0: grave, o processo emocional foi muito grave, doenças autoimunes ligadas ao próprio quarto chakra, e uma doença que hoje é muito comum, que está intimamente ligada à depressão, que é chamada fibromialgia. A fibromialgia é uma dor que a pessoa sente na musculatura do corpo todo, e que, como as pessoas dizem, é uma dor que anda. Por que que ela anda? Porque nós temos músculos desde do couro cabeludo até a planta do pé. E esses músculos, eles inflamam e doem. E tem hora que é um músculo que está inflamado, outra hora outro músculo inflamado. Dificilmente a pessoa vai ter toda a musculatura inflamada. Então é fibromialgia. É uma dor que acontece na fibra muscular. Exatamente por que que ocorre isso? Na verdade, são os impactos mentais que a pessoa gera nas suas células por essa recusa em viver, por essa rebeldia em relação à vida. Ela não sente prazer pela vida, é claro que ela vai ter dificuldade de fazer com que as suas células funcionem normalmente. Nós vejamos agora os sinais comportamentais. Os sinais comportamentais, nós temos o afastamento social, que é o mais comum. A pessoa depressiva, ela tende a se afastar das coisas que ela normalmente fazia com equilíbrio, fazia com alegria. Por exemplo, passeios, encontro com amigos, atividades voluntárias que ela mantinha. Por último, ela se afasta até do trabalho. Dependendo da gravidade da depressão, a pessoa chega num nível que ela se afasta até das atividades cotidianas, a ponto de, por exemplo, se a pessoa for um profissional liberal, alguma coisa assim, ou tiver o próprio negócio, ela colocar em risco a própria sobrevivência por causa desse afastamento social. Pode acontecer dela ter crises de choro, e essas crises de choro normalmente são referidas, a pessoa diz assim: eu choro, não sei nem por que eu estou chorando, mas eu não consigo bloquear esse choro. E chora, chora, e o que caracteriza bem a depressão é que ela não melhora com o choro. Normalmente, quando a pessoa está angustiada com alguma coisa, ela chora, ela melhora depois que chora. A pessoa depressiva não. Ela chora, chora, chora, chora e continua sentindo triste, continua se sentindo angustiada, apesar do choro. Pode haver também alterações psicomotoras, exatamente por causa da falta de energia vital, do desânimo. A pessoa começa a ter alterações psicomotoras, ela vai começar a ficar mais lenta. Tem pessoas que, em depressão grave, ela tem dificuldade até de erguer o braço para pentear um cabelo, por exemplo. Ela fica tão lentificada que as atividades cotidianas ela passa a ter dificuldade de manter. E por último, nós vemos os comportamentos suicidas. O suicídio está intimamente ligado à depressão. Como nós já falamos, nós vamos ter uma videoaula somente para trabalhar isso. Vejamos agora os níveis de depressão. Nós temos três níveis de depressão: a depressão leve, moderada e grave. Na depressão leve, como são os sintomas? Todos esses sintomas e sinais que nós acabamos de ver, eles existem, mas não interferem tanto no dia a dia da pessoa. As pessoas nesse nível de depressão conseguem trabalhar e realizar outras atividades, como lazer, mas sem a satisfação e o prazer que sentiam antes. Então, o que caracteriza a depressão leve é ter esses sintomas. Claro que não precisa ter todos os sintomas para caracterizar a depressão, mas pelo menos esses mais básicos, como a dificuldade em relação à vida, a tristeza, choro, esses aí são muito comuns. E a pessoa realiza as atividades do dia a dia, só que já não com satisfação. Ela faz por fazer, mas sem a satisfação de antes. Na depressão moderada, já há um comprometimento maior da manutenção das atividades diárias. A força que precisam desempenhar para as suas atividades, mesmo aquelas que antes achavam prazerosas, é muito maior. Há uma dificuldade em manter-se bem e já não sente tanta satisfação em situações que anteriormente eram agradáveis. Então, o que acontece nessa depressão moderada? A pessoa já necessita fazer um esforço muito maior para realizar as atividades do cotidiano, que antes ela realizava com muita tranquilidade. Então, já percebamos que a depressão tende a se agravar cada vez mais. Na depressão moderada, normalmente a pessoa, na depressão leve, melhor dizendo, ela mantém todas as atividades cotidianas. Na moderada, ela já começa a se afastar daquelas que ela não necessita tanto dela, como, por exemplo, atividades de lazer, né? Ou às vezes até atividades no trabalho voluntário. Já atividades que ela necessita realizar, que geram um provento para ela, por exemplo, o trabalho profissional, a pessoa com depressão moderada, ela continua realizando as atividades com uma força, um esforço muito maior do que antes. Na depressão grave, há uma limitação muito grande da pessoa deprimida. Muitas nessa situação abandonam completamente as atividades que realizavam. Algumas chegam a se fechar num quarto escuro, em um estado em que, mesmo estando com a consciência desperta, não reagem a perguntas nem a estímulos externos, permanecendo imóveis numa só posição, muitas vezes até realizando suas necessidades fisiológicas no próprio leito. Então, esse é o nível mais grave de depressão, que é chamado até de estupor, em que a pessoa abandona tudo. Às vezes ela abandona tudo, mas ela fica em casa, ela fica normalmente fechada no quarto, mas ela se alimenta, ela faz as necessidades fisiológicas com naturalidade, mas ela fica fechada num quarto, curtindo o processo depressivo. Outras chegam nesse nível grave, gravíssimo de depressão, a ponto de ficar horas a fio deitada no leito. Se não houver um parente, alguém que cuide dela, ela vai ficar ali até a inanição, fazendo as necessidades fisiológicas no próprio leito, numa situação muito difícil para as pessoas que chegam nesse nível de depressão. No próximo bloco, nós veremos as causas da depressão, tanto as espirituais quanto as perispirituais e as causas físicas também.
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2: A depressão pode surgir de diversas formas e apresentar-se em variados níveis. Mas nós sabemos que a origem das dificuldades é espiritual, assim como das curas.
0: Vejamos inicialmente as causas espirituais da depressão. Há uma falta de significado e de interesse na vida, gerado pela rebeldia. Muitas pessoas, quando nós falamos que a pessoa depressiva é uma pessoa que está se movimentando na rebeldia, ficam chocadas. Como que pode? Uma pessoa depressiva, ela está lá fechada na vida dela, numa situação deplorável, como que ela tem uma rebeldia desse tipo? Na verdade, quando a pessoa se nega a viver, já é um ato de profunda rebeldia. Deus nos criou para a vida. Se a pessoa nega a vida em si mesma, ela está se rebelando contra a lei divina. E por que que a pessoa depressiva faz isso? Porque ela se rebela, porque ela gostaria de ter uma vida maravilhosa. Como a vida dela não é maravilhosa, ela se rebela, se fechando. E aí a depressão é consequência desse processo. Porque ela gostaria de ter uma vida glamurosa, e como que a vida dela é desse jeito? Agora, perguntamos, num planeta de expiações e provas, quem é que tem uma vida glamurosa de verdade? Aqueles que parecem que têm uma vida glamurosa, na verdade, eles estão mascarando uma série de dificuldades que trazem em si mesmo. Se não fosse assim, pessoas arquibilionárias, que têm tudo entre aspas, que têm tudo para, entre aspas, ser feliz, e acabam entrando em depressão e até se matando. Então, num planeta de expiações e provas, a vida é difícil para todo mundo. Quer nós tenhamos dinheiro, quer nós tenhamos posição social, fama, ou que estejamos morando num bairro miserável, com dificuldades, é difícil para todo mundo. Em maior ou menor grau, dependendo da provação que cada um está passando, mas todos nós temos as nossas dificuldades. E a pessoa depressiva se rebela exatamente contra as dificuldades. Ela não quer ter dificuldades. Mas como que num planeta de expiações e provas nós não vamos ter dificuldades? Por isso nós estamos vendo aumentar o número de pessoas depressivas. Porque as dificuldades próprias do planeta têm, inclusive algumas, aumentado, insegurança, uma série de coisas, insegurança em termos coletivos, tem aumentado. E a pessoa não quer ter dificuldade nenhuma, aí, claro, se deprime com facilidade. Há uma negação da vida. E essa negação da vida, é claro que vai gerar grandes dificuldades para a pessoa, porque ela nega o essencial em si mesmo, que é a própria vida. É um movimento oposto ao amor e à felicidade. Então, se a pessoa, todo o universo chama a pessoa para o amor, e ela se opõe ao amor, se opõe à vida, claro que vai haver sempre uma consequência quando uma pessoa se opõe à vida. As pessoas depressivas, elas têm um foco na perda. Perda de quê? Normalmente elas têm um foco na perda daquilo que fizeram no passado ou daquilo que gostariam de ter feito e não fizeram. Então a rebeldia está implícita nisso. Elas se rebelam porque elas já tiveram e ou agora não têm. Ou elas gostariam de ter tido e nunca tiveram. Então é aquela pessoa que foca naquilo que ela não tem e não naquilo que ela tem, naquilo que realmente faz sentido para ela. Então ela se apega àquilo que não tem em detrimento daquilo que tem. E isso proporciona uma revolta contra a vida. Podemos agir assim? Podemos, nós temos o livre-arbítrio. Mas não nos convém agir assim. Nos convém ir ao encontro da vida para aproveitarmos a vida dentro de um conceito espiritual profundo. Aproveitarmos a vida para evoluir, para crescer, para nos transformar numa pessoa melhor. A situação mais profunda que gera depressão no nível espiritual é um sentimento de onipotência movido pelo orgulho. Também muita gente fala, mas como a pessoa depressiva parece tão pobrezinha, né? Ela se faz de pobrezinha de mim, de coitadinha de mim, mas o que está por trás é orgulho e a rebeldia. Nas videoaulas que nós trabalhamos a saúde espiritual, nós vimos que uma orientação de Jesus, quando ele diz assim, tomai sobre vós o meu jugo e aprendei comigo que sou manso e humilde de coração, e encontrareis descanso para a vossa alma. Então Jesus ele fala que o amor, a mansidão e a humildade são as condições para que nós tenhamos harmonia interior. Se a pessoa depressiva, ela não sente harmonia interior, ela sente esse vazio, esse mal-estar em relação à vida, é porque ela está na contramão da vida. Então, ela está focada no desamor, na rebeldia e no orgulho, sim, porque ela se rebela contra o Criador da vida. Ela gostaria de ter uma onipotência que só Deus tem. Ela gostaria de fazer com que o mundo fosse glamouroso à disposição dela. Como ela não tem esse poder, porque somente Deus é onipotente, ela se revolta e se deprime, pois a vida não se dignou a atender os seus caprichos. Na verdade, é um processo de rebeldia gerado pelo próprio orgulho de não ter o poder que ela gostaria que tivesse. Nós estamos vendo agora na tela uma figura que vai explicitar de uma forma didática as causas espirituais e perispirituais da depressão. Vejamos que é uma figura apenas no nível didático. Imaginemos o espírito como se fosse uma pequena esfera luminosa que nós colocamos aqui no centro do peito dessa pessoa, estilizada. Vejamos que é apenas no nível didático, porque senão podem falar por aí que eu estou dizendo que o espírito é uma bola de luz no meio do peito. O espírito não é uma bola de luz no meio do peito. É apenas uma explicação didática. Vamos imaginar como se o espírito fosse, como ser, uma esfera de luz. Estamos vendo que em volta dessa esfera tem uma série de manchas. O que são essas manchas? Essas manchas são situações negativas que nós vivemos no nível do pensamento, no nível do sentimento. Todas as vezes que nós cultivarmos pensamentos negativos, sentimentos negativos que são contrários à lei do amor, o resultado é a produção dessas manchas. Uma pessoa que está fazendo esforços para se reabilitar, esforços de fazer exercícios de amor, de mansidão e de humildade, como nós acabamos de ver, o que ela faz? Ao produzir uma mancha, que é um pensamento, sentimento negativo, ela dá oportunidade a transmutar essa mancha. Então nós estamos vendo aí na tela que nós formamos e podemos desfazer as manchas. Normalmente nós somos convidados a fazer isso no nosso dia a dia. Mas como se comporta a pessoa depressiva? A pessoa depressiva, como ela tem uma rebeldia frente à vida, o que vai acontecer? As manchas, elas vão se agrupando em torno da essência divina que ela é. Então nós estamos vendo aí que a quantidade de manchas pode variar em maior ou menor quantidade. Quanto menor a quantidade de manchas envolvendo a essência divina que ela é, vai ser uma depressão, por exemplo, leve. A depressão vai se agravando com o maior número de manchas que vão se agrupando em torno da essência divina, formando uma espécie de escudo. Então, quanto maior o número de manchas, maior a gravidade da depressão, até chegar a esse bloqueio quase que completo da essência divina, que é a depressão grave, gravíssima, no nível do estupor, em que a pessoa tenta abolir a própria vida dentro de si. Então nós estamos vendo por essa observação no nível didático como que acontece. Na depressão, há essas manchas que nada mais é do que a representação de bloqueios energéticos no nível do perispírito, que nós estamos também usando as manchas no ponto de vista didático, vai formando esse escudo em torno da essência divina. Também o escudo do ponto de vista didático, para que nós não levemos no sentido absoluto aquilo que nós estamos falando, apenas para que nós entendamos o processo. Tudo isso vai acontecendo e formando todo um processo de bloqueios no nível emocional, e aí a depressão vai ocorrendo. E como que a depressão se manifesta? Ela se manifesta no corpo físico. Vejamos que existem também as chamadas causas físicas da depressão. Como nós estamos vendo, a depressão é uma doença do espírito. A doença do espírito transmite ao perispírito tudo aquilo que está no espírito. É o espírito que pensa e sente. Só que ao pensar e sentir algo que é contrário à lei do amor, o que que acontece? Nós geramos um bloqueio no perispírito, que nós colocamos didaticamente como as manchas. Então esse bloqueio, se for trabalhado com naturalidade, a gente bloqueia e desbloqueia, bloqueia e desbloqueia. Isso ao longo da vida vão haver muitos bloqueios e nós somos convidados a trabalhar também nos desbloqueios. Só que a pessoa depressiva, ela não faz isso. E como ela não faz isso, ela bloqueia a essência divina que ela é. Ao bloquear a essência divina, ela vai bloquear a própria fonte de vida dentro dela mesma. E ao bloquear essa fonte de vida, o que vai acontecer? Manifestações no corpo físico. Então o espírito doente passa a doença para o perispírito, que é o corpo fluídico do espírito, que vai passar para o seu corpo. Por exemplo, gerando alterações cerebrais. Alterações cerebrais que podem ser bioquímicas ou podem ser até anatômicas. Vejamos que existem alterações bioquímicas que os cientistas hoje já comprovaram de uma forma muito clara que três neurotransmissores diminuem quando a pessoa está depressiva. São a dopamina, a serotonina e a noradrenalina. O que acontece com esses neurotransmissores? Esses neurotransmissores são produzidos pelas células cerebrais. Então, as células cerebrais, quando estão normais, elas produzem naturalmente esses neurotransmissores que fazem a ligação entre uma célula e a outra. A sinapse de uma célula cerebral com outra são produzidas a partir desses neurotransmissores. Quando eles estão em equilíbrio, a pessoa está de bem com a vida. A pessoa acorda de manhã sorrindo para a vida, cantarolando, em paz. Como disse Jesus, ela tem um descanso para a alma. Se ela tem um descanso para a alma, ela vive bem, com muita naturalidade, com muita tranquilidade. Na pessoa depressiva, como há toda essa rebeldia frente à vida que nós acabamos de falar, as manchas no perispírito vão se agrupando em torno da essência divina. Então há todo um bloqueio. Esse bloqueio faz com que as células do cérebro não produzam as substâncias neurotransmissoras com equilíbrio. Então, os cientistas descobriram que na depressão os índices de dopamina, de serotonina e de noradrenalina estão diminuídos, estão bem aquém do normal. E numa conclusão simplista, dentro de uma visão psicológica transpessoal, espiritual profunda, alguns concluíram, então, o que gera a depressão é a diminuição de dopamina, de serotonina e noradrenalina. É uma conclusão simplista, por quê? Porque está se concluindo que um efeito é a causa e não o contrário. Na verdade, a doença, a depressão, ela tem como causa a rebeldia do espírito em relação à vida. Tem como consequências a formação das manchas energéticas no perispírito, bloqueios energéticos, que vai ter como consequência final o bloqueio das células cerebrais. Então, quando se diminui as substâncias neurotransmissoras que dão sensação de prazer e de bem-estar, diminuiu. Por quê? Porque o espírito se rebela contra a vida. Então a causa primária é a rebeldia do espírito, não a diminuição das substâncias neurotransmissoras. A diminuição das substâncias neurotransmissoras é efeito e não causa. E claro que quando inibe as substâncias neurotransmissoras, dopamina, serotonina e noradrenalina, a pessoa entra em depressão. Ao entrar em depressão, a sua rebeldia, claro, vai aumentar. Porque se ela se rebelou contra a vida, entrou em depressão, e aí a depressão é uma doença extremamente incapacitante, perturbadora, a sua rebeldia tende a aumentar, fazendo com que a diminuição das substâncias neurotransmissoras diminua mais ainda, e aí todo um círculo vicioso vai sendo produzido.

Digamos que antidepressivo não cura a depressão, ele apenas facilita o processo para que a pessoa possa entrar num movimento de educação emocional, mas isso nós veremos mais para frente. Um outro fator físico ligado ao processo depressivo são os fatores genéticos. Muitos cientistas também, de uma forma simplista, baseado em algumas pesquisas apenas, têm falado que a depressão tem causa genética. E não é verdade. A depressão, na verdade, tem uma causa espiritual que se manifesta nos genes. Os genes também é efeito. Com certeza, a depressão tem um fator genético, mas não causa genética. Isso é tão verdade porque na nossa pesquisa do conclusão do curso de psiquiatria, nós fizemos uma pesquisa a respeito da depressão. E fizemos um estudo, levantamento de estudos com gêmeos univitelinos. Esses gêmeos univitelinos, teoricamente, como eles têm o mesmo potencial genético, se um traz o gene da depressão, o outro também traz. E teoricamente, se um desenvolve a depressão, o outro deverá também desenvolver depressão. Então, 100% dos gêmeos univitelinos deveriam, se um tivesse, o outro também teria depressão. E uma pesquisa muito interessante, aliás, várias pesquisas muito interessantes, têm demonstrado que não é bem assim. Significa, as pesquisas mostram que às vezes um só dos gêmeos desenvolve a depressão e outro não, a ponto de eles fazerem dados estatísticos e demonstrarem que cerca de 70% dos gêmeos um desenvolve a depressão e os outros 30 não desenvolve a depressão. Uma pesquisa mostrou isso. Isso significa o quê? Que o fator genético também é efeito. Recentemente, uma pesquisa foi divulgada mostrando que existem determinados genes que são inibidores de outros que produzem doenças. Dentro de uma visão espiritual profunda, por que que gêmeos com o mesmo potencial genético, um desenvolve a doença e outro não desenvolve? Porque aquele que desenvolveu, simplesmente, ele continuou rebelde frente à vida, porque a depressão ela não começa nesta existência. Como é uma rebeldia do espírito, muitas vezes o espírito traz isso de várias existências, inclusive. Isso é tão verdade que a depressão muitas vezes ela já se manifesta na infância. Tem crianças já desde pequenininhas já depressivas. Aquela criança quietinha, boazinha, nem sempre ela quietinha, boazinha, ela está depressiva. Então, a pessoa, o espírito doente, formar pelo próprio psiquismo, ao atrair um espermatozoide que tenha os genes de acordo com o seu psiquismo, vai atrair as possibilidades da doença. Então, os genes não é uma coisa matemática, mas uma possibilidade, uma probabilidade. Se o espírito se modifica e se torna uma pessoa que faz exercícios de amor, de mansidão e de humildade de coração, o que vai acontecer? O potencial genético existe, mas a doença não se manifesta, que explica os gêmeos que têm o mesmo potencial genético, que são univitelinos, têm o mesmo potencial genético. Um desenvolve e outro não desenvolve. Muitos falam que, mas é um fator social. Isso é verdade quando os gêmeos são criados em ambientes completamente diferentes, em situações completamente diferentes. Mas essa pesquisa que nós estamos falando, os gêmeos foram criados no mesmo ambiente, com a mesma educação, com todos os fatores sociais eram semelhantes. E 70% desenvolveu e 30% não desenvolveu. Então, os 30% que não desenvolveram, apesar do potencial genético, inibiram a manifestação do gene porque o espírito se modificou. E quando Jesus diz que Deus não quer a morte do pecador, mas a morte do pecado, tem tudo a ver com o resultado dessa pesquisa.
quando a pessoa modifica

0: a si própria, o que vai acontecer? Uma mudança da forma dela agir. E é claro que os genes também vão ficar inativos e não numa atividade, porque a doença pode se manifestar de uma forma suave, moderada ou grave, mesmo com o mesmo potencial genético. O espírito é que comanda o seu corpo e não o contrário. E para finalizar, nós vamos falar também dos fatores cerebrais. Algumas linhas de pesquisa têm mostrado que o cérebro de pessoas depressivas é um pouco diferente das pessoas normais. Isso significa o quê? Que também essas manifestações cerebrais vêm do espírito doente. O espírito doente, claro, que não vai formar o seu corpo com naturalidade, de uma forma normal. Ele também vai formar com dificuldades. Então, essas manifestações cerebrais também são efeito. A ciência, a medicina, infelizmente, ainda traz um materialismo muito forte. E, por causa disso, muitos efeitos são colocados como causa. O importante é saber que a depressão é uma doença do espírito que se manifesta no perispírito, que vai acontecer no corpo físico já no final do processo. E todo trabalho de superação da depressão vai se dar do espírito para o corpo e não o contrário. Qualquer processo que trabalhar apenas o corpo vai apenas aliviar o problema, porque vai estar mexendo no efeito e não na causa. Em videoaulas posteriores, nós vamos trabalhar tudo isso para que a pessoa que esteja nos assistindo possa entender todo esse processo e trabalhar a sua vida de uma forma mais equilibrada. Muita paz a todos.
1: Muito obrigado pela sua companhia e nos encontramos na nossa próxima videoaula. 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

0: noite, pessoal. Muito boa noite. Sejam
1: Boa noite.
0: bem-vindos. Um grande abraço a todos. Essa turminha legal aqui da live. Boa noite, Valdir, Janete, Lúcio, André, Mari. Boa
1: Boa noite.
0: noite. Todo
1: Olá.
0: mundo, sejam bem-vindos. Que maravilha, né? Hoje com 62 encontros virtuais do Evangelho no Lar. Estamos avançando esses números, esses encontros, né? O Evangelho ao Lar, que é uma atividade de interação com o plano espiritual, né? Um encontro semanal, só que estamos fazendo todas as noites, né? Para nos fortalecer nessa caminhada reencarnatória, nesses momentos que a vida nos convida a um grande aprendizado, a um grande momento de reflexão e de reposicionamento de ideias, de opiniões, né? Precisamos ser resilientes, né? Nos reposicionando, né? Nos renovando com os nossos ideais, logicamente, colocando a mensagem crística como uma grande bússola do nosso processo ascensional, né? Do átomo arcanjo, como nos ensina a doutrina dos espíritos. E para dar início ao nosso Evangelho ao Lar, convidamos o André Marchioro para proferir a prece de abertura. André.
1: Olá a todos, queridos companheiros. Olá a todos que estão chegando na live também. Nosso afetuoso abraço, na esperança de podermos ser companhia agradável por esses instantes que nós trocamos impressões acerca do Evangelho. Essa música se chama A Prece de Tim e Vanessa.

Pai, Mãe, respiração da vida, fonte do som, ação sem palavras, Criador do cosmos. Faça tua luz brilhar dentro de nós, entre nós e fora de nós, para que possamos torná-la útil. Ajuda-nos a seguir nosso caminho, respirando apenas o sentimento que emana do Senhor. Nosso eu, no mesmo passo, possa estar com o seu, para que caminhemos como os reis e rainhas com todas as criaturas. Que o seu e o nosso desejo sejam um só e em toda a luz, como em todas as formas. Façamos sentir a alma da terra dentro de nós, pois assim sentiremos a sabedoria de tudo que existe. Não permitas que a superficialidade e a aparência das coisas do mundo nos iludam e nos liberte de tudo aquilo que impede o nosso crescimento. Não nos deixe ser tomados pelo esquecimento do que é o Senhor, o poder e a glória no mundo. A canção que se renova de tempos em tempos e que tudo embeleza. Possa seu amor ser o solo onde crescem as nossas ações. Que assim seja.

0: Tivemos então a prece proferida pelo André Marchioro. Seja bem-vindo a quem está nos acessando nesse momento. Esta é uma live, um encontro virtual, logicamente, do Evangelho no Lar Online, uma promoção da União Municipal Espírita da cidade de São Borja, a UME. E estamos realizando há 62 noites, 62 dias, sempre às 21 horas. É o culto do Evangelho no Lar, com o objetivo de estimular que realizemos esta atividade importantíssima de conexão com a espiritualidade, que é o Evangelho no Lar. E para dar sequência às etapas do Evangelho, após a prece de abertura, teremos então a leitura do Evangelho, a leitura do Evangelho hoje, o capítulo Sede Perfeitos, o tema O Homem no Mundo, item 10. Item 10, o homem no mundo. Convidamos a nossa companheirinha Janete da Rosa. Capítulo 17, pessoal.
1: Boa noite, pessoal. Agradecendo mais uma vez por nos receber em seus lares. O homem no mundo, a nossa lição de hoje. Um sentimento de piedade sempre deve animar o coração daqueles que se reúnem sobre os olhos do Senhor e imploram a assistência dos bons espíritos. Purificai, pois, vossos corações, não deixeis permanecer nele nenhum pensamento mundano ou fútil. Elevai vosso espírito àqueles a quem chamais, a fim de que possam, encontrando em vós as disposições necessárias, lançar em profusão a semente que deve germinar em vossos corações e nele gerar frutos de caridade e justiça. No entanto, não acrediteis que, estimulando-vos sem cessar a prece e a invocação mental, nós vos incitamos a viver uma vida mística que vos mantenha fora das leis da sociedade em que estáis condenados a viver. Não, vivei como os homens de vossa época, como devem viver os homens. Conformai-vos às necessidades, às próprias frivolidades do dia, mas conformai-vos com um sentimento de pureza que possa santificá-las. Sois chamados a entrar em contato com espíritos de natureza diferente, de caráteres opostos. Não choqueis nenhum daqueles com os quais vos encontrardes. Sede alegres, sede feliz, mas da alegria que vem de uma boa consciência e da felicidade do herdeiro do céu, que conta os dias que o aproximam de sua herança. A virtude não consiste em revestir-se de um aspecto severo e sombrio, e repelir os prazeres de vossas condições humanas vos possibilitam. Basta reportar todos os atos da sua vida ao Criador, que dá essa vida. Basta, quando se começa ou acaba uma obra, elevar seu pensamento ao Criador e pedir-lhe, no impulso da alma, que o proteja para realizá-la e que abençoe pela obra acabada. A tudo que fizerdes, retomai a fonte de todas as coisas. Nunca façais nada sem que a lembrança de Deus venha purificar e santificar vossos atos. Como disse o Cristo, toda a perfeição está contida na prática da caridade absoluta, mas os deveres da caridade estendem-se a todas as posições sociais, desde o menor até o maior. O homem que vive só não teria caridade a fazer. Ela somente é possível através do contato com os semelhantes. Nas lutas mais penosas é que se apresentam as ocasiões de praticá-la. Portanto, aquele que se isola priva-se voluntariamente do mais poderoso meio de perfeição, não tendo senão a si próprio em que pensar sua vida é de um egoísta. Não imagineis, pois, que para viver em comunicação constante conosco, para viver sob o olhar do Senhor, seja preciso envergar os cílios e se cobrir de cinzas. Não, não. Ainda uma vez, sede felizes, seguindo as necessidades da humanidade, mas que em vossa felicidade nunca entre em um pensamento. Nenhum ato de que pudesse ofendê-lo, ou que fizesse que aqueles que vos amam e vos dirigem cobrir-se a face. Deus é amor e abençoa aqueles que amam santamente. O Espírito Protetor, Bordeus, 1863. Que assim seja.
2: Tá sem som, Pedro.
0: Tivemos a leitura do Evangelho segundo o Espiritismo, no capítulo 17, Sede Perfeitos, o tema O Homem no Mundo, o item 10, esse tema maravilhoso, né, que vem nos posicionar como nos relacionar com esta realidade como reencarnantes. Cada um na sua época, no seu tempo, na sua geração. Então, é uma análise que faremos os companheiros. O tema realmente é muito bom. E para a primeira análise, eu gostaria de convidar o Lúcio. Lúcio, traga-nos a sua linha de raciocínio sobre esse tema, o homem no mundo.
2: Boa noite, queridos amigos, queridos irmãos. Companheiros de live, que alegria imensa nós estarmos aqui novamente. Realmente é um prazer. Nós, durante o dia, ficamos ansiosos para que chegue esse horário, para que a gente possa refletir um pouco, estudar a vida através da doutrina espírita. Um beijo no coração de todos que nos acompanham em todos os cantos desse país, esses nossos irmãos. Esse texto é lindíssimo, é maravilhoso. Eu o considero um dos textos mais lindos do Evangelho, porque caracteriza a nossa existência, caracteriza o meu viver, o nosso viver, caracteriza a nossa estada, o nosso caminho, o nosso trânsito pela terra. E nos dá um norte, uma visão, nos amplia o objetivo da nossa existência. Então nos conforta ao mesmo tempo, porque a gente, ali, ele traça uma visão, quando a gente está muito preocupado, o que, que devo fazer, como é que eu me porto, o que, que eu faço. Ali Kardec, com a ajuda da espiritualidade, vem nos elucidar. Com esses dias de tanto avanço de tecnologia, com esse mundo tão avançado, com essa rapidez de tudo, hoje, por exemplo, você pode viajar o mundo em questões de minutos, se você quiser conversar com alguém na Alemanha, na França, na Inglaterra, em qualquer lugar. Hoje você pode estudar o que você quiser através do conteúdo que são disponibilizados através da mídia. Hoje você tem todo esse alcance, você conversa com todo mundo, você recebe essa enxurrada de informações a todo instante. Enfim, se a gente quer pesquisar qualquer coisa, a gente tem acesso. Mas, infelizmente, há um vácuo existencial, há um vazio existencial, há uma pobreza infinita na nossa Terra, porque nós, seres humanos, nos encontramos muito vivendo o sentimento de tristeza, de depressão, Nunca se teve tantos casos de suicídios no mundo. Ele sofre nesse exato momento. Nós, humanidade terrena, sofremos de um vazio de sentimento. Um vazio existencial. Falta ao ser um sentido da vida. Um sentido da vida. Há a desilusão, o desencanto pelas coisas. Às vezes, pelas simples coisas, nos desencantamos. Aquela em que a gente gostava de viver e gostava de fazer. Há uma perda de alegria de viver. Mas no livro Roteiro, de Emmanuel, ele vem nos confortar, ele vem nos trazer uma luz, apesar de todas essas dificuldades que nós enfrentamos nesse momento. Ele nos diz que é sobre esse mesmo ser humano, esse mesmo ser humano que sofre hoje, que a obra divina deve avançar no seu coração. Coração por coração. Cada um na sua vez. Mas que a obra divina deve evoluir e alcançar o seu propósito. Mas o grande desafio de todos nós é construir, com todas essas dificuldades que nós estamos vivendo, o Evangelho de Jesus. Esse Evangelho que nós estudamos, esse Evangelho que a gente lê, que a gente tem na cabeceira da cama, com tudo isso, com toda essa problemática, com todas essas dificuldades, temos certeza, como nos diz Emmanuel, que pouco a pouco nós vamos adquirindo e tendo a introspecção de nesse caminhar mais vazio, caminhar mais pausado, irmos amealhando o educativo do Evangelho de Jesus. É o norte, é uma luz, é um caminho, apesar de um mundo conturbado, de um mundo difícil. Não possamos cair nesse pessimismo existencial. Mas que a gente se preocupe em viver olhando no amanhã um pouco mais de esperança e de fé. É isso que eu desejo a todos.
0: Tivemos então o comentário do Lúcio Muñoz sobre o tema O Homem no Mundo. O capítulo é Sede Perfeitos, o item 10. Para aqueles que estão nos acessando, esta é uma live que vai ao ar todas as noites, um encontro virtual do Evangelho no Lar, uma promoção da União Municipal Espírita de São Borja. Nós estamos aqui sempre às 21 horas realizando o Evangelho. E nós gostaríamos de chamar agora para o comentário do tema. Pois não, mas...
3: Só um pouquinho. Boa noite, pessoal. Só para avisar quem está perguntando aqui no Facebook do Ferreira de Moraes, que prefere assistir pelo YouTube, que entre no canal da Rádio Amigo Espiritual, que ali nós estamos transmitindo. Porque eu sei que alguns irmãos se perdem, vão direto no canal do Ferreira. Então, entre no Rádio Amigo Espiritual, tá bem?
0: Entre no YouTube e coloque Web Amigo Rádio Amigo Espiritual. E estará ali o link para nos acessar. Então vamos convidar então o Valdir para que faça o seu comentário. Bem-vindo, meu irmão.
4: Boa noite, meus irmãos. A leitura do Evangelho, O Homem no Mundo, em resumo, né? Ele nos fala que nós poderemos ser joviais, felizes, mas que essa felicidade, essa jovialidade, provenha sempre de uma consciência limpa. No livro Quem é o Cristo, capítulo 29, do nosso querido irmão Raul Teixeira, tem um pequeno trechinho que diz assim: em chegando ao mundo terrestre, todo espírito, desde os mais simplórios até os mais aquinhoados, de valores gerais, estará a braços com as condições do planeta. Exemplificando, Sócrates não teve que sorver o veneno mortal. Gandhi, que pregou a paz, a não violência, não foi assassinado. E continua o espírito Francisco de Paulo: os que sonham com uma vida sem problemas, mesmo estando na Terra, com certeza se julgam injustiçados por Deus por tê-los internado nesta e não noutra paisagem cósmica. Nós, meus irmãos, precisamos compreender que o crescimento, o nosso papel de cristãos e espíritas enquanto seres humanos, é sim uma grande diferença. É entender aquele meu semelhante, muitas vezes difíceis, né? Aquele meu colega, aquele meu parente, como uma oportunidade de crescimento para nós. Né, meus irmãos? Quantas vezes, ao entrarmos num colégio, numa academia ou numa doutrina, e por esse motivo adotamos muitas vezes um posicionamento, uma atitude sombria. Jesus quer que sejamos alegres, que sejamos felizes. Não deve ter nenhuma relação negativa com o nosso crescimento intelectual e moral, né? Por exemplo, com a nossa postura em relação ao nosso próximo. Porque, né, agora que eu sou espírita, eu não posso dizer, meu irmão, que bom que você veio, né? Ou encarar a todos os nossos semelhantes de maneira igual. Não é por ser espírita que eu vou ser colocado numa redoma. Joana de Anjos diz numa página maravilhosa: alguém que cultiva a alegria de viver já possui um tesouro. Espalha-o onde te encontras e oferta-o a quem te acerque, tornando mais belo o dia a dia de todos os seres com o sol da tua alegria. Muitas vezes, né, um irmão nosso está triste, depressivo, isolado, passando por uma determinada situação, e a gente chega e diz um bom dia, sorri para ele. Esse simples ato nosso de paternidade, muitas vezes, naquele momento crucial da existência daquele irmão, pode fazer uma diferença. Nós não sabemos, meus irmãos, quando nós iremos partir desse plano. Nós precisamos refletir. Nós estamos realmente aproveitando a nossa vida e deixando nessa vida as nossas marcas? Quais marcas nós deixaremos para os meus familiares, né? Para que se lembrem de mim, não importa a nossa idade. Muitas vezes, né, existem pessoas jovens que são velhas de espírito e pessoas velhas que são jovens de espíritos. Uma pessoa velha, geralmente, é aquela que não vê o maravilhoso em viver. É aquela pessoa que se isola do mundo. E hoje, nós temos muitos jovens velhos. O envelhecimento, meus irmãos, é uma condição humana. Mas podemos aprender a ser felizes e a sorrir em qualquer fase da nossa vida. Esse é o convite que a nossa irmã Joana de Ângeles fez, né, para exteriorizarmos a nossa alegria de viver. E não temos ideia de como isso pode ser importante para o nosso aperfeiçoamento, para o nosso semelhante. Desculpe. Então, nós viemos na Terra para viver em sociedade. É uma das leis de Deus. Muitas vezes nós pensamos naquelas pessoas eremitas, aqueles monges que se isolam, né, nas montanhas do Tibete, e esquecemos que nós, muitas vezes, nos isolamos dos nossos semelhantes. Em casa, conversamos com os nossos familiares, e hoje, na modernidade, quantas vezes nós nos isolamos, né, nos meios eletrônicos, e aí observamos familiares que conversam mais através dos meios eletrônicos do que pessoalmente, né? Não seria um isolamento? Nós sabemos que agora, nesse momento de quarentena, é importante, né? Mas é uma reflexão. O isolamento está em nós. Não é necessário subir uma montanha ou fechar-se num claustro. O que estamos fazendo para mudar isso, meus irmãos? Como poderíamos praticar a caridade absoluta se nós estivermos, né, isolados? E vamos nos recordar daquele que é o nosso guia e modelo da humanidade. Quando Cristo esteve na Terra, ele somente andava com seus apóstolos? Ou com doutores da lei? Não. Ele estava sempre no meio da multidão, passando a sua mensagem de amor para a humanidade. Participava das festividades, às quais era convidado, né, no meio da multidão. Nesse ambiente que nós vivemos, com pessoas, às vezes, de má fé, é nesse ambiente, meus irmãos, muitas vezes de desonestidade, que nós, como espíritas, precisamos atuar para dar a nossa contribuição, mesmo que seja pequenina, uma parcela mínima, mas que uma palavra que nós digamos, ou uma ação que nós tenhamos, que a gente possa fazer, possa modificar a forma de pensar dos nossos semelhantes. Pois que uma pessoa pode ter muitas posses materiais aqui na Terra, mas estar necessitando de forma extrema e de uma palavra de conforto. Né? No trecho do Evangelho, vós, porém, que vos retirais do mundo para lhe evitar as seduções e viver no isolamento, que utilidade tendes na Terra? Né? Está lá no capítulo 5, bem-aventurados os aflitos. Não imagineis, né, a outra parte belíssima da leitura, né? Não imagineis, portanto, que para viver em constante comunicação conosco, para viver sob o olhar, né, do Cristo, seja preciso entregar-se ao cilício, ou seja, ao martírio, e cobrir-se de cinza. Não, não. Mais uma vez, não. Sede felizes no quadro das necessidades humanas, mas que na vossa felicidade não entre jamais um pensamento ou um ato que possa ofender a Deus, ou fazer que se envergonhe a face dos que vos amam e vos dirigem. Essa é a essência, né, desse capítulo do Evangelho, sede perfeito. É uma meta para todos nós. Quando gradualmente chegamos ao final do dia e fazemos a nossa autoanálise e pensamos, por exemplo, hoje eu não ofendi ninguém. Ou então hoje eu não perdi a paciência. Hoje eu deixei de sorrir ou de dar um bom dia. Assim começa, meus irmãos, né, a nossa autoanálise, que leva a uma melhoria contínua do nosso ser na vida de relação com os nossos semelhantes.
0: Tivemos a análise do Valdir Bratara da Rosa, né? Juntamente com o Lúcio, duas brilhantes análises aqui, trazendo com profundidade, né, esse tema, o homem do mundo. Para aqueles que estão nos acessando, esta é uma live realizada diariamente, sempre às 21 horas. Estamos no encontro número 62. Estamos reunindo-nos sempre às 21 horas para fazer o Evangelho no Lar. E por isso, seja bem-vindo, participe conosco, né, compartilhe os links, né, leve essa mensagem também para todos. 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É importante que não esqueçamos de divulgar, de multiplicar nas redes sociais, sempre que pudermos, este telefone, este canal de comunicação que salva vidas, né? Tem atendido milhares de brasileiros. Hoje ele é um case a nível mundial, né? Hoje é uma referência para vários países. Vários países pegam como modelo o CVV brasileiro, né? E levam para outros países como forma, né, de auxiliar pessoas. É, basta ligar de qualquer parte do Brasil, para que evitemos principalmente o suicídio. Então, fica a dica 188 CVV. Queremos chamar agora o André Marchioro. André, traga-nos a sua reflexão.
5: Obrigado, Pedro. Nosso abraço afetuoso a todos que estão nos acompanhando. Gostaria de mandar um abraço especial para minha mãe, que está acompanhando também. Um abraço, mãe querida. Que Jesus te ilumine sempre. O Evangelho, ele fala sobre a nossa condição. Estamos vivendo sempre cercados de espíritos diferentes. Por mais que hoje, como reencarnados, né, somos almas encarnadas, mas como espíritos aqui reencarnados, nós compartilhamos das mais diferentes opiniões, mais diferentes gostos, mais diferentes caracteres, como na linguagem do Evangelho segundo o Espiritismo. E nessa mistura de pessoas, de diferentes pensamentos, e eu até diria, mesmo na própria família, há uma dificuldade de relacionamentos, justamente por essa diferença. Talvez pelo convite que o Criador nos faz a bem conviver com essas pessoas que, de alguma forma, destoam do que pensamos e sentimos. E aí está, penso, a grande oportunidade que a reencarnação nos oferece para o crescimento no mundo, como o título da nossa reflexão do Evangelho de hoje propõe, que é que a gente possa entrar no mundo não nos isolando, né, mas ouvindo as pessoas, os pensamentos, compartilhando das opiniões, para que a gente possa crescer de alguma forma, nos envolvendo em situações que talvez como desencarnados não seriam possíveis. Os espíritos nos alertam que a matéria é a nossa matéria-prima, né, usando essa palavra, para que nós possamos constituir em nossa vida as nossas obras. E sendo a matéria-prima, cabe-nos entender que com ingredientes os mais diferentes e as cores as mais diferentes podem surgir belíssimos quadros, belíssimas obras. Então, como seria a música se ela fosse tocada apenas por uma nota? Pensemos. Seria algo que não seria agradável ao ouvido. Então, nós temos uma música sempre composta por várias notas, e é claro, em uma sequência que se torne harmônica ao nosso ouvido, à nossa percepção e à nossa sensibilidade. E eu penso que essa figura é a figura que melhor, no meu entendimento, ela explica como nós podemos viver em sociedade. Não como uma nota que destoa, uma nota destoante de o conjunto, mas que a gente possa entrar nessa sinfonia que muitas vezes é regida com muita dificuldade por esse maestro que é o nosso Deus, né? Porque nós estamos como espíritos reencarnados e nós temos as nossas limitações. Portanto, para que a gente vá afinando essa sinfonia tão maravilhosa da vida, não é de uma hora para outra que a música vai se ajustar. E assim, nessa figura, eu gostaria de trazer para o nosso campo do trabalho também. No trabalho, em muitas situações, nós enfrentamos dificuldades as mais difíceis. Mas justamente é um convite para que a gente possa ir afinando, né, o nosso instrumento e nos colocando à disposição do Criador, que é o grande maestro que conduz a todos nós, de uma forma que possamos trazer contribuições, não apenas no trabalho, mas também no campo do lar, nós sabemos que, como espíritos diferentes, alguns vão ter mais resistência a entrar nessa sinfonia tão maravilhosa que é regida pelas leis superiores da vida que nós conhecemos pelo livro do Espírito como as leis morais. Então, aos poucos, nós vamos ampliando a nossa consciência, a nossa percepção do nosso lugar no mundo. E além dessa ampliação, da nossa percepção do que devemos fazer, nos é sempre convidado a entender perspectivas diferentes, entender pensamentos diferentes e nos colocarmos também a serviço do Criador através daquilo que pensamos, através daquilo que temos a oferecer à vida e às pessoas. Então, aqui fica o agradecimento a todos que estão nos acompanhando e o convite e a pergunta de sempre. Como está a nota que eu estou oferecendo à vida? É uma nota harmônica? É uma nota que traz alegria, traz entusiasmo às pessoas que nos escutam? Ou é uma nota que está destoando, que está fazendo um ruído, talvez atrapalhando um conjunto de coisas que acontecem por uma só razão, pela mão deste que é o nosso Criador amoroso e permite que a gente vá ajustando todas as coisas no curso das nossas reencarnações.
0: Tivemos o comentário do André Marchioro, que trouxe-nos a sua análise. Nós gostaríamos agora de chamar o Lúcio Munhoz para que ele continue na sua análise, na sua reflexão com o tema O Homem no Mundo.
2: Eu gostaria de trazer uma historinha para que a gente possa olhar com outros olhos essa questão do homem no mundo. Um cientista vivia preocupado em resolver os problemas do mundo. Certo dia, seu filho de 7 anos invadiu seu santuário, decidido a ajudá-lo a trabalhar. O cientista, nervoso pela interrupção, tentou que o filho fosse brincar em outro lugar. Vendo que seria impossível removê-lo, o pai procurou algo que pudesse ser oferecido ao filho, com o objetivo de distrair a sua atenção. De repente, deparou-se com o mapa do mundo numa revista. O que procurava? Com o auxílio de uma tesoura, recortou o mapa em vários pedaços e, junto com um rolo de fita adesiva, entregou ao filho, dizendo: "Você gosta de quebra-cabeças? Então vou lhe dar um mundo para consertar. Aqui está um mundo todo quebrado. Veja se consegue consertá-lo bem direitinho. Faça tudo sozinho." Calculou que a criança levaria dias para repor o mapa. Passado algumas horas, ouviu a voz do filho que o chamava calmamente: "Pai, pai, já fiz tudo. Consegui terminar tudinho." A princípio, o pai não deu muito crédito às palavras do filho. Seria impossível, na sua idade, recompor um mapa que jamais havia sido visto. Mas, para sua surpresa, o mapa estava completo. Todos os pedaços haviam sido colocados nos devidos lugares. "Você não sabia como era o mundo, meu filho. Como você conseguiu montar o mundo?" E o filho respondeu: "Olha, pai, eu não sabia como era o mundo. Mas quando você tirou o papel da revista para recortar, eu vi que do outro lado havia a figura de um homem. Quando você me deu o mundo para consertar, eu tentei, mas não consegui. Foi aí que me lembrei do homem. Virei os recortes e comecei a consertar o homem que eu sabia como era. Quando consegui consertar o homem, virei a folha e vi que havia consertado o mundo." Então, meus queridos irmãos, fica aqui essa historinha para que a gente possa refletir, mas há um trechinho que eu quero complementar ali do Evangelho, que ele nos coloca que toda vez que a gente for iniciar qualquer coisa que a gente for fazer, qualquer atitude, qualquer trabalho, qualquer gesto, que a gente eleve o nosso pensamento a Deus, a esse Pai Criador, que tudo fez e tudo sabe. E quando a gente terminar, também que a gente eleve as nossas vibrações a ele, agradecendo, e a todos que estão nesse mundo. Um beijo grande no coração de todos, muita paz e muita luz.
0: Tivemos o comentário do André Marchioro, ou melhor, do Lúcio Muioz. É uma maravilha, trazendo-nos esta história, né, tão bela, para que exemplificássemos muito bem, claramente, o tema O Homem no Mundo. Agora queremos convidá-los para que juntos façamos as movimentações de prece. Vamos fazer a irradiação, meus irmãos. Muito importante essa atividade. Vamos mentalmente nos unirmos e movimentarmos mentalmente desejando para aqueles que queremos que essas orações, essas preces, essas energias mentais cheguem com o auxílio da espiritualidade. Então, nós convidamos a Mari para nos conduzir na irradiação mental.
3: Antes da irradiação, vamos citar os nomes daqueles que pediram preces aqui. A Rosana Silva sempre nota, né, quando está faltando um integrante. Hoje a Sibeli teve outro compromisso, Rosana não pôde estar conosco, mas amanhã ela prometeu estar. E estamos aqui com alguns pedidos de nomes, peço desculpas se eu não anotei de todos, a gente fica de olho ali nos canais, né? A Rosângela Siqueira, minha prima lá de Porto Alegre, ela está pedindo pelos familiares e em especial para sua mãe, Marisa, que a espiritualidade ampare. A Fátima da Luz está pedindo por toda a sua família e em especial pela filha Daiane, que está de aniversário hoje. Parabéns, Daiane, parabéns a todo o grupo da live aqui. A Rose Leal, Rosi, é a mãe do JB, né? Pede pelo JB, agradece pelos dias de live, ela está sempre colocando agradecimento ali, e pede pelo Noé Novaes, Josefa Cardoso, e pelo filhinho João Victor. A Kátia, nossa amiga também, está todos os dias conosco, a Kátia Barreira, ela está sempre agradecendo, pede pelos tios e sobrinhos que estão em tratamento do Covid. O Luan Cardoso, a Ciane Gabriele, a Luana Gabriele, a Josefa e o Noé também. A Kátia pede pela filha Maria Caroline, que está tendo muitos pesadelos, tá? Que o Evangelho possa chegar, a luz do Evangelho possa chegar até ela. A Ivone pede por ela e pela filha Carolina Teixeira. A minha cunhada também está pedindo pela filha Johanna Birk, a minha cunhada Dani Siqueira, e peço pelo meu irmão que está com ela, o Mário Siqueira. Prece também, o André está nos pedindo aqui por Otávio, que desencarnou, né, com o Covid. Desencarnou há 31 anos o Otávio. A Rosi pede pelos familiares que estão chorando a partir de seus familiares que foram. Pede por todos que estão chorando a partir de seus familiares. A Rosane Marques pede pela nora Sabrina de Lima, neta Isabela, e também por Jorge Raquel de Lima e familiares. Robson Luiz Pereira pede preces a todos os integrantes do Hospital Geral de Belém. Jorge Lima pede pela filha Sabrina, o genro Gabriel e a neta Isabela. E a nossa colega aqui da FEABAN está pedindo pela Roseli Schmidt, que está internada em Santa Maria, para fazer um procedimento operatório, talvez na quinta-feira. Então, nós vamos, antes de iniciar a radiação, eu quero só fazer uma colocação aqui do capítulo 27 do Evangelho segundo o Espiritismo, Pedi e Obtereis, 26, que fala sobre a ação da prece. A prece é uma invocação mediante a qual o homem entra pelo pensamento em comunicação com o ser a quem se dirige. Pode ter um objeto, pode por objeto um pedido, um agradecimento ou uma glorificação. Podemos orar por nós mesmos ou por outrem, pelos vivos e pelos mortos. As preces feitas a Deus, escutam-nas os espíritos incumbidos da execução de suas vontades. As que se dirigem aos bons espíritos são reportadas a Deus. Quando alguém ora a outros seres que não a Deus, falou-á recorrendo a intermediários, a intercessores, porquanto nada sucede sem a vontade de Deus. Então, a ação da prece é o que nós estamos fazendo, um evangelho online com muitas preces. E eu quero pedir o auxílio de todos os irmãos desse momento para que nós possamos irradiar por nós e pelos que estão necessitando neste momento. Então, oremos, meus irmãos. Pedimos agora a Deus Pai de amor e de bondade, a Maria, Mãe Santíssima, Mãe de todos nós, a Jesus, Mestre, amigo, leal companheiro, aos Espíritos amigos que nos coordenam nesta live, a Ferreira de Moraes e a todos aqueles Espíritos que trabalham incansavelmente na Seara Bendita. Pedimos nesse momento que esses amigos invisíveis possam recolher todas essas vibrações maravilhosas que estamos emanando neste momento, a fim de socorrer aos que mais necessitam. Pai, leve, Senhor, essas energias, essas vibrações, esses bálsamos aos que passam por momentos de turbulência, aos que passam neste momento por aflição, aos que se tratam de depressão, aqueles irmãozinhos que têm pensamentos suicidas. Pedimos, Senhor, que acalme esses corações. Pai amado, te pedimos por todos aqueles que trabalham na Tua seara, religiosos que levam o alento, Senhor, aos necessitados. Pedimos, Pai amado, pelos nossos governantes, por aqueles que estão na linha de frente, Senhor, que eles possam, neste momento tão grave da nossa nação, ter consciência do bem maior. Abençoe-os, Senhor. Te pedimos pelos médicos, enfermeiros e todos aqueles que trabalham nesse momento em hospitais, Senhor, que possam ter força, que possam ter garra, que possam ter luz. Pedimos, Pai amado, pelos que se tratam neste momento de todas as doenças, mas principalmente para aqueles que estão

0: recorra a todos os lares dos irmãos que estão unidos em pensamento e em oração neste momento. Que a tua bênção, Pai, se estenda sobre toda a grande família humana. Que assim seja.
1: Que assim seja, Senhor.
2: Nesse clima de paz, de harmonia, vamos dar continuidade às nossas orações, às nossas vibrações, agora com a etapa do passe espiritual à distância. Convidamos então o nosso companheiro Valdir para nos conduzir no passe espiritual à distância.
3: Meus irmãos, que alegria deste momento, aonde, reunidos todos nós em nossos lares, possamos estarmos receptivos para receber do alto, da misericórdia do nosso Pai Criador, todas as benesses, todas as bênçãos dessas energias maravilhosas, que possam trazer para nós todo conforto, toda paz e toda libertação. Senhor Deus, Pai dos que choram, dos tristes, dos oprimidos, fortaleza dos vencidos, consolo de toda dor. Embora, ó Senhor, a miséria amarga, dos prantos dos nossos erros, deste mundo de desterro, clamamos por vosso amor. Nas aflições do caminho, na noite mais tormentosa, vossa fonte generosa é o bem, Senhor, que jamais secará. Sois em tudo a luz eterna, da alegria, da bondade, nossa porta de esperança que nunca se fechará. Quando tudo nos despreza, no mundo da iniquidade, quando vem a tempestade sob as flores da ilusão, ó Pai, sois a luz divina, o cântico da certeza, vencendo toda aspereza, vencendo toda aflição. Senhor, no dia de nossa morte, no abandono ou no tormento, trazei-nos o esquecimento da sombra e de todo o mal. Que nos últimos instantes sintamos a luz da vida, renovada e redimida na paz ditosa e imortal. Senhor de amor e bondade, que se cumpra hoje e sempre a tua vontade e não a nossa. Que assim seja.
2: E para encerrar, nós convidamos a Mari para a prece de encerramento.
0: Abençoe-nos, Senhor Jesus, Deus Pai de amor e de misericórdia. Que as tuas bênçãos que recaem sobre todos nós possam fazer parte do nosso organismo físico, liberando-nos de todo e qualquer tipo de tensão. Que possamos ter cada vez mais esse amparo divino em nossas vidas e que a fé se desenvolva cada vez mais. Que possamos confiar em Deus em todas aquelas situações que nós estamos vivendo ou estamos por viver. Que o Pai maior nos abençoe e que possamos ter uma ótima noite.

0: 21 horas e 20 minutos.
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0: Muito bem, boa noite, internautas espalhados pelo Brasil e pelo mundo. Que alegria a gente poder estar aqui juntinhos para mais uma edição do Pinga Fogo. Boa noite, Divina.
1: Ué, Rolando, você pôs o microfone.
0: Olha, o microfone tá aí, Divina. Tá aí.
1: Boa noite, Rubens. Boa noite, queridos irmãos. É uma honra, né? Um prazer enorme a gente estar aqui novamente para esse momento do Pinga Fogo.
0: Vamos chamar ele, que está do lado dali. Gostei do quadro aí atrás, hein?
2: Olá, boa noite, Rubens. Boa noite, Divina. É, eu estou aqui hoje na Federação, então isso aqui é a decoração do fundo da sala. Boa noite aos nossos companheiros que estão ligados do Brasil e do mundo, e de Uberlândia, na nossa live de hoje, através da Web Rádio Fraternidade, a emissora do bem, ajudando a construir um mundo melhor. Boa noite para todos nós.
0: Muito bem, seu Jorge, que alegria. A gente vai fazer hoje o programa número 82. Está aqui, ó, os nossos amigos da FEB TV, da Rede Amigo Espírita, da TV7, da Web Rádio Amigo Espiritual, o pessoal do Espiritismo.net, Portal da Luz, TV Secal, a Ediluz, os nossos amigos também do IDEAC, o nosso carinho, a nossa gratidão por somarem conosco nesta atividade que tem como objetivo propagar essa mensagem do Consolador Prometido. Queria convidar todo mundo para a gente fazer uma prece, agradecendo a Deus imensamente pela oportunidade que nos concede de estarmos aqui realizando este singelo trabalho. Eu sempre digo que nós compreendemos, Senhor, a nossa pequenez, as nossas imperfeições, mas a gente está aqui com muito amor, com muita boa vontade em abraçar a tua causa. E é por isso que nós te suplicamos, Senhor, o teu amparo, a tua proteção, envolvendo todos nós, em especial nosso irmão Jorge, para que ele possa ser intuído pela tua equipe, Senhor, trazendo o esclarecimento, o consolo, falando aos corações dos nossos irmãos. E fica aqui também a nossa súplica por cada internauta espalhado pelo mundo que acompanha a gente agora ao vivo, ou a qualquer outro momento, que a tua equipe possa ir ao encontro desses corações, levando o auxílio,

0: amparo que cada um tiver necessidade. Em teu nome, Senhor, sob a tua proteção, nós vamos iniciar a nossa tarefa da noite de hoje. Que assim seja. Bom, Jorge, o que você preparou para falar para a gente hoje?
1: Hoje, Rubens, eu queria conversar um pouquinho com a gente sobre alguns aspectos que eu considero muito importantes com relação ao momento que nós estamos passando no que diz respeito às nossas provas, às nossas dores, aos nossos dramas. Existem muitas pessoas que estão muito angustiadas porque muitos dos seus sonhos não estão conseguindo se realizar. Sonhos esses que diz respeito a determinadas expectativas que fizeram com relação à vida, a oportunidade de que determinadas conquistas acontecessem, e estava tudo dando tão certo para que tudo acontecesse do jeito que sonhava, e de repente parece que um sopro aconteceu e levou as nossas expectativas para bem longe. As nossas realizações, as nossas conquistas materiais até, acabaram não se concretizando. A saúde que a gente experimentava ter nesse momento acaba também não se dando. E muitos de nós nos sentimos como que abandonados, como se nós não estivéssemos sendo assistidos pela espiritualidade, porque temos tantos sonhos e de repente os sonhos não se concretizam, como se eles escapassem por entre os nossos dedos. Eu sei que é difícil lidar com a frustração. Eu sei que é muito amargo realizar um sonho, tentar realizar um sonho e isso não se concretizar, quando de repente tudo parecia dizer que daria tudo certo. Mas quando essas circunstâncias acontecerem, nós não devemos considerar que, de repente, isso é um sinalizador de que a nossa vida está indo para trás, que nós estamos deixando de realizar aquilo que na Terra deveríamos fazer. Porque, às vezes, nós transferimos os nossos sucessos unicamente para os aspectos da materialidade. E, de repente, quando somos frustrados nas nossas expectativas, dói tão fundo dentro de nós a não realização dos nossos sonhos. Mas eu quero lembrar para todos nós que somos almas imortais, que somos espíritos transcendentes à matéria, que esta existência é apenas mais uma entre as múltiplas que já tivemos. E eu pergunto, o que temos hoje das casas, dos tesouros, dos nossos valores amoedados, das nossas propriedades e do poder que já ostentamos no passado? Nada do que nós conquistamos nas outras existências está nas nossas mãos. Tudo que nós conquistamos materialmente ficou para trás. Nós não herdamos as nossas conquistas materiais. Elas são simplesmente circunstanciais. Mas nós trazemos dentro de nós todas as conquistas morais e intelectuais que nós fizemos. Tudo aquilo que está depositado no íntimo das nossas almas nos acompanha no curso da vida. Mas os bens materiais não. Isso nos significa dizer que nós, ainda que sonhemos com as nossas vitórias do ponto de vista físico, ainda que as nossas almas celebrem com tanta alegria as nossas realizações materiais, não nos frustremos em demasia quando elas não aconteçam, porque, na verdade, não é esse o objetivo maior pelo qual Deus nos convocou para estarmos entre os homens. A grande razão pela qual vestimos um corpo de carne foi para que nós resolvêssemos os dramas que nós trazíamos dentro das nossas almas e não no entorno dos nossos corpos físicos. Então, às vezes, nas dificuldades econômicas, nós vamos encontrar muito mais união dentro do grupo familiar. Vamos encontrar forças indescritíveis na fé quando os nossos sonhos não se concretizam. Quantas vezes nas nossas horas de maior dificuldade econômica é quando nós descobrimos os afetos verdadeiros, a família se une mais e nós encontramos assim o amor que parecia perdido. Nas nossas horas de doença, nas nossas limitações, em todas as circunstâncias que a vida nos convoca para refletir sobre a grandiosidade do existir, de repente as doenças e as limitações podem ser o clarim da vida, despertando o espírito para a necessidade do aproveitamento do tempo. E para aqueles de nós que gostamos da literatura espírita, que nos emocionamos com os romances de Emmanuel, que nos apaixonamos pela personalidade de Alcíone, pela doçura de Célia, pela grandiosidade serena de Lívia e pela angelitude de Abigail, perguntemos a nós quais foram os bens materiais que elas tiveram. Qual foi a riqueza que Alcíone ostentou na terra? Como era seu lar? Quem olhasse do ponto de vista material, veria ela apenas como uma menina abandonada, rejeitada, serva, infeliz, desgraçada, fruto de um casamento infeliz e de uma mãe doente. Mas aqueles que debruçassem os seus olhos pela janela da alma, enxergariam um espírito extraordinário, colhendo flores de luz na sua própria amargura, encontrando lenitivo para a sua própria alma diante das consolações que ela via na mensagem do próprio Cristo. Não, portanto, coloquemos todas as nossas fichas nas coisas materiais. Inspiremos-nos nessas mulheres extraordinárias dos romances históricos de Emmanuel. Tracemos nas nossas vidas a grandiosidade daquilo que elas deixaram, na singeleza, na parqueza dos seus bens materiais e na riqueza extraordinária dos seus dons espirituais. Aprendamos com elas. E iluminemos as nossas almas na capacidade de sentirmos Deus nos sims e nos nãos que a vida nos concede. Façamos um esforço para não desejarmos apenas as coisas que a matéria pode nos conceder, mas enriqueçamos-nos também dos valores do Espírito, tal como Jesus nos apontava, dizendo: não façais para vós tesouros na terra, mas façais para vós tesouros no céu. Não busquemos tanto a riqueza entre os homens, mas façamos tudo o que pudermos para enriquecermos os nossos corações das virtudes celestiais.
0: Muito bem. Acho que bacana essa abertura, viu, Jorge? Vamos seguindo com o programa. Programa número 82, 22 de novembro de 2021. A Divina vai trazer para a gente a primeira pergunta da noite. Divina.
2: A primeira pergunta da noite é de Guarabira, Paraíba. A pessoa se chama Maria da Luz. Ela diz o seguinte: no capítulo do Evangelho de número 14, honrai vosso pai e a vossa mãe, diz: certas palavras parecem estranhas na boca de Jesus e contrastam com a sua bondade e a sua inalterável benevolência para com todos. Jorge, poderia falar sobre essa passagem do Evangelho? Desde já, agradeço, nos abençoe hoje e sempre.
1: Olá, Maria da Luz, né?
2: Isso.
1: Olá, Maria da Luz, boa noite para você. É, de fato, a mensagem de Jesus, ela traz como cerne, como ponto central, o amor, o perdão, desprendimento dos bens terrenos, a espiritualização da vida, a transferência das nossas vitórias para o mundo espiritual. Então é toda uma convocação ao sentimento pleno da fraternidade e do amor às criaturas. Mas como o próprio texto de Kardec coloca, e nós vamos encontrar realmente depois no capítulo, se não me engano, é o 22, que é o capítulo da estranha moral, 22 ou 23, nós vamos ali perceber o Kardec tentando exatamente pegar essas falas que parecem descontextualizadas e dando o tratamento que a doutrina espírita nos oferece. E que palavras seriam essas? Aquelas que constituem o capítulo A Estranha Moral. Quando Jesus diz, por exemplo, eu não vim trazer a paz, mas a espada. Como assim? Não vim trazer a paz, vim trazer a espada? São frases que parecem descontextualizadas daquilo que Jesus apresentava. Ou quando ele diz, quem é meu pai? Quem é minha mãe? São aqueles que fazem a vontade do Pai. Quando Jesus amaldiçoa a figueira que não deu frutos fora da estação, então frases como essas, atribuídas a Jesus, como também a situação em que ele expulsa os vendilhões do templo, e tantas outras que são citadas dentro de diversos estudos de vários analistas do Evangelho, mostram uma certa dissonância com a mensagem central daquilo que Jesus apresenta para nós. E aí, nessa hora, quando nós estamos diante dessas circunstâncias, a gente diz, ué, mas como que se explica isso? São essas frases que parecem colidir com o edifício doutrinário de Jesus que o texto se refere e que nós encontramos as análises que são apresentadas por Allan Kardec no próprio livro, O Evangelho Segundo o Espiritismo, capítulos mais à frente, tentando dar a nós um sentido de harmonização dessas frases aparentemente contraditórias que Jesus teria pronunciado.
0: Muito bem, Jorge. Vamos lá, vamos seguindo aqui com o programa. A próxima pergunta é do Maurício. E ele quer saber o seguinte. Quanto ao nascimento de gêmeos siameses, principalmente aqueles que são presos na cabeça, qual a explicação desses espíritos nascerem assim?
1: Do ponto de vista da biologia, a gemelitude é um fenômeno absolutamente natural. O que ocorre na gemelitude, você tem dois tipos de gêmeos. A gemelitude falsa, que é aquela em que a mulher ovula duplamente, um óvulo em cada trompa, e aí quando ocorre a fecundação, fecunda dois óvulos, ela vai ter duas crianças que são aparentemente gêmeos, mas têm DNA completamente distinto, são formados de óvulos e, portanto, nunca fará gêmeos siameses porque eles são oriundos de zigotos distintos. Mas ocorre um tipo de gemelitude que é mais rara, que é a gemelitude verdadeira, os gêmeos monozigóticos, em que um único óvulo e um único espermatozoide é fecundado. Não são dois espermatozoides num óvulo, não é isso. É só um óvulo, só um espermatozoide fecunda. E nas divisões celulares, logo no começo, no período da mórula ou do blastrômero, ocorre uma certa imperfeição, se a gente pudesse assim dizer, no fenômeno de reprodução celular. E aí as duas partes se tornam independentes, gerando crianças distintas, fazendo assim os gêmeos monozigóticos ou verdadeiros, que são do mesmo sexo, muito parecidos, com o DNA praticamente idêntico. Então, quando você tem essa circunstância, você tem a possibilidade de gerar aquela circunstância dos chamados gêmeos xifópagos, ou chamados também de siameses. Eles podem ser ligados por várias partes do corpo, e algumas vezes pela cabeça. O que a doutrina espírita nos apresenta sobre essa circunstância é que esses fenômenos, eles são relevantes demais para que eles possam ser tomados à conta do acaso. Ter uma possibilidade de renascer junto com alguém para disputar o mesmo corpo na circunstância de não ter um corpo exatamente independente do outro indica que, de certa forma, essas almas que estão renascendo nesta circunstância, hão de ter, do passado, vínculos muito profundos que justifiquem esse tipo de ação. No livro Seara do... No livro Contos e Apólogos, no capítulo 5, há uma página chamada Na Seara do Ódio, em que vai aparecer ali uma circunstância de ódio entre dois espíritos, que em função de estarem no mundo espiritual num processo de ódio recíproco, elas se imantaram tanto pelo ódio, tanto, houve tanto ódio entre as criaturas, que quando elas renasceram, renasceram disputando o mesmo corpo. Pode não ser o ódio, pode ser a paixão, pode ser a intensidade da paixão, então não estou falando amor, estou falando paixão, que pode juntar as criaturas também. São circunstâncias dolorosas, porque vão exigir, muitas vezes, uma negociação durante a vida inteira, porque os corpos nem sempre conseguem separar, e um diz assim, eu quero dormir, mas eu quero estudar. E como que você faz? Porque não tem como eu, um vai, outro não vai. Eu amo fulano, mas eu amo ciclano. Como é que fica? Porque são duas mentes, dois espíritos, duas vontades, e aí tudo tem que ser negociado em virtude da divisão das próprias vísceras, muitas vezes. Então, essa vinculação que você perguntou pela cabeça é apenas uma circunstância. Pode ser por qualquer outra parte do corpo. Quando é possível separar essas crianças para que elas vivam vidas independentes, pode significar que, de repente, em que pese as vinculações que elas possuem, elas têm a possibilidade de se desenvolverem como indivíduos distintos. Mas há casos em que esse vínculo é tão mais estreito que se torna, vou usar uma palavra forte, impossível dividir, porque de repente elas têm a parte de cima como dupla, mas apenas duas pernas, não tem como você separar os indivíduos. Então, as vinculações como causas espirituais são as imantações negativas que promovem a vinculação entre as criaturas, exigindo um reajuste entre elas. A paixão e o ódio costumam ser os sentimentos mais comuns nessas circunstâncias.
0: Você estava esclarecendo isso aí, eu me recordei daquela passagem do Evangelho, né? Causas anteriores das aflições. Talvez a gente acabe encontrando ali, né, Jorge?
1: Sim, porque a criança já nasce com um drama. Se a causa do mal está anterior ao efeito, se ela já nasce com esse drama, a causa tem que estar antes do nascimento. Então, portanto, a doutrina espírita aponta as existências anteriores como sendo a causa pela qual determinadas circunstâncias acontecem.
0: Muito bem, esse é o nosso Pinga Fogo, edição número 82. A Divina vai trazer a próxima pergunta para todos nós. Vamos lá, Divina. 18.
2: A próxima pergunta, não tem o nome aqui de quem escreveu. Ó. Amigo Jorge, frequento uma casa onde sou responsável pelos estudos, mas as pessoas não se interessam. A maioria só quer saber de desenvolver a mediunidade, incorporar, e principalmente ser atendido pelas entidades. Só confiam em determinados médiuns, e os outros parecem que não têm importância ali. Há melindres e até desentendimento, se não são atendidas, até usam a palavra caridade para justificar a vontade egoísta, não satisfeita. As entidades já falaram e falam sempre, orientam, chamam a atenção, mas parece que logo tudo é esquecido. Estou triste porque parece que a casa está se desfazendo nessas energias egoístas. As pessoas só fazem perguntas sobre elas mesmas, de coisas que poderiam buscar por si mesmas, e ocupam um precioso tempo do trabalho. O que você orienta para tentar chamar a atenção das pessoas para o estudo e para ver que a caminhada espiritual é além do desenvolvimento mediúnico, e parar para essa dependência de achar que a espiritualidade é obrigada a resolver os seus problemas.
0: Até aproveitando, você fala, você já viu uma charge que tem correndo no meio espírita, em que nós temos duas casas espíritas, uma com um trabalho muito grande de cura, de não que isso não seja importante, mas outra de estudo. A de estudo, uma fila pequenininha. A de fenômeno mediúnico, enorme. É com você, meu amigo.
1: Ah, não é sem razão que Moisés disse que não deveriam achar-se entre os aqueles que eram os judeus, os que adivinhavam pelos mortos. Veja que o termo que está colocado lá são necromantes, as pessoas que adivinham através dos mortos. O que está acontecendo aí é exatamente uma colisão com a proibição de Moisés. O que Moisés proibia era exatamente isso. Esse desejo de se resolver a vida material através dos espíritos. Esse realmente não é um propósito da doutrina espírita. Você está correto na sua apreciação da forma como as coisas estão acontecendo. Essa prática, esse formato de funcionamento, ele foi muito comum dentro do movimento espírita numa certa época da nossa história, mais especificamente no período anterior a 1970. Havia muitas casas espíritas no Brasil que se circunscreviam apenas duas tarefas, a tarefa assistencial e a tarefa mediúnica. Não havia estudo, não havia palestra, não havia nada, apenas a mediunidade e o socorro aos necessitados. E isso satisfazia as pessoas. E nas reuniões mediúnicas, que frequentemente eram públicas, os interesses materiais predominavam sobre qualquer outra coisa. Ah, se os espíritos benfeitores tivessem desistido de nós nesse período, não teríamos o movimento que temos hoje. Mas eles apostaram na nossa capacidade de transformação. O capítulo 4, 5 e 6 do livro Missionários da Luz mostra um grupo exatamente assim, que só está preocupado com suas coisas materiais. E André Luiz, revoltado com a situação deles, e o mentor diz, mas eles já têm até boa vontade de estar aqui toda semana. Eles vão melhorar. Mas é um absurdo, a nossa tarefa é cuidar deles. Eles depois se transformam. Então, já que você quer uma orientação nesse sentido, eu lhe diria que é assim. O ser humano tem uma natureza imediatista, mas nós não podemos desistir da possibilidade que temos de nos transformar, porque o movimento espírita se transformou. Ele, que tinha uma característica até bastante predominante desse modelo, hoje está cada vez mais voltado para a prática e a transformação moral, em que pese não tenha abandonado as reuniões mediúnicas. Então, o que fazer nessas circunstâncias? O que fazer? Inspirar-se nos bons espíritos que não desistiram de nós e não desistir da casa. Se você desistir porque ela está dando sinais de que ela está se esfacelando, você apenas vai colaborar para que ela se esfacele mais depressa. O que temos que fazer? Permanecer. Mas não tem opção, permaneça, sem ódio, sem criar chacrinhas dentro para dizer, tá vendo, pessoal, esse pessoal aí, não crie um espaço de animosidade, não faça um grupo de oposição à casa, não crie um trabalho de criar um grupo de pessoas polêmicas que ficam apontando o que está errado. Faça o serviço com o desejo de que a melhoria aconteça. Permanecer no trabalho, fazer a parte que nos cabe, derramar amor no que a gente puder. Mas o grupo está todo torto, problema deles. Nós temos que vencer o nosso desamor. E eu venço o desamor exercitando o bem. Vou exercitar o bem, vou continuar indo para casa, ela está torta e eu vou dando bom exemplo, bom exemplo, bom exemplo, para que não morra a boa semente. Daqui a algum tempo, que pode demorar décadas, a casa pode se transformar e nós estaremos dando o nosso contributo. Se você sai, você só colabora para que a casa se desgrace. Então, permaneça junto dos companheiros para manter aceso o ideal da transformação e do verdadeiro objetivo do Espiritismo. E, se você não aguentar, diz, meu Deus, mas eu não aguento mais. Eu queria tanto participar de um local que fosse diferente. Então participe de dois. Você não é obrigado a estar só numa casa espírita. Você participa em uma para se preencher, para se alimentar, para se fortalecer, para se fortificar, para garantir ainda mais convicção dos seus princípios, e participe da outra doando todas as energias que você foi buscar. Recolhe numa e doa na outra. Mas tanto quanto seja possível, não abandone a tarefa. Porque se você abandonar, você vai fazer aquilo que os bons espíritos não fizeram conosco. Eles esperaram pacientemente que nós despertássemos para o estudo e construíssemos o movimento espírita que nós temos hoje. E hoje, quando a gente fala de centros espíritas apenas de reunião mediúnica e caridade, já ficou para trás, porque a grande massa das instituições espíritas hoje está voltada para o verdadeiro amor e o exercício da compreensão plena da transformação moral.
0: Muito bem, Jorge, ouvintes, internautas que estão conosco. Vamos lá, vamos para mais uma pergunta. A Marilena.
1: Ela quer Marilena.
0: Saber o... Marilena Magri. Ela quer saber o seguinte, Jorge. Eu gostaria de saber a respeito das digitais dos dedos. Se as digitais, nos acompanham no mundo espiritual. Como somos espíritos imortais e as digitais são únicas, gostaria de saber a respeito. Obrigada. Também fiquei curioso.
1: Olha, o que acontece? Quando nós temos gêmeos univitelinos, esses gêmeos que a gente tanto fala, estava falando agora, eles têm o mesmo DNA. DNA de um é fundamentalmente o DNA do outro. Mas as impressões digitais são diferentes. E não é pouco diferente, não. Elas são bem diferentes. O que mostra para nós que determinadas características não estão no DNA, estão em outras circunstâncias que o ser possui. Daí você pega gêmeos univitelinos idênticos, toma a impressão digital deles, não tem nada a ver, nem se parecem, nem parece que é de gêmeos. São completamente distintas. Elas são realmente uma assinatura do indivíduo em si. Na década de 20, no estado do Pará, nós tivemos um grande médium de materialização, Ana Prado. Ela nem espírita era, ela era católica. E no período de 1920 a 1923, ela promoveu uma série de manifestações mediúnicas de materialização, em que as entidades se materializavam, colocavam a mão dentro da parafina quente, não é assim tão quente, é 67 graus, dá para aguentar, mas o objetivo era criar, colocando a mão na parafina e na água, na parafina e na água, repetidas vezes, criar uma luva de parafina. Parafina é a cera da vela. Coloca a mão na parafina, coloca na água, criava uma luva de parafina. E depois eles iam e deitavam essa mão de parafina em cima da mesa. Quando desmaterializava a mão, ficava a mão de parafina feita. Para provar que as manifestações eram legítimas, as mãos ficavam com os dedos fechados, que aí não dá para tirar a luva de parafina, que se ficasse assim, depois aqui foi uma pessoa que veio e tirou a luva. Mãos assim, mãos entrelaçadas, que aí não tem nem por onde sair, sai por aqui ou sai por ali. Provando que realmente aquelas materializações foram produzidas por uma causa não material. E nessas materializações, as impressões digitais estavam lá. E aí alguns estudiosos quebraram algumas dessas peças para fazer o estudo das impressões digitais. Nós temos uma obra de Ettore Bosio, chamado O Trabalho dos Mortos, em que ele comenta sobre as mãos de parafina, as luvas de parafina produzidas em Belém do Pará pela mediunidade de Ana Prado e o estudo que foi feito das impressões digitais. Nós temos outros estudos feitos também com impressões digitais com um espírito chamado Padre Zabeu, que também se materializava e deixou impressões digitais e mordidas da arcada dentária dele. Vocês sabem que a arcada dentária não dá para repetir. Cada um tem uma arcada. Pois o Padre Isabel pegava a parafina e mordia. E a mordida que ele produzia na parafina foi depois checada com o dentista dele e perguntou: quem tem essa arcada dentária? E o dentista disse: essa arcada é do Padre Isabel. Então, existem sim a continuidade do lado de lá da vida dessas características. E aí alguém poderia perguntar, mas qual o propósito, pelo amor de Deus? As impressões digitais são para melhorar o tato, para você segurar melhor um objeto na mão. Vou ter uma impressão digital lá, para quê, pelo amor de Deus? Para quê? exatamente para poder deixar a legitimidade dos fenômenos. Não necessariamente os espíritos precisam de impressões digitais no mundo espiritual, mas para deixar a legitimidade do que fazem, eles trazem suas arcadas dentárias, suas impressões digitais, só para deixar a assinatura indelével de que os fenômenos são legítimos.
0: Muito bem, senhor Jorge Alahá. Vamos aprender. Divina, a próxima pergunta você traz para o Jorge.
2: Então, a próxima pergunta. Boa noite, Rubens. Por favor, meu marido é evangélico e eu, espírita. A fé dele é absolutamente cega. Chega ao ponto de acreditar que Jonas realmente foi cuspido por uma baleia. Só para você ter uma ideia. Eu não me importo com isso. E até o acompanhei várias vezes nas cédulas evangélicas do seu grupo. No entanto, ele critica demais a minha condição espírita. Não entendi de forma alguma a não entende de forma alguma a reencarnação, não entende a minha fé, não aceita que eu creio em Jesus com o fato de critica Allan Kardec, etc. Às vezes acho que não vou suportar mais tantos absurdos que ele me fala. A capacidade intelectual dele é bastante baixa, e temos diferenças enormes social, profissional, intelectual e até moral. Ele tem crescido muito espiritualmente e eu também. Eu tolero tudo, mas confesso que estou começando a me cansar. Por favor, me orienta como devo agir. Às vezes não suporto tanta desinteligência.
0: Com você, Jorge.
1: Bom, eu vejo aí que tem dois problemas, né? Existe uma questão do ponto de vista religioso e tem uma outra de convivência, que são dois aspectos distintos, que às vezes a gente tem uma dificuldade religiosa, mas a gente não tem dificuldade de convivência. E às vezes a gente não tem dificuldade religiosa, mas tem dificuldade de convivência. Pelo que está dando para perceber, tem aí as duas coisas. Tem tanto uma dificuldade de incompatibilidade de gênios, como há uma dificuldade do ponto de vista religioso. O que podemos fazer nesse sentido? Não exigir que as pessoas participem das nossas crenças pessoais. Acreditar na reencarnação, ter a compreensão da lei de causa e efeito, não é determinante para ser uma pessoa boa. Procure nas páginas do livro Há 2000 anos quantas vezes Lívia se referiu à reencarnação em todo o corpo da obra. Nenhuma vez. Não há nenhuma frase dela que fale sobre reencarnação. Tem sobre imortalidade, tem sobre a visão que ela tinha dos espíritos que apareciam. Mas sobre reencarnação não há nada. Ela não tem esse tipo de discussão dentro da obra. Mas isso não a impediu de ser um espírito extraordinário. Ao mesmo tempo, na obra, a figura de Araxes, o feiticeiro egípcio que faz todas as perversidades dos bastidores da trama, sabe tudo de reencarnação, conhece tudo de lei de causa e efeito e é um cruel assassino de saúde de horas. Portanto, o conhecimento do ponto de vista estrito, ele não é um instrumento de garantia de condição de nós fazermos o bem. O que é garantia da feitura do bem é a vivência do amor. E isso Lívia tinha de sobra. O que fazer, portanto, no seu lar? Não se preocupar tanto com as negativas dele com relação aos seus instrumentos de fé. Não se agaste tanto pelo fato dele criticar as suas visões de vida, a ideia da reencarnação, o pensamento de Allan Kardec. Compartilhar esse tipo de coisa com ele e esperar o deboche é desnecessário. Então, o que é que a gente faz? A gente diminui a parte de discussão daquilo que é contraditório e avança no que é vertiginosamente mais capaz de promover a harmonia do nosso lar. Falemos mais do amor, falemos mais da fraternidade, da busca daquilo que Jesus propunha para que as criaturas vivessem. Então, se você puder, não avance na tentativa de convencê-lo do que ele não quer ser convencido, mas demonstre de maneira extraordinária a capacidade de mudança do ponto de vista de ser uma pessoa melhor com o conhecimento que a doutrina espírita tem. Convença-o de que o Espiritismo é uma doutrina boa, não pela reencarnação, não pela leitura que Allan Kardec faz da vida, mas pela mudança de pessoa que você vai se tornar, sendo mais amorosa com seus filhos, sendo mais amorosa com todas as pessoas, sendo mais capaz de entender as pessoas que trabalham na sua casa, acolhendo-o de maneira mais efetiva. Mas ele não merece, mas você merece ser mais feliz. Porque ele não merece, você não vai dar e ficam os dois sofrendo. O cravo brigou com a rosa debaixo de uma sacada. O cravo saiu ferido e a rosa despetalada. Então, não adianta a gente querer medir força com o cônjuge. Porque ele não me entrega, eu não vou entregar também. Então eu acabo ficando não merecendente na lei de Deus de coisa melhor. No futuro poderemos receber coisas melhores em termos de cônjuges. Mas para isso nós precisamos merecer. Seja pela capacidade de mudança que lapida o outro e amanhã nós nos reencontramos em condições mais satisfatórias, ou porque nós nos transformamos, o outro não se transforma e nós passamos a merecer um companheiro mais cúmplice das nossas ideias. Mas se nós não mudarmos, se nós nos mantivermos amargos, arredios, violentos, sarcásticos, nós não estamos merecendo coisa melhor. O que sugiro a você, portanto? Ponto número 1. Pare de discutir sobre Allan Kardec com ele. Demonstre amor. Prove amor na sua vida. Faça mais do que o dever. Entregue-se mais às coisas. Sinta mais prazer de viver. E menos intensamente essa questão de discutir sobre os aspectos doutrinários. Seja mais doce. Esse é o primeiro ponto. Primeiro ponto, discutir menos. Ponto número 2, ser mais doce, ser mais envolvente. Entregar-se de maneira resoluta ao bem. E como terceiro ponto, como você está vendo que existem divergências entre você e ele, você está precisando encontrar os instrumentos de admiração. O que alimenta o amor é o dom de nós admirarmos o outro. É da admiração que o amor se alimenta. Então, se você olha para ele e diz, ele tem esse defeito, ele tem esse outro defeito, eu só enxergo os defeitos que ele tem, onde está a minha admiração? Onde está a capacidade de dizer que ele é uma pessoa que tem pontinho, pontinho, pontinho de virtudes? Você conseguiu enumerar várias dificuldades que ele tem. Precisa trabalhar para descobrir agora as virtudes que ele possui. Para alimentar o bom sentimento. Para que você se encante com as virtudes que ele tem, ainda que ele seja um homem simples, ainda que sua fé seja a seus olhos ingênua, ainda que ele pareça uma pessoa de cultura menor do que a sua, isso não importa. Porque mesmo pessoas simples são capazes de amar demais. E se você conseguir trabalhar o sentimento nesse sentido, você pode resgatar uma relação que, se seguir nessa direção, ela vai romper. E aí, para que a gente faça tudo o que puder para trabalhar, a gente tem que se entregar ao máximo possível. Então, se um dia você vier a ter, por conta desses desgastes, ponto número 4, o desejo da separação, não faça antes de ter tentado todas as potencialidades de amor que você tem. Não faça assim, eu não suporto mais, eu vou abandoná-lo. Porque, de repente, você ainda não experimentou todas as faculdades de afeto que você possui. Antes de um movimento de saída, faça primeiro todos os movimentos de entrega, para que se um dia você tiver que tomar a decisão de sair, a sua consciência não lhe cobre de não haver feito para salvar a relação um único ato que seja para a harmonia do seu lar.
0: Muito bem, Jorge, ouvintes, internautas, quer tomar uma aguinha aí? Pode tomar. Muito bem, tem que se hidratar. Muito bem, esse é o nosso Jorge Pinga Fogo, programa de perguntas espíritas, perguntas e respostas espíritas com ele, seu Jorge Alahá.
1: As Vamos perguntas lá, Jorge. Nem sempre são espíritas.
0: É.
1: São perguntas com respostas,
0: espíritas. É verdade. Ou a luz da doutrina espírita, né?
1: É, a luz da doutrina espírita.
0: É, isso mesmo. Jorge, vendo um vídeo de uma palestra espírita sobre o livro de Inácio de Antioquia, o palestrante disse que ele era filho de Sara e Isaac. Engraçado que Sara e Isaac eram do Velho Testamento. Como eles teriam vivido na época de Jesus e tendo Inácio de Antioquia como filho? Estranho. No livro conta que Jesus carregou ele no colo quando era pequeno, naquela passagem onde Jesus falou: deixai vir a minhas criancinhas, porque delas é o reino dos céus. Por favor, eu gostaria que você me explicasse. Eu nem anotei o nome aqui.
1: É, pois é. Existe um princípio utilizado por Allan Kardec para a codificação kardeciana chamado universalidade dos ensinos dos espíritos. O que se esconde por trás dessa fala? É que quando um espírito vem e conta uma coisa, é apenas uma notícia, é apenas uma opinião. A gente pega essa opinião, abre uma gaveta e guarda, e fica esperando confirmações ou negações desse princípio. Nós só podemos absorver algo como sendo verdade espírita a partir do momento em que vários espíritos, por diversos grupos diferentes, apresentam o mesmo conteúdo. Até mesmo vir de vários médiuns, mas de um mesmo grupo, não é suficiente, porque o grupo inteiro pode estar dentro de um processo de envolvimento espiritual. É preciso que venha de vários médiuns, de vários grupos distintos, que de preferência não tenham contato entre si. E quando alguém vem e traz essas notícias, fulano foi ciclano, existe isso porque fulano é filho de não sei quem, a gente tem que olhar sempre com estranheza, porque se fosse para a gente saber, a gente nascia sabendo. Se nós não lembramos o passado, é porque realmente isso não é a coisa mais importante. Mas há uma curiosidade muito grande das pessoas, até mesmo no meio espírita, para tentar saber quem é a reencarnação de quem, como se isso fosse a chave dos mistérios da vida. Mas Deus tem tantos espíritos que não tem a necessidade de repetir de maneira tão intensa a vinda dos missionários como se eles fossem um só. Então há muitas entidades que realmente encarnaram várias vezes na Terra. Mas as outras vezes que a gente ouve uma informação que vem de um espírito apenas, não vem de mais de um, e a gente abraça isso como se fosse uma verdade universal e passamos a repetir essas informações. Só para você ter uma ideia, sim, Sara e Isaac são personagens do Velho Testamento, mas eles são mãe e filho. Sara é a mãe de Isaac, esposa de Abraão. E aí quando você diz, ele foi filho de Sara e de Isaac, porque não seria de Sara e Abraão, já que eles eram casal do passado? Porque teria que vir de uma relação da mãe que reencarna com seu próprio filho como esposo. Não é esquisito? Então, talvez o palestrante tenha se equivocado na hora de falar os personagens, trocou o nome, falou Sara e era Rebeca, que Rebeca era assim a esposa de Isaac. Ou Abraão e não Isaac, porque Abraão era casado com Sara. E isso demonstra apenas uma grande coisa. Live é muito bom, mas referência doutrinária na obra. Nós estamos tendo a oportunidade de conhecer muita coisa pelas lives. Mas a gente não deve tomar como verdade tudo que as lives falam. Porque às vezes o companheiro que está falando aquilo, ele está falando que ele leu numa obra que nem é uma obra segura. Ou às vezes ele nem leu em lugar nenhum. Ele concluiu de si próprio e joga na live uma conclusão que nem pertence de fato ao corpo doutrinário da doutrina espírita. Mas como você pede uma orientação nesse sentido, eu lhe diria o seguinte: entre as obras seguras que eu conheço, não há nenhuma referência nesse sentido.
0: Muito bem, Jorge, acho que o nosso papel é esse mesmo também, de ajudar os nossos irmãos a fazerem esse discernimento, né? Como diz Paulo, né? Lê tudo, mas retente aquilo que é bom. Eu acho que não foi à toa que Allan Kardec nos ensinou a passar todas as mensagens pelo crivo da razão. Não importa quem está assinando a mensagem.
1: Não interessa.
0: É, porque
1: nem
0: a nossa...
1: o médium.
0: Exatamente, nem o médium, nem aquele que está assinando a mensagem. Ah, tem uma mensagem do fulano de tal. A primeira coisa que a gente faz é lá ver quem que assinou. Nem passa pelo conteúdo da mensagem. Então é preciso que a gente tenha o discernimento, analise aquilo que é colocado ali. Divina, traz a próxima pergunta.
2: Então, a próxima pergunta é de Franklin de Araújo. Boa noite, Jorge. Poderia nos explicar a evolução do átomo ao anjo? O Livro dos Espíritos não diz que a alma do homem e dos animais são diferentes? Então, como se dá a nossa evolução?
0: Com você, meu amigo.
1: É, isso aí está na questão 540 do Livro dos Espíritos, que diz que é assim que tudo serve, que tudo se encadeia na natureza, desde o átomo primitivo até o arcanjo, que um dia também começou por ser átomo. Maravilhosa lei de harmonia que o vosso acanhado espírito não pode entender em seu conjunto. Olhemos o final da resposta. Maravilhosa lei de harmonia que o vosso acanhado espírito não pode entender em seu conjunto. Nós temos obras que se seguiram a essa, como Evolução Anímica de Gabriel Delany e depois a majestosa obra de André Luiz, Evolução em Dois Mundos, cujo único propósito dela é mostrar como é que se deu esse fenômeno de construção da nossa evolução através das diversas espécies. A obra Evolução em Dois Mundos, que é considerada uma das 10 melhores obras espíritas do século XX, vai nos contar esses bastidores do fenômeno da evolução que os espíritos atravessam no curso da sua evolução. E eles vão dizer que, mais ou menos assim, Franklin, nós somos, de certa maneira, os espíritos mais evoluídos do planeta, por isso encarnamos nesse corpo tão complexo. As outras entidades que manifestam-se, cachorro, gato, rato, barata, etc., não tem o grau de complexidade intelectual que nós já possuímos. Então, nós somos, por assim dizer, a aristocracia espiritual do planeta. Nós habitamos nos corpos mais evoluídos que o planeta possui. Então, há 1 milhão de anos atrás, a gente encarnava no que tinha de melhor. O que tinha de melhor há 1 milhão de anos atrás? O Homo erectus. Então, nós éramos o Homo erectus porque era o que tinha de melhor no planeta. Há 150 milhões de anos atrás, o que tinha no planeta? O que tinha no planeta há 150 milhões de anos atrás, que é o surgimento dos mamíferos, dos répteis, esse é o que nós éramos, porque era o que tinha. Então, a evolução anímica vai se dando dessa maneira. Há 350 milhões de anos atrás, o que tinha de mais evoluído eram os batráquios. Há 500 milhões de anos eram os peixes. Então, se a gente estava sempre esteve na crista da onda, nós éramos o que era mais evoluído naquele período. E é assim que a gente vai evoluindo. E aí, tentando chegar um pouco mais próximo daquilo que talvez você deseje, nós evoluímos dentro da espécie. O princípio espiritual, ele não pula de espécie para espécie. Ele evolui dentro da espécie. Então, a gente veio... Se a gente for pegar a história natural, os batráquios surgiram dos peixes, foram desenvolvendo barbatanas e criando uns pezinhos e foram começando a sair das águas para comer o alimento que estava na borda dos lagos. E aí voltava, surgiram os batráquios. Depois eles começaram a ficar com a pele mais grossa, o sol suportando. Vieram os répteis e veio a grande e engenhosa invenção do ovo de cascadura, que foi o ovo dos répteis, que permitiu que a vida se espalhasse sobre a Terra. Então, é esse mecanismo muito lento que vai produzindo a formação do indivíduo. E depois da parte dos répteis, nós evoluímos. Uns foram para as aves, outros seguiram na direção dos mamíferos, e a gente foi progressivamente nesse natural fenômeno de evolução, que a própria ciência nos aponta de maneira hoje incontestável pelas teses de Hugo de Vries, que mostra o fenômeno de mutação através do qual as espécies evoluem aos pequeninos saltos. Na época de Charles Darwin, em 1859, a ideia era que a evolução era milimetricamente, ela subia milimetricamente. Depois, em 1900, Hugo de Vries disse, não, a evolução é pequeninos pulinhos. A gente vai avançando aos saltinhos. Uma espécie está aqui, de repente ela, os filhos nascem com uma mudança. O filho nasce com outra mudança. Então tem pequeninos saltos de evolução. E a obra Evolução em Dois Mundos diz que esses elos perdidos de Darwin estão no mundo espiritual. Estão ali do outro lado, onde os espíritos manipulam geneticamente os corpos, perdão, o perispírito dos animais, para que eles promovam as mutações e avancem no sentido evolutivo. Respondendo, portanto, à sua pergunta, a evolução ela vai se dando lentamente pelo exercício que a gente vai fazendo. Mas já que você tocou na questão do átomo, eu quero só destacar que nas matérias inorgânicas, o espírito não encarna, ele experimenta. Nós experimentamos na matéria inorgânica e essa matéria inorgânica sofreu processos também de transformação até chegar na condição orgânica. Isso é objeto de estudo de Alexander Ivanovich Oparin em 1930, com a teoria heterotrófica da origem da vida, em que ele mostra que a matéria inorgânica, o chamado aminoácido, em função das descargas que aconteciam na nossa atmosfera, juntava amônia, vapor de água e plam, formava aminoácido que caía na água e formava a substância gelatinosa que ficou sobre as águas. Esses aminoácidos se juntavam, faziam as proteínas. Essas proteínas se buscavam dentro dos lagos mornos da época e formaram os coloides, que eram substâncias bem gelatinosas, que depois formaram os coacervados, e os coacervados, que eram um monte de organela celular jogada dentro daqueles mares tépidos, e um dia uma membrana veio, circundou as organelas e fechou, dando origem à célula. Na teoria de Oparin, não aparece Deus nesse fenômeno, mas quando a gente lê isso na obra Evolução em Dois Mundos e também na obra A Caminho da Luz, no seu primeiro capítulo, nós enxergamos a manifestação do laboratório divino, onde o nosso governador planetário coordena uma equipe muito grande de engenheiros genéticos para produzir da inorganicidade a matéria orgânica que hoje a ciência já valida. Só não sabe como é que se deu esse fenômeno de apontamento na direção do progresso, para que nós chegássemos nessa estrutura complexa que o ser humano hoje representa. É mais ou menos assim, experimentando nessas formas mais primitivas e avançando na evolução, que o princípio espiritual saiu da inorganicidade até alcançar a condição hoje da criatura humana.
0: Muito bem, Jorge, ouvintes, internautas, vamos seguindo com o Pinga Fogo, número 82, 22 de novembro de 2021. A gente sempre disse aqui, né, Jorge, que o nosso programa acaba chegando a pessoas que não são necessariamente espíritas, são simpatizantes, estão chegando agora para conhecer. E aí tem uma pergunta aqui, eu vou pedir desculpa porque eu perdi o nome, né? Mas a pergunta é a seguinte: o Espírito Santo, ou são os espíritos superiores, Jorge? Ou seriam?
1: O que dizem as obras doutrinárias é exatamente isso. Nós temos uma obra chamada O Espírito da Verdade, que é através da psicografia de Valdo Vieira e de Chico Xavier. Os dois assinam essas mensagens. Um faz as pares, outro faz as ímpares. E lá tem uma mensagem, se eu não me engano, é a mensagem de número 2 ou é a número 12. Depois dá para dar uma olhada lá. Chama A Rigor. Nessa mensagem A Rigor, eles vão tomar... Os espíritos tomam vários conceitos que são tipicamente bíblicos e dão a reconceituação espírita de cada um deles. E o Espírito Santo está lá. Ali não aparece exatamente como os espíritos superiores. Ele define o Espírito Santo como o espírito que já se santificou. Ele diz que a coletividade de espíritos que estão próximos de Jesus e que colaboram com ele na harmonia e na organização do nosso planeta. Então, traduzindo o que está sendo dito nesse texto, quem é o Espírito Santo? É o conjunto, a equipe dos ministros que estão relacionados diretamente com Jesus e que, junto com ele, estabelecem as diretrizes do orbe. Aqueles engenheiros genéticos que trabalhavam as formas para a evolução anímica fazem parte do Espírito Santo, fazem parte desse grupo de entidades que manipulava a matéria a serviço da evolução.
0: Muito bem, a Divina já vai trazer a próxima pergunta para você, Jorge. Divina, próxima pergunta.
2: É que número?
0: 43.
2: Então, boa noite, Jorge. Gostaria de saber como sabemos se estamos cumprindo com o nosso acordo que fizemos antes.

0: O planejamento espiritual, na verdade, não é o nosso destino, é a programação que os espíritos fazem na expectativa de oferecer para nós a compreensão sobre o que é que a vida nos convoca. Então, não é que o que vai acontecer, mas é o que os espíritos olham. Para você, o melhor seria isso. E há, de certa maneira, uma mobilização do mundo espiritual na expectativa de levar com que você alcance esse objetivo durante a existência. Então vamos lá. Como é que eu posso fazer para saber? Às vezes a gente quer achar que são as coisas externas. É me formar, casar com fulano, tal. Isso realmente é até bom do ponto de vista do planejamento espiritual. Mas eu posso cumprir todas essas coisas externas e não cumprir nada do interno. Isso é o que salva. O que me salva não é ser médico. O que me salva é ser uma pessoa boa. Porque se eu for médico e for uma pessoa odiosa, adiantou? Eu cumpri meu planejamento, que eu fui o médico que foi programado, ou eu acerto mais quando eu amo mais? Então, na verdade, a gente poderia dizer que existem dois planejamentos. Um que o mundo vê e um que o mundo não vê, mas que Deus vê. Aí já, ah, eu tenho que renascer para casar, fazer isso. Esse é o que o mundo vê. Seria muito bom fazer esse. Mas se a gente tropeçar nesse, não é tão grave. Agora, se eu tropeçar no outro, não amar, não fizer de fato em mim as mudanças, aí esse é mais pesado. Então, vamos ficar com o que é mais importante, que são os aspectos internos e não externos. Qual seria então a orientação nesse sentido? Amar a Deus, amar ao próximo e amar a mim mesmo. Se eu em minhas ações agir de maneira que eu procure amar a Deus, não é no sentido religioso, mas amar a natureza, cuidar dos animais, cuidar do que está à minha volta, não poluir o meio ambiente, me apaixonar pela vida, ser um indivíduo que tem uma conexão com Deus, sentir a sua presença, eu estou indo no caminho correto. Amar ao próximo não é eu ficar beijando as pessoas, mas é eu ter um senso de justiça, preocupação com o semelhante, uma vida coletiva, combater o meu egoísmo, o meu orgulho, viver de maneira participativa, me preocupar com a dor do outro, ser empático com quem padece. E amar a mim mesmo. Ué, como é que eu vou amar a mim mesmo? Ficar me beijando no espelho? Ou vou ter que ficar igual as pessoas dizem, ah, amiga, você tem que largar deles, tem que se amar, tem que se amar. Não é esse amar ao próximo, amar a si mesmo. Amar a si mesmo é eu me apaixonar por mim mesmo. Nossa, mas isso não é defeito? Depende. Se eu descobrir que eu sou uma alma imortal a caminho da felicidade, ah, se eu descobrir que eu não estou na Terra para ter apenas vitórias materiais. Se eu descobrir que reencarnei para conseguir vencer as minhas imperfeições, se eu olhar para mim mesmo e disser, eu sei o que eu sou, estou aqui de passagem em busca das virtudes, como alguém que segue num jardim colhendo flores, eu vim para colher virtudes. Se eu descobrir o que eu sou, eu vou me apaixonar pelo que eu sou, porque eu sou uma alma marcada para ser feliz, e eu vou dizer, eu quero a minha felicidade. Não quero mais sofrer. Então, eu me amar significa eu lutar insistentemente pela minha transformação moral. Eu me apaixonar pelo aquilo que sou pelas mãos de Deus. Então, você pergunta, o que fazer para cumprir, para saber se estamos cumprindo o planejamento? Amar a Deus, amar ao próximo e amar a si mesmo. Se nós trabalharmos esse lado do planejamento, ele é como se fosse um papel que tem duas faces. Se eu do lado de cá arrumar um quebra-cabeça ajeitando para amar ao próximo, amar a mim mesmo e amar a Deus, do outro lado o planejamento de fora se cumpre, porque eu estarei sintonizado com os espíritos e vão me dar a esposa que eu me programei, os filhos que eu me programei, a profissão que eu me programei. Por quê? Porque o exercício do amor abre as comportas da alma para sentir as intuições. E nós naturalmente executaremos o plano de fora. Mas o plano de dentro, esse é o mais importante. Respondendo, portanto, à sua pergunta, amar a Deus, amar ao próximo, amar a si mesmo, porque isso resume toda a lei e os profetas.
1: Muito bem, Jorge Elahar, ouvintes, internautas que estão conosco acompanhando agora o Pinga Fogo, edição número 82, a Divina vai trazer para a gente a próxima pergunta, Divina.

0: A próxima pergunta é de Luísa Campos. Boa noite a todos. Jorge, minha filha sempre me pergunta por que Deus permite a maldade, como o estupro de crianças, assassinatos, guerras. Como podemos fazer ela entender tudo isso?
1: Esses fenômenos que você citou são produzidos pelos homens. É fruto da nossa ignomínia, da nossa imperfeição. As guerras, a violência, as desigualdades sociais, as crueldades, os assassinatos, eles decorrem das nossas imperfeições, do nosso orgulho, do nosso egoísmo. E eles são fruto exatamente das nossas dificuldades de conviver com os outros. O que seria razoável de Deus fazer? Ele deveria, então, nos colocar para viver entre espíritos bons, já que somos assim? Não deveria ele pegar exatamente os espíritos que são difíceis e juntá-los num determinado lugar e dizer, lapidem-se, deixarei a minha lei e estimularei vocês a aprenderem a viver bem. Quando vocês se transformarem, eu vou voltar para recolher vocês. Eu darei toda a instrumentação que for preciso, mas enquanto vocês não aprenderem a amar, não posso levar vocês para um outro cenário, porque os espíritos bons não merecem conviver com pessoas tão difíceis como vocês. Nós somos, portanto, parte do grupo dos espíritos ainda indiferentes ao bem. É por isso que vivemos numa sociedade tão perversa. Poxa, mas eu não sou mau. É, realmente nós não somos tão maus. Mas a gente dorme tranquilamente sabendo que existe uma série de pessoas que morreu de fome no dia de hoje. Nós somos almas sensíveis, mas a gente não se condói com a dor do semelhante. Não diz o mandamento que a gente tem que amar ao outro como a si mesmo? Amar ao outro como a mim mesmo é sentir a dor do outro como se fosse minha. A gente não tem ainda essa capacidade. A dor do outro é a do outro, a dor minha é minha. Eu choro quando eu sofro, mas eu olho o outro, às vezes eu fico até rindo para as pessoas que passam por sofrimento. Até me agrado quando eu vejo pessoas passando por dificuldades. Então isso mostra que nós ainda não somos espíritos capazes de experimentarmos as nossas experiências em mundos melhores. Poxa, mas eu queria tanto viver numa sociedade melhor. Tem duas alternativas para nós. Avançar de maneira muito intensa para que Deus, percebendo o nosso progresso, nos retire e nos coloque num mundo mais evoluído. E a segunda é lutar para melhorar o mundo em que vivemos para que esse mundo se transforme e a sociedade se torne melhor. Essa possibilidade de sairmos daqui para migrar para outros lugares, ela não acontece nas transições planetárias. Então, essa circunstância, nesse momento, está vedada. A gente vai ter que ficar por aqui. Quem melhorar vai ficar por aqui, para ajudar os demais nesse fenômeno de transição para uma sociedade melhor. Então, diante de todas as dores, das dificuldades que a nossa humanidade atravessa, ao invés de dizermos por que Deus não faz nada, a grande pergunta é, por que nós não fazemos algo em nome de Deus para mudar o mundo? Por que queremos que Deus resolva as coisas quando Deus socorre a criatura pela criatura? Por que não nos articulamos para impedir a guerra? Por que não nos articulamos para impedir a violência do estupro? Por que somos tão calados diante das desigualdades? Por que não usamos as ferramentas da transformação social para construir uma sociedade melhor? São essas indicações de indiferença, de tolerância diante do mal, que demonstram que nós somos realmente ainda almas que precisamos de algumas raladuras para que os nossos corações se sensibilizem e digamos de verdade, não suporto mais isso. Preciso sair da minha zona de conforto e fazer algo porque me dói a dor dos outros. Nós estamos recebendo na Terra uma geração nova que virá com esses arroubos de renovo e que certamente poderá transformar a humanidade num ambiente muito mais fraterno. E nós precisamos ajudá-los para que esses impulsos de renovação não resvalem nos desequilíbrios do desamor, porque alguns daqueles que poderiam ser grandes elementos de transformação estão tropeçando nas próprias pernas em virtude das loucuras que o materialismo nos indica, revoltados com uma sociedade injusta como nós temos, ao invés de procurar o amor para harmonizar a sociedade, encastelam-se na crítica, na violência ácida, na crítica nas redes sociais e deixam de arregaçar as mangas para construir um mundo melhor. O que precisa o mundo? Precisa de pessoas que questionem sim essa sociedade, mas arregassem as mangas e ajudem a construir um mundo melhor. Não nos esqueçamos, Deus socorre a criatura pela criatura e boa parte das nossas dificuldades sociais são produzidas por nós próprios. O dia que quisermos, faremos da Terra um lugar melhor.
2: Você viu aí, ajudando a construir um mundo melhor, né? Esse slogan...
1: A Web Rádio Fraternidade tá bem, né? Porque ela não está na crítica ácida.
2: Ajudando a construir um mundo melhor. Vamos lá. Esse é o propósito mesmo. Ô Jorge, tem uma pergunta aqui que chegou para a gente, da Elizabeth. Ela quer saber o seguinte, queria que você tentasse ajudá-la a entender. No capítulo 13 do Evangelho, naquela passagem, não saiba a vossa mão esquerda, né? Não saiba a vossa mão esquerda. No final do item 12, ela tem uma dúvida que é a seguinte, ó. As manifestações espíritas unicamente se produzem para os de olhos fechados e corações indóceis. Ela queria entender isso.
1: É porque, na verdade, nós temos uma série de pessoas que despertaram para o bem sem a necessidade da mensagem espírita. Felizes e bem-aventurados são aqueles que creram sem ver. Quantas almas, em função da fé que possuem, uma gota de informação espiritual, transformaram as suas vidas. Alguns biógrafos de Madre Teresa de Calcutá dizem que quando ela tinha 12 anos de idade, ela teve uma visão. Ela viu Maria, mãe de Jesus. E ela teria dito para ela assim, o nome dela na época não era Teresa, né? Mas vou colocar como Teresa. Teresa, cuida dos meus pobres. Só isso. Ela viu Maria e pediu a ela, cuida dos meus pobres. Esta única visão de Maria foi combustível suficiente para mover Teresa de Calcutá durante toda uma existência. Uma visão. Nem teve as descobertas sobre o mundo espiritual que os espíritas possuem, mas fez coisas grandiosas com essa única visão que ela teve. Se isso for verdadeiro, é mais ou menos por aí. E nós? Nós lemos livros, choramos, emocionamos, lemos renúncia, como num mar de lágrimas. Mas depois passa aí o efeito e a gente volta a ser como a gente era. Ou seja, nós estamos, de certa maneira, já anestesiados com tanta notícia do mundo espiritual. Daí que as mensagens que o Espiritismo traz são exatamente para aqueles que estão dormindo, porque nós somos, de certa maneira, almas descrentes. Se alguém viesse nos apresentar a fé que muitos se convencem através dela a seguir a Deus, ela não faria efeito em nós. Nós leríamos e diríamos, isso aqui é tudo bobagem, isso aqui não tem nada a ver. O que esse sacerdote está falando? Tudo mentira, não acredito nada no que ele está falando. Nós somos, de certa maneira, arredios à religiosidade. Então, para nós, almas de coração fechado, de olhos fechados, em termos de espiritualidade, é necessário que venha uma revelação ainda mais forte para que a gente não possa dizer, eu ainda não entendi. Então, o Espiritismo vem e rasga tudo de uma vez. O que você não entendeu ainda, meu filho? O que falta para você mudar? E digo sem medo de errar, que em função da revelação espírita ser como ela é, nós não teremos nenhum tipo de justificativa no mundo espiritual para não termos amado. Eu não estou dizendo que a gente vai ter que chegar no mundo espiritual com uma ficha corrida de creches e postos e não sei o que a gente fez, número de sopas. Não é isso. É ter amado, é dentro de casa, é com o pai que está doente, com a mãe que está com Alzheimer, é a paciência com as pessoas que dividem o lar. Não precisa ser uma coisa estrondosa. Vou falar de novo de Alcione. Dá uma olhada nela, vai, onde foi que ela serviu? O que foi que ela fez institucionalmente? Ela fez alguma coisa? Ela não fez nada institucionalmente, absolutamente nada. Ela não construiu uma creche, ela não fez uma escola, ela não fez um asilo, ela não fez nada. Mas ela foi genial, porque ela se entregou a amar quem estava bem pertinho dela. A mãe, o pai, a madrasta, a irmã, o padre Damiano e Carlos. Aquele grupo aparentemente pequeno foi o grande espaço onde ela provou a sua grandeza. Então, aí nós encontramos a excelsitude das almas evoluídas. Nós não precisamos de grandes arroubos transformadores, mas aproveitar as oportunidades que a vida nos concede. Talvez por aí a gente encontre algumas das explicações do porquê que essas mensagens espirituais vieram para aqueles que têm os olhos fechados. Era preciso algo que chacoalhasse o nosso íntimo para que nós saíssemos do nosso sono espiritual e acordássemos, abríssemos os nossos olhos para a realidade do Espírito.
2: Muito bem, Jorge. Você estava falando aí, eu me lembrando aqui do livro e também da radionovela Renúncia, que vou te falar uma coisa. Eu fui ouvir, nós estávamos fazendo uma transmissão, a gente foi viajando, a gente colocou o Renúncia no carro, foi daqui para o estado de São Paulo, não me lembro aonde que era mais não. Mas a gente queria saber o que ia acontecer no próximo capítulo. E aí o próximo capítulo. Gente, e agora? O que vai ser? Porque realmente é muito bacana a gente escutar a história, né, desses personagens.
1: É surpreendente.
2: É muito.
1: Alcione é surpreendente. É. Tem a Carol de Paraíso do Tocantins, que vai fazer uma live conosco sobre as heroínas de Emmanuel. Ela pegava muito no meu pé, porque eu dizia que eu não gostava de Renúncia, porque todo mundo dizia que o livro era lindo. Aí depois, então eu não vou ler. Todo mundo ficava, então eu não vou ler. E eu decidi que eu não ia ler. Eu passei 40 anos em doutrina espírita e nunca li. Eu pegava o livro, esse aqui eu não vou ler, porque esse aqui é água com açúcar, hein? Jogava o livro para o lado. Aí eu tive que fazer umas lives sobre os romances de Emmanuel. Fui obrigado a ler o livro. E fui fazer uma live com o Paraíso na época que eu estava lendo. Daí ela dizia assim para mim, você tire a zanga do livro. Tire essa zanga que você tem. Digo, não, esse livro eu não vou ler, não. Vou pular esse. Eu fui ler. Meu Deus. Eu chorei demais. Olha, eu li esse livro, foi em agosto. O psiquismo desse livro ainda está ecoando dentro de mim até hoje. Eu lembro desse livro todos os dias. É uma coisa impressionante as lembranças que eu tenho e o quanto Alcione mexeu com a minha intimidade, sabe? Eu aprendi demais com a obra dela.
2: E é muito interessante, porque no primeiro momento você pode ouvir a radionovela, que existe, mas depois quando você lê o livro, você aprofunda. E você percebe a grandeza desse espírito. E o próprio nome do livro, né? Renúncia. Né?
1: Eu já tinha raiva só do nome.
2: Você entendeu?
1: Mas eu chorei tanto. E hoje, quando eu procuro exemplos, a primeira figura que me vem é Alcione. As outras heroínas vêm depois. Célia, eu achava Célia incrível, mas Alcione realmente é espetacular.
2: Porque, na verdade, Deus permite que esse conteúdo chegue a gente para nos inspirar, né, Jorge?
1: Para nos inspirar.
2: Porque, na verdade, quando nós nos deparamos com um desafio na caminhada, a gente às vezes baqueia. E aí quando a gente vai ver a vida dela, aquele roteiro de novela que você fica assistindo assim, gente, eu tenho que torcer. E você vê como é que ela lidar com a adversidade da vida.
1: De onde ela tirava tanta força, né? Impressionante.
2: Pois é. E Deus permite para que isso venha nos inspirar, para que a gente, nas nossas adversidades, a gente não desanime. Vamos lá para a próxima pergunta? É eu, né, Divina? É você. Vai lá.
0: Qual que é? Aquela que você não é boa. Ah, tá. A pergunta é de Ariel, de São José, do Jacuípe. Não, como é que é? Jacuípe, né? É, Bahia. É verdade, gente, vocês me desculpem, eu troquei de óculos, mas tá um terror.
2: Esse é aquele óculos para gente assim, que tem que ter Tem que fazer assim para ver, sabe? Tem dois.
0: É verdade que existe uma possibilidade da versão de que Jesus, quando caminhou entre nós, poderia ser em forma de aparições materializadas por seu perispírito? Por isso, as narrações de suas passagens entre os homens foram em alguns períodos? Apenas curiosidade dessa versão que ouvi, mas sei o que mais vale foi a sua mensagem de amor e de tantas outras que nos deixou. Ariel, né, que fez essa pergunta. Ele está com curiosidade porque ouviu falar dessa outra versão.
1: Boa noite, Ariel. Muitas pessoas trazem essa discussão. Inclusive, isso já foi mais frequente no movimento espírita. Na primeira metade do século XX, havia um grupo até significativo, mais expressivo, de pessoas que tinham isso como uma possibilidade, que Jesus fosse uma aparição entre os homens. Mas isso, de certa maneira, acaba tornando difícil de explicar determinadas coisas. Primeira, se Jesus era uma aparição e, portanto, não tinha um corpo material, o que foi a crucificação? Uma cena teatral? O que significou aqueles cravos no seu corpo? Um fingimento? Como que a gente explica o sangue que escorria dele? Uma falácia? Ele seria, portanto, um mentiroso? Um espírito materializado fingindo dor? Se formos comparar com Paulo de Tarso, que foi um ser humano como nós, que tinha um corpo tão material como o nosso, que enfrentou, segundo as minhas contas, 9 vezes espancamento, eu contei no livro Paulo Estevão todas as cidades onde ele foi espancado, apedrejado, surrado, jogado no montouro de lixo. Ele pegou 9 peias. Numa dessas, ele apanhou tanto que ele ficou 6 meses de cama para ele poder levantar. Esse homem nunca se acovardou diante das investidas dos que não gostavam da sua mensagem. Se Jesus foi apenas uma aparição, então Paulo é maior do que ele. Porque Paulo era um ser humano como nós, que com todas as suas vicissitudes enfrentou sem temor os dramas que a vida lhe impôs. Então, diante dessas circunstâncias, se Jesus era apenas uma aparição, ele não é modelo e guia. Modelo e guia seriam outros que são realmente um modelo para nós. Ele não pode ser modelo, ele é um espírito materializado. Então, diante de tudo isso, é que se desconstrói a ideia de que ele seja uma aparição. Para que ele, de fato, possa dizer que ele tem autoridade para fazer o que ele falava, para falar o que ele falava e para fazer o que ele fazia, os pés dele têm que encher de poeira. Ele tem que sentir sede, sentir fome de verdade. Tem que andar atrás das pessoas, tem que suar. Ele tem que ser um homem como nós. E apesar de um corpo assemelhado ao nosso, ter a grandeza de amar sem reservas. Então, Jesus, para que ele possa de fato ser admirado como sendo alguém muito especial, ele precisa ter uma natureza semelhante à nossa, senão tudo não passou de uma grande farsa.
2: Muito bem, Jorge. Vamos seguindo com o programa? Vamos lá. Pergunta que chegou da Thaís Elaine, está acompanhando a gente. Ela queria que você pudesse falar um pouquinho ou discernir da importância de Santo Agostinho na codificação.
1: A figura de Santo Agostinho é muito importante, não só como contribuinte na codificação kardeciana, como também na própria estruturação do cristianismo. Ele, que segundo a biografia, né, de Santo Agostinho enquanto Santo Agostinho, teria sido um homem muito torto, com uma série de imperfeições morais, e sua mãe, chamada Santa Mônica, orava muito para que o filho se transformasse. E ele realmente acaba se convertendo ao cristianismo e torna-se um dos grandes pais da igreja, escrevendo páginas extraordinárias da construção do pensamento cristão na época em que ele viveu. E quando a codificação kardeciana chega, vários daqueles que foram tidos como importantes na edificação do pensamento cristão são reconvocados para uma atualização dessas ideias e a apropriação desses saberes diante da ótica que o Espiritismo apresenta. E Santo Agostinho vai ser um dos mais importantes colaboradores dessa revisão do pensamento cristão sob a ótica daquilo que a doutrina espírita nos aponta. Ele vai aparecer de maneira muito efetiva no livro, no livro dos Espíritos e no Evangelho segundo o Espiritismo. São as duas obras em que ele se dá mais frequente. Assina o Prolegômenos e a conclusão de O Livro dos Espíritos é assinada por ele. É Santo Agostinho, ele responde a questão 1009 antes, Santo Agostinho, e depois na conclusão do Livro dos Espíritos, ele vai fazer o texto final, deixando pérolas assim extraordinárias. Inclusive aquela frase que os bons espíritos não estimulam o ódio entre os partidos, que tem muito a ver com o nosso momento atual presente no campo político, é uma frase atribuída ali no livro para uma comunicação dada por Santo Agostinho. Então, o que ele faz? Ele tem ainda o traço do cristianismo, as suas falas são falas cheias do pensamento cristão, mas atualizadas com as ideias da reencarnação e uma leitura filosófica mais aprofundada sobre lei de causa e efeito. E aí ele vai trazer esse banho de atualização dentro da mensagem cristã, oferecendo já no Livro dos Espíritos esse perfil meio cristão que o Espiritismo depois iria tomar à medida que Allan Kardec fosse entendendo os grandes propósitos do Espiritismo. Então ele dá um viés de cristianismo desde o Livro dos Espíritos. E depois, no Evangelho segundo o Espiritismo, aquilo se consolida de maneira mais efetiva.
2: Muito bem, Jorge. Vamos seguindo aqui com o programa. A Divina já separou mais uma pergunta ali. Vamos lá, Divina.
0: À luz do Espiritismo, há explicação para os medos infantis, padrões de 4 a 7 anos? Teria relação com afastamento dos anjos da guarda ou com esquecimento inconsciente das vidas passadas?
1: Os medos infantis, eles são realmente uma circunstância bastante comum. E se nós relembrarmos que as nossas crianças de 4 a 7 anos não são espíritos novos, mas são almas velhas e, portanto, trazem histórias do passado, trazem conflitos de guerra, de escravidão, de violência, de assassínios, de crueldades, de desmandos. E estão reencarnados no planeta porque não são almas superiores, são espíritos que vêm para se resolver. É compreensível que, de repente, esses espíritos, ainda que habitando corpos infantis, tenham lampejos das suas histórias do passado, tenham sonhos que remetam às suas histórias pregressas, recebam a visita de determinadas entidades perniciosas que foram seus cúmplices ou seus inimigos de outras eras e que agora reaparecem, tentando de alguma forma reatar os vínculos de afinidade ou reatar os vínculos de ódio que possuíam do passado, produzindo pesadelos, perturbações noturnas que acontecem durante a chamada primeira infância. Segundo aquilo que nós conseguimos coletar na obra de André Luiz sobre os 7 anos de idade, nessa janela que antecede os 7 anos, os espíritos ainda não estão plenamente reencarnados, eles ainda trazem, Emmanuel também fala disso no livro Consolador, os espíritos não estão ainda totalmente conectados no esquecimento do ontem. Então, eles, embora já estejam plenamente ligados ao corpo físico, porque isso aconteceu no parto, mas as suas memórias espirituais ainda não se apagaram. Alguns lembram do passado, têm lampejos de memória que tenderão a desaparecer à medida que vão se aproximando dos 7 anos de idade, sem ser uma data marcada como do aniversário. Mas há uma tendência de que, com o avançar da infância, as lembranças do ontem elas vão se apagando. No livro Recordações da Mediunidade, Ivone Pereira fala sobre isso, comentando que ela, quando muito criança, dizia: onde estão as minhas roupas? Esse guarda-roupa não é o meu guarda-roupa era outro. Acostumada a ter roupas mais caras, ela não se adapta muito bem com o guarda-roupa simples que a família da atual existência lhe oferecia. Ela queria usar uma peça que era, não sei o nome mais, mas é aquela luva que não tem, que os dedos ficam para fora. Ela pede: não, e cadê a minha? Aí dá o nome lá. E é uma luva que o dedinho fica fora, só cobre a mão e o antebraço. Ela pede, mas a família dela nem conhecia esse objeto, ela pede. Depois a gente vai progressivamente perdendo, é o amiguinho invisível, amigo espiritual, amigo invisível, sei lá, amigo, me esqueci, que muitas crianças têm, que brincam com esses amigos, amigo invisível que ela tem, e depois, quando cresce, aquilo vai desaparecendo. São as percepções espirituais que às vezes a gente possui e que vão se apagando no curso da nossa infância e que não indicam que seremos médium, mas é o natural processo de acoplamento. Respondendo, portanto, à sua pergunta, esses temores noturnos, pesadelos que acontecem durante a noite com crianças pequenas, pode ser motivado pela visitação dos inimigos, pela visitação dos parceiros do ontem ou simplesmente lembranças dos resíduos das nossas memórias antigas, das nossas dificuldades, dos nós não desatados do ontem, que fazem com que a gente sonhe repetidamente com determinadas cenas dolorosas do nosso passado. Tendência é diminuir com o tempo.
2: Muito bem, esse é o nosso Pinga Fogo, edição número 82, 22 de novembro de 2021. Vamos lá para mais uma pergunta. Ô Jorge, como que se dá o despertamento após o desencarne do espírito na erraticidade? Por que que uns percebem logo o seu desencarne e outros não? Uma dúvida aqui, eu peço desculpa porque esqueci de anotar o nome.
1: Você me dá só um minutinho que eu preciso abrir uma porta aqui e já volto.
2: Claro, vai lá. Vamos fazer o seguinte, quando você vai lá, eu vou fazer uma divulgação aqui, vai lá.
1: Tá bom, vai lá.
2: Então, vou aproveitar que o Jorge está tendo que dar uma saidinha ali e já voltar. Aproveitar para convidar você para já marcar na sua agenda aí, ó, as leis morais. Sábado, agora dia 27 de novembro, 15 horas, o episódio número 10, a lei da liberdade. Vai estar o Jorge, vai estar o Álvaro, vai estar o nosso irmão Severino Celestino. O estudo está fantástico. O SEAC de Conchal, de Jequié, fazendo esse juntar, estão trazendo para a gente esse conhecimento fantástico das leis morais. Então fica a dica aí para que vocês possam acompanhar conosco. A gente vai estar retransmitindo também as leis morais, dia 27 de novembro, 15 horas, imperdível você acompanhar com a gente. Um abraço para o Paulo e para todo mundo. Jorge, você já voltou,
1: Oi.
2: Né?
1: Então, já fui só abrir uma porta ali.
2: Você abriu a porta do céu, não, né? Então vamos lá. Então vamos seguindo aqui, ó. Como se dá o despertamento, Jorge, após o desencarne do espírito na erraticidade? E por que que uns percebem logo o desencarne e outros não?
1: A resposta para essa pergunta está no primeiro capítulo da segunda parte do livro O Céu e o Inferno, um capítulo chamado O Passamento. Nesse capítulo, Allan Kardec vai comentar exatamente isso, a dificuldade que alguns espíritos têm na transição para o mundo espiritual. Ele não chama de morte, não chama de desencarne, chama de passamento. Exatamente essa passagem do mundo corporal para o mundo espiritual com a desencarnação. Ele vai dizer que ele depende de quatro fatores. Dois fatores fracos, um fator médio e um fator soberano. Dois fatores fracos, a idade e o gênero da morte. Ele percebe que os mais jovens têm mais dificuldade. E percebe que os que desencarnam bruscamente também têm mais dificuldade de se adaptar. Mas são fatores fracos, porque eu posso ser velho e ter uma enfermidade longa e desencarnar com mais dificuldade. E um jovem que desencarna bruscamente pode apresentar melhores condições, embora estatisticamente haja uma tendência para a idade e o gênero de morte. Um terceiro fator que também ele considera relevante e mais forte do que os dois primeiros é o conhecimento do mundo espiritual. Quem é materialista, quem acha que existe só vida na matéria, tem mais dificuldade de entender o que está acontecendo, o que é muito lógico, porque eu não entendo o que está se dando. Eu sou jovem, eu quero viver, então eu tenho dificuldade de me adaptar. Eu desencarnei rápido, eu tenho dificuldade de entender. Mas quando eu não sei sobre o mundo espiritual, eu tenho muito mais dificuldade de compreender o que está acontecendo. Eu não sei, mas saber que existe vida após a morte ajuda para que essa transição seja menor. Porém, o fator soberaníssimo sobre todos esses, que derruba todos os demais, pouco importa se é jovem, se é velho, se é doente, se não é doente, se conhece o mundo espiritual, se não conhece, é a prática do bem. Aqueles que praticam o bem possuem uma capacidade de adaptação ao mundo espiritual extremamente rápida, porque seus corações cheios de amor recebem um processo de acolhimento do mundo espiritual muito mais intenso e de maneira muito mais rápida retornam para o mundo espiritual. E já que estamos falando das heroínas de Emmanuel, Lívia desencarna bruscamente, conhecimento do mundo espiritual mais ou menos, mas tem uma recepção maravilhosa, porque estava cheia de atos de amor ao próximo. E quando ela chega no mundo espiritual, depois de uma vida de tantos sofrimentos, ela diz: meu Deus, o que se paga na terra para ter as venturas do céu são migalhas misérrimas. Ela acha que ela não sofreu nada diante do tanto de bem que ela recebeu do lado de lá.
2: Muito bem, Jorge, ouvintes, internautas, quanto conhecimento a gente vai podendo ter acesso quando a gente vai estudando, né? E esse caso que você lembrou de Lívia é fantástico. Quando você lê o romance também, há 2000 anos, você vê que essa intenção, esse amor com que se carrega na atitude, na vivência, né? Na transformação, ela é fundamental. Nunca a gente fica sem o acolhimento da espiritualidade, né? Bom, vamos lá para a próxima pergunta. Deixa eu pegar ela aqui. Vamos pegar a próxima pergunta aqui. Há comunicações de crianças pedindo para reencarnar, mas se elas ainda estão com o psiquismo de criança, elas não teriam muita ideia da reencarnação. Então eu pergunto, como explicar tais fatos?
1: Pelo fato de serem espíritos infantis. O fato de um espírito querer alguma coisa não significa que ele tem mérito para isso. Quantas vezes no mundo espiritual nós encontramos entidades falando certas coisas que elas não têm mérito para receber. Mas em função da capacidade de livre-arbítrio que elas têm, elas opinam. Ah, eu queria tanto sair desse lugar que eu estou. Mas no fundo não tem mérito. E você encontra uma entidade que está no mundo espiritual, ainda investida da condição de criança, ou seja, ainda não retomou a sua condição de ser adulto, ainda não se reconstruiu como pessoa, como espírito nas condições que ele tem, e aí ele está querendo voltar. Mas não é assim. Quantos aparecem na reunião médica e dizem: eu quero voltar, mas não estão em condições. Não basta querer. É necessário uma série de outras condições para que isso aconteça. Então, se eu tenho uma entidade que se manifesta como criança na minha reunião pedindo isso, o mais indicado é que a gente diga a elas: está na hora de primeiro você refletir sobre o que fez. Não é assim que funciona. Precisa retomar a sua condição de adulto, refletir sobre o feito, fazer um novo plano para lá na frente pensar na possibilidade de um retorno. Então, essas condições, às vezes, vão demorar um pouco mais. Então, não acreditar simplesmente porque uma criança diz que quer voltar, que isso vai ser batido o martelo e ela imediatamente retorna só porque ela assim deseja. Tem muito mais coisa em jogo.
2: Bom, Jorge, nós vamos lá para mais uma pergunta. Vamos ver, Divina.
0: É a 67, de Wilson Silva. Ele pergunta o seguinte: o que explica Jesus sendo tentado? Um obsessor sabia algum ponto fraco de Jesus que é tão puro?
1: A chamada tentação de Jesus é entendida na doutrina espírita como uma parábola e não como um fato real. A ótica que o Espiritismo nos traz sobre essa situação seria no sentido simbólico, porque não dá para nós imaginarmos Jesus sendo tentado por alguém. Segundo ponto, nós não possuímos na visão da doutrina espírita um ser para ser o demônio, para ser o opositor do Cristo. As três tentações que Jesus passa nessa passagem do deserto representam a vitória de Jesus sobre as imperfeições humanas. Na primeira delas, o Satanás quer que ele transforme pedras em pão, ou seja, interesse material. E ele diz que nem só de pão vive o homem, mas de toda a palavra que sai da boca de Deus. Então, os bens materiais não são o maior atrativo para o Cristo. Vitória sobre os bens materiais. Vitória sobre a primeira das duas chagas da humanidade, o egoísmo. Na segunda das tentações, ele é levado para um ângulo que tem dentro do templo, chamado pináculo, que é o que dá a posição mais alta lá para baixo. Dá 60 metros de altura do ponto do pináculo lá para a parte lá embaixo. Ele leva Jesus para o pináculo do templo e diz, se tu és o Filho de Deus, te joga daqui lá embaixo, que os anjos te apararão. E ele diz, não tentarás o Senhor teu Deus. E aí, quando ele diz isso, ele está dizendo para o anjo para não tentar o bem, para o demônio. Não me tentes, porque os anjos iriam apará-lo. Ora, qual é a vitória que Jesus apresenta aí? A vitória agora é sobre a segunda chaga, o orgulho. Primeiro, ele venceu o egoísmo, não querer as coisas da terra. Segundo, venceu o orgulho, que era a condição de não querer demonstrar poder diante dos outros. E a terceira das tentações, o demônio então mostra um reino maravilhoso e diz, se tu me servires, tu reinarás sobre tudo isso. Olha essa proposta. Que Jesus vai então dizer, não, eu quero reinar nesse negócio aqui, então me dá que eu quero reinar. Gente, pelo amor de Deus, isso é uma coisa até pueril, imaginar que Jesus ia se seduzir por uma proposta de tomar conta de uma quantidade imensa de reinos e tal. O que está demonstrando aí é que Jesus sabe o que ele é. Eu sei o que sou. E as propostas que o mal me faz não fazem eco em mim. Então ele é a vitória sobre o egoísmo, a vitória sobre o orgulho e a vitória sobre o autoconhecimento. Jesus, portanto, nessa parábola assim entendida pelo Espiritismo das três tentações, representa que o Cristo era incorruptível no sentido de que ninguém, nenhuma sugestão do mal, e aí não pensemos numa pessoa, mas o mal como uma força, não era capaz de demovê-lo dos seus ideais superiores.
2: Muito bem, Jorge. Vamos lá para mais uma pergunta aqui. A Kátia, ela pergunta assim, Jorge, realizei uma FIV em janeiro e obtive 5 embriões.
1: Eu não entendi.
2: FIV deve ser uma fecundação, in vitro, né?
1: Ah, é.
2: FIV, fecundação in vitro.
1: É,
2: em janeiro.
1: Legal, não conhecia.
2: Eu também não, me sopraram aqui. Obtive 5 embriões, desses 4 foram transferidos,
1: ótimo,
2: mas não geraram gravidez. Há possibilidade de haver espírito vinculado a esse 1 embrião remanescente, vitrificado, ou o espírito se vinculará somente quando o embrião for transferido para o útero? A Kátia está acompanhando a gente lá de Fortaleza.
1: Oi, Kátia, uma boa noite para você. Estou muito feliz aí com as suas tentativas, desejo sucesso para você nesse trabalho de fertilização in vitro. Mas olha só, na obra Dias Gloriosos, de Joana de Ângeles, ela comenta sobre isso num capítulo sobre embriões congelados. Ela diz que existem 3 tipos de circunstância para os embriões. Antes disso, uma informação anterior. A fecundação é que determina a vinculação do espírito ao corpo. Então, os espíritos já se encontram vinculados na hora que a fecundação acontece, não é quando implanta. Não é na nidação que o espírito se vincula, porque quando ocorre a nidação, já está no 12º dia de gestação. Uma série de reproduções celulares já aconteceram. Possíveis equívocos genéticos já foram acontecidos. O espírito não pode pular dentro de um corpo que já está em processo de formação sem que ele antes tenha orientado todas as divisões celulares. A primeira divisão acontece com 30 horas. Então, ele precisa estar presente para poder gerir o genoma e facilitar com que as divisões celulares que estão acontecendo obedeçam às disposições perispiríticas que ele tem. Trazer um espírito para pular dentro de um embrião que está já com dias de formado, pode fazer com que ele chegue lá e encontre a casa já meio feita. Como se alguém chegasse e dissesse, eu vou dar para você a casa, já está com o alicerce pronto e as paredes levantadas. Agora termina, mas eu não queria assim, queria esse quarto maior. Ah, meu filho, agora já está com o alicerce, não tem como você desfazer. Segue a obra. Então, o espírito tem que receber o material de princípio para que ele construa o corpo como ele precisa que ele seja. Então, a vinculação do espírito ao corpo se dá na fecundação e não depois. Beleza. Segundo ponto, na obra Dias Gloriosos, Joana de Ângeles fala de três circunstâncias para os embriões. Circunstância número 1. Aconteceu a fecundação, mas não aconteceu a concepção. O que significa isso? Fecundou materialmente, mas nenhum espírito se vinculou. Ah, então vai se vincular depois? Não, não concebeu, não conceberá. Se implantar este ovo que não tem espírito vinculado, não vai vingar. Pode até vingar, mas a chance é mínima. Se vingar, vai dar um fenômeno biológico chamado mola idatiforme, com letra H no início. Mola idatiforme. Depois você olha na internet o que é. Mas isso é quando o ovo, que não tem espírito vinculado, é inserido no útero, ele vai se desenvolver e gerar uma coisa que não é uma criança, é uma massa de carne. O mais provável é que, como não tem espírito para organizar o modelo biológico, ele vai se multiplicando de maneira desordenada e acaba não gerando nada. Geralmente, já nas primeiras divisões celulares, ele já demonstra irregularidades. Então, o geneticista olha e diz, esse ovo fecundado não está se dividindo de maneira parelha. O ovo humano, quando ele se divide bem certinho, metade da metade da metade da metade, quando ele divide assim meio torto, a gente já sabe que não tem um espírito vinculado. Esses já são descartados porque já se sabe que ele não vingará. Então, esse é o primeiro tipo. Tipo número 2, óvulos fecundados e também concebidos, programados para serem implantados. Então, o ovo está fecundado e vai se implantar no útero. Nada garante que eles vão vingar. No seu caso, por exemplo, você fecundou 5, implantou 4. Muito provavelmente os 4 que foram implantados eram vinculados, porque hoje a ciência tem bastante habilidade para identificar os que estão se reproduzindo bem e que é um indicativo bastante aproximado da fecundação e da concepção junto. Então, eles, quando já selecionam, já estão bem experimentados nisso. Só que foram entidades que não tinham o mérito de continuar e acabam que eles fecundam, mas eles não seguem a gestação porque são espíritos que precisam exatamente desse experimento, que não é para continuar, apenas para fazer esses ensaios de renascimento. E algumas mães maravilhosas recebem essa tarefa de receber essas entidades que não vão ficar, apenas para que eles se ensaiem no retorno para a vida orgânica. E há uma terceira situação. Fecundado, sim. Concebido, sim. Mas programados para não serem implantados. Mas como pode, pelo amor de Deus, vai fecundar, vai botar um espírito para não implantar? É. Existem circunstâncias em que eles estão colocados, mas eles não estão previstos para serem implantados, porque são entidades que estão escondidas num ovo. De repente são entidades que são perseguidas, pega esse cara, pendura ali e deixa, porque assim ele para de emitir as energias e seus perseguidores não vão achá-lo. Ele vai ficar como que dormindo durante um tempo. E não vai ser implantado, a previsão é de não implantar. A previsão é para ele ficar escondidinho. E se implantar? Se implantar, de repente a gente desconecta ele e o ovo não prossegue e a mulher perde a gestação, porque o interesse é que não prossiga. É só para esconder determinadas entidades. Então você pegou 5, implantou 4, tem um que ficou. Tem que saber se o que ficou foi descartado, porque já dava mostras de não ter nada vinculado a ele, ou não foi implantado, porque 4 era um número suficiente para que pelo menos um deles pudessem vingar. E como não aconteceu, o quinto pode estar apto para uma nova inseminação. Aí é uma conversa com o geneticista, com o médico, para ver se é isso mesmo. Mas, se você puder, eu arriscaria mais um. Esse que está aí, de repente, pode ser aquele que vai dar certo, nesse sentido da maternidade que você quer. Mas aí eu queria lhe fazer um pedido. Se tudo der certo, manda notícias para nós. Vou querer saber muito, Kátia, se deu certo a sua gravidez. Tá bom? Uma boa noite para você.
2: Muito bem, a Divina vai fazer mais uma pergunta.
0: A pergunta é da Thelma Neves de Assunção. Tem uma única irmã. Nós não conseguimos nos entender. Somos diferentes demais. Recentemente, ela fez algo que machucou muito a mim. Não estou conseguindo perdoar. O que eu faço?
1: A primeira coisa que precisa saber é se você tem a necessidade de conviver pertinho dela. Às vezes a gente é adolescente, a gente ainda não está adulto, vive debaixo das asas dos nossos pais. Um tem 16, o outro tem 15, 14, e existem esses machucamentos no lar. Aí é mais complicado, porque a gente precisa de um tempo maior para ganhar asas e seguir as nossas vidas. Mas se nós já somos adultos, se nós já construímos a nossa história, se nós já temos a nossa própria casa, a gente tem menos necessidade dessa convivência, de certa maneira, difícil. Então, se você já tem uma condição de independência econômica e até de moradia, você pode se prevalecer disso para fazer uma atitude de não sofrer tanto, no sentido de, nesse momento, tentar trabalhar a sua intimidade para não carregar tanto o peso da mágoa e do ódio que você possa estar sentindo pela sua irmã. Então, se você percebe que você não está conseguindo digerir certas atitudes que ela fez, não derrame isso sobre ela. Porque você pode, de repente, fazer um passo além do que deve e causar um machucamento que vai ferir seus pais e vai amanhã dificultar a cicatrização dessa ferida que você abre. Se está difícil para você, recua um pedaço. Não é romper com ela, ficar de mal, bloquear a pessoa no WhatsApp, no Facebook, em tudo que é canto. Evitar um pouco mais o contato. Porque se você está muito machucada, está muito ferida, se dê o direito de ficar por um tempo reservada. Se permita sentir isso. Mas a gente se permite sentir para ganhar forças e depois voltar. Não é para cortar o laço e simplesmente ir embora numa direção e largar o outro para lá e dizer nunca mais eu quero. A gente recua para se fortalecer e então poder voltar para fazer o trabalho que a gente gostaria de realizar. Esse é o grande foco que a gente precisa ter. Então, qual é a minha sugestão? Fazer um certo recuo e iniciar um trabalho de movimentação íntima para tentar aceitar um pouco mais o outro. Então, veja só, como que a gente faz do ponto de vista prático? A gente primeiro evita ficar falando para a nossa mãe, para o nosso pai, para os nossos outros irmãos, para o nosso marido e filhos, o que o outro nos fez. Porque toda vez que a gente relembra uma história que nos magoa, a gente revive a história. O coração bate mais forte, a gente chora e reaviva a raiva. Então a gente tem que procurar falar menos dessa história. Mas eu não consigo, então fale, mas menos vezes. Se policie para não ficar contando isso o tempo todo e não ficar de noite relembrando as histórias. Aí ela disse isso, aí eu disse aquilo para ela, ela me disse de novo, eu disse aquilo. Não fique repisando essa história, que isso não faz bem para a gente. Então a gente recua e faz um certo jejum do mal. Faz um jejum para não ficar relembrando todas essas coisas amargas que a gente teve com relação aos nossos entes queridos. E aí, depois da gente fazer esses dois passos, de recuar e o jejum, o terceiro passo é iniciar a nossa terapia, o nosso tratamento. Pode ser com terapeuta? Pode ser com terapeuta, bem legal. Mas existe uma estratégia que a gente pode buscar, chamada visualização terapêutica. Edivaldo Franco tem até alguns CDs que ajudam a gente nisso. A gente se deita, fecha os olhos e acompanha o texto que vai sendo falado para nós. E vai imaginando as cenas, ele vai imaginando que você está num local, e aí você, de repente, nesse local tranquilo, reencontra a sua irmã. Você diz para ela, aí ela se aproxima o tanto que você deixa. Tanto que você deixa, ela chega perto. Você diz para ela tudo que você quer dizer mentalmente e ouve dela tudo que ela tem para dizer para você. Você descarrega tudo que você tem e deixa ela falar as coisas. Depois ela se afasta e vai embora e você imagina alguém que você muito ama, às vezes aparece Jesus nesses CDs, que vem, se aproxima, nos envolve, nos abraça, nos fortalece e a gente, depois que chorou um pouquinho, se acalma. Vai repetindo esses experimentos por vezes e a nossa tendência é que cada vez mais que a gente vai repetindo, a gente vai percebendo que a gente vai deixando o outro chegar mais perto. O nosso cérebro vai se habituando com a ideia de ver aquele que é o nosso desafeto. A gente vai programando a nossa mente a ter a sensação de ter encontrado com a sua irmã. Você vai programando e vai dizendo, vai repetindo, repete tudo de novo. E você vai perceber que ela vai chegando mais perto de você. Para que a gente faz isso? Para que no dia que você encontrá-la com ela de verdade, seu coração não queira sair pela boca. Quando a gente está com muita mágoa de alguém, quando a gente vê essa pessoa, parece que sobe um vulcão, vuf, e dentro de nós a gente quer pular no pescoço da pessoa. Esse exercício é exatamente para habituar a alma a achar que já viu. Quando você vê-la pessoalmente, você já tem a programação na cabeça de que aquilo já aconteceu. Então a gente até que se assusta, mas menos. Diminui a intensidade da agressividade. E tudo que eu vou querer dizer, eu já falei tantas vezes, que eu fico menos ansioso de falar. Eu estou mais calmo para dizer. As ideias estão mais organizadas na minha cabeça. Eu vou chorar menos, o queixinho vai tremer menos para falar o que eu tenho para falar. E isso vai ajudar a gente a poder fazer um processo de reconciliação. E o último passo é perdoar o outro. Mas ela não merece, mas você merece uma vida melhor. Porque ela não merece, você vai se condenar a ficar com ódio. Não faz sentido. Faça o exercício do perdão para desamarrar-se disso. E você poder seguir para uma nova história. Porque se você não perdoá-la, é muito provável que ela acompanhe você na próxima existência. Ela vai sendo sua irmã novamente? Acho que não vai ser legal. Então a gente trabalha para tirar dos nossos corações esses sentimentos e preparar as nossas almas para aquilo que é inevitável, porque é da lei. A gente vai reencontrar as pessoas nesta, se não na outra. Então reconcilia-te com o teu adversário enquanto estás a caminho com ele. Siga esses passos. Recua, depois jejum, depois terapia da visualização e quarto, o perdão. Talvez assim você consiga encontrar uma forma de resolver essa questão.
2: Vamos orar?
1: Vamos. Está na hora, né?
2: Nossa, bom, passou da hora, seu Jorge. Estou te segurando aí de castigo. Aliás, se deixasse, a gente ficaria aqui o tempo todo, porque tem umas 150 perguntas aqui.
1: É, quem está de castigo, na verdade, é o pessoal que deve estar querendo dormir. Aqui ainda são 22 horas e 18, ainda é cedo.
2: Né? É, mas você tem que ir para casa, né? Sua carona chegou,
1: mas
2: né?
1: O meu piloto já chegou. Naquela hora que eu fui abrir a porta, era o meu piloto.
2: Então, o seu condutor já está aí. É, quer ir embora, quer descansar. Então faz a prece para a gente.
1: Então vamos orar. Ó Senhor das nossas vidas, misericordioso amor que nos sustenta e que nos envolve, que nos oferece as oportunidades de sermos capazes de experimentar os sentimentos que nunca imaginamos que fôssemos capazes de viver. Mas tu, Senhor, majestoso do universo, lapidas as nossas almas com as experiências que vivemos, para que o amor brote nos nossos corações e nós nos sintamos teus filhos cada vez que as nossas almas se emocionam diante daqueles que em nosso derredor são ajudados, assistidos e amparados por nós em teu nome. Por isso, Senhor, hoje queremos agradecer-te as chances que tu nos concedes de, através do conhecimento espírita, descobrirmos as formas de sermos úteis, de conseguirmos olhar nos olhos daqueles que

0: te pedir, Senhor, por todos aqueles que Tu derramaste em derredor dos nossos passos, para que eles consigam, de alguma forma, encontrarem os instrumentos diante da lei, para que despertem para a vida espiritual. Deita desse modo o Teu amor infinito sobre aqueles que nós ainda temos dificuldades de amar. Auxilia de maneira efetiva a todas as almas que de uma forma ou de outra Tu as trouxeste para a nossa convivência, para que o amor fosse exercitado em nós e também neles. Infunde dessa forma, Senhor dos nossos corações, o dom de despertar a todos esses espíritos que conosco convivem e que exigem às vezes tanto de nós, mas que nós já conseguimos sentir que estamos melhorando, que estamos sendo capazes de aceitá-los e compreendê-los. Que a misericórdia infinita que Tu tens por todos os Teus filhos alcance essas criaturas que nós precisamos superar a capacidade de suportá-los e, enfim, conseguir amá-los. Eles são Teus filhos, Senhor. E por isso te pedimos por eles. Eles são crianças espirituais e por isso te rogamos que Tu ilumines as suas sendas. Que Tu auxilies a nós a conseguirmos derramar sobre eles as expressões do Teu amor. Transforma-nos assim nos instrumentos vivos para sermos a eles um instrumento de socorro. Fortalece nas nossas almas o propósito de estender-lhes as mãos tantas vezes quantas se fizerem necessárias para que eles te leiam em nós, para que eles te vejam nas nossas condutas, nas nossas palavras, nas nossas ações de socorro. E ainda que as nossas dificuldades impeçam que consigam mudar, ainda que não consigamos colher os frutos que esperamos, inspira-nos, Senhor, a não desistir do bem. Ensina-nos a acreditar na transformação que essas almas têm para cumprir diante da vida, para que os nossos corações se robusteçam do propósito de não desistir, mas para que, iluminados pelos Teus desígnios superiores, não nos cansemos de estender amor e misericórdia ainda diante das nossas fragilidades. Sê a nossa força, sê o nosso arrimo nas nossas horas frágeis. Auxilia-nos a não fraquejarmos diante dessas tarefas e infunde-nos sempre e cada vez mais a certeza de que és Tu que governas as nossas vidas, que os nossos corações repousam nas Tuas mãos e que a graça da Tua misericórdia, derramada sobre as nossas vidas, pode não nos conceder o dom de vermos frutificar aquilo que desejamos ver brotar nos corações que Tu nos deste, mas concede-nos a fé para que não desistamos do agora, na certeza do amanhã venturoso que Tu reservas para todos os Teus filhos. Ajuda-nos assim, Senhor. Deita as Tuas bênçãos sobre todos nós. Agasalha-nos no Teu seio divino e protege as nossas almas para que os desígnios superiores, o desejo de servir e de amar, nunca se abrandem nos nossos corações, mas que sejam a chama viva inspiradas pelo Teu amor e pela Tua infinita misericórdia.
1: Muito bem. Mais uma vez, a nossa gratidão a Deus por permitir esse encontro de tanto aprendizado. Divina, seu boa noite.
2: Boa noite, Jorge. Boa noite aos queridos irmãos, a Rubens, né? Que possamos aproveitar, né, tudo isso que nos foi passado, cada um possa interiorizar, né, todos esses ensinamentos.

0: Seu Jorge,
1: Uma boa noite para todos nós, que Deus abençoe a nossa semana, que tenhamos muito aprendizado, que a gente possa refletir sobre o conteúdo da doutrina e realmente fazer com que seja útil tudo aquilo que nós conhecemos.
0: eu queria encerrar o programa agradecendo ao pessoal que está ouvindo a gente pela rádio, né? Fui até levantar aqui. O pessoal está lá, está aqui no Brasil, nos Estados Unidos, na França, no Panamá, no Japão, na Itália, na Nova Zelândia, no Equador, na Rússia e outros lugares aqui. Então, a nossa eterna gratidão para que a gente, a partir do momento que a gente absorve esse conhecimento, a gente viva ele e assim compartilhe com outras pessoas. Eu queria encerrar o programa de hoje, que eu falei que eu estou devendo para tocar isso aqui, isso já há um tempinho, porque quando eu escutei esse nosso amigo Jorge em comum declamar esse poema, eu me emocionei. Então a gente encerra o programa com ele. Gente, fica com Deus.
2: Quem foi que fez o sol tão vivificador e sua luz fulgurante cheia de esplendor? Os trilhões de estrelas que cintilam nos céus e as nuvens vaporosas como densos véus, a mecânica celeste, o arcano profundo da eterna ciência que equilibra os mundos, os micro-organismos em desenvolvimento e os orbes gigantescos em deperecimento, o átomo e a nebulosa, a ameba e o serafim, e as origens das coisas que nunca terão fim, a virtude impoluta que não se modifica e a possante energia que a tudo vivifica. Quem foi que fez a chuva, o vento, o raio, o trovão? Fez a primavera, o outono, o inverno e o verão? O perfume das flores, os sons, o ar, os campos, as florestas, a terra, o céu e o mar, o infravermelho e o ultravioleta, e fez a lagarta surgir a formosa borboleta? Quem foi que fez a luz do sol, o cantar do rouxinol? Quem foi que fez as feras bravas, a asa de um inseto, a beleza de um ninho, deu agilidade à incrível pulga saltitante e fez o passo lerdo, tardo do elefante? E o colibri conime a sutileza, sugando o mel das flores com tal delicadeza, o tatu escavando a cova em que se abriga, e a faina inesgotável da minúscula formiga, o inquieto macaco e o fogoso corcel, e a abelha trabalhando na construção do mel. O golfinho, a ostra, o tubarão, a baleia e a engenhosa aranha tecendo a sua teia. E o instinto de conservação como bússola infalível de orientação, guiando com acerto os irracionais, sem nunca transgredirem as regras naturais. As maravilhas do reino mineral, o leito de repouso, o reino vegetal, os prodígios da animalidade, e um elo mais acima, a nossa humanidade, e tantos outros reinos que nós desconhecemos, sistemas de mundo que nós nem nos apercebemos, os gênios tutelares, arquangelicais, imersos nos segredos dos planos siderais. Que maravilha é esta que eu não posso descrever com todo o dramatismo que eu pudesse ter? Artista ímpar e ilimitado, me ponho de joelhos e contemplo abismado e pergunto a mim mesmo com estupefação: quem criou tudo isso com tanta perfeição? Quem dá sem perder nada e paga sem dever e a tudo movimenta sem nunca se mover, formando e transformando, criando e dirigindo, governando e agindo? Quem tem tanto poder? Pergunto às outras vozes: quem me podeis dizer? Eu vos peço, queridos irmãos meus, e as vozes me respondem: foi Deus, foi Deus, foi Deus. Obrigado.
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5: A esperança move a vida. Vive no verbo esperançar e significa oportunidade. 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
10: Olá, meus irmãos, que Jesus nos abençoe. Meu nome é Walker Jorge, faço parte do Centro Espírita Leão Denis e vamos estudar aqui juntos o livro Obras Póstumas, né? No capítulo da Manifestações dos Espíritos, nós vamos estudar aqui o item 29, 30, 31 e 32. Nós vamos falar aqui um pouquinho sobre o êxtase e sobre bicorporeidade. E a gente vai parar para se questionar o que, que seria o êxtase, né? Que a gente fala muito, nossa, mas eu queria tanto êxtase, o nirvana, ou coisa boa, né? Ah, eu relaxo tanto que eu queria, nossa, eu alcanço o êxtase. Mas esse êxtase que a gente está falando aqui, está relacionado diretamente aqui ao quê? A emancipação da alma, que é o que a gente vem estudando. E o que êxtase tem a ver com a emancipação da alma? Vamos dar um pulinho lá no item 30. E nós vamos ver qual é a definição de êxtase. Kardec vem lá colocando para a gente o seguinte, ó, item 30. O êxtase, não mais do que os outros graus de emancipação da alma, né, não está isento de erro. É por isso que as revelações dos estáticos estão longe de ser sempre expressões de verdade absoluta. Aqui Kardec vai falando um pouco sobre o êxtase. O que, que seria o êxtase? O êxtase é o grau máximo da emancipação da alma. No sonho, no sonambulismo, a alma vai vagando nos mundos terrestres. No êxtase, ela penetra no mundo desconhecido, no mundo dos espíritos etéreos, com os quais entra em comunicação sem, entretanto, ultrapassar alguns limites, que não poderia transpor sem partir totalmente o laço que prende ao corpo. Ou seja, no êxtase, né, quando a gente fala de êxtase, nesse caso de emancipação da alma, é interessante, porque no êxtase é quando saímos do nosso corpo, a gente vai alcançando áreas mais nobres e áreas mais elevadas, e a gente tem aquela sensação de quase, assim, vou classificar com quase morte, porque a gente fica completamente afastado do corpo físico, que a gente não sente nem mais o corpo físico. É o estado mais aprofundado da emancipação da alma, né? O mais profundo. Que algumas pessoas, né, já têm experiências, já tiveram experiências, e é muito natural ter isso na adolescência, né? É, mais um caso que eu vou citar, né, eu e meus casos de Bangu, né, que mediunidade, todo mundo sabe que todo mundo tem mediunidade. E é muito interessante, porque eu não esqueço disso, porque meu primo, numa vez, meu primo, pavor, né, pânico de espírito, só de falar, meu primo batia na madeira, tinha pânico disso. E foi muito engraçado, porque numa vez a gente brincou, saracuteou, né, aquela coisa de adolescente, ficamos tão cansados num domingo à tarde, num calorão de Bangu, vocês imaginam como é que devia estar frio lá, né? Para aqueles que não conhecem Bangu, Bangu lá no frio faz 45 graus. Aí deitamos, ligamos ar-condicionado e dormimos. O mais interessante disso foi o seguinte, foi que num determinado momento, né, ele acordou desesperado. Aí eu virei para ele e perguntei, Leandro, o que houve? Ele, não, pai, foi muito engraçado. Por quê? Porque, nossa mãe, quando eu me dei por conta, eu estava me sentindo muito leve. E quando eu olhei para trás, eu vi minha mãe, eu vi, só que eles não me viam. E quando eu me dei por conta, eu passei pela porta do quarto. E eu vi todo mundo, vi meu avô descendo, né, a escada, vi todo mundo, e ele relatou fatos que não tinha como ele, assim, ter visto pessoalmente, porque eu estava com ele, deitado os dois num quarto fechado, com ar-condicionado ligado e o pessoal na sala. E ele não tinha como ter levantado para ver isso, porque senão teria acordado, e o pessoal teria visto ele na sala, né? E ele relatou até coisas que aconteceram na rua. Então a gente vê que isso daí é um caso de emancipação da alma, que ele, né, ele como espírito se afastou do corpo, conseguiu ter, né, toda a visibilidade dali, né, toda a lucidez do ambiente onde ele se encontrava, e ele conseguiu retornar para o corpo. Só que isso ainda não é o êxtase. O êxtase é um caso muito mais aprofundado. O que, que é o êxtase? É quando o médium, né, sai completamente do corpo, e a gente vê, só rapidinho voltando nesse caso, a gente vê que na adolescência isso é muito comum. Quantas das vezes a gente tem relatos de ou crianças ou jovens fala: nossa, eu estava sonhando que eu estava no teto. Nossa, eu estava sonhando e de repente eu senti, vê muito isso com criança também, né, um tibum, voltei para o meu corpo. Né? Nossa, eu acordei no susto pulando assim, que é quando o perispírito acopla no corpo físico, que dá aquele choque às vezes e a pessoa acorda meio que se sacudindo, com a sensação de que ela estava caindo. Aí a gente para usar a lógica, né? Como é que eu estou caindo se meu corpo está paradinho em cima da cama? Ou seja, eu estava, né, ali emancipado, né, fora do corpo, e ali nesse acoplamento, ali no retorno, eu consegui registrar a sensação do encaixe ali do perispírito. Então sinto essa sensação do caindo, do choque, ou do impacto. Né? E esse caso aqui do êxtase, que Kardec traz aqui para a gente, é que o êxtase é quando a gente sai do corpo físico e a gente vai para áreas, né, mais sublimes. Né, lógico que cada um de nós vai até onde o nosso estado, né, a nossa condição moral nos permite. Né. Eu não vou numa esfera celeste onde tem vários cristos lá, que Jesus com todos os irmãozinhos dele lá, governadores de outros planetas, vão estar fazendo uma assembleia e de repente eu vou, não, deixa eu me dar uma emancipada que eu vou lá encontrar com essa galera. Né. Não tem isso. Eu alcanço até um patamar X meu. Por quê? De acordo com o quê? Com o desapego que eu tenho das coisas materiais, que é o que Kardec cita aqui no item 31, né? Que ele vem dizendo o seguinte, ó, há pessoas cujo perispírito estão tão identificados com o corpo que o desligamento da alma não se opera senão como uma extrema dificuldade, mesmo no momento da morte. São, geralmente, as que viveram mais materialmente. Ou seja, se eu tenho uma vida material, se eu sou muito apegado à minha casa, meu carro, meu dinheiro, meu tênis, meu iPhone ou meu smartphone, né, minha viagem, minha mulher, minha família, os pronomes possessivos no geral, né, eu costumo até brincar que eu falo, gente, sou muito apegado à minha televisão, que eu adoro televisão. Então, quer dizer que na hora do desencarne, essas coisas acabam prendendo a gente. E não é, ah, não, os espíritos obsessores prendem a gente. Não, sou eu mesmo que me condiciono a isso. Imagina só você, nesse exato momento, fazer uma viagem e não levar nada do que você tem. Já imaginou? Pensa. O que é que você mais gosta? O que é que você não consegue viver sem? Para pensar. Eu não consigo passar uma semana, um dia sem isso aí que você pensou. Imagina você viajar e ficar o resto da vida sem isso. Aí começa já a suar frio, dá uma agonia. Meu Deus, eu preciso disso. Ou seja, eu já tenho que ir treinando, porque quando eu desencarnar, não vou levar isso para o plano espiritual. Então, quer dizer que é esse apego que são as coisas materiais. Às vezes as pessoas pensam, né? Não, porque são as coisas materiais, é matéria, a carne é fraca, né? Não tem isso não, gente. A carne não é fraca, não, a carne é forte, entendeu? Eu costumo até brincar que eu falo, gente, a carne é muito forte, dá para a gente carregar muito peso, dá para fazer bastante coisa, dá para ir para academia, entendeu? Não tem isso não. Não é a carne que é fraca. É o meu controle, eu como espírito, qual a visão que eu estou tendo? Eu estou tendo uma visão da vida futura, que é isso que Kardec coloca lá na introdução do Céu e Inferno, a visão da vida futura, lá no capítulo 1, que eu tenho que compreender Deus e depois tenho que ter a visão da vida futura, para que eu possa compreender a doutrina espírita? Ou será que eu estou tendo a visão presente, a visão material da coisa, a visão materialista da matéria, que é só uma vida, que é só isso daqui, morri, acabou, então, carpe diem, vida louca, é nós na fita, os playboy em DVD, vamos viver o momento de agora e acabou, não é? Então a gente tem que refletir em cima disso. Então nesse êxtase é quando eu consigo me desprender do meu corpo e alcançar uma zona mais sublime de acordo com a minha condição moral. E é essa sensação de eu conseguir, dentro da minha escala evolutiva, estar numa zona mais sublime, é justamente esse termo que Kardec usa. Por quê? Porque eu estou no ápice do meu padrão vibratório, eu estou no ápice da minha consciência, eu estou no ápice de tudo aquilo que representa o mais magnânimo, o contato da criação divina, Deus comigo. Então, quando eu saio do meu corpo e tenho esse contato com a minha real natureza, é nesse momento que eu consigo ter aquele êxtase. Por quê? Porque eu começo a ter a plenitude. Aí eu começo a sentir aquilo dali e dá aquela sensação maravilhosa e eu literalmente entro em êxtase. E a gente vê que alguns médiuns voltam para o corpo e relatam o que viram. Por isso que no item 30, né, Kardec coloca aqui o seguinte, ó, o êxtase não é mais do que outros graus de emancipação da alma, não está isento de erros, e é por isso que as revelações dos estáticos estão longe de ser sempre a expressão de verdade absoluta. Por quê? Porque eu não sou um espírito evoluído. Então, meu êxtase é no meu mais alto grau, mas o meu mais alto grau não é o grau de Dr. Bezerra, não é o grau de Eurípides, não é o grau de Chico Xavier. Então, as revelações que eu vou trazer lá sofrem a minha influência de médium. Então, quer dizer que nem tudo que eu trouxer vai estar 100% fidedigno. Vai passar pelo crivo do quê? Da influência moral do médium, que sou eu, porque é um fator anímico, e da influência moral do meio em que eu me encontro. Que meio é esse? O meio do êxtase, ou seja, o padrão vibratório onde eu consegui o meu maior êxtase é naquela psicosfera ali onde eu me encontro, que de acordo com a minha escala evolutiva, para mim ela é mais alta, mas para alguns podem ser mais baixa. Vai depender do quê? Vai depender do meu referencial. Vamos fazer um breve intervalozinho e já já a gente volta falando sobre êxtase e também sobre bicorporiedade.

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1: Olá, amigos. Hoje estamos estudando o capítulo Não Se Pode Servir a Deus e a Mamon, do Evangelho segundo o Espiritismo, capítulo 16, o item 14, que trata do desprendimento dos bens terrenos. Ah, desprendimento, hein? Algo que demanda um grande exercício por nossa parte, né? Seres humanos com grandes dificuldades, criaturas que gostam, né, de ter, de obter. Hoje, então, que vivemos o mundo da moda, o mundo que oferece, que estimula a compra, que estimula ao consumo. Mas quantos de nós está realmente convencido de que precisa se desprender dos bens terrenos? Esse é um assunto que se estende bastante, dá muito material para reflexão. Mas se nós queremos nos aperfeiçoar, que é um grande objetivo que nós temos quanto espíritos imortais, de chegarmos lá à perfeição, de conseguirmos uma posição no mundo espiritual segura, uma posição daquele que quer ser melhor, de quer ser aquele que vai contribuir para o bem da humanidade, somos aqueles que já estamos aqui hoje, por exemplo, estudando sobre o Evangelho, interessados nessa boa nova, né, que o Mestre Jesus, esse grande amigo que nos esclarece, nos consola, que prometeu esse consolador que viria nos trazer mais informações, porque naquele momento que ele viveu conosco, aquilo tudo era muito difícil de ser compreendido. E nós nos detemos nessa situação, neste tema de desprendimento das coisas materiais, e ficamos pensando, mas como que nós vamos seguir esse caminho que ele está nos ensinando, que a gente já quer, se não pelo desprendimento exatamente da vida material? Mas como viver na vida material se desprendendo, se o que está sendo oferecido para nós é o contrário? É que nós nos prendamos, é que nós possamos consumir e ter, e com isso a gente deixa de ser. Aquele que muito obtém, que é abastado, pode pensar assim, mas eu adquiri, mas eu me esforcei, mas eu tenho. Então, o que eu tenho que fazer? Eu tenho que me desfazer de tudo isso? Não, eu preciso fazer circular essas coisas que eu conquistei. Eu sou responsável por todo esse patrimônio. Está errado esse amigo? Não, claro que não. Com certeza está certíssimo. Mas, aí vem o mas, né? É preciso o quê? Ser corajoso, como nos diz aqui Lacordaire, que nos traz essas informações aqui preciosas. Muitas informações, inclusive, o texto é riquíssimo. É recheado de ideias para que possamos pensar como é que nós vamos seguir esse caminho do desapego. Então, ele fala que é preciso ser corajoso. Ele nos fala que está aqui, inclusive, trazendo essa ideia para nos ajudar a caminhar corajosamente na estrada do aperfeiçoamento onde entraste. Está anotado aqui no Evangelho. E nós temos que nos movimentarmos, nos esforçarmos para sermos realmente essas criaturas fraternas que gostamos, né, de ver, que nos emocionamos em perceber quando os outros, né, são solidários uns com os outros, que nos sentimos bem quando somos capazes de oferecer um pouquinho de nós. Mas esse ter, esse amealhar, esse guardar, esse reter consigo mesmo, fica complicado muitas vezes no nosso dia a dia. Porque queremos, mas não sabemos muitas vezes multiplicar. Para quê? Para oferecer a terceiros. E mais uma vez aqui, Lacordaire vai nos dizer assim: vosso amor pelos bens terrenos é um dos fortes empecilhos ao vosso adiantamento moral e espiritual. Por esse apego às posses materiais, destruís as faculdades de amar, levando-as todas para as coisas materiais. Nossa, que sério, né? Levando as coisas, levando o amor nessa capacidade de amar para as coisas materiais, nos prendemos cada vez mais nelas. E aí, como é que esse vazio que muitas vezes sentimos no meio de tantas coisas que temos, porque estamos voltados para o ter e não para o ser, e sentimos esse vazio, como é que nós vamos nos desvencilhar disso, se nós já ganhamos aquilo tudo, guardamos aquilo tudo conosco, através de um movimento que é nosso, de um esforço contínuo, de uma satisfação incrível que nos dá por ter tido obtido, por ter tido conquistado aquelas coisas todas, mas que no próximo passo a gente já está insatisfeito, desejando mais. Essa é a consequência de quando nós nos detemos na satisfação apenas pessoal, esquecendo da justiça que deve ser feita para satisfazer aos outros. Então, esse apego que nos absorve e que nos faz alimentar sentimentos que paralisam a nossa alma, que nos paralisam em relação à movimentação com as outras criaturas que estão no nosso entorno, de olhar para os outros, acabamos entrando em quê? Numa postura de avareza, numa postura de vícios, que a caridade fica de lado. Mas a caridade, né, que é santa e salutar virtude, como nos diz Lacordaire, é que vai ensinar o rico a dar sem ostentar, para que o outro receba sem se sentir humilhado, sem se sentir minimizado, sem se sentir rebaixado na sua posição, que é a posição de quem não tem coisas materiais, mas que com certeza tem predicados, que carrega consigo as suas riquezas interiores, e que tanto o rico quanto o pobre, que é apenas uma posição, mas são todos filhos de Deus, carregam consigo. Essa posição de quem empresta as suas possibilidades internas para dar importância àquele outro que apenas não tem materialmente, mas que pode oferecer algo de si e emprestar a esse que está rico de possibilidades materiais e perceber o seu crescimento como criatura. Essa troca entre aqueles que detêm as coisas materiais e o que não detém, e os valores que cada um guarda em si, raciocinando acerca dessas questões, vai perceber então que Deus está fazendo um empréstimo. E esse empréstimo, ele precisa ser olhado, precisa ser raciocinado, precisa ser compreendido para que o homem tenha condições de raciocinar melhor sobre o reconhecimento que ele tem que dar a Deus à medida que ele se torna uma pessoa fraternal, uma pessoa que se preocupa com as outras criaturas. Então, esse reconhecimento será natural. Ele quer ser reconhecido, mas ele vai ser reconhecido pelo amor, pela tarefa que ele empreende, pela forma como ele se coloca diante daqueles que necessitam, como ele olha para essas outras criaturas. Então, a sua postura, a postura do homem que emprega a riqueza, tem que ser para o bem geral e não para o seu próprio bem. Daremos uma pausa agora no estudo, voltaremos já já. Até lá.

Boa noite. Vamos hoje fazer mais uma aula do nosso módulo de Etapas da Vida, a segunda metade da vida. E vivemos hoje em um processo social, um processo cultural até, e que perdemos algo de muito interessante e que as tribos antigas, os povos antigos cultuavam com muita veneração. Nessa época, entre esses povos, o mais velho, o ancião, a anciã, eram venerados na tribo. Eles eram tidos como pessoas de grande sabedoria. Mas hoje o homem e a mulher modernos, a cultura da sociedade moderna, a velhice é um tema que é sempre colocado de lado. É sempre visto como um momento de dificuldade da vida, um momento das doenças, um momento onde se perde o vigor, se perde a beleza. Mas falar do envelhecer, para Carl Gustav Jung, é também poder falar do momento de maior possibilidade de encontro com o self. Jung direcionou muito do seu trabalho terapêutico para a vida adulta. E como consequência disso, também o aprimoramento dessa segunda metade. Esse momento onde o homem e a mulher se aproximam com muito mais propriedade do seu self. E Jung chega a comparar a velhice à mesma experiência da infância. A diferença é que a infância, toda a psique começa a ressurgir do inconsciente. E na velhice, todo o nosso processo volta para o inconsciente, onde temos uma condição muito maior de buscar o conhecimento já adquirido e vivido e restabelecer a nossa conexão de forma mais profunda com o self. Bem, Joana vai trazer no Despertar do Espírito um pensamento de Marco Túlio Cícero, de 103 a.C. Marco Túlio Cícero afirmava que havia quatro razões para que muitos achassem a velhice detestável. E interessante porque tantos anos antes de Cristo, se pensarmos hoje, 2000 anos, um pouco mais depois de Cristo, é bem provável que essas quatro questões ainda sejam muito fortes. A primeira delas, que Marco Túlio vai trazer, é o distanciamento da vida ativa. Então, para ele, a velhice trazia uma dificuldade de você estar na vida ativa, de locomoção, de mobilidade física, de mobilidade corporal, porque o envelhecer traria também uma limitação para o corpo físico, um enrijecimento dos músculos, um desgaste das rótulas, né? Toda uma perda óssea que traria, então, uma dificuldade. E para ele, as pessoas tinham medo e temiam a velhice porque deixariam ou estariam ausentes dessa possibilidade de uma vida ativa. A segunda questão é o enfraquecimento das forças orgânicas. Decorrente do desgaste da idade, o corpo fica debilitado. E por medo das doenças, as pessoas também temeriam a velhice, porque os órgãos desgastados estaria, claro, como consequência da primeira situação, desse corpo que não é mais ativo, e aí as forças orgânicas, a debilidade física, traria também esse medo, essa dificuldade, esse não querer envelhecer. A terceira seria a privação dos provocantes prazeres, também decorrentes do desgaste orgânico. Então, como os hormônios, há toda uma mudança da atividade química também do cérebro, então os prazeres, os prazeres, como ele chama, né, provocantes, seriam privados dessa idade também, né, dessa aproximação com a velhice. E por último, ele destaca a proximidade da morte. Então a velhice traria junto com ela todo esse processo e que faria com que ela fosse muito temida. Porque imaginando que você vive todas as etapas da vida, da infância, à adolescência, à adultez, e que por algum motivo se imagina que a morte não se aproxima dessas fases, mas que a velhice é, de fato, a última etapa. Todas as outras trariam para nós a esperança de viver a próxima. Mas a próxima etapa da velhice é a morte. E isso é o suficiente para que ela seja temida. E isso muito antes, como eu falei, de Cristo. Mas se pararmos hoje
né, com o mundo da medicina avançada, da tecnologia, da cirurgia plástica, do botox e de tudo mais. Por que será então que as pessoas, nós ainda, continuamos com tanto medo do envelhecer? Né? Qual dessas questões, ou seriam outras questões, outras razões hoje, que nos faz temer tanto a velhice, ou a tentativa de adiarmos tanto a velhice? Porque é interessante, nesse mundo da cirurgia plástica, onde todo mundo fica aos 30 anos e não sai disso nunca mais, que há também um esquecimento de que não se faz plástica do coração, não se faz plástica do fígado, não se faz plástica dos órgãos internos. Então somos garotinhos e garotinhas de 30 anos com um coração de 80. E qual é o processo então? O que é que nos impede de fato de entrar em contato com essa outra etapa da vida que de fato nos aproxima da morte? Porque só não morre para não morrer, né? Assim, eu diria que eu lembro de uma senhora no asilo e que ela dizia sempre para mim assim: não sei por que as pessoas temem ficar velhos. A única alternativa de não ficar velho é morrer jovem. Mas ninguém quer morrer jovem. Então eu me pergunto se o problema é envelhecer ou se o medo é de morrer. Né? Porque se a questão é o envelhecer, então morre-se jovem. Essa é de fato uma alternativa. Mas se você pergunta e você quer morrer jovem, ah não, não quero. Então eu me pergunto se a tentativa seria de vivermos para sempre. Né? Esticaríamos todo o nosso rosto e ficaríamos com 200 anos, né, vivendo como na mitologia, quando há uma escolha em determinado momento pela vida eterna, viver para sempre. Só que há o esquecimento de pedir que o corpo não envelhecesse. Então, vira-se uma massa, né, envelhecida, sem nenhuma funcionalidade e vivo para sempre. Mas Joana vai continuar em Despertar do Espírito, que em uma análise psicológica honesta, somente distancia-se alguém da vida ativa quando perde o contato à alegria de viver. E o deperecimento de forças não lhe permite pensar. Então ela começa a trazer para nós que aquelas questões vistas por Marco Túlio, ela não é necessariamente vivida só e exclusivamente na velhice. Quantas vezes vemos pessoas muito jovens e que perderam a alegria de viver? Que para elas não há mais nenhum sentido em estar vivos. E para isso não precisa já estar muito mais velho ou com uma idade muito avançada. Basta que a vida tenha de fato perdido o seu sentido e o seu significado. Então, começamos a perceber que num olhar muito mais profundo, um olhar psicológico e o olhar do espírito, a idade do corpo é o que menos interfere, de fato, nessa relação nossa com o estar jovem ou com o estar velho. Existe aí um fator psíquico. Existe um olhar muito mais próximo do ego. O que nos faz sofrer com a ideia do envelhecer é o ego. O medo de deixar de ser. O medo de deixar de existir. Então, quando o ego teme a sua não permanência e a sua não presença no ser, no existir, quando ele está apegado a isso, o medo de envelhecer se torna muito crescente. Então, começamos a analisar que quanto mais eu aproveito a vida e vivo a vida no seu sentido mais profundo, melhor vai ser a minha relação com essa última etapa da vida. E é interessante porque mesmo nós, espíritas, e que acreditamos na continuidade da vida, tememos a velhice. Dizemos não temer a morte, mas não queremos ficar velhos, porque temos medo de que o corpo fique estranho e fique mais fraco. E entramos naquele processo que Marco Túlio vai trazer, né, da falta de forças, debilidade orgânica. Mas como Joana já chama a atenção, o problema não vai estar no corpo, mas no espírito que momentaneamente habita aquele corpo. A minha relação com a vida, e eu digo a vida durante todas as etapas vividas, vai ditar qual vai ser a qualidade da minha última etapa, da minha velhice. Muitas vezes entramos numa idade avançada e começamos a lamentar a vida não vivida. Então, muitas vezes, por estarmos vivendo a vida no momento futuro e não no presente, mais adiante, no futuro, no caso,
vamos estar lamentando o passado. Mas não porque vivemos coisas muito boas, mas porque não vivemos o que tínhamos que viver. E aí Joana continua. Não se trata, portanto, de uma resultante da idade, mas na disposição interior de viver e de participar dos desafios humanos. Então, quando entramos no barco da vida e começamos a nossa jornada nessa existência, precisamos dessa vontade interior de estar conectados com o Self, que me coloque disponível e disposto para que eu possa me aventurar em todos os desafios humanos. Mas começamos a envelhecer não porque chegamos a uma idade X, mas começamos a envelhecer quando começamos a abrir mão dos desafios da nossa própria existência. E isso não tem idade. Isso pode acontecer aos 12 anos, aos 15 anos, aos 30, aos 60, aos 80 anos. Enquanto eu tenho vontade de viver, eu sou jovem. Jovem porque jovem, o jovem no sentido do puer na psique, significa a sede pelo novo, a busca pelo novo, a vontade de descobrir sempre algo novo. E essa é uma característica da adolescência. O adolescente acredita com toda a força que ele pode mudar o mundo. E ele vai às ruas, ele vai batalhar pelo que quer, ele reivindica a lei do pai, a ordem das coisas. Então, enquanto conseguimos manter acesa em nós essa vontade de continuarmos jovens, não no sentido externo, mas no sentido psíquico, não vivendo uma adolescência tardia, mas uma busca pelo novo, por explorar a própria vida, mantemos-nos jovens. Jovens no sentido de uma ânsia e de uma sede pela vida. Então, Jung, em uma entrevista que questionam, para ele sobre a questão da velhice e da própria morte, e nessa entrevista Jung faz um comentário interessante, porque ele vai em análise, depois de muito tempo de trabalho, ele percebe que todos os seus pacientes, depois dos 35 anos, eles começam a ter uma necessidade muito grande de uma nova conexão na vida. Então ele vai dizer assim, depois de uma idade onde as questões do ego, na maioria das vezes, já foram atendidas, é necessário ao homem voltar para dentro de si. E aí ele começa a perceber que é uma busca muito grande também por um significado maior, por uma transcendência, por uma conexão maior com Deus. E aí ele começa a perceber também e faz uma crítica interessante quando ele diz, bem, existem escolas para crianças e para adolescentes. Mas depois que o homem e a mulher completam 40, 45 anos, não existem mais escolas para ensinar essas pessoas a viver essa nova etapa da vida. Então, preparamos o tempo todo as nossas crianças e os nossos jovens para se tornarem adultos atuantes, adultos produtivos, mas não nos preparamos para sermos idosos vivos, idosos que querem morrer porque estão vivos. E na maioria das vezes o que Jung percebia é que continuávamos, ou que as pessoas continuavam, no caso, vivas biologicamente, mas mortas afetivamente. Né? Então ele vai responder a pergunta sobre a questão da velhice. A vida se comporta como se fosse prosseguir. Assim, acho melhor que uma pessoa de idade viva na expectativa do dia seguinte, como se tivesse que passar anos. Então ela viverá adequadamente. Mas, se ela tiver medo, se não tiver expectativas, ela olhará para trás e ficará petrificada, rígida e morrerá antes do tempo. Então a proposta que Jung fazia é que se vivesse cada dia como se aquele dia fosse um ano. E isso significa viver intensamente cada dia. E é muito interessante porque nós sabemos disso, nós falamos disso, a doutrina espírita nos fala do viver o agora, do estar presente. Mas na correria que nós nos colocamos, nós estamos vivendo hoje, pensando já daqui a um ano. E aí todos os detalhes que passam muitas vezes pela nossa vida hoje, nós não percebemos. E aí entramos naquele processo, e é interessante porque há bem pouco tempo, eu conversava com uma jovem de 23 anos, e no meio da conversa eu citei um programa de TV que passava, e ela me olhou com aquela interrogação, aí disse, mas isso não é do seu tempo, é do meu tempo.
e me dei conta que eu estava falando do meu tempo e fiquei em uma crise momentânea. Mas é interessante porque a gente começa a se dar conta que os anos passam e passam muito rápido. E ela riu bastante, ela disse, ah, mas já tem programas do meu tempo que o meu sobrinho também não assistiu mais. Então, quando nós não estamos, muitas vezes, e abrimos mão de viver o presente, viver o agora, nós entramos naquele processo de nostalgia. E começamos a lembrar dos velhos tempos. Ah, no meu tempo é que era bom. A música do meu tempo era boa. As crianças do meu tempo eram muito mais educadas. E tudo no meu tempo era melhor. O que é interessante é que se voltarmos atrás no nosso tempo, é muito provável que no momento do nosso tempo nós não estivéssemos lá. E estivéssemos vivendo qualquer coisa, provavelmente com a cabeça no futuro. E aí eu fiquei pensando muito nessa questão da nostalgia. E que às vezes dizemos que a nostalgia é característica da idade, né, do idoso. E que a nostalgia é muito mais do que a saudade. Se fosse uma casa de andares, a nostalgia seria lá o porão, aquele lugar muito escuro, e a saudade ficaria um pouco acima desse nível. Mas a palavra nostalgia é interessante porque ela é composta de duas outras palavras gregas, nosto e algia. E aí eu fui pesquisar a etimologia dessas palavras. E nosto significa regressar, voltar. E algia é dor, sofrimento. Então, nostalgia é a dor do regresso, é o sofrimento da volta. Por isso é tão difícil, é tão doloroso o processo nostálgico. Normalmente ele vem acompanhado de uma melancolia, e quando isso se prolonga por muito tempo, até às vezes de uma depressão. E que nós dizemos, ah, é a depressão senil. Mas essa saudade, e que parece muitas vezes ser a saudade da vida passada, mas é na maioria das vezes, e tristemente constatar isso, é a saudade da vida que não foi vivida. E sentir saudade daquilo que não se viveu é muito mais triste e doloroso do que sentir saudade daquilo que foi vivido, porque pelo menos é uma boa lembrança. Mas quando eu tenho uma lembrança daquilo que eu poderia ter feito e que não fiz, isso termina trazendo, junto com a nostalgia, uma grande sensação de angústia. Então, Joana vai nos dizer que a compreensão dos valores existenciais e as possibilidades de utilizá-los a benefício próprio ou de outrem, diminui o medo da morte, porque o tempo desaparece na sua convenção para significar alegria e luta, trabalho e compensação afetiva. É muito interessante esse processo porque junto com o medo ou a dificuldade de se chegar próximo à velhice, vai trazer, na grande maioria das vezes, o medo da morte, né? E eu diria, claro, uma opinião muito particular, que não é de fato o medo da morte em si. Porque psiquicamente, a morte para a psique é mais uma etapa da própria vida. A psique entende isso claramente. Para o ego, você perder peso e você sofrer um acidente, às vezes tem o mesmo impacto, porque a sensação para ele é de não permanência, de não estar ali mais, né? De estar perdendo algo que é a própria identidade dele. Mas quando Joana vai chamando a nossa atenção, para que possamos perceber de fato e compreender o que é valoroso, o que é importante, o que é essencial, isso não é um convite para ser feito só no momento da velhice. Então ela começa a chamar a nossa atenção para que durante toda a minha vida eu possa estar fazendo esse movimento. Eu possa estar de fato vendo o que é importante, o que eu tenho de valor, para que isso possa dar significado à minha vida e à vida de uma outra pessoa, das outras pessoas. Para que eu possa estar diminuindo o medo da morte, porque a morte é uma etapa da vida. E sendo uma etapa da vida, ela pode acontecer a qualquer momento. Ela tanto pode acontecer de fato na velhice, que seria a lei natural, como ela pode também acontecer muito no começo da vida carnal, dessa nova encarnação. Então, se ela pode acontecer a qualquer momento, é preciso que eu esteja preparada para isso. Não que eu vou ficar pensando todo dia, hoje pode ser o meu último dia. Mas é que eu possa estar me preparando como espírito que sou,
para que quando eu chegue do outro lado, na continuidade da minha existência, eu possa olhar para trás sem nostalgia. Que eu possa olhar para trás e dizer assim, cumpri mais uma etapa. E agora vou me preparar para uma outra etapa quando tiver que começar. Então, essa proposta que Joana nos faz é justamente que eu possa dar significado à minha existência. Que eu possa dar significado a cada luta, a cada dificuldade que eu encontre na minha atual existência. O grande problema para nós é a dificuldade de aceitar, como nós já vimos, o sofrimento como uma parte importante, integrante da minha experiência na carne. Então, tudo aquilo que possa mostrar para mim que eu vá sofrer, que eu vá sentir dor, que eu esteja limitado, traz para mim esse medo e essa dificuldade. Então, nós devemos nos perguntar sempre se o meu medo ou a minha dificuldade na ideia de envelhecer é porque eu não consigo imaginar que vou morrer, ou na verdade é ainda uma condição do ego que está extremamente forte e cristalizado e que me mostra o quanto eu estou apegada. Não só apegada ao corpo, mas apegada a toda a condição que eu acredito está presente nessa existência. Por exemplo, será que quando eu penso na ideia da velhice, eu penso que eu vou viver também a perda, entre aspas, é claro, das pessoas queridas? Será que eu fico imaginando que eu vou sofrer com toda essa situação? Será que eu penso que talvez eu já não seja tão bonito, o corpo já não seja tão atlético, que o meu vigor já não seja o mesmo, ou que talvez eu não tenha o respeito das pessoas, porque há um culto à juventude, um culto ao belo? Será que não é isso que fica rondando quando eu penso no envelhecer? Ou será de fato que quando eu chegar na idade mais avançada, quando eu estiver idoso, será que eu não vou olhar para trás e me arrepender de tudo o que eu fiz ou talvez de tudo o que eu não fiz? Então, para que a gente não precise entrar nesse processo doloroso, o que Joana nos propõe é que possamos fazer isso todos os dias. Todos os dias tenhamos o hábito de parar um pouco e reavaliar tudo aquilo que nos é importante, tudo aquilo que achamos que é necessário. E que eu possa ir me desapegando de tudo isso para que a minha vida seja de fato plena. E que quando eu chegue na velhice, todas as etapas e tudo que ela vai trazer, como aposentadoria, saída dos filhos de casa, chegada dos netos, para quem não tem filhos, a solidão fica talvez mais evidente, porque os amigos às vezes se afastam, morrem, a viuvez, tudo isso que pode chegar junto com a velhice, eu esteja bem. Mas esteja bem porque eu estou bem comigo mesma. Porque eu fui me preparando durante toda a minha existência para o momento de chegada a esse processo mais profundo, a essa conexão mais intensa. Bem, então o importante não é viver muito, mas viver significativamente cada momento e a todos os instantes. Eu lembro muito de uma experiência que eu tive com um atendimento a idoso, e um homem, ele muito espirituoso, ele certa feita no momento da terapia, ele chegou e disse assim, eu tinha muito medo da morte. Ele já devia estar com uns 75, 76 anos, mais ou menos. E ele disse, eu tinha muito medo de morrer. Mas agora eu não tenho mais medo de morrer. E aí eu perguntei a ele, mas perdeu o medo de morrer por quê? Porque ele não era espírita, não tinha religião, ele se denominava ateu, graças a Deus. E aí, nesse processo dele, que não era religioso, então eu perguntei, mas perdeu o medo de morrer por quê? Ele disse, porque tem uma coisa interessante, sabe, Iris? Eu antes pensava na morte e imaginava que eu ia ficar o resto da eternidade debaixo da terra. E eu lá debaixo da terra pensaria, imagine ele morto pensando, né? Pensaria, mas meu Deus, ateu, mas meu Deus, eu estou aqui, poderia estar fazendo tanta coisa que não fiz. Mas agora eu penso assim, que quando eu estiver lá debaixo da terra, eu vou pensar, mas Deus, eu deixei de fazer um monte de coisas durante muitos anos. Mas o último ano da minha vida valeu por todos os outros anos, porque eu vivi intensamente. Então eu não tenho mais medo de morrer. Então é essa visão de um homem que não era um homem religioso, né, segundo ele,
que não acreditava na outra vida, na vida espiritual, ele consegue perceber que aquele ano da vida dele tinha sido o ano mais

e como Joana mais uma vez nos propõe, viver significativamente cada momento, a todos os instantes. Se eu estou feliz, que eu esteja feliz. Se eu estou triste, que eu esteja triste. Mas que eu viva e me permita viver intensamente esses momentos. Porque, como já dizia um filósofo, e eu vou parafrasear porque não lembro totalmente, que a única coisa que nós temos de garantia na velhice, além da morte, é a solidão. Então, nessa possibilidade de ficarmos, de fato, sozinhos, que possamos ter boas lembranças e bons momentos, não nostálgicos, mas que possamos nos realimentar com a alegria da vida que foi vivida e não com a tristeza da vida não vivida. Então, Jung vai dizer: somos como o sol, que alimenta a terra e produz tudo o que há de belo, de estranho e mal. De início, não sabemos o que está contido em nós, que efeitos sublimes ou que crimes, que espécie de bem ou mal. Somente o outono revela o que a primavera produziu, e somente a tarde manifesta o que o amanhã iniciou. E de uma forma extremamente poética, Jung vai falar dessa importância dessa segunda metade da vida. É na segunda metade da vida que vamos colher os frutos que plantamos durante todo o início da nossa existência. Né? Quando ele vai comparar exatamente com a chegada desse outono. Né? É só o outono que vai revelar o que foi produzido pela primavera da vida. Então, esse momento onde as folhas começam a cair, nesse momento em que o sol começa a se pôr, é um momento extremamente importante para nós. Porque o começo da nossa vida, nós não sabemos absolutamente nada do que somos. Que crimes, ou que bondades, ou que grandes feitos poderemos fazer. Mas nesse final da vida que a velhice nos traz, nós já temos todo o conhecimento da estrada percorrida. Então, é importante que tenhamos toda a atenção no caminhar e a cada passo que estejamos dando, porque é lá que eu vou colher todos os frutos disso, é lá que eu vou ter todo o resultado disso, é lá que a sombra da vida que eu vivi, mas não a sombra no sentido negativo, mas no sentido positivo, daquele filme que eu vou rever da minha vida, vai fazer toda a diferença na qualidade da minha morte. Porque, como já diz a tanatologia, morremos como vivemos. Então, se nós tivemos uma vida boa, morreremos bem. Mas se tivemos uma vida muito ruim, morreremos também dessa forma. Se eu passei a minha vida inteira com medo de viver, muito provavelmente eu terei medo de morrer. Mas se eu vivi a minha vida inteira prestando serviço à vida, com certeza a morte vai ser só mais uma companheira nessa jornada. Então, é importante que tenhamos essa conexão com o sol da vida. Então, na segunda metade da vida, deveríamos deixar mais tempo para o que chamamos de ócio criativo. Prestar mais atenção aos processos internos e observar mais nossas fantasias, sonhos e desejos não satisfeitos até então. Uma das propostas de Elizabeth Kubler-Ross, quando ela trabalhava com pacientes terminais, era justamente poder resgatar dessas pessoas os seus últimos desejos, aquilo que não foi realizado. Né? Então, um dos princípios e a ideia justamente dela era que aquela pessoa pudesse partir para essa nova etapa, que seria a morte, mas com algum sonho e algum desejo realizado. Então, quando nós vamos analisando hoje a nossa realidade como sociedade, muitas vezes nós vemos hoje os pais e as mães que já chegam naquela idade que poderiam estar parando de fato de ter a obrigação do trabalho, né, da questão do financeiro, para viver uma vida como a proposta do Glauco, de você ter um ócio criativo, e essas pessoas ainda continuam trabalhando, continuam vivendo num processo de tentativa de manutenção de um padrão de vida, porque muitas vezes ou estão apegadas a esse padrão de vida, ou não conseguem mais se ver em uma condição de não estar trabalhando porque deprimem, ou pior, porque os filhos não estão prontos para viver a vida adulta. E aí esses homens e mulheres que já poderiam estar entrando em uma nova etapa, em uma busca muito mais profunda de si mesmo, continuam fazendo, na idade adulta dos filhos, aquilo que eles fizeram durante toda a vida dos filhos, sacrificando os seus sonhos, sacrificando

Sacrificando sua vida, sacrificando a oportunidade de ter uma vida plena. E aí a gente volta, porque nós já falamos no próprio módulo da infância e nas questões paternas e maternas. Até que ponto vai valer a pena, de fato, para nós abrirmos mão da nossa vida, né? Onde a nossa vida é nossa vida. E que precisamos ter em mente que a maior herança que se pode deixar para um filho é o ensinamento dele de que se precisa e que se deve viver a vida. O apartamento, o carro, tudo isso passa. Porque ele pode, se ele não tiver condições de sustentar isso, perder tudo. Mas a qualidade da vida, os momentos felizes com o pai e com a mãe, o que ele vai aprender da importância da existência, isso não se perde nunca. Então precisamos repensar isso para que também nessa chegada da velhice não estejamos arrependidos dos frutos, no caso dos filhos, que vamos deixar para o mundo, né? Desses frutos que vão estar aí dando continuidade, né? Porque serão pais também e que vão estar fazendo e dando continuidade a um processo deficiente que começou conosco. Então, na segunda metade da vida, traços que tinham desaparecido desde a infância começam a vir à superfície. Toda a vida não vivida foi acumulada conforme nos aproximamos do limiar do envelhecimento, que somos surpreendidos por necessidades insatisfeitas e olhares furtivos em direção ao passado. O que é que vai acontecendo aqui? Uma coisa que a gente percebe na criança, por exemplo, e que quem é pai e é mãe já passou por várias situações dessa, a criança ela não tem freios. Né, por causa da estrutura dela que está começando a se formar. Então, quantas vezes você não já disse a uma criança, você, não diga isso, e ela vai dizer justamente a pessoa que você queria, não queria que ela dissesse aquela situação, né? E você diz no telefone, diga que não estou, e a criança diz, ó, meu pai mandou dizer que não está. Porque a criança está nesse processo de construção, né? Ela não tem esse filtro. Na velhice, isso volta a acontecer. Então, o que é que vai acontecendo na velhice? A gente, de novo, perde a censura, perde o freio. E isso não vai só trazer situações, às vezes, constrangedoras, né, no ambiente em que vivemos. Mas traz, é como se aquela água parada, que guarda ali embaixo um monte de cascalho, o cascalho começa a vir para a superfície. Então, por isso, a velhice vai trazer o que nós falamos há pouco, essa nostalgia, uma saudade do passado, lembranças. Mas, junto com isso, questões nossas, questões pessoais não trabalhadas, vêm à superfície e invadem a consciência. Então, por isso, muitas vezes, a velhice também vai trazer uma dificuldade muito grande de temperamento. Aquele temperamento difícil, aquela natureza difícil de lidar, aquela pessoa extremamente exigente, às vezes piora, vamos dizer assim, na velhice, porque tudo isso vem à superfície, vem à tona. Então, essa vida não vivida, que se acumulou durante anos, ela vem e bate à nossa porta e cobra o lugar dela de direito. Então, isso termina sendo um processo muito difícil quando eu não tenho o cuidado de cuidar disso antes. É como se nós pensássemos em uma casa. Então, durante todo o ano, eu vou deixando as coisas acumulando. Eu não passo, não varro, eu não limpo, eu deixo os pratos acumulando. E em um único dia, eu quero fazer toda a faxina, porque vai chegar a visita. E muito provavelmente não vai dar tempo. Eu vou ter que fazer algum arranjo, colocar as coisas por debaixo do tapete e não vai dar tempo. É isso que acontece. Então, se nós passamos a vida inteira abandonando e deixando à margem questões nossas importantes para serem trabalhadas, na velhice nem sempre dá tempo, porque isso invade a consciência. E aí somos tomados por complexos, tomados por medos, somos assaltados por nossas sombras, por nossas questões não resolvidas. Então, envelhecer, continuando, voltando para Joana, é uma arte e uma ciência que devem ser tomadas a sério, exercitando-as a cada instante, pois que todo momento que passa conduz à senectude, caso não advenha a morte. Então, envelhecer é uma arte. É uma arte e é uma ciência. E eu diria, uma arte
difícil de se aprender nessa sociedade que cultua o novo, que cultua o jovem. É não só no sentido da pessoa, do ser humano, mas no sentido da, como eu vou dizer, da não permanência de mais nada, né? Então, hoje em dia, tudo é descartável. As coisas são descartáveis, as relações são descartáveis, as pessoas são descartáveis. Então, envelhecer em uma sociedade que cultua a troca imediata, de fato, é uma arte e uma ciência. E que precisamos retomar, voltar ao tempo passado, não no sentido nostálgico, mas de valorizar a sabedoria do viver. É valorizar cada experiência da nossa vida para que, daqui a alguns anos, todo o meu conhecimento hoje teórico possa ser prático. E eu possa voltar ao chamado velho e velha sábias, né? Aqueles que são respeitados na tribo, aquele que é visto na sua aldeia como aquele que sabe a palavra, sabe interpretar o sonho, sabe entender o pensamento. Que eu possa estar voltando a isso na minha própria vida, construindo desde já essa capacidade de envelhecer, de compreender e de olhar para o corpo e perceber ali a beleza que cada etapa da vida traz. Que cada ruga possa ser vista também como um processo de sabedoria e não um desespero para sair correndo para o dermatologista para fazer alguma cirurgia ou colocar alguma coisa no lugar. Então, que a velhice não nos surpreenda com mais rugas na alma do que no corpo. E eu acho que essa deve ser a nossa proposta, o nosso desafio. Que a velhice possa chegar e encontrar em mim a jovialidade da alma, a sede por viver, a vontade de estar presente na minha vida, preenchendo cada instante dessa existência com o significado e importância que ela pede. E que as rugas do corpo sejam só mais um processo da etapa da vida. Então ficamos por aqui, até o nosso próximo encontro. Muita paz.

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objetivo é refletir sobre o significado das provas e expiações em nossas vidas, de modo a que possamos utilizá-las para nossa evolução. Nós, nos últimos encontros, temos trabalhado primeiramente as provas, que nós refletimos que são as experiências de desafio que todos nós que estamos num planeta de provas e expiações passamos, as várias tribulações da vida, e nessas tribulações nós podemos ser aprovados ou reprovados. Quando nós reprovamos, nós acabamos produzindo para nós aquilo que nós vimos em detalhes, que é a dor reprovacional, a dor motivada pelas causas atuais das aflições. Nós vimos do Evangelho segundo o Espiritismo as causas atuais das aflições, que é exatamente a dor reprovacional diante das várias provas que a vida nos oferece. Nós nos rebelamos, nos revoltamos, nos recusamos a cumprir as leis divinas e praticar as virtudes que essas experiências nos convidam, e aí nós criamos uma série de aflições que no Evangelho segundo o Espiritismo coloca muito claramente. Vimos que quando o espírito sistematicamente repete essas reprovações, reincidindo várias existências no mesmo erro, ele cria para si mesmo as aflições motivadas pelo passado espiritual, que são as expiações. Então, as expiações vêm quando o espírito sistematicamente reincide nas mesmas reprovações. Porque se ele se esforça e se melhora, ele acaba por se aprovar diante das experiências, desafio, das atribulações da vida. Mas se ele age com rebeldia, e essa rebeldia é sistemática, o que vai acontecer dele cair no mecanismo expiacional? As expiações que vão conduzi-lo de uma forma bem mais, aí sim, já dolorosa, bem mais dolorosa do que as próprias, do que a própria dor reprovacional, e o espírito passa pelas chamadas causas anteriores das aflições. Anteriores significando que ele, no passado espiritual, criou essas aflições e na existência presente está passando pelas experiências expiacionais. Nós vimos isso em detalhes nos últimos encontros e hoje nós vamos prosseguir trabalhando já o encerramento dessa reflexão sobre as causas anteriores das aflições e principalmente como que nós vamos lidar não apenas com as expiações, mas com as provações também. Vamos estudar do Evangelho segundo o Espiritismo uma mensagem de Lacordaire, não aquele que está ali, o Lacordaire original, uma mensagem do Lacordaire que fala sobre o bem e o mal sofrer, né? Não é o xará dele, é o original. Então, mas daqui a pouco a gente estuda a mensagem do Lacordaire. Antes vamos refletir sobre as provas e expiações, vamos fechar os olhos, entre em contato com você mesmo em essência, buscando sentir-se um espírito imortal,
Filho de Deus, aprendiz da vida, capaz de fazer escolhas para utilizar as provas como instrumentos de evolução. E quando surgem, também as expiações. Como é para você pensar em seu livre-arbítrio e na responsabilidade que lhe cabe pelas suas escolhas? Como você sente essa realidade?

Deixe os seus pensamentos e sentimentos fluírem, evitando qualquer mascaramento no processo de auto-engano. Seja verdadeiro, verdadeira com você, analisando-se com autenticidade.

0: Gradualmente vamos retornando ao estado de vigília para a reflexão doutrinária. Vamos começar as nossas reflexões com o último trecho do item 10 do capítulo 5, que fala sobre as causas anteriores das aflições. Então, como nós começamos a falar, as causas anteriores das aflições são as próprias expiações. E que nós vimos também que toda expiação é uma prova. Nem toda prova é expiação. As provas são sempre amorosas e as expiações sempre dolorosas. Então, toda expiação é uma prova, porque é uma prova, inclusive, mais trabalhosa de se passar por ela. Enquanto que as experiências de desafio, que são as tribulações da vida, mas que com um pouco de boa vontade, um pouco de esforço, o espírito passa por ela de uma forma bem tranquila. Já nas expiações, não é possível passar por ela sem dor, sem lágrimas, sem um mecanismo mínimo de dor. É claro que, como nós vimos também no nosso encontro passado, quando nós colocamos o amor sobre a dor, a expiação, ela se torna mais amena. E quando nós recebemos as expiações com revolta, criamos um sofrimento muito acerbo. Então Kardec, ele conclui esse trecho dizendo: as provações da vida os fazem adiantar-se quando bem suportadas. Ele está falando das pessoas que passam pelas expiações. Como expiações, elas apagam as faltas e purificam. São um remédio que limpa as chagas e cura o doente. Quanto mais grave é o mal, tanto mais enérgico deve ser o remédio. Aquele, pois, que muito sofre, deve reconhecer que muito tinha a expiar e deve regozijar-se à ideia da sua próxima cura. Dele depende, pela resignação, tornar proveitoso o seu sofrimento e não lhe estragar o fruto com as suas impaciências, visto que, do contrário, terá de recomeçar. Então, aqui nós temos algumas reflexões a fazer, muito significativas. É um trecho curto do item 10, que faltava para a gente refletir, nós começamos no nosso encontro passado, mas Kardec fala aqui de uma virtude fundamental nas expiações. Que virtude é essa? Resignação, né? O que é essa virtude? Vamos refletir um pouco sobre essa virtude. O que é ela? Há uma tendência nossa, simplista, de dizer que quando a pessoa está sofrendo, que ela tem que ser resignada, ela tem que se conformar. O que nós podemos pensar dessa fala, que é muito comum quando as pessoas estão passando por uma situação mais dolorosa, mais sofrida, mais aflita? A resignação é fruto de uma obrigação? Vamos lembrar do Evangelho. Nós já estudamos aqui em outros encontros sobre a resignação. Tem uma mensagem no Evangelho sobre a resignação, lembram? A resignação é o consentimento do quê? Da mensagem, obediência e resignação. Hã? Consentimento do coração. A obediência, consentimento da razão. Então, uma mensagem de Lázaro, do Evangelho segundo o Espiritismo, que nós já estudamos algumas vezes, só estamos recordando. Então, a resignação é o consentimento do coração. ela está ligada a que virtude? Tem uma virtude fundamental, que é uma virtude irmã da resignação. Qual é? Para que haja o consentimento do coração. Nós vamos falar sobre ela, aliás, a mensagem de Lacordaire é toda sobre ela. A coragem. Coragem, utilizando a palavra na sua analogia mais profunda, significa agir com o coração. Cor, age. Cor, coração, agir com o coração. Então vejamos, nós temos resignação, é o consentimento do coração. Coragem, agir com o coração. Consentimento e ação. Vai gerar a virtude da resignação profunda. Qual é o sentido disso na nossa vida? Diante de uma dor, por exemplo, a perda de um ente querido. Perda não, é uma desencarnação, porque ninguém perde, a gente perde só chave, coisas materiais, né? Pessoas mudam de plano, mas as pessoas chamam de perda. Há um revés financeiro muito grave que coloca uma família em ruína financeira, né? Uma catástrofe como essa que aconteceu lá no Nepal, que já se conta mais de 10 mil mortos e pessoas que perderam tudo. Diante dessas situações todas, o que é a resignação? É algo que nós somos, temos que conformar com aquela situação que está acontecendo? Será que quando as pessoas se conformam, está havendo o consentimento do coração e a ação com o coração? A chamada conformação clássica, né, é um processo de acomodação. A pessoa se acomoda, não, eu estou sofrendo porque Deus quer. Não tem gente que pensa assim, que está sofrendo porque Deus quer? Será que Deus quer o nosso sofrimento? O sofrimento mais acerbo, Deus quer esse sofrimento? Não, Deus não quer o nosso sofrimento. O que, que Deus quer para nós? A nossa felicidade, exatamente. Deus quer a nossa felicidade. Quem é que gera o sofrimento para nós? Nós mesmos. Então, conformação é um processo de acomodação ao sofrimento. E muitas vezes nós transferimos para Deus, como se nós estivéssemos passivamente sofrendo algo que é uma determinação divina. É uma concepção ainda um pouco equivocada da justiça divina, que nós estamos ressignificando, até inclusive termos. Daqui a pouco nós vamos ver o caso de um idiota, que fica bem claro isso. O que, que significa verdadeiramente a resignação? Oh? Para que haja resignação, a virtude da aceitação está intimamente ligada. Por quê? Aceitação do quê? Da experiência dolorosa como uma fonte de aprendizado. Exatamente. Então é uma experiência dolorosa, porque nós não aceitamos a experiência amorosa. A experiência desafiadora, que era amorosa, nós não aceitamos quando veio na primeira vez. Aí vem a experiência dolorosa. E aí, a experiência dolorosa é um convite a quê? Nós já vimos que a experiência amorosa é um convite à educação. Né? Nós vimos que é um convite à educação. E a experiência dolorosa é um convite a quê? À reeducação. Qual é a diferença do convite à educação e do convite à reeducação? Um processo reeducativo. Qual é a diferença de um processo reeducativo para um processo educativo? Qual é a diferença básica de um para outro? Então, refazer é o quê? Hã? É mais trabalhoso, não é? Então, sem um profundo amor à lei do trabalho, é possível o processo reeducativo? O processo educativo é trabalhoso também, não é? Mas o processo educativo vamos fazer uma analogia com a criança. Uma criança dócil, que estuda no momento certo, que faz as tarefas, os deveres escolares e tudo, ela tem trabalho para ser aprovada? Tem. Agora, esse trabalho, ele é um trabalho que gera um peso para essa criança? Não. Ele é suave, ele é leve. Já a criança rebelde, que está sempre sendo cutucada pelo professor para estudar, ou ela é reprovada, hoje não tem mais reprovação, né? Mas vamos pegar a educação de antigamente, que era verdadeira, aquela que reprovava aquele que não aprendia, porque hoje aprova até quem não aprende para estatisticamente parecer que a coisa está boa, né? Mas, no caso de uma reprovação, como vai ser o trabalho dessa criança no ano seguinte a essa reprovação? É suave, leve? Não. Né? Então, saindo da analogia e vindo para a realidade prática do processo. Né? Quando é que nós vamos tornar proveitosa uma expiação? Por que nós estamos fazendo essa reflexão? Porque todo estudo reflexivo tem um sentido. Nós não estamos aqui simplesmente levando vocês a adivinharem coisas. Isso é corrente do movimento espírita, a ideia de que basta sofrer para evoluir. Não existe essa ideia corrente? Que qualquer pessoa que está sofrendo, basta terminou o sofrimento, ela já vai estar muito bem por causa do sofrimento. Será que é assim?
1: Não.
0: É assim que as obras básicas, é assim que esse texto está mostrando?
1: Não.
0: Não. Então essa é uma ideia equivocada do que é a expiação. Expiação não significa sofrimento. Significa o quê? O processo de reeducação com a dor. Prefixo es significa extrair, pia, pureza, ação para extrair a pureza. A pureza está no amor essencial, que a pessoa se afastou quando não quis se submeter às leis divinas da primeira vez ou nas várias vezes que teve a oportunidade reencarnatória. Ela não quis se submeter. Aí vem a expiação. Então, o processo expiatório, ele jamais será passivo. É isso que Kardec vem e mostra muito claro aqui. Porque se a pessoa recebe passivamente o processo expiatório, se conformando, o que, que vai acontecer? Ela não expia. Exatamente. Não expia. Passa pela experiência, mas a experiência, o que está acontecendo na intimidade dela com a experiência? Ela não está aproveitando para desenvolver as virtudes que a experiência propicia. Então vejamos, sempre nós temos três alternativas, não são? Diante de uma situação qualquer, de uma experiência. Então uma experiência dolorosa da expiação, nós temos nós já estamos refletindo, que é a conformação. A pessoa fica acomodada na experiência e não expia. Qual é a outra egóica? Hã? a revolta com a experiência. Essa revolta pode ser de que tipo? Pode ser evidente ou mascarada. A revolta evidente é aquela pessoa que se queixa o tempo todo. Está bem evidente a revolta. Agora, existe a outro tipo de revolta? O Lieb disse que existe a mascarada. Como que é a mascarada, Lieb? Realmente existe. Como que ela é? A própria conformação é uma revolta mascarada. Faz sentido? Se eu estou acomodado, não estou sofrendo porque Deus quer. O que está acontecendo na intimidade dessa pessoa? Está havendo aprendizado? Ela está simplesmente transferindo para Deus a responsabilidade pelas experiências que ela está passando. E é Deus que quis assim, então ela se conforma até o final da vida, pronto, está tudo resolvido. Então, não é dessa forma. Por isso que Kardec diz, pela resignação, tornar proveitoso o seu sofrimento e não lhe estragar o fruto com as suas impaciências, visto que, do contrário, terá de recomeçar. A impaciência é a revolta, mas existe a revolta disfarçada da própria acomodação, em que a pessoa ela não, parece que está muito paciente, mas não está havendo a resignação, que é o consentimento do coração. Para que há, o que significa? Quando Lázaro usa esse termo consentimento do coração, o que ele está falando? No nível mais profundo, que sentimento é esse que passa pelo consentimento do coração? Para que o meu coração esteja consentindo com o processo, que virtude mais profunda eu precisarei estar exercitando? A fé está envolvida, porque é fé em Deus, para que você saiba que aquele sofrimento não é em vão, não é inócuo. Hã? Como que é? Entrega também está envolvido, mas antes da entrega é preciso esse outro sentimento: auto-amor. O auto-amor é o que gera a expiação. Expiar não é voltar à pureza? Onde está a pureza? Não é no amor essencial? É possível voltar à pureza sem o exercício de auto-amor? Então veja que toda a fé, a entrega, tudo que foi falado estão associados, mas é o exercício profundo de auto-amor. O que eu quero fazer com essa experiência dolorosa na minha vida? Eu quero estar verdadeiramente em sintonia com a lei de amor, justiça e caridade num trabalho profundo de auto-amor? Quero. Isso se chama consentimento do coração. A resignação é a virtude que vem como uma consequência dessa outra virtude chamada auto-amor. Vamos ver na prática como funciona isso, até em situações que parecem que não está havendo um processo assim. Vamos estudar um caso muito interessante da Revista Espírita de Allan Kardec, de junho de 1860. É o Espírito de um Idiota, Sociedade, 25 de maio de 1860. Foi recebida essa comunicação na Sociedade Espírita de Paris, em maio de 1860. Charles de Sanger é um jovem idiota de 13 anos, vivo, cujas faculdades intelectuais são de tal nulidade que nem mesmo reconhece os pais e apenas é capaz de alimentar-se. Há nele uma parada completa do desenvolvimento em todo o sistema orgânico. Pensou-se que ele poderia constituir-se num interessante assunto de estudo psicológico. Então, Kardec falando psicologia aqui, em 1860, viu, gente? Não é novo, não. Ele faz um estudo psicológico desse caso do espírito idiota. Para quem olha só as aparências, parece que não está acontecendo nada, né? Vejamos. Primeiro ele faz uma indagação a São Luís. Poderias dizer-nos se podemos evocar o espírito dessa criança? Resposta. Podeis fazê-lo como se evocasses um morto. Né? Morto conforme a carne, né? Como se ele tivesse desencarnado. E aí Kardec faz uma reflexão. Vossa resposta faz-nos supor que a evocação poderia ser feita em qualquer momento. Resposta sim, sua alma está atada ao corpo por laços materiais, mas não espirituais. Ela pode sempre se desprender. Então nós temos ali um menino de 13 anos, né? 13 anos, débil mental, idiota completamente, como ele disse, que não conhecia nem os pais, não conseguia reconhecer os pais, objetivamente falando. Tudo isso objetivamente falando, tá? E que poderia ser evocado a qualquer momento, porque como se ele estava naquele corpo apenas pelos laços materiais. Então, pela evocação, o processo magnético, ele iria ser atraído até o médium, como se ele estivesse desencarnado. Essa é a tradução dessa fala de São Luís aqui. Então, porque a evocação é um ato de magnético, de atração magnética. Então, o espírito, nessa condição, ele é atraído imediatamente para a comunicação. Tinha psicofonia também, mas era raro, exatamente para ficar registrado. A maior parte das comunicações eram psicográficas. E o menino também se comunica psicograficamente. Uma boa pergunta. O que significa esses mas não espirituais? Vamos levar para todo mundo. Laços espirituais. Que laços são esses? Quando o espírito está encarnado, ele está atado ao corpo por laços espirituais também? Ou só por laços materiais? Quais são os laços que unem o espírito ao corpo? No perispírito. Em que órgãos? Nos chakras, nos centros vitais. No Livro dos Espíritos, Kardec fala dos centros vitais. E os centros vitais estão ligados a quê? Kardec coloca em O Livro dos Espíritos, quando ele aborda a questão dos chakras, sem utilizar o termo chakras, mas utilizando os centros vitais, que, aliás, os espíritos, responde a Kardec, não é Kardec que fala, são os espíritos, que ela se une principalmente ligado ao cérebro, no cérebro e na região do coração, que são os centros vitais mais nobres, que são, já numa linguagem moderna, a partir de Joana de Ângeles, no século passado, são os centros vitais, os três últimos chakras, que são os chakras mais nobres, juntamente com o quarto chakra, que é o chakra do coração. No idiota, como que está isso? Como o cérebro não está funcionando adequadamente, essa ligação é muito tênue. Por isso que ele vive mais desdobrado do corpo do que no próprio corpo. Assim, desdobrado não seria bem o termo, mas ele não está totalmente conectado com o corpo. Porque quando nós utilizamos as nossas funções cerebrais e mentais, isso gasta uma energia, necessita de uma atuação consciente do espírito ou não? Sim. Então necessita de uma atuação consciente do espírito. Como para ele não é possível isso, o que, que acontece com o espírito? Ele fica mais como se ele estivesse desencarnado do que encarnado. Evocação de Charles de Saint-Ger. Sou um pobre espírito preso à terra como uma ave pelo pé. Em vosso estado atual como espírito, tendes consciência de vossa nulidade neste mundo? Certamente, sinto bem o meu cativeiro. Quando vosso corpo dorme e vosso espírito se desprende, tendes as ideias tão lúcidas quanto se estivesses em estado normal? Quando meu corpo infeliz repousa, estou um pouco mais livre para me elevar ao céu a que aspiro. Como espírito, experimentais um pensamento penoso de vosso estado corporal? Sim, pois é uma punição. Recordai-vos da vossa existência precedente? Oh, sim, ela é a causa de meu exílio atual. Então vejamos o que está acontecendo aqui, né? Para que a gente contextualize. É uma expiação clássica, né? A expiação clássica daquele tipo de expiação, pura expiação. Porque lembremos que nos encontros anteriores, nós falamos que há possibilidade de haver um misto de expiações e provas, não há? Qual o caso que nós citamos, que é um caso bem significativo de um misto de expiações e provas? Ivone Pereira, né? Nós citamos o caso, Ivone Pereira era para nascer desse jeito, como esse rapaz aí. Era para estar na completa idiotia, e ela preferiu a mediunidade, e passou por situações bastante dolorosas, mas venceu, e foi um misto de expiações e provas à existência dela. Muitas pessoas estão no mesmo rol, um misto de expiações e de provas. Agora, existe a expiação clássica que o espírito apenas expia. Não tem como provar nada porque ele está numa situação muito limitada, que é esse caso aqui. E nesse caso, o que está acontecendo? Nós já ressignificamos o termo punição, né? Qual é o seguinte significado que nós ressignificamos? Termo punição? É uma consequência dos atos dele. Para quê? Para a reeducação. Então, para reeducar o espírito. A reeducação, como nós já vimos, ela é sempre dolorosa. Pode ser dolorosa dessa forma, bem nua e crua, ou pode ser dolorosa mista, como é o caso, como nós citamos da Ivone Pereira. E aí ele fala que a causa está na existência precedente. Então é a causa anterior da aflição, muito, muito claramente aqui. Agora vamos ver o que aconteceu com esse espírito na existência anterior. Que ele, na verdade, ele vivia na existência anterior, na persona anterior. Aí Kardec pergunta, qual foi essa existência? Um jovem libertino ao tempo de Henrique III. Ele sabia que estava no outro século, uma nova experiência, mas ao mesmo tempo toda a lembrança do passado espiritual. A libertinagem dele ao tempo desse rei Henrique III. Disseste que vossa condição atual é uma punição, então não a escolhestes? Qual é a característica básica da expiação? A expiação não é uma escolha. É uma necessidade do espírito que recebe aquela oportunidade de renovação e que ele é, muitas vezes, os mentores podem até refletir com eles e mostram, por A mais B, a necessidade daquilo. Se ela trabalhada amorosamente para que o espírito possa aceitar, sim. Por quê? É para que ele possa se responsabilizar pelo ato da expiação e principalmente desenvolver as virtudes necessárias para que haja expiação. Porque se for praticamente imposta na marra, vai haver resignação? Como nós vimos que é uma necessidade para que haja expiação. Então o espírito, ele não escolhe aquilo, mas ele é persuadido pelas necessidades a receber a expiação. E aí, por isso que ele fala, não. Como pode vossa existência atual servir ao vosso progresso no estado de nulidade em que vos encontrais? Veja, vamos ver essa resposta que é muito significativa. Ela não me anula perante Deus que a impôs. Qual o sentido dessa resposta? Então, qual é o parâmetro de Kardec e o parâmetro do espírito? O parâmetro de Kardec é a vida do corpo. A vida do corpo era nula? Hã? Como não? Ele não fazia nada de útil a ninguém. Né? Por isso que é a expiação clássica. Na expiação clássica, o espírito não pode fazer nada de útil a ninguém. Somente a ele mesmo. Né? Agora, por que que ela não é nula perante Deus que a impôs, entre aspas, aqui? Deus que chega lá, ó, você vai nascer idiota. Ponto. É assim? É preciso ver a linguagem do século XIX. A linguagem do século XIX, nós temos ressignificado a linguagem do século XIX. Ele não está pondo culpa em Deus, não. A resposta dele é extremamente inteligente, muito profunda a resposta dele. Vamos refletir. Vamos tentar adivinhar, vamos refletir. Por que que é profunda a resposta dele? Ele mostrou que tinha um desprezo ao corpo por ser libertino na encarnação anterior. O que mais? Ele está aprendendo a respeitar e amar o corpo. Só isso, Lieber? Ou tem mais coisa? Isso é uma coisa importante. O que o Lieber falou é importante. Ele amar e respeitar o corpo. Mas é só isso? O libertino, ele só age prejudicando o corpo dele? Qual é a característica básica de uma pessoa libertina? Sim, abuso do quê? Tudo que traz prazer imediato. Mas para usar isso, o que que ele usa? A lei de liberdade. Para usar a lei de liberdade dessa forma, o que que ele está fazendo? Quais são os atributos que um espírito usa para agir dessa forma, usando pessoas? Porque esse é o processo. Ele está usando atributos dele como espírito imortal para, como disse o Nestor, abusar, porque nós estamos focados nos efeitos. Vamos nos remontar as causas, porque ao remontar as causas, nós não entendemos como que o processo se dá. Porque abuso, sim, isso é efeito. Agora, o que que ele fez para abusar? Claro, tudo é um processo de defraudar as leis divinas. Ele defraudou a lei de liberdade, usou mal a lei de liberdade para defraudar a lei de amor, justiça e caridade. Mas o que ele fez para isso? Utilizou da inteligência. O que tem na inteligência? A inteligência é um produto. De quê, Gleber? Está faltando mais duas coisas. Do pensamento, do sentimento e da vontade. Que ele perverteu. Perverteu a energia mental, pensamento, sentimento e vontade, toda sendo canalizada para quê? Para obter o prazer sensual, usando pessoas. Então, quando o espírito utiliza da lei de liberdade para defraudar a lei de amor, justiça e caridade, pervertendo a sua energia mental, o que que ele fez com ele mesmo? Ele lesou os três chakras superiores. Os três centros vitais superiores ficaram lesados. O que que vai acontecer com o corpo? A idiotia. Faz sentido, gente? Veja que foi Deus que impôs para ele, simplesmente, ou ele, utilizando das leis de uma forma desequilibrada, criou isso para ele. E agora o que que ele está sendo convidado? A reparar? Expiar. Aprender a usar bem o quê? Só a inteligência? A energia mental, pensamento, sentimento e vontade. Então ele está, é um convite ao espírito voltar a, durante toda aquela experiência, a aprender a utilizar bem a sua energia mental. Isso, isso acontece só na libertinagem ou acontece em outras coisas? Se ele fizer isso, por exemplo, com um mecanismo político, se ele fizer isso para enganar pessoas em situações várias, não é a mesma coisa? Então, todas as vezes que nós utilizarmos a nossa energia mental, lembremos que essa energia não é inócua. A forma como nós utilizarmos a nossa energia mental vai estar nos gerando todo um estado de equilíbrio ou de desequilíbrio, tanto para esta existência quanto para as futuras. E muito provavelmente, nesse caso, como nós vimos, que naquela questão que fala que Deus não apressa expiação e que às vezes o espírito passa várias existências reincidindo no mesmo erro para depois passar pela expiação, muito provavelmente foi isso que aconteceu. Ele passou por várias experiências semelhantes a essa, ou de utilização da sua energia mental de forma desequilibrada, e aí produziu a idiotia. Né? Ele vai lesando os próprios centros cerebrais no perispírito. E aí não é uma imposição divina, é fruto do quê? Das três leis que nós estamos estudando, né, gente? Lei de liberdade, eu faço escolha, sou responsável pelas escolhas que eu faço, e aí o que vai acontecer? Vou passar pelas consequências das escolhas que eu sou responsável. Então, quem é que o colocou libertino? Ele mesmo, as suas escolhas. Então, ele é responsável pelos atos e vai ser passar pelas consequências. Então, em última instância, é de Deus que vem isso? Sim, porque quem é que criou as leis? Por isso que ele fala perante Deus. Em última instância, é de Deus, porque Deus que criou as leis. Mas não é Deus que vai apontar e vai gerar idiotia aqui e normalidade acolá. É a própria pessoa diante das leis. Faz sentido, gente? Ficou claro? Então nós fizemos uma reflexão profunda para chegar nas causas, porque às vezes a gente fica só pensando nos efeitos. Se nós não rebotarmos as causas, nós não vamos entender como que o processo é amoroso, justo e caridoso num nível muito profundo. Porque se não fosse assim, o que, que aconteceria com esse espírito? Ele permaneceria utilizando a energia mental de forma desequilibrada, cada vez mais intensificada, e gerando problemas graves para ele e para os outros. Então, chega um momento que ele danifica os próprios centros cerebrais, e aí não forma um corpo normal. Claro, o corpo serve como um mata-borrão, absorvendo aquela energia deletéria, e o espírito pode voltar à lucidez se estiver o quê? Se ele estiver resignado, como esse rapaz estava. É a resignação, é todo aquele

Mecanismo da própria lei. Então é o mecanismo da própria lei. A lei de causa e efeito é uma lei que não se foge dela. A lei de responsabilidade também não se foge. Podemos colocar, em vez de impôs, que a impôs, na verdade, não é um processo de imposição, mas uma necessidade do espírito, né? Então, que a necessita, ela não é nula perante as leis divinas, porque o espírito a necessita. Ficou mais, né? Ele necessita para que ele se reabilite perante ele mesmo. Prevedes a duração da vossa existência atual? Não. Mais alguns anos e retornarei à minha pátria. Ele se sente um exilado, né? Desde vossa precedente existência até a encarnação atual, que fizestes como espírito? Porque eu era um espírito leviano, Deus me aprisionou. Vejamos que é importante que a gente se reporte à época, século XIX, as concepções ainda punitivas de Deus, né, de que Deus é que castiga, que aprisiona, que, né? Então, foi Deus que o aprisionou? Hã? Foi ele próprio, por meio do mau uso do livre-arbítrio, mau uso das leis, gerou a prisão para ele mesmo. Então, foi a sua energia mental que o aprisionou, não foi? O mau uso da sua energia mental o aprisionou naquela existência como o idiota. E não Deus especificamente. Claro que Deus criou as leis. Ao criar as leis, ele quer que que o espírito faça o quê? Cumpra as leis. Porque é pelo cumprimento das leis que o espírito vai ser feliz, né? O espírito muda simplesmente porque desencarnou? Se ele era libertino quando estava encarnado na encarnação anterior, o que que ele vai no mundo espiritual, como que ele vai estar? Ele não fica do mesmo jeito que ele reencarna. Ele fica na mesma condição. É no mundo físico que ele vai provar se ele melhorou, qualquer melhoria. Na verdade, o que que acontece? Ele foi persuadido a reencarnar naquela situação, né? Na verdade, o que que acontece? Pela necessidade dele, ele sabia que estava passando por algo justo. Aprisionou no corpo. Aqui ele está falando do corpo do corpo idiota. Ele estava libertino, continuou, aí ele reencarnou naquele corpo idiota. Então, ele não aprisionou, não foi aprisionado numa cadeia no mundo espiritual. Ele foi aprisionado no corpo. Ele se sentia preso no corpo. Ele estava se reportando aqui à resposta anterior. Vamos refletir, gente, ó. Veja a sequência. Quando Kardec pergunta da duração da existência atual, ele: não, mais alguns anos e retornarei à minha pátria. Ele estava se sentindo exilado, preso ali no corpo físico, naquele corpo idiota. Quem não se sentiria preso? No estado de vigília, tendes consciência de que se passa ao vosso redor, apesar da imperfeição dos vossos órgãos? Essa pergunta também é muito significativa. Muito significativa porque muitos de nós, às vezes até nós espíritas, acreditamos que as pessoas idiotas, débil mental, pessoas com síndromes genéticas, pessoas em coma, em hospitais, não estão percebendo nada do que está acontecendo. Vamos ver a resposta, que vai ficar bem claro isso. Vejo, entendo, mas meu corpo não compreende nada a ver. Então, o que que acontece aqui? Espiritualmente, ele sabe tudo o que está acontecendo. Tudo, né? Então, onde está o principal sofrimento, a principal aflição, melhor dizendo, para o espírito?
está no corpo.

ou na forma como as pessoas o tratam. O maior sofrimento para eles é a forma como trata, porque a maioria acha que é simplesmente um vegetal, né? As pessoas, está vegetando, é vida vegetativa isso. Não é. Podemos fazer algo que vos seja útil? Nada. Aí veja a pergunta que Kardec faz a São Luís. As preces por um espírito reencarnado podem ter a mesma eficácia que a dirigida a um errante? Né? Então, um espírito encarnado recebe prece da mesma forma que um espírito desencarnado? Vejamos a resposta de São Luís. As preces são sempre boas e agradáveis a Deus. Na posição deste pobre espírito, elas em nada lhe poderão servir. Servirão mais tarde, pois Deus as deixa de reserva. Vejamos, olha o alcance dessa resposta. Vamos ao alcance dessa resposta. Por que ela não serve nada para ele na posição que ele está? Ele está momentaneamente tolhido por causa das limitações do corpo. E pelo fato de estar tolhido, o que acontece? A prece vai agir de alguma maneira? Porque qual é o objetivo da oração intercessória? Porque essa pergunta de Kardec tem a ver com a oração intercessória. Quando você ora intercedendo para alguém. Se ele está com a liberdade tolhida porque a energia mental dele foi desequilibrada, o que, que vai adiantar a prece nesse caso? Realmente não vai movimentar nada nele porque ele está tolhido naquele momento. Mas é aí a continuidade da resposta. Como que Deus armazena as preces? Tem um reservatório no mundo espiritual que fica lá depositando todas as preces com o endereço de cada espírito. A hora que ele precisa, vai lá e... Tchum. É assim? É uma poupança no Poupex de prece. É assim que funciona? Onde fica esse estoque, essa reserva de prece? Fica no perispírito, exatamente. Ela fica no perispírito, envolvendo a pessoa. Como ele é um espírito que já está resignado, a prece não vai ampliar a resignação. Por isso que ele não está fechado, porque ele já está resignado, viu, Nestor? Fechado se ele estivesse revoltado. Tá? Mas não vai modificar o status quo dele. Não tem como modificar. Então, como não tem como modificar, o que, que faz a oração? Ela vai ficar ali à disposição do Espírito no momento que ele vai precisar do quê? Em que momento que essas orações vão ser úteis para ele? Hã? Na hora da morte? Será que precisa desse tipo de Espírito precisa de oração na hora da morte? Hã? Na próxima encarnação? Mas na hora que ele vai utilizar a consciência para fazer novas escolhas, na hora que ele for utilizar da consciência para fazer novas escolhas, no sentido de realmente usar bem o livre-arbítrio, a oração vai ser útil como um apoio. Aquela energia favorece o quê? A energia da oração vai favorecer que tipo de energia nele? A própria energia mental vai ajudá-lo a ter um bom direcionamento da energia mental. Não foi o mau uso que ele fez? Não foi da energia mental? E o espírito sai simplesmente de uma expiação e já vai fazer o bom uso? Hã? Essa possibilidade? Existe essa possibilidade, sim. Mas é assim, rápido, de uma hora para outra? Não. É um processo que a oração pode ser útil. Então, servirão mais tarde quando ele, mediante a lei de liberdade, for ser convidada a utilizar bem da energia mental de uma forma equilibrada e não de uma forma libertina, como ele fez, aí sim
a oração vai ser útil. Ele está tolhido no seu próprio livre-arbítrio. Então, a oração, ele não tem como direcionar sua energia mental para lugar algum. Somente para ele se resignar naquilo. Então, como ele não tem como usar a energia mental, como que a prece vai ser útil? Prece é energia. Energia mental, com a prece, ela é favorecida, se não fosse um idiota, fosse uma pessoa como nós. Como que a oração, já pegando o gancho e fazendo a reflexão baseada na fala do Afro, como que ela, a oração é útil para nós? É a oração do outro que vai direcionar a energia mental da pessoa? É possível isso? A oração de alguém nos direcionar a nossa energia mental? Ou ela pode estimular? Veja, a diferença de direcionar e estimular. Tem diferença dos dois verbos? Direcionar é como se o livre-arbítrio do outro direcionasse a nossa escolha. Não é possível. Agora, alguém ora por nós com muito fervor e nos envia a sua energia. E nós estamos na vida de relação, fazendo escolhas e tal. Essa oração pode nos estimular a uma boa escolha? Sim. É isso que é útil a oração. Ela estimula, mas jamais vai fazer o direcionamento para o Espírito. É o Espírito que vai fazer as suas escolhas e utilizar da sua energia mental adequadamente. O seu pensamento, os seus sentimentos e sua vontade. Eu quero isso e aí eu vou. Ninguém desconhecerá o alto ensinamento moral que resulta desta evocação. Além disso, ela confirma o que sempre foi dito sobre os idiotas. Sua nulidade moral nada tem a ver com a nulidade do espírito, que a abstração feita dos órgãos goza de todas as suas faculdades. A imperfeição dos órgãos é apenas um obstáculo à livre manifestação das faculdades, não as aniquila. No profundo livre-arbítrio, alguém pode ser tolhido, Afro? Não. No profundo livre-arbítrio, porque quem é que faz a escolha de ser resignado? O Espírito. E o que ele está utilizando para isso? Para que ele seja resignado, o que ele usa? O livre-arbítrio. E em conjunto com qual virtude? Qual é a virtude que está intimamente ligada ao livre-arbítrio? Ao bom uso, melhor dizendo, do livre-arbítrio? Discernimento. Então ele está exercitando duas virtudes fundamentais: discernimento e resignação. E aí ele utiliza bem o seu livre-arbítrio. Agora, para obrar, ele está, sim, impedido de obrar. Obrar na vida de relação, nas várias atividades que ele obrou mal no passado. Daí que vem a expiação dele pelo mal utilização da energia mental. Tem mais liberdade, mas é uma liberdade parcial. Por quê? Por que é uma liberdade parcial? É só o corpo que foi lesado? Quando o espírito utiliza a energia mental dele de forma desequilibrada, ele só desequilibra o corpo? O perispírito também é desequilibrado. Então não é normal, não é não. Ele só vai voltar ao normal quando utilizar bem a energia mental. É um caso de um homem vigoroso cujos membros seriam comprimidos por laços. Sabe-se que em certas regiões, longe de ser um objeto de desprezo, os cretinos são cercados de cuidados benevolentes. Esse sentimento não decorreria de uma intuição do verdadeiro estado desses infortunados, tanto mais dignos de atenções quanto seu espírito que compreende
a posição em que se encontra e deve sofrer por se ver como um refúgio da sociedade? Kardec conclui com essa pergunta muito interessante, né, que nesses casos, né, que hoje se chama de pessoas especiais, que têm as debilidades mentais, as síndromes genéticas, naquela época era chamado todo mundo no mesmo rol, né, de idiota, o débil mental, o cretino. Variava por causa pela ignorância do funcionamento do psiquismo e de tudo. Havia só uma gradação. O idiota era o completo idiota, o cretino era um pouquinho mais, tipo a síndrome de Down de hoje, que era um, então era uma classificação bem assim ainda rudimentar desses casos. Mas são os casos em que o espírito está passando, de alguma maneira, por uma limitação da sua energia mental, da sua inteligência, não apenas inteligência em termos intelectuais, mas dos três níveis, pensamento, sentimento e vontade. De alguma maneira está tolhido, em maior ou menor intensidade. E nesse tolhimento, o que acontece? Como o espírito, ele traz uma lucidez um pouquinho maior do que o próprio corpo, o que ocorre? Ele sofrer as consequências do desprezo, da ignorância que são tratados, né? E daí vem a expiação moral deles, né? Que passa por situações que também diz respeito pela lei de causa e efeito aquilo que eles fizeram passar, né? Porque o libertino, por exemplo, o que ele faz? Como esse caso aqui, ele se importa com o que o outro pensa e sente? Ele usa o outro como objeto de prazer. Então ele não se importa com o que o outro pensa e sente, com os sentimentos das outras pessoas. O que ele quer é obter prazer a qualquer custo. E como ele quer obter prazer a qualquer custo, ele usa. E aí quando ele passa por situações de constrangimento, de pessoas que fazem gozação, que fazem chacota dele, o que eles estão aprendendo também? Sendo convidados, pelo menos, né? A se reeducar, né, a que qualquer ato de desprezo ao outro é doloroso. Se dói para ele, dói para o outro também, né? Então é o caso desse rapaz aqui. Vamos fazer a nossa reflexão final. Feche os olhos. Entre em contato com você mesmo em essência, buscando sentir o conteúdo estudado neste encontro. O que você entendeu do conteúdo que se aplique à sua vida?

conteúdo estudado mudou a forma como você entende as expiações? Caso positivo, que mudança foi essa?

Neste encontro, refletimos sobre o significado das aflições em nossas vidas. Você as tem utilizado para a sua evolução, desenvolvendo as virtudes da coragem, da resignação, como instrumentos para utilizar bem as leis divinas na sua consciência?

Como você sente a sua vida aplicando o conteúdo estudado? Você sente que ele pode melhorar a sua vida em sua busca de autotransformação, nas suas atividades, na prática do bem?

Sinta-se agora um espírito imortal, que traz em si mesmo a determinação divina de evoluir até a perfeição relativa, pelo conhecimento pleno e cumprimento das leis divinas, pela prática das virtudes e pela busca da unidade com Deus. Mergulhe profundamente nessa verdade espiritual. Sinta, veja-se cumprindo as leis divinas, desenvolvendo todas as virtudes essenciais da vida ao longo do tempo, sentindo plenamente o objetivo pelo qual você está reencarnado. Dádiva para que você conquiste a perfeição.

Hoje nós estamos no nosso 8º encontro do estudo reflexivo sistêmico das obras de Allan Kardec e do Evangelho de Jesus. Nós estamos estudando o módulo 1, a presença amorosa de Deus em nossas vidas. Neste 8º encontro, nós vamos estudar a forma de manifestar os atributos amorosos de Deus em nossas vidas. O objetivo do nosso encontro de hoje é refletir sobre os atributos amorosos de Deus em nossas vidas, de modo a que possamos manifestá-los em nós. Como nós estamos vendo desde o nosso primeiro encontro acerca do tema Deus, é fundamental que nós entremos em sintonia com os atributos divinos e nessa sintonia com os atributos divinos nós possamos fazer os exercícios de amar a Deus de todo nosso entendimento, de todo o coração e de toda a nossa alma. A maneira como nós vamos trabalhar esse amor é a partir do cumprimento das leis divinas naturais já presentes na nossa consciência e a manifestação gradativa dos atributos divinos em nós até que nós nos tornemos espíritos crísticos, que vamos passar a manifestar de uma forma relativa todos os atributos, sendo instrumentos de Deus na cocriação do universo. Essa é a destinação de todos nós, mas a destinação que começa pela nossa decisão aqui e agora. No nosso encontro de hoje, nós trabalharemos exatamente o mecanismo para chegar a essa decisão. Inicialmente, vamos fazer a nossa reflexão habitual sobre os atributos amorosos de Deus. Vamos fechar os olhos, buscar o contato com a essência divina que somos. Busque nesse contato com a essência divina que você é sentir Deus dentro de si. Como você o sente? Qual o seu nível de percepção dos atributos amorosos de Deus em sua vida? Você tem dificuldades de entrar em contato com Deus no cotidiano de sua vida ou não? Caso tenha, quais são as dificuldades? Você sente, em algum nível, temor a Deus? Ou você já consegue senti-lo em seu coração amorosamente? Faça uma avaliação bem objetiva dessa realidade em si mesmo. Deixe fluir os seus pensamentos e sentimentos, evitando qualquer mascaramento num processo de auto-engano. Seja verdadeiro, verdadeira com você, analisando-se com autenticidade.

lentamente, abrindo os olhos, buscando novamente a realidade objetiva. Inicialmente, vamos fazer alguma recordação a respeito dos atributos de Deus, que nós vimos, já vimos anteriormente, mas de uma forma mais rápida. Hoje nós vamos nos deter em cada atributo, refletindo sobre cada um deles. Nós extraímos esse texto do Livro dos Espíritos, na questão 13, e de A Gênese, no capítulo 2, itens 8 a 16. Kardec diz: não é dado ao homem sondar a natureza íntima de Deus. Para compreendê-lo, ainda nos falta o sentido próprio, que só se adquire por meio da completa depuração do espírito. Mas se não pode penetrar na essência de Deus, o homem, desde que aceite como premissa a sua existência, pode, pelo raciocínio, chegar a conhecer-lhe os atributos necessários. Porquanto, vendo que ele absolutamente não pode ser, sem deixar de ser Deus, deduz daí o que ele deve ser. Então, aqui a colocação de Kardec é muito clara. Para nós, no nível evolutivo que estamos, ainda falta o sentido para entender Deus na sua inteireza. Que vamos adquirir essa condição por meio da completa depuração. Na verdade, essa depuração é um dos atributos divinos que nós somos convidados a manifestar. Qual deles? Deus é imaterial. Né? Deus não é imaterial? Como que nós vamos depurar o espírito? Não é pela, cada vez mais, por um processo de desmaterialização do espírito? Não é? Quando nós vamos, pela lei de evolução, progredindo, nós vamos cada vez mais nos desmaterializando, nos fazendo todo um trabalho de depuração da matéria, até que chega um momento que o perispírito se confunde com o espírito. Isso é o processo da desmaterialização. Então, quando o espírito se torna um espírito crístico, ele se desmaterializou completamente. Então, ele se torna mais, toma uma identidade mais próxima do próprio Pai, do próprio Criador. Faz sentido, gente? Então, é um dos atributos. Nós vamos ver depois como desenvolver esse atributo em nós. Mas só para ficar essa ideia, que para entender Deus na sua inteireza, é preciso que um dos atributos dele seja plenamente desenvolvido em nós. Então vejamos os atributos extraídos do livro A Gênese. Deus é a suprema e soberana inteligência. É o que está também na questão número 1 de O Livro dos Espíritos. Não existe outra inteligência no universo superior à de Deus. Deus é eterno, isto é, não teve começo e não terá fim. Se tivesse tido princípio, teria saído do nada. Ou então, também teria sido criado por um ser anterior. É assim que de degrau em degrau remontamos ao infinito e à eternidade. Então, esse atributo da eternidade. Nunca teve começo, nunca terá fim. Existe de toda eternidade. Deus é imutável. Se tivesse sujeito a mudanças, as leis que regem o universo, nenhuma estabilidade teria. Então, se houvesse mínima de mutabilidade em Deus, o universo estaria num caos, porque estaria em constante mudança no sentido das leis. O universo está em constante mudança, mas o universo material,
as leis divinas são imutáveis, porque elas provêm dessa característica do Criador de imutabilidade. Deus é imaterial, é o atributo que nós estávamos refletindo agora há pouco. Quer isso dizer que a sua natureza difere de tudo que chamamos matéria. De outro modo, ele não seria imutável, porque estaria sujeito às transformações da matéria. Nós vamos ver no nosso curso, do estudo reflexivo, como desenvolver essa imaterialidade em nós. E a partir de alguns atributos humanos que vão se tornar divinos com o passar do tempo. Deus carece de forma apreciável pelos nossos sentidos, sem o que seria matéria. Dizemos a mão de Deus, o olho de Deus, a boca de Deus, porque o homem, nada mais conhecendo além de si mesmo, toma-se próprio por termo de comparação para tudo que não compreende. Então, todas essas colocações, tipo o olhar de Deus, a mão de Deus, boca de Deus, deve ser visto no sentido metafórico, simbólico, nunca no sentido direto, porque Deus não tem olhos para olhar, nem tem boca para falar, nem mão para apontar o dedo. É tudo no aspecto simbólico, estar nas mãos de Deus, no sentido de estar sob a ação da providência divina, e não que tenha mãos para nos carregar. Porque Deus é tudo menos matéria. E para ter órgãos, é preciso ter matéria. Para ter mãos, olhos, é preciso que haja matéria para dar uma forma àquela energia que está condensada sobre a forma de matéria. São ridículas essas imagens em que Deus é representado pela figura de um ancião de longas barbas e envolto no manto. Tem inconveniente de rebaixar o Ente Supremo até as mesquinhas proporções da humanidade. Daí a lhe emprestarem as paixões humanas e a fazerem num Deus colérico e cioso não vai mais que um passo. Então esse Deus antropomórfico que a humanidade acabou criando, nós vimos na primeira parte do nosso, desse módulo, esse Deus antropomórfico surge exatamente dessa visão ainda materialista de Deus. Então Deus passa a ser aquele velhinho temperamental que pune uns, beneficia outros, que tem povos privilegiados, que é até time, né? Que tem os torcedores oram para Deus para que o time dele seja protegido por Deus. Esse Deus vem até time que vai definir qual é que vai ganhar e qual que vai perder. Dentro dessa visão antropomórfica e ridícula, como Kardec coloca aqui. Muito infantil. Tem muita gente que ainda acredita nisso. Aliás, a maioria, infelizmente. Deus é onipotente. Se não possuísse o poder supremo, sempre se poderia conceber uma entidade mais poderosa e assim por diante, até chegar-se ao ser cuja potencialidade nenhum outro ultrapassasse. Esse então é que seria Deus. Então, se ele é um ser que organiza todo o universo, essa energia só pode ter um poder supremo. Deus é soberanamente justo e bom. A providencial sabedoria das leis divinas se revela nas mais pequeninas coisas, como nas maiores, não permitindo essa sabedoria que se duvide da sua justiça nem da sua bondade. Então, em tudo Deus tem um grau máximo.
em amor, em bondade, em sabedoria. Não existe nada mais do que Ele. A soberana bondade implica a soberana justiça, porquanto se Ele procedesse injustamente ou com parcialidade numa só circunstância que fosse, ou com relação a uma só de suas criaturas, já não seria soberanamente justo, em consequência, já não seria soberanamente bom. Então, todo critério de parcialidade, de privilégio, não tem nada a ver com Deus. E quanta gente ainda se acha privilegiada por Deus, porque é da raça tal, porque é da cor tal, porque tem, é da religião tal, porque faz determinadas orações decoradas tais, aí ela é privilegiada, ela é especial aos olhos de Deus, como se diz, né? Deus é infinitamente perfeito. É impossível conceber-se Deus sem o infinito das perfeições, sem o que não seria Deus, pois sempre se poderia conceber um ser que possuísse o que lhe faltasse. Para que nenhum ser possa ultrapassá-lo, faz-se mister que ele seja infinito em tudo. Deus é único. A unicidade de Deus é consequência do fato de serem infinitas as suas perfeições. Não poderia existir outro Deus salvo sob a condição de ser igualmente infinito em todas as coisas, visto que se houvesse entre eles a mais ligeira diferença, um seria inferior ao outro, subordinado ao poder desse outro, então não seria Deus. Se houvesse entre ambos igualdade absoluta, isso equivaleria a existir de toda a eternidade um mesmo pensamento, uma mesma vontade, um mesmo poder. Confundidos assim quanto à identidade, não haveria em realidade mais que um único Deus. Se cada um tivesse atribuições especiais, um não faria o que o outro fizesse, mas então não existiria igualdade perfeita entre eles, pois que nenhum possuiria autoridade soberana. Então essa doutrina do Deus único já é milenar, que começou em Israel e depois Jesus confirma, e a doutrina espírita explicita a questão do Deus único. Ainda existem povos politeístas, mesmo em pleno século XXI, que acreditam em vários deuses, que cultuam deuses animais, deuses de pedra, deuses mitológicos, porque ainda tem a ver com a imaturidade do ser humano, o fato de cultuar vários deuses. Há mais dois atributos divinos que não foram listados acima, mas que se encontram inseridos indiretamente nas obras básicas. No frontispício de A Gênese está a onisciência, quando Kardec diz: para Deus, o passado e o futuro são o presente. E a onipresença que nós estudamos no nosso encontro anterior. Vários textos, principalmente no Evangelho de Jesus, falam da onipresença de Deus. A onipresença divina está implícita quando são abordadas as duas forças divinas que nós já estudamos, a providência e a previdência, já estudadas em várias questões de O Livro dos Espíritos. Nós estudamos textos do Livro dos Espíritos de A Gênese, que fala dessas forças. E nós, no nosso encontro anterior, nós estudamos a questão 963 do Livro dos Espíritos, que nós vamos recordar novamente, porque nós vamos aprofundar um pouco mais esse conceito no nosso encontro de hoje. Quando Kardec pergunta: com cada homem pessoalmente Deus se ocupa, não é ele muito grande e nós muito pequeninos,
para que cada indivíduo em particular tenha a seus olhos alguma importância? O que nós podemos tirar dessa pergunta de Kardec, gente? É uma pergunta muito interessante, né? Ela remete a alguns conceitos em voga no século XIX e ainda em voga no século XXI. Que conceito é esse? A distância de Deus, exatamente. Deus é muito grande e está tão distante de nós que ele não se ocupa dos seres aqui na Terra, que estão aqui meio perdidos no tempo e no espaço, né? Porque Deus é grande. As pessoas não dizem Deus é grande, Deus é grande. Hã? É, e normalmente Deus é grande é um velho lá no meio do céu, não sabe, que a gente não sabe bem onde que é. Então, a questão de Deus, nessa questão que Kardec coloca, o que, que nos remete? A uma ideia muito em voga na época, que ainda está acontecendo em nossos dias. Vejamos a resposta que os benfeitores dão. Deus se ocupa com todos os seres que criou, por mais pequeninos que sejam. Nada para sua bondade é destituído de valor. O que nós podemos tirar aqui desta resposta, gente? Nessa resposta tem um valor muito significativo, tem algo muito significativo. O que é? Todos temos um valor intrínseco. Por quê? Tem a ver com a nossa própria criação. Quando Deus nos cria, o que Ele cria, gente? Um presente para o universo, né? Que será um co-criador junto com ele no universo. O presente para o universo tem valor, gente? Todos temos valor. Isso gera o que em nós? Aliás, isso deve gerar o que em nós? O sentimento de pertencimento, que é resultado do sentimento do alto valor. Porque Deus nos dá valor. Se nós não nos sentirmos autovalorizados, nós vamos ter essa conexão? Vamos? Não. Nós não vamos sentir a conexão. Nós não vamos nos sentir pertencendo ao universo. Apesar de sermos presentes do universo, nós não nos sentimos pertencendo a ele, se nós não nos darmos valor. Porque esse valor é imutável, é um dos atributos do Criador, exatamente. Esse valor que o Criador dá às suas criaturas é um dos atributos que as criaturas são convidadas a manifestar. É imutável esse valor, da parte de Deus e da parte da criatura. Por quê? Onde nós trazemos esse valor em nível mais profundo? Na essência divina que somos. É possível mudar a essência divina? A essência divina é a centelha divina, é a imagem e semelhança do Criador. Então, se a imagem e semelhança do Criador é o que existe de divino em nós, é imutável. Ele é evoluível, mas imutável, tá? Ela vai evoluindo, se tornando cada vez mais evoluída até a pureza espiritual, que é fruto da completa desmaterialização do espírito. Mas ela é imutável em si mesma. Então esse valor, ele começa onde? No átomo primitivo, né? O arcanjo de hoje começou pelo átomo. Então, esse valor, a partir do momento que Deus cria o princípio inteligente que anima o átomo primitivo, ele já cria um presente para o universo
repleto de valor. Esse princípio inteligente vai evoluir até o momento que ele se torna plenamente consciente de si, quando ele se torna humano, e nessa humanização ele vai cada vez mais manifestar a consciência de si mesmo, até a plena consciência do espírito puro. Então, esse é o processo de valorização do ser. Nós, que estamos num nível intermediário, um nível de evolução, já não estamos no princípio, no reino nominal, mas ainda estamos muito distante do angelical. O que nós somos convidados nesse nível evolutivo que estamos? Nos valorizarmos como seres valorosos, filhos de Deus, aprendizes da vida. Sinceros e verdadeiros. Se nós não fizermos isso, nós nos enchemos de culpas e de desculpas, fugindo pelo processo do auto-engano a essa própria transformação. Nós podemos fugir dessas duas maneiras: ou nos culpando por não termos a evolução que nós gostaríamos, que o nosso orgulho gostaria que nós manifestássemos, ou nos desculpando, fugindo do aperfeiçoamento. Por quê? Porque nós não estamos nos dando o valor que nós temos. O valor que nós temos neste nível evolutivo, qual é? É o valor do aprendiz. Do aprendiz que tem essa condição imutável de filho de Deus. Se a condição de filho de Deus é imutável em nós, a condição do aprendiz é imutável? Não. Porque vai chegar um momento que nós vamos deixar de ser aprendizes. Quando? Quando nós nos tornamos mestres, né? E essa é mutável, a condição de aprendiz. Agora, só tem valor para Deus os mestres? Todos. Por isso que o texto coloca. Desde os mais pequeninos. Desde o átomo até o arcanjo, todos têm valor. Faz sentido, gente? Não é só ser humano que tem valor para Deus. Toda a sua criação tem valor para Ele. Agora, quem pode sentir esse valor? Quem são? Os seres humanos têm consciência desse valor. É convidado a fazer o trabalho de mão dupla, não apenas o valor de Deus para nós, mas de nós nos valorizarmos como filhos de Deus, aprendizes da vida. Isso é a base da autoestima, da autoaceitação, da autovalorização, da autoconfiança e do autorrespeito. Esses cinco sentimentos básicos que gera o autoacolhimento amoroso, fundamental no processo evolutivo do ser. Existe uma característica que é imutável no espírito imortal, que é o progresso. Por quê? O aprendiz, ele vai se tornar mestre, vai se tornar um espírito puro, mas o espírito puro que alcança a perfeição relativa, ele estará sempre se aproximando do Criador, que tem a perfeição absoluta. Tem como alcançar a perfeição absoluta? Como a perfeição absoluta ela é infinita, a evolução do espírito imortal vai parar um dia? Nunca. Então o espírito crístico, o espírito puro, ele não para de evoluir. Essa é uma outra condição imutável do espírito imortal. A condição de aprendiz é mutável, porque chega um momento que a gente deixa de ser aprendiz. A condição de filho de Deus é imutável, a condição de progredir sempre é imutável. Então, quando nós exercitamos esse valor como filhos de Deus, aprendizes da vida, o que nós estamos fazendo? Que atributo nós estamos desenvolvendo? A própria imutabilidade, porque se eu me sinto filho de Deus, eu estou exercitando voluntariamente esse atributo, que é imutável.
Porque ser filho de Deus todo mundo é. Se sentir filho de Deus não é voluntário, não é? É um exercício, você se sente ou não se sente. Quem não se sente, não deixa de ser. Porque nunca vai deixar, do ponto de vista divino, nunca vai deixar de ser. Mas não está exercitando voluntariamente esse atributo. Qual o outro atributo? Passa, por tudo passa pela imaterialidade, que é o processo de depuração. Mas esse processo de depuração nos leva a quê? A perfeição. Não é outro atributo de Deus que nós somos convidados a desenvolver? Quando nós temos plena consciência de que nós somos filhos de Deus, aprendizes da vida, nós não estamos trabalhando voluntariamente pela nossa evolução? Então nós estamos fazendo aquele exercício que Jesus nos ensina, sede perfeitos como perfeito é vosso Pai que está nos céus. Nós entramos num processo de aperfeiçoamento, diferente do perfeccionismo que gera culpa. O perfeccionismo é o culto à perfeição, que faz com que a pessoa se distancie do aperfeiçoamento. Ela fica como se tivesse um carro atolado com as quatro rodas. Fica estagnada, patinando no mesmo lugar. Porque ela exige de si mesma perfeição aqui agora, por orgulho. Mas quando eu me sinto filho de Deus, aprendiz da vida, eu estou num movimento de aperfeiçoamento. Então eu estou manifestando um atributo de Deus em mim. De uma forma de aprendizado, como aprendiz. Né? Não é a forma como Jesus manifesta, que já é mestre, mas da forma como um aprendiz pode manifestar. Faz sentido, gente? Então, isso que é manifestar os atributos do Criador em nós. É um exercício. Quando você voluntariamente, por um mecanismo de autoconsciência, resolve por exercitar esse atributo. Até esse momento da autoconsciência, esse atributo existe em nós, mas existe do Criador para nós, e não de nós para o Criador. A questão do Espírito Crístico, que alcançou a perfeição relativa, como a perfeição é infinita, podemos fazer uma reflexão que Jesus, que hoje governa um sistema planetário, está evoluindo para se tornar, por exemplo, um governador de uma galáxia? Com toda certeza. Né? Porque, baseado nas próprias informações da literatura espírita, cada espírito recebe a incumbência de acordo com a sua capacidade. No mundo espiritual não tem quem indica nem nada disso. É evolução espiritual. Né? Então, por exemplo, desde um governador como um governador de nosso lar, só governa nosso lar o espírito mais evoluído que mora naquela colônia, que tem capacidade de governar a colônia. Governa um país, por exemplo, o espírito que tem capacidade de governar um país. Não quem elegeu o dito cujo, muitas vezes totalmente incapaz de governar o país. Então, no mundo espiritual, as coisas funcionam assim. Se funciona para o menos, é claro que vai funcionar para o mais. Né? Nós não temos relatos disso, mas o próprio bom senso. E fazendo uma analogia, que o governador de uma galáxia, é claro que vai ser um espírito crístico muito mais evoluído que um espírito governador de um sistema planetário. Ainda mais que esse sistema planetário é um dos mais ínfimos da própria galáxia. Né? Então, pressupõe-se que há, porque o processo dos espíritos crísticos é infinito. E a nossa galáxia, por exemplo, é uma das menores do universo, conhecida aqui na Terra. Então imaginemos o que pode haver. Vamos fazer uma recordação de um texto de a Gênesis que também nós estudamos. Para facilitarmos a compreensão à nossa inteligência,
Figuremo-lo sob a forma concreta de um fluido inteligente que enche o universo infinito e penetra todas as partes da criação, a natureza inteira mergulhada no fluido divino. Ora, em virtude do princípio de que as partes de um todo são da mesma natureza e têm as mesmas propriedades que ele, cada átomo desse fluido, se assim nos podemos exprimir, possuindo o pensamento, isto é, os atributos essenciais da divindade, e estando o mesmo fluido em toda parte, tudo está submetido à sua ação inteligente, à sua previdência, à sua solicitude. Então, esse texto de Agênesis que nós estudamos quando trabalhamos a questão da providência e da previdência divinas, Kardec faz uma comparação muito interessante, Deus como sendo um fluido inteligente que preenche, que enche o universo infinito. É muito interessante esse dado do século XIX, porque hoje os espíritos superiores, como Joana de Ângeles, chamam Deus de a grande luz. Em várias obras de Joana, ela faz a referência a Deus como sendo a grande luz. Então é uma grande luz que todo o universo está imerso. Kardec, nessa época esse termo não foi colocado, ele chama desse fluido inteligente. E faz essa analogia. É importante que a gente veja esse átomo aqui, não como átomo de matéria, porque Deus não é matéria, mas no sentido analógico apenas. Tudo está imerso no fluido divino. O termo grande luz, que hoje os mentores têm usado, ele é um termo mais próprio para designar Deus. Porque se Deus é imaterial, ele não é matéria, ele é energia, é luz, né? Então essa luz que é diferente da luz que nós, por exemplo, essa luz do holofote que está nos iluminando aqui, é uma luz divina, né? É a grande luz, que os benfeitores usam esse termo. Mas tudo está sob a ação da previdência e da providência divinas, a sua solicitude. Nenhum ser haverá, por mais ínfimo que o suponhamos,

0: do nosso, desse módulo sobre a presença de Deus em nossas vidas. Outro conceito que nós vimos já no nosso segundo encontro é a missão do Espírito Imortal. A missão do Espírito Imortal é cumprir o propósito existencial de se aproximar de Deus pelo conhecimento da verdade e com isso alcançar a pura e eterna felicidade. Onde está exarado isso, gente? Questão 115 de O Livro dos Espíritos. Então vejamos aqui um conceito muito interessante. Aproximar de Deus pelo conhecimento da verdade. Onde está a verdade? Na nossa consciência. O que é essa verdade? Imaterial. Então, quando nós estamos buscando o conhecimento da verdade, que princípio divino nós estamos manifestando? A imaterialidade. Então, nós estamos manifestando esse princípio em nós. E ao mesmo tempo, qual outro princípio? Se nós estamos buscando o conhecimento da verdade, e o conhecimento da verdade é o conhecimento no nível mais profundo do termo, não é o conhecimento puramente intelectual, é o conhecer, refletir, buscar trazer para dentro da própria vida, sentir e vivenciar. É isso que é esse conhecimento da verdade aqui. Quando nós estamos fazendo isso, o que nós estamos, qual outro princípio que nós estamos desenvolvendo em nós? Perfeição, exatamente. Então, quando nós fazemos esse exercício de conhecer a verdade, nós vamos nos desmaterializando, nos aperfeiçoando como filhos de Deus, aprendizes da vida, até alcançar a pura e eterna felicidade do espírito completamente desmaterializado, que se torna um espírito puro. Essa é a grande missão que nós trazemos íncita na nossa consciência. O caso de Francisco de Assis, que tinha todo o desprendimento das questões materiais, se isso tinha a ver exclusivamente com as questões materiais, exatamente tinha a ver com os atributos divinos. É principalmente esses dois, da perfeição e da imaterialidade, que somos convidados a desenvolver. Né? Porque se nós valorizamos o material, entramos no materialismo. O que é o materialismo? Literalmente falando, o culto à matéria. Quando nós cultuamos a matéria, o que nós fazemos? Nos distanciamos da proposta divina, da missão do Espírito Imortal. Olha como é sério isso. O que é cultuar a matéria? Valorizar a matéria em detrimento do quê? Do Espírito Imortal. Então, quando Francisco vem e nos ensina, ele não ensinou desprezo à matéria, aos bens materiais. Ele nos ensinou o quê? O desapego aos bens materiais, para valorizar o tesouro que tem valor real. Qual é o valor, tesouro que tem valor real? Aquele que o ladrão não rouba, que as traças não destrói, que a ferrugem não corrói. Não foi isso que Jesus ensinou?
1: Que é totalmente material.
0: Que são os tesouros materiais, que podem ser destruídos. O tesouro interior, esse nunca vai ser destruído. Então, quanto mais valor nós damos enquanto espíritos imortais, o que, que nós vamos, em relação à matéria, o que, que nós vamos fazer? Nós vamos nos desmaterializando, literalmente, desmaterializando do ponto de vista do espírito. O próprio corpo vai se tornando mais sutil, o corpo vai recebendo os benefícios dessa desmaterialização.

e vamos dando valor real à matéria, como instrumentos, apenas do uso do espírito encarnado. O espírito encarnado precisa da matéria para poder até evoluir e crescer. Mas ele é um, a matéria é algo secundário na vida do espírito imortal. Então, esse é o compromisso que nós temos, que tem a ver com a missão do espírito imortal. Vejamos agora outro conceito que nós trabalhamos no nosso encontro passado: submissão. O espírito imortal que faz esforço para desenvolver em si mesmo as virtudes da humildade, mansidão, obediência e resignação, se entrega submisso às leis de Deus. Isto é, submete-se ao dever consciencial de realizar a missão que traz íncita em si, aproximando-se gradualmente do Criador, até poder dizer como Jesus: estou no Pai e o Pai em mim, adquirindo o direito de usufruir a pura e eterna felicidade da onipresença amorosa de Deus em si mesmo. Então, a submissão é um instrumento de cumprir o propósito do espírito imortal, o propósito existencial do espírito imortal, desenvolvendo em si mesmo as virtudes da humildade, mansidão, obediência e resignação, se entregando submisso às leis divinas. Para quê? Para amá-las, respeitá-las e vivenciá-las na própria vida. Esse é o grande compromisso que nós temos. O murmúrio é o processo circunstancial de revolta insubmissa ao propósito existencial, que pode durar mais ou menos tempo e ter diferentes graus de manifestação, desde o vazio existencial, passando pelo abandono existencial, podendo chegar até o estágio do isolamento existencial, ao ponto de tentar perseguir Deus em si e principalmente nos outros, numa tentativa vã de negar os mandamentos que Jesus nos ensinou, processo este gerador da crueldade. Nós vimos em detalhes a questão do murmúrio no nosso encontro passado. Então, recordando esses conceitos, vamos entrar agora na questão 964 do Livro dos Espíritos. Mas será necessário que Deus atente em cada um dos nossos atos para nos recompensar ou punir? Esses atos não são, na sua maioria, insignificantes para Ele? E aí, o que nós podemos tirar dessa pergunta? Essa pergunta tem a ver com a questão anterior do Deus grande. Deus é tão grande que os pequenos atos das suas criaturas não têm valor para Ele. É isso, é essa a realidade? Não. Para Deus, todos nós temos valor. Agora, de que forma que Deus acompanha os nossos atos mais insignificantes? Através das suas leis. Vamos ver como que isso funciona. Deus tem suas leis a regerem todas as vossas ações. Se as violais, vossa é a culpa. Indubitavelmente, quando o homem comete um excesso qualquer, Deus não profere contra ele um julgamento, dizendo-lhe, por exemplo: foste guloso, vou punir-te. Ele traçou um limite às enfermidades e muitas vezes a morte são a consequência dos excessos. Eis aí a punição e o resultado da infração da lei. Assim em tudo. Vamos refletir um pouco nessa resposta aqui e comentar algumas questões dos termos usados no século XIX. Aqui nós temos dois termos que no século XXI não se usa mais. Os benfeitores, como Joana de Ângeles, os mentores do projeto Espiritizar, por exemplo, eles não usam mais esses termos culpa e punição. Por quê? Por que que os mentores modernamente não usam e os mentores no século XIX usaram? Por causa da referência
própria do século XIX, era uma transição entre uma ideia de um Deus punitivo, de uma sociedade toda calcada na culpa e na punição. Então, toda a sociedade no século XIX estava focada nisso. Havia, inclusive, as punições, a doutrina das punições eternas, que existe até hoje. Mas a maioria das pessoas já não acredita muito nessas punições eternas. Mas, na época, haviam até embates. Na Revista Espírita, Kardec várias vezes analisa embates em relação às chamadas bulas e encíclicas colocadas pelos padres para rebater a doutrina espírita, e ele faz verdadeiros debates na revista sobre alguns textos que abordavam essa questão das penas eternas, das punições eternas. Não dava para dar um salto da doutrina da punição e da culpa para uma visão do espírito responsável e da observação das leis divinas, em termos de terminologia, porque a própria humanidade vai evoluindo. Mas se nós adentrarmos no conceito que está aqui, os benfeitores estão falando realmente de punição? O estômago tem consciência para punir a pessoa, o dono dele? Não. Então, se o estômago vai punir a pessoa, não faz sentido. O que é, na verdade, essa questão da punição? É a consequência de uma causa, lei de causa e efeito. Se a causa é a submissão às leis, quais serão os efeitos? Harmonia, equilíbrio, né? Se houve submissão às leis, o resultado é harmonia e equilíbrio, porque as leis não existem para que haja equilíbrio no universo, para que haja harmonia do universo, a começar de nós mesmos, elas existem para isso. Então, se há submissão, o resultado é harmonia. Se há uma tentativa de violação, qual é o efeito? A desarmonia. O desequilíbrio, que vai desde uma simples indisposição estomacal até situações mais graves, morais e problemas outros que acontecem por essa insubmissão, por essa rebeldia às leis. Então nós temos a submissão e o murmúrio. Todas as vezes que houver o murmúrio, que é a insubmissão rebelde às leis, o que vai acontecer? As leis vão nos punir? Nós mesmos vamos produzir as consequências a essa tentativa de infração. Faz sentido, gente? Então é sempre causa e consequência. Não existe uma lei de punição. Existe? Existe uma lei de culpabilidade? Também não existe. Então, por isso que essas palavras é preciso que a gente veja de forma relativa, próprias para o século XIX e já não próprias para o século XXI. Tá? Se entra a questão da dor para nos proteger de nós mesmos, sim. Porque todas as vezes que nós violarmos a harmonia, ou tentarmos violar, porque na verdade nós não conseguimos violar, se nós tentamos violar a harmonia, o resultado vai ser desde dores físicas até dores morais, como uma consequência. Se mesmo assim nós ainda tentarmos violar, o que vai acontecer? Sofrimento. Aí a dor se aprofunda em sofrimento, como uma consequência a rebeldia quanto mais do espírito, tentando violar as leis. Tudo isso é para que nós voltemos ao movimento da submissão, ou iniciemos a submissão. Porque se é para proteger de nós mesmos, é para que nós aceitemos submissos às leis.
e aí nos encaminhemos em direção à felicidade. Existe uma mensagem de Paulo no final do Livro dos Espíritos que ele explica a questão dos termos culpa e punição a partir da lei de causa e efeito, das próprias leis divinas naturais. E realmente é muito interessante essa pergunta, essa resposta de Paulo. Nós vamos estudar ainda nesse módulo do nosso curso, mostrando essa questão de que a questão, o importante é você ver o espírito da letra. Da mesma forma que o Evangelho de Jesus, ele foi, se nós não formos no espírito da letra, nós nos perdemos. Nas obras do século XIX, se nós não formos no espírito da letra, também nós podemos nos perder. Então é preciso ver o sentido que os benfeitores colocaram lá. Porque nós trazemos ainda muito forte o atavismo da culpa e da punição. Se nós não cuidarmos, nós não ressignificamos na prática esses conceitos. Porque isso não é próprio da lei divina. É uma linguagem própria de um século que hoje já é vista de forma diferente. Vejamos um comentário de Kardec. Todas as nossas ações estão submetidas às leis de Deus. Nenhuma há, por mais insignificante que nos pareça, que não possa ser uma violação daquelas leis. Se sofremos as consequências dessa violação, só nos devemos queixar de nós mesmos, que desse modo nos fazemos os causadores de nossa felicidade ou da nossa infelicidade futuras. É o que nós acabamos de refletir. Então, se nós submetemos às leis, as consequências serão a felicidade. Se nós, se nós tentamos nos insurgir contra as leis, o resultado é a infelicidade. Esta verdade se torna evidente por meio do apólogo seguinte. Então, Kardec coloca esse apólogo muito interessante. Vejamos o sentido dele. Um pai deu a seu filho educação e instrução, isto é, os meios de se guiar. Cede-lhe um campo para que o cultive e lhe diz: aqui estão a regra que deve seguir e todos os instrumentos necessários a tornares fértil este campo e assegurares a tua existência. Dei-te a instrução para compreenderes esta regra. Se a seguires, teu campo produzirá muito e te proporcionará o repouso na velhice. Se a desprezares, nada produzirá e morrerás de fome. Dito isso, deixa-o proceder livremente. Não é verdade que esse campo produzirá na razão dos cuidados que forem dispensados à sua cultura e que toda negligência redundará em prejuízo da colheita? Na velhice, portanto, o filho será ditoso ou desgraçado, conforme haja seguido ou não a regra que seu pai lhe traçou. Deus ainda é mais previdente, pois que nos adverte a cada instante de que estamos fazendo bem ou mal. Envia-nos os Espíritos para nos inspirarem, porém não os escutamos. Então vejamos, né? O apólogo é muito interessante. Fala da questão da previdência humana. Se a pessoa for previdente e fazer aquilo que deve, ela vai ter os proventos necessários. Se ela for imprevidente, não terá. No caso da lei divina, é mais profundo. Por quê? Além de toda a providência divina nos amparando, nós temos o quê também? A previdência divina. Além da providência, existe a previdência. A previdência é o quê? As leis divinas na nossa consciência. E Deus nos advertindo pelas próprias leis divinas em cada momento de nossa vida. Quando nós estamos enveredando por caminhos equivocados, Deus diretamente, a partir das suas leis, é uma voz que fala dentro da nossa consciência. E também, além disso, envia-nos os Espíritos, os nossos anjos de guarda, os Espíritos protetores, a nos inspirarem. Agora, o que que acontece? Nós não os escutamos. Nós calamos,
muitas vezes a voz da nossa consciência. E aí, claro, nessa insubmissão rebelde, o resultado vai ser o quê? A infelicidade, a desarmonia, a dor, o sofrimento. Há mais essa diferença. Deus faculta sempre ao homem, concedendo-lhe novas existências, recursos para reparar seus erros passados, enquanto o filho de quem falamos se empregou mal o seu tempo, nenhum recurso resta. Então nós temos quantas existências forem necessárias para realizar todo o trabalho que nos compete. É mais um recurso que Deus nos oferece. Vejamos agora um texto do Evangelho que tem tudo a ver com a questão dos atributos amorosos de Deus em nossas vidas. Mateus 5,16. Assim resplandeça a vossa luz diante dos homens, para que vejam as vossas boas obras e glorifique o vosso Pai que está nos céus. E que Jesus está falando aqui, gente? Manifestarmos os próprios atributos de Deus nas nossas atitudes. As atitudes são o quê? A ação. A ação passa primeiro pela razão e pela emoção. Então, razão, emoção e ação. A partir do momento que nós vamos fazendo exercícios de trazer as virtudes, os atributos de Deus para dentro das nossas vidas, o que, que nós desenvolvemos? Acabei falando, quase dando a resposta. Nós vamos desenvolvendo as virtudes. As virtudes vão ser refletidas, sentidas e manifestadas. Nós não vamos fazendo luz na nossa vida? E o que vai aparecendo em nós? Quando nós fizemos o raciocínio no nosso encontro passado, Deus precisaria ter criado o universo? Se ele é absoluto? Ele é o absoluto? Não precisaria. Mas como é que Deus se manifesta? Através do universo. Então, se Deus manifesta-se, se manifesta por meio do universo, e no universo, quais são as criaturas que manifestam plenamente o Criador? Os espíritos humanos, que é nessa espécie, diz o Livro dos Espíritos, que Deus escolheu para encarnar os espíritos com consciência de si. Então Jesus está falando de quem aqui? De quem que ele está falando? De todos nós, filhos de Deus, aprendizes da vida. Faz sentido? Ele não está falando do espírito crístico aqui. Ele está falando do aprendiz da vida que somos nós. Assim resplandeça a vossa luz diante dos homens, dos outros iguais a nós, para que vejam as vossas boas obras e glorifique o vosso Pai que está nos céus. O que, que ele está falando? Em essência, da nossa transformação moral. Faz sentido, gente? Que quando nós fazemos esse exercício de transformação moral, vai resplandecer o quê? A nossa luz. Que atributos nós vamos trabalhar em nós? A imaterialidade e a perfeição. Se a culpa é um movimento contrário a isso, a culpa é um movimento rebelde que obstaculiza esse movimento de resplandecer a luz. Porque quando a pessoa se culpa, é um processo de revolta insubmissa à própria condição de aprendiz. É muito grave o processo da culpa. Por isso que não é esses termos que estão no século XIX não se refere a esse sentimento que hoje ainda é cultuado da culpa. Tem a ver com consequência, com lei de causa e efeito. Porque a culpa é muito nociva, muito. É uma revolta insubmissa do espírito à sua condição de aprendiz.
aprendiz da vida sincera e verdadeira. Por quê? O que, que o espírito imortal quer para se, por se culpar? Ele quer ser perfeito sem passar pelo aperfeiçoamento. Na questão 116, Kardec pergunta: haverá espíritos que se conservem eternamente nas ordens inferiores? Vejamos a resposta. É não, realmente. Não. Todos se tornarão perfeitos. Mudam de ordem, mas demoradamente. Porquanto, como já da outra vez dissemos, um pai justo e misericordioso não pode banir seus filhos para sempre. Pretenderias que Deus, tão grande, tão bom, tão justo, fosse pior do que vós mesmos? Então a resposta é muito clara, né? Todos se tornarão perfeitos, porque um pai justo e misericordioso não pode banir seus filhos para sempre. Agora a pergunta: quais atributos divinos estão implícitos nesta questão que nós somos convidados a manifestar? Imutabilidade, a perfeição, outro atributo, que mais? Todos se tornarão perfeitos. Isso é onipotente. Deus nos criou para isso. Isso se chama o quê? Determinismo. Isso é determinista. Por quê? Porque é imutável. Essa é outra característica de imutabilidade. Deus criou todos para a perfeição. E essa determinação divina é onipotente. Ninguém pode mudar isso. É imutável. Tá? Então nós temos já imutabilidade, onipotência, perfeição. O que mais está faltando? Imaterialidade. O que mais está faltando? Mais. Hã? Soberanamente justo e bom. Né? Um pai justo e misericordioso não criaria espíritos para ficar infelizes para sempre. Todos foram criados para a felicidade. Falta um atributo que ainda não foi colocado. Unicidade. Nós todos somos criados iguais? Sim. Simples e ignorantes, não é? Diz a questão 115. Agora, cada espírito tem uma missão: chegar na pura e eterna felicidade, pelo conhecimento da verdade. Cada espírito vai buscar isso igual ao outro? Cada um trilha o seu caminho de maneira única. Olha como interessante isso. Deus nos cria iguais, sem exceção, todos, têm a mesma origem. Mas cada espírito vai trilhar um caminho único. Pode ser um espírito criado no mesmo momento, o princípio inteligente no mesmo momento. Cada um vai trilhar um caminho único. Isso é a unicidade do Criador se manifestando. Esse critério também é o quê? Imutável. Porque todos nós passamos por experiências únicas. Faz sentido? Por isso que uns vão mais rápido, outros menos rápido. Mas mesmo os que forem na mesma velocidade, hipoteticamente falando, forem na mesma velocidade, no mesmo tempo, não vai ter cada um trajetórias únicas, experiências únicas? Exatamente isso. Transformando-se mais tarde em espíritos puros únicos, crísticos únicos. Porque cada Cristo tem uma experiência de vida e manifesta as leis divinas em si mesmo e os atributos do Criador em si mesmo de maneira única. Todos eles. Exatamente isso. É a questão da individuação. O processo de individuação é da autoiluminação do espírito imortal. De maneira única, cada um com a sua própria experiência. Vejamos aqui, Deus manifesta a sua onipotência absoluta sobre as criaturas de que forma? Nós já respondemos essa questão.
pelo determinismo de suas leis. O que é determinado por Deus e nenhuma criatura tem o poder de impedir essa determinação? Nós já vimos também, a evolução até a perfeição. Agora, onde entra a lei do livre-arbítrio nesse âmbito? Cada um escolhe o caminho de uma maneira única, o tempo de uma maneira única. Qual outro atributo também está implícito aí? A eternidade. Porque nós somos espíritos imortais, temos a eternidade para realizar esse caminho. Então, o eterno também está afeto a essa questão. Vejamos a questão 117. Depende dos espíritos o progredirem mais ou menos rapidamente para a perfeição? Certamente, eles alcançam mais ou menos rápido, daí a unicidade, conforme o desejo que tem de alcançá-la e a submissão que testemunha a vontade de Deus. Uma criança dócil não se instrui mais depressa do que outra recalcitrante? Então é muito claro, né? O caminho é único e depende da submissão. Quanto mais submissos, mais rápido, mais felicidade, mais harmonia e uma completa desmaterialização do espírito nesse processo de aperfeiçoamento. No uso do livre-arbítrio, aparece a onipotência, onipresença e onisciência de Deus? Sim. Por quê? Na onipotência, Deus nos criou para a perfeição. Na onipresença, Ele está presente em nós pela providência e pela sua previdência nas leis divinas dentro de nós. Na onisciência, Deus está ciente pela sua sabedoria de tudo que nos acontece. E como nós vimos agora há pouco, nos adverte em todas as situações, nos orientando o livre-arbítrio. Então, esses três atributos do Criador estão o tempo todo nos norteando para que, mesmo transitoriamente, nós façamos mau uso do livre-arbítrio, esse mau uso vai ser sempre transitório. Exatamente por causa dessas três forças complementares: onipotência, onipresença e onisciência do Criador, nos encaminhando à perfeição, sempre. Nos encaminhando nesse processo imutável de desmaterialização de nós mesmos, nos aproximando dele. Então, o tempo todo, os atributos divinos, de maneira absoluta, nos norteando a desenvolver em nós mesmos os atributos do Criador. Faz sentido, gente? É todo um processo de sinergia, de complementaridade de uma energia, de uma força com a outra. Para concluir aqui, vamos só ver do Evangelho segundo o Espiritismo, no capítulo 13, no item 10, tem um texto do Espírito Protetor que oferece esse texto. Ele nos diz o seguinte: dizem outros de vós, ora, somos tão numerosos na terra que Deus não nos pode ver a todos. Escutai bem isto, meus amigos. Quando estáis no cume da montanha, não abrangeis com olhar os bilhões de grãos de areia que a cobrem? Pois bem, do mesmo modo vos vê Deus. Ele vos deixa usar do vosso livre-arbítrio, como vós deixais que esses grãos de areia se movam ao sabor do vento que os dispersa. Por que Deus nos deixa usar o nosso livre-arbítrio? Tem a ver com isso que nós acabamos de refletir. Por causa da sua onipotência, da sua onipresença e da sua onisciência. Tudo nos, num primeiro momento, nos tutelando. Num segundo momento, quando nós nos tornamos autoconscientes, nos direcionando à perfeição, à destinação que todos nós trazemos íncita em nós, que é a pura e eterna felicidade.
Apenas Deus, em sua misericórdia infinita, vos pôs no fundo do coração uma sentinela vigilante, que se chama consciência. Escutai-a, que somente bons conselhos ela vos dará. Às vezes conseguis entorpecê-la, opondo-lhe o espírito do mal. Ela então se cala, mas ficais certos de que a pobre escorraçada se fará ouvir, logo que lhe deixardes aperceber-se da sombra do remorso. Ouvi-a, interrogai-a, e com frequência vos achareis consolados com o conselho que dela houverdes recebido. Belíssimo esse texto, né? Porque ele remonta à questão da consciência, das vozes alerta que nós trazemos na nossa consciência. E que muitas vezes nós entorpecemos, nós anestesiamos a consciência. Ao anestesiar, o que vai acontecer? Esse processo de murmúrio, de rebeldia insubmissa às leis, nos gera um sofrimento. Alguns chegam até o nível do remorso, que não precisaríamos. Mas o remorso já é a consciência no estado de ansiedade. Porque nós entorpecemos, chega um momento que, por causa da onipotência, da onisciência e da onipresença do Criador em nós, é impossível entorpecê-la para sempre. E aí, cedo ou tarde, a criatura cai no remorso, que não precisaria se ouvisse sempre a voz da consciência. Então, esse é o mecanismo para que nós aceitemos submissos. Ouvir a voz da nossa consciência, buscar auscultá-la, senti-la dentro de nós, para podermos, aí sim, nos conduzir com as leis divinas íncitas na nossa consciência. Vejamos agora, só para a nossa conclusão, a nossa avaliação reflexiva. Feche os olhos, entre em contato com você mesmo em essência, buscando sentir o conteúdo estudado neste encontro. O que você entendeu do conteúdo que se aplique à sua vida?

o conteúdo estudado mudou de alguma forma as suas possibilidades de sentir e vivenciar os atributos amorosos de Deus, de modo a se esforçar para desenvolver em si mesmo estes atributos divinos? Caso positivo, que mudança foi essa?

Neste encontro, refletimos também sobre a necessidade de ouvir a voz da consciência, para podermos aceitar submissos à meta de cumprir o nosso propósito existencial. Em contato com você mesmo em essência, busque sentir as virtudes da humildade, da mansidão, da obediência e resignação, necessárias à prática do dever consciencial, de cumprir o propósito existencial, de aproximar-se de Deus ouvindo a voz da consciência. Como você as sente? A partir do entendimento mais profundo do sentido da missão do Espírito Imortal, houve uma ampliação da vontade de desenvolver essas virtudes? Como é isso para você?

Sinta-se agora mergulhando no fluido divino, sentindo-lhe a onipresença amorosa em sua própria consciência. Usufrua dessa força que lhe impulsiona a evolução, submetendo-se à missão de se aproximar de Deus pelo conhecimento da verdade, a fim de alcançar a pura e eterna felicidade. Como é isso para você? Busque sentir em si mesmo essa verdade.

Você compreendeu a necessidade de fazer esforços para desenvolver os atributos divinos em sua intimidade, construindo o reino de Deus dentro de si mesmo? Como você sente a sua vida aplicando esse conteúdo? Como ele pode melhorar a sua vida em sua busca de autotransformação e nas suas atividades na prática do bem?

mente, vamos voltando ao estado de vigília, trazendo fixado na mente, no coração, essas reflexões amorosas, buscando a sintonia plena com elas em nossas vidas.

Boa noite. Hoje nós estamos começando uma nova aula, um novo módulo. E hoje, como a maioria das aulas, eu sempre começo com uma pergunta. Então, não seria diferente no módulo que vamos tentar entender, tentar compreender toda essa estrutura e esse que é o também chamado, né, conhecido como complexo, que é o ego. Então, nós falamos e ouvimos falar muitas coisas do ego. E eu me comprometi hoje com uma missão um pouco difícil. Eu tenho que redimir o ego, a imagem do ego. Porque falam tão mal do ego, eu vou tentar, pelo menos, mostrar a vocês que o ego não é o vilão da história. Que nem nas histórias onde alguém morre, o detetive sempre descobre que é o mordomo. E o ego é um pouco do mordomo da consciência. Então hoje eu vou tentar redimir, mostrar que nem sempre o mordomo é o culpado das coisas. Mas para isso eu quero começar hoje com uma pergunta. É uma pergunta que todo mundo faz em algum momento, né, quando você vai ser apresentado, vai chegar em algum lugar, mas que nem sempre é tão fácil de ser respondida. E a pergunta é a seguinte: quem é você? Automaticamente vem o nosso nome na nossa memória. Mas a pergunta vai além disso. Mas existe um propósito para, quando alguém me pergunta quem é você, automaticamente venha o meu nome. E o propósito disso, o motivo disso é justamente o ego. Por conta do ego, nós dizemos o nosso nome, né? Sabemos quem somos. Mas quando tudo isso começa, eu vou voltar bastante no tempo agora, para imaginar mais ou menos o seguinte: quando de fato surgiu o ego? Existe um mito muito conhecido de todos nós, o mito da criação. Então, quanto ao mito que há muito tempo atrás, lá no começo de tudo, quando Deus começou a criar o mundo, ele criou então um homem e a partir desse homem ele criou a mulher, Adão e Eva. Então estavam Adão e Eva no paraíso com tudo que eles precisavam para ter uma vida tranquila, uma vida, né, calma, com uma condição. Existia uma árvore nesse lugar, nesse jardim, e que essa árvore não podia ser tocada. O fruto dessa árvore era um fruto proibido, que era a macieira. E aí todo mundo conhece essa história, eu não vou enriquecer muito, mas em um determinado momento, Eva, ela é convidada, tentada pela serpente para experimentar o fruto da árvore proibida. E Eva, como uma mulher inteligente que era, ela vai experimentar o fruto desta árvore. E convida Adão para que Adão também experimentasse do fruto desta árvore. Até esse ponto do mito, nós podemos dizer que a relação de Adão e Eva, esses seres mitológicos que fazem parte da nossa psique de alguma forma, eram completamente inconscientes de quem eles eram. Quando Eva experimenta da maçã e naquele momento Adão também, e Deus então expulsa os dois do paraíso porque eles quebraram a regra, eles desobedeceram a norma que existia, naquele exato momento a consciência começa a aparecer na história do ser humano. A maçã, o fruto, era o símbolo do bem e do mal. E comer desse fruto era tomar conhecimento do bem e do mal. Então, tomar conhecimento é, de certa forma, o desenvolvimento da consciência. Eu só começo a desenvolver culpa, eu só começo a desenvolver o discernimento a partir do momento que eu tenho consciência disso, das coisas. E se a consciência começa a surgir do inconsciente, o centro dessa consciência também começa a ter origem. E aí começa toda a história do ego. Mas a história do ego só começa a se concretizar a partir do momento em que os dois são expulsos do paraíso. E eles começam a partir dali a sofrerem, a passarem pelas dificuldades daquela vida agora longe da vida do paraíso. Então, Joana de Ângeles, em Triunfo Pessoal, ela vai nos dizer que a origem do ego e da consciência encontra-se mergulhada no conceito de que ambos estariam perdidos no mito da criação, quando não havia nada. Mergulhados no inconsciente predominante, surgem no mito, constituindo o nascimento do ego mediante o sofrimento que enfrentará.
e a sua libertação somente será possível mediante as diferentes fases do seu desenvolvimento. Então é importante a gente perceber que o ego vai surgir a partir da consciência, porque ele é o centro da consciência, mas não é idêntico a ela. Então o ego é aquela parte da nossa psique que nos garante uma identidade. Quando eu sei o meu nome, quando a criança bem pequenininha, que está aprendendo a falar, ela começa a pronunciar o próprio nome, a gente já começa a vislumbrar ali a formação de um ego, a formação de uma identidade. Porque antes disso, a relação da criança com o meio que ela vive, com a mãe, com sua família, com seus pais, é completamente inconsciente. Os primeiros dias da criança, ela e a mãe são um único ser. Ela não percebe essa diferença. Então, a partir do momento que a criança começa a se dar conta das diferenças, de que quando ela chora, nem sempre as coisas acontecem, quando as frustrações começam a acontecer, essa criança também vai desenvolvendo ali o seu ego. E é isso que Joana nos traz. É a partir desse enfrentamento, é a partir do sofrimento que começa a ter uma libertação, ou seja, essa consciência começa a se formar. E é também a partir disso que as fases de desenvolvimento vão contribuir para o amadurecimento, para o que a gente chama da estruturação do ego. Bem, no início da vida, o ego não está formado, né? Aquela fase bem inicial mesmo. Quando chegamos ao mundo, somos pequenos, frágeis e indefesos. Temos pouco ou nenhum controle sobre o nosso ambiente. Apenas a capacidade de chorar de dor ou de inspirar amor e cuidados com a nossa aparência graciosa, vulnerável e inocente. Isso é o bebê, somos nós, já fomos nós em algum momento. Então, nesse começo da vida, aquele comecinho mesmo, os primeiros dias de vida, esse ego ainda não está formado. O ego, no sentido maior da sua função, ainda não está formado. Mas ele começa a ser formado imediatamente ao nascimento. De que forma? No momento em que a criança é colocada ainda sobre a mãe começa a tocar na criança, esse primeiro contato físico, tátil, começa a dar ali já a formação do ego. Porque o ego, ele vai se estender além da psique no sentido interno, mas também, como centro da consciência, ele se estende também para o corpo. Então, todo o contato físico é importante nos primeiros dias da criança, porque ela também tem um sentir, e esse sentir também vai dando formação ao seu ego. Então, nesse comecinho da vida, a própria aparência frágil do bebê vai contribuir para que todo o cuidado que é dedicado a ele vá fortalecendo a formação dessa consciência e, é claro, do seu centro formador, que é o ego, do seu núcleo, né? Bem, eu trouxe eu vou chamar isso de gráfico, apesar de não ser um gráfico, para poder a gente entender bem o movimento, né, do ego, a função do ego. Então, acima vocês podem ver esse modelo que parece muito com o sol, que é o self. E o self tem uma linha que liga ao ego, que é justamente o que a gente chama do eixo ego-self. Isso serve para que a gente perceba que o ego não está solto na psique. Ele está sob o comando do self. Então, inicialmente, vamos imaginar que o ego, ali naquela criancinha, bem no começo da vida, esse ego em formação. Então, o primeiro ponto, né, do ego, a primeira função desse ego, vamos dizer assim, é o preenchimento das necessidades de sobrevivência. Então, esse é o começo e a função inicial do ego. É garantir para todos nós a nossa sobrevivência. Então, o primeiro passo é o quê? A segurança. Então, é necessário, naquele momento que o bebê chega, né, no mundo, que tudo é muito grande, tudo é muito assustador, tudo é desconhecido ainda para aquela criança, o primeiro passo vai ser sentir-se seguro. Por isso o contato físico é tão importante para a criança. Então, a partir do momento em que essa segurança é dada ao bebê, esse ego começa também a estar atendendo, a preencher essa necessidade de sobrevivência do ser. Uma outra função é a de alimentação.
Né? Então, é função do ego também garantir isso. Por isso o bebê não fala, mas ele chora quando ele está com fome, né? Para que isso seja atendido. Passando um tempo nessa fase de nossa vida, depois que sai logo da primeira infância, dentro dessa necessidade de sobrevivência, vem também a satisfação pessoal. Bem, é interessante a gente perceber que, apesar de ter dividido em três, né, essas funções que o ego vai preencher, e a gente saber que isso começa muito na infância, não quer dizer que, mesmo na idade adulta, alguns de nós ainda não estejamos em busca dessas necessidades iniciais. Então, é possível, sim, chegar à idade adulta e ainda a necessidade de segurança ser algo muito importante. Né? E a gente costuma ver, por exemplo, o que a gente vai chamar, Jung chamava da meia-idade, seria a segunda etapa da idade adulta. Então, depois dos 40 anos, mais ou menos, se a pessoa ainda está buscando segurança, ou seja, ela ainda está muito presa a essa questão inicial do ego, ela precisa, então, rever muitas coisas da primeira etapa da vida dela. Então, fazer toda uma revisão do próprio processo da infância. Então, se uma pessoa vai desenvolvendo naturalmente, ela vai sair dessas necessidades de sobrevivência e dar um passo além para as necessidades da identidade, que também é função do ego. Quais são essas? O pertencimento. A função de pertencimento é aquela sensação de que nós estamos no lugar certo na hora certa, de que somos queridos, de que seremos acolhidos, de que somos esperados. É muito interessante essa sensação do pertencer, porque às vezes nós caminhamos pela vida com a sensação de que não temos raízes, ou de que nenhum lugar é o nosso lugar nesse mundo. E isso também é parte de uma desestruturação do ego. Então, num contexto, quando nós estamos trabalhando com uma pessoa, se a pessoa traz muitos relatos de uma sensação de que não está adequada, de que não se sente bem, que as pessoas não gostam dela, a gente pode também perceber que a função de pertencimento pode não ter sido bem estruturada também ainda na infância dessa pessoa. Uma outra necessidade que também preenche a de identidade é a autoestima, que também é função do ego fazer isso. Eu não estou falando de uma autoestima só no sentido do embelezar-se, né? Do buscar estar na moda, com os cabelos arrumados, não é isso. A autoestima vai além do físico. É o gostar de si como se é. E para isso a gente já começa a perceber que a partir dessa função, né, dessa etapa do desenvolvimento do ego, o trabalho com a sombra também é importante. E dentro também dessas necessidades de identidade, entra a necessidade de autorrealização. Então, aquela necessidade, aquela vontade nossa de buscar algo melhor, de ter um emprego melhor, de ter uma vida melhor, de buscar algo melhor, além do material, também é o ego que proporciona isso. E quando nós estamos nessa estrada e estamos caminhando bem, vem uma terceira necessidade, que também é uma necessidade do ego, que é uma necessidade transpessoal. É aí que entra a busca por Deus, por uma religião, por um entendimento maior da vida, a busca do sentido. E é por isso que eu falo que é importante a gente entender o ego, porque a gente fala tanto que o ego é o vilão da história, mas sem o ego, a própria evolução do espírito fica comprometida. Porque se o ego não buscar tudo isso nesse desenvolvimento da personalidade, o espírito também não tem como evoluir, porque a busca transpessoal não vai acontecer. Então, o problema não é o ego, o problema são as nossas necessidades egóicas, as nossas necessidades imediatas, aquilo que eu construo como uma necessidade e que, na verdade, não é uma necessidade real. Esse, sim, é que é o problema e não o ego. Então, quando uma pessoa vai nessa estrutura de uma forma saudável, o caminhar dessa pessoa vai ser, em determinado momento, a busca transpessoal. Né? Então, numa fase da vida, ela vai começar a buscar, de fato, compreender, de fato, o sentido existencial, o sentido da vida. Bem, embora ocupe uma pequena parte da psique total, o ego desempenha a função básica de vigia da consciência.
Então, dentro daquele próprio conceito que a gente já conhece do ego, que ele é o centro da consciência, é importante que a gente perceba que ele é o vigia, né? Então, o ego está ali como um farol que o tempo todo vai estar pontuando para o navegador a direção a tomar, como um porteiro que vai estar sempre ali pronto para dizer quem entra e quem sai, mesmo ocupando uma parte muito pequena dessa consciência. O ego é extremamente importante dentro da função que ele tem que exercer ali. Sem essa função, sem essa estrutura, toda a consciência seria invadida pelo inconsciente. E é nessa invasão do inconsciente, primeiro, que a gente não aguentaria. É como você pensar que, num imenso número de pensamentos que nós temos durante um dia, eu não vou nem colocar todos, vamos pensar que 100 pensamentos que brotam na sua cabeça, que você não controla todos, né, normalmente. Pensa que todos eles vão invadir a consciência e vão ficar ocupando espaço na consciência durante todo o dia. No mínimo, no final do dia, estaríamos surtados, porque a consciência não dá conta de tudo isso, né? Então, o ego, ele tem essa função de filtrar. Ele vai filtrar o que é importante.

coerência na personalidade individual. E aí a gente vai reforçar de novo a importância do ego. Graças ao ego, quando você acorda de manhã, você não acha que você é Luísa Brunet. Tudo bem que a gente até tem vontade, né, de pensar que é. Mas você não vai, a cada dia que acordar, dizer que é uma pessoa diferente. É graças ao ego que a gente consegue construir uma história contínua da nossa vida. Se alguém pergunta a você ou pede a você para falar da sua infância, você vai falar da sua infância, do que aconteceu em casa, você vai lembrar de relatos que aconteceram alguns anos atrás. Porque sem isso, você perderia como se fosse a cada dia um novo começo. Então, todos os dias de manhã, você teria que absorver todo o seu dia. Né, saber o que aconteceu, saber o nome do seu esposo, saber o nome dos seus filhos, saber se... Porque o ego é quem vai construir essa rede, é ele que vai dar isso. E isso nos faz crer que o ego é muito importante no nosso processo de individuação. Porque se o processo de individuação é a construção de uma personalidade sólida, sem o ego isso não é possível, né? Então é justamente ele que vai fornecer a nossa personalidade essa continuidade, essa possibilidade de construir uma história. Quando a pessoa, e nós vamos vendo muito nos casos das patologias, né, das psicopatologias, quando a pessoa vai perder justamente o senso de identidade. Então é comum que você veja os delírios, às vezes a pessoa acredita ser Jesus Cristo, acredita ser uma pessoa famosa, acredita que perdeu uma parte do corpo em algum lugar da casa, justamente porque esse ego foi desestruturado, né? A gente vai dizer assim, dissociou o ego. Então ele perde a função principal, que é fazer justamente a filtragem do conteúdo. Então é possível, principalmente em casos de esquizofrenia, por exemplo, a pessoa tem uma sensação que ela se mistura ao ambiente, às vezes, que ela vive. Eu lembro de um caso de um jovem que ele acreditava que a cadeira era uma parte do corpo dele. Então tinha uma cadeira na casa dele que não podia ser tirada do lugar, porque se tocasse na cadeira ele sentia dor física, né? Porque ele se confundia com o ambiente, esse ego que perde esse lugar de identidade. Então ele já é parte do todo, né? E esse ego fica desestruturado. Então, para dar um sentido à existência, é necessário estar consciente dela. Né? Só se tem sentido se você conhece, se você tem consciência. Por intermédio do ego, cada um tem a consciência de que existe e o sentido de ser idêntico a si mesmo. Essa identidade do ego consigo mesmo é baseada na consciência das percepções do próprio corpo. E aí nós vamos para essa outra dimensão do ego, que é a dimensão corpórea. Todo mundo aqui já ouviu em algum momento, ou porque recebeu esse diagnóstico, ou porque alguém falou que está com uma doença psicossomática. Ou então você vai no médico, está cheio de sintoma, está doendo tudo, e o médico olha para você e diz assim, isso é coisa da sua cabeça, né? E você fica se perguntando se você criou aquilo, se você está ficando louco, porque o médico não acha uma resposta orgânica para aquilo. Bem, essa é a dimensão corpórea do ego. De alguma forma, sendo o ego também uma estrutura psíquica, e a psique também vai se manifestar a partir do corpo, muito do que a gente acumula no inconsciente não é trabalhado, precisa se manifestar, ou seja, precisa mostrar ao ego ou precisa se tornar consciente. Então, quando o ego não deixa que aquilo venha da forma, vamos dizer, psíquica, ou seja, eu não tomo consciência de alguma situação, uma das formas de manifestação é no corpo. Então, eu adoeço, eu começo a sentir uma dor que não passa, eu começo a sentir um mal-estar sempre que determinada situação vai acontecer na minha vida, porque o ego corpóreo começa também a mostrar, ou seja, me dizer que eu preciso tomar consciência daquele fato. Então é isso que a gente vai perceber, que essa identidade também pode ser formada a partir do próprio corpo. Uma coisa que é interessante, tem um estudo que vai ver justamente o formato do corpo, vamos dizer, né? Então assim, a estrutura corporal às vezes dita algumas patologias, algumas psicopatologias. E é interessante porque certa feita eu estava fazendo esse teste, né? Eu estava olhando algumas pessoas na rua
E uma pessoa

Então me chamou muito a atenção, apesar de eu não ver o rosto, a face dessa mulher, eu observava só o caminhar. E ela caminhava de forma muito cambaleante. E eu ficava observando que não era só o fato de talvez estar sem o equilíbrio por qualquer problema do labirinto ou da coluna, qualquer coisa assim. Mas tinha algo que era muito volúvel naquele corpo, como se aquele corpo não tivesse um dono, vamos dizer assim. E eu comecei a me questionar qual seria a patologia daquela mulher. Não a conhecia. Então, passou mais um tempo, eu procurei encontrar com ela frente a frente e pude perceber que ela tinha justamente a esquizofrenia. E isso fez com que eu ficasse muito atenta a essa questão do corpo, da manifestação do ego também no corpo. E a questão é simples, se a gente for pensar assim. Bem, se o ego traz para o ser a ideia de identidade, se essa identidade está abalada, é natural que o corpo corresponda a isso, a esse abalo. Por isso, a questão da autoestima ser responsabilidade também do ego. É uma função do ego buscar isso. Né? A autoestima no sentido global do ser, de se compreender, de se conhecer, de se amar. Então a gente começa a perceber, e por isso é um sinal também para todos nós, não só para o profissional, mas todos nós, quando eu não cuido do corpo, alguma coisa pode estar acontecendo comigo em termos emocionais, psicológicos e espirituais também. Porque o meu corpo é de fato uma forma de manifestação da pessoa que sou. Eu estou habitando aquele corpo naquele momento. Então, o ser que sou também vai se mostrar a partir da vestimenta que eu estou usando, que é o meu corpo. Então, tudo está, de fato, interligado. Né? Não dá para a gente isolar o ser humano. Por isso, hoje, é tão importante a gente ter uma ideia da própria medicina, que vem avançando hoje, desse todo que é o ser humano. Não se pode só olhar as partes de um ser. Né? É necessário, sim, hoje, olhar o ser como um ser completo. Então, se aquele corpo está manifestando alguma doença, algum desajuste, alguma sensação física, eu preciso sim me perguntar o que a minha psique precisa entender com aquilo. Que fator emocional pode estar atribuindo ao meu corpo aquele sintoma? Porque o ego também, a psique também vai se manifestar a partir disso. A primazia do ego, no entanto, e Joana traz isso em Atitudes Renovadas, é defluente da construção dos interesses pessoais imediatos, em detrimento daqueles de natureza geral, de maior amplitude social e humana. E aqui vem, talvez, o grande mito em torno do ego. Né? Sendo ego, diante do que a gente está falando, essa importância dessa estrutura, da própria identidade, ele não poderia ser o vilão, ou seja, aquele que me impede de fazer o meu processo de individuação. Porque é função dele também fazer isso. Ele vai, naturalmente, assim como a fatalidade do ser é a plenitude, o ego não seria, então, um impedimento para que isso acontecesse. Então, Joana vai nos trazendo aqui que o que faz esse ego entrar nesse lugar de primazia é justamente por conta dos interesses imediatos que nós buscamos. E quando eu falo nós, eu estou não só englobando a questão do ego, da identidade que estamos ocupando no momento, mas do próprio espírito. Então, a pessoa que eu sou, a pessoa que nós somos, é que dita quais são os interesses e as minhas buscas nessa existência. Então, se o meu espírito, se o eu real que eu sou, se eu não o desenvolvo, se eu não busco fazer com que ele encontre também valores éticos e morais, é possível sim que os meus interesses sejam todos eles voltados para o imediatismo, para as questões materiais. As questões que vão satisfazer também o ego. Por quê? Porque no início da formação da pessoa, da psique, o ego também tem a função de garantir segurança, de me manter vivo. De me manter viva. Então, tudo aquilo que possa parecer seguro para o ego, lá no início da minha vida, se o meu espírito ainda estiver envolvido com isso, eu vou passar o resto da minha existência buscando segurança. Seja ela uma segurança no emprego, seja ela segurança no matrimônio, seja qual for a segurança,
mas eu vou passar o resto da minha vida buscando isso. Mesmo que aparentemente essa segurança seja nobre. E o que é uma segurança nobre? Ah, eu tenho uma religião e eu sou uma pessoa boa e caridosa, mas eu estou fazendo isso porque eu quero bônus horas, para garantir que eu não vou para o umbral. E isso é busca de segurança. Então é importante que a gente perceba que o ego não é o vilão, mas o grande responsável pelas consequências do que eu vivo é o espírito. Então, mais do que nunca, a gente vai perceber aqui que nós exatamente vamos colher aquilo que plantamos o tempo inteiro. E nisso a gente volta logo para o começo do nosso estudo, quando a gente vai falar que o ego, ele está presente na nossa existência. Mas quando eu desencarno, esse ego também deixa, ele é desativado de novo, vamos dizer, como se fosse uma máquina que é desligada. Então tudo o que eu carrego, tudo o que eu construí, tudo o que eu aprendi, tudo o que eu fiz e o que eu deixei de fazer, vai comigo, acumulado na minha bagagem espiritual e perespiritual também. Mas o ego fica. Se eu reencarno, eu vou formando um novo ego, mas a partir de todas as experiências que eu já tive das outras encarnações e dessa nova existência que tenho. Então, não adianta a gente ficar dizendo que, ah, mas o ego, meu ego é terrível, porque eu escuto isso, ah, mas meu ego é terrível. E parece que o ego começa a substituir o obsessor. Já não é mais o obsessor agora é o ego, né? Então, meu ego é terrível, meu ego é teimoso, meu ego é preguiçoso. Então, o ego vai ganhando todas as culpas. E não é o ego. É claro que ele vai ter dentro dessa função, e a função dele é de vigia, então ele vai nos proteger, ele vai proteger a psique. É como se nós imaginássemos uma criança, ainda no início da vida, com esse ego muito frágil, e essa criança é maltratada, seja fisicamente ou seja psicologicamente, né, nos seus sentimentos profundos. Esse ego vai automaticamente proteger sim essa criança. Vai fazer com que ela esqueça aquele evento. E aí, às vezes, você chega à fase adulta e você não lembra. Tem um vago na história. Você não consegue lembrar um trecho da sua vida. Ou então você tem um medo, mas você não consegue lembrar do que é. E a gente pensa que é de outra vida e, às vezes, não. É um trauma de infância. Eu lembro muito de uma garota que ela, quando era bebê, de 4 meses, ela, brincando pequena ainda, puxou o cobertor e ficou sufocada porque ela jogou o cobertor no próprio rosto. E cresceu, a mãe sabia disso, mas não era algo que ficava contando para a criança o tempo todo. Na fase adulta, no dia do casamento, ela foi usar um véu que cobria o rosto. E ela, a partir daquele dia, entrou em pânico e desenvolveu a síndrome de pânico. E assim, ninguém conseguia imaginar o que era aquilo. E a ideia já, talvez, numa outra encarnação, ela morreu sufocada. E não era. A questão é que, no momento, lá muito pequena, a sensação de morte que aquele bebê viveu foi tão forte que o ego se encarrega de proteger essa psique. Então, nada que lembre aquilo volta para a consciência. Fica guardado. Porque foi muito difícil para ela, naquele momento. A sensação, a ideia da morte. Então, depois de um tempo, um novo evento pode trazer à tona aquilo. Mas por que traz à tona? Porque nós temos uma coisa chamada sombra. Então, o fato do ego não ter aceitado o conteúdo e ter jogado para o inconsciente não faz com que o conteúdo deixe de existir. O conteúdo existe e é sombra. Mas em algum momento essa sombra volta. Mas isso é capítulo para outro módulo. Eu não posso ficar me adiantando ainda. Bem, em face da ilusão sobre a permanência do conjunto somático em que o espírito se movimenta na Terra, fixam-se equivocadas impressões de perenidade em torno de tudo quanto, afinal, é transitório. Aqui é o grande problema, né? Porque o que vai acontecendo? O excesso de proteção que nós buscamos, aí nós vamos para aquela função bem primária do ego, que é a função de segurança. Nós ficamos buscando isso o tempo todo. Então, qualquer mudança, e isso não só mudança externa, mas principalmente as mudanças internas, nos causam medo, nos causam pânico, porque para o ego a sensação é de morte, porque desestrutura todo o processo, né? Desestrutura a pessoa. Então, o que é que eu vou fazendo? Eu começo a me prender a tudo que é transitório.
Então, agora o sentido da minha vida, que seria aquela função do ego de transpessoalidade, ela começa a ficar pequena, porque ela está presa à minha busca por segurança. Então, eu me apego à minha casa, eu me apego ao trabalho, eu me apego aos filhos, eu me apego ao marido. Eu vou me apegando a tudo. E esse ego, então, né, ele vai se iludindo. E a pessoa vai passar todo o processo de uma existência voltada para tudo aquilo que é transitório. E aí ela não vai fazer o processo de transformação que é necessário. Não vai fazer o mergulho que é fundamental no processo de individuação. Porque quando você está preso a essas questões, a própria conquista da identidade, da individualidade, não acontece. Porque toda a minha vida, ou seja, o sentido dela está voltado para fora. E quando eu estou voltada para fora, e aí a gente já começa a pensar na persona, que em breve a gente já vai estar falando dela, quando eu estou muito presa a essa personagem, a essa imagem, toda a minha outra parte, ou seja, todo um pedaço da minha identidade fica perdido, fica comprometido, porque eu desconheço. É como se eu estivesse vivendo, e eu usei esse exemplo há pouco tempo, é como se eu morasse em um castelo, ficasse dentro de um quarto e achasse que tudo aquilo era só o quarto, né? E não tenho o conhecimento do lugar que estou ou da pessoa que sou. Então, o fato, né, como Joana coloca, de ficar presa a essas questões, né, a ilusão que a pessoa vai criando faz com que esse espírito fique preso a um pedaço muito pequeno do que é a sua existência total, que seria a visão do próprio self. E aí a gente parte para uma coisa que é muito importante também, né? Que é essa consciência do ego, né? Que, não na consciência do ego no sentido do ego perceber, mas a nossa percepção. A percepção nossa, que precisa ser ampliada, né? Que quando eu vou percebendo isso, eu saio de uma superfície. Imagine que você está caminhando em uma estrada e que você está ainda... Pensa que essa estrada ela é aspiral e você está lá no começo dessa estrada. Se uma pedra rolar lá de cima, você não tem como perceber isso, não é verdade? Mas se você estiver sobrevoando essa estrada e a pedra rolar lá em cima, você tem certeza de todo o percurso que essa pedra vai fazer e se ela vai atingir o carro ou não. Então é importante que a gente amplie a nossa consciência, porque se eu ficar na consciência pequena do ego, eu vou o tempo todo atritar com as questões da vida. Não que o atrito seja a parte ruim da história. O atrito é necessário. Mas se a minha consciência é muito limitada, o atrito vai ser sempre o atrito e não a possibilidade de um avanço. Então, Joana, em Busca da Verdade, ela traz que essa consciência do ego, a superfície da psique, sofre colisões contínuas que procedem das emoções habituais e das aspirações de... Eu não estou conseguindo ler aqui. De libertação, auxiliando no seu desenvolvimento, alterando-lhe a estrutura e abrindo-lhe campo para mais amplas realizações. E é muito interessante porque, na maioria das vezes, todos nós vamos nos queixar de qualquer processo de sofrimento, de dor, de dificuldade. Mas é justamente essas questões que fazem com que o nosso ego amadureça. Uma vida vivida sem nenhuma dificuldade é garantia de imaturidade psicológica. É garantia de ego desestruturado. E aí eu volto para o começo da nossa aula de hoje. Uma vida que tudo é tranquilo, que nada acontece, que nenhuma colisão, que nenhum atrito acontece, é aquela vida do mito da criação, do início de Adão e Eva, onde todo mundo viveria num paraíso, onde tudo seria dado com muita facilidade, mas estaríamos todos vivendo de que forma? Inconscientes. Né? Não teríamos nenhuma noção da pessoa que somos, nenhuma possibilidade de evoluir a partir da tomada desse conhecimento. Então, todo o processo de ampliar a nossa percepção, ou seja, a nossa consciência, é também uma possibilidade de compreendermos que a vida vai trazer, sim, dificuldades. Daí a importância do começo da nossa vida, na nossa educação em casa, de se ouvir aquela palavrinha mágica. Não. É extremamente importante.
Porque se o ego não for frustrado, ele não desenvolve. A pessoa fica imatura. E toda vez que eu precisar evoluir, ir para o mundo externo, procurar um emprego, fazer qualquer coisa e que a vida dificulte para mim, a tendência vai ser que eu volte para casa e fique bem guardadinha no meu lugar de segurança. E aí a gente não sai da função básica do ego lá de trás, segurança. Então, eu sempre brinco e as pessoas ficam olhando para mim às vezes achando que eu sou um pouco louca quando eu digo isso. Mas um ego maduro não busca segurança. Não vai buscar isso. Porque a segurança no sentido do ousar. Toda vez que eu preciso mudar, eu preciso ousar. E a mudança já é sinônimo de que as coisas não são seguras. Porque eu não tenho que ter garantias. E isso é o que vai mostrar a maturidade psicológica. É o arriscar-se. E a gente não está falando aqui de fazer coisas loucas. Estamos falando aqui de viver a vida, de caminhar, de seguir adiante, de confrontar, de enfrentar o mundo inconsciente. Eu não posso ter um mapa dizendo a mim, olha, esse é o lugar certo do inconsciente, esse não é. Então, toda vez que eu perceber que eu estou resistente demais a qualquer mudança, é importante que a gente pare um pouquinho e veja se a gente não está buscando muita segurança, muitas certezas. Um ego maduro não controla nada. Eu sempre digo isso, perca o controle das coisas. Não queira saber se vai dar certo ou errado. Faça. A gente precisa viver, né? Sem, claro, dentro sempre do que é ético, do que é moral. Não estamos falando de outra coisa, senão viver a vida sem esse imediatismo que Joana nos chamou a atenção do ego. Sem querer o tempo todo que as coisas aconteçam do jeito que eu quero, na hora do que eu quero, na forma que eu quero. Quanto mais eu tentar controlar as coisas, mais inseguro, mais imaturo está o meu ego. Mas lá atrás, na necessidade de se sentir seguro, vai se encontrar o ego. Então, como diz Carlos Baiton, o ego maduro é aquele capaz de elaborar as suas próprias frustrações. Então, vamos todos fazer esse teste, vai ser um dever de casa para todo mundo, né? Vamos procurar frustrar. Então, comece a provocar situações, aí quando você se sentir bem frustrada, aí você fique bem, elabora essa frustração, você vai ver o quanto vai ser bom, porque você vai se perceber assim tão maduro, tão mais livre, né, tão mais perto da sua própria identidade. Mas, sem, tirando a brincadeira, a primeira frustração que o ego vai perceber, e a mais importante delas, é quando ele descobre, no caso, né, vou colocar na... no lugar, quando você descobre, quando eu descubro que eu não sou aquilo que eu pensava. Ah, essa é uma parte tão frustrante, porque você vê que você não era tão boa assim, que não era essas coisas todas, aí você fica mal, deprime uma semana, um mês às vezes, mas depois é uma sensação boa, porque é uma permissão interna também para que você seja tudo aquilo que você achava também que não era bom. Então, é esse movimentar do ego. É esse estar conectado com o self que vai permitir também que você conheça a sua sombra. E aí, para a gente fechar a fala, Joana vai trazer que o ego deve estruturar-se para adquirir consciência da sua realidade, não conflitando com o self que o direciona. Única maneira de libertar a sombra. Então, em vez de estar confrontando e pensando que é o dono da casa, o ego precisa de fato compreender que o self é quem está ali na estrutura, que vai me direcionar para a minha totalidade. Mas que isso só vai acontecer se eu de fato confrontar com a minha sombra. Se eu me frustrar, se eu me decepcionar com a imagem que eu construí de mim, para eu poder perceber que eu sou muito mais do que a pequena imagem que o ego construiu da pessoa que eu sou. Muita paz e até o próximo encontro.

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1: Olá, meus irmãos, estamos de volta aqui então, após nosso breve intervalo, dando continuidade ao capítulo 7 da primeira parte de A Gênese, os milagres e as predições segundo o Espiritismo, em que Kardec estuda o esboço geológico e depois que nós vimos os períodos da geologia do planeta, ele nos apresenta o mundo primitivo que vigia naquele momento, o que ele chamou aqui de estado primitivo do globo, né? E nós estávamos no finalzinho do item 16, partindo agora para o 17. Assim sendo, torna-se evidente que o estado primitivo de fluidez ou pastoso da Terra deve ter tido como causa a ação do calor e não da água. A Terra, na sua origem, era uma massa incandescente. Em virtude da perda de calor por irradiação, aconteceu o que ocorre com qualquer matéria em fusão. Ela esfriou pouco a pouco e o resfriamento naturalmente começou pela superfície, que endureceu, ao passo que o interior se conservou fluido. Então, isso nós temos hoje mais uma vez confirmado pela geologia. Nós tivemos realmente o esfriamento, né? Nós tivemos a solidificação da Terra como algo duro e rochoso a partir da superfície, né, do exterior, portanto, para o interior. Isso porque os choques térmicos foram muito grandes, porque chegou um momento em que a atmosfera estava pronta, digamos assim, e choveu, né, sobre a Terra, inclusive. A gente sabe, para reforçar o que Kardec está dizendo, que a água, né, e há uma série de teorias aí, sobretudo no campo da astronomia, uma ciência chamada astrobiologia, que vai tentar dar as bases, ou apresentar as bases, para o início da vida, a partir de movimentos astronômicos, a chegada da água, ela pode ter sido de origem extraterrestre, ou seja, as acomodações tectônicas se fizeram, os vales se criaram justamente pelo movimento das placas tectônicas, e a partir do momento que choveu, aquelas grandes depressões, elas foram preenchidas por água, né? Então, realmente, o primeiro elemento é aquele que mais influi sobre a formação, sobre esse estado primitivo, como Kardec gosta de chamar, é exatamente o calor e não a água. Isso é um foco que a gente precisa vir a ter a partir da nossa reflexão de que realmente a Terra foi constituída para a vida e não como mais um canto em que a expressão da sabedoria de Deus seria travada, mas sem utilidade. Tem que ter utilidade para ser bom, né? Kardec continua assim: pode-se assim comparar a Terra a um pedaço de carvão que sai em brasa da fornalha, cuja superfície se apaga e se esfria ao contato com o ar, enquanto o seu interior se mantém em brasa, conforme se verifica se o quebrarmos. É interessante demais a comparação, né? Um carvão vegetal, ao sair da fornalha, ele realmente, no primeiro contato com a atmosfera, se apaga superficialmente. Mas lá no interior, se você quebra a pedra de carvão, ainda chamas, né? Ainda um ambiente incandescente. Então isso foi visualizado, isso foi percebido a partir do momento em que a geologia ela fez uma série de prospecções e através da sísmica foi percebendo que dentro do planeta Terra, as mais diversas camadas do planeta Terra, elas têm faixas diferentes de temperatura, sempre mais baixas na superfície e mais altas na profundidade, como Kardec tinha deixado claro já. Depois, no item 18, ele continua assim: a época em que o globo terrestre era uma massa incandescente, ele não continha nem mais nem menos átomos do que possui hoje. Aí nós temos uma nota que nos parece bem, bem pertinente aqui, nessa edição do CELD. O codificador, por certo, referia-se apenas à Terra em si, não levando em consideração os meteoros e a poeira cósmica que incidem sobre o nosso planeta, agregando-se a ele. De todo modo, esses acréscimos à massa da Terra são insignificantes comparados com a sua massa total. Isso porque Kardec não sabia, porque a ciência não sabia ainda, que haviam realmente outros agregados moleculares exteriores, né, extraterrestres, que vinham então para se agregar a matéria bruta da Terra. Apenas em função das elevadas temperaturas, a maior parte das substâncias que o compõem e que vemos sob a forma de líquidos, sólidos, terras, pedras, metais e cristais, se achava em estado muito diferente. Isso é belíssimo também, né? A gente conseguir enxergar a possibilidade de nem tudo ter sido como é hoje, desde sempre. A vida, ela evolui. Nós temos uma série de crescimentos que são realizados ao longo do processo, né? Isso acontece na natureza exterior, isso acontece também no nosso coração. A gente tem hoje um ambiente na Terra, do ponto de vista geológico, físico, químico, absolutamente diferente daquele em que Kardec está aqui estudando o estado primitivo do globo. Essa matéria que vai se resfriando, que vai permanecendo incandescente só no interior da Terra, isso tudo é assim hoje. Não foi desde sempre. Kardec continua assim. Elas simplesmente passaram por uma transformação, como consequência do resfriamento e das misturas, elas e as substâncias, né? Os diversos elementos formaram novas combinações. É muito interessante pensar que a tabela periódica, ela resume aquilo que nós conhecemos como matéria neste planeta. Mas nada impede que em outros mundos, que em outras galáxias, né, que em outros universos até, nós tenhamos outros tipos de substâncias químicas, outros elementos, portanto, caracterizando um outro planeta e uma outra forma de viver. A gente, no fundo, apesar do conhecimento espírita, continua se enganando com a ideia de que a Terra é o único lugar habitado em condições adequadas no universo, quando na verdade não é assim. A gente pode afirmar ao contrário, que Deus não cria nada em vão e não poderia ter criado nenhum mundo, nem um planetinha, por menor que ele seja, por mais insignificante que ele seja, do ponto de vista do seu tamanho, à toa, sem função. Tudo que Deus cria tem uma função. O ar, consideravelmente dilatado, devia se estender a uma incomensurável distância. Toda a água, forçosamente reduzida a vapor, estava misturada com o ar. Todas as matérias, suscetíveis de se volatilizarem, tais como os metais, o enxofre e o carbono, ali se encontravam em estado gasoso. O aspecto da atmosfera não tinha, portanto, nada de comparável com o que vemos hoje. A densidade de todos esses vapores dava-lhe uma opacidade que impedia a penetração dos raios de sol. Se à época um ser vivo pudesse existir na superfície do planeta, seria iluminado apenas pelo brilho sinistro da fornalha colocada sob seus pés e da atmosfera embraseada. Então, o que ele está dizendo para a gente? Que não há uma vida possível se não fosse o conjunto de etapas pelos quais a Terra passou, a partir então dessa sabedoria, dessa misericórdia, desse amor de Deus para a gente. Se nós tivéssemos aí qualquer mudança, para mais ou para menos, na temperatura, como dissemos, isso voltaria a um estado caótico, que é esse estado primitivo aí. Ele fala, por exemplo, que a atmosfera ela tinha uma aparência muito diversa, né, porque elementos como o enxofre, como o carbono, como os mais diversos metais, eles não estavam presentes na crosta. Eles não estavam disponíveis, por exemplo, para a nossa aplicação energética, né, como nós fizemos agora mais recentemente, enquanto humanidade. Eles estavam na atmosfera. Então, a atmosfera vai se limpando através dessas grandes chuvas às quais nós nos referíamos no primeiro bloco, justamente para que os metais sejam lixiviados, sejam carregados, incorporados à Terra, e assim aos alimentos e a uma série de matérias-primas que o homem viria ainda a utilizar para o seu progresso. Me parece, pessoalmente, que há aqui uma reflexão, como nós dizíamos no início, de que progresso nós estamos vivendo, de que progresso nós queremos. Porque só saber isso tudo e não cuidar do nosso planeta, só saber isso tudo e não priorizar as questões espirituais, mas continuar consumindo desenfreadamente, na verdade, acabam estragando a nossa reflexão espírita. Então, desejamos a todos a boa continuidade de estudos, Fortalecemos o convite para o estudo de a Gênese, leitura por leitura, capítulo por capítulo, é realmente imperdível. E obrigado também pela atenção de vocês. Fiquem com Deus.
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Boa noite. Vamos retomar o nosso módulo 12, segunda aula. E hoje nós vamos falar de um tema que não atinge as pessoas. Nós só incluímos esse tema no módulo porque caso alguém conheça, alguém que tem esse sintoma, sabe como identificar. Eu não vou me atrever a perguntar a ninguém que levante a mão ou faça algum sinal para me dizer se tem, porque poderia fazer muito barulho e a gente não conseguir gravar a aula e os nossos amigos da TVC com certeza não iam entender o que estaria acontecendo na nossa sala. Mas vamos falar hoje do mal da sociedade moderna, né? A nossa conhecida ansiedade. Então vivemos hoje em um mundo moderno, agitado, com muitas informações, com muito conteúdo, com muita velocidade para tudo. E isso, de alguma forma, vem trazendo para todos nós, independente da classe social, da religião, da idade, a chamada ansiedade. Então, já não nos é estranho hoje chegarmos nos consultórios médicos e decorrermos todos aqueles sintomas, dor de cabeça, palpitação, sensação de que vai ficar louco e tantas outras coisas, e o médico olhar e dizer assim, mas você está com ansiedade. Ou então em casa, no nosso meio familiar, aquela mãe ou aquele pai que começa a correr pela casa agitado e o filho adolescente olha e faz, calma, relaxe, porque vai identificando em nós já os nossos sintomas ansiosos. Mas o que é ansiedade, além de um sintoma, vamos dizer, no sentido emocional, psicológico e, em muitos casos, até patológico? Ansiedade é, de fato, um mal? Ansiedade tem algum fator positivo? Ansiedade pode nos ajudar a alguma coisa? Porque, como eu falei no começo, se eu perguntar se alguém é ansioso ou quem é ansioso que levante a mão, provavelmente todos levantariam as mãos, se não as duas, e talvez até os pés também, dependendo do grau da ansiedade. Então, em sintomas da mente, ansiedade é conceituada da seguinte forma. Ansiedade é a expectativa e ou esforço de adaptação ante situações da vida. Ela é uma parte necessária da resposta do organismo ao estresse. Então, começamos a perceber que a ansiedade é uma expectativa ou um esforço de adaptação ante as situações da vida. Então, já começamos a perceber aí que se todo momento o nosso ego tem essa função de nos adaptar ao mundo e a persona a nos adequar às situações da vida, começamos então a concluir que todos nós, em um momento ou outro, teremos uma passagem pela ansiedade. Então, tudo aquilo que seja necessário, toda situação nova, toda situação que saia daquilo que me parece ser o mais familiar e corriqueiro para mim, vai gerar uma ansiedade que eu diria, poderemos chamar assim, de uma ansiedade normal. Bem, vamos imaginar que estamos todos em uma situação onde vamos atravessar uma rua. E você vê uma certa distância o automóvel e você sabe pela sua capacidade física, pela sua capacidade de percepção, de distância visual, que você consegue atravessar a rua mesmo que o sinal ainda esteja aberto e o carro esteja em movimento. Isso vai gerar em você uma certa tensão, uma tensão necessária e importante para que você acelere o passo, para que você observe e aguce melhor a sua visão para atravessar a rua sem nenhum risco. Mas se mesmo o carro estando à distância, o sinal já está amarelo, provavelmente em poucos segundos vai ficar vermelho, e eu atravesso a rua correndo, esbaforida, a minha reação está exagerada à situação que eu estou vivendo. E aí já começamos a ver, então, a ansiedade saindo de um padrão normal para um padrão que pode começar a entrar num processo patológico. Então, Joana de Ângeles, em Homem Integral, ela continua. Ansiedade tem manifestações e limites naturais, perfeitamente aceitáveis.
Quando se aguarda uma notícia, uma presença, uma resposta, uma conclusão, é perfeitamente compreensível uma atitude de equilibrada expectativa. Eu lembro muito quando criança que antes da prova, naqueles segundos que antecede a prova, tinha toda aquela ansiedade para saber se a prova era difícil, se a prova era fácil, se eu tinha estudado o suficiente. A mesma coisa acontecia no momento de receber a prova. Tinha aquela ansiedade de expectativa, que você fica sem saber se a professora concorda com todas as coisas que você colocou na prova, se você realmente tirou a nota esperada. Então, tudo isso é natural. A gente sente o coração bater um pouco mais forte. Na adolescência, naquele momento em que você sabe que vai encontrar aquela pessoa que lhe é agora importante aos afetos, no momento em que você vai receber o resultado de um exame, tudo isso é saudável no ponto assim. É importante porque também protege você e mostra a você os seus limites. Então, a ansiedade também vai ter uma função em nós de nos apresentar o nosso limite. Sem ansiedade, assim também como sem o medo, seríamos então perigosos para a nossa sobrevivência, porque estaríamos então todo o tempo nos atrevendo e nos colocando em risco, e na maioria das vezes, em risco também de vida. Então, o amadurecimento, segundo James Hollis, requer inevitavelmente progressivas separações. Qualquer uma das quais pode provocar ansiedade quando a pessoa deixa o que é familiar e vai em busca do desconhecido. Então começamos a perceber que essa ansiedade que é natural, né, em determinado momento, a ansiedade de expectativa, de espera, ela também vai aparecer na minha vida em várias fases desta vida, em vários momentos, porque toda vez que eu tiver de confrontar ou enfrentar aquilo que me é desconhecido, toda vez que eu tiver que sair daquela condição que me é muito familiar, isso gera em mim uma expectativa. E ao gerar uma expectativa, a reação física é de ansiedade. Então podemos imaginar lá no nosso iniciozinho da nossa vida escolar, naquele primeiro momento da aula, aquele primeiro dia de aula, que na maioria das vezes é mais sofrido para a mãe do que para a criança. Mas esse momento onde eu vou sair daquele ambiente que é seguro, que é familiar, da mãe, do pai, da avó, daquele cuidador, e agora eu estou em um mundo completamente desconhecido, onde eu tenho muitas outras crianças, onde tem uma professora, em um ambiente maior do que o que é comum para mim, esse momento a criança já experimenta uma ansiedade. Então, se a gente começa a pensar que essa mudança de ambiente na infância, natural, que todos nós passamos e todos vamos passar, já vai gerando em mim uma ansiedade, uma expectativa, podemos também dizer que isso vai sendo registrado no meu inconsciente. Todas as experiências vividas por nós vai ter um registro no inconsciente. Dependendo das minhas experiências com essa ou outras, né, outras vivências, se positivo ou negativo, isso também vai alimentando os meus complexos. E aí nós já começamos a perceber que a ansiedade tem um fator natural, mas também tem um fator psicológico, porque quando isso exercido ou vivenciado com uma excessiva experiência ou durante muito tempo, ele também puxa consigo a atuação dos complexos. E se o meu ego não está bem estruturado, o que vai acontecer é que eu vou ser dominada pela força daquele complexo. Mas não vamos adiantar o assunto, vamos por partes. Então, toda vez que eu vou viver uma experiência desconhecida ou não familiar, a ansiedade também vai aparecer no momento dessa experiência. E aí Joana nos coloca, ao extrapolar para os distúrbios respiratórios, o colapso periférico, a sudorese, a perturbação gástrica, a insônia, o clima de ansiedade torna-se um estado patológico, a caminho da somatização física em graves danos para a vida. Então, se aquelas experiências normais da vida, mesmo aquelas que me são desconhecidas ou que me tiram daquilo que me é familiar,
que eu tenho uma reação ansiosa, mas que num tempo breve eu volto ao meu estado normal. Começa a ser alterada e eu começo a perceber agora que outros sintomas começam a aparecer, essa ansiedade começa agora a entrar num estado patológico. E por isso eu começo a ter uma resposta somática, uma resposta no corpo. É como imaginar uma outra situação que a gente vê muitas vezes aparecer todos esses sintomas, é ao falar em público. Então, muitas pessoas, quando pensam, né, que vão apresentar, seja na faculdade, no trabalho, falar em público, começam a ter esses sintomas. Então, até que ponto isso é normal de uma ansiedade pela expectativa, pela condição de se mostrar para o outro, e até que ponto isso é patológico? Então, a palpitação é natural? É. O tremor? Também. Mas quando isso pode gerar um aumento de pressão arterial, um sintoma gástrico, a pessoa fica com uma dor de cabeça muito forte e às vezes até chega a desmaiar, já percebemos que a condição desta pessoa, aquela situação inesperada, nova e não familiar para ela, causa um desequilíbrio tão grande que ela não dá conta, nem física, nem emocional, nem psicológica. E aí já temos então um quadro. Se esse quadro, no caso, esses sintomas aparecem de forma persistente, temos aí então a possibilidade de uma ansiedade patológica. Mas temos também aquela percepção daquela pessoa que ela não está vivendo nenhuma situação aparente de estresse, ela não está sendo posta à prova, ela não está sendo pressionada por nada, mas vive ansiosa. Então, o que é que causa isso se essa pessoa não está aparentemente vivendo esse estresse intenso? Por que é que ela vive, então, e tem os sintomas da ansiedade patológica? Bem, nem todas as pessoas respondem de igual forma ante a mesma situação. Sentir ansiedade depende da interpretação que se faça da situação. Então, cada situação vai ter uma resposta diferente, porque somos diferentes e tivemos vivências diferentes. Uma das características da ansiedade no comportamento do ansioso é o que a gente chama de evitação. Então, muitas vezes, o ansioso, aquele que já está com ansiedade no nível patológico, ele apresenta comportamento evitativo. O que isso quer dizer? A ansiedade, ela é, vamos imaginar que muitas vezes a gente não consegue explicar o que causa a ansiedade. Então, a ansiedade é muito um pano de fundo de algum medo inconsciente, de algum trauma que está muito inconsciente, e como aquilo aparece e causa angústia, o sintoma possível de ser percebido é a ansiedade. Então, essa pessoa que tem um sintoma ansioso, ela vai, como a gente vai percebendo na frase, ela vai vivenciar isso, demonstrar isso, experienciar isso, dependendo do que foi vivido por ela, seja no momento do trauma, seja na história dela de vida. Então, o sintoma da ansiedade e a manifestação da ansiedade depende das experiências pessoais de cada um. Então, podemos todos nós estarmos em um mesmo ambiente, vivendo exatamente a mesma situação e cada um tem uma resposta. Um ficar tranquilo, outro dá um ataque histérico, o outro desmaiar, o outro ficar bem e logo depois adoecer. Não vai depender de como eu faço a leitura das situações da minha vida. Bem, mas se eu tenho uma ansiedade instalada e eu tenho um comportamento ansioso, a tendência na minha vida é que eu evite tudo aquilo que acione em mim angústia. Então, muitas vezes, quando identificamos em nós um comportamento no nosso dia a dia, uma forma de levar a vida, uma forma de perceber a vida ansiosa, precisamos também nos perguntar o que eu estou evitando enfrentar na minha vida. Todo o processo de evitação é para evitar a, ficou até redundante, a angústia gerada por um medo inconsciente, muitas vezes. Então, é necessário que eu me coloque à disposição para enfrentar isso que está escondido, enterrado e muitas vezes, e na maioria das vezes, desconhecido na minha própria história.
Então, a ansiedade é um mal flutuante que pode ser ativado praticamente por qualquer coisa. Pode iluminar durante algum tempo uma coisa específica, mas que geralmente tem origem na insegurança genérica que sentimos na vida. Então, a ansiedade, ela vai aparecer muitas vezes em um determinado comportamento, em um determinado momento, o que não quer dizer que seja aquele momento ou aquela situação única a geradora da ansiedade. Então, o que nós vamos ver pensando em uma pessoa que apresenta um comportamento ansioso perante a vida, é que muitas vezes o medo de viver as experiências da vida faz com que a ansiedade apareça. E como o comportamento evitativo é normal na ansiedade, o que vai acontecer é que eu evito viver plenamente a minha vida. É como se o tempo todo eu colocasse uma corda nos meus pés, com um determinado comprimento, e vou caminhando, caminhando, caminhando, mas eu sei que em um momento aquela corda vai apertar e eu vou ter que voltar e ficar vivendo sempre as mesmas experiências. Então, o que vai muitas vezes sinalizar para nós que a nossa vida está sendo uma vida vivida de forma ansiosa é porque temos aquela velha mania de não vivermos no momento presente. E essa é a grande, se eu posso dizer, patologia no sentido real na vida, é a capacidade ou a incapacidade que o ansioso tem de viver o aqui e agora. Então, o ansioso está sempre no tempo futuro. E como ele está sempre no tempo futuro, ele não vive o momento presente. E ele vai estar sempre se lamentando do que ele não viveu. Porque se ele não está no agora e ele está mais adiante, quando ele chega naquele lugar, ele percebe que ele não viveu lá atrás, porque naquele lugar que ele imaginava que ele ia chegar, as coisas não acontecem como ele queria. Porque se ele não fez nada no agora para que o futuro acontecesse, o futuro, com certeza, para ele vai ser frustrante e decepcionante. Eu lembro muito de uma situação vivida, onde uma pessoa estava organizando uma festa durante 8 meses. Então era a festa de aniversário dela, era uma mulher, e durante 8 meses da vida dela, daquele ano, ela só pensava, falava, dormia, acordava o aniversário. Então esse aniversário foi sendo elaborado, construído e desejado durante 8 meses. Passou o aniversário e quando eu a encontrei uma semana depois, eu estava com muita expectativa de saber o resultado da festa tão programada durante 8 meses. E ela estava triste. E quando eu perguntei como foi a festa, ela disse, foi. Eu disse, mas como foi? 8 meses de preparo, a festa deve ter sido muito boa. Para os outros, foi. Para mim, foi mais ou menos. E então eu perguntei, mas o que foi que não aconteceu na festa? E ela me explicou, não, aconteceu tudo o que tinha que acontecer na festa. Do jeito que eu imaginei que a festa seria, ela foi. Só que quando chegou em um determinado momento da festa, ela começou a pensar que as pessoas, os convidados, iriam embora. E que ela ia ter que arrumar aquilo tudo. E que ninguém ia ficar lá para ajudar. Que no outro dia ela ia acordar muito cansada e que ia ter que fazer toda a faxina da casa. Então, quando deu 30h, ela pegou a vassoura e começou a adiantar o serviço, para que no outro dia a casa não estivesse tão bagunçada. E é claro que os convidados foram embora porque se sentiram constrangidos de ver a dona da festa já varrendo a festa. E isso é o ansioso. Ela viveu o aniversário durante 8 meses. No dia do aniversário, ela estava cansada, extremamente cansada, já pensando no trabalho que ela teria logo após. Então, o ansioso, ele perde a parte boa da vida porque ele não a vive. Ele se antecipa à vida para evitar que as coisas que ele teme, o medo inconsciente, aconteçam. Então, uma outra característica que o ansioso vai apresentar é o controle. Na maioria das vezes, o ansioso é controlador. Porque nada pode dar errado daquilo que eu desejo, porque senão eu vou ter que entrar em contato com a angústia que eu corro todo o tempo. E se o inesperado acontece, eu tenho que enfrentar a angústia. Se eu tenho que enfrentar a angústia, eu não sei o que fazer. Então, esse é o grande problema hoje do mundo moderno. Então, não adianta só pensarmos na ansiedade como um fator da saúde física, mas como todo um fator que vai sendo gerado
nesse espírito que tem lá como sua origem, mas que vai sendo, causando dano na emoção, no psicológico e na minha vida como um todo, interferindo nas minhas relações com um todo. Bem, então quanto mais problemático o ambiente, a família de origem e a estrutura cultural, maior a quantidade gerada de ansiedade flutuante. Então isso nos leva, James Hollis nos traz, isso nos leva a crer que essa ansiedade de fato já começa na nossa relação com os nossos pais. Então uma relação de muita insegurança gera em mim sempre uma ansiedade de expectativa. Será que eu estou agradando? Será que eu sou amada? Será que as pessoas gostam de mim? Será que tudo isso vai gerando em mim uma expectativa tão grande e uma possibilidade tão grande de ser decepcionada e frustrada, que ser cego não se estrutura o suficiente para lidar com todas essas frustrações, os meus complexos, sejam eles de abandono, de desamor, de inferioridade, serão sempre alimentados no momento desse confronto. E para não entrar em contato com toda a emoção gerada, como eu falei há pouco, com toda essa angústia, o sintoma que vai aparecer é a ansiedade. Mas só que a ansiedade, ela não simplesmente chega como um fator que eu sinto um incômodo ou só essa palpitação. Porque a palpitação, a sudorese, o subir, a pressão e todos os sintomas físicos são gerados no corpo por conta da adrenalina que é colocada no corpo em excesso. E esse excesso de adrenalina, esse excesso desses hormônios que essa angústia me traz, com o passar do tempo, vai gerando em mim outras patologias. E aí nós vemos, né, quando vamos tratar hoje das depressões, das síndromes de pânico e tantas outras, nós vemos a necessidade urgente de trabalhar a ansiedade que aquela pessoa vive. Então não se engane às vezes quando você vê aquela pessoa aparentemente calma, porque a ansiedade também não precisa ser só aquela pessoa agoniada que fica andando de um lado para o outro. Na verdade, uma pessoa que também é calma ou introvertida também pode ter todo o seu fator ansioso, sendo que ela não externa, ela vive isso de uma forma introvertida. Então, dessa ansiedade, as aparentes ameaças externas, mesmo que insignificantes, tornam-se-lhe demasiadamente grandes, culminando na idade adulta com uma dependência infantil. Então, quando nós vemos um ambiente hostil, como James Hollis falou na frase anterior, vemos um ambiente hostil, uma situação de castração, de muita opressão, Joana vai trazendo uma outra possibilidade, um adulto com uma dependência infantil, onde tudo o que eu vejo no mundo lá fora é extremamente perigoso e exageradamente assustador. Então começa a se desenvolver nesse comportamento aquela evitação que eu falei um pouco adiante. E não só a evitação porque eu não vou viajar de avião porque o avião pode cair, mas porque eu não vou enfrentar a vida, eu não vou me relacionar, eu não vou tentar ter um relacionamento íntimo mais profundo, eu não vou me aventurar em uma universidade ou em um mestrado, porque isso é perigoso. Isso pode fazer com que eu confronte com questões minhas, com partes minhas, com conteúdos meus que me foram então todo o tempo sufocado. E como isso é assustador para mim, eu vou evitando. E a ansiedade fica ali, como James Hollis chama, a ansiedade flutuante. E que em

de uma dependência emocional e psicológica infantil. Então, toda a minha forma de lidar com o mundo, de lidar com as pessoas, é infantil, é ansiosa. Por quê? Se nós formos pensar na psicologia infantil, a criança ela é imediatista. A criança quer tudo para hoje, para agora. Porque a noção da criança de tempo e de espaço é limitada pela condição infantil dela. Então, o ansioso muitas vezes vai se comportar exatamente desta forma. Tem que ser agora, tem que ser desse jeito, tem que ser desta forma. Se não for assim, ele se desespera. E aí aparece a dependência infantil. O emocional infantil, muitas vezes, estraçalhado. Porque o medo embutido nisso e que não aparece, é que se as coisas não acontecerem do jeito que eu pensei, eu não sei o que fazer. Eu não sei como agir. Eu não sei como eu lido com as situações que não foram exatamente programadas e desejadas para acontecer daquela forma. Porque qualquer coisa que saia do script que eu escrevi, do roteiro que eu programei, eu vou ter que mostrar questões minhas, partes minhas, que eu de fato desconheço. E isso termina sendo sempre muito assustador para aquele que é ansioso. Então, a ansiedade que não se torna consciente é extremamente perniciosa, pois nunca poderemos saber exatamente onde ela irá, e ela sempre irá para algum lugar em uma projeção ou no corpo. E é interessante quando James Hollis traz isso, porque quando eu não percebo de fato para onde essa ansiedade aponta, ela vai aparecer ou numa projeção em uma outra pessoa ou nas situações da vida, ou ela vai se manifestar, como eu falei antes, no corpo. E aí nós vamos ter as doenças. É interessante, há um tempo atrás eu trabalhei com uma pessoa que ela tinha medo de altura. E era interessante porque era mesmo o elevador, para o primeiro andar ela não pegava. Então o medo de altura era subir, bastava ela se sentir em um nível mais elevado, o medo aparecia. Então ela tinha todos aqueles sintomas que a ansiedade traz inicialmente. A palpitação, a sudorese, a pele fria. É aquela reação animal de lutar ou fugir. Então percebia-se pela pele que ficava mais pálida, pela a temperatura, que a adrenalina começava a vir muito rapidamente para a corrente sanguínea. Então, com o passar do tempo, eu fui trabalhando muito com ela, qual era a relação de fato com a altura. Se na infância ela tinha tido algum problema com queda, se tinha visto alguma coisa, e nada foi encontrado. Com o passar de algum tempo, fizemos algumas técnicas. E o que foi dando para perceber na vida dessa mulher é que ela tinha uma dificuldade muito grande de entrar em contato com o potencial dela. O verdadeiro potencial. Era uma mulher muito inteligente, mas que tinha vivido a vida, né, já tinha filho, já era casada, e que não tinha realizado muitas coisas em termos intelectuais. Porque ela acreditava, e pela educação que recebeu, que mulher não precisava ser inteligente. Então essa mulher chega na sua vida adulta, sai do interior, vem morar, né, na cidade, e a demanda do seu ambiente agora, o mundo que ela vivia, as pessoas que ela conhecia, o meio que ela encontrava, de alguma forma exigia dela, mesmo que de forma silenciosa, que ela se posicionasse melhor, porque ela tinha potencial para isso. E qual foi a forma, então, que o inconsciente dela, que a psique dela encontrou para protegê-la da angústia de ter que confrontar com seus próprios conceitos, de ter que desobedecer aquela ordem que foi então programada na vida dela, medo de altura. Mas o que é a altura, senão a própria elevação da pessoa? Então, quando nós começamos no trabalho e ela compreendeu que o medo que ela tinha era de entrar em contato com a própria capacidade dela, com o próprio brilho, com a própria condição que ela tinha de se tornar alguém mais alto, mais elevado, o medo de altura passou. Então, 6 meses depois disso, ela foi, escalou uma montanha e desceu de rapel para mostrar que ela agora já não tinha mais de ser alguém, né, que pudesse estar em uma condição de destaque. Ela já não tinha mais o medo. Então, é exatamente isso. Essa ansiedade que não me é consciente, essa ansiedade que não me é percebida, ela vai ser projetada, ela vai ser colocada em algum lugar e que, com certeza, vai servir como impedimento para que a minha vida

flua plenamente. E aí o nosso processo de individuação fica altamente comprometido. Então, o comportamento, Joana nos traz, o comportamento ansioso não poucas vezes é estimulado por descargas contínuas de adrenalina. Então, eu vou viver numa situação estressante do dia a dia, hoje, e aí adrenalina. Amanhã, depois, então depois de um determinado momento, o meu corpo está intoxicado por essa adrenalina. Então, o que ativa a movimentação do indivíduo, parecendo vitalizá-lo de energias, que logo diminui de intensidade. E é interessante nós percebermos isso, porque hoje vivemos em uma sociedade onde o estímulo da adrenalina é muito grande. Então, nós já sabemos que existem os viciados em adrenalina, e os esportistas, aqueles que gostam de esportes radicais, sempre dizem isso, né? Eu sou viciado em adrenalina. E como todo vício, quanto mais eu vou vivendo isso, mais eu preciso disso. Mas nós, pessoas normais, que não andamos escalando montanhas e nem fazendo muitas aventuras, por que também apresentamos os sintomas da ansiedade? Porque muitas vezes nós nos acostumamos à adrenalina. Então vamos nos colocando todo o tempo na nossa vida em situações de estresse. E às vezes as pessoas me dizem assim, ah, eu funciono melhor sob pressão. Aí eu pergunto, então fica atrás de uma porta e aperta a porta, porque é bastante pressão que vai exercer, né? Porque isso é o estímulo que eu preciso para agir. Mas isso não é só uma condição do momento no trabalho, isso também é a minha condição ou o meu condicionamento psíquico. Eu me acostumei a só dar uma resposta à vida se for pressionada por ela. E com isso, sem me dar conta, eu vou gerando na minha vida ou em torno de mim uma necessidade de estar vivendo situações de estresse. E isso, com certeza, vai me gerar um dano futuro. Mas aí também percebemos que as nossas crianças hoje também vão sendo acostumadas, junto com o leite, junto com a alimentação da infância, ela também ganha adrenalina. Porque elas ficam todo o tempo na internet, elas ficam o tempo todo no contato com aqueles estímulos excessivos da TV, aquele monte de coisas, muitas vezes violência, porque toda vez que eu tenho uma situação, seja ela mais simples ou concreta ou perigosa de fato, que o meu cérebro entenda como uma situação de perigo, ele vai reagir e vai liberar no meu corpo o que é necessário caso eu precise lutar. Então, mesmo que eu esteja assistindo a TV e veja uma situação de violência, um animal atacando um outro, ou uma cena de agressão física, eu estou vendo aquilo e o meu cérebro entende aquilo como uma situação de perigo. E eu me sinto, de fato, alterada. Não poucas vezes assistimos determinadas coisas na TV e depois sentimos que ficamos com palpitação, não ficamos tão bem, a pressão sobe um pouco, dá aquela sede excessiva e tudo mais, porque o cérebro entendeu que eu estava também vivendo a situação de perigo. Então, imagina aqui, se eu vivo isso todo o tempo, se as minhas crianças vão crescendo com o excesso disso e não poucas vezes também a própria demanda, né? Como numa frase anterior, a cultura. Então, uma cultura onde diz que a criança precisa falar várias línguas, ela precisa fazer vários esportes, ela precisa estudar, ela precisa ser educada, ela precisa tanta coisa, essa exigência que já começa desde o início da vida vai gerando também no comportamento dessa pessoa uma ânsia, né, ou um desejo inconsciente também pela própria adrenalina. E aí nós vemos hoje muitas vezes o resultado de jovens extremamente agitados. E com isso, o resultado é buscar um calmante. E a droga muitas vezes vai entrar na vida do adolescente por um excesso também, porque ele se acostumou à adrenalina, ele se acostumou ao nível de estresse também muito alto. Então, no inconsciente do indivíduo inseguro, existe uma necessidade de autorrealização, que, não conseguida, favorece-lhe a fuga pela ansiedade, normalmente produzindo-lhe desgaste no sistema emocional, por efeito gerando estresse no comportamento. Então, nesse inconsciente dessa pessoa, como Joana vai chamar, do indivíduo inseguro, essa necessidade não percebida de autorrealização é que vai dar resposta ao comportamento ansioso, né? Como nós estamos
eu já vinha falando, esse medo que está inconsciente, essas questões todas que eu não percebo, vão, toda vez que estimulada, alimentam os meus complexos. Então, dominada pelo complexo, aquele ego que não está bem estruturado, a resposta que ele vai dar à vida é normalmente uma fuga pela ansiedade, porque eu vou evitar aquilo que me é tão ameaçador, aquilo que me é tão perigoso muitas vezes. Então, a terapêutica libertadora há que iniciar-se na racionalização do tormento. Sabe quando muitas vezes nós dizemos assim, respire, calma, e a pessoa, porque o ansioso não respira, né? Às vezes quando você vai conversar com o ansioso, e uma das técnicas de trabalhar com o ansioso é justamente a respiração. Porque às vezes a pessoa fala e você não consegue nem entender, acho que nem a própria pessoa fala quando ela está naquele auge da ansiedade. Então, uma das técnicas iniciais e que a mentora nos propõe é perceba a situação como ela é. Porque na ansiedade, a gente não consegue nem perceber as coisas direito, porque a pupila dilata, o corpo se prepara para lutar. Como é que você está enxergando alguma coisa direito? É como você imaginar que você vai ver uma formiga, mas por toda a alteração orgânica que você está vivendo no momento, você enxerga um rinoceronte, mas é apenas uma formiga. Então, o primeiro passo para lidar com a ansiedade é ter a... Eu ia usar paciência, mas falar paciência para o ansioso deixa ele mais ansioso, né? Eu tenho uma pessoa muito próxima da família que ela é muito ansiosa. E aí ela briga comigo porque ela diz que a minha calma deixa ela ansiosa. Então, eu não posso dizer ela calma, porque ela fica mais nervosa quando a gente pede calma, né? Então, paciência também não se pode pedir ansioso. Então, racionalize. Respire, porque o tempo que você respira, na verdade, está levando oxigênio para o cérebro. E isso acalma e faz com que você consiga perceber a situação exatamente como ela é. Então, Joana traz isso, né, na racionalização do tormento, trabalhando mediante a reflexão e a adoção do otimismo, que é uma outra questão que o ansioso não conhece. Ansioso é pessimista. Ansioso que se preze é pessimista. Nunca as coisas vão dar certo. Ele sempre vai pensar que é ruim. E ontem eu conversava com uma ansiosa, ela dizia a mim, não, eu prefiro pensar que vai dar errado, porque quando dá certo eu fico feliz. Boa justificativa, né, para explicar o pessimismo dela. Então, observar, refletir e adotar uma postura otimista. Então, sempre há possibilidade de que as coisas não estejam acontecendo como eu estou vendo, como eu estou fazendo a leitura, como eu estou percebendo. De modo que lentamente a paciência, lentamente, a mentora vai dizendo bem, né, bem lentamente, a paciência e o equilíbrio possam instalar-se nas paisagens interiores. É um exercício, é um exercitar todos os dias. Eu aconselharia até não esperar que esteja acontecendo algo para que eu possa fazer isso, mas acordou, tira 5 minutinhos pela manhã e faz isso. Respira, né? Se acalma, entra em contato com a vida. Não programa já o que vai fazer, não, mas pensa que vai levantar e que a primeira coisa que você tem que fazer naquele momento é sair da cama. E viva cada situação no seu momento. Viva cada emoção no momento que ela pede. Muitas vezes, por antecipar, por conta do pessimismo, mesmo em que precisa se proteger, por antecipar tudo isso, a pessoa já fica angustiada e muitas vezes, principalmente nos relacionamentos, já chega para o outro armado, já chega para o outro e fala coisas que o outro responde por pura reação e ninguém se entende no diálogo, por pura ansiedade, por pura antecipação, para evitar o sofrimento e, na tentativa de evitar o sofrimento, termina sofrendo e também causando sofrimentos. Então, Joana continua. As leituras edificantes, e aí o ansioso às vezes não consegue ler, né? E aí eu digo assim, você já lê um livro? Ah, não tenho paciência. Demora demais. Então, ouça uma música. Ah, mas fica aquele tonhonhonho no meu ouvido. Então, isso são as técnicas de trabalho com o ansioso, né? Então, as leituras edificantes, propiciadoras da renovação mental e emocional. As técnicas de yoga, disciplinando a vontade e o sistema nervoso, até porque trabalha muito com a respiração, é muito positivo. A meditação. Não comece querendo fazer uma meditação de uma hora.
Comece fazendo a meditação num tempo que dá para suportar e com o passar dos dias vai aumentando isso. E às vezes, por conta desse processo mesmo mental não educado, a pessoa acha que tem que ficar sem pensar. Mas não vai ficar sem pensar, porque o pensamento vem. É só que você se entregue a viver o momento. Esse é o grande exercício para o ansioso. Então ela vai continuar, né? A meditação que vai induzir a calma e ao bem-estar, o hábito da oração e o cultivo dos pensamentos dignificadores são o coroamento do processo curativo para o encontro da saúde e da paz. Então, viver o processo da ansiedade, como nós vimos, é natural. Todos nós vamos ter ansiedade de expectativa, aquela ansiedade que me garante observar de fato se o lugar que eu estou é seguro, se eu posso levantar, se eu posso caminhar, se eu posso me sentar. Isso é natural. Agora, o que nós não devemos permitir é que a vida se torne tão difícil, tão pesada e tão dura para nós, que tenhamos então que enfrentar todo um processo emocional, psicológico e físico e muitas vezes comprometermos a nossa encarnação porque não estamos sabendo ou estamos com medo de enfrentar as dificuldades, as lições e as experiências naturais da vida. Então, até o nosso próximo encontro. Muita paz.

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1: Olá, queridos ouvintes. Estamos de volta para o estudo do Livro dos Médiuns. Continuando o capítulo 16, sobre aptidões especiais dos médiuns, falando como Kardec nos colocou, quadro sinótico das diferentes variedades de médiuns. Então, meus irmãos, se nós nos lembramos, ele vem falando de várias qualidades e tipos, realmente variedades de médiuns que nós podemos encontrar. E a gente para para pensar e a gente se pergunta assim, mas por que isso? Por que tanta variedade? Aí a gente também vai lembrar que no nosso planeta Terra, nós humanos somos muito variáveis. Então, se as pessoas são diferentes umas das outras, têm gostos diferentes, tem moralidade diferente, tem habilidades diferentes, os médiuns, que somos nós, também teremos. E Kardec, como um bom professor que era, conseguiu fazer uma listagem de vários tipos de médiuns. Mas como ele mesmo diz, essa divisão e subdivisões, ela não se torna necessariamente absoluta. E hoje nós vamos entrar no item 197, que se intitula Bons Médiuns. O que será bom? Quando a gente fala bons médiuns, nos vem à lembrança uma pessoa que conviveu conosco durante quase 100 anos aqui na Terra. É o nosso querido Chico Xavier. Podemos tê-lo, até o momento, um modelo de médium, de bom médium. E o que é, na íntegra, um bom médium? Kardec também, mais à frente, no Livro dos Médiuns, nós vamos estudar o que ele chama realmente de bons médiuns. Mas eu já vou adiantando para a gente, até para a gente ter uma ideia mais precisa, como é que ele determina e qualifica o bom médium. Ele diz que bom médium perfeito não existe. O bom existe, o perfeito não. E olha que interessante, olha como ele fala para a gente. Sabeis bem que a perfeição não existe na Terra. Sem isto, não estarias nela. Dize, portanto, bom médium e já está muito bom. E eles são raros. O médium perfeito seria aquele sobre o qual os maus espíritos jamais teriam ousado fazer uma tentativa para enganá-lo. O melhor é aquele que, simpatizando somente com os bons espíritos, tem sido enganado menos frequentemente. Então a gente parte do princípio de que ser bom médium não é aquele que está isento de qualquer mau caratismo de qualquer outro espírito, encarnado ou desencarnado, que possa circular na nossa vida de relação. O bom médium é aquele que menos se engana ou que menos se deixa enganar. E a gente vai nos reportar justamente ao Chico, porque ele tem uma história de vida ímpar, como modelo de médium, praticou muito bem. E assim mesmo, com todas as suas qualidades de bondade, de paciência, de perseverança, de seriedade, de modéstia, de humildade, ele ainda foi enganado. Ele passou por alguns apertos, digamos assim, que eu recomendo que os irmãos procurem pela internet ou em alguma locadora o filme que trata exatamente da vida de Chico Xavier. E a gente vai perceber que num determinado momento, dois repórteres conseguem enganá-lo. E justamente neste momento, Emanuel se afasta e deixa por conta dele o seu livre-arbítrio, a sua decisão de continuar ou não com aquela postura. Mas vamos a Allan Kardec. Dentre os bons médiuns, ele classifica que existem os médiuns sérios, os médiuns modestos, os médiuns devotados. E nesses três, ou mais classificações, não significa que eles sejam separados necessariamente. O médium sério não pode ser modesto, modesto não pode ser sério, devotado não pode ser modesto. Não é bem assim. São qualidades dos bons médiuns que Kardec vem classificando para nós de uma maneira bem didática, para que nós possamos estudar de uma melhor forma e podermos identificar em nós que qualidades nós temos como médiuns que somos, pois todos nós somos médiuns. E ele começa falando dos médiuns sérios. Quem são os médiuns sérios? São aqueles que só se servem de suas faculdades para o bem e para coisas verdadeiramente úteis. Julgariam profaná-la caso a fizessem servir à satisfação de curiosos e dos indiferentes ou para futilidades. É muito comum no interior do nosso Brasil, dos nossos estados, e mesmo nas capitais, em lugares mais afastados, pessoas que são médiuns e que usam da sua mediunidade para ganhar a vida, exatamente se exibindo em praça pública, se exibindo em circos, se exibindo em teatros, para ganhar pão. E o que eles fazem? É justamente isso, servir a satisfação dos curiosos ou dos indiferentes para as futilidades. E isto, segundo a espiritualidade superior que assessorou Kardec, não é ser um médium sério. É ser um médium, digamos assim, leviano. Aí ele passa também para médiuns modestos. Será que um médium sério não pode ser modesto? Bom, ele nos diz assim, que o médium modesto são os que não se atribuem mérito algum pelas comunicações que recebem, por mais belas que sejam. Consideram-nas como estranhas, quer dizer, fora deles mesmos, que não lhe pertencem. Essa estranheza que ele se refere é nesse sentido. E não se julgam resguardado das mistificações. O que são mistificações? São tentativas ou consolidações de fingimentos, hipocrisias, falsidades que alguns médiuns podem lançar mão, ou um outro espírito desencarnado fazê-los pensar que estão no caminho certo e não estão. E ninguém, nenhum de nós, segundo Kardec, está isento, conforme nós já falamos, resguardado de ataques de espíritos não muito satisfeitos, irmãozinhos nossos, não muito satisfeitos com a nossa postura modesta. E, continua Kardec, longe de evitar as opiniões desinteressadas, eles as solicitam. isso os médiuns modestos. Então, veja bem, Chico era um médium sério? Podemos dizer que sim. Dona Ivone do Amaral Pereira era uma médium séria? Podemos dizer que sim. Eram modestos? Também. Mas, irmãos, vamos continuar esse estudo daqui a pouquinho, depois do nosso intervalo.

0: Pro dia nascer feliz, está começando, começando mais um dia maravilhoso, começando mais um programa super legal, turma linda, nesta quarta-feira, 7 de dezembro de 2022, programa 796, rumo ao 800, 800 mil, seja lá quantos programas vão pela frente, aqui estamos nós, aqui é Douglas Galeno, falando aqui de... Falando de onde? Falando do Centro Espírita Luz da Verdade, que coisa boa! Isso mesmo! E hoje, um dia super especial, com pessoas super especiais, Regina Beatriz, que está lá em Contagem, nas Minas Gerais. Bom dia, Regina!
1: Bom dia, pessoal! Bom dia, Dominhas! Faz alegria a todos! Estamos aqui, firmes e fortes. Uma gripe querendo me pegar, mas eu já mandei ela embora, viu? Estou aqui com voz da cara rachada, mas vamos que vamos.
0: Faz parte, faz parte. E atravessando o Atlântico, navegando nas ondas da web, direto de Portugal, ela, a única Maria José Moraes.
2: Bom dia, gente. Nunca mais vim aqui. Estou muito feliz por estar com vocês. Bom dia, Regina. Bom dia, Douglas. Bom dia a todo mundo aí que está acompanhando esta manhã maravilhosa. Para o dia nascer muito mais feliz.
0: Oh, coisa boa! Que visita boa, que surpresa boa! Seja bem-vinda, lindona, essa casa é sua. E ela volta com todo carinho, que coisa boa! E vamos lá que a gente vai seguindo. Seguindo aqui com todo carinho, para que esse dia seja um dia de muitas oportunidades, de boas vivências, com muita confiança, com Jesus amparando nossa caminhada. É isso aí. E vamos lá, e a gente começa aqui fazendo a audiodescrição da tela, uma linda tela, lindas flores amarelas, pétalas enormes. Ao fundo a gente vê desfocado uma grade, um alambrado, né? uma foto, parece um parque, um lugar das crianças brincarem, que coisa boa. Em cima, essa imagem está desfocada e está escrito com letras pretas, para o dia nascer feliz. E o feliz é grandão, com fundo luminoso branco. Embaixo, bom dia mesmo. No lado direito, todos os dias, às 6 horas. E os dois zerinhos são duas carinhas sorrindo. E embaixo, feliz quarta. No canto direito, na vertical, as logomarcas, produção TV de Luz, coprodução Web Rádio Amigo Espiritual. Apoio, TV7, Rai TV, Rádio Portal da Luz e Web Rádio Fraternidade. Embaixo, uma faixa grandona que começa com girassol amarelinho, coração vermelho, está escrito Celebre a Vida. E no rodapé, um banner que desliza. Nesse momento, escrito Inscreva-se na TV de Luz. Tem a figurinha de um joinha. Marque esse vídeo como gostei e compartilhe. Isso. É isso aí, meu povo. Vá chegando com todo carinho. Traga sua energia boa. Vá preparando aí o café da manhã, chamando a criançada para mais um dia que está começando. E vamos seguindo, gente. Vamos seguindo com muito carinho. E a gente sempre começa fazendo aquela prece, buscando aquela conexão no Wi-Fi divino. Regina Beatriz, com voz de taquara rachada e tudo mais. Vai cantar hoje ou vai deixar para Maria José fazer a prece?
1: Uai, pode deixar a Maria José fazer a prece enquanto a minha voz vira de taquarada.
0: Ai, é assim mesmo. Enquanto ela vai esquentando aqui, Maria José, querida, está com você, lindona.
2: Vamos elevar o nosso pensamento a Jesus, nos desprender das coisas que tanto nos atrapalham, porque neste momento é o momento sublime. E assim nós queremos te dizer, amigo querido, nosso irmão maior, nosso amigo de todas as horas, Jesus, abençoa toda a humanidade, hoje que o dia amanhece, mais uma oportunidade de fazermos o bem a alguém, do nosso coração se sentir mais feliz e agradecer a Deus pela vida, esse dom maravilhoso, e que todos nós tenhamos sempre a coragem, a paciência, a perseverança e a esperança de acreditar em dias melhores. Que todos sejam abençoados, envolvidos no amor maior, na luz divina, para que o nosso dia seja hoje muito mais feliz. Fiquem todos na paz e que Deus nos abençoe hoje, agora e sempre. Que assim seja.
0: Que assim seja. Linda prece, turma linda. Isso aí é essa sintonia, essa energia, essa amorosidade. Vamos seguindo. seguindo com ânimo aqui para esse programa 796. Que coisa boa, coisa boa. Vamos dar uma olhadinha, a turma linda que vai chegando aqui com todo carinho, trazendo aqui a sua mensagem, sua simpatia, seu carinho. Regina, esse Beto Leite, o aluno aplicado. Opa, microfone fechado, Regina.
1: É, bom dia, Beto Leite, querido. E o Beto falando pra gente, bom dia, amadas alunas. Que tenhamos uma ótima quarta-feira. A escola encontra-se aberta para a entrada da luz. Gratidão sempre. E um tantão de Lares. Isso aí, Beto Leite, querido. Todas as manhãs aqui, firme e forte, abrindo essa escola para esse povo que não para de falar, numa alegria só. Isso aí, vamos que vamos.
0: Vamos que vamos, vamos que vamos. A Ju não está podendo participar aqui, né, nesses dias, mas está sempre aqui, ó, postando com muito carinho. Olha ela aqui, gente. Olha, e essa foto, gente, ainda tem muita história pela frente aqui, ó. É o trio maravilha aqui, ó. Vocês estão conhecendo aqui esse trio lindo? A primeira é a Regina, do meio a Ju. E aqui o terceiro aqui é o Aldri, o bonitão. Olha só, gente. Isso aí foi um dos preparativos aí para o show de Tim e Vanessa, não foi, Regina? Ou foi mais um encontro aí, muitos passeios, muitos...
1: Não, foi no show do Tim e Vanessa, nós fomos lá cantar e vibrar junto com eles. Foi um show maravilhoso. Nossa, um encontro de muitos amigos. A mocidade em peso estava lá, gente, em peso. Todo mundo lá, na maior alegria.
0: Isso, avisa aí para Maria Zé que ela vai se preparar aí, ó, próximo show que tiver, ô... E a Juscelia trazendo aqui a sua mensagem. Bom dia, família amada. Jesus ilumina este programa sempre. E a todos que participam e ouvem, deixando aqui suas vibrações amorosas. Gratidão. Olha que coisa boa, gente. E tem mais gente chegando aqui com muito carinho, com muito carinho. A Patrícia Regina. O microfone fechado de novo. Esse microfone de Regina, ele fica fechando sozinho.
1: É a barulhada aqui da rua, o povo indo para a escola. Aí tem que fechar, porque senão a gente não consegue nem perceber, nem escutar nada. Mas a Patrícia falando para a gente aí, ó, bom dia, gente linda, muita luz e muita paz neste dia. Sigamos juntinhos com Jesus. Assim será, minha querida. Estamos aqui garrada nele.
0: Maravilha, maravilha. Deixa eu ver aqui, que eu andei percebendo aqui umas vibrações diferentes, né? Terra para Gil, é Gil que está aí?
3: Bom dia, pessoas lindas, maravilhosas, encantadoras. Estou aqui,
1: bom
3: sim.
1: Bom dia, querido.
3: Oh, coisa boa estar nesse estúdio encantador, junto dessa turma maravilhosa, além desses internautas maravilhosos, né? Hoje eu vim pegar um pouquinho de energia mais pessoalmente, viu, gente?
1: Muito bom.
0: Que coisa boa, gente, que maravilha. Seja bem-vindo, meu mano. Seja bem-vindo com seu sorriso, com sua alegria, com seu carinho. Isso é bom demais mesmo. Olha só, é, gente, coisa boa. Deixa eu dar uma passeada rapidinho aqui. Aqui o Jorge Miyashiro trazendo aqui um bom dia a todos. Ele está lá em São Paulo, que maravilha. A Robertinha Zaninelli aqui trazendo seu bom dia. Gil, traz o bom dia da Robertinha para a gente.
3: Ô, Robertinha, como sempre, belíssima nessa foto de perfil. E ela nos diz, bom dia, queridos irmãos. Aí é tudo emoção, only emotion, hein, lindona? Tudo de bom, minha querida.
0: Maravilha, maravilha. Daqui a pouquinho a gente vai trazendo aqui mais comentários dessa turma linda que vai chegando. E vamos começar logo esse bom dia com alegria e poesia. Maria José, tu estás com a poesia aí? Eu peço para a Regina trazer.
2: Estou acompanhando sim. Vamos lá, né? E hoje, a mensagem de hoje vem do livro Cartas do Coração. É da autoria do espírito Alta de Souza e a psicografia de Chico Xavier. E chama-se Cenáculo Divino. Então vamos ver o que ela nos traz para enaltecer e enternecer o nosso coração. Diz, Cenáculo Divino. Na subida cristã procura o asilo que o coração cansado te oferece. Lá dentro a fé sublime refloresce, aureolada de júbilo tranquilo. Para atender ao mestre, para ouvi-lo, acende fervoroso a luz da prece, e que teu sonho em lágrimas se expresse no mais santo e mais íntimo sigilo. Verte a agonia amarga do teu peito nas dadivosas mãos do amigo eleito e alça o dorido olhar de peregrino. E eis que Jesus, na bênção que te acalma, surgirá redivivo na tua alma, convertida em cenáculo divino. Que maravilha, não é? É só confortador para nossos corações, para nossas almas. Que bom!
0: Lindo, lindo demais essa alta de Souza, é linda demais. Que coisa boa, gente, graças à mediunidade de Chico. Ô, mediunidade abençoada, quanta mensagem boa, quanta emoção, quanto carinho, gente, trazido aqui em forma de poesia. Ah, gente, bom demais, bom demais. E a turma aqui, vibrando aqui com a presença do Gil aqui. Olha só, Gil, quem tá aqui, ó. Gil, cadê tu, homem? Gil tá com o microfone fechado. Agora, fechou de novo, Gil. Abriu.
3: Only moço, hein, gente? Vamos lá. Adoró, minha gente. Nossa queridona Adoró. Bom dia! Jesus, alegria, saúde e paz para todos nós. Que bom, Gil, você está com a gente hoje. Oh, o prazer é todo meu, Doró. E hoje com Maria José, né? Que também não tinha tido a oportunidade de estar no estúdio com Maria José. Cheiro para você, viu, Maria José?
2: Para você também, Gil. Para mim é uma alegria muito grande.
3: Oh, coisa boa, tudo de bom. Gente.
0: Coisa boa. Ô, gente, Regina, a Eneida está com foto nova, olha aí.
1: Olha, ai, mesmo, gente. Que foto legal, Eneida. Ó, oh, gostei! Ela aí de braços abertos e falando com Gil. Gil, essa risada mais gostosa.
2: E é mesmo.
1: Verdade, contagiando.
3: Tudo de bom, coisa, né? Então vocês que me contagiam.
0: Que coisa boa, gente. Que coisa boa, né? Que é maravilhosa, né? E ela tinha trazido uma mensagem para a gente aqui, com todo carinho aqui, ó, bom dia, e colocando aqui corações entrelaçados. E a vida... Eita, é melhor deixar para a Regina, né? Isso é uma canção, é, Regina?
1: É a canção, é
0: sim. Gonzaguinha?
1: É do Gonzaguinha, essa eu não sei cantar, não. Tem que ter com a letra na mão aqui. Mas ela fala, é a batida de um coração. E vamos para uma quarta que pulsa cheia de vida para todos nós. Um beijo no coração de todos. É isso mesmo. A vida é bonita e é bonita. E vamos que vamos.
3: Viver e não ter a vergonha de ser feliz, hein?
1: Que sejamos sem vergonhas.
0: É. Isso, gente. Eu tô vendo aqui, tem gente que não vive postando muito. E tá aqui, ó, o Vitor Ferreira Lino. Bom dia, querido irmão. Um abraço fraterno para você, para sua família. Nesta quarta-feira.
1: Hoje ele tá aí todo lindo, que hoje é aniversário dele.
0: O quê? Vamos
1: Pedagogo que é um espetáculo. Tá fazendo o seu dever de casa direitinho. Fazendo assim com que um bando de jovens se sintam muito felizes numa escola onde tem uma organização muito legal, que esse moço aí tem feito o melhor do melhor. É, ele é um companheiro muito grande, a gente já fez várias oficinas juntos de yoga para criança, e é uma delícia, e é um grande companheiro. Ele mora aqui em Pedro Leopoldo, é vizinho ali da casa do Chico. É um grande amigo. Parabéns, meu querido. Que Jesus te abençoe, viu? Te encha de muita energia. Força, meu filho, porque esses jovens são fáceis, não.
0: Que coisa boa, gente. Que maravilha. Que trabalho bonito. Olha só essa oportunidade de estar levando carinho, levando amor, levando atenção. Isso é bom demais. E, gente, deixa eu pedir aqui para a Gil trazer aqui uma mensagem aqui, que eu acho que vai ter mais bolo hoje, viu?
3: Gente, vai ter bolo para minha amada, encantadora sogra Rosilda. E ela hoje deixou aqui uma mensagem para a gente, ó. Bom dia mesmo. Serenidade para todos. Felicidade, paz e harmonia para todos nós. Sogrinha do meu coração. Hoje, mais do que nunca, eu tenho que expressar o meu amor a você. Porque você é um ser que veio assim nos encantar, né? Através do seu amor, junto com o meu sogrão neném, vocês me deram o meu diamante. Não que eu seja possessivo, viu, gente? Mas Verônica é meu diamante. E eu tenho que agradecer a essa pessoa linda, essa esposa maravilhosa, é uma avó dedicada. Olha, vou dizer, meu Nicolas, tudo é meu, viu, Regina? Meu Nicolas é privilegiado, gente, de ter uma avó encantadora, porque ela nos envolve muito com seu jeito sereno, né? Ela sempre está a nos oferecer sempre essa serenidade e tranquilidade. Sogrinha, parabéns. A senhora mereceu renascer. Somos privilegiados de tê-la em nosso lado nessa jornada, porque é muito bom ter pessoas que nos ensinam, que nos fortalecem e estão sempre prontas ali a nos ajudar. Amo, sogrinha do meu coração, parabéns. Hoje vai ter bolo na 16 de julho, Douglas. E aproveita, hein, Douglas, que eu estou chegando dia 21. Então meu bolo vai estar guardado na geladeira.
1: Ah, não acho não. Eu acho que você vai fazer, vai ter mais bolo novinho. Você acha que ela vai deixar
3: você? Gil! Oi, querida!
2: E onde é que você está?
3: Eu estou em Montes Claros, Maria José, Minas Gerais.
2: Ah, essa alegria só podia ser também igual como a da a Regina. Ô Douglas, esse povo mineiro não existe, né? É demais, né?
0: Olha, é o pão de queijo que faz isso, mulher. Você
2: eu só penso que a Regina está numa fazendinha, aí em Contagem. E, lá, e enquanto ela fala com a gente, tá lá aquele fogãozinho de lenha fazendo já aqueles bolos cheirosos, aquelas broas de milho, sabe? Menino. Pão de queijo. Ai, meu Deus, o café cheiroso. Ai, meu Deus.
3: Mas eu sou. Pode falar, Regina.
1: Hoje não tem, não. Mas a maioria das vezes tem.
3: Oh, é?
1: Aí, a gripe.
3: Only. Mas, Maria José, eu sou o pernambucano da gema, viu? Porque eu fico perambulando de cidade em cidade.
2: Eu também sou pernambucana da gema.
3: Oh, coisa boa. Gente, cheiro no coração de vocês. Mais uma vez, cheiro no coração da minha amada sogrinha e de todos os aniversariantes do dia, porque realmente o dia está lindo, mais do que especial para todos vocês, porque o Criador proporcionou essa data hiper mega especial para vocês que estão nessa jornada e estão completando mais uma volta ao redor do sol. Cheiro, povo lindo! Fiquem na paz!
0: É vai em paz, aí, querido irmão. É, olha, hoje está indo para o trabalho, Vitor, gente.
1: Junto com o Vitor e com a Rosilda, tem mais aniversariante. É, obrigada aí, Vitor. Vitor falando, que mensagem mais linda. Grata e feliz pelo carinho e parceria. E muita luz para todos vocês, né, gente? Junto aí com o Vitor, com a Rosilda, a gente tem mais gente aniversariando. Parabéns a Beatriz também, uma vozona, uma querida amiga. Mora em Congonhas, gente? Povo aqui mineiro não dá mole, não. Parabéns também pro Gui, o Guilherme Fonseca, que tá aí também aniversariando. Tá acamado hoje, coitadinho, doentinho, mas logo, logo vai ficar firme e forte, correndo aí. É, um rapazão, né, com muita alegria, companheiro da família, né, que Jesus abençoe. Parabéns, Bia, que Jesus te abençoe, te envolva em muito amor e muito carinho nesse dia de hoje em especial, né? Que bom, né, gente? Completando mais uma volta em torno do sol, com muita alegria. E lembrando, né, que a gente não tá sozinho. Tá todo mundo junto, todo mundo dando as mãos aí nessa caminhada rumo à felicidade, que é o destino de todos nós. Né? E a gente vai junto aí, né? Se tropeçar, o outro ajuda a levantar. Escorregou, a gente segura a mochila. A gente vai que vai com alegria, disposição, boa vontade, né? Aceitando e descortinando cada desafio aí que a gente recebe pelo caminho. Parabéns, paz e alegria a todos.
0: Que coisa boa, que maravilha, celebrando a vida com muito carinho mesmo, né? E a gente vai desfrutando desses momentos amorosos, isso é bom demais, né? Bom demais mesmo, né? Tá dando uma olhadinha aqui, pedir aqui. Eita, gente, olha só, Maria José, a Fátima Henriques aqui, olha essa fofa.
2: Oh, Fátima, que linda, que menina mais linda. Para mim, tudo aqui é menina, viu? E ela diz, olha, Gil, você sabe ser precioso, puxa saco do bem. Ela estava falando da sogra, porque ama muito a sogra. Então, aí está o recadinho da Fátima, com muito carinho, bem lindo. Lindo mesmo, Fátima. Um beijo para você.
0: Coisa boa, gente. A Robertinha aqui perguntando aqui, porque o Gil disse que era pernambucano da gema. O que é ser pernambucano da gema? Ah, querido, ele nasceu em Pernambuco. É que tem uma turma, gente, que escolheu Pernambuco para viver, né, que a vida o conduziu. E, não, eu sou pernambucano, gente, eu sou pernambucano, eu adoro essa terra, né? E aí, resultado, aí essa expressão, né? Porque ele nasceu em Pernambuco, ele vive batendo perna por aí. Maria José, deixa eu te contar, olha, quem já foi cigano em alguma encarnação, mulher, não para quieto, não. Gil vive pinotando de cidade em cidade, gente. Tá sempre aí. Isso é bom demais mesmo. Opa, Regina, mensagem aqui para você.
1: É a Érica Correia é a mãe do Guilherme. Eu tô achando que o Guilherme falou, me dá aqui esse celular, deixa eu colocar uma gratidão aqui. É desse jeito, gente. Ó, paz e alegria, essa família é um espetáculo, gente. Ah, você conhece o esposo de Érica, Gil, é o William Calado, esse grande companheiro aí de todo dia, que ajudou a gente lá no Descendo Luz no Carnaval? Então, a Érica é a esposa do William e o Guilherme é o filho do William Calado. Isso aí, essa família fofa. Estamos juntos aí desde a mocidade. É muito interessante, porque a Érica tem 4 filhos, eu tenho 4 mais 1, e a gente frequentou a mocidade juntos, compartilhamos, né, a alegria dos filhos, um ajudando o outro ajudando um. Os nossos filhos participam da mocidade juntos, né? Vão à Comeb, tem farra no final de semana. Ou seja, uma grande família, viu? A Érica é minha irmãzona, assim, pra lá do coração, viu? Muito bom. Gratidão, Eriquinha.
0: Coisa boa, coisa boa. Ah, e a Enida tá contando pra gente que essa foto, foi o encontro dos ex-alunos lá do Ateneu. Muito bom. Olha, do colégio. Coisa boa reencontrar a turma, gente. Que legal, que maravilha. Essa Eneida é um espetáculo, gente, é bom demais mesmo, gente. E tem gente aqui conosco, aqui, Maria José, trazendo aqui, sim, o seu carinho, colocando sua mensagem também.
2: É a Eula, né? Eula Senhorinha, olha a Eula. Aqui nós usamos muito esse nome, Senhorinha. Portugal tem muito isso, quando nós não sabemos ao certo o nome de alguma senhora, nós chamamos de Senhorinha. Olha a Eula, bom dia. Queridos amigos, estou sempre ligadinha aqui em vocês. Quase sempre ouço o programa logo que acaba. Que bom! O mais importante é que vocês possam ouvir essas mensagens, essa alegria contagiante desse pessoal aqui do programa e que você possa também divulgar para aqueles que você acha que merecem ouvir ou ver, né, esse canal. Que bom! Um dia feliz para você!
0: Maravilha, um cheiro na alma para você e para sua família. E vamos tocando aqui, gente, vamos tocando aqui o programa, porque o tempo ruge. Vamos seguindo aqui, relembrando o que aconteceu lá atrás. Hoje, dia 7 de dezembro, olha só o ano acabando, e foi no ano de 1909, no 7 de dezembro, que nasceu Fernando Flores, no Rio de Janeiro, exatamente. Grande trabalhador, né? Estava lá na Federação Espírita Brasileira, era médium, era dedicado, fez um trabalho lindo. E a gente aqui relembrando esse querido irmão e mandando aquele abraço, coisa boa. 1957 é fundado o Instituto de Cultura Espírita do Brasil por Deolindo Amorim, lá na cidade do Rio de Janeiro. Um outro trabalhador aqui muito ativo, esse Deolindo Amorim, gente, muita coisa boa aconteceu. E a gente aqui lembrando esses queridos irmãos que estavam lá atrás, abrindo o caminho, pavimentando a estrada, espalhando a boa mensagem. E esses registros nós encontramos num site muito legal, autoresespiritasclassicos.com. E a gente divulga aqui, vai relembrando e trazendo com muito carinho essas mensagens maravilhindas, gente. Coisa boa mesmo, né? Trazendo aqui, rapidinho aqui, a querida Encarnação Moreno. Parabéns, Rosilda, e demais aniversariantes. Abraços amorosos para todos. Isso. A Maria Conceição Mendes também trazendo aqui o seu parabéns para todos os aniversariantes. Eita! É isso aí, gente. Muita coisa boa mesmo. Regina, tem gente nova aqui de Juiz de Fora. É tua vizinha aí, ó.
1: Oh, bom dia, Carla Ribeiro. Ela dizendo pra gente, bom dia, muita paz de Juiz de Fora. Eu tô achando que ela não é nova não, sabe? Eu só acho que ela não posta. Olha que cara boa. Isso é cara de gente que faz o dia feliz, com certeza.
0: Pá.
1: É Carlinha.

0: horas, né? Estamos sempre com alguém precisando de uma de desabafar, de um consolo, de uma palavra amiga. E tem mais, o custo é de uma ligação local. Então, divulgue ou, se precisar, faça contato. Temos aí o telefone, fica em Minas Gerais, não é isso? 31, que é o DDD, 3334-9700. Porque a escuta e a prece clareiam o caminho. É maravilhoso, gente, é maravilhoso a gente poder contar com esse SOS Prece, o canal de socorro para a nossa alma.
1: Isso, e a gente está sempre divulgando, sempre divulgando. Então, ó, anota aí no seu celular. Pode ser que você precise, pode ser que você precise compartilhar com alguém. 31 33 34 9700, gente. A escuta e a prece sempre indicam o melhor caminho. E a gente fica muito feliz e a gente manda um abraço para essa turma linda. Que Jesus abençoe esse trabalho e mais corações sejam envolvidos na boa mensagem, ânimo, coragem para continuar essa caminhada maravilhosa. E vamos seguindo, gente, vamos seguindo, porque vamos trazer aqui uma dica muito legal. Vou pedir para a Regina falar desse programa. Regina, gotas, gotas de esperança, Regina, que coisa mais linda.
2: É verdade, gente, é um programa muito legal. Semanalmente, o Emmanuel Chakra tece reflexões à luz da doutrina espírita sobre os capítulos do livro Caminhos, ditado pelo benfeitor espiritual Emmanuel e psicografado pelo Chico Xavier. Nesse vídeo, o capítulo refletido é o número 20, Desapego. O Gotas de Esperança acontece às terças-feiras, às 15 horas, com produção do NEP Clara de Assis e o Núcleo da Fraternidade Francisco de Assis, o NUFA, e tem o apoio da Ediluz. Então, toda terça-feira, no meio da tarde, às 3 da tarde, o Emmanuel faz ao vivo aí esse programa com o comentário deste livro. E a gente pode participar no chat junto com ele, gente. Super animado, assim como esse programa. E você fica aí ligadinho nele. O bom é que esse programa fica gravado. E a gente pode escutar em outro momento, caso na hora não tem jeito. Por exemplo, ontem não teve jeito de eu assistir. Estava dando aula. Então, eu vou assistir hoje enquanto faço o almoço. Vou fazendo a terapia, escutando aí o Emmanuel. Nesse desfiar, né, de palestra. É uma delícia, você não pode perder. 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E se você não conseguir, é só você colocar lá. NEP Clara de Assis, Gotas de Esperança ou Gotas de Esperança de Luz, você vai encontrar aí a palestra do Emmanuel. Fica aí uma super, hiper, mega dica para você ficar mais feliz.
1: Coisa boa, gente. É uma maravilha. E só lembrando, o próximo sábado, consultório de afeto vai ser com quem, Regina?
2: Mano, é o chakra, gente. A gente não vai perder, né? Estaremos lá, vivos e fortes.
1: Maravilha, gente. Consultório de afeto é um programa tão legal. Todo sábado à noite, aquele bate-papo, aquela informação, aquele carinho para que a gente vá conhecendo, aprendendo, superando e ajudando quem está à nossa volta a superar aí, ó, os perrengues da vida. É mais uma dica muito boa, viu? Ó, tá no chat aí o link para o Gotas de Esperança de ontem, para quem perdeu, ó, ter a oportunidade de salvar e assistir depois. Deixa eu pedir aqui para a Maria já trazer o comentário desse lindão aqui, Maria José.
0: Ah, Severino, que saudade, Severino. Bom dia, ele sempre aí, olha o visual dele, sempre disposto, alegre. Bom dia, pessoal querido, deixe o like e compartilhe diretamente de Sergipe, não é isso? O Severino é sergipano, mas vocês chamam o quê? É pernambucano com Sergipe, como é que se chama? Esqueci como é o nome.
1: Sernambucano,
0: Ah,
1: Sernambucano.
0: pronto, pronto, sernambucano. E ainda ele diz assim, olha, ele pegando aí a informação do Gil, da tia Rosilda, da sogra do Gil. Tia Rosilda, tem bolo aí? Já está se candidatando aqui para comer o bolo. Olha, se esse bolo chega aqui em Portugal, eu vou querer, tá? Eu vou querer
1: Eita
0: também.
1: coisa boa, gente. É uma maravilha mesmo. E vamos seguindo, gente. Vamos trazendo aqui, ó, dicas de leitura. A gente vai trazendo aqui umas dicas muito.

0: muito legais, hoje a gente trazendo dois pequenos, grandes livros. Esses livros são maravilhosos. Eita, coisa boa é o livro espírita. E esses livros, Maria José, que são pequenininhos assim, ó, são uma maravilha, porque cabe na bolsa, olha só, é o sinal verde de bolso. Esse trabalho lindo do Chico com o André Luiz, num tamanho pequenininho, ó, para você levar dentro da bolsa, para qualquer ocasião, para deixar ali, ó, dentro do carro, para presentear. Exatamente, são 50 lições, leitura rápida, reflexões maravilhosas, tudo para ajudar na melhoria da vida e de quem tiver à sua volta. O conhecido André Luiz, olha só, trazendo através do Chico mais um livro muito legal. E um outro livro que é um clássico. Esse livro tem história, não tem não, Maria José? Minutos de Sabedoria.
1: Oh, meu Deus do céu, eu sempre tive comigo, muito antes, é sempre pequenininho, o Pastorino, né, os Minutos da Sabedoria. E cada paginazinha que você abre é justamente aquelas gotinhas, né, de orvalho que vai direto nas nossas almas para nos dar esperança, para nos consolar, nos esclarecer. É maravilhoso esse livrinho. É como diz assim, nosso verdadeiro destino é a sabedoria. Então, tenham sempre esse livrinho, Minutos da Sabedoria, de Carlos Pastorino, que cabe na bolsa, que é pequenininho, e todos os dias você abre ali e fica inspirado para começar o seu dia muito mais feliz.
2: 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E olha, vamos lá, tá chegando o Natal, a gente pode presentear com livros, que é um presente de irmão, né? Como diz o nosso querido Gil e o nosso querido Bento. Vamos que vamos!
0: Opa, vamos lá, turma linda, vamos lá com todo carinho. Deixa eu ver aqui, tem aqui Regina. Deixa eu trazer aqui a Dayana aqui. Ó, Maria José, a Dayana dizendo que também, ó.
1: Ah, que coisa boa, Daiane, que bonita, ela está em companhia de uma jovem aí, toda alegre, sorridente. Eu não tiro o meu da bolsa, nem eu. Eu trago para cá também, porque eu acho que quando a gente abre aquela página, lê a primeira frase, é aquela que você vai espalhar pelo mundo, é a semente que você vai espalhar por onde você passar, tá? Que coisa boa, Daiane.
0: Coisa boa. Regina, dá tempo de mandar mais um parabéns aqui, maravilhoso?
2: Oxe, mas é claro que dá. Aninha Brasil falando pra gente. Olá, amigos. Hoje também é dia de comemorar a vida da minha mãe, que completa 70 anos. Uhul! Teremos bolo! E aí, Aninha, como se chama sua mãe? Sinta-se abraçada aí, viu? Ai, que delícia, gente. 70 anos, eu ainda chego lá. É, com alegria, né? Disposição, isso que é importante. Parabéns aí, ó. Queremos bolo, viu? Dá um jeito de mandar um pedacinho aqui pra gente. Douglas, cadê você? O microfone fechou?
0: Tô aqui, será? Microfone fechou. Tô aqui, gente, tô aqui. Ó, oh, essa lindona aqui, a Rosilda, dizendo que tem docinho, salgado e o especial bolo de noiva. Esse bolo de noiva é uma maravilha, que coisa boa. Um cheiro para você, Rosilda.
1: Amo.
0: E é uma delícia, viu, Maria José? Eita, é a
1: especialidade. Ai, que saudade. Adoro bolo de noiva. Eita, olha, desculpa lá, viu, Regina, mas o bolo de noiva pernambucano... É um espetáculo, é um espetáculo.
2: Ah, deve ser mesmo, não tenho dúvidas. Ainda mais feito com tanto amor, com tanto carinho,
1: pois
2: né?
1: É.
2: Aninha falando pra gente aí, o nosso chat é carinho, espiritualidade, comidinhas. Ah. Isso mesmo, alimento, minha filha, pra alma e o corpo. Delícia.
1: E que bonita ela é, hein? Olha que foto.
2: É mesmo.
1: Um sorrisão, né? Que bonita, Aninha.
0: Maravilha, gente, vamos seguindo, porque o tempo ruge. Regina só não vai rugir, que ela não está muito boa da garganta, mas é, gente, o tempo, ó, isso aí. Maria José, vou aproveitar a sua presença aqui, vamos refletir um pouquinho, porque quem reflete brilha.
1: Exatamente, e hoje a mensagem é, como dizemos cá, espetacular. Ela vem do livro O Espírito da Verdade. É do espírito Emmanuel e psicografia de quem? De Chico Xavier. E é uma mensagem que a gente vai ter hoje como o roteiro para o nosso dia. Guarda-te em Deus. E a mensagem diz: lembra-te de Deus para que saibas agradecer os talentos da vida. Se fatigado, pensa nele, o eterno Pai que jamais desfalece na criação. Se triste, eleva-lhe os sentimentos, meditando na alegria solar com que toda manhã sua infinita bondade dissolve das trevas. Se doente, centraliza-te no perfeito equilíbrio com que sua compaixão reajusta os quadros da natureza, ainda mesmo quando a tempestade haja destruído todos os recursos que os milênios acumularam. Se incompreendido, volta-te para ele, o eterno doador de todas as bênçãos, quantas vezes escarnecidos por nossas próprias fraquezas, sem que se lhes desanime a paciência incomensurável quanto aos arrastamentos de nossas imperfeições animalizantes. Se humilhado, entrega-lhe as dores da sensibilidade ferida ou do brio menosprezado, refletindo no celeste anonimato em que se lhe esconde a inconcebível grandeza, para que nos creiamos autores do bem que a ele pertence em todas as circunstâncias. Se sozinho, busca-lhe a companhia sublime na pessoa daqueles que te seguem na retaguarda, cambaleantes de sofrimento, mas solitários que tu mesmo, na provação e na miséria, que lhes vergastam as horas e lhes crucificam as esperanças. Se aflito, confia-lhes as ansiedades, compreendendo que nele, o imperecível amor, todas as tormentas se apaziguam. Seja qual for a dificuldade, recorda o todo misericordioso que não nos esquece. E abraçando o próprio dever como sendo expressão de sua divina vontade, para os teus passos de cada dia, encontrarás na oração a força verdadeira da tua fé, a erguer-te das obscuridades e problemas da terra para a rota de luz que te aponta às sendas do céu. Ai, que coisa tão boa, não é? Ele dizer que é tão consolador e tão confortante, seja o momento que nós estejamos vivenciando, fatigado, triste, doente, incompreendido, humilhado, sozinho, aflito, que guardemo-nos em Deus, porque Ele, o Pai Eterno, jamais esquece e abandona qualquer um dos seus filhos. está sempre nos mostrando caminhos de luz, de amor, e que todos nós, a Ele, o nosso eterno doador de todas as bênçãos, rendamos graças ao nosso Pai, grande, amoroso e misericordioso. Não é mesmo, Douglas?
0: Uma linda mensagem, gente, uma linda mensagem para a nossa reflexão. E a gente vai aqui, olha, seguindo e confiando, sabendo que as nossas vidas, gente, estão nas mãos de Jesus. Qual é o pai que o filho pede uma pedra? Não, como é que é? Pede um pão e ele dá uma pedra, né? E aí,
1: pede um peixe e ele não vai dar uma serpente, né?
0: Isso, gente. Então, olha, a gente está aqui crescendo e aprendendo.

0: Que coisa linda.
1: Lindo demais, lindo demais. Olha, olha a garganta dela aí, ó, se recompondo.
0: Eu preciso, Regina,
1: Sim.
0: eu preciso fazer um estágio aí no seu cantinho, nessa sua casa,
2: Venha, pode
0: para eu
2: vir, viu?
0: absorver todas essas coisas boas e comer o pãozinho de queijo.
2: Muito bem.
1: Oh, coisa boa, gente, coisa boa. E a gente aqui refletindo e aprendendo e compartilhando, gente. Essa é a essência, essa é a essência. A gente fica aqui, né, nessa alegria e aqui lembrando também, né, as oportunidades que a gente tem de vivenciar essas experiências. A gente olha para trás e vê quanta coisa foi vivida, gente, quantos momentos alegres, mas também os desafios que foram superados. E outros desafios vamos superando, gente. Confia. Confia e segue. Confia e segue, porque é assim que se faz a caminhada, né? Mensagenzinha aqui da Dudinha, Regina. Traga a mensagem dessa fofa aqui.
2: Ah, ela falando, recorda o todo misericordioso que não nos esquece. Pura verdade, Duda. Gratidão, Senhor, ontem, hoje e sempre. Isso mesmo, vamos agradecer, né? A gente realmente, Deus é misericordioso, né? Está sempre nos acolhendo, nos amparando, nos abraçando. Bom demais da conta.
1: Coisa boa, a Marlene aqui postando, linda mensagem, cheiro, Emmanuel, Chico Xavier, gratidão, gratidão, coisa boa. Mensagenzinha aqui, Maria José, traz pra gente aqui a querida
0: É a
1: Lilian.
0: Lilian Barbuda, ela diz, ela parece que está numa paisagem aí com um lago, com alguma coisa aí, que bonito. Fala sério, como não ser contagiado por essa turma Leymar? Ah, que coisa boa! Olha, e eu aqui devolvo dizendo, e essa turma mineira e pernambucana, que, ai meu Deus do céu, não existe. Olha, uma coisa que eu quero dizer a vocês, quando vocês falam aí um cheiro, né? Um cheiro, aqui nós não podemos dizer do mesmo jeito. Um cheiro é aroma. Não tem nada a ver com saudação, com carinho, nada a ver. Então, eu não posso nem dizer para aqui, para as pessoas, um cheiro. Eles vão ficar sem entender, tá? Agora, dizer beijinhos pode. Agora, um cheiro, não. Só a gente mesmo, brasileiro, para fazer uma coisa dessa.
2: Verdade.
1: Ah, gente, que coisa boa esse bate-papo, a turma do chat aqui com todo carinho, trazendo essas interações amorosas e a gente compartilhando essas mensagens, gente. Isso é uma alegria, né? A gente começar o dia refletindo, sorrindo, parabenizando, lembrando tanta coisa boa que está acontecendo, né? Eita, Regina, a Encarnação Morena aqui é comentando que você falou que não está muito legal aí, ó. Traz pra gente aí, ó.
2: Ela falando pra gente, Regina e demais gripados, tá precisando de um curédio e uma mesinha de erva, xarope de guaco, chazinho de manjericão. Que pena não sermos vizinhas de grito. Faço pra você, ai, bonitinha. Olha, só de pensar nisso já me deu a ideia de fazer aqui, viu? Vou fazer um chazinho de guaco que eu tenho aqui, manjericão também eu tenho. Ai, gratidão, viu, Encarnação? E olha, gente, essas mãezonas, né, que estão sempre aqui nos aconchegando, né, nos carinhando, quando a gente fica assim, de calundum, né, de farol baixo. É o tempo aqui, gente, em Minas o tempo está muito instável, né? Faz chuva, faz sol, faz frio, e aí o corpo não aguenta, né? Ainda mais a gente que não para um minuto, vai lá fora, pega friagem, entra esse calorão, fica na piscina com o neto no final de semana, aí chega durante a semana, o corpo tá moído, né? Mas daqui a pouquinho eu vou estar firme e forte, boa que nem um coco, vocês vão ver só. Isso é só para poder falar assim, Regina, senta e descansa, minha filha. Que abraçar o mundo com as pernas e os braços, ah, não. Mais ou menos.
1: Eita. Regina, será que dá tempo de a gente escutar a Mari?
2: Oh, com certeza, fala, meu bem.
3: Corações. Tema: a ternura é a comunicação entre corações. A ternura é um sentimento construtivo e que encanta quem recebe e suaviza o coração de quem pratica. sendo um instrumento que favorece a integridade física e mental do indivíduo. Jesus chama de bem-aventurados aqueles que são brandos e pacíficos. Estes têm, naturalmente, um pouco mais de tempo para o outro, pois o seu comportamento de ternura diante da vida é natural e espontâneo para com todos a quem se dirige. Sendo assim, não planejam fazer isto ou aquilo, simplesmente fazem. Quando você faz aquilo que ama, você estará todos os dias em contato com as coisas boas da vida e a força espiritual está em tudo e em todos. Pois a vida nos convida para realizar o bem o tempo todo. Quando temos o coração cheio de ternura, automaticamente atraímos para o nosso caminho os carentes de afeto. Estes se nutrem do amor e se entregam confiantes àquele olhar de sustentação. Parecem voltar ao peito materno, que, segundo Freud, o vínculo inicial e primordial mãe-bebê é de ternura e paixão. A ternura tem esta potência de expressar acolhimento, paz, segurança e confiança. A ternura tem uma comunicação direta, de coração para coração. Não se confunde com as expressões de boa educação, que muitas vezes não passam de um verniz da etiqueta. A ternura contagia até aqueles corações mais embrutecidos, nem que seja por um tempo ínfimo. Alguns franciscos nos trouxeram registros deste doce sentimento. Em Francisco de Assis, temos manifestações de ternura no trato com os homens e com o universo. Exaltava a beleza da natureza, pois tinha olhos de ternura. Francisco Cândido Xavier transbordava ternura ao ponto que muitos que dele se aproximavam relatarem sentir cheiro de rosas. O atual representante da Igreja Católica, o Papa Francisco, em seu caráter simples, expressa ternura. Recentemente conceituou: se Deus é ternura infinita, o ser humano criado à sua imagem é também capaz de ternura. A ternura é o primeiro passo para superar o fechamento de si mesmo e sair do egocentrismo que deturpa a liberdade humana. A ternura de Deus nos leva a entender que o amor é o sentido da vida. Assim concluiu ele. A ternura nasce no silêncio da alma, na verificação de que somos falíveis enquanto aprendizes. Medindo as nossas limitações, encontraremos as limitações do outro, respeitando nos outros os seus equívocos e não cobrando resultados que eles ainda não alcançaram. Sentir ternura é estar firme e convicto de que Deus nos ama e agradecemos amando. A todos, o meu abraço.
1: E o nosso abraço para essa lindona. Um cheiro para tu, Mari. Mensagem linda. Opa. Maria José quer falar alguma coisa? Regina?
0: Sim, tá tudo que a, como ela bem disse, né, a ternura é realmente algo que mexe com o nosso coração. É a manifestação do amor. E isso é muito importante para nós. A gente sabe que quem não conhece a dor, não conhece a ternura. Porque a dor também, o momento de dor, que é bênção, porque nos ensina, é uma grande professora da vida, ela também dá oportunidade para que nós desenvolvamos a ternura. Isso é muito bom. Olha, gente, de manhã até a noite, a hora de entrar, a gente tem que ser, tem que usar essa ternura com todo mundo, com as pessoas que passam na rua, é o bom dia, é o cumprimento, é o olhar. Quer dizer, nós precisamos manifestar o amor que habita em nós, que vem de Deus.
1: Isso, gente, somos anjos, anjos em construção, todos nós. Regina, a voz de anjo, como é que tá a voz de anjo aí, querida? Olha, a voz de anjo a gente só escuta se você abrir o microfone, viu?
2: Não, tá tudo certo. Aqui me perguntaram o nome do CD, o CD chama Pérolas de Inspiração, eu coloquei Pérolas de Luz, mas é não. Pérolas de Inspiração, de Tim e Vanessa, é um CD infantil, e eu vou tentar colocar o link aqui para vocês no chat. É super legal, um CDzinho que, assim, inspirador mesmo. E ele, o Tim e a Vanessa juntaram ai, agora deu um branco aqui. São poesias que foram transformadas em música, sabe? Um trabalho lindo, lindo. A evangelização aqui em Minas usa direto, direto, direto, direto, sabe? Porque é um primor. Esse CD, então, é Pérolas de Inspiração, de Tim e Vanessa. Peraí, deixa eu ver aqui. Deixa eu colocar aqui no chat, ver se eu consigo. Achei!
1: Coloque no chat privado que eu compartilho para a turma toda aqui.
2: Consegui aqui, peraí. Aí, pronto, coloquei. Tomara que dê certo. Então, vamos lá, né, gente? Estamos chegando no finalzinho do nosso programa. Agradecendo a Deus aí a oportunidade de estarmos juntos, né? Que alegria, né, gente? A gente poder todas as manhãs estarmos aqui trocando energia, trocando aprendizado. Muito bom, né? Então, vamos agradecer a Deus, elevar os nossos pensamentos aí, agradecendo a Deus por essa oportunidade linda de fazer mais um dia mais feliz, mais agradável, né? Muito bom, muito bom, muito bom, bom, bom, né? Vamos que vamos. Então, vamos lá, na gratidão a Deus, uma música de João Cabete.

0: Auxílios Deus. Paz e alegria a todos. Beijo, beijo, pão de queijo e até amanhã, pessoal.
1: Maria José, abra seu microfone, se despeça da turma.
2: Esqueci. Oh, minha gente, mais uma vez, muito obrigada pela oportunidade de estar com vocês. É com muita alegria, meu coração assim se enche de júbilo. Estou bem renovada, vocês me deram mais combustível para o dia hoje. E com toda certeza, nós vamos sempre espalhar alegria, porque imitando Jesus, Jesus é a alegria dos homens e também temos que ser. Nós precisamos espalhar alegria e esperança para todo mundo, para todas as pessoas que cruzarem nosso caminho. Vamos fazer isso? Muito obrigada a todos. Feliz dia, muita saúde, muita paz no coração e que Jesus nos abençoe sempre.
1: Assim seja, lindona. Um cheiro pra tu, lindona. Meus amores, minhas amoras, um cheiro na alma e até amanhã.

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1: Voltamos então para darmos continuidade ao estudo. Passamos agora para o item 24 do capítulo 5, Bem-aventurados aflitos, também instrução dos espíritos. Essa instrução foi dada por Delphine Girardin e tem como título A Verdadeira Desgraça. Delphine nos esclarece que nos enganamos a respeito do que chamamos de desgraça. Vamos então ao texto. No texto, ele diz assim: eles vêm na miséria, no fogão sem fogo, no credor que ameaça, no berço vazio sem o anjo que nele sorria, nas lágrimas, no féretro que se acompanha de cabeça descoberta e o coração despedaçado, na angústia da traição, no desnudamento do orgulho que queria se vestir de púrpura. Mais à frente, ele diz que tudo isso é desgraça, mas segundo a nossa concepção. Ele diz que é desgraça para aqueles que não veem nada além do presente. Mas a verdadeira desgraça está nas consequências de um fato mais do que no próprio fato. Vamos então refletir. Vamos pensar no fogão sem fogo. Não temos condições de comprar o gás para preparar o alimento. Como vamos resolver essa questão? Vamos trabalhar? Vamos pedir ajuda? Ou vamos roubar? Qual dessas opções é contrária à lei de Deus? Lá na questão 614 do Livro dos Espíritos, os Espíritos nos dizem que o homem só é infeliz quando se afasta da lei de Deus. Logo, trabalhar é a lei do trabalho. Está de acordo com a lei de Deus. Pedir ajuda também pode ser um ato de humildade e oportunidade de ser caridoso para aquele que vai ajudar. Também está de acordo com a lei de Deus. E roubar? Roubar não. Roubar é contrário à lei de Deus. Logo, a consequência é a infelicidade. Essa vai ser a verdadeira desgraça. Esse é o mecanismo da lei. O homem sofre as consequências das suas escolhas. Vamos verificar então o credor que ameaça. Se estamos sendo cobrado, é porque não cumprimos com o nosso dever. Pode ser consequência da nossa imprevidência, da imprudência. Muitas vezes gastamos mais do que podemos. Então, como vamos resolver essa questão? Assumir as responsabilidades ou fugir do cobrador? Qual a atitude que está de acordo com a lei de Deus? O berço vazio. Quantos órfãos esperam por um pai e uma mãe? Podemos, então, nos dedicar a esses filhos do coração, ou nos revoltarmos contra a lei de Deus. Qual opção está em desacordo com a lei? E a dor da traição? Como resolver? Aproveitar para aprender a desenvolver o perdão ou se deixar dominar pelo desejo de vingança? Qual desses sentimentos está em desacordo com a lei? O perdão ou o desejo de vingança? O perdão está na lei. A vingança é contrária à lei de Deus. Logo, vem a verdadeira desgraça. Tudo que fazemos contrário à lei de Deus nos compromete com essa lei. Podemos errar por não conhecermos o que é certo, ou errar com a intenção de causar o mal. Deus conhece o coração de cada um de seus filhos, conhece as nossas intenções. Vamos ver a perda dos entes queridos. Muitas vezes nos revoltamos, dizendo que Deus não é justo ou que estamos sendo castigados e não merecemos isso. Essa é a nossa visão humana. Estamos e estaremos aqui por um tempo, para cumprirmos o nosso projeto divino, para nos desenvolvermos, conquistar virtudes, reparar os erros, reestruturar o que desorganizamos, reconstruir o que destruímos. É processo natural da vida, o nosso ir e vir. Mas chegamos aqui e nos perdemos, nos apegamos ao que é material. E esquecemos que não perdemos aqueles que retornam. Podemos reencontrá-los através dos nossos sonhos, quando nos desligamos do corpo. Mas não aproveitamos, dizemos que perdemos. Por isso, Delphine nos convida a observarmos as consequências do fato, analisarmos se o resultado é bom ou ruim. Avaliarmos se as decisões que pretendemos tomar vai resultar no bem para nós e para os outros. E ele vai mais além. Lá no terceiro parágrafo, ele diz assim: vou mostrar-vos a desgraça sob uma nova forma, sob a forma bela e florida que acolheis e desejais com todas as forças de vossas almas iludidas. A desgraça é a alegria, é o prazer, é a fama, é a vã agitação, é a tola satisfação da vaidade que faz calar a consciência, que reprime a ação do pensamento, que confunde o homem sobre seu futuro. A desgraça é o ópio do esquecimento que buscais ardentemente. Então questionamos assim: como pode a alegria ser uma desgraça? Temos que avaliar as consequências. O que nos causa alegria? Alegria é ir ao shopping e comprar, comprar, comprar? Qual a consequência? No final do mês vem a fatura. Então, é alegria ou tristeza? Alegria é achar graça vendo uma pessoa cair no chão? Aquelas famosas pegadinhas? É ver a pessoa que não gostamos ser prejudicada, fazer chacota do comportamento dos outros? Essa alegria está de acordo com a lei? E o prazer? É prazer pichar monumentos, virar a noite se excedendo na bebida, na sexualidade, se entregando a vícios? Qual a consequência dessas escolhas? A princípio, pode ser felicidade. Mas e depois? Como ficamos? E a fama? Quantos fazem qualquer coisa para ficar famosos? Passam por cima dos outros, esquecem os valores e se entregam à ambição. E a tola satisfação da vaidade? Tantos que alcançam a fama e depois, com medo de perder essas posições, faz com que se percam nas depressões, nos vícios, porque não suportam o que para eles significa derrota. Todas essas escolhas oferecem pistas das imperfeições, das nossas más tendências, dos gostos e dos hábitos que precisam ser modificados. Precisamos encarar, nos olharmos de frente, identificar e aceitar as nossas dificuldades. Como vamos modificar o que não conhecemos, o que não aceitamos que temos? Deus conhece cada um de seus filhos. Suas leis não têm brecha. As consequências chegam, queiramos ou não. Por isso, o Espiritismo vem nos esclarecer sobre a fé no futuro. Somos espíritos imortais em processo de desenvolvimento e devemos aproveitar essas oportunidades da encarnação e nos empenharmos para sermos melhores. Precisamos investir na conquista dos verdadeiros bens. Precisamos despertar, nos conscientizarmos do que realmente somos e como estamos, assumir a responsabilidade, nos comprometermos com o nosso projeto divino que foi planejado para dar certo. Vamos nos observar, avaliar os nossos sentimentos e pensamentos diante de um fato vivenciado. Refletir sobre a solução que naquele momento achamos ideal. Avaliar se essa solução está de acordo com a lei de Deus. A solução traz prejuízos efetivos aos nossos irmãos, à natureza, a nós mesmos? Essa é uma avaliação. Também podemos responder as seguintes perguntas. Eu quero fazer isso. Se sim, passamos para a segunda. Eu posso fazer isso? Se sim, passamos para a terceira. Eu devo fazer isso? Sempre analisando as consequências, se são boas, se resultam num bem, se causam prejuízo a alguém. Agora, se respondemos que sim para a primeira pergunta e as demais respostas são não, então devemos nos questionar. Por que queremos? Para finalizar, vamos trazer a orientação de São Vicente de Paula, que vamos estudar mais adiante. Ele nos diz que os nossos males provêm do abandono voluntário em que deixamos de ler e estudar o Evangelho de Jesus. Jesus nos ensina a fazer as melhores escolhas. Por isso, para que possamos entrar radiosos no Reino Celeste, como conclui o texto de Elvino de Gerardim, vamos nos observar e vamos nos conhecer. Só depende de nós.
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2: Meus irmãos, que Jesus nos abençoe o estudo. Estamos estudando o capítulo 4, Ninguém pode ver o reino de Deus se não nascer de novo. E os itens que seguiremos agora são os que se referem aos laços de família, fortalecidos pela reencarnação e rompidos pela unicidade da existência. Esse tema aborda os itens que vão de 18 a 22. Quando nós colocamos a questão da reencarnação associada aos laços de família, é muito comum ouvirmos, acreditamos mesmo que vocês já tenham ouvido, comentários do tipo: ora, então eu tenho quantas mães? Quantos pais? E com relação ao casamento, quantos maridos e quantas esposas? Ora, isso rompe os laços de afeto, porque quem é minha mãe hoje não será minha mãe amanhã? Na verdade, não é disso que se trata. Vamos começar pensando sobre as consequências da doutrina anti-reencarnacionista. Ela está no item 21. Essa doutrina anula a pré-existência da alma, ou seja, as almas são criadas ao mesmo tempo que o corpo. E ao final desta vida, cada uma tem o seu destino específico. Pensando dessa maneira, o pai é estranho à sua esposa, aos seus filhos, aos seus próprios pais. Uma família, homem e mulher, se conhecem. Os filhos que vêm não têm ligação anterior. Seguem pelos caminhos da vida. Suponhamos que um desses familiares tenha uma vida dissoluta, uma vida envolvida em erros graves. Qual será o destino desse familiar? Suponhamos que aqueles que seguiram a lei de Deus, obviamente, estarão sendo levados ao paraíso, e aquele de vida dissoluta irá para o inferno. Não se conheciam antes da encarnação, não estarão juntos depois, porque cada um segue o próprio caminho, estabelecido também pelas penas eternas. Quando, ao invés disso, nós temos a doutrina da reencarnação, o que é que nós encontramos? O Evangelho nos diz, no item 18, que os espíritos formam grupos ou famílias unidos pela afeição, simpatia e identidade de inclinações. Esses espíritos, felizes por estarem juntos, se procuram. A encarnação só os separa momentaneamente, visto que após retornarem à erraticidade, eles se reencontram como amigos ao retornarem de uma viagem. A realidade, então, é bem melhor do que a da doutrina anti-reencarnacionista. Na verdade, aquele que me aceitou por filha, aquela que me aceitou por mãe, são espíritos que já me conheciam e a quem eu conhecia também. Alguns dirão: mas não se fala que muitas vezes essas ligações são organizadas em função de erros anteriores, de desavenças? Sim, por vezes sim. Mas nós sabemos que aqueles que se amam se procuram. Está escrito aqui, acabamos de ler. E aqueles que ainda não se amam, pela lei do amor estabelecida por Deus, um dia virão a se amar. Se eu fiz mal a meu pai ou a minha mãe, ou se meu pai ou minha mãe fizeram mal a mim em vidas anteriores, é inegável que nesta encarnação eles me aceitaram por filha. Isso é amor. Isso é busca de crescimento no amor. Isso é busca de caminhar de mãos dadas. E isso é muito bom. Saber que alguém te deu uma nova oportunidade, ou saber que alguém simplesmente te ama muito é muito bom. Saber que você tem um carinho especial por uma avó, por um tio, saber que aquele irmão é o seu companheiro, isso é muito bom. Nós sabemos que temos uma caminhada anterior com esses espíritos. E se aquele irmão, aquela irmã que está comigo no mesmo lar, não é o irmão, amigo e companheiro que eu gostaria que fosse? Nós que somos espíritas e que estamos estudando e procurando nos melhorarmos segundo a vontade de nosso Pai Celestial, sabemos que estamos ao lado desse irmão e dessa irmã exatamente para que venhamos a nos amar de maneira cada vez mais forte. Nós temos um caso que está no livro Nosso Lar, que muitos conhecem, que é a história da mãe de André Luiz. É uma história muito rica para nós, porque nós podemos ver ali a realidade das nossas vidas. Foi casada com o marido, boa mãe, boa esposa, mas, na verdade, o marido tinha uma vida nem sempre muito regrada. Envolvia-se com outras mulheres, e duas em particular, com essas duas, ele teve um relacionamento mais forte e mais difícil, porque as duas depois se sentiram abandonadas e no direito de cobrar dele aquilo que achavam justo. Desencarna ele, o marido, desencarnam elas, as duas mulheres. Na espiritualidade, a mãe de André Luiz vê o marido em dificuldade, em sofrimento, e tenta ajudá-lo. Sabendo de tudo, localiza também as duas companheiras e vê o sofrimento de ambas. Ela ampara André Luiz, nós sabemos da história, André caminha na espiritualidade, progride, porque na erraticidade, sem o corpo de carne, também progredimos e aprendemos muito. E chega um determinado momento em que ela diz, vou reencarnar para casar-me novamente com seu pai. André Luiz não entende. E ela explica, ele precisa de ajuda. Ele é o ponto mais fraco nessa história. Como ficará sem socorro? E André questiona, mas a senhora pode ajudá-lo daqui. Ele encarnado e a senhora daqui ajudando. E ela diz, não, eu quero estar mais perto. Eu quero estar do lado. Eu quero caminhar junto. E André pergunta novamente, mas mãe, e aquelas duas companheiras, elas vão continuar perseguindo? E a mãe de André Luiz diz, não, mais tarde as duas serão minhas filhas. O título do capítulo é Sacrifício de Mulher. Isso são os laços de afeto, que ultrapassam de muito uma existência material. Esposa dedicada numa vida, esposa dedicada na vida seguinte. A fim de quê? A fim de ajudar aqueles a quem ela ama. Ajudar ao marido. Ajudar aquelas duas mulheres que ainda não são queridas do seu coração. Que não serão aquelas filhas exemplares. Mas ela já tem o amor de irmã por aquelas companheiras. E não deseja vê-las sofrer também. Ela não resolve amparar só o marido. Ela resolve amparar aquelas duas companheiras também. E diz para André que tem a esperança firme dentro dela de que retornando todos à espiritualidade estarão unidos pelos laços do amor. E ainda diz para André, você, meu filho, que aqui ficará, será o meu sustento. Então, o amor que nos une em família, é uma coisa muito maior do que aquilo que normalmente nós pensamos. Nós pensamos que encontramos alguém, casamos, um filho nasce, não nasce, nascem dois. Não é. Não é assim, de uma maneira solta. É de uma maneira organizada. É de uma maneira amorosa. É de uma maneira presente. Deus está conosco. A espiritualidade está conosco. Isso é planejado. Nós nos organizamos e viemos todos para dar certo. Viemos todos para reforçar os laços do amor e para acertar aonde não há ainda um amor tão presente. Esse é o objetivo da família. A família existe para que nós possamos fortalecer e expandir os laços de afeto. Nós vamos precisar parar agora para um ligeiro intervalo e retornaremos em breve.
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Sejam todos bem-vindos a mais uma videoaula da série psicológica de Joana de Ângeles. E hoje vamos continuar as nossas reflexões a respeito da saúde. Quem é que não quer ter saúde? A saúde faz parte dos nossos votos a todas as pessoas quando terminamos um ciclo, quando desejamos que algo vá bem e todos pensamos a respeito da saúde. Mas como é que podemos conquistar a saúde? Será que a saúde é resultado somente de uma questão hereditária, genética? Será que é somente resultado de uma saúde determinada pelas instâncias governamentais? Ou nós também podemos fazer a construção de uma vida saudável, construir um modelo saudável para nós, para que a partir disso tenhamos também saúde? E as mais antigas escolas de filosofia, as escolas científicas, sempre buscaram um método que nos proporcionasse a saúde. Ficaram famosas as experiências dos alquimistas que tentaram construir o elixir da longa vida. Esse elixir, diziam eles, seria capaz de proporcionar que o corpo físico fosse indestrutível. E dedicaram tempos, estudos preciosos para tentar construir esse elixir da longa vida. Fazendo uma análise a respeito desses alquimistas, tanto desses que buscaram construir o elixir da longa vida, como também daqueles que tentaram construir o ouro através das suas experiências, Carl Gustav Jung chegou à conclusão de que isso também fazia parte de um processo psíquico. Através do nosso psiquismo, poderíamos proporcionar a construção de um elixir de longa vida, ou então de um ouro interno, a partir do nosso desenvolvimento. Mas vemos no dia a dia a correria de homens e mulheres atrás das conquistas que o ego proporciona, sem nenhuma crítica quanto a isso. Mas se esquecemos do principal, se esquecemos da nossa própria essência espiritual, se deixamos de lado parte importante da nossa vida, como é que queremos ter saúde? Se a nossa vida é uma corrida desenfreada, uma corrida ansiosa atrás de tudo, como queremos poder ter saúde se não estamos tendo uma vida saudável? É por isso que certa vez perguntaram a Confúcio: o que o surpreende mais na humanidade? Confúcio respondeu: os homens perdem a saúde para juntar dinheiro e depois perdem o dinheiro para a recuperar. Por pensarem ansiosamente no futuro, esquecem o presente, de tal forma que acabam por não viver no presente nem no futuro. Vivem como se nunca fossem morrer e morrem como se não tivessem vivido. E nós vemos que essas reflexões feitas 5 séculos antes do próprio Cristo são reflexões profundas a respeito da conduta humana. Como podemos querer ter uma vida significativa se todos os nossos esforços estão pautados no ego? Como querer ter uma busca profunda se a nossa corrida diária continua sendo ansiosa? Perdemos a saúde, como já dizia Confúcio, para juntar dinheiro. Por que perdemos tanta saúde para juntar dinheiro? E alguns respondem: é o meu ganha-pão? Tenho que sustentar minha família? Os meus filhos, tenho que deixar herança para os meus filhos, tenho que construir um patrimônio para a minha vida. E qual o verdadeiro patrimônio que eu construo? Se não essa essência que somos, que cada vez mais deve ser trabalhada, elaborada, experimentada, e é o único e verdadeiro patrimônio que nós temos. Mas a nossa vida ansiosa faz com que não vivamos nem no presente, e como não podemos também estar no futuro e no passado, ficamos perdidos nesse tempo
sem saber construir de forma mais profunda uma vida significativa. E a ansiedade está na raiz de muitos males da vida presente. Sabe qual o resultado imediato da ansiedade? Fazer com que nós não consigamos nos fixar no momento presente, que é o momento mais importante. É o momento onde a vida acontece. É o momento onde eu posso dar respostas efetivas, emocionais, cognitivas, para todos os fenômenos que acontecem. Mas como as criaturas se encontram presas ou no seu passado, no ressentimento, na angústia, na mágoa, nas dores vividas, na criança ferida, ficam perdidas nos seus pensamentos. Ou então, pelo próprio medo, pela insegurança, estão constantemente no futuro, não conseguem estar no momento presente, vivendo aquilo que é passado. E esses medos, essa insegurança, vai produzindo uma carga de adrenalina, que passa para a corrente sanguínea e vai se transformando em doenças, em crises, em consequências graves para o nosso organismo, porque não temos uma mente saudável que saiba lidar com os fenômenos que a vida apresenta. Que se tem dificuldades, sabe-as que são momentâneas. Sabe, percebe que isso tudo faz parte de um plano maior para trazer à tona o eu que eu sou. De trazer à tona o self que se encontra escondido na sombra ainda, mas que deve fazer brilhar a pouco e pouco. E muitas vezes chegamos ao final de nossa existência como se não tivéssemos vivido. O que tenho feito da minha vida? Para onde estão sendo destinados os meus esforços, a minha energia, o meu pensamento, o meu sentimento para a construção de algo maior? Ou ainda me perco nesses meandros da vida, nesse vai e vem, nessa correria desenfreada, e não paro para pensar nisso? Porque a gente pode até não pensar na vida nem na morte. Mas a vida é um fenômeno contínuo. Acontece no corpo e fora do corpo. A morte do corpo é uma realidade. Porque, em verdade, a cada momento, o nosso corpo se encontra em transformação. Já não temos o mesmo corpo de apenas alguns minutos atrás, porque o processo de regeneração celular vai acontecendo. Para que nascesse o corpo juvenil, foi necessário que morresse o nosso corpo de criança. E assim sucessivamente na vida, sem nos darmos conta, essa transformação vai acontecendo. O mais importante é estarmos atentos onde nossa energia está sendo canalizada. Que tipo de construção, que tipo de desenvolvimento eu desejo para a minha vida? Porque isso vai trazer reflexos tanto para a saúde como para a doença. E também séculos antes de Cristo, Hipócrates já dizia: tuas forças naturais, as que estão dentro de ti, serão as que curarão suas doenças. Olha que sabedoria esse considerado pai da medicina já trazia em suas observações. Tuas forças naturais, aquelas que existem dentro de ti. E o que temos feito das nossas forças naturais? Porque se nossa busca continua ansiosa, continua uma busca angustiada, atrás de construções e mais construções externas, sem o equivalente interno, eu me encontro perdido em minha jornada. E não coloco essas forças naturais em ação para que elas produzam o resultado da saúde. Não cremos mais da forma como deve ser feito. E eu li um relato de um jovem, certa feita, um exemplo de uma fé que se conectava à saúde. Esse jovem tinha graves problemas oculares. E a cada ano que se passava, o seu grau ia aumentando. Só que chegou determinado período,
e ele leu a passagem da Bíblia da cura do cego de Jericó e ficou impressionado com aquela passagem. E chegou certo dia, esse jovem tirou os óculos e disse para a mãe dele: se Jesus curou o cego de Jericó, ele vai me curar também. Tirou os óculos, jogou fora e, por incrível que pareça, ele mobilizou tal força interna que, a partir daquele ato, os exames começaram a mostrar uma diminuição do grau até que cessasse a necessidade de utilização do óculos. Por favor, não façam isso em casa se não tiverem a devida fé. Claro que isso é efeito de um processo de ativação interno ou mesmo de uma intervenção espiritual que possa ter auxiliado aquele jovem a dar um exemplo da conexão entre a fé e a saúde. Mas mostra também que uma predisposição interna, muitas vezes, ocasiona processos fantásticos. Ocasiona recuperações que nós mesmos e a medicina não explicam. Não temos explicação. Porque tal é a força do psiquismo, tal é a força dessas possibilidades internas que residem em nós, mas que nós desconhecemos. Acreditamos somente que a cura se dará por conta de utilizar um medicamento. Ótimo, os medicamentos servem para isso, trazem substâncias valiosas para a construção da saúde. Mas se eu não ativo juntamente o medicamento e a força interna, eu perco algo valioso, perco uma possibilidade de tratar a saúde de uma forma holística. Tanto o medicamento externo, como também minhas forças naturais, atuando em prol da construção da própria saúde. E em Desperte e Seja Feliz, Joana de Ângeles estabelece que o corpo humano é laboratório de gigantescas possibilidades, sempre suscetível de autodesarranjar-se ou autorrecompor-se conforme as vibrações emitidas pela mente. Esse é o ponto. Conforme as emissões da nossa mente, vamos construindo ou saúde ou enfermidade. E muitas vezes não nos damos conta desses pequenos tropeços que sucedem no nosso corpo por conta de estarmos dissociados, muitas vezes, do nosso psiquismo. Não percebemos o que pensamos. Não percebemos o teor das nossas emoções. Não percebemos, às vezes, a nossa forma agressiva de falar com as pessoas, e isso é doentio. Não percebemos o nosso medo que paralisa, muitas vezes, as nossas mais belas intenções, as melhores intenções. E ao não lidar com esse medo, muitas vezes, nós mesmos adoecemos para que não ter que enfrentar determinadas situações. Quantas vezes isso ocorre? Pessoas que têm um desafio pela frente e o próprio organismo parece que se debilita e não consegue levar adiante um projeto. Eu tive uma paciente, ou quase paciente, que ela me ligou umas 4 vezes para marcar uma sessão terapêutica. Mas era impressionante, porque todas as vezes que ela marcava, tinha um impedimento de saúde. Uma vez ela quebrou o pé, aí não pôde ir. Não pôde ir por 2 semanas. Numa terceira vez, ela ficou rouca. Estava quase afônica e não poderia falar. Então, não haveria sessão terapêutica. E na quarta, teve um outro transtorno, que eu não me recordo, mas ela não pôde ir. E eu dei esse retorno a ela no próximo encontro. Você percebe como, mesmo antes de iniciar um processo terapêutico, o seu corpo apresenta reações que podem demonstrar essa união entre a mente, o corpo, o espírito, porque quebrar o pé antes de ir para uma sessão terapêutica pode ser algo casual, mas é muito simbólico, porque são as pernas que nos fazem andar, nos fazem escolher o caminho, seguir adiante na nossa jornada. Ficar rouco, afônica,
Significa que muitas vezes eu não tenho a capacidade de expressar aquilo que eu sinto. Ou eu tenho medo de dizer porque posso me sentir julgado, posso ser, me sentir muito vulnerável perante o retorno daquilo que vai ter. Então esse processo simbólico mostra, e muitas vezes nós não estamos atentos a esses símbolos, mostra que existe uma conexão profunda entre o que ocorre no meu corpo com a minha alma. O que é que constantemente o meu corpo dá o sinal na pele e eu não estou atento? Quais são as minhas marcas? Qual a área mais atingida da saúde e que eu não percebo a canalização? E isso pode ser um autodesarranjo ou um autoarranjo. Porque se essa orquestra interna se encontra desafinada, eu preciso afinar os meus instrumentos. O meu violino, o meu violão, o meu teclado interno precisam estar em sintonia para que a música seja harmônica. Se não está harmônica, é porque algo na alma está errado. Por isso mesmo, como Iris falou na aula passada, existe um médico interno. E Joana diz isso em Desperte, Seja Feliz. Quando estabelece que há no corpo humano um médico às ordens da mente, que o espírito encarnado comanda, aguardando a diretriz para agir corretamente. Como anda esse médico interno em você? Como anda a sua conversa com você mesmo quando está a sós, com o seu pensamento? Ou não existe a possibilidade de você ficar com o seu pensamento? Porque quando chega em casa, já liga logo o rádio, a televisão, já faz um pouco de barulho, porque a voz interna às vezes é tão dolorida, é tão doído lidar consigo mesmo, que não consegue fazer um pouco de silêncio para escutar. Quantas vezes a gente reclama que as nossas preces não têm respostas? A espiritualidade parece que me abandonou porque não traz respostas sistemáticas. E quantas vezes a espiritualidade pode estar dizendo, mas fulano não faz silêncio para poder ouvir a resposta. E esse turbilhão da mente nos faz desconectar desse médico interno, esse médico que está às ordens do Espírito, esse médico que pode e deve ser canalizado para a construção de uma saúde mais ampla. Mas, quando desconsiderado, deixa de atuar, superado pelos fatores destrutivos, igualmente íncitos na organização fisiológica, prontos à desgastante tarefa da doença e da degenerescência celular. Esquecemos desse médico interno e nos adentramos no caos. Pensamos que esse caos que ocorre conosco muitas vezes é punição, deve ser causa de vidas passadas, deve ser um karma. Não necessariamente. Na maioria das vezes, talvez não seja. Seja o meu próprio descuido dessa vida atual. Seja o próprio esquecimento desse médico interno que vai sendo negligenciado. E tudo que é negligenciado no nosso psiquismo fica guardado onde? Na sombra. Vocês sabem, né? A gente sabe. Precisamos voltar à sombra para descobrir os nossos tesouros. Hoje eu fazia um pouco dessa faxina, né? O guarda-roupa estava daquele jeito que a gente mal pode abrir, senão desencarna de tanta coisa que cai em cima. E aí, depois de minha amada mulher falar um pouquinho, eu resolvi fazer uma reciclagem nesse guarda-roupa. E não é que eu descobri coisas valiosas, é como a nossa sombra. Na sombra tem coisas que nós já podemos reciclar, ou inutilizar, ou passar adiante, mas também tem coisas valiosas. Alguns tesouros guardados, escondidos, e um deles
é o nosso médico interno, que deixamos esquecido, que deixamos inatuante e muitas vezes nos sentimos sem forças para voar. E é impressionante porque ao tempo que eu fazia isso, eu ouvi o cantar de um passarinho, no mesmo momento que eu estava fazendo a faxina. E aí cheguei bem devagar à janela, era um filhote de passarinho que talvez estivesse dando seus primeiros voos e estava perdido, assustado, ali na minha janela. Ele não se sentia confiante o bastante para seguir adiante. E aí eu comecei a falar, a conversar um pouco com o passarinho. Isso aprendi com minha sogra, porque ela conversa com a cachorra dela. E aí, bom, se ela conversa com a cachorrinha dela, eu posso conversar com o passarinho também. E eu comecei a conversar com o passarinho. O que há, meu rapaz? Não está confiante o bastante, não é? Para dar esse voo. E logo chegaram mais dois passarinhos adultos, que deveriam ser os pais, preocupados já com o filhote que dava os primeiros voos. E enquanto eu e eles observávamos essa cena, quando demos uma saída e voltamos, o passarinho não estava mais. Provavelmente ele conseguiu a força necessária para dar o seu primeiro voo apoiado. É como um médico interno que existe em nós. Se nós deixamos na sombra, ele não atua. Mas quando fazemos uma conexão profunda, ele nos mostra as asas que existem em nossa alma para que demos os grandes voos da alma na construção de uma saúde mais ampla. Porque esse médico interior pode e deve ser orientado pelo pensamento seguro, pelas disposições do ânimo equilibrado, pela esperança de vitória, pela irrestrita fé em Deus e na oração, que estimulam todas as células para o desempenho correto da finalidade que lhes diz respeito. O pensamento seguro de que a minha ação, o meu pensamento se conecta com o meu corpo e pode produzir efeitos muito benéficos para a minha saúde. Não somente quando estou doente, mas pode me precaver de enfermidades que eu não tenha que passar e que passe às vezes, talvez, porque minha mente se encontra enferma. O pensamento seguro de que, por mais difícil que seja a vida, ela me coloca situações onde há possibilidade de crescimento. O pensamento seguro de que, mesmo nesse mundo corrido de tantas enfermidades, eu não devo ser mais um enfermo. De tantas dificuldades, eu não devo ser também mais uma dificuldade. De tantos desafios, de saber que eles existem para o meu aprimoramento constante. E esse pensamento seguro, essa esperança, esse ânimo equilibrado, vão sintonizando forças maiores, o médico interno. É o médico que faz uma conexão profunda com Deus, não numa perspectiva somente religiosa no contexto social, mas faz uma conexão profunda com Deus, porque é a fonte da vida e que traz também essa possibilidade de eu me realizar plenamente. Desse Deus interno que tantas vezes é esquecido no meu caminhar. Portanto, nós devemos seguir alguns passos para a construção da saúde. É lógico que não existe uma regra única para que cada um conquiste a saúde. Mas existem algumas reflexões que gostaríamos de passar para que pensemos a respeito de como andam essas instâncias em nossa vida. Em momentos de saúde, Joana de Ângeles nos diz o seguinte: dedica-te à meditação salutar em torno das tuas deficiências para corrigi-las e dos teus valores para ampliá-los. Dedica-te à meditação. Não precisamos ficar meia hora, uma hora parados, não. Fique o tempo que for possível e vá exercitando a mente ao fazer a autoavaliação, uma autoanálise.
Porque somente através da autoanálise nós poderemos corrigir aquilo que se encontra distorcido. Podemos melhor orientar as nossas crises e aproveitar as crises para o nosso processo de transformação. É uma forma de treinar o pensamento, mas muitas vezes nós queremos também disso ter resultados mágicos. A pessoa começa a fazer uma meditação e aí já vem as queixas, mas eu sento para meditar e só vem assombração. Não é possível? Claro que é possível. Quanto tempo ficamos alimentando nossas sombras, nossos conflitos? E no momento que silenciamos, são eles que vêm à tona. Não se assuste. Dialogue com seus conflitos. Converse com seus conflitos. Tente verificá-los como se estivesse de fora. Se fosse uma outra pessoa que estivesse vivendo a situação que eu estou vivendo, o que eu aconselharia? Porque quando fazemos isso, nós nos distanciamos um pouco do fator emocional que às vezes nos tira de uma perspectiva racional, equilibrada. Se afaste um pouco se a emoção estiver em desarmonia. Verifique aquilo que ocorre com você como se estivesse acontecendo com um terceiro, porque aí fica mais fácil. Porque para o problema do outro, a gente sempre tem uma solução. Sempre tem um olhar de que o outro não faz porque não quer, ele está assim porque deseja, a dificuldade dele não é tão grande assim. Isso ocorre porque a nossa emoção não participa como a emoção da pessoa. Por isso mesmo devemos fazer conosco também, distanciando-nos da emoção, fazer uma análise da nossa vida. Quais são os transtornos, os conflitos que ocorrem? E essa meditação serve para corrigir as minhas deficiências, mas também para avaliar os meus valores. Eu tenho possibilidades, tenho tesouros, tenho valores que eu posso acionar e que muitas vezes esqueço. Um segundo tópico: incorpore hábitos saudáveis em sua vida. Todos queremos ter saúde, mas temos uma vida saudável? Saudável no corpo, inicialmente, num exercício físico, que não precisa ser um excesso, porque muitas vezes as pessoas vão para o excesso e excessos também são doentios. Quando falamos em exercitar, não é para todo mundo ficar com aquele corpo perfeito do modelo, da modelo, que muitas vezes são construídos em Photoshop e as pessoas correm atrás do corpo perfeito que nem existe. Que nem existe. Porque foi trabalhado através de imagem. Ou então, se existe, muitas vezes foi construído através de anabolizantes, de pílulas artificiais que prejudicam a saúde e não a constroem. Constroem formas que as pessoas admiram e que isso também passa, porque a moda do corpo, uma hora diz que a pessoa tem que ser magra, uma hora diz que a pessoa tem que ser forte. Uma hora diz que a pessoa tem que ser um pouco mais cheinha. Então não corra atrás disso, corra atrás de saúde. Exercite seu corpo porque faz bem para você. Tente ter uma alimentação equilibrada porque o seu corpo vai funcionar melhor. A sua digestão estará melhor e todo o seu raciocínio estará mais claro. Imaginemos até mesmo nas atividades espirituais. Quantas vezes as pessoas vão para uma reunião doutrinária ou mediúnica, depois de uma refeição farta. E aí chega na reunião, dorme, que às vezes até ronca dentro da mediúnica. E aí sai dizendo, não, é o espírito obsessor. Não, meu amigo. Seu obsessor se chama feijoada, mocotó, né? Carne seca, que às vezes vai entulhando o organismo, quando não o uso de alcoólicos, sem nenhuma crítica àqueles que fazem. Mas todo excesso é prejudicial. O organismo tem que ter um tempo para a digestão. E até mesmo para a reflexão profunda, o nosso corpo vai se prejudicando nesse aspecto, porque não temos uma vida saudável. Uma vida saudável que considere nem dormir demais, nem dormir de menos. Um sono equilibrado para recompor as forças,
onde nós tenhamos um cuidado especial, porque o corpo é um empréstimo divino. É através do corpo que o Espírito se manifesta também. E temos que cuidar desse instrumento, porque através dele as potências do Espírito têm vazão na nossa vida. E de que forma estamos cuidando do nosso corpo? Ele também é parte do todo que deve ser cuidado. Renove constantemente os seus padrões mentais. Renove sua forma de pensar, de olhar a vida. Não fique olhando somente por um único ângulo. Olhe as situações da vida sob novos ângulos. Certa feita, uma colega me contava. Ela estava indo deixar a filha na escola e depois ia para o trabalho. E como toda cidade grande, o trânsito naquele dia parece que estava assim algo especial. E ela começou a reclamar. Mas esse carro da frente que não anda, esse povo que fica buzinando o tempo todo, e falava. E a filhinha de 4 anos, que estava no banco de trás, perguntou a ela assim, muito calmamente, ô minha mãe, você já olhou para o céu hoje como ele está bonito? A gente vem todo dia, minha mãe, pela praia, mas eu não vejo a senhora nem virar o olho assim para ver a praia quando os carros da frente permitem que a gente faça isso. E ela se deu conta. Se deu conta que estava vivendo uma ansiedade tremenda em algo que ela não podia fazer nada. Não podia tirar todos os carros da frente. Se fosse chegar atrasada, que curtisse da melhor forma aquele trajeto até lá chegar, porque senão lá chegaria num estado de ânimo que nos adoece cada vez mais. São os nossos padrões mentais viciados em emoções destrutivas. Temos que renovar os nossos padrões mentais, modificando a nossa forma de falar, modificando os hábitos de leitura, os programas que nós vemos. Tudo isso vai sendo armazenado no inconsciente e vai trazendo subsídios para os nossos padrões mentais. Se eles não são satisfatórios, temos que renová-los constantemente. Temos que modificá-los porque eles resultam ou em saúde ou em enfermidade. Aprenda a escutar os seus sentimentos. Normalmente nós vamos ao médico para que ele escute os batimentos cardíacos, vejam a nossa pressão, mas nós temos que auferir também como andam os nossos sentimentos. São somente sentimentos de amargura, de tristeza, de desapontamentos, de decepção, porque tudo isso interfere no nosso sistema imunológico. Ou são sentimentos solidários, de amor, de fraternidade, um olhar mais profundo para com a vida. Porque se nos deixamos levar pelo turbilhão do mundo, os nossos sentimentos ficam tumultuados. Passamos a nos distanciar dos outros, passamos a construir muros cada vez mais altos, nos cercamos e queremos estar seguros perante a sociedade que vivemos, mas qual a maior segurança que existe se não a de ser pleno? Se não a de estar consigo mesmo e deixar que a própria vida nos traga os desafios e vamos lidando a pouco e pouco com o que a vida traz, porque esses são os nossos ensinamentos. Escutar os sentimentos, perceber quando estamos demasiadamente tristes ou eufóricos, perceber quando estamos angustiados ou perceber quando esses sentimentos estão em desalinho e precisamos harmonizá-los. Não é que toda tristeza seja ruim, mas quando ficamos excessivamente tristes, algo está errado no nosso caminho, porque não temos lentes para olhar a vida como ela é. Não é também que ser alegre seja coisa sempre boa, porque também os excessos eufóricos podem mostrar que nós estamos desequilibrados. A própria depressão bipolar mostra isso. O perigo, dizem os médicos, não são somente os períodos da depressão, no sentido de estarmos tristes,
mas são os picos de euforia onde a pessoa pode cometer loucuras. Porque quando a energia sai de maneira intensa, o próprio movimento psíquico, da energia psíquica, faz com que ela retorne ao inconsciente. E se na euforia eu fui demasiadamente desequilibrado, quando a força vem comigo, vem para dentro, eu não sei lidar com ela. Por isso que escutar os sentimentos é a possibilidade que nós temos de perceber se algo está em excesso, se estamos demasiadamente cultivando emoções autodestrutivas, se a força de Tânatos, a morte, vai ganhando corpo em nós e nós não nos damos conta disso. Não deixe para ser saudável e feliz no dia que... Às vezes a gente faz isso, coloca determinados projetos sempre para frente. Como uma dieta que só começa na segunda-feira, não sei porquê. Segunda-feira eu começo com minha dieta. Mas aí passa o final de semana, né, aquelas guloseimas tão apetitosas e eu nunca começo minha dieta. Assim também, às vezes, eu faço com projetos de ser saudável e feliz. Vou sempre postergando. Ah, eu vou começar esse projeto quando... O momento em que vivemos é o agora. Então comece a mudar agora as suas predisposições. Não deixe para marcar numa data futura do calendário, porque talvez ela não exista. Para o espírito, o momento é agora. O espírito não está muito preocupado da nossa idade, se temos ou não temos mais forças físicas. O espírito não está preocupado com isso. Porque para ele a vida é para sempre. Então o momento de se transformar é agora. Agora é que minhas predisposições devem estar firmes. Começando com uma conexão firme da mente que aproveita as vibrações do movimento, do momento presente. Quanta coisa ocorre e a gente nem se dá conta. Enquanto estamos aqui, quantas ocorrências lá fora, quantas pessoas transtornadas, quantas pessoas doentes e a gente tendo possibilidade de reflexionar a respeito da saúde. Então, o mundo que eu posso modificar é o meu mundo. São as minhas percepções, emoções, os sentimentos, o direcionamento da energia para que tudo mais também se equilibre. Busque aprender coisas novas. Que faz parte de uma renovação. Nós vivemos num mundo de muita intensidade, de mudanças, e até mesmo para poder dialogar com os nossos filhos, nós temos que nos aprofundar do mundo moderno. E quantas possibilidades de aprendizado nós temos. E o que mais me impressiona em pessoas sábias é essa capacidade, essa busca constante de aprendizado. Essa sede de aprender sobre a vida, sobre o mundo, sobre si mesmo, nunca deve terminar. Não há idade para isso. Nós devemos ter em mente que não há idade para novos aprendizados. E quantas vezes deixamos esquecidos esses projetos, sonhos às vezes de infância, e essas possibilidades ficam guardadas na sombra. Portanto, esse aprendizado de coisas novas possibilita isso. Sair da sombra, aquela característica e qualidade que eu tenho e que às vezes nem sei porque a vida foi acontecendo e o direcionamento do ego foi tão grande que eu deixei isso perdido. Quantas pessoas que deixaram esquecidos seus projetos de fazer algum curso de música, de dança, de pintura e aquilo poderia ser a vazão da própria alma e que fica escondida. Não vem à tona porque a vida foi acontecendo, os filhos foram nascendo, a profissão tomou muito tempo e eu deixei a alma de lado. Jamais deixemos a alma de lado, é ela que é o mais importante. Por isso a conexão profunda com ela é que nos traz a cura. Somente quando a alma se expressa
ela vai trazendo à tona os seus valores e organizando a harmonia para que finalmente atinjamos a cura. Seja útil à sua comunidade. Não basta ter saúde somente para nós. A saúde, a construção da saúde, de uma vida mais digna, deve englobar também a comunidade, as pessoas que vivem ao nosso redor. E em nosso país, a miséria campeia, precisando de nós. Não somente a miséria econômica para que demos coisas, mas acontece lá fora a miséria dos sentimentos, a miséria dos valores ético-morais, a miséria da degradação humana que vai ocorrendo todo dia, muitas vezes com o nosso silêncio ou com a nossa inação. Muitas vezes nos calamos perante aquilo que vemos em erro e aquilo continua sucedendo. E se não estamos no corpo, enfermos no corpo, a nossa sociedade está enferma e dá mostra disso todos os dias nos telejornais. Seja útil à sua sociedade, à sua comunidade, primeiramente consigo mesmo, porque essa mudança interior já vai atingir aqueles que convivem com você, porque encontrarão novas vibrações. Mas não deixe somente com sua família essas suas vibrações e leve também às ruas, ao seu trabalho, ao ambiente, trazendo consigo o sorriso no rosto, não aquele sorriso para mostrar a aparência, mas daquele que travou a luta consigo mesmo e se encontra no caminho da construção da saúde, porque está em paz consigo, em paz com o mundo e, consequentemente, em paz com Deus. Todos queremos ter saúde, mas porque nem todos construímos uma vida saudável, é que as enfermidades campeiam. Mais do que doenças externas, precisamos cuidar do ser doente que nós estamos. Mas se existe a doença lá fora, que isso não se transforme em algo normal. A normalidade, diz Joana de Ângeles, quando todos estão gripados, isso não significa que a saúde é estar gripado também, o normal é estar gripado. Mas a construção da saúde para que mostre aos outros que existe uma saúde interna que deve ser ativada a partir do meu médico interno, o médico da alma. E quando finalmente estivermos em paz com esse médico da alma, teremos a conquista da saúde. Nossas vibrações de paz a todos vocês e até o nosso próximo encontro.

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1: Hoje o episódio que nós vamos editar é sobre o livro O Céu e o Inferno, capítulo 6, Criminosos Arrependidos. Hoje nós vamos contar para os irmãos da Rádio Espiritismo Net sobre o irmão Benoist. Isso ocorreu na França, em Bordeaux, em março de 1862. Um espírito apresenta-se espontaneamente ao médium sobre o nome de Benoist, dizendo ter morrido em 1704 e padecer terríveis sofrimentos. Que foste na terra? Pergunta o médium. Frade sem fé. Foi a descrença a vossa única falta? Só ela é bastante para acarretar outras. Fui pobre e indolente. Ordenei-me para ter uma posição sem pendor, aliás, para encargo desta natureza. Inteligente, consegui essa posição, influente, abusei do meu poderio, vicioso, corrompi aqueles que tinha por missão salvar, cruel persegui aqueles que me pareciam querer verberar os meus excessos, os pacíficos foram por mim inquietados. A tortura da fome de muitas vítimas eram extintas a miúde pela violência. Agora sofro todas as torturas do inferno, e as vítimas me ateiam fogo que me devora. A luxúria e a fome insaciáveis perseguem-me, abrasa-me a sede, os lábios escaldantes, sem que uma gota caia neles como refrigério. Orai pelo meu espírito. As preces feitas pelos finados deverão ser atribuídas a vós como a outros? Acreditais que sejam edificantes, e, no entanto, elas têm para mim o valor daqueles que eu simulava fazer. Não executei o meu trabalho e assim recebo o salário. Nunca vos arrependestes? Há muito tempo. Mas ele só veio pelo sofrimento. E como fui surdo ao clamor de vítimas inocentes, o Senhor também é surdo aos meus clamores. Peço justiça. Reconheceis a justiça do Senhor. Pois bem, confiai na sua bondade e socorrei-vos do auxílio deles. Os demônios berram mais do que eu. Seus gritos sufocam-me. Enche-me a boca de betume fervente. Eu o fiz grande. O Espírito não pode escrever a palavra Deus. É interessante aqui analisarmos que esse irmão, ele fez todas as atrocidades quando quando ordenou-se, né, um frade. E ele desconhecia totalmente qualquer consequência que ele viesse a ter. Então, isso acontece com muitos espíritos, né, que estão no mundo e depois do seu desencarne, tem uma surpresa. Até mesmo, no caso, uma obra muito falada ao nosso lar, quando a surpresa de André Luiz estar no mundo espiritual, e só o dia mesmo que ele orou para Deus, né, que passou 8 anos no umbral, ele conseguiu se desvencilhar aos poucos daquela situação. Então, quando cometemos atrocidades no plano da Terra, que desconhecemos a doutrina, né, ou temos uma pálida ideia do que possa acontecer do outro lado, porque nós temos a situação de que existe o céu e o inferno. Isso aí é uma situação que muitos de nós, né, conhecemos, o Inferno de Dante, que é a Divina Comédia. E também tem um livro de Joana de Ângeles, né, que foi psicografado por Divaldo Pereira Franco, Em Busca da Felicidade, né, a psicografia de Divaldo Pereira Franco. Ela diz que, nesse livro aí, ela diz que o céu e o inferno está dentro de nós. Então, o céu e o inferno, ele vem dizer para a gente que todas as consequências, né, dolosas que nós cometemos na vida, né, ou seja, quando nós queremos, quando nós sabemos, então nós vamos arcar com essas consequências. Nós praticamos esses atos. Então, a grande síntese é que você, a oportunidade da encarnação, ela veio para que você viesse melhorar o seu progresso material e espiritual. Tem ali no Livro dos Espíritos uma questão interessante, que é a questão 132, né, que fala qual o principal objetivo da encarnação. É a questão 132 do Livro dos Espíritos. Então, nós encarnamos, né, no plano da Terra para que nós possamos vir e tem um plano no espiritual. Nós fazemos um plano, nós fazemos uma meta que vamos alcançar, a nossa espiritualidade, os nossos guias espirituais participam desse nosso plano, né? E aí a gente vai conseguir, né, se desenvolver, progredir intelectualmente, moralmente. Hoje, nós temos, por exemplo, nós temos uma notícia de Divaldo Pereira Franco sobre as crianças que estão encarnando no plano Terra, que são as crianças índigos, né? São aquelas que estão intelectualmente, né, bem atrelada a todas as atividades, computador, desenvolvimento, mas moralmente elas perdem, porque elas não têm uma moralidade ainda, né? São inteligentes, mas não têm a moralidade. Então, aí tem um ganho e uma perda. São inteligentes, mas moralmente não têm um avanço. E as crianças cristais são aquelas que realmente elas já detêm a inteligência e a moralidade, né? Que é uma questão, né, que vem tendo uma discussão de alguns irmãos que ainda não leram sobre o tema. Então, nós temos esse tema na internet, pelo Divaldo Pereira Franco, né, e nós temos ali, né, a divisão das águas. Ou seja, a gente pode estudar, entender melhor esta situação. Agora, voltando a essa situação do Benoist, né? Então, ele conta, né? O espírito médio pergunta: quando estáveis na Terra, temias esses demônios? Então, o Benoist responde: não, absolutamente, visto que só cria em o nada. Os prazeres, todo o transe, constituíam o meu culto, e já que lhes consagrei. Essa pergunta a gente vai fazer no próximo bloco, né? E vamos agora a um breve intervalo.
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2: Olá, caros irmãos, nós estamos aqui muito, muito alegres por isso, mais uma vez nos estúdios do Espiritismo.net, para que possamos hoje estudar um pouco o livro Céu e Inferno. particularmente aqui no capítulo 7, que trata da doutrina das penas eternas, e no item 2 hoje do nosso estudo, argumento em apoio das penas eternas. Vou começar lendo um trechinho de Kardec que introduz exatamente aquilo que o texto nos propõe. Voltemos ao dogma da eternidade das penas. O principal argumento que se invoca em seu favor é este.

de suas criaturas quando elas perpetuam, quando elas vão contra, né, as suas próprias leis. E aí Kardec começa a se perguntar, né, fazendo a sua refutação, ele se preocupa em evidenciar que, em primeiro lugar, Deus, ele não tem imperfeições. Então Deus não poderia fazer uma avaliação imperfeita como a nossa. Ele usa um exemplo aqui, aquele que ofende um soberano, ele vai ser punido muito mais do que aquele que da mesma forma ofendeu alguém simples, né? Alguém sem uma importância social considerável. Então, as penas eternas, ou seja, Deus manter um inferno com pessoas lá para sempre, se justificaria por esse argumento no ato cometido por aquele que está sofrendo. Então, no caso do suicídio, no caso de um assassinato direto, as criaturas não teriam remissão possível e estariam condenadas ao fogo do inferno, pelo simples fato de elas não serem, digamos assim, tão visualizadas, tão importantes na sociedade em que vivem. E essa doutrina que apoia, né, as penas eternas, ela tira uma possibilidade magnífica da mão do Espírito, que é se arrepender. Por que alguém que sabe que ficará para sempre num lugar, mesmo que ele se sinta mal naquele lugar, ele não tem o que fazer? Se ali é o inferno que prometeram para ele, então ele não tem o que fazer a não ser ficar ali, porque ele é eterno. Só que para a doutrina espírita é muito claro. A gente entende, né, em Espiritismo, que Deus é um pai bom, que Deus é um pai justo, e que se nem nós deixamos os nossos filhos de castigo a vida inteira, por que que Deus deixaria? Então, é uma primeira avaliação que a gente faz para introduzir o tema, que precisa ter essa pergunta como foco aí, né? De que modo Deus poderia punir com a eternidade das penas uma criatura sua, né? Alguém que pelo qual ele tenha uma atenção devotada, porque afinal de contas ele está fazendo um papel ali daquele que cuida, daquele que provê. Então, Deus é Deus, Deus é bom. E Kardec, então, vai estudar algumas das qualidades, alguns dos atributos do Senhor, né? Ele diz assim, no primeiro atributo, nós estamos no item 10 do capítulo 2. Vamos ler o item 10 primeiramente. Estabelecido o ponto de partida, aos argumentos acima, oporemos o seguinte. E aí Kardec vai enumerar, então, pelo menos 12 argumentos, na verdade, 13 argumentos, em que isso poderia ser refutado. Primeiro deles, estabelecidos pontos de partida, os argumentos serão operacionalizados. Somente um ser infinito pode trazer qualquer coisa de infinito. O homem, sendo limitado nas suas virtudes, nos seus conhecimentos, no seu poder, nas suas aptidões, na sua última existência terrestre, não pode produzir mais do que coisas limitadas. Então, se nós entendemos que existe alguém infinito, essa infinitude tem que vir junto dessa inteligência. É bom senso mesmo, né? Se a criatura não está se dando bem naquele lugar, eu levo-a para um outro. 2. Somente um ser infinito pode fazer qualquer coisa de infinito. Se o homem pudesse ser infinito no que faz de mal, ele seria também no que faz de bem. E então seria igual a Deus. Mas se o homem fosse infinito no que faz de bem, não faria nada de mal, porque o bem absoluto é a exclusão de todo o mal. Então não é o homem também que é infinito, né? O homem, ele tem a parcela de bem e de mal nele, isso é real. 3. Admitindo que uma ofensa temporária contra a divindade possa ser infinita, Deus, vingando-se por um castigo infinito, seria infinitamente vingativo. Se é infinitamente vingativo, não pode ser infinitamente bom e misericordioso, porque um desses atributos é a negação do outro. Se ele não é infinitamente bom, ele não é perfeito. Se não é perfeito, não é Deus.
uma

0: indicada, que é muito claro, né? Deus não pode se ofender com algo temporário ou contínuo, porque Deus, ele é infinito na sua perfeição, né? Não é infinito em mais nada, mas é infinito na sua perfeição, né? 4. Se Deus é implacável contra o culpado arrependido, não é misericordioso. Se não é misericordioso, não é infinitamente bom. Derrogaria então a bondade de Deus. Por que Deus faria para o homem uma lei do perdão se ele próprio não devesse perdoar? Daí resultaria que o homem que perdoa seus inimigos e lhe retribui o mal com o bem seria melhor do que Deus, que fica surdo ao arrependimento daquele que ofendeu. Ele recusa pela eternidade o mais ligeiro livro. Então, porque também o homem, ele vai receber a revelação aos poucos, e ele tem que ter uma natural atenção para não reclamar de Deus, eu diria fora da hora, mas nunca é hora para reclamar de Deus, né? Na verdade, a gente vive reclamando das coisas que não temos, das coisas que temos, quando, se nós olharmos para trás, sempre haverá, conforme a Doutrina nos ensina, alguém para segurar, alguém para carregarmos também no colo, se isso for possível. 5. Por que Deus faria para o homem uma lei do perdão se ele próprio não devesse perdoar? Daí resulta que o homem que perdoa seus inimigos e lhe retribui o mal com o bem seria melhor do que Deus, que fica surdo ao arrependimento daquele que ofendeu. Então, na verdade, Deus está sempre atendendo a cada um de nós. E é nesse atendimento, meus irmãos, que a gente queria falar nesse finalzinho do primeiro momento que a gente está conversando hoje. O foco de Deus sempre é o nosso bem. E sendo o nosso bem, ele nunca vai poder dizer que deseja o nosso mal, porque são coisas contraditórias e que no infinito das perfeições não combinam, né? Coisas assim tão flagrantes, tão contraditórias. Isso acontece também muitas vezes porque nós estamos imaturos, porque nós somos imaturos para perceber a nossa realidade espiritual. Então, ora achamos que somos nada, né, que não prestamos para nada, que não servimos para ninguém, e no outro dia nós somos aquele que está segurando a mão de alguém para levantar, aquele dia em que a gente está tendo o nosso momento de solidariedade. Então, Deus espera de nós também essa proatividade para que a gente possa ir aos poucos construindo uma realidade melhor.
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Hoje nós vamos falar um pouco a respeito dos relacionamentos familiares, continuando o nosso tema de relações. Tema cada vez mais oportuno quando vemos as crises institucionais, quando vemos a violência, quando vemos os desmandos acontecerem, acontecem com pessoas que passaram por estruturas familiares e que muitas vezes, não tendo acesso devido à educação ou a uma educação deficitária, seguem com seus desatinos nas instituições coletivas. Grande parte da crise que vemos hoje é sim uma crise da família. Convidando a reflexão a respeito do nosso papel enquanto pais, enquanto filhos, enquanto educadores, enquanto familiares de algum grau que participamos dessa célula menor para construir uma célula maior da sociedade, mais harmonizada, mais sintonizada com princípios ético e morais, que possam conduzir a coletividade a um local, a uma instância melhor do que se encontra na atualidade. É certo que essas reflexões não são novas, mas porque a sociedade tem mudado de configuração, nós precisamos reflexionar a respeito do papel da família nos tempos modernos. Se é verdade que as relações se modificaram, os seus princípios não podem esvaziar-se, porque os princípios devem permanecer. Mudamos a forma de nos relacionar, mas onde se encontra o respeito? Onde se encontra a civilidade? Onde se encontra a amorosidade no trato para com todos? Porque se deixamos de lado algumas questões importantes da família, o todo se desarmoniza. E é o que estamos vendo nesses momentos de transição. A instituição família, nos seus moldes antigos, já não atende mais às necessidades humanas. Não é que a família em si mesma seja um mal, mas é preciso ser revista, é preciso ser reorientada para que tenha uma estrutura compatível com um grau de consciência que o homem já abarcou. Hoje estamos no limiar de uma transição. E por isso mesmo as instituições parecem que não sabem muito bem quais são os seus papéis. Papéis que antes eram muito bem definidos, sabia-se que o pai tinha determinadas tarefas, que a mãe normalmente ficava a cargo do lar. Mas porque a sociedade não pode prescindir de uma participação feminina, hoje temos que reorientar essa organização familiar. Temos que repensar a família para construí-la através de uma base sólida. Não é à toa que quando Allan Kardec pergunta no Livro dos Espíritos qual seria para a sociedade o resultado do relaxamento dos laços de família, os espíritos nobres respondem: uma recrudescência do egoísmo. Então é na família essa base onde nós treinamos a transcendência do ego. Pensemos bem, o que é o egoísmo? O que é centrar-se nessa instância menor da vida do ego para a realização da parte pequena que estamos e que muitas vezes se torna o nosso objetivo principal? Então a família deve ser essa instância que eduque o ser para transcender a realidade do ego. E quando se afrouxam esses laços, quando se relaxam os laços da família, existe uma recrudescência do egoísmo. Passamos a pensar somente em nós. Primeiro o meu, depois o meu, se sobrar alguma coisa, para os que estão perto, os meus. Enquanto que espiritualmente temos que pensar em termos da grande família universal que nós formamos. Se é verdade que para o ego eu tenho uma constituição familiar de pai e mãe dessa encarnação,
Espiritualmente, quantos pais e mães e filhos nós tivemos? E vamos estabelecendo mesmo esses laços familiares para que o nosso afeto seja exercitado. E se podemos falar em uma das instâncias importantes que a família deve preparar, é nos preparar para treinar a afetividade. Exercício que começa na família. Quando dividimos o que temos, quando temos que dividir com os nossos irmãos, com os nossos pais o alimento, e ali começamos a treinar que eu não sou a única pessoa importante dentro de um clã. Ali que deve ser feito o exercício do respeito, da forma de se conduzir perante a vida, da forma de falar com as pessoas, da forma de falar com os outros. Se esse treino não é feito com a família e nos achamos todo-poderosos e as pessoas têm que nos servir a qualquer custo, levaremos essa experiência para a sociedade. Não é à toa que muitas vezes os tiranos de hoje foram treinados para ser tiranos do lar. Ah, é a princesa da casa, é o reizinho da casa, ninguém pode fazer nada com o reizinho. Não pode botar de castigo, não pode dar uma advertência. Não, criança pode tudo. E com esse criança pode tudo, muitas vezes os pais abdicam da função de dar limites ao processo educativo e vão criando tiranos para a sociedade. Isso é o que é feito. Como os que vemos nos noticiários do jornal, pessoas que se acham suficientemente autônomas para pegar um veículo coletivo e sair por aí fazendo barbaridades, ou então criando violência no trânsito, fazendo uma série de coisas porque provavelmente no processo educativo não tiveram limites, não tiveram uma estrutura familiar saudável para que o ego soubesse exatamente qual é o seu lugar. Isso se começa muito pequeno com a criança, quando o pai e mãe têm a sabedoria de saber ensinar a criança a dividir. Mesmo que ele não tenha irmãos, com os amiguinhos, olha, você brincou um pouco, agora é seu amigo. Por trás disso existe uma grandiosa lição para o ego. Não é tudo seu. Você tem que dividir. Claro que a educação não se limita ao processo de dizer não, mas também da afetividade, de saber construir o carinho, o afeto, a forma de se direcionar, de se dirigir às pessoas que muitas vezes mostram seus pendores desde a infância. Mas por quê? Pais e mães muitas vezes estão desatentos? Ou então essa estrutura falha por não haver a presença constante, ou pelo menos que possa dar uma qualidade no processo educativo? Nós vamos criando uma sociedade onde esse egoísmo vai recrudescendo cada vez mais, nos chamando a atenção de que os laços de família precisam ser revistos. E a benfeitora Joana de Ângeles, no seu livro Psicologia da Gratidão, que é o último livro da série psicológica até o momento, nos diz que a família não é apenas o grupamento doméstico, mas a reunião de espíritos reencarnados com um programa de evolução espiritual adrede estabelecido. Então, a psicologia espírita, a partir de um olhar espírita, agrega um novo elemento. Existe um treino para o espírito. Existe uma programação anterior que faz com que se estabeleçam esses vínculos familiares. Alguns de afeto profundo, outros de inimizade, alguns outros de ódio. Mas tudo isso faz parte de um planejamento espiritual que visa a evolução do ser. Então eu tenho que me questionar. Qual é a evolução possível dentro do clã familiar que eu faço parte? Como eu posso me inserir nessa questão
e ao mesmo tempo auxiliar aqueles que se encontram ao meu lado a caminharem nessa trajetória evolutiva. Não é que eu vá caminhar pelos outros, mas juntos nós podemos, de alguma forma, nos orientar. Eu posso, às vezes, ver algo que o outro não consegue enxergar e falar de uma forma amena, falar de uma forma tranquila. E se os laços são de desajuste emocional, o meu exercício evolutivo é justamente esse, treinar os laços emocionais que se sintonizem de maneira harmônica no lar, porque nós não caímos de paraquedas na família na qual nos encontramos. A divindade não joga dados no sentido de lançar a sorte. Ah, eu acho que ele cairia muito bem naquela família. E aí, quando a pessoa nasce naquela família, olha, mas o que eu estou fazendo aqui? Quando olha para os irmãos, para as irmãs, para os pais, o que eu estou fazendo aqui? Muitas pessoas se questionam sobre isso. Será que eu vim na família certa? Deus não joga dados. Então, todos nós estamos sim na família certa. E devemos refletir e pensar sobre isso como forma de perguntar também: qual é o plano anteriormente estabelecido para a minha evolução familiar a partir das características que eu percebo em minha família? Quais são as características que eu percebo dominantes no meu clã familiar? Essas características te incomodam? Então, provavelmente, são questões que devem ser trabalhadas em você. E que, sendo trabalhadas, você pode também possibilitar que esse clã avance em termos de consciência para a percepção dessa questão. Porque vamos caminhando tanto individualmente quanto coletivamente. Quando uma pessoa no clã familiar cresce em termos de consciência, de comportamento, os outros também podem absorver desse crescimento. Imaginemos a situação de um casal que vive em brigas, vive em discussões. Não é a realidade de pessoas, né, que participam aqui do grupo, né? Isso não acontece com a gente. Mas imaginemos, numa questão hipotética, que isso aconteça. Quando o outro deixa de alimentar essas confusões, o que acontece? O outro vai ficar brigando sozinho? No mínimo, ele irá se questionar: o que está acontecendo? Que as minhas confusões não têm mais a energia. Somente essa atitude de alguém que passa a se direcionar de maneira diferente para o outro, ou não alimentar discussões, leva o outro partícipe a uma reflexão. E se isso persiste, isso pode levar ao novo patamar de consciência dentro do casal, dentro da família, e se estabelecerem novos laços a partir da família. Mas normalmente nós não estamos muito atentos a essa questão e nos perdemos em discussões na tentativa de ser aquele que ganha a discussão. Queremos dar a nossa última palavra, então quando o outro fala, nem sempre eu estou atento ao que o outro fala, porque eu já estou pensando na resposta. Vou dar tal resposta para ficar por cima. E muitas vezes esse ficar por cima é estabelecer um campo de guerra dentro do nosso ambiente familiar. Então nós temos que pensar que isso se trata de um processo espiritual e complementa Joana de Ângeles. Perante a condição imposta pelas leis da vida, quase sempre não se possui a família que muito se gostaria de estar nela incluído, aquela constituída por pessoas afáveis e generosas. Mas o renascimento dá-se ao lado dos espíritos que se necessitam uns aos outros para o mistério da evolução. Olha que sabedoria da vida. Claro que todos nós desejaríamos ter uma família muito harmônica, muito amorosa, muito carinhosa, muito generosa. Mas porque a vida pensa muito mais na nossa necessidade evolutiva do que no atendimento dos nossos caprichos, nós estamos na família que necessitamos.
na família que necessitamos para evoluir. Se não nos encontramos ainda dentro de um ambiente harmônico, nós temos que verificar qual é a parte nossa, qual é a minha parte nessa história que não alimenta a harmonia familiar. Se eu não me encontro numa família onde há um afeto, uma troca carinhosa, como é essa relação comigo? Eu sou uma pessoa carinhosa? Eu sou uma pessoa afetuosa nas palavras, nos gestos, no dizer para o outro que o amo? Porque muitas vezes esquecemos também desses pequenos exercícios no lar e queremos que o outro adivinhe todas as nossas necessidades. Queremos que os filhos se comportem de tal ou qual maneira, mas o nosso exemplo está muito distante disso na maioria das vezes. E se eles não aprendem a generosidade, o carinho, a afetividade com os pais que são seus modelos, irão aprender com quem? Se não for um espírito que já traga isso na bagagem, será difícil despertar esses moldes, esses arquétipos, essas tendências, se eles não fazem esse exercício. Exercício que todos nós somos convidados para que possamos, num futuro, quem sabe, ter uma família assim, uma família mais generosa, uma família mais harmoniosa. Agora estamos no exercício. Então, o que Joana diz, em outras palavras, é que nós estamos na família ideal para o nosso crescimento. Todos estamos na família ideal que nos dá a condição de trazer à tona as nossas potencialidades íntimas. Sei que às vezes isso pode ser doloroso, como no caso de pais e mães violentos, que falam ou agridem até mesmo fisicamente. Mas devemos pensar num Deus de generosidade e bondade que coloca cada filho para que aprenda às vezes ao que não repetir. Se a minha lição foi dolorosa, pelo menos eu sei o que eu não preciso mais fazer a partir de hoje com os meus filhos. Porque pensando assim eu liberto os meus pais da culpa do processo. E me vejo também como pessoa responsável porque, considerando a questão espiritual, essa inimizade muitas vezes foi alimentada pelas minhas próprias atitudes do passado, que hoje eu tenho condições de resgatar, de reelaborar, de redirecionar a partir do conhecimento espírita, a partir de uma ótica espiritual que transcende o ego. Portanto, a família é o laboratório de vivências das mais expressivas de que necessita o ser humano no seu processo de evolução. Porquanto, no mesmo clã, os indivíduos são conhecidos, não podendo disfarçar os valores que os tipificam. E essa questão é uma questão muito importante. Porque no relacionamento social nós podemos vestir muitas máscaras. Eu posso ser uma pessoa muito agradável nos ambientes onde circule poucas vezes. Mas na família não dá para fingir o tempo todo. Não dá para fingir todo dia, porque uma hora ou outra eu vou mostrar as faces que habitam dentro de mim. Por isso que esses valores que nos tipificam vêm à tona nos relacionamentos familiares, porque lá na família eu não faço mais questão de esconder quem eu sou verdadeiramente ou quem eu estou, o que não significa que seja uma condição duradoura para sempre. É uma condição que pode ser modificada através da reflexão, através da atitude, através da observação de que tipo de padrão a família me aciona. E é importante a gente verificar isso. Qual é o meu comportamento quando eu estou com a minha raiz familiar, com os meus pais, com os meus irmãos? O que é acionado na minha natureza? Quando eu faço isso, eu posso perceber os meus complexos, os complexos principais que são ativados a partir dessa relação. Ou seja,
posso conhecer mais a fundo a minha própria personalidade. Por isso que a família é um laboratório. Então, quando nós vivemos crises muito graves, e acho que muitas pessoas vivem, infelizmente, essa questão, nós podemos fazer um exercício terapêutico a partir de agora. Bem, eu já sei que me encontro na família ideal. Não talvez a família que eu queira, ou que eu ache que seja o máximo, mas a família ideal para o meu processo evolutivo. Se eu estou na família ideal para o meu processo evolutivo, eu devo fazer o exercício de observar qual é a dinâmica dessa família. Que tipo de comportamento ela traz à tona para mim? Qual seria a resposta que eu consideraria ideal no sentido de comportamento que eu posso transformar, que eu posso modificar? E aí, aos poucos, nós vamos dando pequenos passos. Bem, se a minha questão é sempre que alguém fala algo ou alguma discussão que vem à tona, eu fico encolerizado, eu fico com raiva, fico com ressentimento, fico com ódio, ou então me acanho, me recolho, eu posso tentar uma atitude que seja diferente. Vamos tentar uma atitude oposta. Porque saindo da matriz do complexo, eu amplio minha própria percepção. Isso é fazer da família um laboratório de crescimento. Se não há modificação de padrão, se não há modificação de comportamento, fica difícil eu me perceber de uma outra forma. Então vamos fazer o exercício de tornar esse ambiente familiar algo mais agradável. Ou se não puder ser algo mais agradável, que pelo menos seja um exercício de laboratório, onde eu treino o ser integral para o exercício de todas as suas aptidões. E complementa Joana de Ângeles em Constelação Familiar. As experiências que se vão acumulando nos relacionamentos domésticos serão mais tarde automaticamente transferidas para a convivência fora do lar, quando as lutas são mais severas. Então nós temos que pensar também nos jovens, nas crianças que convivem conosco, que esse está sendo o padrão de relacionamento da sociedade para eles. E que tipo de comportamento que eu quero que meu filho tenha na sociedade? Que tipo de atitude eu quero que meus filhos tenham perante a vida? Se a atitude deles não é compatível com o que eu penso, é hora de modificar também a minha própria atitude, a minha própria postura. Porque ali se estabelece o modelo. Ali se estabelecem as bases para a transferência à sociedade. E se hoje nós reclamamos tanto da sociedade? Reclamamos tanto da política, dos governos, das instituições? Lembremos, somos nós mesmos que forjamos esses caracteres, essas personalidades, para que alcancem postos coletivos no futuro. E não negligenciemos a possibilidade de que os nossos filhos podem ser esses futuros governantes. E que tipo de postura está sendo treinada? Que tipo de líder eu estou criando para a sociedade, para que possamos transformar o rumo das coisas que se encontram? Porque se achamos que está um caos, o não olhar para a família vai deixar que se permaneça o caos. Então é hora de chamarmos a atenção da consciência para que essas experiências sejam cada vez mais harmoniosas, sejam cada vez mais sinceras, que tenhamos cada vez mais uma autoridade que não seja autoritarismo. E hoje eu conversava com um amigo e ele me dizia muito bem, ele conseguiu traduzir de uma forma muito boa a questão, dizendo: olha, os princípios da família devem prevalecer. É lógico que a forma de se relacionar muda, porque eu não falo com o meu pai da forma que meu pai falava com o pai dele. E assim também os meus filhos não falam da mesma forma comigo como eu falo com meu pai. Agora o princípio do respeito tem que ser mantido. Antes criança mal podia falar, porque criança tinha que entrar quieta e sair calada. Não tinha direito à voz.
Outro dia eu conversava com um paciente, ele tinha uma questão muito grave com o pai dele. E aquilo estava se transformando num conflito muito sério, porque ele não se abria, o pai também não se abria. E trazia a ele reflexões e dores muito profundas. E eu propus a ele um exercício. Olha, seu exercício dessa semana é sentar ou então sair para conversar com seu pai e fazer uma pergunta simples. Deixar que ele fale da infância dele. Você vai perguntar para o seu pai como foi a infância dele, como era o relacionamento dele com o seu avô. E ele levou esse exercício para casa. Na outra semana ele chega com o resultado. Mas Cláudio, que revelação! Eu achava o meu pai caladão, fechado, e muitas vezes, quando criança, eu me perguntei se ele me amava, porque eu via aquele homem carrancudo em casa, que não falava nada, só brigava, reclamava com a gente o tempo todo, e pensei que ele não nos amava, não nos amasse. E eu tive a sorte de pegar o meu pai num bom dia, e nós saímos para caminhar. Pegamos o calçadão e começamos a caminhar. Eu perguntei, pai, como era a sua infância? Como era o seu relacionamento com meu avô? Ele, ah, meu filho, não queira nem saber. Atrás da porta tinha uma vara verde e uma mangueira. Então, criança, quando falava, já estava errada. E qualquer atitude que ele julgasse inconveniente, a vara verde e a mangueira entravam em ação. E eram surras homéricas. Eu apanhei muito, meu filho, apanhei muito. Hoje isso seria considerado um abuso, uma violência. Mas era a forma que o seu avô encontrava de nos educar. Portanto, meu filho, sua educação não é que eu te amasse, é porque eu tinha dores tão grandes na alma que eu não consegui desenvolver o afeto. E eu te amo, meu filho. Embora eu não tenha dito isso, acho que poucas vezes eu pude falar isso para você. Mas eu te amo da minha forma, do meu jeito. E aquele filho conseguia se reconciliar com o pai porque entendia a sua história. O pai certamente não havia sido o melhor pai do mundo, mas o melhor dentro do que ele poderia desenvolver dentro da paternidade. E aquela conversa possibilitou que eles reatassem elos profundos e o filho se libertasse do complexo perturbador, porque a dor era tremenda. Agora ele entendia o pai. Muitas vezes nós não conseguimos perdoar, e esse laboratório, essas experiências são muito dolorosas, mas nós precisamos revisitá-las com os olhos do espírito imortal que somos. Se chegamos a uma família onde a violência fazia parte, certamente muitas vezes nós alimentamos essa violência no passado e retornamos a esse mesmo clã, não para pagar simplesmente, mas para aprender o que não mais repetir. E podemos nos libertar dessa dor do corpo, dessa dor emocional, fazendo o caminho de volta para que as nossas experiências fora da família sejam cada vez mais profundas também, no sentido de levar à sociedade a nossa contribuição, no sentido de trazer a esses dias atuais uma reflexão pautada nos valores do Espírito que possibilitam a libertação. E James Hollis, ele traz uma observação muito interessante quando diz que pode-se dizer que a tarefa psicológica mais importante do pai, mãe, não é facilitar as coisas, mas preparar a passagem para a separação total, para aquele estado subsequente que chamamos de idade adulta, oferecer segurança e confiança e, ao mesmo tempo, aos poucos, abandonar. Esse é o ponto crucial, paradoxal, da maternidade e da maternidade.
E parece que é um paradoxo, porque ao mesmo tempo que temos que criar laços de afeto para com os filhos, dentro do processo familiar, o nosso principal desafio é abandoná-los, entre aspas. Claro que não é um abandono emocional, afetivo, mas um abandono no sentido de entregar à sociedade um cidadão pronto para construir valores. Um cidadão pronto a respeitar as normas, as leis, a ter um comportamento ético. Um cidadão que respeite os outros, que saiba exercitar a afetividade, o carinho, que saiba respeitar as leis do trabalho, que saiba ter confiança em si mesmo e que, mesmo tendo as suas questões ainda por resolver, tenha vivido dentro do laboratório chamado família experiências que o tornem maduro. E isso tem sido uma falha constante dos nossos dias atuais, porque vemos jovens, vemos adultos que têm dificuldade de fazer esse movimento de ruptura, de saírem de casa, de construírem os seus clãs, porque os pais, por sua vez, têm as suas questões. É a chamada síndrome do ninho vazio. Pais que, por terem as suas feridas abertas, não conseguem libertar os filhos para que vivam as suas experiências necessárias. E olha o que Jesus já chamava a atenção há 2000 anos atrás. Aquele que quer me seguir deve abandonar pai, mãe, irmãos, filhos. O que Jesus queria dizer com isso? Que nós deveríamos abandonar, não fazer qualquer tipo de conexão familiar? Ou que não deveríamos perder contato com o que é mais importante, que é o desenvolvimento do ser integral que nós somos? Para isso nós nascemos. Para desenvolver todas as potencialidades do self, para prosseguir a jornada de individuação. Mas se permanecemos retidos dentro do clã familiar, de que forma faremos isso? De que forma nos libertaremos? Portanto, esse papel do abandono, de construir o abandono, é importantíssimo. E eu sempre me recordo, quando eu vejo isso, da minha experiência pessoal, que me permitam narrar, quando eu tinha 13 anos de idade, aí quando cheguei um dia em casa, tinha jogado bola, cheguei em casa, e aí meus pais vieram com a notícia: filho, tenho uma notícia boa para você. Aí eu fiquei logo alegre, notícia boa, não era todo dia. Qual é a notícia boa? Olha, vai ter um concurso para menor aprendiz, e nós já te inscrevemos. É, e como é isso, pai? É o seguinte, você vai lá, trabalha 4 horas, você estuda de manhã, trabalha de tarde, vai ter o seu salário, vai ter suas obrigações. E eu botei a mão na cabeça, na época ainda tinha um pouquinho mais de cabelo. Pai, mãe, e o meu futebol? Seu futebol você vai jogar, quando chegar em casa, quando tiver o final de semana, você joga o seu futebol. Eu fiquei pensando, não parecia uma boa proposta a princípio, né? Meu futebol, que tinha todos os dias, agora ia ficar limitado a alguns momentos. E eu teria obrigação, teria que ir para o trabalho e voltar. Mas, como não tinha muito jeito, já estava inscrito, fiz a prova, consegui ser aprovado e comecei aquela experiência aos 13 anos. Ia de ônibus, voltava de ônibus, ou ia andando, que não era tão longe assim. E o que era uma perda para aquele adolescente, depois eu comecei a perceber que foi um ganho para o adulto em termos de maturidade, desenvolvimento de responsabilidade, de saber lidar com o dinheiro, com os meios financeiros, de saber ajudar em casa quando tinha necessidade. Aquilo era um treino para a maturidade, para o abandono, que infelizmente hoje em dia, às vezes os pais não fazem com os filhos. Não que seja necessário todos trabalharem, não podem continuar estudando, mas que tenham também as suas obrigações, as suas responsabilidades. Se tiverem pessoas que sirvam no lar, que saibam que não são escravos, mas que são auxiliares, que cada um tem sua parte também.
de responsabilidade, porque muitas vezes isso fica faltando e nós vamos perdendo a oportunidade de desenvolver a maturidade, de criar a maturidade, condições para que aqueles seres amadureçam. E Carl Gustav Jung diz o seguinte: o homem tem necessidade de uma sociedade mais ampla do que a família, em cujo círculo, demasiado estreito e contingente, acaba definhando espiritual e moralmente. A princípio, pode parecer contraditória essa frase em relação à família, mas a ideia de Jung é justamente essa, de que o ser deve ser treinado para o exercício de suas potencialidades mais amplas, mais profundas, do que simplesmente servir a sua própria família, ou do que ficar preso, arraigado à sua estrutura familiar e não ter oportunidade de construir e de observar sobre novas óticas. E nós temos que observar as lentes que as nossas famílias nos deram. Quais são as lentes que os meus pais trouxeram para mim que já não servem mais, que já não são mais adequadas e eu tenho que modificar essas lentes? As outras, as positivas, as boas, prossigo com elas, as levo comigo para a minha experiência, para a minha maturidade, para o meu exercício, mas aquelas que não servem mais, temos que trocá-las, temos que olhar sob novas lentes, retirando os complexos que estão por trás, complexo materno, muitas vezes absorventes, e que nos fazem permanecer na retaguarda. Como no caso do paciente que eu relatei, ele permanecia preso enquanto não conseguia desfazer o vínculo de ressentimento do passado, de ódio, de compreender que aquele espírito, que por ora era seu pai, se encontrava enfermo, imerso nas suas próprias questões, e que por ser portador de conflitos gravíssimos, não poderia oferecer mais do que tinha oferecido. Isso acontece com muitos de nós, que temos que olhar para o passado para reflexionar a respeito disso. E complementa Jung: se alguém estiver demasiadamente apegado aos pais, simplesmente transmitirá à família que fundar o mesmo tipo de ligação, no caso de conseguir fundar uma família. Desse modo, criará para seus filhos um ambiente psíquico tão lastimável como o que ele próprio talvez tenha tido. É por isso que nós temos que nos libertar de pai e de mãe. É uma das tarefas da psicologia que nós chamamos libertar-se de pai e de mãe. Não abandoná-los no sentido literal da coisa, não. Amá-los profundamente, mas libertar-se dos complexos perturbadores que muitas vezes eles nos trazem. E quantos permanecem presos? Eu não perdoo meu pai, não perdoo minha mãe por aquela atitude. E muitas vezes não percebemos o tempo que perdemos, as energias preciosas que perdemos ao não desenvolver o nosso processo psíquico. E Joana de Ângeles nos chama a atenção do Evangelho de Jesus. Quando buscado pela família, que lhe ignorava o ministério, duvidando da sua missão e assim tentando interrompê-la, quando ele punha os alicerces da boa nova nos corações, foi advertido por alguém que lhe disse: tua mãe e teus irmãos aí se encontram e chamam por ti. E Jesus, ciente da sua missão maior perante a família chamada humanidade, declarou: quem é minha mãe? Quem são meus irmãos? Senão todos aqueles que cumprem a vontade do meu Pai. Além dos laços familiares que temos nesta vida, temos por tarefa ampliar cada vez mais esses laços de fraternidade universal. Estabelecer dentro do laboratório da família
uma convivência saudável, positiva, harmônica, construtora de valores para que finalmente possamos entregar os nossos filhos à sociedade dizendo: eis aqui um cidadão que treinou os seus valores. Certamente que não sairão perfeitos, porque a perfeição é o nosso ideal. Temos as nossas limitações, mas um ser que pelo menos entregamos em melhor condição do que recebemos espiritualmente. E assim caminharemos para a construção de uma sociedade melhor e mais fraterna. Ficam aqui as nossas reflexões, aguardando todos vocês para o nosso próximo encontro.

Prosseguindo com o estudo reflexivo sistêmico das obras de Allan Kardec do Evangelho de Jesus, estamos trabalhando o módulo 6, o significado da lei da reencarnação em nossas vidas. E hoje trabalharemos a segunda parte, como acontece o processo da reencarnação. O objetivo deste encontro é refletir sobre como acontece o processo da reencarnação e que repercussões tem isso sobre nossas vidas. Vamos fazer a meditação inicial. Feche os olhos. Entre em contato com você mesmo em essência, buscando sentir-se um espírito imortal, momentaneamente encarnado em um corpo físico. Qual é para você o significado de saber-se um espírito imortal, em evolução, momentaneamente reencarnado para poder evoluir? Como você sente essa realidade em sua vida? Você sabe dessa realidade e a sente no coração? Deixe os seus pensamentos e sentimentos fluírem, evitando qualquer mascaramento no processo de auto-engano. Seja verdadeiro, verdadeira com você, analisando-se com autenticidade.

Gradualmente vamos retornando ao estado de vigília, às reflexões doutrinárias que faremos. Nós estamos trabalhando esse tema, como acontece o processo da reencarnação. No nosso encontro passado, nós refletimos sobre, desde o instante da reencarnação, que se dá na concepção, e todo o trabalho que os benfeitores fazem, os nossos afetos que nos acompanham no processo da reencarnação, toda a questão afetiva durante todo o processo reencarnatório, como que ele se dá, esse intercâmbio com seres que fazem parte do nosso círculo de afetos, aqueles que já estão nessa condição, porque nós vimos também muito claramente que nem todos estão já nessa condição de receber o amor dos afetos, porque não construíram esses afetos. Mas aqueles que já estão nesse nível recebem todo o amparo dos seres que os amam durante a existência. Nós vimos como que esse processo se dá. No nosso encontro de hoje, nós

e dos conhecimentos que adquiriu nas existências anteriores? É. Que será, qual será a resposta? Sim, não? Sim. Mas e o esquecimento do passado? Não acontece o esquecimento do passado? Como que ele vai lembrar do que adquiriu nas existências anteriores? Aham. Então nós não perdemos as aptidões e tudo aquilo que já conquistamos, né? Porque se perdêssemos, o que, que estaria acontecendo? O que, que aconteceria? Na verdade, cada existência nós repetiríamos tudo novamente e não sairíamos do lugar. Entraríamos num processo não de regressão, Romildo, de estagnação. Ficaríamos estagnados no mesmo patamar, né? Então, na questão na resposta, guarda vaga lembrança que lhe dá o que se chama ideias inatas. Então, aquilo que nós nunca aprendemos nesta existência e sabemos fazer, significa o quê? Que aprendemos em algum outro momento. Então, essas aptidões, essas ideias que fazem parte do patrimônio geral do espírito, ele nunca perde. Nunca vai perder isso tudo. Porque senão haveria necessidade de repetir sempre todo o conhecimento adquirido. O que nós perdemos é o quê? O que, que é a lei do. Por que, que existe a lei do esquecimento? Vamos recordar? Nós já vimos isso. Para nos proteger das lembranças, principalmente dos equívocos passados de outras existências. Porque nós enlouqueceríamos de culpa, de remorso, se lembrássemos desses equívocos. E, ao mesmo tempo, também facilita o processo do relacionamento interpessoal e também nos gera mais mérito o fato de nós fazermos escolhas com base nas tendências e não naquilo que fomos ou deixamos de ser no passado. Então, tudo isso, para isso que existe a lei do esquecimento. Agora, o patrimônio desenvolvido pelo espírito, ele se lembra dessa forma intuitiva das aptidões que tem. E algumas coisas, inclusive, não apenas aptidões, mas até certos detalhes de conhecimento adquirido. É possível o espírito trazer na nova existência. A gente vê isso muito nas chamadas crianças prodígios. Crianças de 3, 4, 5 anos, hoje em dia está sendo cada vez mais comum, que são capazes de compor música, né? De tocar instrumentos sofisticadíssimos. De onde que veio isso? Exatamente, são as experiências do passado que a pessoa traz sob a forma de ideias inatas. Vejamos a 218A. Não é então quimérica a teoria das ideias inatas? Na resposta anterior, os benfeitores colocam a questão o chamado inatismo, que dentro da educação existe essa teoria do inatismo, a pessoa que nasce sabendo determinadas questões. Então, a Kardec, como educador, ele vem e faz a pergunta diretamente, né? Vamos ver a resposta. Não, os conhecimentos adquiridos em cada existência não mais se perdem. Liberto da matéria, o espírito sempre os tem presentes. Durante a encarnação, esquece-os em parte, momentaneamente. Porém, a intuição que deles conserva lhe auxilia o progresso. Se não fosse assim, teria que recomeçar constantemente. Em cada nova existência, o ponto de

partida para o espírito é o em que, na existência precedente, ele ficou. Então, por isso que o processo evolutivo vai ser gradual e ascendente sempre. O espírito pode até ficar na horizontal um tempo, mas ele vai sempre, a partir do momento que vai tendo experiência, ascendendo, porque tudo aquilo que ele já conquistou não vai perder. Ele vai ter um esquecimento parcial de detalhes. Detalhes realmente nós não vamos saber, né? Porque imagina se a gente já nascesse com a língua que nós tivemos na encarnação passada. Não seria tão bom? Pelo menos isso, né? Não precisar aprender inglês. Se tem uma encarnação na Inglaterra, depois nasce em qualquer outro país, já saberia falar inglês, não precisaria de fazer esforço. Mas isso não é, porque junto com o esquecimento do passado, a aptidão para línguas pode até existir, mas não a lembrança da língua que teve. Ou da tabuada, né? Já pensou a gente nascer já sabendo a tabuada, não precisa aprender. Hoje acho que nem estuda mais tabuada, né? Acho que não estuda. Estuda? É? Porque agora tudo é maquininha. Vejamos a questão 219 agora. Qual a origem das faculdades extraordinárias dos indivíduos que, sem estudo prévio, parece ter a intuição de certos conhecimentos, o das línguas, do cálculo, etc.? É o que nós acabamos de falar, né? A pessoa não nasce sabendo, mas nasce com uma aptidão maior para matemática, para línguas, para ciências de modo geral. De onde que vem isso? Lembrança do passado, progresso anterior da alma, mas de que ela não tem consciência. De onde queres que venham tais conhecimentos? O corpo muda, o espírito, porém, não muda, embora troque de roupagem. Então, essa, inclusive, é uma das provas da reencarnação. Principalmente quando isso acontece em tenridade. Crianças de 3, 4, 5 anos que sabem fazer cálculos complicadíssimos. Outros que sabem, como tem aquele um menino hoje na Índia que está causando espanto, com 7 anos ele faz cirurgias muito intrincadas, outros que compõem música, outros com aptidão para poesia, para literatura. Então tudo isso, de onde que está vindo? É do espírito imortal que está novamente num outro corpo e que trouxe essa aptidão, era tão, tão intensa, tão grande, que ele, nem o esquecimento do passado é suficiente para bloquear essas aptidões desses espíritos. Para o espírito, o que vai servir? Para ele vai servir no sentido de que ele avança até mais rápido, porque a própria infância vai ser encurtada. Ele já antevê na própria Terra aquilo que acontece nos mundos superiores. Por exemplo, nas descrições que Allan Kardec faz de Júpiter na Revista Espírita, eles dizem que a infância dura alguns meses, a infância inteira. Comparado com a Terra, é equivalente a alguns meses apenas, comparado com a Terra. Porque o espírito, não que ele já nasce grandão, né? Porque senão teria que ser uma reprodução em proveito, em coisas assim totalmente esdrúxula. Ele nasce, mas psicologicamente não existe essa infância. Eles chamam inclusive de infância obtusa, como tem aqui na Terra, que é uma infância que dura muitos anos para o espírito estar numa condição mais amadurecida intelectualmente e moralmente. No caso desses espíritos, como eles já são mais evoluídos, pelo menos intelectualmente, e já adquiriram isso muito intensamente, eles abreviam da mesma forma, claro, não na mesma dimensão
que num planeta mais superior, mas naquilo que é possível na Terra. Porque mesmo esses prodígios, os órgãos ainda estão em formação, porque biologicamente eles não são diferentes dos demais. Eles são espiritualmente diferentes, porque são mais evoluídos. Normalmente são espíritos de outros planetas mesmo. Na verdade, esses espíritos são, a maioria deles são esses espíritos de Alcione que estão reencarnando na Terra. Mozart, por exemplo, ele com 5 anos ele já compunha. Já compunha porque ele era um espírito de Júpiter que veio para a Terra para uma missão especial e depois voltou para Júpiter. Tanto é que tem a casa de Mozart lá na Revista Espírita, a casa que foi desenhada no que ele morava em Júpiter. Questão 221. Dever-se-ão atribuir a uma lembrança retrospectiva o sentimento instintivo que o homem, mesmo quando selvagem, possui da existência de Deus e o pressentimento da vida futura? E aí, gente? Por que que, mesmo selvagem, há uma ideia da existência de Deus e de que o espírito é imortal? Por que isso? Por causa das leis divinas da consciência? Tem a ver com isso. Mas que lei especificamente? Lei de adoração? Tem a ver. Mas é que lei que é essa que vai manifestar outras leis a partir dela? A própria lei da reencarnação que nós estamos estudando, né? O espírito que está evoluindo, ele chega no reino nominal depois de ter passado por experiências. Agora, os nossos selvagens, o selvagem, por exemplo, aqui da Terra, eles estão na primeira encarnação, nas primeiras encarnações no reino nominal? Não. Eles já reencarnaram, porque é o que está lá no livro dos Espíritos e no Evangelho. Eles já nutrem paixões, já não estão puramente naquela vida instintiva do início do reino nominal. Então, como eles já estão mais evoluídos, tudo isso vai ficando no psiquismo. E aí, esse conhecimento que fica no psiquismo é manifestado no início de uma forma rudimentar e depois ampliado. Vamos ver a resposta? É uma lembrança que ele conserva do que sabia como espírito antes de encarnar. Mas o orgulho, amiudamente, abafa esse sentimento. Então, por que que as pessoas negam Deus e negam a sua condição espiritual? Por causa do orgulho. Então, quanto mais intelectualista for uma pessoa, o que que pode acontecer com ela? O que que acontece? Pode acontecer o ceticismo. Por orgulho, ela nega algo que é natural. Então, a crença em Deus e o sentimento de que somos espíritos imortais é natural, faz parte de uma lei natural. O ceticismo, a repressão disso, que é antinatural. De onde que vem do orgulho. Questão 221A. Serão devidas a essa mesma lembrança certas crenças relativas à doutrina espírita que se observa em todos os povos? De que Kardec está falando aqui, gente? Que crenças relativas à doutrina espírita é essa? São essas aqui. Comunicação com os espíritos, sobrevivência dos espíritos, o que mais? Pluralidade de mundos habitados. Como que se chama isso? Princípios da doutrina espírita. Né? Então, são os princípios da doutrina espírita, todos os princípios. Os princípios da doutrina espírita pertencem ao espiritismo? Foi ele que criou? Não. Ele pertence à humanidade, ao ser humano, no sentido de que é algo que tem a ver com o quê? De onde que vêm os princípios básicos da doutrina? Eles são expressões do quê?
Das leis divinas. Se as leis divinas existem na consciência do ser humano, existem seres que sempre investigaram essas leis da própria natureza, significa o quê? Que todos esses princípios não foram invenção dos espíritos superiores que passaram isso a Allan Kardec. Foram princípios que desde o princípio existem. Claro que era uma minoria que conhecia esses princípios, né? Era uma minoria. E hoje passa a ser uma crença cada vez mais generalizada. Exatamente isso que eles dizem aqui nessa resposta. Esta doutrina é tão antiga quanto o mundo. Tal motivo porque em toda parte a encontramos, o que constitui prova de que é verdadeira. Conservando a intuição do seu estado de espírito, o espírito encarnado tem instintivamente consciência do mundo invisível, mas os preconceitos bastas vezes falseiam essa ideia e a ignorância lhe mistura a superstição. Então aqui a resposta é muito clara. Que doutrina que é tão antiga quanto o mundo? Não é estranho essa frase? A doutrina espírita foi codificada, surgiu em 1857. Como que ela é tão antiga quanto o mundo? De que eles estão falando aqui? Ele está falando das próprias leis divinas e o conhecimento das leis divinas. Ele não está falando da doutrina espírita, consolador prometido por Jesus. Né? Por isso que é importante, no estudo do Livro dos Espíritos, a gente ver aquilo que é genérico daquilo que é específico. Sempre é muito importante a gente saber a diferença de uma coisa e de outra. Por quê? Se colocarmos isso que é genérico de forma específica, dá a impressão que a doutrina espírita, o espiritismo já existia desde antes de Jesus, desde sempre. Na verdade, não o espiritismo, mas os princípios básicos que a doutrina espírita prega, né? De formas, às vezes, um pouco diferentes, mas os princípios básicos são patrimônio do ser humano num processo de evolução. Na pergunta, Kardec põe doutrina espírita com D maiúsculo, D e E maiúsculo. Na resposta, doutrina está com D minúsculo. Aqui está falando mais como um conhecimento, um conjunto de conhecimento, doutrina com D minúsculo. E a doutrina espírita, consolador prometido por Jesus. E novamente eles voltam a falar que o que gera a descrença exatamente os preconceitos motivados pelo orgulho que vimos na questão anterior. Agora nós vamos estudar outra parte do texto que iniciamos a estudar no nosso encontro passado. Esse texto é da Revista Espírita, de fevereiro de 1864, Estudo sobre a Reencarnação, de um espírito protetor do médium. Foi dado na Sociedade Espírita de Paris, a comunicação, e ao médium senhorita AC. Nós vamos estudar os itens 2 e 3. Esse texto sobre reencarnação é bastante profundo. Ele tem 5 itens, nós estudamos o 4º item no nosso encontro passado. E agora, hoje, nós vamos estudar o 2º e o 3º. A reencarnação e as aspirações do homem. As aspirações da alma conduzem à sua realização e esta realização se cumpre na reencarnação. Enquanto o espírito está no trabalho material. Explico-me. Tomemos o espírito em seus primórdios na carreira humana. Estúpido e bruto, sente, contudo, a chama divina em si. Pois que adora um Deus que materializa consoante a sua materialidade. Nesse ser, ainda vizinho do animal, há uma aspiração instintiva, quase inconsciente, para um estado menos inferior. De que o benfeitor está falando aqui, gente?
da lei do progresso. E o progresso sendo efetivado, Adriano, em que nível aqui? No nível instintivo? Tem a ver. Existem dois tipos de progresso. Nós já vimos aqui. Quais são? Horizontal e vertical. De que tipo ele está falando aqui? O progresso horizontal, que se dá na horizontal da vida. Veja bem, o espírito está evoluindo devido a essas questões instintivas. E o que acontece com ele no processo evolutivo? O texto coloca bem claro que acontece uma coisa muito significativa com o espírito. O que é que acontece? O despertar da de adoração tem a ver, na verdade, ele, como ele é um espírito que passou pelo reino animal e chegou no reino nominal, apesar, como diz o texto, estúpido e bruto, ele sabe, ele sente que há uma chama divina em si, né? Pois que adora um Deus que ele materializa, mas ele sabe que existe um ser superior, ele sente isso. E no início do processo não tem a perversão do orgulho, então ele não nega um ser superior. Ele apenas materializa esse ser superior de acordo com a capacidade intelecto moral que ele traz. Uma capacidade ainda, como diz o texto, muito bruta. Mas o que acontece com ele lá no âmago do ser? Quando no Livro dos Espíritos fala que o espírito não precisa passar pela fieira do mal, mas pela fieira da ignorância, e somos criados simples e ignorantes, e cada um tem o quê? Questão 115, tem uma missão, que é conhecer a verdade para nos aproximarmos de Deus. De que ele está falando aqui, gente? Da evolução, que se dá num primeiro momento. Olha o final do texto aqui. Nesse ser, ainda vizinho do animal, há uma aspiração instintiva. Quase inconsciente para um estado menos inferior. Por que quase inconsciente? Aqui tem um conceito muito profundo que nós temos trabalhado em psicologia, que é diferente da psicanálise. A psicologia transpessoal, ela tem essa visão mais profunda do ser, diferente da psicanálise. Para a psicanálise existe o quê? Existe o inconsciente. Para o espírito imortal existe o inconsciente? O benfeitor acabou de falar isso aqui. Dá para enxergar? Ó, aqui, ó. Nesse ser ainda vizinho do animal, ele está falando aqui do ser hominal no início do seu processo evolutivo, como ser hominal. Como espírito humano, há uma aspiração instintiva quase inconsciente. Ela nunca é inconsciente. Dá para entender isso, gente? Isso é muito significativo. Por quê? Porque que ela nunca é inconsciente? Ainda não na lei de misericórdia, porque a lei de misericórdia surge, ela é acionada quando nós enveredamos pelo caminho do mal. Aqui o espírito ainda não entrou nesse caminho. As leis de Deus estão na consciência dele desde o princípio, exatamente por isso. Se as leis divinas estão na nossa consciência, é possível ser inconsciente delas? Pode chegar nesse quase inconsciente, mas nunca inconsciente. Então, o inconsciente freudiano, aquela coisa de que o espírito, a pessoa, é porque é uma visão materialista. Na visão materialista existe o inconsciente, você não sabe nem o que é aquilo. Agora, dentro da visão espiritual, o ser espiritual nunca é inconsciente. Nesse nível bem bruto, ele é quase inconsciente, é quase inconsciente, mas não é totalmente inconsciente. Então é subconsciente.
Por isso, o termo que nós utilizamos na psicologia transpessoal é de subconsciência, não de inconsciência. Porque a subconsciência ela vai variar desde uma subconsciência profunda, como é esse caso, até uma subconsciência mais superficial. O espírito, quanto mais evolui, mais ele vai se tornando consciente de si. E esse é o grande objetivo da vida. O que é essa consciência de si? Qual o significado dela? Consciência de quê? Que o céu é azul, que as árvores são verdes. Hã? Consciência de quê? Passa pela virtude do aprendiz da vida, Vinícius, mas não é só. O que, que nós estamos aqui para nos tornarmos cada vez mais conscientes? As leis divinas na nossa, que já estão na nossa consciência, mas elas estão de que forma? Latente, que quanto mais consciência das leis divinas é o espírito, né? Mais o que, que vai acontecer com ele? Mais evoluído ele é. O que caracteriza um espírito superior? Total consciência das leis divinas. Ainda não movimenta as leis divinas como o espírito crístico movimenta, que ele já é uno com o Pai. Mas ele tem total consciência das leis divinas, aplica, ama-as e aplica na sua vida. Qual é a nossa condição? Nossa condição de espírito em evolução, né? Qual é a nossa condição? De consciência plena das leis divinas? Não. Ainda estamos por conscientizar disso tudo. Então, qual é o nosso principal objetivo aqui na vida? A existência? Conhecer profundamente as leis, desenvolvendo as virtudes. O estado da inconsciência se deu antes da humanidade? Na verdade, não se pode falar em animal inconsciente. Porque o que caracteriza o ser antes de entrar no reino nominal, qual é? Nós vimos isso no módulo, no módulo 4. Hã? O que caracteriza o ser humano é a capacidade de liberdade de escolha. E por que, que ele adquiriu essa capacidade de escolha? Pela capacidade de raciocínio, que foi desenvolvida quando, Zeila? Na individualização do princípio inteligente. Então, essa individualização é inconsciente? É inconsciente? Nós podemos chamar de inconsciente? Não. Ela é o quê? Ela obedece uma lei. Que lei é essa? Tem a ver com a lei da evolução, mas é uma outra lei específica para a evolução do mineral até o animal mais evoluído. Tem a ver com a lei de evolução da lei do progresso, mas a lei de evolução e do progresso, só ela vai se aplicar, porque é uma lei moral, vai se aplicar no reino nominal, porque é uma lei moral. Antes existe uma outra lei. Não é lei do trabalho, porque... A lei do automatismo, exatamente. A lei do automatismo. De onde que vem esse automatismo? De onde que vem o automatismo? Do próprio Criador, que impulsiona o espírito de forma automática o seu processo evolutivo. Tá? Então, nós podemos dizer que um princípio inteligente criado na mesma hora que o outro vai chegar no nível do animal mais evoluído na mesma hora? Podemos dizer isso? Uai, por que não? Se a evolução é automática, se não chegar na mesma hora, o que haveria? Privilégio para um em detrimento do outro. Então, haveria injustiça com aquele princípio inteligente. Agora, um que se tornou o rei nominal hoje, nesse segundo ele entrou no rei nominal. Eles vão se tornar anjo no mesmo momento? Não. Aí não. Por quê? Qual é a diferença? A partir do momento que entramos no rei nominal, que lei que deixa de nos nortear a nossa vida? Hã? A lei do automatismo deixa de existir. Já não é mais
tudo que vai acontecer conosco não vai ser mais por, com base na lei do automatismo. Vai ser com base na qual lei? Aí entra todas as a lei de liberdade em sintonia com a lei do progresso, né, com a lei do trabalho, com todo o esforço individual e intransferível que vai acontecer pela escolha do espírito. Então aquele que escolhe fazer mais esforços do que o outro vai chegar mais rápido. É o que está lá na questão 115. Todos têm a mesma origem e a mesma destinação. Agora, a trajetória de cada um vai variar conforme a evolução, o movimento de esforço que cada um fizer individualmente. Porque não há automatismo nesse caso. Então, voltando à pergunta que o Lieber fez. Existe animal inconsciente de si? Não. Existe animal evoluindo pela lei do automatismo. Só é possível falar em subconsciência e consciência em que momento? Quando ele entra no reino nominal. Então, no primeiro momento, ele está nesta condição aqui, do ser ainda embrutecido, que acabou de entrar no reino nominal, e aí, nesse estado quase inconsciente, subconsciente profundo, ele vai começar a ter uma aspiração de algo melhor. Por que que ele começa a ter uma aspiração? Veja bem, cessou a lei do automatismo. Que outra lei que começa a vigorar para já não o princípio inteligente, mas o espírito com E maiúsculo? Hã? Além da lei de liberdade, de escolha, existe uma lei que impulsiona. Que lei é essa? Lei do progresso. A lei do progresso, o Criador, veja bem, olha a diferença. A lei do automatismo se dá por um processo exclusivo do Criador. E a lei do progresso se dá de que forma? Como que ela acontece? Existe o convite do Criador, a força da vontade divina que nos impulsiona o progresso, não existe? Que deve ser coadjuvada com a nossa força de vontade para que haja o progresso. Então, veja bem, lei do progresso, lei do trabalho e lei de liberdade. As três leis em sintonia, a pessoa vai aspirar um estado superior e esse estado vai acontecer pelo desejo apenas. Primeiro é uma aspiração, depois é o quê? Uma ação da vontade. A ação da vontade faz com que ele alcance um nível maior. A lei do automatismo é uma lei biológica sem consequências morais. Aliás, ela é uma lei de evolução que se dá não apenas... Porque no mineral também acontece o automatismo, né? Então ela não é biológica exclusivamente, porque seria só nos vegetais e nos animais. Mas ela é uma lei física, uma lei que comanda o universo, que vai propiciar a evolução automática nos três reinos inferiores da natureza. Tá? Então ela é uma lei de evolução que não tem fundamento moral. Porque se ela tivesse, haveria todo um processo de evolução por escolha. E o ser nesses três níveis, eles não têm capacidade de escolha. Não tem. Jesus coloca isso em que parte do Evangelho? Tem um versículo do Evangelho muito claro que Jesus fala isso. Dica, é no Sermão da Montanha. Hã? Olhai os pássaros dos céus, que não plantam nem colhem. O que Jesus está falando aí? Lei de causa e efeito. Eles não estão submetidos à lei de causa e efeito. Por quê? Não plantam
nem colhe. Planta é causa, colheita, efeito. Por que que o animal não está submetido à lei de causa e efeito? Porque está na lei do automatismo. E a lei de causa e efeito é uma lei de que tipo? É uma lei moral. E todos aqueles que estão submetidos à lei do automatismo não estão submetidos a uma lei moral. Então não existe o animal que tem karma, nasceu para sofrer um câncer. Não, isso não existe. São imperfeições naturais da matéria, como está no livro dos Espíritos. Ficou claro isso, gente? Todo mundo está acompanhando o raciocínio e a reflexão? Vamos continuar, que é muito interessante o texto do mentor aqui. Começa por desejar satisfazer seus apetites materiais. Inveja os que vê num estado melhor que o seu. Assim, numa encarnação seguinte, ele mesmo escolhe, ou antes é arrastado a um corpo mais aperfeiçoado. E sempre, em cada uma de suas existências, deseja um melhoramento material, jamais se sentindo satisfeito. Quer subir sempre, porque a aspiração à felicidade é a grande alavanca do progresso. Olha que texto riquíssimo. Ele fala das leis divinas de uma forma muito clara e lógica. Então, aquele ser primitivo, o que ele quer no primeiro momento? A evolução vai se dar quase que na horizontal, mas não é nunca na horizontal, num platô. Porque se ele está aspirando a algo maior, ela sempre vai estar numa leve inclinação, mesmo que seja bem lentamente, né? Por que que isso acontece? Veja bem, ó, aqui. Ele deseja satisfazer seus apetites materiais e inveja os que vê no estado melhor que o seu. Mas inveja e desejo de apetites materiais não é um movimento egóico, prejudicial? Qual é a diferença desta inveja aqui da inveja que algum de nós teria? Há uma diferença? Aqui não é, é aquilo que as pessoas, entre aspas, chamam de inveja boa. Que, não, na verdade, ela só vai ser boa quando for um processo de aspiração para uma coisa maior e melhor. Veja bem, aquele ser primitivo, ele tem a mesma condição moral de fazer escolhas como nós temos? Ele está num processo de simplicidade e ignorância. Então, se ele vê alguém numa situação melhor e aspira aquilo, aquilo não é um movimento egoísta egocêntrico. No nosso caso, seria egoísta egocêntrico, não seria? Nesse caso é o quê? O movimento que vai... Quando Joana de Ângeles fala que o ego vem do primarismo animal, exatamente esse momento, esse movimento da criatura humana que sai do processo puramente instintivo e começa a desenvolver as paixões egóicas, mas não do conceito de paixão que nós temos. Lá no Livro dos Espíritos não fala que as paixões decuplicam a força do Espírito? Eles estão falando de orgulho e egoísmo ali? De que eles estão falando? Desse momento aqui do Espírito, que ele aspirando a algo maior, ele quer aquilo para ele. Então, o que ele vai fazer com ele? Aquilo vai ampliar a sua força. Porque naquele momento ele está mais para o instinto do que para a razão. Não há nada de orgulho nem de egoísmo aí. O orgulho e o egoísmo eles são desenvolvidos muito mais tarde num processo de perversão do instinto. Veja bem, qual é a diferença desse momento aqui? Aqui não há perversão do instinto. Aqui é o instinto se ampliando para entrar num processo mais elaborado, que são as paixões do ego.
Dá para tá dando para acompanhar o raciocínio, gente? Né? Há uma diferença da perversão dos instintos, que vai gerar o orgulho e egoísmo humano. Né? Quando o animal, por exemplo, ele abocanha o alimento e fica para ele, e ele não deixa o outro comer, aquilo lá é um processo egoísta do ponto de vista humano, do termo? Apenas uma necessidade instintiva. Ele vai e abocanha, o mais forte ele vai acabar para que a descendência seja cada vez mais fortalecida. Porque se o fraquinho lá, não, deixa o fraquinho comer. Aí o fraquinho vai, se reproduz, daqui a pouco há uma dizima espécie, porque geneticamente vai haver uma degeneração. Então isso no animal é normal. O ser humano que já saiu da condição animal, está no animal agora. Num primeiro momento, há todo esse desejo instintivo. E isso é natural de uma aspiração para o nível maior. Então aquilo não vai ser patológico. Não é um movimento egóico patológico aqui. Tá? Colocação. Então essa inveja faria esse espírito, essa pessoa aqui, denegrir o outro para ele achar, se sentir superior? Jamais, porque ele nem tem essas noções. Porque veja bem, esse processo já é uma elaboração do pensamento pervertido, que o ser humano, que envereda pelo caminho do mal, ele pratica depois desse momento. Esse momento aqui é o momento que ele é simples e ignorante. Ele não é mau, é simples e ignorante. Então qualquer erro que ele comete aqui tem o mesmo peso de um erro que nós cometeríamos? Completamente diferente. É porque tem muita gente que pensa que o espírito evoluindo, sem passar pela fieira do mal, tem gente que acha que esse não passar pela fieira do mal é nunca errar. Tem gente falando isso, inclusive tem uma tese esdrúxula que fala isso, que é espírito que nunca errou. Na verdade, não é que ele nunca errou, ele pode não ter passado pela fieira do mal, passou pela fieira da ignorância. Não é possível não errar. Espíritos simples e ignorantes não vão acertar sempre, senão eles teriam que ser criados mestres. Teriam que, literalmente, ser criados mestres. O nunca errar, não, isso não existe. Nunca passar pela fieira do mal. Nunca errar é uma tese rustanguista que fala que Jesus nunca errou. Ele evoluiu em linha reta, como se fosse um foguete. Saiu da condição de simplicidade e ignorância, chegou no espírito superior sem nunca ter errado, cometido um erro. Isso não é possível. Agora, ele pode não ter passado pelo caminho do mal? Pode. Né? Pode, é pela fieira do mal. Agora, não necessariamente, porque quando o espírito chega na condição de puro espírito, o que que o livro dos espíritos fala sobre aqueles que passaram pelo mal e aqueles que não passaram? Há uma diferença? O espírito vai ser de segunda categoria por ter passado no mal? Não. Os benfeitores falam que eles não, antes não passavam de espíritos. E agora eles são puros espíritos. Então não importa se passou ou se não passou. Para o espírito puro, o que importa é a condição dele. É o nível que ele chegou. Tá? Passar pela fieira do mal seria perverter os instintos? Sim, sim. E quando se perverte o instinto, aí você entra pelo caminho do mal. É aquela questão que fala que os espíritos nessa condição aqui, eles são tutelados como as criancinhas. Porque do ponto de vista espiritual, eles estão na infância. E aí necessitam de uma tutela. Chega um momento que essa tutela mais direta cessa. E aí que o livre-arbítrio pode ser pervertido. Né? À medida que as sensações corporais se tornam maiores, mais aperfeiçoadas, suas sensações espirituais também despertam e crescem. Então, começa o trabalho moral e a depuração da alma, se une à aspiração do corpo para chegar ao estado superior. Então, aqui
nesse parágrafo ele já começa dizendo a respeito do progresso que vai se dando, e aí ele sai do desejo puramente instintivo e entra no movimento no quê? Qual a diferença desse momento aqui para o anterior? Veja bem, num primeiro momento a criatura é só instinto. Depois ela experimenta sensações. Depois ela vai experimentar o quê? Sentimentos. Aqui o benfeitor está falando do quê? Exatamente. O processo da sensação já é uma evolução em relação ao anterior de instinto. Nesse estado de sensações corporais, o que, que vai acontecer? O movimento, a aspiração para um nível maior, que das sensações corporais ele busca as sensações espirituais. Por que que acontece isso? Como ele diz, começa o trabalho moral e a depuração da alma, se une à aspiração do corpo para chegar ao estado superior. O que que ele estava buscando? Ele queria um corpo melhor para ele poder andar melhor, para ele poder se locomover, para que tudo acontecesse, porque quando nós estávamos naquela condição mais primitiva, como que eram os nossos corpos? E junto com isso, com essa fase evolutiva, começaram a haver mutações e a haver corpos um pouco mais elaborados. Então o espírito via aquele mais macacoide, vinha um outro um pouquinho mais bonitinho, mas ele falou, eu quero também isso aqui na próxima. Ele não tinha noção de da próxima encarnação eu quero isso, mas quando ele via e sentia a aspiração, aquela, entre aspas, inveja boa do outro, né, ele aspirava ter aquilo também. Então ele já renascia num corpo mais aperfeiçoado. Sim, os tutelares, o arrastado são os tutelares que, mas sempre, mesmo se ele não desejasse, os outros traziam, né? Aí chega um momento que vai acontecer o quê? A partir do momento que a espécie Homo sapiens foi desenvolvida, o que que aconteceu? Vamos trazer bem para nós, para a Terra aqui, porque a gente aprende melhor. Antes havia o homem de Neandertal, o Cro-Magnon, eram várias espécies de hominídeas que gradualmente foram extintas e deu origem a uma única espécie humana, que é o Homo sapiens. A partir do momento que essa espécie foi desenvolvida, o que que aconteceu? Toda aquela transição puramente era mais ligada à biologia, ao aspecto do corpo, cessou, porque já todo mundo tinha mais ou menos um corpo semelhante. E aí o que que começou a ver o quê? Aqui, ó, que ele diz, à medida que as sensações corporais se tornam maiores, mais aperfeiçoadas, suas sensações espirituais também despertam e crescem. Então o ser começou a ter cada vez mais as suas necessidades biológicas atendidas, né? Todo o movimento, toda a evolução antropológica, cultural, por exemplo, o ser que vivia só de caça passou a fazer o quê? A praticar a agricultura, né? De nômade ele passou a ser gregário em vilas, cidades, e tudo isso foi sendo construído na evolução do planeta Terra. Então, o que que foi ocorrendo? Cessando necessidades materiais, surgem o quê? Inclusive, Maslow, aquele grande psicólogo transpessoal americano, ele fala da pirâmide de Maslow. Cessando as necessidades materiais, o que que acontece naturalmente com o espírito? Ele deseja satisfazer as necessidades mais de ordem espirituais. E é exatamente isso que o mentor fala muito tempo, muito antes de Maslow, ele está falando exatamente isso aqui, né? Começa a haver um movimento de buscar
as realizações espirituais e não apenas as materiais, porque elas já estão parcialmente atendidas. Sim, ainda se dá. Mas aí ele coloca, começa o trabalho moral e a depuração da alma se une à aspiração do corpo. Porque a aspiração do corpo não cessa de querer cada vez mais ter as suas necessidades biológicas atendidas. Mas não para aí. Aí ele vai querer cada vez mais as necessidades espirituais sendo atendidas. É nesse momento que há essa migração dos fenômenos da natureza para uma percepção do ser mais divino, menos material e mais espiritual, sim. Gradualmente vai surgindo dos reinos da natureza, da adoração dos fenômenos da natureza, passa para quê? Nós já vimos isso também, em outro módulo. Passa para a visão politeísta da divindade, para depois surgir a visão do Deus único, primeiro um Deus único punidor, né, que para ser temido, e depois o Deus único para ser amado, como Jesus nos ensina. Nós vimos no primeiro módulo do nosso curso, a presença amorosa de Deus em nossas vidas. Esse estado de igualdade de aspirações materiais e espirituais não é de longa duração. Logo, o espírito se eleva acima da matéria e suas sensações não mais podem ser satisfeitas por ela. Necessita mais, precisa de melhor. Mas aí, tendo sido o corpo levado à perfeição sensitiva, não pode acompanhar o espírito, que então o domina e dele se desprende cada vez mais como de um instrumento inútil. Então, de que ele está falando aqui? Quando é que o espírito, ele já atendido todas as necessidades materiais, tudo que ele aspirava do ponto de vista material, isso está acontecendo lá na primitividade ou em um outro momento? Isso é já o espírito numa condição bem superior. Não na primitividade. Em que momento que isso vai acontecendo? Independente de seguir pela fieira só da ignorância ou do mal, isso vai acontecer com todos os espíritos. Que momento é esse? Por exemplo, aqueles que estão totalmente envolvidos de forma sensualista, o que vai acontecer necessariamente com eles? Vão se cansar. Chega um momento que entra em tédio. As questões puramente materiais produzem para o espírito um tédio. Então, nesse momento, o que ele aspira? Exatamente. Da parábola, o Nestor lembra aqui da parábola do filho pródigo. Ele pode enveredar por um caminho sensualista, mas cedo ou tarde ele vai cair em si e voltar para a casa do pai. Então, ele vai entrar nesse movimento ascendente espiritual. Porque, como ele diz aqui, ele se eleva acima da matéria e suas sensações não mais podem ser satisfeitas por ela. Por mais sensualista que o espírito esteja, chega um momento que ele cansa daquele caminho. Uma vez cansado, no tédio, ele vai buscar o espiritual. Então ele precisa de melhor, mas aí, tendo sido o corpo levado à perfeição sensitiva, não pode acompanhar o espírito, que então o domina e dele se desprende cada vez mais. E o que ele está falando aqui? A individuação do espírito. Existe primeiro a individualização do princípio inteligente se tornando espírito com E maiúsculo, depois a individuação. Ele acabou de descrever aqui o processo da individuação. Tá? A individuação é esse movimento do espírito que, uma vez que ele se saturou, ou não, mesmo que ele não tenha se saturado, mas ele viu que esse lado puramente material é egóico, não lhe satisfaz, ele começa a trabalhar na vertical da vida para ascender sempre.
até chegar em que condição? Que ele coloca aqui. Quando é que o corpo se torna um instrumento inútil? Até a condição do espírito puro, que ele está descrevendo aqui. Todo o processo da individuação do espírito até a condição da angelização como espírito puro. Tá? Faz sentido isso? Dá para enxergar isso ou estamos viajando na maionese? Olha como o texto parece aparentemente simples e o quanto de elementos reflexivos ele traz. Vamos continuar aqui. Direciona todos os seus desejos, todas as suas aspirações para um estado superior. Sente que as necessidades corporais, que lhe eram motivo de felicidade em suas satisfações, não são mais que um estorvo, um aviltamento, uma triste necessidade, da qual aspira libertar-se para gozar sem entraves de todas as venturas espirituais que pressente. Bonito, né? Então veja, aqui ele descreveu todo o processo de tédio que o espírito adentra. Então ele já cansou de buscar por uma questão de prazer corporal a satisfazer as suas necessidades. Ele cansou disso. Porque, como ele diz aqui, as necessidades corporais eram um motivo de felicidade em suas satisfações. E gera felicidade? Não gera, porque a felicidade é puramente espiritual. E aí o que vai acontecer com esse movimento? Olha como é profundo o texto. Ele passa a ver aquilo como um estorvo. A busca do prazer puramente sensual passa a ser um estorvo, um aviltamento, uma triste necessidade da qual aspira libertar-se para gozar sem entraves de todas as venturas espirituais que pressente. Então aí ele definitivamente escolhe o caminho na vertical da vida, né? Trabalhando para a libertação e viver as venturas espirituais. Então isso daqui vai sendo construído no espírito com base em que leis? Vamos recapitulando. Progresso, trabalho e liberdade. Mais diretamente, né? Essas três leis em conjunto formando tudo isso ocorrer com o espírito. Vejamos agora a ação dos fluidos na reencarnação. Uma vez entendido que o processo de aspiração ele vai sendo ascendente, como que isso vai acontecer fluidicamente no nível do próprio processo da reencarnação? Sendo os fluidos os agentes que movimentam o nosso aparelho corporal, também são eles os elementos de nossas aspirações, pois há fluidos corporais e fluidos espirituais, tendendo todos a elevar-se e a unir-se a fluidos da mesma natureza. Então, de que ele está falando aqui? Nós acabamos de ver que as aspirações é aquilo que o espírito vai se, desde o instante que ele entrou no reino nominal, ele vai nutrir aspirações e vai ascendendo gradualmente. E aí ele diz, sendo os fluidos os agentes que movimentam o nosso aparelho corporal, eles são, também são eles os elementos de nossas aspirações. Então como que vai acontecendo na prática o processo? Quando nós queremos ascender, o que vai acontecer? Esse movimento que é espiritual vai propiciar o quê do ponto de vista fluídico? Uma modificação dos próprios fluidos do perispírito. Como é que nós vamos ter corpos cada vez melhores? Quando o espírito se melhora, ele modifica fluidicamente o perispírito, dando possibilidade a ter corpos mais purificados. É dessa maneira que acontecem as chamadas mutações. As mutações que acontecem para melhor vão acontecendo exatamente
o espírito se tornando mais fluidicamente menos denso, ou perispírito, melhor dizendo, que vai

trabalho na criação. Tudo concorre para o progresso geral. De que ele acabou de falar aqui, gente? Da lei do trabalho. E essa lei, que é uma lei moral, ela está ligada no caso do ser humano. A que fatores? Ele diz isso nesse texto aqui. Nós somos espíritos o quê? Imortais e imperfeitos? Perfectíveis, né? Melhor. Mas que mais? Que nós somos imortais, perfectíveis e... E que, gente? Que tipo de espíritos nós somos? Encarnados, né? Ou tem alguém desencarnado aqui que está materializado? Nós somos espíritos encarnados. É o que ele está dizendo aqui. Na condição de encarnado, o que, que vai acontecer com base na lei do trabalho e a lei do progresso? O aperfeiçoamento do próprio corpo fluídico e do corpo físico. Aqui, ó. Age por meio dele sobre a máquina humana que lhe compete aperfeiçoar. Então, o corpo humano, o nosso corpo, vai ser aperfeiçoado a partir do quê? Do nossa evolução enquanto espírito, que vai, por sua vez, gerar um perispírito mais evoluído, que vai, por sua vez, gerar um corpo mais evoluído. Então, se nós queremos viver sem doenças, o que, que nós necessitamos? O que, que nós necessitamos? Curar o espírito. Porque uma vez que o espírito se torne melhor, o perispírito dele, do espírito, vai se tornar mais quintessenciado, mais fluídico, mais harmonizado, o próximo corpo vai ser um corpo muito com menos doença, até se libertar completamente das doenças. O que, que ele falou então aqui, nesse parágrafo, bem prático? Da saúde espiritual. A saúde no nível mais profundo. Exatamente disso que ele falou. Olha como é muito rico esse texto. Um texto de 1864. O espírito tem livre-arbítrio e sempre busca o que lhe é agradável e o satisfaz. Se for um espírito inferior e material, procura suas satisfações na materialidade, e então dará impulso aos seus fluidos corporais, que dominarão, mas tenderão sempre a crescer e elevar-se materialmente. Que interessante, que lei que ele está falando aqui? Lei de responsabilidade, liberdade, responsabilidade, que mais? Tem uma lei que sutilmente ele aborda aqui. Todas essas que nós estamos trabalhando, lei de liberdade, lei do progresso, lei de, do trabalho, lei de responsabilidade, estão envolvidas. Mas tem uma lei que sutilmente ele coloca aqui. Veja bem, o que, que ele está falando aqui? O espírito tem livre-arbítrio, lei de liberdade está clara. E sempre busca o que lhe é agradável e satisfaz. Se for um espírito inferior e material, procura suas satisfações na materialidade. Então, quando o espírito sensualista busca a satisfação na materialidade, o que, que acontece com ele? Ele entra num processo sensualista, é o ir para terras longínquas, lá da parábola do filho pródigo. O que, que vai acontecer com ele? Hã? Ele vai entrar no mecanismo de dor e sofrimento. Agora, para que serve essa dor e sofrimento? Então, dará impulso aos seus fluidos corporais, que dominarão. Então, o sensualismo dominou. E aí, o que, que acontece? Mas tenderão sempre a crescer e elevar-se materialmente. De que lei ele está falando aqui? Lei de misericórdia. Faz sentido? É a lei de misericórdia, porque mesmo em

indo para terras longínquas, o pai nunca abandona o filho e vai fazer, pela lei de misericórdia, propiciar que ele volte para casa sempre. Ou vai ter alguém que nunca vai voltar para casa. Oportuniza quantas encarnações forem necessárias, porque às vezes o espírito fica várias existências buscando o que é agradável e o satisfaz materialmente, até que ele canse de sofrer, e aí ele, pela lei de misericórdia, ele é resgatado para crescer e elevar-se espiritualmente a partir daquele excesso produzido. É disso que ele está falando aqui. Faz sentido, gente? Continuemos. Assim, as aspirações desses encarnados serão materiais, e voltando à condição de espírito, buscará nova encarnação em que satisfará suas necessidades e desejos materiais. Porque, notai bem, a aspiração corporal não pode pedir como realização senão uma nova corporeidade, ao passo que a aspiração espiritual não se prende senão às sensações do espírito. Então vejamos que ele está falando do quê? Aqui. O espírito que está buscando todas as suas, a sua satisfação nas questões puramente materiais. É exatamente dentro da parábola do filho pródigo, a fase do filho que sai para terras longínquas, para gozar de tudo que é sensual. Né? Quando ele está nesse caminho, isso tem base no quê? Para ele seguir por esse caminho? A lei de liberdade, o livre-arbítrio. Né? Ele pode fazer isso? Pode. Não quer dizer que deva. Né? E aí o que vai acontecer? Ele vai passando de existência, porque na parábola Jesus coloca o filho pródigo de uma forma linear, indo para terras longínquas, arrependendo, né, caindo em si, arrependendo e voltando para a casa do pai. Aquilo acontece numa única existência? Normalmente são várias existências indo para terras longínquas, quando o espírito está nessa condição do gozo material. E aí são várias existências para, pode ser, ele sofrendo as consequências até que ele cai em si. E aí, olha, cair em si significa o quê? É o processo da despertar da consciência, que gera o quê para o espírito? Hã? O arrependimento. Gera para o espírito o arrependimento. Aí depois é necessário a expiação e a reparação. A expiação e a reparação é o ato, ou a expiação, o ato de voltar para casa, e a reparação é o trabalho do bem que ele pede a oportunidade para o pai. A isto será solicitado por seus fluidos, que deixou que se materializassem. E como no ato da reencarnação, os fluidos agem para atrair o espírito no corpo que foi formado, havendo, portanto, atração e união dos fluidos, a reencarnação se opera em condições que darão satisfação às aspirações de sua existência precedente. Então, aqui ele está falando da encarnação em que fase do espírito? Na fase ainda sensualista. Nesse nível de encarnação, ela acontece daquela forma que nós vimos, com os afetos, participando do processo, levando o espírito até a reencarnação, ou se dá de uma maneira mais biológica, automática? Se dá dessa forma mais biológica. Que ele está falando exatamente disso. Pela lei da atração e união dos fluidos, o espírito muitas vezes reencarna, desencarna sem muita consciência de si. É aquele processo subconsciente, que ele vai de uma encarnação para outra e vai evoluindo mais na horizontal da vida, levemente vertical. Né? Há fluidos espirituais como fluidos materiais,
se estes dominarem. Mas então, quando o espiritual sobreleva o material, o espírito que julga de modo diferente escolhe ou é atraído por simpatias diferentes. Como necessita de depuração, e a esta só chega pelo trabalho, as encarnações escolhidas lhe são mais penosas, porque depois de haver dado supremacia à matéria e a seus fluidos, deve constrangê-la, lutar contra ela e dominá-la. O que ele acabou de descrever aqui? O espírito que escolheu o caminho do sensualismo, isso é uma escolha, viveu o sensualismo de todas as maneiras possíveis. Como ele diz, há fluidos espirituais como fluidos materiais. Por enquanto, ele está envolvido totalmente na densificação dos fluidos materiais. Vai chegar um momento que o que vai acontecer, nós vimos agora há pouco, o tédio. Chega um momento que há o tédio. Nesse momento, que é o momento do cair em si, lá da parábola, que ele chega nesse tédio e na carência que todo esse processo gera. Aí o que ele vai fazer? O espiritual sobreleva o material. O espírito julga de modo diferente. Ele passa a ver o quê? Vamos voltar lá na parábola do filho pródigo, que ela tem tudo a ver com esse texto. O que o espírito lembra? Da abundância da casa do pai, e ele estava ali passando necessidade. Por que que ele lembra da abundância da casa do pai se ele estava no caminho sensualista? Não é porque ele se cansou. Ele também por isso. Ele caiu em si. Mas o que que é esse cair em si? É dar uma cambalhota e cair em cima de si mesmo? Que referência é essa, Nestor? Tem a ver com isso. As leis divinas na consciência. Então as leis divinas nos convidam a quê? Hã? Elas existem para quê? Para que não é para quê? Qual é o grande objetivo das leis divinas? Sermos felizes, não é? E que abundância é essa? Da vida em abundância, que é a felicidade, que ele não está construindo, que ele está buscando no sensualismo, e o sensualismo só gera o quê? Dor e sofrimento e tédio, vazio. Cada vez um vazio existencial. E nesse vazio ele cansa e aí ele vai fazer com que o espírito julgue de modo diferente, escolhe e é atraído por simpatias diferentes. Que caminho que ele vai escolher a partir de agora? Como necessita de depuração e a essa só chega pelo trabalho, o que ele vai fazer agora? As encarnações escolhidas lhe são mais penosas. O que significa essa? Porque tem gente que fala, mas agora que eu melhorei, agora a encarnação está cheia de problemas, cheia de coisa, de desafio. Por quê? Porque agora ele está voltado para a ascensão espiritual na vertical da vida, que é o momento de espiar e reparar. As duas coisas, espiar e reparar. Então ele passa pela situação, viveu o sensualismo até a última gota, cansou do sensualismo, agora ele a própria consciência o convida a espiar e reparar. Nesse momento, o que vai acontecer com ele do ponto de vista profundo? Na parábola, Jesus coloca algo acontecendo com o filho pródigo. Que é importante que nós saibamos que isso é necessário ocorrer. Ele sente a indignidade de ter mergulhado profundamente nesses fluidos materiais sensualistas. Agora ele vai buscando o espiritual com aquela mácula do passado.
Quando é que vai acabar esse sentimento de indignidade? Quando cessar a depuração. Deu para entender isso, gente? Só quando cessar a depuração é que esse sentimento de indignidade desaparece. Por isso que o Jesus coloca na parábola do filho pródigo que o filho chega e diz para o pai: Pai, já não sou digno de ser chamado teu filho, mas faze-me como um dos teus trabalhadores. Então ele vai, por isso que ele diz aqui, como necessita depuração e esta só chega pelo trabalho, as encarnações escolhidas. Então a partir daquele momento as encarnações vão ser uma após outra de depuração. Significa de expiações e provas, depois passa a ser terminadas expiações de provas de depuração, provas de depuração até a completa depuração e a dignificação acontecendo. Isso que ele chamou de dado a supremacia, depois de haver dado a supremacia à matéria e a seus frutos, deve constrangê-las, lutar contra ela e dominá-la. De que ele está falando aqui? Não é lutar contra o corpo, como é o movimento de ressignificar os apelos da matéria para viver a vida do espírito imortal. Aí que chega, que entra a virtude meio para chegar na virtude fim, aí entra a virtude condição para buscar as virtudes meio e chegar nas virtudes fim, principalmente da felicidade. Na felicidade real e não na falsa felicidade do materialismo, do sensualismo. Diferença entre sentimento de indignidade e de inferioridade. No sentimento de inferioridade, há uma estagnação do espírito que não quer se submeter que lei? A lei do trabalho. Isso que ele coloca aqui. O trabalho de depuração. Aí ele se sente inferior e aí fica lá sem fazer nada. Não, eu já sou inferior mesmo. Agora, o sentimento de indignidade é buscando a dignificação. Eu já não sou digno, mas faze-me como um dos teus trabalhadores para que eu trabalhe para me tornar digno. Então, esse é o processo, o sentimento de indignidade buscando dignificação. É isso que Jesus ensina na parábola. Ele não fala nada de sentimento de inferioridade. A inferioridade tem a ver com a culpa e a estagnação em um processo. Tá? Daí essas existências tão dolorosas que muitas vezes parecem injustamente infligidas a espíritos bons e inteligentes. Estes fazem sua última etapa corporal e entram ao sair deste mundo nas esferas superiores, onde suas aspirações superiores encontrarão a sua realização. A gente vê aquelas encarnações dolorosíssimas e o espírito, na verdade, concluindo uma etapa para uma ascensão, né, intensa. Sempre o processo expiatório, quando aceito pelo espírito e trabalhado por ele, vai ser um indício de uma melhoria. Porque antes ele estava mergulhado no sensualismo. Agora ele está sendo convidado a mergulhar na reparação desse sensualismo todo. Então, esse movimento do espírito acolher e trabalhar pela transmutação é fundamental no processo reencarnatório. Aí a encarnação passa a ser produtiva porque houve uma escolha na vertical da vida. Faz sentido, gente? Ficou claro? Vamos para a nossa avaliação reflexiva. Feche os olhos. Entre em contato com você mesmo em essência. Buscando sentir o conteúdo estudado neste encontro. O que você entendeu do conteúdo que se aplique à sua vida?

conteúdo estudado mudou a forma como você entende o processo da reencarnação? Caso positivo, que mudança foi essa?

Nesse encontro, refletimos uma vez mais que a lei da reencarnação está em conformidade com a lei de justiça, amor e caridade, convidando você à prática efetiva da lei de liberdade, da lei de responsabilidade, lei do trabalho e lei do progresso. Constituindo-se todas essas leis e uma bênção que Deus nos oferece para evoluir por meio do cumprimento das leis divinas e do desenvolvimento das virtudes. Como você se sente aproveitando essa dádiva divina chamada reencarnação para amar e cumprir essas leis, conquistando a sua evolução?

como você sente a sua vida aplicando o conteúdo estudado. Você sente que ele pode melhorar a sua vida em sua busca de autotransformação e nas suas atividades na prática do bem?

Sinta-se agora um espírito imortal que traz em si mesmo a determinação divina para evoluir até a perfeição relativa, pelo conhecimento pleno e cumprimento das leis divinas, pela prática das virtudes e pela busca da unidade com Deus. Mergulhe profundamente nessa verdade espiritual. Sinta Veja-se cumprindo as leis divinas e desenvolvendo todas as virtudes essenciais da vida ao longo do tempo, sentindo plenamente o objetivo pelo qual você está reencarnado, dádiva para que você conquiste a perfeição.

as nossas saudações a todas as amigas, os amigos aqui presentes e aqueles que nos acompanham pela tvc.com. Hoje vamos falar um pouco a respeito do ego e dos mecanismos de defesa. Narram as tradições bíblicas do Antigo Testamento que o povo judeu tinha um certo costume de fazer a oferenda de um bode, ao qual a posteridade passou a chamar de bode expiatório. Na verdade, eles traziam dois bodes para a oferenda. Um deles seria sacrificado, e o outro deveriam ser colocados todos os pecados do povo. Todos os erros, as ações equivocadas, seriam colocados naquele outro bode, que não seria sacrificado, mas que seria encaminhado ao deserto. O bode aceito era levado ao holocausto, enquanto o outro deveria peregrinar pelo deserto. Era uma forma que os povos antigos faziam com que toda a sua culpa, todas as suas dores, os seus erros, de certa forma encontrassem remissão. Embora se trate de um comportamento ancestral, nós podemos fazer uma análise à luz da psicologia para o nosso comportamento perante os conflitos pessoais. Quantas vezes queremos mandar para longe as nossas dores, esconder os nossos conflitos, deixar que o deserto da nossa própria solidão vá resolvendo, talvez com o tempo, tudo aquilo que nós não entendemos. Mas, como tudo que não enfrentamos não deixa de existir por conta da nossa covardia ou inconsciência, reiteradas vezes somos chamados pelo próprio psiquismo a travar um contato com as nossas próprias dores. Sendo assim, não é construindo a história do bode expiatório em nós que iremos solucionar os nossos conflitos. Não é encaminhando as nossas dores para o inconsciente, para o deserto, que iremos pouco a pouco trilhando a individuação. Pelo contrário, temos que estruturar o ego de maneira saudável para que ele possa enfrentar os desafios do dia a dia. O ego não é o inimigo do homem. O ego é a estrutura que nos foi dada para que, através da luz da consciência, enfrentemos os nossos problemas. Então, o problema não é o ego. O problema é o ego estar mal estruturado. O problema é quando fixamos a nossa identidade somente no ego, porque o ego normalmente busca segurança, busca conforto, busca controlar as situações que lhe chegam. Mas como muitas das situações da vida fogem do nosso controle cotidiano, aqueles que têm um comportamento imaturo, que são infantis ainda, cujo ego não está bem estruturado, se desesperam perante tudo que a vida apresenta e costumam criar mecanismos escapistas, como se pudéssemos fugir dos problemas e desafios existenciais. E Carl Gustav Jung irá dizer o seguinte: parece-me que a significação e a finalidade de um problema não estão na sua solução, mas no fato de trabalharmos incessantemente sobre ele. Então, o próprio Jung já reconhecia que não é a solução imediata do problema que nos trará a paz, mas a nossa predisposição em nos enfrentar, a nossa predisposição em descobrir cada vez mais esse mundo fascinante que é o nosso inconsciente, essas forças do próprio self, para que assim, integrando essas forças, possamos solucionar os desafios que a vida nos traz. Porque se acreditamos em um Deus de justiça, de bondade, será que tudo isso que ele traz às nossas vidas faz parte simplesmente de um plano de punição, como imaginavam os antigos que mandavam o bode para o deserto? Ou faz parte de um projeto maior da vida,
para o nosso aprimoramento, para o nosso desenvolvimento, para o nosso crescimento como um todo. Então, essa predisposição, como diz Jung, de enfrentar os problemas é que nos traz maturidade. A paz não é a isenção de problemas e desafios. A serenidade não é um mar de rosas, mas a construção interna que nos faz ver a vida através de outras lentes, com outros ângulos, de forma mais profunda, enfrentando tudo que a vida nos traz, no dia a dia, nos desafios que ela apresenta, para assim estabelecermos um processo de crescimento. Mas como diz a benfeitora Joana de Ângeles, na obra Conflitos Existenciais, ao invés dos enfrentamentos dos problemas com naturalidade, determinadas predisposições emocionais impedem a aceitação das ocorrências mais exaustivas, produzindo um mecanismo automático escapista, mediante o qual parece livrar-se da dificuldade quando apenas a posterga. Quando escondemos um problema, ele deixa de existir? Quando tentamos afastar algo da nossa consciência, somente porque está fora do nosso olhar, a coisa sumirá de um instante para o outro? Na nossa psique também acontece dessa forma. Quando postergamos, quando não temos essa natural predisposição, apenas vamos criando mecanismos de afastar algo que posteriormente o inconsciente vai trazer. E é interessante pensar até mesmo na história do bode expiatório, porque o chamado bode bom, o que era aceito para o holocausto, ele deixava de existir, mas o outro que ia para o deserto não, continuava vivo. Ele levava as amarguras, as dores, os pecados, entre aspas, do povo, mas ele continuava vivo. No nosso psiquismo acontece da mesma forma. E o que é pior? Tudo que vai sendo armazenado no inconsciente com grande insistência, cotidianamente, quando fugimos dos nossos problemas, a sombra vai ganhando o campo de ação. Alimentamos a nossa sombra e depois não sabemos por que temos distúrbios nervosos, porque temos problemas psicossomáticos, porque o corpo responde aquilo que tentamos negar na nossa psique. E a nossa vida vai se transformando em dores, tormentos, porque não estruturamos, não amadurecemos o ego para lidar com naturalidade dos desafios da vida. É natural que a vida nos apresente desafios. Não é para nos punir, é para despertar esse eu profundo que permanece em consciência de sono, como nós já vimos. Essa consciência de sono que o psiquismo a todo instante chama a atenção. Como já dizia Paulo, desperta, ó tu que dormes. Parece que os problemas diários fazem da mesma forma. Desperta, ó tu que dormes. Mas como queremos camuflar e às vezes esconder esses problemas, a nossa predisposição não auxilia. Certa feita, chegou um cliente ao consultório, um paciente, me dizia, ele era separado, havia alguns anos ele já tinha se separado. E ele chegava à seguinte conclusão: mas parece que eu casei com a mesma mulher de antes, porque não é possível. Ela me atormenta da mesma maneira, me chateia. E aí ele passou a narrar os fatos que aconteciam. E aí eu deixei que ele narrasse a situação e perguntei, fiz uma simples pergunta para ele. É a mulher que é a mesma ou você que conduz os mesmos problemas que você não quis enfrentar à época e os repete e traz à tona os mesmos conflitos de agora? E aí ele parou para pensar, eu sei que ele não voltou mais à consulta terapêutica, não sei por quê. Mas às vezes nós temos que pensar nisso. São os problemas que persistem como se quisessem nos punir
ou nós que não temos a maturidade, a naturalidade, a predisposição para enfrentar o desafio, o dia a dia que nos apresenta desafios. Ninguém disse que ia ser fácil. Jesus já falava: pega a tua cruz, vem e me segue. Ele dizia que o fardo era leve, mas havia fardo. O jugo era suave, mas havia jugo também. Havia a nossa sombra para ser conduzida, transformada, elaborada. É a nossa parte, a parte que nos cabe. Mas se nos negamos a isso, apenas postergamos, como diz Joana de Ângeles, aquilo que deveremos enfrentar. E agora vamos falar um pouco desses mecanismos de defesa, alguns deles, que o ego elabora para tentar se defender das forças do inconsciente. Lembrando que o problema não é somente apresentar mecanismos de defesa, todos nós os temos em determinado grau. O problema é quando somos inteiramente conscientes, inconscientes deles, e repetimos reiteradamente o comportamento, porque apenas vamos afastando algo que depois o próprio inconsciente, o nosso próprio psiquismo, irá cobrar. O primeiro desses mecanismos se chama compensação. E a benfeitora Joana de Ângeles, no livro O Ser Consciente, fala o seguinte: na compensação, o conflito de ordem psicológica cede lugar ao desenvolvimento de uma outra faculdade ou expressão que se pode destacar, anulando, ou melhor dizendo, escamoteando o ocasional fenômeno perturbador. Imaginemos a seguinte situação: nós temos um conflito que nos perturba determinada área da vida. Por exemplo, temos uma grande dificuldade emocional de expressar as emoções. Nos sentimos talvez demasiadamente tímidos, frágeis. E por conta dessa fragilidade, algumas pessoas passam a desenvolver outros aspectos da existência para tentar sobressair-se, como se camuflasse esse aspecto frágil. Podem, por exemplo, desenvolver muito o intelecto. Se tornam pessoas muito capazes tecnicamente, sabem, têm conhecimento científico, sabem das leis da matéria, mas às vezes essas mesmas pessoas que são tão inteligentes em determinados aspectos, quando pegamos algum ponto emocional, têm dificuldades tremendas. E aí nos espantamos: mas fulano é uma pessoa que sabe tanto, que tem tanto conhecimento, não sabe lidar com o mínimo problema. Porque muitas vezes funciona o mecanismo da compensação. Ou então algum defeito físico da pessoa, ela tenta sobrepujar fazendo uma outra atividade. Por exemplo, às vezes vemos determinadas pessoas que não aceitam a própria altura, o tamanho que tem. E aí começam a desenvolver os músculos, como se quisessem chamar a atenção de um outro aspecto, para que não seja visto o aspecto que ela tem dificuldade de lidar. Então o problema não é a aparência física nesse caso. O problema é a não aceitação da condição que a vida nos traz. E aí tentamos sempre compensar com outros aspectos. E isso, quando é feito reiteradamente, quando é feito de forma exacerbada, somente vai camuflando aquela outra parte. Mas como temos que nos desenvolver como um todo para nos transformarmos integralmente, um dia a vida chama atenção para isso também. Um dia esses aspectos irão chamar a atenção do nosso psiquismo, da nossa consciência, para que desenvolvamos também essas qualidades que vão permanecendo na sombra e vão sendo compensadas muitas vezes por uma atitude do ego que não sabe lidar com a fragilidade. Um outro mecanismo de defesa, conhecido nosso também, se chama deslocamento. No deslocamento, quando se experimenta um sentimento de revolta ou de animosidade contra alguém ou alguma coisa, mas que as circunstâncias não permitem expressar, o ego desloca-o para reações de violência contra objetos,
que são quebrados, ou outras pessoas não envolvidas na problemática. Acredito que todos já tenham visto aquelas cenas cinematográficas ou de telenovelas, quando as pessoas jogam pratos na parede, quebram copos. Isso é uma forma de deslocamento. Então a pessoa tem uma reação emocional, como não consegue transferir, se for uma outra pessoa que gerou isso, como não consegue ou acha que não deve transferir isso para a pessoa, desloca para um objeto. É como se deslocássemos a raiva. Ou então a seguinte situação: nós levamos uma repreensão do nosso chefe, que a nossa percepção julga injusta. Foi injusto o que ele fez. Mas como o chefe é chefe, e a gente, bom, eu tenho juízo, não vou reclamar com o meu chefe. E aí a pessoa chega estourando em casa, chega brigando com a mulher, brigando com os filhos, chutando o cachorro. Né? Isso são formas de deslocamento. Porque eu não expressei a emoção de forma conveniente na hora, aí desloco porque aquilo não foi estruturado. O problema é a gente estar inconsciente dessa situação, porque nós podemos agredir outras pessoas que não têm nada a ver com o fato, simplesmente por uma falta de habilidade de lidar de forma natural. E um dos fatores que faz gerar muito deslocamento é a raiva. Sentimos uma raiva tremenda em qualquer fator da vida, nas grandes cidades, o nosso trânsito que se torna cada vez mais caótico. E aí aquelas pessoas educadas que gostam de cruzar na nossa frente, motoqueiros, outros carros, buzinas, tudo isso vai criando emoções, muitas vezes emoções perturbadoras, e quando não prestamos atenção nisso, vamos deslocando as nossas atitudes. É lógico que o ser humano não tem que sair por aí expressando e canalizando a sua destrutividade a todo momento, mas deve estar atento na forma que guarda as suas emoções para que esse deslocamento não seja uma força prejudicial do ego. E um dos outros mecanismos muito conhecido e muito utilizado se chama projeção. Na projeção, a repressão inconsciente dos conflitos da personalidade leva o ego a projetá-los nos outros indivíduos, nas circunstâncias e lugares, evadindo-se a aceitação dos erros e da responsabilidade por eles. Há uma necessidade de combater nos outros o que é desagradável em si. Imaginemos a seguinte situação. Muitos dos nossos comportamentos nós desconhecemos. Muitas das nossas habilidades, faculdades, nós não temos sequer conhecimento. Então, de repente, nós encontramos uma pessoa que traz à luz da consciência aquele comportamento que faz parte do meu psiquismo, só que permanece na sombra. E aí, imediatamente, o psiquismo se identifica com essa pessoa. Por isso que em psicologia nós costumamos dizer: você sente um incômodo com determinada pessoa, determinada atitude, de forma insistente? É aquela pessoa que incomoda muito, que chama a atenção, que consegue te tirar do sério? Então preste atenção no seu incômodo, porque ele é seu. É a sua força projetada no outro que encontra a representação. E aí as pessoas reclamam: mas quer dizer que eu sou igual a fulaninha? Chamam assim, fulaninha. Quer dizer que eu sou igual àquele sujeito que se apresenta dessa forma? Não é que você seja igual a ele, mas aquela característica que ele apresenta deve ser algo que você... é algo que você deve trabalhar em seu mundo íntimo. Porque se o incômodo é insistente, é porque faz parte das qualidades psíquicas que talvez não estejam desenvolvidas. E nós devemos prestar muita atenção na projeção. É lógico que a projeção não se dá somente de aspectos negativos, aspectos positivos também. Quantas vezes encontramos uma pessoa com grande carisma, com grande luminosidade na consciência,
e nos causa uma emoção profunda estar perto daquela pessoa, conviver com aquela pessoa. E costumamos muitas vezes chamar essas pessoas de santos, de mestres, de gurus. Eles normalmente conduzem à projeção da nossa luz. Os aspectos iluminados que existem em nós, mas que nós ainda não desenvolvemos suficientemente, projetamos nessa pessoa. E isso também devemos ter cuidado nesse tipo de manifestação, porque muitas vezes nos decepcionamos com essas pessoas. Mas fulano era uma pessoa que eu considerava tanto. Como ele foi capaz de ter essa atitude? Como ele foi capaz de fazer isso? Era uma pessoa tão iluminada. Na verdade, iluminada era a sua projeção na pessoa. A pessoa não tem que cumprir a projeção do outro, mas deve estar atenta às suas próprias projeções. Então, o que é que eu projeto nos meus relacionamentos? E aí uma dica terapêutica: preste atenção no que te incomoda. Quais são os seus incômodos? Quais são as pessoas que costumam te tirar do sério? Porque essas pessoas, elas costumam acolher, mesmo que não saibas, mesmo que não saibam, grande parte das nossas projeções. Entendê-las é uma forma de nos entender também. E quando vamos recolhendo essa projeção, ou seja, elaborando, trabalhando esse material, muitas vezes deixamos de ter até mesmo antipatia pela pessoa. Ué, mas eu tinha tanta antipatia, agora não, até gosto da pessoa. Porque você foi trabalhando suas projeções. Quanto mais nós sabemos lidar com o nosso material sombrio, mais aprendemos a fazer isso com o outro também. Olha o trabalho com as dificuldades que vai nos ajudando a lidar com os outros de uma maneira mais profunda também. A introjeção, que é um outro mecanismo, se caracteriza como a conscientização de que as qualidades das pessoas lhe pertencem. A pessoa introjeta-se na vida dos heróis aos quais ama e com quem se identifica, aceitando ser parecida com eles. Assume-lhes a forma, os hábitos, os traquejos e trejeitos, o modo de falar e de comportar-se. E esse é um mecanismo de defesa muito comum na adolescência, na fase de formação do ego, quando o ego vai se formando, e as crianças e jovens se identificam com heróis, com atores, mas também não é incomum acharmos em pessoas adultas. Porque não têm um contato profundo com a própria identidade, vão sendo atraídas como se fosse por um imã. Pela forma como as pessoas falam, se vestem, como andam. E aí nós vemos comportamentos estereotipados. É a absorção do coletivo na forma como nós manifestamos o ego, na nossa persona. Dá para perceber que não se tratam de características profundas do eu, do self, mas são características que vão sendo incorporadas por aqueles que têm um ego frágil. E aí nós vemos às vezes, por exemplo, acho que quem tem filho deve se recordar, às vezes o filho vai passar a tarde ou uma semana na casa do coleguinha e volta já falando diferente, agindo diferente. Ou então os jovens que passam a se vestir de determinada maneira, porque um herói do cinema passa a se vestir assim, ou da telenovela, vamos incorporando, introjetando esses hábitos. Mas coisa curiosa, por que que não introjetamos hábitos saudáveis? Por que que não atraímos para nós coisas positivas? Por que que normalmente o comportamento é destrutivo, negativo? E aí fica a percepção que quando o ego é frágil, também há a necessidade de um trabalho moral, para que esses valores possam passar pela nossa crítica. E os educadores têm um grande papel nisso, para que as crianças e jovens não passem a introjetar de maneira tão intensa o que depois vai causar frustração, porque também se trata de uma projeção. A própria introjeção também faz uma ponte com a projeção, porque projetamos no outro a luz e queremos nos comportar igual a eles.
e quantas pessoas, não só crianças, mas quantos nos jogos de futebol, depois saem pelas ruas com a camisa do atleta, com o nome, com o boné. Trata-se de uma introjeção também. Eu passo a ser não somente o jogador, mas me identifico com o clube. E quantas guerras são feitas por conta disso, dessa energia que vai encontrar um reconhecimento no coletivo e não é elaborada interiormente. É uma perda de contato com a nossa própria identidade. A racionalização é o processo de achar motivos lógicos e racionais aceitáveis para pensamentos e ações inaceitáveis. É o mecanismo de fuga de maior gravidade do ego, por buscar justificar o erro mediante aparentes motivos justos, que degeneram o senso crítico da integridade moral, assumindo posturas equivocadas e perniciosas. É como se a razão, o intelecto, se distanciasse do nosso psiquismo profundo, se distanciasse da ética e da nossa natureza moral. E aí tentamos justificar os nossos erros de mil maneiras. E esse é um mecanismo grave, porque, como normalmente nós desenvolvemos mais o intelecto do que a própria emoção, do que a intuição, queremos justificar tudo. E aí é comum vermos os erros das pessoas. Por que que você fez isso? E aí encontramos mil motivos lógicos para isso. Mas por que que você furou a fila? Ou porque ultrapassou o outro carro? Ah, eu estava com pressa, e aí eu tenho que chegar no trabalho porque é coisa séria. Elabora mil desculpas de uma coisa indesculpável. Elabora mil motivos para tomar determinadas atitudes, mas não faz a ponte com o ser interno. Por que você agiu de forma brusca e violenta comigo? Foi você. Foi você que me fez agir dessa forma. Você me tira do sério. Você não me deixa ter paz. E aí transformamos, racionalizamos, às vezes trazemos e colocamos à mesa inúmeros motivos para o nosso comportamento inadequado e não fazemos a ponte com o eu que somos. O eu interno, a nossa personalidade profunda. A racionalização pode justificar inúmeros crimes. A racionalização justifica até mesmo guerras. Quando os países aparecem nas telas de TV, os países poderosos, justificando assassinatos em massa, as guerras de extermínio, os atos terroristas, quantos e quantos? Isso é um fenômeno de racionalização que sai do individual para o coletivo. Mas o coletivo só tem força por conta da nossa sombra. Por que que existem ditadores na humanidade? Por que que existiram Hitler na humanidade? Se não como alguém que encontrou uma sombra projetada e racionalizava muito bem as suas atitudes, mas não deixava de ser uma manifestação da grande sombra coletiva e que deve ser trabalhada individualmente por nós. Que tipo de conteúdo nós estamos deixando de entrar em contato? Estamos explicando, justificando, mas que por ser força da psique, permanece viva em nós, aguardando a nossa predisposição a um trabalho mais profundo, mais intenso. A repressão ou recalque afasta um determinado evento da consciência, mantendo-o à distância no inconsciente. Faz com que, por exemplo, nos esqueçamos de fatos indesejáveis, evitando o contato com lembranças incômodas e emoções dolorosas. Mas como diz a canção, sentimento ilhado, morto e amordaçado, volta a incomodar. Material reprimido na nossa psique, ele fica lá como se estivesse guardado, trancado, numa gaveta, às vezes, às 7 chaves. Só que o self é um chaveiro muito bom. Ele consegue abrir tudo.
Mesmo que o ego tente te camuflar, colocar armadilhas e armaduras, o Self, com toda a sua habilidade, vai desfazendo essas armadilhas do ego, esses mecanismos de defesa, e nos traz com uma sutileza, ou irrompe com toda a força, aquilo que for guardado, aquilo que ficou reprimido, e vem através de sonhos, vem através de imagens, de coincidências da vida. Mas por que será que isso está vindo para mim de novo? Por que será que eu sonho tanto com isso? Muitas vezes coisas que eu reprimo e não deixo e não trato com a naturalidade de vida devida e não transformo, porque aquilo que eu não aceito, eu não consigo transformar. É por isso que o trabalho com a sombra é importante, porque ele vai trabalhar todo esse material que é reprimido. Não, eu não posso ter esse tipo de pensamento. Por que que eu não posso ter esse tipo de pensamento? Que eu tenha o pensamento e o transforme. Olha a diferença. Eu posso ter o pensamento, tanto que tenho. E quantas pessoas chegam para mim: mas Cláudio, eu tento meditar, eu tento fazer minha oração diária, mas me aparece tanta assombração, como diz o ditado popular: quanto mais eu rezo, mais assombração me aparece. É porque quando nós oramos, fazemos uma ponte com o Self. E o Self entende que nós estamos predispostos a equilibrar tudo aquilo que se encontra em desarmonia em nosso psiquismo. E aí vem as assombrações, entre aspas, como imagens, frustrações, fantasias, recalques. Tudo isso que faz parte da vida e que deve ser não negado, não reprimido, mas elaborado, transformado à luz da nossa consciência. Não devemos temer os nossos pensamentos, devemos educá-los, transformá-los. Não devemos temer as forças que fazem parte da vida, as expressões naturais da vida. Devemos entendê-las mais, entender o seu significado profundo. E tantos recalques, tantas repressões. Um desses conteúdos é a própria sexualidade. Quantas repressões no campo sexual que levaram Freud a considerar que todos os transtornos tinham origem sexual? É lógico que isso é uma visão exacerbada, mas a sexualidade, por não ser tratada de forma natural como força da vida e conduzida de forma saudável, também trouxe à tona muita repressão e muitos recalques. Mas porque é força da vida, ela não deixa de existir por conta da nossa repressão. E muitas vezes se transforma num impulso de destruição, porque vai para o polo oposto. Se a sexualidade é força da vida, quando não canalizada, quando reprimida, ela sai na forma de destruição. É por isso que a própria benfeitora Joana de Ângeles, ela estabelece que muitos dos ditadores têm sim transtornos de sexualidade, porque na visão psíquica deixaram de criar, deixaram de expressar através da arte e partiram, canalizaram essa energia para destrutividade. Algum tempo atrás eu recebi um e-mail que me mostrava alguns quadros bonitos, bem pintados,

quais são as forças que eu reprimo em mim? O que é que eu não aceito no meu comportamento? O que que eu nego e constantemente crio um embaraço perante o comportamento dos outros também? Esses são sinais de forças que encontram repressão em nossa psique. A regressão é um retorno a um nível de desenvolvimento anterior ou a um modo de expressão mais simples ou mais infantil. Muitas vezes a regressão aparece quando passamos por determinadas situações e, como parece que o ego não sabe lidar com ela, entra num nível regressivo. Algumas pessoas, quando ficam doentes, voltam, ficam manhosas, dengosas, querendo colo o tempo todo. Trata-se de um comportamento de regressivo, querendo chamar a atenção da afetividade. E isso pode ser muito sério, porque algumas pessoas pensam, estabelecem uma crença interna de que só vão cuidar de mim se eu estiver doente. Quantas pessoas adoecem por conta dessa crença que vai sendo elaborada de forma inconsciente e vão adoecendo constantemente para chamar a atenção dos outros para que sejam cuidadas. Então, cuidar de nós é uma forma de elaborar de maneira madura essas frustrações. E as crianças, né, quando o ego está em formação, fazem muito isso. O psiquismo infantil percebe isso com uma naturalidade. A criança está saudável, ativa. Quando a mãe chega, fica cheia de manha. Claro que não é culpa somente da mãe. Quando o pai chega também, né, acontece uma predisposição diferente, dependendo da forma como o processo educacional se dá. E aí regredimos, retroagimos a um nível anterior por conta de não saber lidar de forma natural com as manifestações da vida. Certa feita, eu acho que já contei para vocês, né, uma paciente se queixava para Iris, dizendo: ah, meu marido não me ama mais. Mas por que que ele não te ama mais? Ah, ele não me chama mais de tchucu-tchucu, de fofinha, de meu bombonzinho. Aí Iris disse a ela: bem, talvez isso não seja mais o tempo, não seja mais a época, né? Não seja mais necessário esse tipo de expressão. Ela guardava algo infantilizado ainda. Não é que os amantes, os amores, não possam ter apelidos e se tratar de forma carinhosa, mas chamamos a atenção para os excessos. São os excessos que mostram que muitas vezes nós regredimos. E como diz James Hollis, em Os Pantanais da Alma, fundamental para a expansão da consciência é o reconhecimento de que a constância da vida é a sua impermanência. A vida está em constante mudança. E quando a nossa atitude egóica tenta controlar todas as coisas, quando a nossa atitude egóica quer segurança todo o tempo, não quer enfrentar os desafios existenciais, estamos distantes dessa percepção saudável de que a vida é uma eterna transformação e mudança, como já dizia Heráclito de Éfeso. Ele dizia, em outras palavras, que um homem não pode tomar um banho num rio por duas vezes, porque quando lá formos, o rio não será mais o mesmo e o homem também não. Porque a vida muda, a vida é dinâmica, as forças da vida se reestruturam a cada tempo. Por isso que nós, para mantermos um ego saudável, não devemos mandar os nossos bodes expiatórios para o deserto. Não, tragamos eles para perto de nós. Quais são os nossos pecados, os nossos erros, as nossas atitudes equivocadas? Quais são os nossos transtornos? O ego não precisa criar mecanismos escapistas, mecanismos de defesa a todo tempo, mas mecanismos de elaboração diferente. E para isso nós temos diversas ferramentas, como a de nos questionar sempre que aconteça um fenômeno desafiador, como propõe a benfeitora Joana de Ângeles. O que esse desafio

0: quer dizer para mim? Qual é o ensinamento que se encontra por trás desse fenômeno perturbador que me acontece? Ou então, quando percebemos o nosso comportamento escapista, trazer de volta a luz da consciência. Que tipo de projeção estou fazendo nessa situação? Por que que isso me incomoda tanto? Perceber as nossas compensações, normalmente através de compulsões, que vão direcionando forças para um outro fenômeno ou deslocamento, todos esses mecanismos de defesa devem ser atitudes para as quais estejamos atentos, para cada vez mais enfrentar de maneira saudável a vida, trazendo de volta toda a sua energia e percebendo sempre que a vida é uma transformação constante. A vida é essa eterna possibilidade de mudanças que vão trazendo à tona a nossa personalidade maior, o nosso self. Ficamos por aqui e até o nosso próximo encontro.
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4: Bem, voltando ao nosso estudo, à nossa conversa sobre o Livro dos Médiuns, sobre o texto do Livro dos Médiuns, falávamos aqui na primeira parte sobre a prova possível de identidade dos espíritos, e é com esse tema que nós iremos continuar agora, por mais esse tempinho. Nós falávamos da importância da análise do conteúdo da mensagem que o Espírito nos traz. É a nossa forma de analisar, de ver, de avaliar se aquela mensagem pertence àquele Espírito, pode pertencer àquele Espírito ou não. Nessa segunda parte, nós fechamos a primeira parte dizendo que os Espíritos, à medida que eles evoluem, eles vão tomando uma outra forma de se comunicar, né? Às vezes, ele, pela semelhança de pensamentos, pela semelhança de pendores, eles pertencem ao mesmo grupo e vão se aproximar de pessoas que têm aquela semelhança de pensamento também, né? O Livro dos Médiuns traz assim para a gente aqui: porém, como de nomes precisamos para fixarmos as nossas ideias, podem eles tomar o nome de uma personagem conhecida cuja natureza mais identificada seja com a deles. É assim que os nossos anjos guardiões se fazem, as mais das vezes, conhecer pelo nome dos santos que veneramos e, geralmente, pelo daquele que nos inspira mais simpatia. Segue-se daí que o anjo guardião de uma pessoa se dá como sendo São Pedro, por exemplo. Nenhuma prova material pode ter que seja exatamente o apóstolo desse nome. Tanto pode ser ele como um espírito desconhecido inteiramente, mas pertencente à família de espíritos de que faz parte São Pedro. Segue-se ainda que, seja qual for o nome sob que alguém invoque o seu anjo guardião, esse acudirá pelo apelo que lhe é dirigido, porque o que o atrai é o pensamento, sendo-lhe indiferente o nome. Então, mais uma vez, nós vemos a concordância do pensamento e a importância do pensamento, né? Na medida que o espírito evolui, ele vai, afinando a sua capacidade de pensar, a sua capacidade de escolher os seus pensamentos, as suas ideias, de alimentar esses pensamentos e as suas ideias. E aqueles espíritos afins que pensam como ele se juntam ali. Mas nós precisamos de um nome do nosso anjo guardião. Então, muitas vezes, nas nossas angústias, nos apegamos a um determinado nome. E durante essas angústias, nossas dificuldades, rogamos por esse nome. Isso não quer dizer, somos atendidos, mas não quer dizer que seja exatamente aquele nome que nós evocamos que venha nos atender. Pode ser um dos espíritos que pertencem àquele grupo, que tem o mesmo tipo de pensamento, que tem o mesmo tipo de ideia e que tem a mesma capacidade de auxiliar que aquele que damos o nome. Então, isso pode acontecer, né? E ele continua assim para a gente, dizendo assim para a gente. O mesmo ocorre todas as vezes que um espírito superior se comunica espontaneamente sob o nome de uma personagem conhecida. É o mesmo sentido. Eu evoco, por exemplo, como ele fala aqui, São Pedro, né? Como o meu espírito protetor. No momento em que eu clamo por ele, que eu rogo por ele, outros espíritos da envergadura de São Pedro, que não seja o próprio São Pedro, podem vir em nosso auxílio, né? A nível de pensamento. Ele fala aqui nas situações em que há a comunicação, né? Ele diz, o mesmo ocorre todas as vezes que um espírito superior se comunica espontaneamente sob o nome de uma personagem conhecida. Nada prova que seja exatamente o espírito dessa personagem. Porém, se ele nada diz que desminta o caráter dessa última, quer dizer, dessa personagem, há presunção de ser o próprio. E em todos os casos, se pode dizer que se não é ele, um espírito do mesmo grau de elevação, ou talvez até um enviado seu. Em resumo, a questão de nome é secundária, podendo considerar o nome como simples indício da categoria que ocupa o espírito na escala espírita. Então, ele vai se identificar como aquele espírito pertencente àquele grupo. Agora, quando se trata de espíritos inferiores, é diferente. O livro dos médiuns traz assim para a gente. O caso muda de figura quando um espírito de ordem inferior se adorna com um nome respeitável para que suas palavras mereçam crédito. E este caso é de tal modo frequente que toda preocupação não será demasiada contra semelhantes instituições. Substituições, perdão. Também aí é a questão de análise do conteúdo. Entre um espírito de ordem superior e um espírito de ordem inferior, há essa diferença de pensamento, essa diferença de ideias. Então, a análise do conteúdo sempre será importante. Porque se um espírito traz uma mensagem completamente infantil, uma mensagem completamente diferente, e assina como Bezerra de Menezes, como falávamos anteriormente, nós iremos perceber que não se trata de Bezerra de Menezes. Aí é um espírito que queria tomar o lugar do outro, mas sem pertencer ao mesmo grupo. Grupo com ideias e pendores diferentes, certo? Bom, a questão da identidade pode ser indiferente em determinados casos, né? Quando se trata das instruções gerais, mas quando se trata das instruções pessoais, nós temos uma outra característica, porque nas instruções gerais não é a pessoa deles que vai nos interessar, mas sim o conteúdo da mensagem que eles trazem para nós, né? Mas é o ensino que eles vão proporcionar. Desde que esse ensino seja bom, não importa se foi aquele, se foi, por exemplo, o espírito coordenador daquele grupo ou qualquer outro elemento daquele grupo que faça parte dessas ideias, que tenha as mesmas ideias. Quando as mensagens são íntimas, quando as mensagens são particulares, aí o indivíduo se interessa, como diz aqui o Livro dos Médiuns, ele diz aqui para a gente. As comunicações íntimas, porque aí o indivíduo, a sua pessoa mesmo que nos interessa. Muito razoável, portanto, é que nessas circunstâncias procuremos certificar-nos de que o Espírito que atende o nosso chamado é realmente aquele que desejamos. Você está direcionando para um Espírito amigo, para um Espírito que você conheceu, para um Espírito que você conhece, que fez parte das suas relações mais próximas. Então, você está tratando diretamente com um determinado espírito. Então, nós precisamos ter, né, as pessoas precisam ter uma avaliação mais detalhada sobre aquele espírito. E lembro aqui a passagem de uma pessoa amiga, da prima de uma pessoa com quem eu trabalhei há muitos anos, em que o filho havia desencarnado num acidente de carro em Brasília. E depois de algum tempo ela recorre a Chico Xavier para que ela possa ter mensagens do filho. Saber como o filho estava e saber mensagens do filho. E ela recebe essas mensagens que depois vão compor um livro que a Federação Espírita Brasileira editou. E ela recebe uma mensagem e ela diz que o que foi primordial para ela identificar que aquela mensagem pertencia ao seu filho foi uma frase que ele utilizou. Porque ela dizia que ele era uma pessoa, um rapaz, que ele falava muito, ele dava muitas voltas nos assuntos até que ela chegar ao assunto principal. E todas as vezes que eles conversando, ele começava a falar, a contar os casos, a contar as histórias, ela dizia para ele, você está divagando, não divaga, fala logo sobre o que você quer falar. E na mensagem que ela recebeu, uma frase que ela disse que foi assim, primordial para identificar que era realmente o filho dela, foi essa frase que ele começa a descrever determinados assuntos através da psicografia do Chico Xavier. Num determinado momento ele fala, mãe, eu não estou divagando, eu só estou te explicando para que você possa entender. Então ela falou que essa frase dele foi assim, o ponto-chave para ela poder identificar que era o filho dele, era o filho dela. Então são determinados pontos, determinadas questões que nós precisamos, que as pessoas precisam para identificar aquele espírito quando se trata dessas mensagens particulares, diretas, né, dos familiares, dos amigos, etc. e tal, né? E quantos nós, nas nossas casas espíritas, não recebemos mensagens de amigos que já desencarnaram e identificamos, às vezes pela cadência da voz, pelas palavras que utilizam, pelo colorido que a voz toma num determinado momento, nós identificamos que se trata de um espírito amigo, daquele espírito amigo que, com o qual nós convivemos. Então, que possamos pensar a respeito dessas comunicações espíritas e nos deter sempre no conteúdo que elas nos trazem, na linguagem que elas nos trazem, na forma como aquele espírito se comunica. Assim terminamos por hoje o nosso estudo. Um abraço, amigo, para todos e até a próxima oportunidade, se Deus quiser.

Nós vamos prosseguir na noite de hoje com os nossos estudos reflexivos sistêmicos das obras de Allan Kardec e do Evangelho de Jesus. Nós estamos trabalhando o módulo 1, a presença amorosa de Deus em nossas vidas. Nos primeiros 6 encontros, nós basicamente estudamos as bases para o entendimento dessa presença amorosa de Deus em nossas vidas, em que nós ressignificamos o conceito de Deus temor, levando ao encontro do Deus amor, para que nós reflitamos Deus como sendo amor. E depois nós estudamos minuciosamente a orientação de Jesus de amar a Deus de todo entendimento, de todo coração e de toda alma, e ao próximo como a nós mesmos, que se constitui o grande mandamento de todos os cristãos, de todas as pessoas que desejam realmente se transformar em pessoas melhores. Então nós estudamos o sentido disso tudo. A partir do nosso encontro desta noite, nós estaremos trabalhando os atributos divinos dentro de nós. O significado da orientação que Jesus nos oferece, do sede perfeitos, como perfeito é o vosso Pai que está nos céus. Qual é o sentido dessa perfeição? É claro, como nós já vimos, não é a perfeição absoluta, mas a perfeição relativa possível que a criatura desenvolva. Então, esse aperfeiçoamento até o grau da perfeição relativa do Espírito Puro vai acontecer exatamente pelo exercício dos atributos divinos em nós. Trazer cada atributo e mergulhar nesse atributo, no significado dele, trazendo para o contexto da nossa vida. É o que nós faremos nos nossos encontros a partir de hoje. Nesse encontro de hoje, nós vamos trabalhar o atributo da onipresença amorosa de Deus. Então, nós intitulamos esse 7º encontro Manifestando o Atributo da Onipresença Amorosa de Deus em Nossas Vidas. Então, qual é o sentido dessa onipresença amorosa? Onipresença, o prefixo oni, significa todo. Então, a presença em tudo. Deus, como nós vimos no nosso encontro, no 5º encontro, ele está presente em todo o universo. Todo o universo, na verdade, está mergulhado naquilo que Kardec denomina de fluido divino. Nós estudamos em detalhes isso no nosso 5º encontro, quando nós falamos da providência e da previdência divina. A providência, a previdência divina se manifesta dessa forma. Todos nós estamos mergulhados em Deus. Todo o universo, na verdade. Tudo que existe no universo. E o universo, ele é infinito. Ele é um todo que nós ainda não fazemos nem ideia de como é esse universo. Sentir a onipresença amorosa de Deus em nossas vidas é um grande compromisso consciencial que nós trazemos. Então, no nosso encontro de hoje, nós vamos trabalhar em detalhes o significado dessa onipresença, a partir de um texto do Evangelho de Jesus muito significativo, muito bonito. Nós já falamos do objetivo, é refletir sobre o atributo da onipresença amorosa de Deus em nossas vidas, de modo que possamos manifestar esse atributo divino em nós. Então vamos meditar sobre a onipresença amorosa de Deus. Fechando os olhos,
entre em contato com você mesmo em essência. Buscando sentir Deus dentro de si. Como você o sente? Qual o seu nível de percepção da onipresença de Deus em sua vida?

Você tem dificuldades de entrar em contato com Deus no cotidiano de sua vida ou não?

Deixe fluir os seus pensamentos e sentimentos, evitando qualquer mascaramento num processo de auto-engano. Seja verdadeiro, verdadeira com você.

0: Lentamente vamos abrindo os olhos, trazendo fixado na mente, no coração, essas reflexões. Vamos começar as nossas reflexões com a questão 963 de O Livro dos Espíritos. Kardec pergunta: com cada homem, pessoalmente, Deus se ocupa? Não é ele muito grande e nós muito pequeninos para que cada indivíduo em particular tenha a seus olhos alguma importância? Vejamos a resposta. Deus se ocupa com todos os seres que criou, por mais pequeninos que sejam. Nada para sua bondade é destituído de valor. Então, a resposta é muito clara. Então, o que Kardec abordou aqui nessa resposta? Exatamente o atributo da onipresença amorosa de Deus. Aliás, na pergunta ele pressupõe-se a onipresença amorosa de Deus. E os benfeitores, eles vêm e colocam muito claro que Deus está presente para todas as suas criaturas. Quando Jesus fala: olhai os pássaros nos céus, os lírios do campo, né? Os pássaros que não plantam nem colhem, e que o Pai não os deixa morrer de fome, os lírios do campo, que Salomão nem com toda a sua glória se vestiu como um deles, Jesus também está falando da onipresença amorosa de Deus. Se essa onipresença amorosa existe para um lírio, para um pássaro, quanto será essa presença amorosa para nós que já evoluímos à condição de termos consciência de nós mesmos? Consciência da existência de Deus, consciência de que Ele existe com todo o amor para nós, e que somos convidados a amá-lo de todo entendimento, de todo o coração e de toda a nossa alma. Se para uma criatura que ainda não alcançou esse nível de consciência, ele está presente amorosamente, quanto mais para nós. A questão que os benfeitores colocam na resposta, de que nada para a sua bondade é destituído de valor. E lembra a questão 540 de O Livro dos Espíritos, que aborda a trajetória evolutiva de todo anjo de hoje, que começou pelo átomo primitivo. Então, quando Deus nos gera, nos gesta, Ele gesta onde? Em que momento, melhor dizendo? Não onde, em que momento? Na centelha que irá animar um átomo. Né? Porque a questão 540 fala que o anjo de hoje começou pelo átomo de ontem. Começou pelo átomo no sentido de que aquela centelha que animou um átomo primitivo foi criado por Deus. Então, esse pequenino lá na origem é exatamente o futuro anjo que Deus cria. Então, ele cria, ele gera essa energia que vai animar, que é espiritual, que é o princípio inteligente do universo, que vai animar a matéria, porque sem o princípio inteligente a matéria não é animalizada, e aí ela entra em desagregação. Isso está lá no Livro dos Espíritos também. Então, quando essa centelha pequenina é criada, ela foi criada por quê e para quê? Em algum momento, houve essa gestação do princípio inteligente que animou um átomo que hoje somos nós. E que amanhã, que é o nosso amanhã, mas que para Deus já é presente, nós vamos ver no outro atributo isso. Esse amanhã para nós é presente para Deus, é o anjo que nós seremos amanhã. Mas hoje nós ainda não somos anjos, mas nós temos consciência de nós mesmos. Mas um dia nós fomos um princípio inteligente totalmente inconsciente de si mesmo. Não fomos? Se todos os anjos de hoje começaram pelo átomo, todos passaram pela mesma trajetória. E por que que Deus nos cria? Está lá no Livro dos Espíritos que os seres inteligentes, eles existem exatamente para vivenciar as próprias leis divinas. Então o princípio inteligente vai se tornar um anjo para quê? Para cumpri-las, vivenciando-as profundamente e sendo co-criador com Deus. Então por que que Deus nos cria? Por que e para quê? Para sermos co-criadores com Ele. Porque Deus é amante da diversidade. Ele poderia não ter criado o universo? Teoricamente falando, poderia. Ele é o absoluto. Ele poderia existir por Ele mesmo. Mas como Ele é profundamente amor, quando Ele nos cria lá no átomo primitivo, Ele cria o quê? Um presente para o universo. E nos dá de presente ao universo. Nos oferece. Para co-criar com Ele, nesse universo. Fazendo sentido, dando sentido ao universo. E aí o que vai acontecendo? Toda essa onipresença amorosa vai cada vez mais fazendo sentido na nossa vida. Nós vamos estudar uma passagem do Evangelho de João, no capítulo 14, os versículos 6 a 26, onde Jesus nos dá orientações sobre a manifestação da onipresença amorosa de Deus em nossas vidas. É um texto belíssimo de João, e em que Jesus fala de uma forma muito clara da onipresença amorosa de Deus na vida dele e nos convida a buscar o mesmo. Vamos ver o texto inteiro e depois nós vamos voltar versículo por versículo para fazer exegese. Veja o texto inteiro para a gente compreendê-lo todo e depois trabalharmos na exegese. Disse-lhe Jesus: eu sou o caminho e a verdade e a vida. Ninguém vem ao Pai senão por mim. Se vós me conhecesseis a mim, também conheceríeis a meu Pai. E já desde agora o conheceis e o tendes visto. Disse-lhe Filipe: Senhor, mostra-nos o Pai o que nos basta. Disse-lhe Jesus: estou há tanto tempo convosco e não me tendes conhecido, Filipe. Quem me vê a mim, vê o Pai. E como dizes tu, mostra-nos o Pai? Não crês tu que eu estou no Pai e que o Pai está em mim? As palavras que eu vos digo, não as digo de mim mesmo, mas o Pai que está em mim é quem faz as obras. Crede-me que estou no Pai e o Pai em mim. Crede-me, ao menos por causa das mesmas obras. Na verdade vos digo que aquele que crê em mim também fará as obras que eu faço, e as fará maiores do que estas, porque eu vou para meu Pai. E tudo quanto pedirdes em meu nome, eu farei, para que o Pai seja glorificado no Filho. Se pedirdes alguma coisa em meu nome, eu farei. Se me amardes, guardareis os meus mandamentos. E eu rogarei ao Pai, e ele vos dará outro Consolador, para que fique convosco para sempre. O Espírito da verdade, que o mundo não pode receber, porque não o vê, nem o conhece, mas vós o conhecereis, porque habita convosco e estará em vós. Não vos deixarei órfãos, voltarei para vós. Ainda pouco e o mundo não me verá mais, mas vós me vereis, porque eu vivo e vós vivereis. Naquele dia conhecereis que estou em meu Pai, e vós em mim, e eu em vós. Aquele que tem os meus mandamentos e os guarda, este é o que me ama. E aquele que me ama será amado de meu Pai, e eu amarei e me manifestarei a ele. Disse-lhe Judas, não os Iscariotes, Senhor, de onde vem que te hás de manifestar a nós e não ao mundo? Jesus respondeu e disse-lhe, se alguém me ama, guardará a minha palavra, e meu Pai o amará, e viremos para ele e faremos nele morada. Quem não me ama, não guarda as minhas palavras. Ora, a palavra que ouvistes não é minha, mas do Pai que me enviou. Tenho-vos dito isto, estando convosco. Mas aquele Consolador, o Espírito Santo, que o Pai enviará em meu nome, vos ensinará todas as coisas e vos fará lembrar de tudo quanto vos tenho dito. O texto é belíssimo, né? E se nós não adentrarmos profundamente no sentido de cada palavra de Jesus, ele fica um tanto enigmático e parecem palavras um pouco sem sentido, só parece, porque são muito profundas e muito significativas. Então vejamos, vamos fazer a exegese versículo por versículo, trazendo para o contexto desse atributo divino, que é a onipresença amorosa de Deus em nossas vidas. Disse-lhe Jesus, eu sou o caminho e a verdade e a vida. Ninguém vem ao Pai senão por mim. O que Jesus está querendo dizer aqui, gente? O que ele é para nós? Modelo e guia. Exatamente. Então aqui, em outras palavras, as palavras dele mesmo, ele está colocando o que na questão 625 do Livro dos Espíritos é colocado. Kardec pergunta qual o espírito mais puro que Deus nos colocou para nos servir de guia e modelo. E a resposta, Jesus. Então Jesus é o caminho. Por ele, a partir dos ensinamentos dele, nós vamos chegar em quê? Na verdade. É? Ele acabou de dizer aqui, eu sou o caminho. Então nós vamos chegar na verdade e na vida. Então a verdade, o que é? As leis divinas que Jesus veio nos ensinar. É? Então ninguém vem ao Pai senão por mim. Então, ninguém vai seguir por esse caminho senão pelos ensinamentos dele. Não é ele pessoa, mito. Né? Porque Jesus foi transformado num mito para ser cultuado e não modelado. Quando nós cultuamos um mito sem modelá-lo, o que nós fazemos? O que nós estamos fazendo? uma idolatria pura e simplesmente, sem transformação interior. Foi isso que ele veio nos ensinar, a sermos idólatras, mas ainda a grande maioria dos cristãos faz isso. Ainda estão presos à idolatria e não no processo transformador. Então, quando ele fala que ele é o caminho para a transformação moral, para que nós possamos realizar o quê, gente? Nós já vimos isso aqui na primeira parte do curso, desse módulo. Jesus é o nosso grande caminho para quê? Para buscarmos essa conexão profunda com Deus, que é a nossa grande missão, é o nosso propósito existencial. Lembra da questão 115? É a missão do espírito imortal. Qual é? Na busca da verdade, aproximar-se cada vez mais de Deus. Então, Jesus é esse grande caminho que nos conduz à aproximação cada vez maior com o Criador. Faz sentido? Ficou claro esse versículo? Passemos adiante. Se vós me conhecesseis a mim, também conheceríeis a meu Pai. E já desde agora o conheceis e o tendes visto. O que ele está dizendo aqui? Muitos desses versículos foram mal interpretados e foram vistos ao pé da letra. Se vermos esses versículos ao pé da letra, o que a gente pressupõe?
1: Jesus é Deus.
0: Que Jesus é Deus, exatamente. É? Se você observar superficialmente, se ele está falando que vendo a ele, nós estamos vendo a Deus, então Jesus é Deus. É a interpretação simplista que muita gente faz. Muitos cristãos creem exatamente nisso, que Jesus é Deus. Quando o Consolador vem para restaurar todas as verdades que foram esquecidas, propositalmente esquecidas, uma das verdades é essa, que Jesus é uma criatura como todos nós, e não é Deus. Ele é alguém criado como todos nós. A única diferença é que Jesus é uma espécie de irmão mais velho nosso. Ele foi criado há mais tempo que nós. Então, ele já é um espírito crístico, ele já era um espírito crístico, provavelmente, quando nem ainda estávamos no reino nominal, talvez, não sei. Né? Podemos aventar essa possibilidade. Ou estaríamos adentrando o reino nominal quando ele já era um espírito crístico. Mas ele é um irmão mais velho, única diferença dele para nós. Agora, o que ele está querendo dizer nesse versículo? Então, se nós conhecermos o que ele ensinou, não é ele, pessoa, mas os ensinamentos dele, nós vamos conhecer as leis divinas, porque é exatamente isso que ele veio nos ensinar. E aí, quando ele diz, e já desde agora o conheceis e o tendes visto. Então, nós podemos conceber Deus pela exemplificação dele. Então, Jesus é a personificação daquele que ama a Deus de todo entendimento, de todo o coração e de toda a alma. Faz sentido? Tudo aquilo que nós vimos na primeira parte desse módulo. De todo entendimento, de todo o coração e de toda a alma. Se ele é alguém assim, que tem essa profunda identificação com Deus, quando nós o vemos e nos miramos no exemplo dele, o que nós estamos fazendo também? Estamos aprendendo a nos identificar com Deus, com a onipresença amorosa de Deus. Faz sentido, gente? A partir da exemplificação dele. Tu lembra da questão que no Livro dos Espíritos coloca, que nós ainda não temos evolução para concebermos plenamente Deus. Mas podemos já saber aquilo que Deus não pode deixar de ser, né? Aquilo que Ele é em essência, nós não temos capacidade, só o Espírito Crístico que é capaz de fazer isso. Mas aquilo que Ele não pode deixar de ser, nós já podemos conceber. E podemos conceber pelos atributos. Quando uma criatura como Jesus manifesta em si mesmo os atributos de Deus e fala para nós que nós podemos fazer o mesmo que ele fazia, o que que ele está nos ensinando? A trazer essa presença amorosa de Deus para dentro de nós. Disse-lhe Filipe: Senhor, mostra-nos o Pai o que nos basta. Então vejamos o que que ele responde a Filipe. Disse-lhe Jesus: Estou há tanto tempo convosco e não me tendes conhecido, Filipe. Quem me vê a mim, vê o Pai. E como dizes tu, mostra-nos o Pai? Então vejamos, ele está ensinando o que para Filipe aqui? A ver os atributos de Deus nele. Filipe já estava ali convivendo com ele há 3 anos quase. Filipe é um dos discípulos de Jesus. E convivendo com ele, e ainda não enxergava Deus através dele. Por isso a pergunta: mostra-nos o Pai? Se ele estava demonstrando tudo pelas obras que ele realizava, né? E as obras maiores não eram as curas e os processos vários, mas a própria exemplificação amorosa, o próprio trato dele com as pessoas, com tudo, ele demonstrava os atributos de Deus dentro dele. Continuemos aqui. Não crês tu que eu estou no Pai e que o Pai está em mim? As palavras que eu vos digo, não as digo de mim mesmo, mas o Pai que está em mim é quem faz as obras. O que que ele está falando aqui? A onipresença. Ele está falando aqui de um atributo, da onipresença. Por quê? As palavras dele, o que são? O que que elas representam? O que que elas ensinam? As leis divinas. Então o Pai, ele se manifesta para nós criaturas de que forma? Pelas leis divinas. Então o Pai, o Criador, Deus, manifesta-se para nós a partir de suas leis. Quando Jesus vem e ensina essas leis, o que que ele está ensinando? A vermos Deus, a sentirmos Deus, a entendermos Deus. Amar a Deus de todo entendimento, de todo o coração, de toda a nossa alma. Faz sentido, gente? Então, esse é o compromisso que nós temos, né? Por isso que ele fala: as palavras que eu vos digo, não as digo de mim mesmo, mas o Pai que está em mim, onipresença de Deus dentro dele, é quem faz as obras, né? As orientações, que são as próprias leis divinas que ele veio nos ensinar. Existe um convite em todas essas falas de Jesus. Convidados a quê? A manifestar as leis. A criatura manifesta as leis de que forma? De uma forma relativa. No nosso caso, mais relativa ainda. Por quê? Pelo nível de ignorância que ainda nos caracteriza, o fato de não sermos o Espírito Crístico, as nossas manifestações das leis divinas ainda são incipientes. Não são? Mas nós temos em nós o Cristo interno a ser desabrochado ou não? Nós temos. O Espírito Crístico já existe em nós, é a nossa essência divina. Então, quando Jesus fala de que as palavras que eu vos digo, não as digo de mim mesmo, mas o Pai que está em mim é quem faz as obras, o que, que ele está manifestando? De uma forma relativa, ele manifesta a presença de Deus nele, nas obras que o Pai faz através dele. Faz sentido? Então, as obras que o Pai faz através dele é a manifestação relativa no grau crístico das leis divinas. Quando ele fala para nós nos mirarmos nele, é para quê? Para que nós exercitemos essa manifestação. Faz sentido? É o exercício. Para nós ainda é um exercício. Para Jesus é a manifestação em plenitude da relatividade da criatura, não a manifestação absoluta, porque essa só o Criador é possível, né? O Criador tem uma onipresença absoluta em nós. Nós podemos ter uma onipresença relativa, mesmo no caso do Espírito Crístico. A Trindade Universal, Deus, Espírito e Matéria, que forma a Trindade Universal. Então nós temos um triângulo, né? Espírito, Matéria e Deus, no topo desse triângulo. Se não houvesse o Espírito, haveria apenas o quê? A matéria. E haveria apenas leis físicas. As leis morais, elas existem em função de quem? Dos Espíritos. Então, o princípio inteligente vai o quê? Realizar as obras divinas no universo. Não é? Por quê? É aquilo que nós vimos agora há pouco. Deus precisa do universo para ser aquilo que ele é? Não. Ele não precisa do universo, porque ele é o absoluto. Mas ele se manifesta pelo universo. É? Ele se manifesta. Então ele se manifesta pelo princípio inteligente que vai se individualizar no espírito imortal, que vai manifestar moralmente a própria divindade. Faz sentido? E vai dar sentido ao próprio universo. Ficou claro isso? Vai dar sentido ao universo, manifestando a divindade e tendo o senso do significado das leis morais. Se não fosse o espírito inteligente, as leis morais, tudo que não faria sentido. Concordam? Elas só fazem sentido porque existem seres inteligentes capazes de entender essas leis. Só haveria o Criador da vida entendendo tudo. Mas ele se manifesta pelo universo como ele existe. Por isso, o universo é perfeito da forma como é. Na pergunta de Felipe, haveria uma ideia de a busca de um Deus externo, de um Deus para ser idolatrado, no caso, né? E na resposta de Jesus, o que ele remete? Ele remete a um Deus interno. Exatamente isso. Ele remete à onipresença de Deus em nós. E não um Deus puramente exterior a nós para ser cultuado. Né? A adoração a Deus é uma das leis divinas, a lei de adoração. Mas adora-se a Deus de que forma? No monte, num templo? Vamos lembrar do encontro de Jesus com a samaritana no poço de Jacó? Nem no monte, nem num templo. Adora-se a Deus em espírito e verdade. Né? Espírito em nós. A energia, a presença de Deus em nós. E verdade, as leis divinas presentes na nossa consciência. Faz sentido, gente? Não tem tudo a ver com a questão da onipresença amorosa de Deus? Você busca Deus na sua presença amorosa em si mesmo. Não faz muito mais sentido do que qualquer culto exterior? Porque é um processo eminentemente transformador, porque nos remete a possibilidades enormes que nós temos dentro de nós mesmos. Faz sentido? Do que aquela coisa simplesmente de adorar externamente. Então Jesus está sempre trabalhando o que em nós? O tempo todo. Por isso que as palavras dele são conhecidas como palavras de vida eterna. O que ele está trabalhando? Serve para o planeta Terra, serve para qualquer planeta do universo. Por quê? Ele trabalha alguma coisa que serve para todos os seres inteligentes do universo. O que ele trabalha? A consciência plena das leis divinas. O tempo todo Jesus está nos chamando à autoconsciência. Crede-me que estou no Pai e o Pai em mim. Crede-me, ao menos por causa das mesmas obras. Mais um versículo que ele diz a mesma coisa. Vejamos aqui, ó. Crede-me que eu estou no Pai e o Pai em mim. Esse é o outro versículo que foi confundido com aquele outro de eu e o Pai somos um, como se Jesus fosse Deus. Quando visto ao pé da letra, dá a impressão que é. Se eu estou no Pai e o Pai em mim, então é a chamada Santíssima Trindade, né? Deus, Pai e Espírito Santo. O Filho, o Pai e o Espírito Santo. Que foi, criou-se um dogma a partir disso. Mas é uma interpretação equivocada desse versículo do outro que fala que ele e o Pai somos um. Então, quando ele está falando, né, que eu estou no Pai e o Pai em mim, ele está falando da onipresença amorosa de Deus nele e a onipresença amorosa manifesta de Deus nele. Deus nele e ele em Deus, né? Faz sentido? Então essa onipresença que ele também manifesta, só que do Pai é absoluta, da criatura, mesmo crística, ela é relativa. Vamos nos ater aqui. Então, qual o sentido das palavras que Jesus utiliza nestes versículos? É a onipresença absoluta de Deus nas criaturas e a onipresença relativa do Espírito Crístico em Deus, por causa das mesmas obras, ou seja, da sintonia profunda pela conexão amorosa. Então, são duas questões. A onipresença de Deus no Espírito Crístico, de forma absoluta, e a onipresença relativa do Espírito Crístico em Deus, realizando as mesmas obras. Tá? Então, esse é o grande sentido existencial para todos nós. Vamos continuar aqui as reflexões. Qual é o propósito existencial do espírito imortal?

conhecimento da verdade para aproximá-los de si. Nesta perfeição é que eles encontram a pura e eterna felicidade. Então esse é o grande propósito existencial do espírito imortal, a missão que todos nós trazemos na nossa consciência. Pelo conhecimento da verdade, nos aproximarmos de Deus e adquirir a pura e eterna felicidade. Agora fazemos uma pergunta para a nossa reflexão. É possível para o espírito negar essa aproximação atuando voluntariamente para que ela não aconteça? Negar é possível, a maioria inclusive faz isso. Nega essa aproximação voluntariamente. Por quê? Por que que é possível negar, gente? Por causa do livre-arbítrio. É uma lei divina que permite isso. Se não houvesse essa lei, que é a lei do livre-arbítrio, não haveria essa possibilidade. Mas como existe a lei de liberdade, nós podemos negar sim. Vejamos aqui na resposta da questão 115. Passando pelas provas que Deus lhes impõe, é que os espíritos adquirem aquele conhecimento. Uns aceitam submissos estas provas e chegam mais depressa à meta que lhes foi assinada. Outros só a suportam murmurando, e pela falta em que desse modo incorrem, permanecem afastados da perfeição e da prometida felicidade. Então vejamos, temos dois grupos de espíritos. Uns que aceitam submissos e outros que murmuram. Então vejamos, são possibilidades de nós escolhermos que grupo nós queremos estar, dos submissos ou dos que murmuram. Vamos ver o significado profundo de cada uma dessas questões, dessas duas possibilidades. Vejamos qual o sentido profundo psicológico consciencial da palavra submissão. Qual é o significado profundo, consciencial, da palavra submissão? Porque se nós formos lá no dicionário, a palavra submissão, ela tem um sentido dúbio. Ela significa resignar-se a alguma coisa, mas também significa subserviência, um estado de inferioridade. No dicionário está assim. Dentro de uma visão profunda, consciencial, quando no Livro dos Espíritos fala de submissão, será que está nesse sentido de subserviência ou é um sentido mais profundo? Que sentido é esse? Exatamente, aceitar voluntariamente as leis divinas, submetendo-se a todo o processo de trazer a verdade para dentro de nós, para nos aproximarmos de Deus. Então esse é o sentido profundo de submissão. Nós poderemos dizer que submissão pode ser um processo de submetermos-nos à missão que trazemos à nossa consciência? Podemos dizer que seria isso? Então seria submeter-se à missão. Submissão não é uma coisa menor, ao contrário, é aquilo que existe de maior, de mais grandioso na consciência do espírito, essa submissão àquilo que ele traz íncito na própria consciência, tornando-se a grande missão interna do espírito imortal, que é aproximar-se de Deus e se tornar plenamente feliz por isso. É o que existe de mais profundo, de mais grandioso para as nossas vidas. Então vejamos aqui, ó. Poderíamos dizer que o espírito imortal, que faz esforços para desenvolver em si mesmo as virtudes da humildade, mansidão, obediência e resignação, se entrega à submissão a Deus. Isto é, submete-se ao dever consciencial de realizar a missão que traz íncita em si.
aproximando-se gradualmente do Criador.

a dor, até poder dizer como Jesus: estou no Pai e o Pai em mim, adquirindo o direito de usufruir a pura e eterna felicidade da onipresença amorosa de Deus em si mesmo. Faz sentido? Então, a fala de Lázaro em O Evangelho segundo o Espiritismo, quando ele fala do dever, que é o aguilhão da consciência, guardião da probidade interior. Então, a submissão dessa, fazendo exercícios de humildade, mansidão, obediência e resignação, é o grande compromisso que nós temos perante a nossa consciência. Essa submissão seria um profundo ato de inteligência do espírito, sim, de inteligência emocional. Essa inteligência do coração, quando ele sente que isso, esse é o caminho. Então Jesus veio quando ele fala: eu sou o caminho e a verdade e a vida. Ele veio ensinar exatamente esse caminho da submissão às leis divinas, porque nós não temos como contrariá-las no sentido de revogá-las. Nós podemos tentar nos insurgir contra elas, porque Deus nos criou com capacidade de escolha, mas não temos como revogar nenhuma lei. Então, se não temos como revogar, e custe o que custar, nós vamos nos submeter a elas, quanto mais cedo nós fizermos, melhor para nós, tá? Agora vejamos o outro lado. Qual o sentido profundo, psicológico, consciencial da palavra murmurar? No ponto de vista do dicionário, significa lamentar, blasfemar, reclamar. Isso do dicionário. Nós estamos perguntando do ponto de vista psicológico, consciencial. Transcende o dicionário, vai além. Exatamente. Então é o processo de tentar, porque só é possível no nível da tentativa, a permanecer insubmisso às leis divinas. É uma tentativa de não realizar a missão. Mas se a missão ela é gravada na consciência do espírito, é possível isso acontecer para sempre? Não. Então Deus nos dota do livre-arbítrio, mas a lei de amor, justiça e caridade, a lei de evolução, a lei de progresso, está sempre nos chamando à prática do dever. Porque não é justo conosco permanecermos infelizes. É justo adquirir a pura e eterna felicidade. Faz sentido? Então por isso murmurar é apenas algo transitório na nossa vida. Murmurar é o processo circunstancial de revolta insubmissa ao propósito existencial, que pode durar mais ou menos tempo e ter diferentes graus de manifestação, desde o vazio existencial, o abandono existencial, podendo chegar até o estágio do isolamento existencial, chegando ao ponto de tentar perseguir Deus em si e principalmente nos outros, numa tentativa vã de negar os mandamentos que Jesus nos ensinou, processo gerador da crueldade. Então vejamos, existem diferentes níveis de murmúrio. O murmúrio é essa insubmissão às leis divinas dentro da nossa própria consciência, que, por mais duradoura que seja, ela vai ser circunstancial. Mas, muitas vezes, o espírito passa existências inteiras fazendo assim, períodos inteiros na dimensão espiritual agindo assim. Então, nós podemos colocar a palavra existencial no sentido, não no sentido amplo do termo, mas no sentido estrito. Então ela pode gerar um vazio existencial, um abandono existencial e podendo chegar ao nível máximo,
de isolamento existencial. Esse nível é o nível que o espírito tenta negar profundamente Deus dentro dele. Então, se a onipresença amorosa é um processo de mão dupla, o que, que o espírito está fazendo? Ele está tentando negar a onipresença relativa de Deus nele. Tem jeito de ele negar a onipresença absoluta? Porque não depende dele, né? Se não depende dele, é de Deus. Por isso que o espírito nunca vai permanecer dessa forma, murmurando para sempre, blasfemando contra as leis divinas para sempre, num processo de crueldade consigo mesmo e com seu próximo. Por exemplo, esses espíritos, tanto no corpo quanto fora do corpo, que chegam ao nível máximo de crueldade, o que, que eles estavam buscando de uma forma tão violenta? Negar intensamente Deus dentro de si, a onipresença amorosa de Deus dentro dele. E aí passam a um combate contra Deus, até que cai em si. Cedo ou tarde o espírito vai cair em si. Por quê? A onipresença absoluta de Deus na vida dele, ele não tem como negar. Se o espírito que faz isso murmura, ele está num sentimento de privilégio, pode estar relacionado ao sentimento de privilégio, né? É no sentido de que ele quer fazer o universo do jeito dele, mas o universo tem leis e ele não quer cumprir as leis. Se ele não quer cumprir as leis, ele murmura, ele resiste às leis. Se essa negação seria uma negação dos atributos de Deus nele e dos sentimentos profundos nele, a ponto de negar essas possibilidades do espírito, é exatamente isso. Por quê? Quando fala aqui de uma tentativa vã de negar os mandamentos que Jesus nos ensinou, quais são os mandamentos que Jesus nos ensinou? São dois: amar a Deus de todo entendimento, de todo coração, de toda alma, e ao próximo como a si mesmo. Então ele é uma tentativa no nível mais profundo de negar a lei de amor. A lei de amor que se desdobra também em justiça e caridade, porque é um processo profundamente injusto com ele mesmo permanecer afastado da pura e eterna felicidade. Ele nega o amor a si mesmo e o amor a Deus, o que, que ele vai fazer com o próximo? Crueldade. Então chega ao nível de crueldade. Já que ele não pode destruir o Criador, o que, que ele quer? Destruir as obras do Criador. Então ele quer destruir as criaturas. Antigamente, quando aquelas hordas de bárbaros invadiam as cidades, o que, que eles faziam? Além de matar todo mundo, eles incendiavam e colocavam sal na terra para que não nascesse nada. Chegava nesse nível de crueldade até com as plantas. Salgava o solo para não nascer nada, para ficar deserto a região. Então, esse nível de crueldade de querer destruir toda a criação divina. Porque, no fundo, ele quer destruir Deus dentro dele. Mas como ele não pode, porque a onipresença absoluta de Deus é impossível de nós bloquearmos, aí, quando agimos assim, entramos nesse nível de crueldade, que é fruto desse isolamento existencial. Ele fica numa aridez tamanha que ele quer que o mundo externo extravase a aridez do seu mundo interno. Desde o vazio existencial, o abandono existencial, que vai gerar medo, vai gerar insegurança, vai gerar uma série de manifestações, até o isolamento existencial. São graus do murmúrio, né? O vazio é a ausência de sentido em relação à vida. O abandono é a pessoa se sentir abandonada por Deus. E aí ela sente um medo enorme do própria vida,
E o isolamento já chega nesse nível de crueldade consigo mesmo e com os outros. Se as pessoas que cultuam hedonismo, elas estão no vazio existencial e buscam hedonismo para tentar preencher o vazio existencial. E não preenche, porque é como se elas estivessem com muita sede e tomassem água salgada, em vez de tomar água potável que aplaca a sede. Continuemos aqui para a gente concluir o pensamento de Jesus. Na verdade vos digo que aquele que crê em mim também fará as obras que eu faço e as fará maiores do que estas, porque eu vou para meu Pai. O que Jesus está querendo dizer aqui? Que a onipresença amorosa que ele já manifesta, nós podemos manifestar também, né? E ele vai para o Pai. O que significa esse ir para o Pai? É um lugar circunscrito, geográfico? Essa comunhão da onipresença com Deus, né? E ele é o caminho. Quando ele diz, ninguém vai ao Pai senão por mim. O que ele está falando? Exatamente das obras que nós somos convidados a fazer, mirando-nos nas obras que ele faz, que ele fez enquanto esteve encarnado entre nós. E tudo quando pedirdes em meu nome, eu o farei, para que o Pai seja glorificado no Filho. Esse é outro versículo visto também ao pé da letra. Basta pedir para Jesus que a gente é atendido, não importa o que, mesmo que seja, por exemplo, para que o outro se dê mal e a gente se dê bem, né? Um time, quando vai jogar com o outro, não pede um para Jesus para ajudar e o outro também pede a mesma coisa. E a maioria das vezes as pessoas estão pedindo coisas materiais em nome de Jesus e achando que Deus vai atendê-lo solícito só porque Jesus pediu. E o que ele está falando aqui, gente? Ele ainda está falando da onipresença amorosa de Deus em nossas vidas. O que é esse pedido ao Pai? Eu farei para que o Pai seja glorificado no Filho. Para que os atributos divinos sejam desenvolvidos em nós. Esse não é o grande compromisso que nós temos gravado na nossa consciência? Se nós pedirmos forças para que nós, aos poucos, desenvolvamos esses atributos, nós vamos obter essas forças ou não? E aí as coisas materiais, elas vão ter o sentido que a gente damos a elas? Não. Passa a ter outro sentido secundário, como elas realmente são. Se aquela é a mesma questão da fé sem obra, é uma fé morta. A fé com obras são as obras de dentro do espírito, nunca as obras de fora, como é entendido, né? E aí busca-se fazer obras de fora, templos suntuosos, para demonstrar fé. Não são em templos suntuosos que se demonstra a fé, é dentro de nós, nas obras internas. Se pedirdes alguma coisa em meu nome, eu o farei. O que ele está dizendo? Novamente, dos atributos de Deus sendo manifestos em nós. Se me amardes, guardareis os meus mandamentos. Então, cumprir a lei de amor, justiça e caridade, para realmente guardar os mandamentos de ir ao encontro do Criador, né? Amando a Deus de todo entendimento, de todo o coração, de toda a nossa alma ao próximo como a nós mesmos. Todo o processo da lei de amor, justiça e caridade está resumida nesses mandamentos. E eu rogarei ao Pai, e ele vos dará outro Consolador, para que fique convosco para sempre. O Espírito da verdade, que o mundo não pode receber, porque não o vê, nem o conhece. Mas vós o conheceis, porque habita convosco e estará em vós. E que ele está falando aqui, gente? O que é o Consolador? O Consolador é a doutrina espírita. Para que veio a doutrina espírita? Nos relembrar tudo aquilo que ele nos ensinou. E o que ele nos ensinou?
as leis divinas, para que nós cumpramos, amemos, cumpramos vivenciando plenamente as leis divinas. Então o Consolador vem e explicita as leis divinas para que nós possamos entrar em contato com o propósito existencial das nossas vidas, seguindo nessa direção. Faz sentido? Esse é o grande sentido da doutrina espírita. Se nós não buscarmos esse sentido no movimento espírita, nós estaremos entrando em grandes equívocos. É mais cômodo não entrar nesse propósito maior. Porque aí nós tendemos a fazer no movimento espírita uma religião a mais. Mas não é esse sentido do Consolador. Está aqui muito claro nesse versículo. Em conjunto com os outros, fica muito claro que o grande compromisso do Consolador é nos oferecer o caminho para irmos ao encontro das leis divinas e incitar em nós. Faz sentido? É isso que nós devemos trazer para o movimento espírita. Quando nós estamos fazendo exercícios para trazer os atributos de Deus dentro de nós, nós vamos ter maior facilidade de realmente aproximar o movimento da doutrina espírita. É exatamente isso. Quando Jesus fala do outro Consolador, né, então é a doutrina espírita, o Consolador, que veio restaurar tudo aquilo que Jesus ensinou e que viria com o Espírito da Verdade, que o mundo não pode receber, porque não vê nem o conhece, e para que fique conosco para sempre. O Espírito da Verdade é o pseudônimo do próprio Cristo. Isso está lá no livro Missionários da Luz, está no livro, no livro dos Médiuns de Allan Kardec e no Evangelho segundo o Espiritismo, uma mensagem que é colocada como de Jesus no livro dos Médiuns e do Espírito de Verdade no Evangelho segundo o Espiritismo. Mas além do pseudônimo de Jesus, se ele é o caminho e a verdade e a vida, o Espírito de Verdade, o que, que ele veio trazer de volta? O caminho para a verdade, que ficaria para sempre conosco. O que, que é uma verdade que pode ficar sempre conosco? Onde vai ficar? Na nossa consciência. Se estiver na nossa consciência, vai chegar um momento que a gente perde? Porque se antes Jesus trouxe todas as leis, falou sobre essas leis, mas o que a humanidade fez com essas leis? Simplesmente ignorou. Criamos dogmas, criamos toda uma série de idolatria puramente externa, em detrimento do interno, não é? Porque era mais cômodo lidar com o externo, não era mais cômodo? E aí eles, já antevendo isso tudo, o que ele fala? Ele fala que traria o Consolador para restaurar aquilo que seria esquecido por nós. Por isso que ele vai ficar eternamente conosco, porque é na nossa consciência. Esse é o grande objetivo da doutrina espírita, reviver o Evangelho de Jesus em espírito e verdade, trazendo íncito na nossa consciência todas as leis divinas, muito bem colocadas, sem margem a nós alegarmos ignorância. Por isso que ele diz: não vos deixarei órfãos, voltarei para vós. Voltará de que forma? A partir da verdade ensinada por ele. Ainda um pouco e o mundo não me verá mais, mas vós me vereis, porque eu vivo e vós vivereis. E o que, que ele está falando aqui? Ele estava falando da desencarnação dele apenas? Não. Ele estava falando de tudo aquilo que ele ensinou e que seria esquecido, né? O mundo não me verá mais,
mas vós me vereis. Por quê? Aqueles que adentram realmente no sentido dos ensinamentos de Jesus, pode deixar de vê-lo? Não é possível. Porque já traz na própria consciência muito viva as leis. Porque eu vivo e vós vivereis. Onde? Na própria consciência. Então chegou o momento de que isso seja difundido para toda a humanidade. Não é para um grupo de pequeno de pessoas. Todos somos convidados a essa, trazer Jesus, não o mito idolatrado, mas Jesus, o caminho, a verdade e a vida que nos conduz ao Pai enquanto ensinamentos dele para nossas vidas. Naquele dia conhecereis que estou em meu Pai e vós em mim e eu em vós. O que ele está explicitando aqui? Aqui, na verdade, o que ele está falando? Novamente da onipresença. Estou em meu Pai e vós em mim e eu em vós. Ele é o caminho, a verdade e a vida. Então, ele é o que nos leva ao Criador. Nos leva a essa onipresença amorosa. Nós podemos, já neste nível que estamos, sentir a onipresença amorosa de Jesus em nossas vidas? Plenamente, é o que ele fala aqui. Nós podemos, no nosso terceiro módulo, a presença amorosa de Jesus em nossas vidas, nós vamos trabalhar isso. O sentido profundo de Jesus dentro de nós. E aí nós vamos voltar a esses versículos numa outra conotação. Aquele que tem os meus mandamentos e os guarda, este é o que me ama. E aquele que me ama será amado de meu Pai, e eu o amarei e me manifestarei a ele. E o que ele está dizendo? Parece que ele está se contradizendo, não parece? Se ele fala uma outra situação que nós já estudamos aqui, que Deus existe para os justos e os injustos, manda a chuva e o sol para justos e injustos, por que ele está dizendo que o Pai amará só aqueles que amarão? Aqui ele diz, este é o que me ama, e aquele que me ama será amado de meu Pai, e eu o amarei e me manifestarei a ele. O que ele está dizendo? Ele está falando da submissão e dos que murmuram. Os submissos às leis divinas amam e sentem o amor divino em si. Os que murmuram, o que eles estão fazendo? Não estão negando o amor, e aí vão sentir o amor divino? A onipresença amorosa neles permanece, não deixa de existir. Mas eles não vão sentir. A diferença é essa. Por isso que Deus existe para justos e injustos, mas o injusto não o sente, enquanto que o justo o sente plenamente. Disse-lhe Judas, Senhor, de onde vem que te has de manifestar a nós e não ao mundo? Jesus respondeu e disse-lhe, se alguém me ama, guardará a minha palavra, e meu Pai o amará, e viveremos para ele e faremos nele, e viremos para ele e faremos nele morada. O que ele está dizendo? Onipresença amorosa de Deus em nós. Sentindo essa onipresença, porque ela sempre existe, mas nem sempre nós sentimos. Então, se alguém me ama, guarda a minha palavra, traga os ensinamentos para dentro da própria vida, e aí sentirá o amor do Pai, e viremos para ele e faremos nele morada, no sentido de que estaremos cada vez nos aproximando de Deus para adquirir o direito à pura e eterna felicidade. Quem não me ama não guarda as minhas palavras. Ora, a palavra que ouvistes não é minha, mas do Pai que me enviou. E quem que ele está falando aqui? Dos que murmuram, né? No versículo anterior, dos que aceitam submisso a meta assinada. Nesse versículo agora,
os que murmuram, que não guardam as palavras, que não aceitam as leis divinas na própria consciência. Tenho-vos dito isso, estando convosco. Mas aquele Consolador, o Espírito Santo, que o Pai enviará em meu nome, vos ensinará todas as coisas e vos fará lembrar de tudo quanto vos tenho dito. Então aqui ele reafirma novamente o papel do Consolador. Reafirmar tudo que ele disse para que nós possamos vivenciar plenamente. Vamos só fazer a nossa avaliação reflexiva, porque para que nós possamos fechar o conteúdo no sentido emocional. Feche os olhos, entre em contato com você mesmo em essência, buscando sentir o conteúdo estudado neste encontro. O que você entendeu do conteúdo que se aplique à sua vida? O conteúdo estudado mudou de alguma forma as suas possibilidades de sentir e vivenciar a onipresença amorosa de Deus, de modo a se esforçar para desenvolver em si mesmo esse atributo divino? Caso positivo, que mudança foi essa?

Neste encontro, refletimos sobre o conceito de submissão a Deus pela prática do dever consciencial, bem como do murmúrio com a revolta insubmissa. Busque sentir as virtudes da humildade, mansidão, obediência e resignação, necessárias à prática do dever consciencial de cumprir o propósito existencial de aproximar-se de Deus. Essas quatro virtudes são fundamentais para que a verdadeira submissão aconteça em sua vida. Como você as sente? A partir do entendimento mais profundo do sentido da missão do Espírito Imortal, houve uma ampliação da vontade de desenvolver essas virtudes? Como é isso para você?

Você compreendeu a necessidade de fazer esforços para desenvolver esse atributo divino em sua intimidade, construindo o reino de Deus dentro de si mesmo?

como você sente a sua vida aplicando o conteúdo estudado neste encontro. Ele pode melhorar a sua vida em sua busca de autotransformação e nas suas atividades na prática do bem? Como é isso para você?

E agora lentamente vá retornando ao estado de vigília, trazendo fixado na mente, no coração, estas reflexões acerca da onipresença amorosa de Deus em sua vida. No próximo encontro, vamos trabalhar outro atributo que é a eternidade de Deus. Deus é eterno. Como manifestar a eternidade de Deus em nossas vidas?

0: Olá, meus queridos irmãos e irmãs do Grupo de Estudos do Evangelho em Áudio das Quartas-Feiras. É com muita alegria, com muita gratidão que chegamos ao nosso 179º Evangelho em Áudio. Então, é muita graça, né, com a colaboração de todos os irmãos. Hoje está a cargo do Grupo do MEP, tendo assim que saiu hoje, então, o Evangelho, saiu o capítulo 19, A Fé Transporta Montanhas. O item 8, a parábola da figueira seca. Então, tivemos a colaboração na abertura com a nossa irmãzinha Márcia, a leitura do Evangelho com comentário pelo nosso irmão Mano e o encerramento com a radiação pela nossa irmã Adriane. Então, aproveitem bem, temos um bom aproveitamento e passemos adiante esse Evangelho para nossos irmãos, conforme tocar o nosso coração. Que assim seja.
1: Boa tarde, irmãos. Para darmos início à abertura de mais um Evangelho das Quartas-Feiras, vamos rezar a prece de Cáritas. Deus nosso Pai, que tendes poder e bondade, dai forças àqueles que passam pela provação, dai luz àqueles que procuram a verdade, ponde no coração do homem a compaixão e a caridade. Deus, dai ao viajor a estrela guia, ao aflito a consolação, ao doente o repouso. Pai, dai ao culpado o arrependimento, ao espírito a verdade, à criança o guia, ao órfão o pai. Senhor, que vossa bondade se estenda sobre tudo o que criastes. Piedade, Senhor, para aquele que vos ainda não conhece, esperança para aqueles que sofrem. Que vossa bondade permita aos Espíritos Consoladores derramarem por toda parte a paz, a esperança e a fé. Deus, um raio, uma faísca do vosso amor pode abrasar a terra. Deixar-nos beber nas fontes dessa bondade fecunda e infinita. E todas as lágrimas secarão, todas as dores se acalmarão. Um só coração, um só pensamento subirá até vós, como um grito de reconhecimento e de amor. Como Moisés sobre as montanhas, nós vos esperamos com os braços abertos. Ó bondade, ó beleza, ó perfeição, e queremos de algum modo alcançar a vossa misericórdia. Deus, dai-nos a força de ajudar o progresso a fim de subirmos até vós. Dai-nos a caridade pura, dai-nos a fé e a razão. Dai-nos simplicidade que fará às nossas almas um espelho onde se refletirá a vossa santa imagem. Que assim seja. Então agora vamos ouvir a leitura do Evangelho, que é a próxima etapa do Evangelho da quarta-feira. Que assim seja, irmãos.
2: Nosso Evangelho de hoje é do capítulo 19, A Fé Transporta Montanhas, item 8, Parábola da Figueira que Secou. Quando saía de Betânia, ele teve fome, e vendo ao longe uma figueira, para ela encaminhou-se, a ver se acharia alguma coisa. Tendo-se, porém, aproximado, só achou folhas, visto não ser tempo de figos. Então disse Jesus à figueira: que ninguém coma de ti fruto algum. O que seus discípulos ouviram. No dia seguinte, ao passarem pela figueira, viram que secara até a raiz. Pedro, lembrando-se do que dissera Jesus, disse: Mestre, olha como secou a figueira que tu amaldiçoaste. Jesus, tomando a palavra, lhe disse: Tende fé em Deus, digo-vos em verdade, que aquele que disser esta montanha: Tira-te daí e lança-te ao mar, mas sem hesitar no seu coração, crente, ao contrário, firmemente, de que tudo o que houver dito acontecerá, verá que com efeito acontece. Então, meus irmãos, o que Jesus quis dizer para nós nessa parábola? Que não adianta termos apenas a propensão para fazer o bem, não adianta só rezarmos, só irmos na casa espírita, só estudarmos as palavras de Jesus. Precisamos ter uma fé produtiva, trabalharmos pelo bem, pelos exemplos que Jesus nos deixou, sermos caridosos, perdoarmos, sermos benevolentes no nosso dia a dia. Temos que tirar o espírito da letra. Não adianta apenas estudarmos, e temos que praticar o bem no nosso dia a dia. Senão seremos apenas árvores belas sem frutos. O fruto vem através do nosso esforço diário, da nossa reforma íntima e da nossa procura de fazer o bem a todo momento, toda hora, desde a hora que acordamos até o momento que vamos dormir. É uma parábola linda e fácil de interpretar, pois temos apenas que procurar nos melhorarmos no dia a dia e praticarmos o bem e praticarmos as mensagens que Jesus nos exemplificou com a sua vida. Acho que resume-se a isso. O fruto é o nosso trabalho diário. Podemos ser árvores belas, bonitas, mas se não tivermos uma fé produtiva, uma fé que abala as fibras do coração, que é a fé que transporta montanhas, seremos árvores sem frutos.
0: Então, nesse momento, continuamos nessa vibração após a leitura desse maravilhoso evangelho. Continuamos conectados ao nosso Mestre Jesus, à espiritualidade, ao nosso anjo guardião, a todos os seres de luz e ao nosso Pai Maior. Que através desse evangelho nós possamos doar muita luz, muitas energias positivas para todos que necessitam nesse momento dessa doação de amor. Que essa luz de Jesus chegue aos nossos lares, às casas de idosos de Palmeiras das Missões, aos hospitais, a todos os ambientes que necessitam dessa enorme luz de Jesus. Chegue até todos com muito amor, com muita paz, que todos recebam essa doação de amor. Que seja apaziguado os seus corações e que Jesus permaneça entre nós nesse momento, doando toda essa energia de luz, de bênçãos, de amor. Encerramos nosso evangelho de hoje, agradecendo ao nosso Mestre, à espiritualidade e ao nosso Criador. Muito obrigado, Jesus, espiritualidade, anjos e Deus, por essa oportunidade e que possamos sempre poder doar o que nós temos de melhor, que é o nosso amor, as nossas energias e as bênçãos que Deus nos traz dia a dia. Que assim seja.
1: Boa tarde, irmãos. Com o pensamento elevado junto da espiritualidade superior, junto dos nossos mentores espirituais. E com o coração cheio de gratidão, vamos agradecer a Deus pela oportunidade de mais esse aprendizado da vida do nosso Mestre Jesus, mentalizando a oração de São Francisco de Assis. Senhor, fazei-me instrumento de vossa paz. Onde houver ódio, que eu leve o amor. Onde houver ofensa, que eu leve o perdão. Onde houver discórdia, que eu leve a união. Onde houver dúvida, que eu leve a fé. Onde houver erro, que eu leve a verdade. Onde houver desespero, que eu leve a esperança. Onde houver tristeza, que eu leve a alegria. Onde houver trevas, que leve a luz. Ó Mestre, fazei que eu procure mais consolar que ser consolado. Compreender que ser compreendido. Amar que ser amado. Pois é dando que se recebe. É perdoando que se é perdoado. E é morrendo que se vive para a vida eterna. Então, que todos emanados na fé, levem, pratiquem esses ensinamentos no seu dia a dia. Que assim seja.
3: Do Evangelho segundo o Espiritismo, capítulo 10, Bem-aventurados os que são misericordiosos. A misericórdia é o complemento da brandura. Porquanto aquele que não for misericordioso não poderá ser brando e pacífico. Ela consiste no esquecimento e no perdão das ofensas. O ódio e o rancor denotam alma sem elevação nem grandeza. O esquecimento das ofensas é próprio da alma elevada, que paira acima dos golpes que lhes possam desferir. Uma é sempre ansiosa, de sombria suscetibilidade e cheia de fel. A outra é calma, toda mansidão e caridade. Ai daquele que diz, nunca perdoarei. Esse, se não for condenado pelos homens, sê-lo-á por Deus. Como que direito reclamaria ele o perdão de suas próprias faltas, se não perdoa as dos outros? Jesus nos ensina que a misericórdia não deve ter limites. Quando diz que cada um perdoa ao seu irmão, não 7 vezes, mas 70 vezes 7. Há, porém, duas maneiras bem diferentes de perdoar. Uma grande, nobre, verdadeiramente generosa, sem pensamento oculto, que evita com delicadeza ferir o amor próprio e a suscetibilidade do adversário, ainda quando este último nenhuma justificativa possa ter. A segunda é a em que o ofendido ou aquele tal se julga impõe ao outro condições humilhantes, o que lhe fez sentir o peso de um perdão que irrita em vez de acalmar. Se estende a mão ao ofensor, não o faz com benevolência, mas com ostentação, a fim de poder dizer a toda gente, vede como sou generoso. Nessas circunstâncias, é impossível uma reconciliação sincera de parte a parte. Não há aí generosidade, há apenas uma forma de satisfazer ao orgulho. Em toda contenda, aquele que se mostra mais conciliador, que demonstra mais desinteresse, caridade e verdadeira grandeza da alma, granjeará sempre a simpatia das pessoas imparciais. Pois bem, irmãos, um exemplo bem claro de como devemos absorver e superar essa questão do perdão e da misericórdia. E essa misericórdia, o mais importante de tudo, o próprio perdão, que a gente conseguir exercê-la ou exercê-lo, o maior beneficiado seremos nós mesmos. Não aquele que, por um motivo ou por outro, acabou por nos magoar ou nos ferir de um jeito ou de outro, que fique aquele porquê ou o quê com essa pessoa, o mais prejudicado somos nós mesmos. Então, que exerçamos o perdão e a misericórdia, não com esse suposto desafeto, mas principalmente com nós mesmos. Sendo assim, o convívio, tanto com esse desafeto como com todos aqueles que nos circundam no dia a dia, será certamente bem melhor a todos.
4: Vamos agora passar para a última parte do nosso Evangelho de hoje, para a nossa irradiação. Senhor Jesus, pedimos a Ti nesse momento que nos abençoe, que nos dê a paz, a tranquilidade, para que possamos ser bons instrumentos para essa irradiação de hoje. Que unidos, todos no mesmo pensamento, com o mesmo objetivo, possamos irradiar. Irradiar energia do amor, da caridade, da união, por toda a nossa cidade, Palmeira das Missões. Que todos seus habitantes sejam agraciados com esse propósito que estamos nesse momento oferecendo. Que possamos ser um povo ordeiro, um povo carinhoso, que possamos ter uma união em nossa cidade, entre todas as pessoas, entre todos os seus habitantes, e que possamos também nos unir para progredirmos, tanto no nosso lado moral quanto no nosso lado material. Dai-nos, Senhor, a paz e a segurança de dias melhores. E vamos também oferecendo essa energia que estamos nesse momento oferecendo a toda a nossa cidade. Vamos estender ela à nossa casa espírita, que ela seja nesse momento coberta com muitas bênçãos, que aqueles irmãos que lá estão precisando de ajuda, precisando de cura, que recebam nesse momento tudo aquilo que estão necessitando conforme o seu merecimento e que todos possam ser encaminhados para um astral melhor, onde receberão o atendimento e compreenderão realmente o que precisam para evoluir. E assim também vamos estendendo esse amor e esse carinho ao nosso Hospital de Palmeira, onde temos as pessoas doentes, precisando de apoio, precisando da cura. Que a espiritualidade, nesse momento, consiga fazer o seu trabalho e que dê àquelas pessoas o alívio das suas dores e que possam também compreender o porquê desse momento difícil que estão passando. Que os nossos enfermeiros e os nossos médicos sejam fortalecidos e que tenham fé e esperança que logo teremos dias melhores. E assim, vamos trazendo essa energia para dentro dos nossos lares, que possamos iluminar a todos os nossos familiares, que eles recebam, assim como nós, essa paz, paz de coração, a cura, tudo aquilo que estão nesse momento precisando, que recebam aquilo conforme o seu merecimento. E assim vamos também mentalizando o nosso passe, que nesse momento a espiritualidade está oferecendo a nós, que essa energia transborde de saúde e que possamos nos reequilibrar, que possamos ter saúde física e mental e espiritual. E assim, agradecidos, damos por encerrado mais esse Evangelho no Lar, onde buscamos um pouquinho de paz, um pouquinho de esperança, todas as quartas-feiras. Que possamos sempre estar unidos dentro dos ensinamentos do nosso Mestre Jesus. Que assim seja.
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prosseguindo o nosso estudo reflexivo, sistêmico das obras de Allan Kardec e do Evangelho de Jesus, vamos continuar com o módulo 6, o significado da lei da reencarnação em nossas vidas. O nosso objetivo de hoje é estudar o objetivo da encarnação, a segunda parte. Iniciamos no nosso encontro passado e vamos prosseguir hoje. O objetivo desse encontro é refletir sobre o objetivo da encarnação e o significado que tem isso para todos nós. Vamos, como de hábito, meditar sobre o que nós conhecemos sobre o tema, fechando os olhos, entre em contato com você mesmo em essência, buscando sentir-se um espírito imortal, momentaneamente encarnado em um corpo físico. Qual é para você o significado de saber-se um espírito imortal em evolução, momentaneamente reencarnado para poder evoluir? Como você sente essa realidade? Você sabe dessa realidade e a sente no coração? Avalie-se com autenticidade. Deixe que seus pensamentos e sentimentos fluam, evitando qualquer mascaramento num processo de auto-engano. Seja verdadeiro ou verdadeira com você, analisando-se com autenticidade.

0: No nosso encontro passado, nós estudamos várias questões do Livro dos Espíritos e no nosso encontro de hoje vamos prosseguir com mais duas obras básicas, a Gênese e o Céu e o Inferno, abordando a mesma questão do objetivo da encarnação. Allan Kardec, tanto em a Gênese quanto no livro Céu e Inferno, ele desdobra todo aquele conteúdo que nós estudamos em O Livro dos Espíritos. Nós estudaremos a Gênese, capítulo 11, itens 24, 25 e 26. A obrigação que tem o espírito encarnado de prover ao alimento do corpo a sua segurança, ao seu bem-estar, o força a empregar suas faculdades em investigações, a exercitá-las e desenvolvê-las. Útil, portanto, ao seu adiantamento e a sua união com a matéria. Daí, o constituir uma necessidade à encarnação. Além disso, pelo trabalho inteligente que ele executa em seu proveito sobre a matéria, auxilia a transformação e o progresso material do globo que lhe serve de habitação. É assim que, progredindo, colabora na obra do Criador, da qual se torna fator inconsciente. Então, vejamos no item 24 do capítulo 11 de A Gênese, há um desdobramento da questão que nós trabalhamos no nosso encontro passado acerca do objetivo da encarnação. Aqui Kardec explicita, inclusive, mais, de uma forma mais elaborada, qual é o grande objetivo da encarnação. O que nós podemos tirar aqui desse texto como objetivo mais primeiro da encarnação? O grande objetivo da encarnação é propiciar os desafios que só há na existência corporal. Então, nesses desafios que só existem na existência corporal, como ele coloca aqui, Kardec diz, prover o alimento do corpo, prover a segurança, o bem-estar. E aí o que faz? O que acontece? Nós temos trabalhado ao longo dos módulos que o grande fator do atraso do espírito qual é? Preguiça, né? Existem dois níveis de preguiça: a preguiça geral e a preguiça moral, né? Então, existe desde a preguiça geral, generalizada, em que a pessoa só se movimenta porque ela tem uma necessidade a ser atendida. Então vejamos, quando ele usa inclusive a palavra força, força a empregar suas faculdades em investigações, a exercitá-las e desenvolvê-las. Por que força? Nós não temos trabalhado que o processo não se trata de forçar, mas de esforçar? Por que que Kardec diz força aqui? Existe um motivo. Hã? Tem a ver com a lei do progresso, mas por que força? O que é a característica do esforço? Só se esforça quem já alcançou um nível. Que nível é esse? O nível da consciência, que tem a ver com a evolução intelecto-moral. No início do processo evolutivo do espírito, ele tem essa evolução?
1: Não.
0: Então, o grande objetivo, o primário da encarnação,

são exatamente fazer que espíritos ainda não conscientes de si mesmos, mas que está na transição desde do primarismo até chegar num nível de consciência maior, a própria necessidade de sobrevivência o força a se movimentar. Por quê? Ninguém quer morrer de fome, ninguém quer morrer à míngua sem das intempéries. E aí, essas necessidades que só existem no mundo físico faz com que o espírito se desenvolva num primeiro momento de que forma? Está no texto. Se desenvolva intelectualmente. A partir do momento que ele vai desenvolvendo intelectualmente, o que vai acontecendo? O trabalho de ordem material, ele tem uma função básica muito importante, que é, ao mesmo tempo, de prover a subsistência da pessoa que trabalha e no, a função, essa é a função horizontal do trabalho material. É prover os recursos para a nossa sobrevivência. Qual é a função vertical do trabalho? Progresso. Não é o progresso material, esse também é horizontal, porque esse é o progresso coletivo. O progresso do globo é o progresso coletivo, resultado... ainda não moral. O próprio progresso intelectual. É a partir do trabalho material que o espírito desenvolve a sua inteligência, não é? Na primitividade, onde nós morávamos? Nas cavernas. Chegou um momento que o espírito evoluiu intelectualmente, sendo capaz de fazer o quê? Edificar casas cada vez mais aprimoradas, cada vez mais belas, e ele foi aprimorando essa capacidade. Isso tudo é o quê? O progresso intelectual adquirido ao longo do tempo pelas próprias necessidades materiais. Não apenas de prover a sobrevivência, mas gerar o quê além da sobrevivência? Porque se o ser humano permanecesse nas cavernas, caçando o seu alimento e caçando animais, vegetais, raízes e tudo mais, ele continuaria sobrevivendo? Sim, continuaria sobrevivendo. Mas ao desenvolver intelectualmente, ele queria ficar só sobrevivendo? O que, que vai caracterizar o desenvolvimento intelectual? Vai gerar o quê? Além da sobrevivência, o que, que ele quer? O que, que o espírito passa a querer além de sobreviver? Ele passa a querer viver num conforto, num bem-estar. Então vejamos que tudo isso é necessidade do quê? Puramente material, não é? Então, a necessidade material que faz com que o espírito, num primeiro momento, ele seja forçado a buscar cada vez mais. Chega o momento que há um desenvolvimento, que no início é intelectual, gradualmente vai se desenvolvendo moralmente. Quando... No processo do desenvolvimento intelecto-moral, aí o que vai acontecer com esse processo do forçar? Vai diminuindo cada vez mais o forçar para que comece a haver o esforço. É o que nós temos trabalhado, porque nós estamos num outro nível, diferente desse aqui do primarismo, do espírito no processo de evolução, que se vê forçado a fazer as coisas. Nós já somos convidados a nos esforçar
Por quê? Porque já estamos sendo convidados a adquirir maior consciência sobre nós mesmos. Ficou claro isso, gente? Faz sentido? Então vejamos que é todo um processo que vai acontecendo gradualmente, fazendo com que o espírito evolua num primeiro momento de maneira intelectual, pelos próprios mecanismos da vida material. A partir desse desenvolvimento intelectual, gradualmente ele vai alcançando maior nível de moralidade para desenvolver-se intelecto moralmente. Por isso que nós vimos no nosso encontro passado que o grande objetivo da encarnação qual é? Além desse que nós acabamos, esse aqui é o objetivo mais imediato. No nível do todo o processo, qual é o grande objetivo da encarnação? Como que se purifica? Expiar. É pela expiação. Extrair. Pia, pureza. Ação para extrair a pureza. Então, ao longo do tempo, nas várias existências corporais, pelas necessidades que o espírito tem de se aprimorar, primeiro intelectualmente, depois moralmente, ele vai expiando, ele vai exercitando ações para extrair a pureza de si mesmo. E aí, nesse processo, ele colabora com o todo. Ele colabora, num primeiro momento, inconscientemente, e depois, quando ele alcança esse maior nível intelecto moral, ele passará a colaborar conscientemente na obra da criação. Porque ele passa a ter consciência de que ele é um co-criador. Num primeiro momento, ele age de uma forma subconsciente, às vezes no nível mais primitivo até inconsciente, e depois subconsciente para depois se tornar totalmente consciente de que ele não é apenas um ser qualquer, ele é um ser que tem como objetivo co-criar com Deus. A pergunta se o espírito vem desenvolvendo par e passo intelecto, moral? Não é isso que acontece. Ele vai evoluindo intelectualmente e com as escolhas dele na direção do bem, ele vai desenvolvendo moralmente, mas nem todos fazem essa escolha. Muitas vezes ele só vai evoluindo intelectualmente, alcançando cada vez maior nível de inteligência, mas pervertendo a própria uso da inteligência para o mal, porque não se desenvolve moralmente. Não é equiparado o desenvolvimento intelecto-moral. Tá? O objetivo da reencarnação é esse, expiar. Expiar é fazer extrair a pureza. Então a pureza exatamente se dá não pelo intelecto, mas pela moral. Chega um momento que o espírito toma consciência dessa necessidade, cedo ou tarde, aí sim, aquilo que está no Livro dos Espíritos também, o próprio intelecto vai auxiliar no desenvolvimento moral. Então, mas num primeiro momento é intelectual. Mesmo nessa primitividade que o espírito ainda não, ele, mesmo que ele não tenha enveredado pelo caminho do mal, tenha feito só escolhas boas, que isso é possível, mas ele evolui no primeiro momento intelectualmente, depois que ele vai gradualmente ascender moralmente. Tá? Exatamente por causa das questões materiais que fazem com que o seu intelecto seja desenvolvido para poder sobreviver. Primeiro para poder sobreviver e depois para poder viver com bem-estar. Todavia, a encarnação do espírito não é constante, nem perpétua, é transitória. Deixando um corpo, ele não retoma imediatamente outro. Durante mais ou menos
considerável lapso de tempo, vive da vida espiritual, que é sua vida normal, de tal sorte que insignificante vem a ser o tempo que lhe duram as encarnações, se comparado ao que passa no estado de espírito livre. Então vejamos esse parágrafo aqui, né, de Kardec. Qual é o estado natural do espírito? O estado natural do espírito é desencarnado, não é encarnado. Tá? Esse é o estado natural. Reencarnamos para desenvolvimento, para expiar, como nós já vimos, dentro do sentido amplo da palavra expiar, extraindo a pureza. Mas se nós formos somar todo o tempo que o espírito passa encarnado e o tempo que ele passa desencarnado, nós vamos ter muito mais tempo do espírito no estado natural desencarnado do que encarnado. Por quê? Porque é da vida que seja assim. Porque na dimensão espiritual, o espírito também progride. Na dimensão física, ela é transitória e ela só existe enquanto o espírito precisar das encarnações. Quando ele chegar na condição de pureza espiritual, ele não precisa mais encarnar. E ele vai passar a viver eternamente. Então, somando tudo, o espírito vai, a destinação dele é a liberdade enquanto espírito imortal. Se o tempo que ele permanece no mundo espiritual vai servir para ele na encarnação, depende de como ele estava no mundo espiritual, né? Porque se ele estava num movimento de progresso no mundo espiritual, vai sempre ser útil. Agora, se ele estava estagnado, aí a própria estagnação pesa na economia do espírito, quer ele esteja desencarnado, quer ele esteja encarnado. Aí, quando ele entra nessa estagnação, ele vai entrar naquele outro tipo de expiação, no sentido estrito do termo, que nós vimos no nosso encontro passado. A expiação no sentido estrito é quando o espírito necessita expurgar situações de desequilíbrio que ele praticou, no corpo e fora do corpo. Tá? Então, vai depender de como ele está, da condição dele. No intervalo de suas encarnações, o espírito progride igualmente, no sentido de que aplica ao seu adiantamento os conhecimentos e a experiência que alcançou no decorrer da vida corporal. Examina o que fez enquanto habitou a Terra. Passa em revista o que aprendeu. Reconhece suas faltas. Traça planos e toma resoluções pelas quais conta guiar-se em nova existência, com a ideia de melhor se conduzir. Desse jeito, cada existência representa um passo para a frente no caminho do progresso, uma espécie de escola de aplicação. Então, o que vai acontecer no intervalo entre as encarnações? O espírito livre, ele vai, cedo ou tarde, fazer esse balanço da sua existência. Né? Que balanço é esse? O que ele produziu na existência que findou? Tudo aquilo que ele adquiriu e aquilo que possíveis débitos adquiridos, possíveis créditos adquiridos, reconhece tudo isso e a partir daí chega um momento que ele traça planos para uma futura encarnação. Chega um momento que o espírito vai sentir essa necessidade. Nós vamos ver mais para frente no nosso neste módulo. Ele sente um impulso para voltar novamente ao corpo,
Mas por quê? Porque existe todo esse convite da vida a fazer todas essas reflexões que vão proporcionar ao espírito um novo contrato espiritual com uma nova etapa de vida no corpo. Essa avaliação que o espírito faz é muito semelhante à avaliação que Santo Agostinho propõe na questão 919A. Na questão 919A, ele propõe que cada dia nós façamos uma avaliação de como foi aquele dia, aprendamos com os nossos erros, busquemos ver o que podemos fazer para repará-los e buscamos trabalhar isso durante a existência inteira. Na encarnação, nós vamos fazer isso no sentido macro do termo, porque nós vamos fazer uma avaliação de todos os dias daquela última existência, mas o processo é o mesmo, para uma nova existência. Nós vimos no encontro passado que cada encarnação é um segundo do tempo do espírito imortal, comparativamente falando com a questão da eternidade. Então, nós vamos ter sempre essa visão, né, de imortalidade e de aproveitamento de tudo aquilo que nos acontece para o nosso aprendizado. Por que que acontece? Por que que é assim? Tem uma razão básica para isso. Vejamos, nós estamos estudando, nós estudamos no nosso módulo passado, a questão do significado da imortalidade em nossas vidas. Agora nós estamos estudando o significado da reencarnação em nossas vidas. A reencarnação é um processo ligado à própria imortalidade. Nós somos espíritos imortais, momentaneamente encarnados num corpo. Cada dia da existência é muito importante para que o espírito se aprimore. Cada existência no corpo é fundamental para que ele progrida, como está aqui no final do texto. Cada existência representa um passo para a frente no caminho do progresso, uma espécie de escola de aplicação. Então, por que que tudo é assim? Tudo deve concorrer para que o espírito aprenda. Nem sempre ele aprende no sentido mais direto, imediato do termo, porque ele se rebela, né? Nós vimos, nós recordamos a questão 115 no nosso encontro passado: uns aceitam submissos, outros murmuram, outros se revoltam e não realizam aquilo que é para ser realizado. Mas essa rebeldia, por mais longa que ela seja, ela é permanente? Não, ela será sempre transitória. Por quê que é assim? Porque existe uma determinação divina que seja assim. É possível para qualquer espírito frear as leis divinas? Se fosse possível, ele seria tão onipotente quanto Deus. Então, existe a lei do progresso e a lei do trabalho. O espírito pode se recusar a trabalhar? Desde o trabalho material até o trabalho moral? Pode. Tá? Ele pode se recusar a progredir? Permanentemente? Não. Ele pode momentaneamente se recusar. Mas o que vai acontecer quando ele recusa tanto a lei do trabalho quanto a lei do progresso? Vai acontecer, pela lei de causa e efeito, o sofrimento dessa recusa. Quando vem o sofrimento a partir da recusa, o que vai acontecer com o espírito? Ao cansar de sofrer, como existe um impulso para o progresso, porque o sofrimento vai gerar o quê
Nós ouvimos no slide anterior. O que o sofrimento vai gerar para o espírito? Sofrimento e dor. Dor é o processo ligado à lei de causa e efeito. O sofrimento é a rebeldia frente à dor. Mas o que vai gerar? Quando você está com um sofrimento qualquer, o que você... Qual é o movimento que você tem? Hã? De incômodo, de mal-estar. Nós não vimos que o objetivo da existência corporal é que o espírito possa buscar o seu bem-estar? Não é o natural em nós buscar o bem-estar? Então, se o espírito cedo ou tarde ele se lança num estado de mal-estar, com esse movimento de recusar-se à lei do trabalho e à lei do progresso, o que vai acontecer com ele? Ele vai querer vir para o bem-estar, se ele ainda não experimentou, e se ele já experimentou, ele quer voltar a sentir bem-estar. Então, por isso que esse processo de recusa sempre será transitório. Faz sentido, gente? Então ele será transitório por quê? Porque é o bem-estar aquilo que é natural da vida. Sentir mal-estar não é natural. E aí, necessariamente, o espírito vai querer desenvolver o seu bem-estar. Nesse processo, as leis divinas convidando gradualmente o espírito a tomar consciência de si. Como é que o desenvolvimento moral se dá juntamente com o intelectual? Não é dessa forma? Reflitamos. A pessoa age de contrário à lei de amor, de justiça e de caridade. Sente o mal-estar disso. Ele já é inteligente, porque ele já desenvolveu a inteligência. O que vai acontecer gradualmente? Por que o intelecto, às vezes, precede a moral e ele vai ajudar na moral? Exatamente. Como ele já desenvolveu a inteligência, ao perceber que descumprindo as leis ele sente mal-estar e cumprindo as leis ele sente bem-estar, ele vai simplesmente fazer a melhor escolha, que é cumprir as leis. Então, gradualmente, o intelecto auxilia no desenvolvimento da moral. Porque cada sentimento de bem-estar que ele se proporciona, fortalece nele o desejo, a vontade, melhor dizendo, fortalece nele a vontade de buscar cada vez mais isso, cada vez mais sentir esse bem-estar, que vai culminar com aquilo que Jesus chamava de bem-aventuranças, que é o estado já do espírito puro que se torna um bem-aventurado. Ah, ficou claro isso, gente? Então, continuemos aqui as nossas reflexões. Normalmente, a encarnação não é uma punição para o espírito, conforme pensam alguns, mas uma condição inerente à inferioridade do espírito e um meio de ele progredir. Então, o objetivo é expiar. Expiar no sentido amplo do termo, extrair a pureza. O expiar no sentido estrito vai acontecer quando o espírito não quer evoluir pela própria liberdade dele de fazer escolhas. Né? E aí ele age de forma contrária à lei do amor, e aí vai expiar no sentido estrito do termo, que é o próximo texto aqui. À medida que progride moralmente, o espírito se desmaterializa. Isto é, depura-se com o subtrair-se à influência da matéria. Sua vida se espiritualiza,
suas faculdades e percepções se ampliam, sua felicidade se torna proporcional ao progresso realizado. Então, aquilo que nós vimos também no encontro passado é o processo da expiação gerando a felicidade. Então, ele vai progredindo, vai se depurando cada vez mais, se espiritualizando. Quando ele se recusa a isso, entretanto, como atua em virtude do seu livre-arbítrio, pode ele, por negligência ou má vontade, retardar o seu avanço, prolonga conseguintemente a duração de suas encarnações materiais, que então se lhe torna uma punição, pois que, por falta sua, ele permanece nas categorias inferiores, obrigado a recomeçar a mesma tarefa. Depende, pois, do espírito abreviar pelo trabalho de depuração executado sobre si mesmo a extensão do período das encarnações. Então, aqui, o que a Kardec está falando? Então, vejamos, existe a expiação no sentido amplo, isso é natural no processo do progresso. O que Kardec está falando aqui? É a expiação no sentido estrito. A expiação, no sentido estrito, ela é sempre o quê? Sim, ela vai ser consequência sempre. Mas o que ela significa, no sentido estrito? Ela está ligada a quê? Hã? Lei de causa e efeito é a lei que vai propiciar o processo. Ela sempre tem uma característica na expiação no sentido estrito. Qual é? Hã? Dor. Exatamente, é a dor. Ela é sempre dolorosa. Repetir toda uma série de experiências é doloroso? Vamos fazer a comparação com a escola. Um aluno que não estuda direito e fica lá e precisa repetir o ano. Duas, três, quatro, hoje já não existe mais isso, mas antigamente existia. Dois, três, quatro, cinco anos, a mesma série. Os colegas, ele vê os colegas progredindo, se formando, e ele fica para trás. Isso é doloroso ou não? Doloroso. Agora imagina repetir uma encarnação inteira. É o que está aqui. Ele é obrigado a recomeçar a mesma tarefa. Por isso que a expiação, ela, expiação no sentido estrito, ela é o quê? É uma escolha do espírito? Ou é uma necessidade do espírito que se torna compulsória, no sentido de que ele não vai adiante se não acontecer? Então, ela não é uma punição divina. Significa o quê? Do ponto de vista humano? É um processo que o próprio espírito cria para ele mesmo. Porque se ele expiasse no sentido amplo do termo, fizesse escolhas amorosas e trabalhasse em função do seu do esforço de renovação, de melhoria, ele não precisaria passar pela expiação no sentido estrito. Ficou claro isso, gente? Faz sentido? Então, por isso que Kardec diz, depende, pois, do espírito abreviar pelo trabalho de depuração, depuração é expiação no sentido amplo, executado sobre si mesmo a extensão do período das encarnações. Quanto mais rápido ele evolui, mais cedo ele vai se libertar das encarnações dolorosas, para ficar apenas com as encarnações prazerosas até a sua completa depuração enquanto espírito imortal. Até a completa transformação dele num espírito crístico. Porque a encarnação só tem um peso quando ela está, quando ela se constitui esse fator para uma expiação nos primeiros momentos da evolução do espírito e quando ela é essa repetição de experiências na expiação no sentido estrito.
aí ela é caracterizada por muita dor e muito sofrimento, no caso dos espíritos rebeldes. Chega o momento que ela se torna praticamente quase que uma extensão da vida espiritual, que é o caso da encarnação nos planetas mais evoluídos. Nós vamos ver daqui a pouco isso. A expiação no sentido amplo vai existir até quando não for necessário? Sim. Até que o espírito se depure totalmente e se torne um espírito crístico ou puro. A expiação no sentido estrito, ela só existe para o espírito rebelde. Sempre. Só para o espírito que se rebela, e aí vem a expiação dolorosa, e que muitas vezes ele se rebela mais ainda, e aí se torna sofrimento, né? Que é bem característica do nosso planeta. Espíritos extremamente rebeldes que necessitam expiar pela dor aquilo que não quiseram fazer por amor. Agora, a expiação no sentido amplo, até nos planetas superiores, ainda existe, porque ainda não são espíritos puros que habitam esses planetas. Nós estamos falando, é importante sempre lembrar, aquele conceito de expiação que trabalhamos no encontro passado, porque senão vai falar, ah, mas o espírito no planeta superior tem expiação? No planeta de regeneração tem expiação? Tem. Expiação no sentido de extrair a pureza do espírito. Mas não é a expiação no sentido estrito, que significa dor. Vejamos agora um texto do livro Céu e Inferno, primeira parte, capítulo 3, itens 6 a 11. Kardec também faz uma dissertação magnífica sobre o processo o objetivo da encarnação. Os espíritos são criados simples e ignorantes, mas dotados de aptidões para tudo conhecerem e para progredirem em virtude do seu livre-arbítrio. Pelo progresso, adquirem novos conhecimentos, novas faculdades, novas percepções e, consequentemente, novos gozos desconhecidos dos espíritos inferiores. Eles veem, ouvem, sentem e compreendem o que os espíritos atrasados não podem ver, sentir, ouvir ou compreender. Vejamos esse texto aqui de Kardec, que tem a ver com a questão 115 do Livro dos Espíritos. Todos nós somos criados simples e ignorantes, e cada um é dado uma missão de conhecer a verdade para nos aproximarmos de Deus. E nesse conhecimento nós vamos adquirir a pura e eterna felicidade. Uns aceitam submissos essa meta, esse objetivo, outros murmuram, outros se revoltam. Então, vejamos. Aquele que aceita submisso essa determinação divina, o que vai acontecer? Adquire novos conhecimentos, novas faculdades, novas percepções e, consequentemente, novos gozos desconhecidos dos espíritos inferiores. Por quê? Porque trabalharam em função de se purificar. Então, esse é o convite para todos nós, porque nós temos feito todo o trabalho de viver como espíritos imortais. O exercício para viver como espíritos imortais é o exercício no qual nós tomamos consciência dessa realidade, de que a ignorância faz parte da nossa vida, mas não para nós nos acomodarmos nela, mas para que nós façamos esforços para transformá-la, para ressignificá-la, desenvolvendo valores que vão propiciar para nós todo um estado de melhoria, consequentemente, esse gozo do espírito, que é a felicidade, a alegria existencial, a felicidade. Esse é o convite da vida. A felicidade está na razão direta do progresso realizado.
De sorte que de dois espíritos, um pode não ser tão feliz quanto o outro, unicamente por não possuir o mesmo adiantamento intelectual e moral, sem que por isso precise estar cada qual em lugar distinto. Ainda que juntos, pode um estar em trevas, enquanto que tudo resplandece para o outro, tal como um cego e um vidente que se dão as mãos. Este percebe a luz da qual aquele não recebe a mínima impressão. Então vejamos, vamos fazer essa reflexão que Kardec coloca aqui com o espírito encarnado. Existe possibilidade de, por exemplo, na mesma família ter espíritos dessas duas categorias aqui? Sim, perfeitamente, né? Convivendo um ao lado do outro, na mesma situação, um vê claramente a vida e, por isso, sente um bem-estar, uma harmonia que o outro do seu lado não vai sentir. Um pode estar no vazio existencial muito grande, sofrer amargamente por causa desse vazio existencial, enquanto que o outro, do seu lado, enxerga todo o sentido da vida, consegue ver o sentido da vida, viver plenamente de sentido e sentir os benefícios disso tudo. No mundo espiritual, já é um pouco diferente. Dois espíritos de diferente categoria podem estar no mesmo ambiente? Hã? Pode. Desde que o superior vá até o inferior. O inferior ir até a esfera do superior, não. Os espíritos superiores não descem nas trevas, nas regiões umbralinas e vão lá e ficam do mesmo lado que os... E eles nem veem os superiores. Exatamente o que Kardec está dizendo aqui. Estão um ao lado do outro. Mas um está totalmente em luz, enquanto que o outro está em trevas. Na dimensão espiritual, é possível quando o superior desce até o inferior. E aí, momentaneamente, ele está ali. Mas ele está numa psicosfera completamente diferente do outro. Porque o espírito já elevado, ele mantém o seu ambiente, mesmo estando num ambiente pervertido, vicioso. Por quê? É característica da psicosfera dele. Quando estão encarnados um espírito de uma categoria superior e uma de categoria inferior, o que vai acontecer? Exatamente aquilo que nós falávamos agora há pouco. Um poderá perceber nitidamente o sentido existencial e outro viver nas trevas de um vazio existencial muito grande e perturbado com tudo isso. Só que a diferença é que pode coexistir, às vezes, na mesma casa. Às vezes, casal, um tem essa categoria, o outro o contrário, né? Diferente de padrões vibratórios e tudo mais. Então, isso é perfeitamente possível. Agora, qual é o grande objetivo da vida colocando dois espíritos, sejam encarnados ou desencarnados, dessa forma? Progresso de ambos. O superior tem como compromisso auxiliar o inferior, principalmente quando estão encarnados, né? Sendo a felicidade dos espíritos inerente às suas qualidades, áurina eles em toda parte em que se encontram, seja a superfície da terra, no meio dos encarnados ou no espaço. Então, quanto mais evoluído, maior a felicidade. Quanto mais atrasado, ausência de felicidade, até que ele comece gradualmente a desenvolvê-la. Em qualquer lugar que ele esteja, ele estará feliz, quer esteja encarnado ou desencarnado.
Né? A diferença é que o espírito desencarnado vislumbra uma realidade diferente de quando ele está encarnado. Então, a felicidade é menos mácula do que quando estamos encarnados, pelas características de um planeta como o nosso. Né? Uma comparação vulgar fará compreender melhor esta situação. Se se encontrar em um concerto dois homens, um bom músico de ouvido educado e outro desconhecedor da música, de sentido auditivo pouco delicado, o primeiro experimentará a sensação de felicidade, enquanto que o segundo permanecerá insensível, porque um compreende e percebe o que nenhuma impressão produz no outro. Essa analogia que Kardec faz é bem interessante, né? Se você está num concerto e entende de música, você vai perceber nuances completamente diferentes de uma pessoa que não entende nada de música, né? E aí, para ela, vai ser muito enfadonho, para essa que não entende nada, né? Ou que não tem uma sensibilidade para ouvir, por exemplo, uma música clássica, né? E a gente vê nessas pessoas que adoram esses funk, essas músicas de hoje, que são verdadeiros grunhidos. Né? Pô, coloca a pessoa para ouvir música clássica, ela fica enfadada a ponto de odiar. Né? A gente vê isso muito em reunião mediúnica, os espíritos se queixando da musiquinha que se coloca. A gente coloca sempre, por exemplo, na nossa reunião mediúnica, nós colocamos música clássica. E muitas vezes os espíritos reclamam da música que está tocando, porque eles não suportam, exatamente por isso, por causa da sensibilidade. Para que a pessoa possa gostar dessa música, preciso que haja sensibilidade. Isso tem a ver com a maturidade intelecto-moral. Assim sucede quando todos os gozos quanto a todos os gozos dos espíritos que estão na razão da sua sensibilidade. O mundo espiritual tem esplendores por toda parte, harmonias e sensações que os espíritos inferiores, submetidos à influência da matéria, não preveem sequer e que somente são acessíveis aos espíritos purificados. Então é aquela condição, o superior pode descer até o inferior, mas nunca o inferior perceber aquilo que é característica dos espíritos superiores. Mesmo espíritos de condição mediana, se nós formos lá nas descrições que André Luiz faz da colônia Nosso Lar, onde ficam os espíritos recém-saídos das regiões umbralinas em Nosso Lar? Alguém lembra? Nas chamadas câmaras de retificação. O que é a câmara de retificação? Nada mais é do que um porão da própria colônia. Ela fica numa região mais densa, dentro do umbral, e porque aqueles espíritos não aguentariam uma psicosfera mais rarefeita, onde fica a colônia espiritual Nosso Lar. Então, ele fica num subterrâneo na própria colônia. Por quê? Exatamente por causa dessa condição aqui, dele não se sentir bem num ambiente diferente. Ele ficaria como um peixe fora d'água. Então, é tudo uma questão energética para o espírito. Não é apenas da percepção dessa harmonia da região superior. O progresso nos espíritos é o fruto do próprio trabalho. Mas como são livres, trabalham no seu adiantamento com maior ou menor atividade, com mais ou menos negligência, segundo sua vontade, acelerando ou retardando o progresso e, por conseguinte, a própria felicidade. Então, aquilo que nós temos falado, né? Preguiça moral. A preguiça moral atravanca a evolução do espírito. Então, ele pode evoluir mais rápido ou menos rápido porque tem o livre-arbítrio. Num primeiro momento, a evolução material, que muitas vezes o espírito preguiçoso, no sentido amplo do termo, passa por necessidades que não precisaria passar. Por quê? Porque,
por causa da preguiça até no sentido material, quanto mais no sentido moral. Né? Com o passar do tempo, ele vai superando a preguiça material, mas muitas vezes permanecendo na preguiça moral, dificultando o seu progresso, consequentemente a sua felicidade. Até que aconteça isso que nós já falávamos agora há pouco, que ele canse desse mal-estar, tanto gerado pela preguiça no sentido amplo, quanto pela preguiça moral. E aí deseje superar tudo isso e trabalhe em função dessa superação. Enquanto uns avançam rapidamente, entorpecem-se outros, quais poltrões nas fileiras inferiores. São eles, pois, os próprios autores da sua situação, feliz ou desgraçada, conforme esta frase do Cristo, a cada um segundo as suas obras. Então aqui Kardec, com muita propriedade, coloca isso aqui, esse texto de Jesus, né? A cada um segundo as suas obras. Porque é muito comum as queixas a respeito do sofrimento na vida corporal. Recentemente, conversando com uma pessoa com conhecimento espírita, mais superficial, e a pessoa estava questionando exatamente, mas por que tanto sofrimento? Por que que ele estava sofrendo tanto daquela forma? Sofrimento moral, mais sofrimento. Exatamente pela preguiça moral. Quanto maior a preguiça no sentido amplo, não vai haver mais sofrimento por causa do desconforto que a pessoa vai viver? Imagina morar num casebre, numa favelazinha. Aqueles casebres que não tem nada. Muitos estão ali por uma expiação. E aí o que acontece? Por que que estão numa expiação, numa situação assim? Porque usaram mal os próprios recursos no passado. E por que que permanecem na situação que estão muitas vezes? Porque continua a rebeldia, continua a preguiça moral e muitas vezes a preguiça material, né? A preguiça no sentido mais amplo. Porque você, muitas vezes você visita barracos da mesma categoria, um ao lado do outro. Num você encontra limpeza, as coisas arrumadinhas, mesmo com pobreza, mas arrumadas. No outro você encontra sujeira, você encontra tudo bagunçado, tudo ali completamente desestruturado. Por que se a pobreza é a mesma? A diferença é do espírito que está expiando e do espírito que está sendo convidado a expiarem, mas não está expiando. Porque expiar é o quê? Extrair a pureza. Só se extrai a pureza quando o espírito resolve por se submeter à lei. No caso aqui, a lei de causa e efeito, que está trazendo de volta os efeitos dos desmandos passados. Quando ele permanece rebelde, ele passa pelo sofrimento, mas não expia. Porque tem muita gente que acha que só o fato da pessoa estar naquela pobreza, naquela miséria, ela já está expiando. Está? Não. Por quê? Porque só expiará aquele que extrai a pureza. Aquele que fica mais rebelde ainda, devido à preguiça moral ou a preguiça generalizada, ele vai passar pelo sofrimento sem expiar. Porque estará repetindo novamente quantas vezes for necessárias a mesma experiência até que aprenda aquilo que veio para aprender. Sim, nós somos herdeiros de nós mesmos. Sim, exato, porque tem a ver com a fala do Jesus, a cada um segundo suas obras. Nós vamos herdar o bem-estar ou o mal-estar que nós mesmos produzimos para nós. Todo espírito que se atrasa não pode queixar-se senão de si mesmo.
assim como o que se adianta tem o mérito exclusivo do seu esforço, dando por isso maior apreço à felicidade conquistada. Vejamos que aqui nesse texto Kardec já fala do esforço. Naquele outro que nós vimos agora há pouco, ele falou do forçar, né? Que a encarnação força o espírito que está numa situação primária a se mexer, a se movimentar. Chega um momento que ele já não vai ser forçado, ele necessita se esforçar. Por quê? O processo do forçar-se é transitório, da própria lei forçá-lo. Porque ele se movimenta, mas a partir do momento que ele adquire um nível evolutivo, ele já não vai ser submetido puramente a esses impulsos da necessidade material. Ele precisará, ele é convidado, melhor dizendo, a desenvolver os fatores morais que vão fazer com que ele se esforce para evoluir por escolha própria. A suprema felicidade só é compartilhada pelos espíritos perfeitos, ou por outra, pelos puros espíritos, que não a conseguem senão depois de haverem progredido em inteligência e moralidade. Então aqui o fator intelecto-moral. Inteligência e moralidade acompanhando o espírito gradualmente até a condição do espírito puro, aí sim ele vai ter a suprema felicidade. Até chegar lá, o que vai acontecer com o espírito, gente? Com todos nós. E esse aprendizado gradativo gera o quê, Zeila? A felicidade relativa. Veja bem, aqui ó, Kardec fala da suprema felicidade. É uma felicidade que a gente nem concebe, nem consegue conceber. Mas o que é a felicidade possível no nível evolutivo que nós estamos? Só chegando lá que nós vamos ser felizes? Não. Nós já poderemos sentir a felicidade relativa ao esforço que nós estamos fazendo para superar as limitações que trazemos. Quanto mais esforço, mais felicidade. Quanto mais preguiça, mais infelicidade, mal-estar e o desequilíbrio consequente a isso tudo. O progresso intelectual e o progresso moral raramente marcham juntos, mas o que o espírito não consegue em dado momento alcança em outro, de modo que os dois progressos acabam por atingir o mesmo nível. Então, aquilo que nós já comentamos também. Primeiro, normalmente, isso é o progresso intelectual que vem primeiro. Depois, o moral. Depois, com o passar do tempo, eles vão rumando juntos na mesma direção. Eis porque se vêem muitas vezes homens inteligentes e instruídos pouco adiantados moralmente e vice-versa. Às vezes, a pessoa é mais evoluída moralmente do que intelectualmente. Pelo menos, nem sempre é a evolução do espírito, é que às vezes o intelecto ficou momentaneamente semi-bloqueado para que o espírito evoluísse no nível moral. Isso é muito comum acontecer. Do espírito, ele pedir para que momentaneamente seja bloqueado a sua inteligência ou não bloqueada totalmente, mas diminuída para que ele possa desenvolver os valores morais. A encarnação é necessária ao duplo progresso moral e intelectual do espírito. Ao progresso intelectual pela atividade obrigatória do trabalho. Ao progresso moral pela necessidade recíproca dos homens entre si. A vida social é a pedra de toque das boas ou más qualidades. É aquilo que nós já vimos no texto de Agênesis, é a mesma coisa. Então, no primeiro momento, o progresso intelectual vai ser realizado pela atividade obrigatória do trabalho. Simultaneamente, o espírito é convidado a desenvolver moralmente. E isso tem também a ver com a evolução da sociedade. Antigamente, o trabalho era mais material, então precisava de menos intelecto.
Com a evolução da humanidade, o trabalho é cada vez mais intelectual e menos material, porque as próprias máquinas desenvolvidas pelo homem, pelo ser humano, vão substituindo aquele trabalho braçal, aquele trabalho mais material.

Bondade à maldade, a doçura à violência, a benevolência à caridade, o egoísmo à avareza, o orgulho à humildade, a sinceridade à franqueza, a lealdade à má-fé, a hipocrisia. Em uma palavra, tudo que constitui o homem de bem ou o perverso tem por móvel, por alvo e por estímulo as relações do homem com seus semelhantes. Então é no mundo físico que nós vamos encontrar todos esses contrastes. Na dimensão espiritual, o superior pode até ir ao inferior, mas ele não fica ali o tempo todo. Ele faz visitas. E as características dos espíritos superiores nem são percebidas pelos que estão ali na região inferior. Já no mundo físico, como todos estão na mesma sociedade, nós vamos ter exemplos, por exemplo, de pessoas extremamente boas e pessoas más, pessoas doces e pessoas violentas. E aí cabe a nós fazermos escolhas para seguir o exemplo de uns ou de outros, dependendo das nossas escolhas, né? Para o homem que vivesse insulado, não haveria vícios nem virtudes. Preservando-se do mal pelo insulamento, o bem de si mesmo se anularia. Então, por exemplo, se nós ficássemos no mundo espiritual, ou nós ficaríamos, dependendo do nível que chegássemos, ficaríamos eternamente naquela categoria. Por quê? Estaríamos insulados, seja no vício, seja na virtude. Ficou claro isso, gente? No mundo físico, nós temos contato tanto com o vício quanto com a virtude. Para quê? Para que nós nos fortaleçamos na superação dos vícios, desenvolvendo as virtudes. Muita gente se queixa, mas por que que eu vivo num mundo como este? Eu estou vivendo numa época errada. Já vi pessoas falando isso. Nossa, mas é muito difícil ser bom num mundo como o nosso. Mas é claro, por quê? Que você não está numa época errada, nem no corpo errado, nem na situação, nada errado. Tem a ver com esse parágrafo aqui, simples, mas muito preciso de Kardec. Se você não está diante desses contrastes, como que você vai ser provado nas suas escolhas? Seria possível o espírito ser provado se ele só vivesse entre virtuosos? Exatamente. É fácil ser bom quando você está rodeado de pessoas boas, né? Da mesma forma que é muito fácil ser mal quando nós estamos rodeados de pessoas más. O grande trabalho é o espírito rodeado de pessoas más fazer esforços e se tornar bom, apesar de estar ali rodeada de pessoas más. Então, a própria existência num mundo de contraste, num mundo superficial como o nosso, num mundo hedonista, que o que predomina é o prazer, é o culto ao prazer a qualquer custo. Então, a vida num planeta como esse e o esforço para estar acima da maioria do que vive no planeta gera para o espírito um resultado que vai ser muito benéfico para ele quando ele consegue se elevar acima dessa conjuntura toda, né? Porque a provação vai ser muito grande. Ser mais um num mundo como o nosso é fácil. Fazer esforços para nos elevar num mundo como o nosso dá bastante trabalho, né? Precisa toda preguiça, tanto a generalizada quanto a moral, deve ser ressignificada. Uma só existência corporal é manifestamente insuficiente para o espírito adquirir todo o bem que lhe falta e eliminar o mal que lhe sobra. Como poderia o selvagem, por exemplo, em uma só encarnação, nivelar-se moral e intelectualmente ao mais adiantado europeu? É materialmente impossível.
deve ele, pois, ficar eternamente.

0: mente na ignorância e barbárie, privado dos gozos que só o desenvolvimento das faculdades pode proporcionar-lhe? Aqui Kardec faz essas duas questões que diz respeito ao objetivo da encarnação e à justiça da encarnação. Se uma pessoa que está numa situação de barbárie não tiver outras oportunidades para evoluir, ela vai ficar relegada a um nível evolutivo que não dependeu dela estar ali. Se nós tivéssemos uma única existência, por que Deus criaria uma pessoa ultracivilizada e uma pessoa ainda voltada à barbárie? Porque, na verdade, são espíritos com idades diferentes. E que um já viveu muito mais tempo, já reencarnou muitas vezes, enquanto que o outro ainda não. O simples bom senso repele tal suposição, que seria não somente a negação da justiça e bondade divinas, mas das próprias leis evolutivas e progressivas da natureza. Mas Deus, que é soberanamente justo e bom, concede ao espírito tantas encarnações quantas necessárias para atingir seu objetivo, a perfeição. Então, aquele que já está civilizado, já evoluiu, e o outro vai ter a oportunidade de fazer o mesmo. Para cada existência, para cada nova existência de permeio à matéria, entra o espírito com o cabedal adquirido nas anteriores, em aptidões, conhecimentos intuitivos, inteligência e moralidade. Cada existência é, assim, um passo avante no caminho do progresso. A encarnação é inerente à inferioridade dos espíritos, deixando de ser necessária desde que esses, transpondo-lhe os limites, ficam aptos para progredir no estado espiritual ou nas existências corporais de mundos superiores que nada atende da materialidade terrestre. Então chega o momento que o espírito adquire evolução suficiente para mudar de categoria de mundo, ou o próprio mundo que ele está vivendo muda de categoria, e aí as encarnações vão ser completamente diferentes daquelas que nós estamos acostumados. É o que estará acontecendo com o nosso planeta. Mudando de mundo de expiações e provas para mundo de regeneração, a reencarnação vai ser muito mais suave. Os corpos que nós habitaremos vão ser muito menos sujeitos as vicissitudes da matéria do que eles são hoje em dia. Quanto mais evoluído o planeta, chega o momento que Kardec coloca, inclusive, que existem mundos superiores que os corpos deles é semelhante aos nossos perispíritos. Né? Tão sutil que é, tão diferente. Então imaginemos uma encarnação em que os corpos físicos é semelhante ao nosso perispírito, que a pessoa pode volitar no corpo físico. Então, uma encarnação assim não tem nada a ver com uma encarnação cheia de contrastes como a nossa, porque a evolução vai se dar num outro nível, não pelas provas e expiações, mas pelo esforço de melhoria que o espírito fará nessas existências para adquirir progressos completamente diferentes do que nós estamos acostumados. Da parte destes, a encarnação é voluntária, tendo por fim exercer sobre os encarnados uma ação mais direta e tendente ao cumprimento da missão que lhes compete junto dos mesmos. Desse modo, aceito abnegadamente as vicissitudes e sofrimentos da encarnação. Aqui é o caso do espírito superior que reencarna com o objetivo de auxiliar no progresso das pessoas que estão ainda numa situação menos feliz. E se tratando de transição planetária, centenas de espíritos nessa condição estarão reencarnando, se é que já não reencarnaram, neste século, para o progresso da humanidade terrestre, inclusive espíritos, 2 milhões de espíritos do sistema de Alcione estarão reencarnando e alguns já reencarnaram. No intervalo das existências corporais, o espírito torna a entrar no mundo espiritual, onde é feliz ou desgraçado, segundo o bem ou mal que fez. Já comentamos bastante sobre isso. Uma vez que o estado espiritual é o estado definitivo do espírito e o corpo espiritual não morre, deve ser esse também o seu estado normal. O estado corporal é transitório e passageiro. É no estado espiritual, sobretudo, que o espírito colhe os frutos do progresso realizado pelo trabalho da encarnação. É também nesse estado que se prepara para novas lutas e toma as resoluções que há de pôr em prática na sua volta à humanidade. Também já comentamos esse conteúdo aqui. O espírito progride igualmente na erraticidade, adquirindo conhecimentos especiais que não poderia obter na Terra e modificando as suas ideias. O estado corporal espiritual constitui a fonte de dois gêneros de progresso, pelos quais o espírito tem de passar alternadamente nas existências peculiares a cada um dos dois mundos. Então vejamos que muita gente acha que só se progride no corpo físico. Não é verdade. Se progride tanto no corpo físico quanto fora do corpo físico. São progressos diferentes. O que, que se faz fora do corpo físico? Se no mundo espiritual nós agrupamos pelos semelhantes, vamos conviver com espíritos semelhantes. Claro que tem os mais evoluídos, menos evoluídos, mas na média com os semelhantes. O que, que nós aprendemos na dimensão espiritual? Vejamos que Kardec diz aqui: conhecimentos especiais que não poderia obter na Terra. Tem um sentido muito profundo essa fala. Seriam questões ligadas ao perispírito, ao funcionamento dos mecanismos espirituais? Pode ser até isso também, mas é algo mais significativo. Exatamente. O conhecimento de nós mesmos sob que ótica? Sob a ótica do espírito imortal. Uma coisa é nós estudarmos o espírito imortal estando no corpo. Não há um conhecimento, porque por maior que ele seja, amortecido pela condição do corpo. Estudar o espírito imortal na realidade imortal, com uma percepção do universo completamente diferente, mais profunda do que no corpo físico. É diferente ou não, gente? Então, essa somatória de tudo, desse conhecimento no nível muito profundo do espírito imortal. Por isso que no Livro dos Espíritos tem várias questões que os espíritos dizem: é porque pensais como homens. Quando eles usam essa expressão, é porque pensais como homens, o que, que eles estão se referindo? A visão do encarnado, porque eles estavam respondendo a questões que Kardec fazia. Kardec se pensava como espírito imortal encarnado. Agora, quando ele fazia uma pergunta, pensando na humanidade de forma geral, ele fazia perguntas de acordo com as limitações que nós trazemos, não fazia? Então, as limitações são próprias dessa condição do encarnado. O encarnado que já está fazendo exercícios para se ver como espírito imortal tem uma visão um pouco mais ampla, mas nunca será a mesma visão de que nós teremos na dimensão espiritual. Então, os conhecimentos, toda a visão de vida do espírito desencarnado será diferente do espírito encarnado, até que alcance uma condição que ele praticamente, a vida no corpo não tenha nada da materialidade como tem na Terra, que ele possa
1: a ter as duas experiências semelhantes, tanto na vida espiritual quanto na vida material. A reencarnação pode dar-se na Terra ou em outros mundos. Há entre os mundos alguns mais adiantados, onde a existência se exerce em condições menos penosas que na Terra, física e moralmente, mas onde também só são admitidos espíritos chegados a um grau de perfeição relativo ao estado desses mundos. Então, uma encarnação no mundo desse tipo é bem diferente da encarnação no mundo físico, como a Terra, né? No mundo como nosso aqui. Mas só vão encarnar lá espíritos que já conseguiram esse nível de perfeição. A vida nos mundos superiores já é uma recompensa, visto nos acharmos isentos aí dos males e vicissitudes terrenos, onde os corpos menos materiais, quase fluídicos, não mais são sujeitos às moléstias, às enfermidades, e tampouco têm as mesmas necessidades. Excluídos os espíritos maus, gozam os homens de plena paz, sem outra preocupação além da do adiantamento pelo trabalho intelectual. Então vejamos que é um outro nível de evolução, não há doenças, não há as necessidades próprias, materiais próprias do mundo como o nosso. Então a vida nesses mundos, a vida biológica, é semelhante à vida nas colônias espirituais no nosso planeta. Como ele diz aqui, ó, os corpos são quase fluídicos. Kardec fala que em planetas como o caso de Júpiter, as pessoas não andam como nós. Elas volitam no espaço, porque os corpos eles são praticamente semelhantes ao nosso perispírito, como já falamos. E como não há o mal, toda a evolução se dá num parâmetro completamente diferente do que nós estamos acostumados também, fruto do progresso intelecto-moral desses planetas. Reina lá a verdadeira fraternidade, porque não há egoísmo, a verdadeira igualdade, porque não há orgulho, e a verdadeira liberdade, por não haver desordens a reprimir, nem ambiciosos que procurem oprimir o fraco. Comparados à Terra, esses mundos são verdadeiros paraísos, quais pousos ao longo do caminho do progresso conducente ao estado definitivo. Então, por isso que a gente, quanto mais evoluído é o espírito, mesmo encarnado, ele estará numa condição muito semelhante à de desencarnado. Quanto mais próximo da pureza, quando Kardec fala de Júpiter na Revista Espírita, nós vemos que Júpiter é um planeta mais evoluído do nosso sistema solar. Agora, esse planeta que os de Alcione estão vindo para encarnar na Terra é muito mais evoluído que Júpiter. Imaginemos como deve ser um planeta. Só pela imaginação muito fértil, né, nós conseguiríamos entender, né? Alguma coisa foi colocada no livro Transição Planetária, né, alguma descrição de como, mas é completamente diferente do que nós estamos acostumados aqui na Terra. Sendo a Terra um mundo inferior destinado à purificação dos espíritos imperfeitos, está nisso a razão do mal que aí predomina, até que praz a Deus fazer dela a morada de espíritos mais adiantados. Assim é que o espírito, progredindo gradualmente, à medida que se desenvolve, chega ao apogeu da felicidade, porém, antes de ter atingido a culminância da perfeição, goza de uma felicidade relativa ao seu progresso. A criança também flui os prazeres da infância, mais tarde os da mocidade e, finalmente, os mais sólidos da madureza. Então, é o que tem acontecido. Mesmo na Terra, é possível uma felicidade relativa à condição de pessoas na Terra. Qual é a grande condição para ser feliz na Terra? Aliás, é a única, não é a grande, é a única. A pessoa que tem um sentido existencial profundo. Aquela que já se percebeu como espírito imortal e vive nessa condição de espírito imortal. Ela terá a condição de ser feliz, mesmo num planeta cheio de agruras, como é a Terra. Porque ela não ficará focada nas agruras do planeta. Ela estará focada na aventura que ela pode desenvolver pelo sentido existencial que ela busca. Vamos fazer a nossa avaliação reflexiva, então. Feche os olhos. Entre em contato com você mesmo em essência, buscando sentir o conteúdo estudado neste encontro.

conteúdo estudado mudou a forma como você entende o objetivo da reencarnação? Caso positivo, que mudança foi essa?

motivo da reencarnação como um processo de expiação no sentido amplo, ou seja, extrair gradualmente a pureza por meio do cumprimento das leis divinas, desenvolvendo as virtudes até que nos libertemos de todas as impurezas e nos tornemos espíritos puros. Como você se sente buscando esse caminho? Como é para você realizar esforços para desenvolvê-lo? Existe uma disposição íntima dentro de si para realizar os esforços e seguir por esse caminho?

Como você sente a sua vida aplicando o conteúdo estudado? Você sente que ele pode melhorar a sua vida em sua busca de autotransformação e nas suas atividades na prática do bem?

Sinta-se agora um espírito imortal que traz em si mesmo a determinação divina de evoluir até a perfeição relativa, pelo conhecimento pleno e cumprimento das leis divinas, pela prática das virtudes e pela busca da unidade com Deus. Mergulhe profundamente nessa verdade espiritual. Sinta, veja-se cumprindo as leis divinas e desenvolvendo todas as virtudes essenciais da vida ao longo do tempo, sentindo plenamente o objetivo pelo qual você está reencarnado, dádiva para que você conquiste a perfeição.

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1: Amigos, vamos dar continuidade ao estudo do tema Sinais dos Tempos, constante no capítulo 18 do livro A Gênese, intitulado São Chegados os Tempos. Esse capítulo faz parte da última parte da obra, né, da Gênese, que trata das predições de Jesus, sob a ótica dos conhecimentos trazidos pela doutrina espírita, acerca das relações do mundo espiritual com o mundo terreno e da vida do espírito imortal. Então, Kardec vem fazendo uma abordagem dessas predições e hoje nós vamos ver nesses itens 9 a 15, que traz de início uma mensagem de um espírito que se identificou como Dr. Berry. Vamos ver, então, essa mensagem, essa instrução desse espírito, e em seguida Kardec vai fazer as suas considerações a respeito. Trata-se da questão da transformação, do período de transformação porque o planeta vem passando, que foi previsto por Jesus. De acordo com essa mensagem, a Terra já se encontra em pleno processo de transformação. Isso a mensagem de meados do século XIX. Como já passou em outras épocas por transformações semelhantes, da mesma natureza. E esse processo, como explica o Espírito nessa sua mensagem, ele é confirmado, também nos dá notícia, Santo Agostinho, numa instrução constante no Evangelho segundo o Espiritismo, no capítulo 3. Essa transformação, explica a mensagem, ela se revela pela agitação por que passa o planeta. Ela é como que impelida por uma força invisível. E essa agitação ela vai perdurar até que se estabilize uma nova ordem de coisas. Uma nova ordem que surgirá ao final de todo esse processo. E a mensagem continua explicando que o mundo espiritual, ele também é influenciado por essa transformação. Os espíritos que não estão na Terra nesse momento, nesse período de transformação, nem por isso eles deixam de ser também influenciados por essa agitação, por esse movimento que atinge o planeta. E se interessam por ela, pelo resultado final, inclusive participando de todo esse processo. Porque esses espíritos que se encontram no mundo espiritual, atualmente desencarnados, eles fazem parte da humanidade terrena. E um dia retornarão à vida aqui do corpo físico, à vida física. Então a transformação do planeta também lhes diz respeito, porque eles também sofrerão as consequências dessa transformação. No mundo espiritual, os espíritos, eles sentem então essas mesmas preocupações que nós aqui na Terra sentimos. As mesmas paixões que os homens cultivam na vida corporal também atingem os espíritos ainda não totalmente desmaterializados. Por isso, quando uma transformação se produz na Terra, ela repercute no mundo espiritual, causa também consequências na vida do espírito que se encontra fora do corpo físico. E explica, então, essa mensagem que não apenas o mundo espiritual participa e influi nesse processo. Essa agitação de encarnados e desencarnados, ela sofre também influências de perturbações dos elementos físicos, os elementos constitutivos do planeta, uma vez que tudo na natureza está interligado. Então, essas revelações físicas permanentes do globo, elas acontecem paralelamente à renovação moral da humanidade. Então, durante algum tempo, nós vamos verificar essa confusão geral que que vai dar origem a essa transformação, mas que é uma confusão, né, um período confuso, transitório, passageiro, e que após os resultados objetivados, tudo voltará à sua normalidade, tudo voltará à serenidade. A humanidade, então, renovada em novas bases, após essas modificações, novas ideias vão surgir e ela recomeçará a percorrer, então, uma nova etapa do seu progresso, uma nova etapa do processo evolutivo de toda a humanidade. Essa é a mensagem desse espírito, Dr. Berry. E comentando, então, essa perturbação que ele se refere dos elementos físicos do globo, Kardec explica que ela pode exercer influência sobre toda a humanidade, afetando a vida de seus habitantes, na medida em que modifica as condições de vida do planeta. Alguns destes fenômenos provocam alterações num curto período, possibilitando que aquela geração que os está vivenciando perceba o que acontece, perceba essas modificações. E muitas vezes, por desconhecimento das leis da natureza, das leis que regem esses fenômenos, eles são vistos como algo sobrenatural. Outros fenômenos, porém, que vão provocar essas transformações, somente se completam após um longo período de tempo. E nesse longo período de tempo, várias gerações vão se sucedendo. Então, cada uma dessas gerações não percebe as modificações ocorridas, porque elas se dão lentamente e de modo quase que insensível. Somente após algumas gerações é que essas transformações serão, então, percebidas. Paralelamente a essas revoluções físicas permanentes do globo, que Kardec trata também em outro capítulo desse livro, Gênesis, e paralelamente a esse período de renovação moral da humanidade que acompanha as revoluções físicas do planeta, pode acontecer também fenômenos naturais eventuais, como meteoros, tremores de terra e outros flagelos destruidores, que vão trazer consequências, vão gerar modificações na ordem das coisas no planeta. Mas são consequências naturais de todo esse processo, e que Deus permite que assim aconteça para acelerar todo esse processo, para que ele se dê de uma maneira mais rápida, realizando o que demoraria um período de tempo maior, realizando num curto espaço de tempo, fazendo com que essa renovação venha num período um período mais curto e com menos sofrimento, com menos problema para a humanidade. Jesus anunciou todo esse movimento, todo esse período de renovação, dizendo que seria o fim do mundo velho, ou seja, seria o fim daquele mundo, e ocorreriam então fenômenos extraordinários, que são sinais do céu, segundo suas palavras, mas que tudo sempre em acordo com as leis naturais. Nada acontece fora das leis naturais, nada sobrenatural, como algumas correntes, até espiritualistas, defendem, que acontecerão fenômenos, planetas passarão aqui pela Terra e farão como que uma limpeza na humanidade, retirando aqueles espíritos que ainda não se adaptam à nova condição moral que o planeta vai atingindo. Então, Kardec explica que não será dessa maneira. As coisas acontecerão normalmente, gradativamente, sem grandes abalos. Embora esses fenômenos eventuais que causam flagelos, que trazem muitas das vezes situações de dor e de sofrimento para as populações atingidas, eles sejam também passíveis, né, de acontecerem, como nós dissemos, visando acelerar todo esse processo para que essa transformação se dê de modo mais rápido.
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2: Olá, meus irmãos, estamos de volta. E nesse momento a gente reflete sobre a grandiosidade de Jesus, onde, mesmo sabendo de tudo aquilo que ele iria passar, assim mesmo ele caminhou abraçando a sua cruz, amando aqueles verdugos e amando toda a humanidade. Ainda hoje, depois de mais de 2000 anos, a gente não compreende ou a gente não vislumbra a grandiosidade desse Espírito que é o nosso guia, pensando como Terra, né, planeta Terra, como guia espiritual, né, deste planeta e daqueles que aqui estão. Ainda temos muito que aprender com seus ensinamentos e ainda perdemos muito tempo nos prendendo à letra, essa letra que mata, e não refletindo sobre as questões morais nas palavras de Jesus. Desta forma, ainda hoje, encontramos doutrinas, pensadores que se prendem mais às questões materiais do que à elevação do espírito. Infelizmente, conseguem carregar multidões com esse tipo de filosofia. O que Jesus diria se visse esses irmãos que se dizem propagadores da palavra de Cristo, do Cristo que divulga amor ao próximo, que divulga mais para os outros e menos para mim? O que ele diria a esses irmãos se os visse cobertos de ouro e com pouco amor aos seus seguidores ou aos seus tutelados, que na verdade são espíritos que buscam um ensinamento, que buscam refúgio, muitos com coração verdadeiramente abertos a Deus, a Jesus, mas que muitos outros também, por ganância, apenas pelo poder, pela glória de ser conhecido. Irmãos, Jesus, esse Espírito de luz, ele não entra em contradição. Ele não entrou em contradição em suas palavras, em nenhum instante. Se existe uma contradição, é porque realmente não temos ainda a capacidade de compreender esse ou aquele ensinamento. Então, o ideal seria refletir o que Jesus faria nesta situação. Será que eu estou tentando fazer isso? É claro, meus amigos, ninguém aqui é hipócrita de achar que vamos ser Jesus nessa encarnação. Mas é, estou tentando seguir esses passos. Onde não consigo ainda? Por que não consigo? Quais são as minhas dificuldades em seguir esses passos? Outra dificuldade é julgar. Claramente nós vemos irmãos com dificuldades, mas principalmente enxergamos as nossas dificuldades. Se o irmão tem dificuldade, por que eu não tenho dificuldade? Ou por que eu julgar ele e não me julgar? Nós não devemos nos comparar nessas situações. Devemos buscar a nossa própria elevação, porque a nossa evolução, o nosso crescimento espiritual só depende da gente. Não tem como subir espiritualmente utilizando o ombro do outro. Nós temos que construir a nossa própria escada. E como construímos essa escada? Estudando, planejando, lapidando. Muitas das vezes vamos tentar utilizar o primeiro degrau e acabamos caindo, porque não estava um sustentáculo perfeito, não estava com uma base boa. Então temos que tornar o quê? Ao estudo, à prática, ao planejamento, para criar uma escada um pouco melhor. Só assim conseguiríamos galgar patamares superiores. E Cristo vem nos dizendo isso constantemente. Cristo não disse, não encarnou aqui na terra, ensinou e sumiu, ou está distante. Quantos espíritos nos guiam, quantos espíritos nos sustentam todos os dias? Nós não fazemos ideia do planejamento espiritual para estarmos aqui hoje. O que estamos fazendo com essa oportunidade? O que nos faz ainda perder tempo? Onde perdemos mais tempo? Esse capítulo, Predições do Evangelho, vem nos dizendo, desde o item 1, sobre a capacidade do Cristo em prever situações que ele iria passar ou que os que conviviam com ele iriam passar. Ele utilizava, muitas das vezes, parábolas para ensinar algo aos seus tutelados. E por que ele utilizava parábolas e não falava diretamente o que ele queria que os outros compreendessem? Jesus sabia da capacidade daqueles espíritos. Não adiantaria ele falar diretamente, porque não iriam entender. Imagina Jesus falando sobre televisão naquela época. Ninguém ia entender. Imagina falar para um cego de nascença da beleza do arco-íris. Ele poderia ter uma ideia superficial, mas não conseguiria compreender totalmente a visão. Então ele ensinava por parábolas. Porque a parábola também é um exercício muito interessante. Aquele que escuta, ele reflete sobre aquela história. Ele cria, ele constrói a sua interpretação. E tendo um mestre como Jesus, ele tem a oportunidade de ter aquela interpretação lapidada. Então, o que nós estamos fazendo para facilitar a compreensão daqueles que não têm contato tão próximo como nós do Evangelho de Jesus Cristo? Nós não estamos estudando para o nosso crescimento? Que tal utilizarmos esse conhecimento com aqueles que compreendem um pouco menos do que a gente? Nós não pedimos auxílio àqueles que sabem mais do que a gente para entender esse ou aquele ponto? Que tal utilizar o pouco que sabemos para ensinar, ou para debater, ou para lapidar a interpretação de um irmão? Meus amigos, ser cristão é ter atitude. Tenhamos atitude onde estivermos. E que Deus, esse Pai que nos ilumina há muito tempo e constantemente, esteja todos nós, hoje e sempre. Graças a Deus.

Vamos prosseguir com o nosso estudo reflexivo sistêmico das obras de Allan Kardec e do Evangelho de Jesus e estaremos iniciando o nosso módulo 2, o significado das leis divinas em nossas vidas. Vai ser praticamente este módulo um desdobramento do módulo anterior, em que nós trabalhamos a presença amorosa de Deus em nossas vidas. As leis divinas são as leis que Deus criou para a nossa própria felicidade, para que nós sintamos Deus profundamente em nós. É fundamental a sintonia plena com as leis divinas. Nós vamos ver neste módulo, de uma forma bem prática, como fazer isso. Nesse primeiro encontro, nós vamos trabalhar uma reflexão sobre o significado das leis divinas em nossas vidas. O objetivo é refletir sobre o significado das leis divinas em nossas vidas, de modo que possamos amá-las, respeitá-las e vivenciá-las integralmente nas nossas próprias vidas. Como de hábito, vamos começar com a nossa reflexão inicial, fechando os olhos, buscando meditar sobre o significado das leis divinas em nossas vidas. Entre em contato com você mesmo em essência. Buscando sentir-se filho, filha de Deus. Como você sente essa realidade?

Você a sente de modo a se entregar plenamente a Deus e às leis divinas?

os seus pensamentos e sentimentos, evitando qualquer mascaramento num processo de auto-engano. Seja verdadeiro, verdadeira com você, analisando-se com autenticidade.

Lentamente vamos abrindo os olhos, buscando a sintonia com a parte teórica que estaremos trabalhando na noite de hoje. Inicialmente vamos refletir sobre qual é o propósito existencial do espírito imortal. A missão que ele traz em sua consciência. Qual é o nosso grande propósito, pessoal? Buscarmos a verdade para nos aproximarmos de Deus. Exatamente. De uma forma sintética, nós poderíamos dizer que essa é a grande missão do espírito imortal, que está exarada na questão 115 de O Livro dos Espíritos, quando Kardec pergunta: dois espíritos, uns terão sido criados bons e outros maus? Resposta muito clara: Deus criou todos os espíritos simples e ignorantes, isto é, sem saber. A cada um deu determinada missão, com o fim de esclarecê-los e de os fazer chegar progressivamente à perfeição pelo conhecimento da verdade, para aproximá-los de si. Nesta perfeição é que eles encontram a pura e eterna felicidade. Então nós temos aqui, principalmente nas palavras sublinhadas, o grande propósito das nossas existências. Uma determinada missão de chegar progressivamente à perfeição pelo conhecimento da verdade, para nos aproximarmos do próprio Criador. Nesta busca de perfeição, nós vamos encontrar a pura e eterna felicidade. Os benfeitores continuam dizendo: passando pelas provas que Deus lhes impõe, é que os espíritos adquirem aquele conhecimento. Uns aceitam submisso a essas provas e chegam mais depressa à meta que lhes foi assinada. Outros só a suportam murmurando, e pela falta em que desse modo incorrem, permanecem afastados da perfeição e da prometida felicidade. Então, para que nós possamos adquirir esse conhecimento e nos aproximarmos de Deus, nós vamos passar por provas. Onde nós passamos essas provas? Na própria existência corporal e nos períodos entre as várias existências corporais também, mas principalmente na existência corporal. No mundo físico, onde nós convivemos com espíritos de várias hierarquias, de várias condições, nós vamos ser convidados a fazermos esforços para poder realmente passar por essas provas. E passar por essas provas representa exatamente o movimento de conhecer as leis divinas, amá-las, respeitá-las e vivenciá-las em nossas vidas. Em relação a essas provas, uns se submetem de bom grado, como eles dizem, uns aceitam submissos à meta que foi assinada, outros só a suportam murmurando, significa rejeitam, se revolta contra essas provas, toda essa meta de chegar à perfeição. Isso significa o que na prática? Exatamente o não cumprimento das leis divinas, o movimento de querer afrontar as leis divinas. E aí, esse murmúrio, esse movimento de afronta vai gerar grandes problemas para o espírito imortal em evolução. Problemas que representarão para ele, principalmente, o sofrimento. Então vejamos aqui sinteticamente a opção da submissão. O espírito imortal que faz esforços para desenvolver em si mesmo
as virtudes da humildade, mansidão, obediência, resignação, se entrega a submisso às leis de Deus. Isto é, submete-se ao dever consciencial de realizar a missão que traz íncita em si, aproximando-se gradualmente do Criador, até poder dizer como Jesus: estou no Pai e o Pai em mim, adquirindo o direito de usufruir a pura e eterna felicidade da onipresença amorosa de Deus em si mesmo. Então essa é a grande missão que nós somos convidados a nos submeter. Ninguém é obrigado a se submeter. Quando nós aceitamos submissos por escolha consciente, nós nos movimentamos na direção de Deus e o resultado é a pura e eterna felicidade. Porque vai chegar o momento que nós entramos nessa unidade plena com Deus, como Jesus nos ensina, que é um convite que todos nós temos na nossa consciência, nos aproximando plenamente do Criador quando nós nos tornamos espíritos crísticos. O murmúrio é o processo circunstancial. Por que circunstancial? Porque ele não é existencial no sentido de que é algo transitório para o espírito. Cedo ou tarde, todo espírito que murmura vai aceitar submisso à meta assinada de adquirir a pura e eterna felicidade como o maior dever que nós temos na nossa consciência. Ao mesmo tempo que é um direito, é um dever. Então o murmúrio, ele é circunstancial. Ele pode durar milhares de anos, mas vai ser sempre algo transitório na vida do espírito. Então é o processo circunstancial de revolta em submissa ao propósito existencial, que pode durar mais ou menos tempo e ter diferentes graus de manifestação, desde o vazio existencial, passando pelo abandono existencial, podendo chegar até o estágio do isolamento existencial, a ponto de tentar perseguir Deus em si mesmo e principalmente nos outros, numa tentativa vã de negar os mandamentos que Jesus nos ensinou, processo este gerador da crueldade. Então vai gerar uma série de dificuldades do espírito que nós estudamos na presença de Deus em nossas vidas, que nos afasta dos atributos divinos, enquanto que a submissão nos leva à aproximação dos atributos divinos. Isso tudo é recordação daquilo que nós já vimos no módulo anterior do nosso curso. E essa questão dele se submeter ou murmurar independe das questões da crença das pessoas. Muitas vezes a pessoa acredita que ela está submissa a Deus, né? Antigamente falava-se até do temor a Deus. Nós trabalhamos a ressignificação dessa crença.

que isso acontece. Por quê? No dia a dia a gente pode falar, não, mas eu frequento o centro espírita, eu oro, eu tomo passes, eu faço isso, eu faço aquilo. Então eu estou plenamente em contato com Deus. Isso pode ser verdadeiro? Pode, desde que a pessoa esteja o tempo todo se esforçando para realmente amar e vivenciar as leis. E é no nosso dia a dia que nós amamos e vivenciamos essas leis. Ou não. Nós vamos ver isso a partir desse encontro e nos próximos encontros deste módulo. Nós vamos ver em cada encontro um caso verídico, os nomes foram trocados, para que a gente possa entender isso na prática. Como que se dá o murmúrio e como que se dá a submissão. A pessoa que não entende as leis, se ela não acredita que aquilo é um propósito para ela, é preciso trabalhar essa crença, ou essa descrença. Porque, na verdade, é uma ausência de crença. E na verdade, aquilo que nós já trabalhamos no nosso primeiro encontro, que é a convicção. A convicção é algo desenvolvido por nós. Não é algo que vem pronto. Você desenvolve pela reflexão, pelo raciocínio, pelo sentimento. No nosso primeiro encontro, nós fizemos todo um trabalho de entendimento de como você chega a Deus, de uma forma raciocinada, refletida e sentida. Isso gera convicção. Se a pessoa ainda tem dificuldades nisso, é preciso trabalhar essas questões que nós desenvolvemos no nosso primeiro módulo do estudo reflexivo. Essa negação de Deus e das leis divinas pode ser evidente ou mascarada. Então nós temos o murmúrio evidente ou o murmúrio mascarado. É evidente quando a revolta e a rebeldia do espírito se manifesta de uma forma bem clara e evidenciada. Por exemplo, uma pessoa que sente ódio, né, e nutre esse ódio de uma forma muito intensa. É um murmúrio bem evidente. Ele é mascarada quando o espírito se rebela de uma forma em que pode parecer uma submissão. Mas como há um foco no parecer e não no ser, o processo é falseado em si mesmo. Então, o murmúrio mascarado parece positivo, mas não é. A pessoa parece que está no movimento equilibrado, essencial, mas é tudo aparência. Nós vamos ver isso bem na prática, como funciona também. Então, nós temos uma tríade, eu, espírito imortal, temos as leis divinas e temos Deus. Essa tríade, ela acompanha o espírito imortal por toda a eternidade. No espírito imortal, em aprendizado, ela tem uma característica. No espírito imortal, crístico, que se torna mestre, ela vai ter uma outra conotação. Então, para o espírito imortal em evolução, que é o nosso caso, o que nos cabe? Em relação a Deus, nós podemos fazer alguma coisa para mudar Deus? Não. Em relação às leis divinas, nós podemos fazer alguma coisa para mudar as leis divinas? Também não. Então, eu, espírito imortal, num processo de evolução, só me cabe o quê? Me submeter, né? Entrar num processo de uma submissão amorosa, me entregando a Deus e às leis divinas, né? O espírito crístico, ele também faz isso? Faz. Só que de uma forma bem diferente do espírito em evolução. Qual é a diferença do espírito crístico para o espírito em evolução? O espírito em evolução que é

0: ainda não alcançou a condição de espírito puro, porque o espírito puro também está em evolução, mas já está no nível máximo que se pode alcançar, né? Daí para frente a evolução se dá em outros níveis diferentes do que nós estamos acostumados. Então, o espírito crístico, como que ele se submete a Deus e às leis divinas? O espírito crístico está plenamente consciente dessas leis, então ele coopera. De que forma? Movimentando as leis divinas, colaborando plenamente com o Criador. Então, essa é a diferença. Nós nos submetemos de uma forma para conhecer, amar e cumprir as leis, vivenciar as leis. Enquanto que o Espírito Crístico, como ele e o Pai já é uno em termos de pensamento, de sentimento, de ação, ele passa a ser um movimentador, um co-criador com Deus. Por isso que Jesus recebeu de Deus a incumbência não apenas de nos direcionar ao bem, mas para co-criar o próprio planeta. O espírito crístico ele consegue movimentar tanto as leis físicas, que regem o mundo material, quanto as leis morais, que regem os espíritos que estão no processo evolutivo. Então, ele coopera conduzindo tanto os espíritos nesse processo de evolução do aprendizado até a pureza espiritual, quanto as próprias leis físicas que comandam os planetas que estão sendo que ele está cooperando com o Criador para que evolua. Tá? Essa é a condição do espírito crístico. Então, essa tríade, nós vamos estudá-la durante todo o nosso trabalho de reflexão do significado das leis divinas em nossas vidas. Agora, uma pergunta: qual o significado das leis divinas em nossas vidas? Qual é o significado? Se elas são importantes, que significado que elas têm? Quando nós realmente sintonizamos com as leis divinas, elas nos transformam. Essa entrega às leis nos transforma, é verdade. O que mais? A felicidade, exatamente isso. A questão 614 fala sobre isso. Que se deve entender por lei natural? A lei natural é a lei de Deus. É a única verdadeira para a felicidade do homem. Indica-lhe o que deve fazer ou deixar de fazer. E ele só é infeliz quando dela se afasta. Então vejamos a resposta muito clara e muito objetiva. A lei divina natural, a lei natural é a lei que vai nos levar à felicidade. É a única. Não existe outra alternativa. E indica o que nós devemos ou o que nós não devemos fazer. E a infelicidade só acontece quando nós nos afastamos dessas leis. Quando nós tentamos nos afastar, né? Porque não é possível. Por que não é possível nos afastarmos totalmente das leis? Elas regem o universo, né? Se nós nos afastamos de uma, o que que acontece? Vem outra e nos pega na esquina, né? Nós podemos nos afastar, por exemplo, da lei do amor? Podemos nos afastar. Tem como afastar da consequência do afastamento da lei do amor? Que lei é essa? Lei de causa e efeito. Então, não tem como nos afastarmos de todas as leis. De algumas delas, sim. O próprio fato de querer se afastar é uma lei divina, lei de liberdade. Nós podemos? Podemos. Então, está cumprindo a lei de liberdade. Só que a lei de liberdade está intimamente ligada com a outra lei? Responsabilidade, exatamente. Né? A causa e efeito vem depois. Você é livre para fazer tudo o que você quiser, mas você é responsável por tudo aquilo que você fizer. Na própria resposta tá a lei de responsabilidade implícita. Indica-lhe o que deve fazer ou deixar de fazer. O que deve fazer e podemos fazer é a lei de liberdade. Né? Deixar de fazer, parece que nós não estamos sendo mais livres, não é? Não parece? Deixar de fazer. Na consciência não tá gravado aquilo que nós devemos deixar de fazer? Por que que está? Porque não é só a lei de liberdade que tem na nossa consciência. Todas as leis estão. Eu posso fazer o que eu quiser, mas não devo fazer o que eu quiser. Porque eu sou responsável por tudo aquilo que eu fizer. Exatamente por isso que é bom que a gente deixe de fazer determinadas coisas, mesmo que a gente queira fazer. Eu quero, posso, mas não devo, né? Porque eu sou livre. Mas como eu sou responsável por tudo aquilo que eu faço, e tudo que eu faço gera uma consequência, aquilo que vai contra a lei do amor, é bom que eu me abstenha de fazer. Mas que eu posso, posso. Né? Então vejamos, quando os benfeitores falam da felicidade e da infelicidade, eles estão falando de lei de liberdade. Eu sou livre para fazer o que quiser. Eu vou ter como consequência a felicidade ou a infelicidade. Né? A infelicidade é por minha única responsabilidade. É a lei de responsabilidade. Eu sou livre para fazer coisas que eu não gostaria que os outros me fizessem. Mas eu vou ser responsável por tudo aquilo que eu fizer, e tudo isso vai para conta da minha vida, e eu vou sofrer as consequências disso. Como eu vou gozar da felicidade de fazer aos outros aquilo que gostaria que os outros me fizessem? Vejamos a questão 616 de O Livro dos Espíritos. Kardec pergunta: será possível que Deus, em certa época, haja prescrito aos homens o que noutra época lhes proibiu? A resposta à pergunta é muito clara, né? Deus não se engana. Os homens é que são obrigados a modificar suas leis, por imperfeitas. As de Deus, essas são perfeitas. A harmonia que reina no universo material, como no universo moral, se funda em leis estabelecidas por Deus desde toda a eternidade. Então, as leis divinas, elas são eternas como o próprio Criador. E elas existem para que haja a harmonia no universo. Então, a lei divina é de toda a eternidade, criada para a harmonia do universo. É questão 621, onde está escrita a lei de Deus? Resposta: na consciência. Como essas leis, elas regem o mundo material quanto o mundo moral, qualquer desconexão, em qualquer nível, vai gerar uma desarmonia, no caso, no nosso universo interior. Porque é possível desarmonizar o universo exterior? Não. Né? Agora, a desarmonia no nosso universo interior afeta, de alguma maneira, o universo exterior? Sim. Né? Por isso que quando alguém se desarmoniza, todo o universo está, de alguma forma, na desarmonia com essa criatura. É claro que não é suficiente para desarmonizar, porque senão seria negar a onipotência do Criador. Mas que interfere. E assim como todo o processo de harmonia do espírito imortal, todo esforço que nós fazemos na harmonia do espírito imortal vai auxiliar todo o universo a se harmonizar. Por isso, o grande compromisso consciencial que nós temos. Porque aquilo que nós trabalhamos na lei de amor, justiça e caridade. Quando eu me movimento no amor, eu sou feliz e eu irradio felicidade. Quando eu me movimento em desamor, eu também me encho de desamor e de infelicidade e vou irradiar desamor e infelicidade em torno de mim. Então eu passo a ser alguém contra a economia do universo ou a favor da economia do universo. Isso é muito grave. É aquela questão do bem no limite das nossas forças. O fato de não fazermos o bem já é o mal. Tem a ver com isso, com essa questão da harmonia do universo. Quando nós queremos nos entrar numa neutralidade, isso é um grande mal, porque nós não estamos em sintonia com a harmonia do universo, que é o bem no limite das forças para cada criatura. Então vejamos, aquela mesma tríade, já num outro ângulo. Eu, espírito imortal, o que eu sou convidado? A desenvolver as virtudes essenciais dentro de mim. É esse o grande compromisso do espírito nesse movimento de submissão às leis divinas. Em relação às leis divinas, nós somos convidados a cumpri-las, a cumprir essas leis, amando, respeitando e vivenciando as leis presentes na nossa consciência. Em relação a Deus, o que nós somos convidados? Manifestar os atributos divinos em nossas vidas. Não é o que nós vimos até o nosso encontro passado? Então, nós temos essa tríade para trabalhar. Desenvolver as virtudes essenciais em nós mesmos, cumprir as leis divinas e manifestar os atributos de Deus em nós. Somos convidados a praticar as leis divinas pelo desenvolvimento das virtudes essenciais, agindo submissos à meta que trazemos em nossa consciência para nos aproximarmos de Deus pelo conhecimento da verdade, manifestando os seus atributos em nós. Então, essa é a síntese da tríade que somos convidados a desenvolver. Nós vamos exemplificar com uma questão muito comum das relações sociais, a da responsabilidade pessoal. Nós vamos trabalhar nos nossos encontros desse módulo, que nós vamos trabalhar as leis divinas de uma maneira geral, com várias leis. Então nós vamos, por exemplo, trabalhar hoje um exemplo da lei de sociedade sendo aplicada nas relações interpessoais no ambiente de trabalho. No próximo encontro, nós vamos trabalhar a lei de sociedade nas relações interpessoais no trabalho voluntário, dentro do centro espírita, por exemplo. Tá? Os casos são verídicos, como nós dissemos, e foram modificados para que as pessoas não sejam identificadas, para que o estudo seja o mais pragmático possível. As nossas reflexões. E é importante que nós entremos no movimento não de julgar a pessoa que nós estaremos estudando o caso, mas trazer o caso para dentro das nossas vidas. Se fosse comigo, eu agiria de uma forma diferente ou agiria da mesma forma ou às vezes até pior. Né? Para que nós possamos aprender com o erro do outro e aprender com a experiência do outro. Nós vamos estudar o caso do professor José. Vamos analisar esse caso à luz da tríade espírito imortal, leis divinas e Deus. José é professor universitário e divide uma cadeira com um colega que age de forma negligente e não realiza as tarefas que são de sua alçada, prejudicando com isso os alunos. José fica condoído da situação dos seus alunos, que muitas vezes lhe relatam as dificuldades vividas com outro professor. Sente muita raiva do seu colega, indignado com a sua negligência, mas não lhe fala nada para não se indispor com este. A sua revolta com a postura do colega é tanta que chega a ponto de ter problemas físicos e emocionais devido a esse relacionamento tumultuado que mantém com o colega de disciplina. Sente-se frustrado por não poder fazer nada. Devido à sua preocupação com o futuro dos alunos, pensa muitas vezes em chamar o colega e dizer para ele que é muito irresponsável e que as suas ações não são dignas, mas permanece na inação. Os alunos, por sua vez, apesar de perceber a postura equivocada do professor, também não fazem nada, apenas relatam ao professor José o que acontece e pedem para que ele tome providência junto ao colega. Então, esse é o caso do professor José e dos seus alunos. Um caso muito comum de uma pessoa que tem um colega de trabalho e esse colega de trabalho age com negligência e ele se enche de revolta pelo fato do colega agir dessa maneira. Então, nós vamos fazer uma reflexão sobre os problemas vividos pelo professor José à luz da tríade de desenvolver as virtudes essenciais, cumprir as leis divinas e manifestar os atributos divinos. Eu, Espírito Imortal, leis divinas e Deus. Lembrando que eu só posso, o único que eu posso agir é em mim, Espírito Imortal. Cada um de nós somos um Espírito Imortal em evolução. As leis divinas cabe a nós cumpri-las, amando-as. E os atributos divinos nos entregando a Deus. O que é entregar a Deus? Exatamente manifestar os atributos de Deus dentro de nós. Então vejamos aqui algumas questões para o nosso estudo. Primeiramente, quais os atributos divinos o professor José está distanciado nesse caso específico? Então, só para lembrar, para que a gente não fique frustrado de não lembrar os atributos, vamos ver aqui. E aí nós vamos ver cada atributo e onde o professor José está distanciado. Na questão da eternidade, nós temos a submissão, que é a ocupação. E nós temos os dois murmúrios. O murmúrio evidente, pós-ocupação, e o murmúrio mascarado, que é a preocupação. No caso do professor José, ele está se afastando do atributo da eternidade? O que vocês acham? Sim. De que forma? Murmúrio, mas o murmúrio, qual o murmúrio que ele tem principalmente? Preocupação. Tá? Então ele se preocupa com o futuro dos alunos. Os alunos vão ser mal formados porque tem um professor negligente. Né? Ele preocupa-se com o futuro e também com... São duas questões que geram preocupação para o espírito imortal e que faz com que ele se afaste de Deus. Uma nós já falamos, que é o futuro em relação ao tempo presente. O que mais que gera? A preocupação com o outro. Ele tem como mudar o outro espírito imortal? Então ele se preocupa com os alunos e com o professor, o colega negligente. Então ele está no movimento focado no outro, né? Ele pode mudar o outro espírito imortal? Não. Ele só pode mudar eu, espírito imortal. Então vamos guardar isso aí, para que a gente raciocine, reflita e possamos sentir em nós, na hora que nós formos trabalhar, como superar o problema. No nível da soberana bondade, nós temos a submissão, que é a bondade, e nós temos o murmúrio evidente e mascarado. O murmúrio evidente é a maldade. E o mascarado é a pseudo-bondade. O professor José está também afeto a essa questão? Sim. O que predomina no professor José? A pseudo-bondade. Ele não é maldoso. Não há maldade nele. Mas há uma pseudo-bondade. Porque o foco no outro espírito imortal. Se eu não posso mudar o outro espírito imortal e eu fico tentando fazer isso, eu estou numa pseudo-bondade. Da imaterialidade, nós temos a submissão, espiritualidade e imortalidade. No murmúrio, materialismo, espiritualismo materialista. Nesse caso específico, aparece algum desses atributos aqui? Nesse caso específico não aparece, porque nós o setting que acontece é na atividade profissional. Então, pode ser que até o professor José tenha um processo de espiritualismo materialista, porque é uma tendência dele do movimento mascarado, mas não aparece no caso específico. Pode ser que ele tenha, se aparecesse numa atividade no ambiente religioso, de repente poderia aparecer isso, mas nesse caso específico não aparece. Em termos de unicidade, nós temos submissão à individuação e o murmúrio, a desumanização e o personismo. O caso do professor José, há algum desses? A individuação é quando ele busca, centrado nele mesmo, crescer enquanto espírito imortal. A desumanização, quando ele age de forma egoística, egocêntrica, em detrimento dos outros. E o personismo, quando ele adquire uma persona e vive essa persona focado no parecer e não no ser. Há muito claro um personismo. De que tipo? Do pseudo bondoso, do bom moço, aquele que é o protetor dos fracos e dos oprimidos. Não é muito comum isso nas relações sociais? Os alunos, eles faziam algum esforço de mudar a situação? Ou ele pedia para o professor José bonzinho resolver o problema para eles? Né? O professor José era muito bonzinho, ele que tinha que resolver o problema dos alunos e não os próprios alunos, por causa desse movimento do personismo. O personismo está ligado às máscaras do ego, o tempo todo buscando parecer em detrimento do ser. Então fica muito claro aí o personismo dele. Em termos da imutabilidade, nós temos a submissão, que é a imutabilidade essencial, o murmúrio, que é a volubilidade, e a pseudo-inalterabilidade. Aparece algum desses? Lembrando, imutabilidade essencial são as características do espírito imortal, de ser filho de Deus, caminhando para a perfeição relativa. Isso é imutável em nós. Agora, uma coisa é você ter isso imutável e sintonizar com isso e alimentar isso. Outra coisa é você alimentar o murmúrio. Na volubilidade é aquela pessoa volúvel, que está o tempo todo no movimento negligente em relação à vida. Nesse caso específico, o professor José tem esse movimento? O professor José não tem. Quem é que tem, nesse caso, o colega dele? O colega dele, ele está nesse movimento de volubilidade com a própria vida. No caso do professor José, qual é a característica dele? Pseudo-inalterabilidade, porque ele cristalizou aquela forma de atuar junto à vida, junto aos alunos. Né? E, na verdade, não é só os alunos, todo o processo de vida dele acontece aquilo dele ser a pessoa focada na persona. Toda pessoa focada na persona entra no movimento da pseudo-inalterabilidade. Onipotência. Nós temos na submissão a potência, no murmúrio a impotência, a pseudo-onipotência e prepotência. Aparece isso no professor José? Aparece. De uma forma muito clara. É o atributo que mais aparece claramente. E no caso deste atributo, existe só uma polaridade? Os dois. Quando ele diz que ele não pode fazer nada, qual o movimento que ele está apresentando? Impotência. Impotência. Quando ele quer mudar o outro, o que ele está aqui manifestando? Pseudonipotência. Ele acha que ele tem o poder de mudar o professor, o colega dele. E aí o que ele age? Ele age com prepotência. Só que essa prepotência ela é manifestada, como ele tem a persona do pseudo bondoso, onde fica a prepotência? Vai para o corpo e a mente. Ele entra em estado de ansiedade, inclusive estava com uma úlcera já, uma úlcera gástrica, graças a esse movimento prepotente, agressivo. A agressividade não era externada e era somatizada. É somatizada e também vai para o nível da mente, um nível de ansiedade muito grande que ele passa a ter. Então isso tudo é o quê? Prepotência. Porque a prepotência não é só o movimento de agressividade com o outro, é também de autoagressividade. Como ele tinha o movimento de querer mudar o outro, mas ao mesmo tempo ele ficava contido na marra, porque ele não queria assim do expor com o colega, porque ele é o bom moço, e o bom moço tem que fazer sempre estar bem na foto com todo mundo. Então o que, que ele fazia? Ele jogava para o corpo e para a mente toda a prepotência dele, que ele não se dava conta, né? Na onipresença nós temos a submissão, que é a presença, o murmúrio, que é aniquilamento e isolamento. Acontece isso, aparece nesse caso específico. De uma certa forma, essa pseudo-inalterabilidade, esse personismo gera um isolamento energético, em que ele fica curtindo a própria energia desequilibrada que está criando. Tá? Então ele se isola energeticamente do mundo, ao mesmo tempo que irradia essa energia para o mundo. Ele se estagna naquela postura pseudo-onipotente e prepotente. Na onisciência, nós temos a submissão, que é a ciência, o murmúrio, a inconsciência, e a pseudociência. Especificamente nesse caso não aparece muito, mas de uma certa forma existe uma pseudociência, no sentido dele achar que ele é mágico que o colega e pode mudar o colega, né? Soberana justiça, nós temos a justiça, a injustiça e a pseudojustiça. Aparece isso aqui no professor José? Aparece de que forma? O que ele faz é justo com ele? Não, é profundamente injusto com ele. Por causa de uma tentativa de praticar a pseudo-justiça, ele pratica uma profunda injustiça com ele mesmo. Está fazendo sentido, gente? Porque ele quer praticar uma pseudo-justiça, ele quer fazer com que o colega negligente haja de uma forma equilibrada. Ele tomou as dores dos alunos para resolver o problema dos alunos. Isso tudo é pseudo-justiça. Quando ele faz isso e age com prepotência com ele mesmo, o que, que ele está produzindo? Injustiça com ele mesmo. Na verdade, o caso é um resumo para que a gente estude algumas nuances. Em cada encontro, nós vamos estudar nuances diferentes. Porque isso aqui, tudo que nós estamos fazendo é um processo didático. Todo processo didático, ele reduz um pouco o processo, porque senão a gente não tem como estudar tudo em uma hora e pouco, né? Então, nós estamos focando determinados aspectos. Vejamos, quais as leis divinas que ele está se recusando a cumprir? Qual é a lei mais pontual que o professor José se recusa a cumprir? A lei de liberdade. Essa é a principal lei nesse caso específico. Não é que ela seja uma lei principal, mas é a lei que mais ele tenta derrogar. Não é? Por quê? Por que, que é a lei de liberdade? O que, que ele está querendo afrontar? O livre-arbítrio do outro, do colega negligente e dos alunos. Ele quer resolver o problema de negligência do seu colega. Ele quer resolver o problema que os alunos têm com o colega dele, que não tem nada a ver com ele, diretamente. Tem a ver indiretamente. Tá? A partir do livre-arbítrio, outras leis ele afronta, aí entra a lei que o Romildo falou, lei de amor, justiça e caridade. Por quê? Quando ele faz isso, ele é amoroso com ele mesmo? Ele é justo com ele? Ele é caridoso com ele e com os outros? Não. Então ele não cumpre a lei de amor, justiça e caridade. E aí, nesse descumprimento da lei de liberdade, da lei de amor, justiça e caridade, o que, que vai acontecendo? Uma série de desdobramentos que vão culminar com grandes problemas para ele. Daqui a pouco nós vamos voltar na solução. O que fazer para solucionar esse caso? O principal, no caso desse caso específico, é a lei de liberdade, lei de amor, justiça e caridade. Nós vamos encontrar tentativa de derrogação de várias leis, porque todas elas são solidárias, né? Nós estamos fazendo, no caso do estudo de caso, especificamente qual a lei mais pontual que ele está tentando afrontar. No caso aqui, a lei de liberdade. Ele não está refletindo que todos nós somos livres e somos responsáveis pela nossa liberdade. Agora, cada um trabalha consigo mesmo enquanto espírito imortal. Nós não temos como trabalhar nem a liberdade, nem a responsabilidade dos outros. Somente a nossa. A lei de amor, justiça e caridade é uma lei maior do universo. Qualquer tentativa de afrontar qualquer uma das outras leis que estão subordinadas a ela vai afrontar essa lei, né? Porque ela é a lei maior. Agora, estudemos o caso do professor José com base na virtude do dever consciencial refletido por Lázaro no Evangelho segundo o Espiritismo, capítulo 17, item 7, em algumas questões de O Livro dos Espíritos. Nós vamos ver um pouco de teoria, depois nós voltamos ao caso, buscando possíveis soluções para o professor José, trazendo sempre para as nossas vidas, né? Porque nós estamos estudando com a experiência do outro. O Espírito Lázaro diz: o dever é a obrigação moral da criatura para consigo mesma, primeiro, e em seguida para com os outros. O dever é a lei da vida. Com ele deparamos nas mais ínfimas particularidades, como nos atos mais elevados. Então vejamos, o Espírito Lázaro diz muito claro: é a obrigação moral da criatura, primeiro consigo mesma e depois com os outros. Por que que o Espírito Lázaro diz isso? Quando eu mudo a forma como eu me relaciono com o mundo. Então, quem ele pode mudar? Só ele mesmo. Então, por isso que nós temos o dever primeiro conosco. Nós não temos o dever de mudar os outros. Quando o dever com os outros é o quê? De mudar os outros? Ou de exemplificar com o nosso exemplo, com a nossa mudança, para que o outro, vendo a nossa, no caso do professor José, como que ele poderia auxiliar o seu colega negligente? Com exemplos de dedicação. Quanto mais dedicado ele for como professor, ele não estará passando de uma forma indireta como o outro deve agir. Ele passa a ser um parâmetro. Agora, se o outro vai se mirar no exemplo dele ou não, é da alçada dele. Por isso o dever primeiro consigo e depois com o outro. Porque o nosso compromisso consciencial não é de mudar o mundo, é de mudar nós, a nós mesmos no mundo. A nossa mudança auxilia o mundo, mas em segundo lugar. Por isso, o parâmetro que o Espírito Lázaro coloca com muita propriedade. Você não evolui pelo outro, você evolui por você mesmo. Se você evolui por você mesmo, você está auxiliando o outro a evoluir pela lei de caridade. A lei de caridade nos convida a fazer aos outros aquilo que gostaríamos que fosse feito a nós, né? Nós gostaríamos que os outros fossem solidários conosco, nos exemplificassem coisas boas. Nós gostaríamos, né? Agora, gostaríamos que os outros nos fuzilassem com o olhar? Ninguém gostaria. Então, se nós não queremos para nós, não vamos fazer isso aos outros, né? Então, ele fala também que o dever é a lei da vida. Com ele, nos deparamos nas mais ínfimas particularidades. Então, em todas as situações, todas as circunstâncias da nossa vida, nós somos convidados a desenvolver essa virtude, chamada dever, que nós colocamos o adjetivo consciencial para defini-la bem nas nossas vidas. Continuemos aqui com o Espírito Lázaro. O dever íntimo do homem fica entregue ao seu livre arbítrio. O aguilhão da consciência, guardião da probidade interior, o adverte e sustenta, mas muitas vezes mostra-se impotente diante dos sofismas da paixão. Então vejamos, o dever está intimamente ligado ao livre arbítrio. O livre arbítrio, nós podemos ser o fiscal do livre arbítrio do outro, a consciência do outro, melhor dizendo, né? O guardião da probidade interior do outro. Por isso, o dever primeiro conosco e depois exemplificar para o outro. Mas nunca poderemos ser o guardião da probidade interior do outro. Vejamos que são conceitos muito graves, muito sérios, que nos chama a atenção para o eu, espírito imortal. As leis divinas cabe nos entregar a elas. Se nós aprendermos a respeitar minimamente essa regra de conduta, nós vamos nos libertar de uma série de aflições que nós criamos desnecessariamente. Porque se nós formos ver, grande parte dos problemas que nós criamos no dia a dia é nós queremos ser o guardião da probidade interior do outro. Nós nos ficamos horrorizados, indignados e com o que os outros estão fazendo. Ficamos até com raiva e fuzilamos energeticamente os políticos, os colegas, as pessoas, querendo ser o guardião da probidade interior do outro. E aí, o que nós fazemos conosco? Se nós estamos querendo ser guardiões dos outros, nós abandonamos a nós mesmos, né? Então, esse dever íntimo é nosso. Com a nossa mudança, nós podemos pontuar questões para o outro, se for possível, se for pertinente, mas nunca querer ser o guardião do outro. É o que o professor José queria. Ele queria ser o guardião da probidade interior do colega. E aí sim ficava naquela roda viva que ele criou para ele mesmo. O sofisma da paixão são as questões que nós podemos usar para não cumprimento do dever? Exatamente. O professor José não achava que ele estava fazendo coisas corretas? Ele achava que estava sendo correto, sendo guardião da probidade interior do colega. Esse é o sofisma da paixão. Quando eu entro no pseudo da máscara, do murmúrio mascarado, são os sofismas da paixão, porque a paixão o que é? É um movimento egóico evidente. Mas quando é sofismado o movimento egóico evidente, o que eu crio? A máscara. O sofismo é aquele que parece positivo, mas não é. Parece verdadeiro, mas não é. Então nós criamos muitos sofismas e queremos ser o guardião da probidade interior dos outros. E desconectamos de nós mesmos, e de Deus, e das leis divinas. Não é complicado? A tríade inteira fica totalmente desconectada. Vejamos que o Espírito Lázaro fala que o dever é o guião da consciência, guardião da probidade interior. E ele fala que é a obrigação moral da criatura. Agora vamos lá no Livro dos Espíritos para ver o que definição se pode dar da moral. Kardec pergunta aos benfeitores. Vejamos, a moral é a regra de bem proceder, isto é, de distinguir o bem do mal. Funda-se na observância da lei de Deus. O homem procede bem quando tudo faz pelo bem de todos, porque então cumpre a lei de Deus. Então vejamos, olha, é muito interessante. Nós estamos unindo o Evangelho com o Livro dos Espíritos. Ele fala que o dever é a obrigação moral da criatura, primeiro com ela e depois para com o próximo, e que o dever é o guardião da probidade interior que está na nossa consciência. E a moral é a regra de bem proceder, distinguir o bem do mal. Quando eu estou no movimento da pseudo-bondade, eu distingo o bem do mal? Ou eu sofismo o bem, o mal como sendo o bem? Eu sofismo e produzo o mal como sendo o bem. E aí ele diz, funda-se na observância da lei de Deus, observar, praticar essa lei. Se nós minimamente não queremos respeitar nem a lei do livre-arbítrio, nós não vamos complicar tudo na nossa vida? Basta minimamente nós não queremos cumprir, observar, cumprindo essa lei do livre-arbítrio, como é o caso do professor José, ele cria muitos problemas, fora as demais leis que são decorrência do não cumprimento da lei do livre-arbítrio. Quando Jesus diz que não podemos servir a Deus e a Mamom, não tem a ver só com as questões materiais que são entendidas, Mamom como sendo as questões materiais e as questões espirituais de Deus. Qualquer movimento do espírito não querer respeitar as leis divinas é um movimento de servir, de querer servir a dois senhores, mesmo procedendo, entre aspas, no bem. Como o professor José, ele queria, com tudo aquilo, fazer algo bom. Havia uma intenção positiva, só que no nível das intenções secundárias, havia todo um movimento falseado, sofismático, que gerava o mal, que gera o mal. E outra coisa que é importante aqui, quando ele diz que procede bem quando tudo faz pelo bem de todos. Esse bem de todos significa o quê? Começa nele e a partir dele vai para todos. Se ele fica com úlcera porque o professor, colega dele, age negligentemente, que bem é esse que ele está tentando produzir? Se ele está ficando muito mal com o problema que o outro está realizando, né? É a tríade amor, justiça e caridade. Exatamente. Tudo deve ser amoroso conosco para ser amoroso com o próximo. Tudo deve ser justo conosco para ser justo com o próximo. Tudo deve ser caridoso conosco para ser caridoso com o próximo. Então, todos os envolvidos devem estar bem, porque senão, não será o bem. Não será essa regra de bem proceder. Se ele estivesse cumprindo a regra de bem proceder, ele não entraria em conflito em momento algum. Ele não ficaria no movimento de acomodação e de revolta, como ele fica alternando, acomodação e revolta. Mas daqui a pouco nós voltamos a falar sobre como que ele deveria agir. Na questão 630, Kardec pergunta, como se pode distinguir o bem do mal? O bem é tudo que é conforme a lei de Deus, o mal tudo que lhe é contrário. Assim, fazer o bem é proceder de acordo com a lei de Deus. Fazer o mal é infringi-la. Então, volta novamente às leis divinas. Então, quando ele tenta infringir qualquer lei, quando nós tentamos infringir qualquer lei, nós estamos produzindo mal, seja para nós, seja para o nosso próximo. No caso, ele tentando infringir a lei do livre-arbítrio do colega, ele estava produzindo mal para ele e para o colega também, para todos os envolvidos, para os alunos também. Questão 632. Estando sujeito ao erro, não pode o homem enganar-se na apreciação do bem e do mal e crer que pratica o bem quando em realidade pratica o mal? Podemos nos enganar? Podemos. Agora, qual é o parâmetro? Vejamos. Jesus disse: vede o que queris que vos fizesse ou não vos fizessem. Tudo se resume nisso. Não vos enganareis. As coisas são muito simples, né? Será que o professor José gostaria que as pessoas fossem negligentes com ele? Não gostaria. Será que ele gostaria que as pessoas ficassem fuzilando ele energeticamente? Também não. Então ele está agindo com o outro de acordo com aquilo que ele não gostaria que fizesse com ele. O que norteia tudo são as leis divinas, né? No caso aqui, dessa resposta, é a lei de caridade, né? Fora da caridade não há salvação. Então, fazer aos outros aquilo que gostaríamos que o outro fizesse a nós. Isso que determina a lei de caridade. Agora vamos voltar ao caso do professor José para entendermos profundamente como agir de uma forma consciencial, realmente de acordo com as leis divinas. Então vejamos, as ações que o professor José pode realizar para cumprir a tríade: desenvolver as virtudes essenciais, cumprir as leis divinas e manifestar os atributos divinos. Então vejamos, o cerne da questão dos atributos é a questão da individuação, da bondade, dos atributos de Deus trazendo para dentro das nossas vidas. A individuação é o cerne central, porque a individuação é aquele movimento que nós vimos, que é da pessoa se tornar plenamente humana, para que a partir dessa humanidade profunda, ela comece a trabalhar a angelitude. Nós estamos muito distante desse momento da individuação plena, para começar o trabalho de angelização. Então, todo o trabalho que nos cabe diante da vida é trabalhar pela nossa individuação, desenvolvendo a bondade real, a justiça, nos sentindo filhos de Deus, aprendizes da vida no processo de evolução. Esse é o grande convite para todos nós, inclusive para o professor José. Para isso, é necessário desenvolver as virtudes essenciais, cumprindo as leis divinas. Então, primeiro passo, o que que ele deve fazer na questão dos atributos? Então, nesse caso específico, o que o professor José deve fazer, nós vimos que a maior parte dos atributos ele não está cumprindo, ele não está manifestando, fazendo exercício, né? No nosso nível evolutivo, nós fazemos exercícios. Então, a partir da individuação, ele é convidado a fazer exercícios para ser amoroso, justo e caridoso. No caso do livre-arbítrio do colega, o que que ele pode em relação a isso? O livre-arbítrio do colega, ele pode alguma coisa? Não, ele não pode nada em relação ao livre-arbítrio do outro. Porque ele é guardião da probidade interior do outro? Não. Né? Agora, ele pode fazer alguma coisa nesse caso? Ou ele vai se entregar à impotência? Não posso fazer nada, já que eu não sou guardião da probidade interior do outro. No caso do poder real. O poder real, quem está no movimento de individuação, trabalha o poder real. Poder de realizar ações de transformação da própria vida. Ele é guardião da probidade interior dele. Quando ele faz isso e se torna um professor realmente diligente, um professor que se ocupa com os alunos, dando o melhor que ele pode para os seus alunos, o que ele está fazendo com isso? Dando exemplo. Quando ele dá o exemplo, não é aquilo que ele pode fazer de mais profundo? Agora, ele fica só nisso ou ele pode ir além? Pode ir além. De que forma? Chamando o colega e conversando com o colega. De igual para igual, sem lições de moral, mas colocando pontos para o colega refletir. Ele pode fazer isso?
1: Pode.
0: Pode, né? O colega é livre para ouvir o que ele disse e aplicar ou não, né? Agora, a parte dele, ele já fez, quando se ele fizer isso? Sim, ele fez a parte dele. Então é aquilo que o Lázaro coloca: dever primeiro para com ele, depois para com o outro, dentro dos limites colocados por quê? Por quem? Quais são os limites do professor José? As leis divinas, né, gente? Não são as leis divinas os limites dele? Ele pode, desde que não interfira no livre-arbítrio do outro. Qual é o nosso grande movimento que perturba? De querer interferir no livre-arbítrio do outro. Esse é o problema. Eu posso dar o melhor de mim para o outro. Quando eu quero interferir no livre-arbítrio do outro, eu começo a desandar tudo. Esse é o grande problema. Não apenas nas relações interpessoais no trabalho, mas todas. Nós vamos ver no próximo encontro as relações no movimento espírita, movimento do trabalho voluntário. Nós vamos trabalhar isso. Um outro caso. A consciência não é o divino dentro de nós? Se o outro está bloqueando a consciência, somos nós que vamos lá, deixa eu dar uma limpada aí na sua consciência e vou colocar isso aqui. Somos nós? Nem Deus faz isso. Por que que Deus não faz isso? Porque é Deus e porque respeita as leis que ele criou. Imagina Deus não respeitando a lei do livre-arbítrio. Não, agora essa aqui, lei vou... Para esse aqui não funciona, então vou tirar essa lei e vou obrigar ele a agir dessa ou daquela maneira, né? Não existe isso. Então a lei é de livre-arbítrio. É claro que o livre-arbítrio está associado às outras leis, né? É a lei de responsabilidade imediatamente gerando efeitos das causas produzidas. Tudo isso vai acontecer. O livre-arbítrio não é absoluto, porque se fosse absoluto, seria Deus. Só Deus tem o livre-arbítrio absoluto, não é? Só Ele. Todos os espíritos têm um livre-arbítrio relativo. É claro que o espírito crístico se aproxima muito desse livre-arbítrio, porque ele só vai fazer coisas ligadas ao bem. O espírito em evolução, como ainda ignorante, ele age no mal. Então o livre-arbítrio é relativo, porque uma lei não pode passar por cima de outra. A liberdade minha, por exemplo, não pode impedir, por exemplo, o progresso da Terra. Os espíritos empedernidos no mal não estão sendo exilados do planeta? Eles querem ser exilados? Não. Se fosse pelo livre-arbítrio deles, ficariam aqui para sempre. Mas eles não podem impedir a lei do progresso de um planeta inteiro. Aí o que vai acontecer? O livre-arbítrio, ele fica momentaneamente cerceado naquele nível que o espírito está de ignorância. Porque ele não pode, a lei de liberdade não pode impedir a lei do progresso, que por sua vez não pode impedir a lei de amor, justiça e caridade. Assim, porque as leis são todas solidárias. Então é importante refletir isso. Por causa disso que nós devemos respeitar o livre-arbítrio do outro. Porque o outro vai ser sempre responsável pelas ações dele? Sim. E como responsável, as ações dele, ele vai sofrer as consequências cedo ou tarde? Vai. Então, se ele vai sofrer as consequências cedo ou tarde, quem somos nós para interferir nesse processo? Ficou claro, gente? Passemos à frente que o nosso tempo está urgindo. Quais as leis divinas que ele deve se esforçar para cumprir? Principalmente a lei de liberdade. Depois a lei de liberdade, a lei de amor, justiça e caridade. Principalmente. Porque

impedindo que eles resolvam os próprios problemas. Não é todas as vezes que nós impedimos o outro de progredir, nós não estamos fazendo algo muito grave? Nós estamos interferindo, querendo ajudar, mas acaba sendo uma desajuda. Depois nós vamos trabalhar isso futuramente em outros casos. Que leis divinas estão relacionadas ao esforço de praticar a virtude do dever? Vejamos, o que são as virtudes? Vamos fazer uma comparação metafórica. Vamos observar um rio. Todo mundo imagina um rio agora. Imaginar um rio? O que é nesse rio virtude? O que é lei divina? Quando nós falamos em lei de amor, existe a lei do amor, existe a virtude amor, não existe? Observando o rio, o que é a lei, o que é a virtude no rio? A lei é todo o rio, a virtude é a água do rio. Porque o rio é só as margens, ou tem uma calha, tem margens, tem leis físicas que determinam o rio ir para em direção ao mar, uma série de, não existe isso, uma série de questões. Então as leis divinas é o rio completo. Dentro do rio existe a água é a virtude. Então lei de amor, virtude, amor. Quando nós fazemos esforço para cumprir a lei de amor, o que nós estamos fazendo? Nós estamos desenvolvendo o sentimento de amor em nós mesmos. Nós estamos desenvolvendo a virtude do amor. Faz sentido? Porque nós passamos a ser a água do rio em movimento. Se a água do rio para, o que ela vira? Lodo, apodrece, não é? Se a gente paralisar uma água do rio, ela apodrece, ela vira um pântano, estagnada, né? E aí o que vai acontecer? Surgem outras leis, no caso a lei de causa e efeito, para dar um jeito dessa estagnação se movimentar. Mas não, por quê? Porque não existe estagnação permanente. Então, quando nós não fazemos esforço de desenvolver as virtudes, o que acontece na nossa vida? Só surge o sofrimento para que a gente saia da estagnação, para que nós saiamos da estagnação. Faz sentido? Então, que leis estão relacionadas ao esforço de praticar a virtude do dever? Nós vimos que o dever é o guardião da probidade interior, né? Ele é a obrigação moral da criatura para consigo mesmo e para com o outro, em segundo lugar, para consigo mesmo em primeiro e para com o outro. Lei de amor, justiça e caridade. O dever é basicamente o cumprimento dessa lei, de amor, justiça e caridade. Tudo mais é consequência desse cumprimento. Vamos só agora para concluir, a nós fazer a nossa avaliação reflexiva. Feche os olhos, entre em contato com você mesmo em essência, buscando sentir o conteúdo estudado neste encontro. O que você entendeu do conteúdo que se aplique à sua vida?

conteúdo estudado mudou de alguma forma as suas possibilidades de sentir e vivenciar as leis divinas em sua vida? Caso positivo, que mudança foi essa?

sobre o conceito de submissão a Deus pela prática da virtude do dever consciencial, bem como do murmúrio com a revolta insubmissa. Entre em contato com você mesmo em essência, buscando sentir em si o dever consciencial de cumprir o propósito existencial de aproximar-se de Deus. Como você o sente? A partir do entendimento mais profundo do sentido das leis divinas em sua vida e do desenvolvimento das virtudes essenciais como uma práxis dessas leis, houve uma ampliação da vontade de desenvolver essas virtudes? Como é isso para você?

Refletimos sobre a importância de fazermos esforços para desenvolver o dever consciencial, de efetivarmos os atributos de Deus em nossas vidas, submetendo às suas leis. Busque sentir essa possibilidade dentro de si. Como você a sente? Como é realizar esses esforços para você?

Você compreendeu a necessidade de fazer esforços para desenvolver os atributos divinos em sua intimidade, construindo o reino de Deus dentro de si mesmo?

presente a sua vida aplicando esse conteúdo. Como ele pode melhorar a sua vida em sua busca de autotransformação e nas suas atividades na prática do bem.

Sinta-se agora um espírito imortal que traz em si mesmo a determinação divina de evoluir até a perfeição relativa, pelo conhecimento pleno e cumprimento das leis divinas, pela prática das virtudes e pela busca da unidade com Deus. Mergulhe profundamente nessa verdade espiritual. Sinta, veja-se desenvolvendo todas as virtudes essenciais da vida ao longo do tempo, desenvolvendo o poder real em si mesmo, sentindo a presença amorosa de Deus em sua vida.

retornando ao estado de vigília para a nossa prece, agradecendo a oportunidade a Jesus e a Deus.

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1: Então vejamos Livro dos Espíritos, no capítulo 6 da Vida Espírita, a partir da questão 274, né, Relações de Além-Túmulos. E aí Kardec pergunta, dentro dessas relações, as diferentes ordens de espíritos estabelecem entre estes uma hierarquia de poderes? Há entre eles subordinação e autoridade? E os espíritos enfatizam que, sim, muito grande. Os espíritos têm uns sobre os outros uma autoridade relativa à sua superioridade, e que eles exercem por uma ascendente moral irresistível. É muito interessante frisarmos e meditarmos sobre esse irresistível, né? Isso quer dizer que estes espíritos superiores, já de uma moralidade estabelecida, conquistas, têm sobre os chamados espíritos que estão numa faixa inferior, os complicados, os espíritos ignorantes. Aí é interessante rever a partir da questão 100, em que vai tratar da classe dos espíritos, e é longa, é bem longa, né? Como eles respondem. Lógico, a gente isso pode analisar até na nossa vivência aqui de encarnados, como a gente sente a diferença quando lidamos com alguém de caráter, uma moral estabelecida, vivida, essa situação toda. Normalmente a gente sente em nós, aqui na nossa vivência, com todas as nossas, com abafamentos da matéria, a gente sente essa superioridade, né, da questão moral. E aí, na pergunta, subpergunta A, Kardec ainda continua. Então, os espíritos inferiores podem subtrair-se à autoridade daqueles que lhes são superiores? Ele simplesmente responde, eu disse irresistível, grifado isso aí. Muito bem. Quando lembramos de figuras da nossa história, do movimento espírita, por exemplo, quando falamos de Bezerra de Menezes, quando se fala do trabalho de Francisco Cândido Xavier, o nosso querido Chico, que durante toda a sua vida foi médium de Emmanuel, que já trazia uma consciência de tarefa, de responsabilidade aqui no Brasil, com a obra desse companheiro, né? Exatamente para dilatar nossos horizontes de esclarecimento. Então, voltemos a Bezerra anterior a Chico. Em toda a vida de Bezerra, um missionário, a gente via no seu trabalho, quando ele se envolve, quando ele conhece a doutrina, começa a trabalhar, presidente da federação, frequentando e trabalhando casas espíritas, dentro de trabalho de doutrinação, como ele se fazia respeitar com toda a sua manseitude, com todo o seu carinho, ele se fazia respeitar. Por quê? Não era pela imposição da palavra, estava ali estabelecida, provada pela vibração superior do companheiro. Uma moralidade instalada vai trazer um patamar vibratório superior. É simples. É uma questão de lei, né? Evolução, vibração superior. A gente vai, não pode deixar de falar do Cristo. Os momentos que no seu messianato, ele teve ali o contato com companheiros obsediados e que, pela sua presença, pela sua palavra, os espíritos que faziam aquelas criaturas sofrerem através de uma obsessão pertinaz se afastavam pela posição superior daquela alma, mas principalmente pela compreensão, o respeito, porque isso também é importante. Você vai falar com alguém que é inferior a você na educação, na intelectualidade, numa questão de moral, mas a gente tem que ter respeito. E era o que Jesus tinha, que esses espíritos como Bezerra tinha, Chico Xavier também, quando ele já com alguma, já com experiência, seus 40, 50 anos, até a sua idade já bem avançada, o respeito com que trata esses espíritos num diálogo, num trabalho de desobsessão, de doutrinação. Isso vai se fazer pela diferença, pela postura moral, né? E eu costumo dizer sempre que devemos trazer isso para a nossa vida. Isso é muito importante. Lidamos com pessoas de todos os níveis, não só social, mas principalmente moral. E não é porque você hoje está numa postura já mais equilibrada que você vai desprezar o outro. Não. Né? A gente percebe nessas almas, no trabalho deles, encarnado ou desencarnado, exatamente o respeito. Ele se impõe por essa postura moral. Aí o espírito responde a Kardec: eu disse irresistível. Não tem como estas almas, a gente que já tem alguma experiência na desobsessão, é muito interessante, a gente vive isso toda semana. E só pelo fato de nós hoje estarmos com novas escolhas, uma nova postura, não de santidade, porque não, somos ainda muito falíveis na nossa vida, estamos em prova, estamos em trabalho, todo momento sendo testado, mas só de procurarmos ser sinceros com esses companheiros que chegam declarando suas dificuldades, muitas vezes até dizendo que não são merecedores daquela ajuda, a gente vê que, tendo para com eles o respeito e um espírito de caridade, eles vão indo e se sensibilizam a sai daquela postura de revolta, sai daquela postura de orgulho, né? E muitas vezes, eu, por exemplo, que trabalho também em doutrinação, a gente vai logo abrindo o verbo com eles. Olha, aqui não tem ninguém melhor, muito melhor do que vocês, não. Hoje a gente está numa postura de novas escolhas. Queremos o melhor, queremos procurar viver os ensinamentos que os espíritos superiores nos trazem. Quer dizer, nós não temos essa grandeza, esse amor todo desenvolvido. Nos colocamos, às vezes, até de igual para igual. Mas só o fato do respeito, eles se dobram, né? Muito bem. A pergunta 275... eu vou fazê-la, mas não, vamos ver se antes do intervalo dá para a gente concluir. Pergunta Kardec: o poder e a consideração de que um homem desfrutou na Terra lhe dão uma supremacia no mundo dos espíritos? Eu acho essa pergunta muito interessante. Eles respondem: não, pois lá os pequenos serão elevados e os grandes rebaixados. Ainda aconselha: lê os Salmos. O que é que eles querem dizer com isso, né? E a Bíblia, e lá no livro dos Salmos, procurarmos buscar, ler, encontrar o que esses companheiros do passado, no, nas Escrituras, deixaram para nós. E aí, o mais conhecido é aquele que falou o rei Davi, né? Que o Senhor, acreditando no Senhor, nada nos faltará. Isso demonstrava, né, o companheiro trabalhando a sua confiança naquele Deus que ele acreditava. Isso é muito importante. Portanto, não há pequenos e grandes. O que há são os espíritos elevados, né? E no mundo espiritual, como ele diz aqui, na consideração que o homem desfrutou na Terra, E é preciso que ela esteja acompanhada de moralidade. Ele lá ele terá o, vamos dizer, ele habitará o ambiente que ele fez jus, que ele mereceu. E vamos partir para o intervalo.
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2: Bom, meus irmãos, nós vamos então, a partir desse momento, dar continuidade ao estudo do Livro dos Espíritos, no capítulo 6, né, A Vida Espírita, segunda parte do Livro dos Espíritos. Mas antes, é claro, agradecer a Deus, a Jesus, né, a essa espiritualidade amiga, ao patrono desse trabalho, que é Caibá Xuto, pela oportunidade de estarmos aqui, pensando, meditando sobre a doutrina espírita, que nada mais é uma forma de nos ligarmos cada vez mais às leis de Deus e crescermos, né? Crescendo, a gente com certeza vai ser mais feliz. Então, vamos lá, meus irmãos. Esse estudo da vida espírita, né, já se iniciou na questão 223, nós praticamente estamos chegando ao final do capítulo, né? Porque esse capítulo, ele vai se encerrar na questão 329, e nós, neste momento, vamos tratar da questão 310 até a questão 313, dando continuidade dentro desse capítulo 6, falando da vida espírita, ao item que fala da recordação da existência corporal, né? E como foi visto na questão 305, quando Kardec pergunta ao plano espiritual se o espírito se recorda da sua existência corporal, os espíritos foram claros em dizer que realmente o espírito se recorda. Entretanto, essa recordação, ela não é feita de uma hora para outra. Ela é uma recordação que é feita pouco a pouco, né? E dentro dessas lembranças que vão vindo para o espírito quando está na espiritualidade, após o seu desencarne, essas lembranças é que vão demonstrar o estado moral, né, em que condições esse espírito vai se encontrar. Porque ele irá ali, né, nós como espíritos, estando na espiritualidade, iremos ali demonstrar nossos interesses, nossos sentimentos, nossas ideias, e isso vai culminar, consequentemente, o nosso momento, né, o nosso estado moral naquele momento. E aí, lá na questão 310, Kardec, depois de tratar com os espíritos, né, sobre essa questão da recordação, das lembranças que o espírito traz, ele busca se ater a determinadas questões assim, mais específicas. Ele, na questão 310, pergunta aos espíritos se depois de um certo tempo, de o espírito estar lá se lembrando da sua existência, né? Das suas questões, se ele vai reconhecer os seus ossos, se ele vai reconhecer seus objetos, né? Que tem ele pertencido. E aí os espíritos até colocam, olha só, algumas vezes isso vai acontecer. Mas é como os espíritos dizem para nós, é desnecessário, né? Por que que é desnecessário? É como nós fomos vendo aí no decorrer desses estudos, né? Que utilidade vai ter para o espírito saber que aquele osso ali pertenceu ao seu corpo, saber que aquele quadro, que aquela casa lhe pertenceu? Que utilidade terá isso? E como nós ainda somos espíritos imperfeitos, espíritos muito ligados à matéria, a tendência é que nós, quando estamos assim envolvidos pelas questões materiais, como estarmos ligados lá aos ossos, aos objetos, é que a gente fixa o nosso pensamento naquilo ali. E aí, em vez da gente aproveitar, né, as lembranças que estão vindo à tona e buscar trabalhar as questões positivas, o que que nós vamos fazendo? Nós vamos nos fixando em situações, né, que são desnecessárias. Nós temos, assim, muitos exemplos na literatura espírita que podem nos auxiliar nisso. Mas nós temos também exemplos no nosso dia a dia, né? Existe um trabalho chamado de atendimento ao desencarnado, que é um atendimento fraterno ao desencarnado, que nós conhecemos como desobsessão. É um trabalho, na nossa casa, é feito, né, com um médium de corporação, está lá o médium de apoio e tem lá um esclarecedor, quem conversa com os espíritos, que se chama o doutrinador. E muitos espíritos, quando são trazidos, quando é chamado o endereço, os espíritos vêm dizendo assim: ah, eu estou ali porque aquela casa é minha, porque querem tomar conta da minha casa. Porque muitas das vezes, como a gente vai ver aqui na questão 311, pelo pensamento nós atraímos esse companheiro. Por quê? Porque a gente olha lá pelo vestidinho que foi da vovó e diz: ah, era da vovó, ela gostava tanto, né? E aí a gente chora e não quer se desfazer daquele objeto, porque a gente acha que assim estará demonstrando respeito e carinho ao nosso afeto que já está na espiritualidade. Tudo bem, a gente compreende, né? É compreensível, mas nós que estamos estudando temos que buscar trabalhar esses sentimentos em nós. Por quê? Porque aquele objeto, se dependendo do sentimento e do pensamento que nós vamos envolver aquela situação ali, nós, em vez de auxiliarmos, estaremos atrapalhando o nosso afeto na espiritualidade. É o exemplo aí que a gente está tentando trazer de alguns espíritos que chegam à mesa mediúnica, através do médium de incorporação, se dizendo, né, ligados: ah, mas lá está o quadro que eu tanto amo, lá está minha louça de jantar, ninguém pode usar, senão vai quebrar. Por quê? Porque a gente, às vezes, foca naquele objeto ali, o nosso pensamento, na lembrança do desencarnado. E o desencarnado? Nós, né, já temos a fragilidade, às vezes a gente não quer dividir aquilo ali com ninguém, né? Então, junta assim, me perdoem o vocabulário, o linguajar muito coloquial, né? É a fome com a vontade de comer, né? Então, a gente estimula no desencarnado esse apego a essas coisas materiais. E é como está no 311, ah, mas a gente, quando olha, como a gente deu o exemplo aqui do vestidinho da vovó, porque ama, porque quer que ele sinta que a gente o quer por perto, a gente quer o bem dele. Então, é o que os espíritos respondem a Kardec, na questão 311, que será que esse respeito que se tem pelas coisas materiais, né, que foram do espírito, atrai a sua atenção para que esses objetos, e ele vê que ele se sente prazeroso em ver o respeito que nós estamos demonstrando em relação aos objetos e, consequentemente, a ele? Aí é que os espíritos respondem: é lógico que qualquer desencarnado fica feliz quando é lembrado. É claro, vamos colocar nós na situação como encarnado. A gente está aqui, se alguém lembra da gente: ah, fulano, olha só, lembrei tanto de você, a gente não fica satisfeito? Quando estiver lá no plano espiritual, a mesma coisa. Sabendo que aquele afeto, que aquele familiar, aquele filho, aquele esposo, aquela esposa, né, lembrou de nós, é lógico que nós ficamos felizes. Mas nós não podemos estimular a dependência dos espíritos em relação a esses objetos, em relação a essas coisas materiais. Porque o espírito vai ser atraído para ali, não é porque está lá o vestidinho ou o aparelho de louça, ele vai ser atraído para ali pelo nosso pensamento. E se o nosso pensamento focar que aquilo ali é que é o importante, o espírito, né, como qualquer um de nós, somos frágeis emocionalmente, somos frágeis no nosso entendimento, somos frágeis ainda dentro da nossa evolução espiritual, ficaremos atados ali, porque a gente acha que, no fundo, nós estaremos pensando assim: ah, eu vou ficar por aqui, porque eu sei que por aqui ninguém vai esquecer de mim, né? E quanto a doutrina dos espíritos vem nos revelar que isso é desnecessário, né? Pois, Nós podemos ser lembrados, sim, podemos lembrar dos nossos afetos, sim, né? Mas com equilíbrio. Guardar uma lembrança, mas naquele sentido de carinho e dizer assim para o nosso afeto, ah, este cordão te pertenceu, guardo com o maior carinho. Mas segue, meu irmão. Vai buscar o esclarecimento, vai trabalhar na lavoura, né? Vai trabalhar na labuta, né? De Jesus. Nós que estamos vinculados a uma casa espírita séria, podemos oferecer aos nossos afetos este tipo de situação. Contando aqui uma experiência de uma amiga nossa, ela numa tarefa, num culto no lar, ao qual ela frequenta com assiduidade, todos os meses, ela começou a perceber a mãe desencarnada. E a mãe gostava muito assim de arrumar, de varrer, e ela se emocionou, né? Então, olha o que a gente pode oferecer ao nosso afeto, né? Esse tipo de questão. Então, meus irmãos, nós vamos dar agora aqui pequeno intervalo e nós vamos dar continuidade ao nosso estudo abrangendo as questões 312 e 313. Muita paz.
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prosseguindo com o estudo reflexivo sistêmico das obras de Allan Kardec do Evangelho de Jesus, estamos trabalhando o módulo 6, o significado da lei da reencarnação em nossas vidas. E hoje trabalharemos a segunda parte, como acontece o processo da reencarnação. O objetivo deste encontro é refletir sobre como acontece o processo da reencarnação e que repercussões tem isso sobre nossas vidas. Vamos fazer a meditação inicial. Feche os olhos. Entre em contato com você mesmo em essência, buscando sentir-se um espírito imortal, momentaneamente encarnado em um corpo físico. Qual é para você o significado de saber-se um espírito imortal, em evolução, momentaneamente reencarnado para poder evoluir? Como você sente essa realidade em sua vida? 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

Gradualmente vamos retornando ao estado de vigília, as reflexões doutrinárias que faremos. Nós estamos trabalhando esse tema, como acontece o processo da reencarnação. No nosso encontro passado, nós refletimos sobre, desde o instante da reencarnação, que se dá na concepção, e todo o trabalho que os benfeitores fazem, os nossos afetos que nos acompanham no processo da reencarnação, toda a questão afetiva durante todo o processo reencarnatório, como que ele se dá, esse intercâmbio com seres que fazem parte do nosso círculo de afetos, aqueles que já estão nessa condição, porque nós vimos também muito claramente que nem todos estão já nessa condição de receber o amor dos afetos, porque não construíram esses afetos. Mas aqueles que já estão nesse nível recebem todo o amparo dos seres que os amam durante a existência. Nós vimos como que esse processo se dá. No nosso encontro de hoje, nós vamos finalizar esse subtema refletindo sobre a questão da lei do esquecimento, a questão dos fluidos ligados ao processo da reencarnação e como que se dá a evolução do espírito atinente a cada existência e como que isso acontece no fenômeno da reencarnação. Vamos começar com a questão 218 do Livro dos Espíritos, que aborda uma questão muito importante. Encarnado, conserva o espírito algum vestígio das percepções que teve e dos conhecimentos que adquiriu nas existências anteriores? Qual será a resposta? Sim, não? Sim. Mas e o esquecimento do passado? Não acontece o esquecimento do passado? Como que ele vai lembrar do que adquiriu nas existências anteriores? Aham. Então nós não perdemos as aptidões e tudo aquilo que já conquistamos, né? Porque se perdêssemos, o que estaria acontecendo? O que aconteceria? Na verdade, cada existência nós repetiríamos tudo novamente e não sairíamos do lugar. Entraríamos num processo não de regressão, Romildo, de estagnação. Ficaríamos estagnados no mesmo patamar, né? Então, na resposta, guarda vaga lembrança que lhe dá o que se chama ideias inatas. Então, aquilo que nós nunca aprendemos nesta existência e sabemos fazer, significa o quê? Que aprendemos em algum outro momento. Então, essas aptidões, essas ideias que fazem parte do patrimônio geral do espírito, ele nunca perde, nunca vai perder isso tudo. Porque senão seríamos... haveria necessidade de repetir sempre todo o conhecimento adquirido. O que nós perdemos é o quê? O que é a lei do... Por que existe a lei do esquecimento? Vamos recordar? Nós já vimos isso. Para nos proteger das lembranças, principalmente dos equívocos passados de outras existências. Porque nós enlouqueceríamos de culpa, de remorso, se lembrássemos desses equívocos. E, ao mesmo tempo, também facilita o processo do relacionamento interpessoal e também
nos gera mais mérito o fato de nós fazermos escolhas com base nas tendências e não naquilo que fomos ou deixamos de ser no passado. Então, tudo isso, para isso que existe a lei do esquecimento. Agora, o patrimônio desenvolvido pelo Espírito, ele se lembra dessa forma intuitiva das aptidões que tem. E algumas coisas, inclusive, não apenas aptidões, mas até certos detalhes de conhecimento adquirido. É possível o Espírito trazer na nova existência. A gente vê isso muito nas chamadas crianças prodígios. Crianças de 3, 4, 5 anos, hoje em dia está sendo cada vez mais comum, que são capazes de compor música, de tocar instrumentos sofisticadíssimos. De onde que veio isso? Exatamente, são as experiências do passado que a pessoa traz sob a forma de ideias inatas. Vejamos a 218A. Não é então quimérica a teoria das ideias inatas? Na resposta anterior, os benfeitores colocam a questão o chamado inatismo, que dentro da educação existe essa teoria do inatismo. A pessoa que nasce sabendo determinadas questões. Então, a Kardec, como educador, ele vem e faz a pergunta diretamente, né? Vamos ver a resposta. Não, os conhecimentos adquiridos em cada existência não mais se perdem. Liberto da matéria, o espírito sempre os tem presentes. Durante a encarnação, esquece-os em parte, momentaneamente. Porém, a intuição que deles conserva lhe auxilia o progresso. Se não fosse assim, teria que recomeçar constantemente. Em cada nova existência, o ponto de partida para o espírito é o em que, na existência precedente, ele ficou. Então, por isso que o processo evolutivo vai ser gradual e ascendente sempre. O espírito pode até ficar na horizontal um tempo, mas ele vai sempre, a partir do momento que vai tendo experiência, ascendendo, porque tudo aquilo que ele já conquistou não vai perder. Ele vai ter um esquecimento parcial de detalhes realmente nós não vamos saber, né? Porque imagina se a gente já nascesse com a língua que nós tivemos na encarnação passada, não seria tão bom? Pelo menos isso, né? Não precisar aprender inglês. Se tem uma encarnação na Inglaterra, depois nasce em qualquer outro país, já saberia falar inglês, não precisaria de fazer esforço. Mas isso não é, porque junto com o esquecimento do passado, a aptidão para línguas pode até existir, mas não a lembrança da língua que teve. Ou da tabuada, né? Já pensou a gente nascer já sabendo a tabuada, não precisa aprender. Hoje acho que nem estuda mais tabuada, né? Acho que não estuda. Estuda? É? Porque agora tudo é maquininha. Vejamos a questão 219 agora. Qual a origem das faculdades extraordinárias dos indivíduos que, sem estudo prévio, parecem ter a intuição de certos conhecimentos, o das línguas, do cálculo, etc.? É o que nós acabamos de falar, né? A pessoa não nasce sabendo, mas nasce com uma aptidão maior para matemática, para línguas, para ciências de modo geral. De onde que vem isso? Lembrança do passado, progresso anterior da alma, mas de que ela não tem consciência. De onde queres que venham tais conhecimentos? O corpo muda, o espírito, porém, não muda, embora troque de roupagem.
Então, essa, inclusive, é uma das provas da reencarnação. Principalmente quando isso acontece em tenridade. Crianças de 3, 4, 5 anos que sabem fazer cálculos complicadíssimos. Outros que sabem, como tem aquele um menino hoje na Índia que está causando espanto, com 7 anos ele faz cirurgias muito intrincadas. Outros que compõem música, outros com aptidão para poesia, para literatura. Então, tudo isso, de onde que está vindo? É do espírito imortal que está novamente num outro corpo e que trouxe essa aptidão, era tão intensa, tão grande, que ele nem o esquecimento do passado é suficiente para bloquear essas aptidões desses espíritos. Para o espírito, o que vai servir? Para ele vai servir no sentido de que ele avança até mais rápido, porque a própria infância vai ser encurtada. Ele já antevê na própria Terra aquilo que acontece nos mundos superiores. Por exemplo, nas descrições que Allan Kardec faz de Júpiter na Revista Espírita, eles dizem que a infância dura alguns meses, a infância inteira. Comparado com a Terra, é equivalente a alguns meses apenas, comparado com a Terra. Porque o espírito, não que ele já nasce grandão, né? Porque senão teria que ser uma reprodução em proveta, em coisas assim totalmente esdrúxula. Ele nasce, mas psicologicamente não existe essa infância, eles chamam inclusive de infância obtusa, como tem aqui na Terra. Que é uma infância que dura muitos anos para o espírito estar numa condição mais amadurecida intelectualmente e moralmente. No caso desses espíritos, como eles já são mais evoluídos, pelo menos intelectualmente, e já adquiriram isso muito intensamente, eles abreviam da mesma forma, claro, não na mesma dimensão que num planeta mais superior, mas naquilo que é possível na Terra. Porque mesmo esses prodígios, os órgãos ainda estão em formação. Porque biologicamente, eles não são diferentes dos demais. Eles são espiritualmente diferentes, porque são mais evoluídos. Normalmente são espíritos de outros planetas mesmo. Na verdade, esses espíritos são... A maioria deles são esses espíritos de Alcione que estão reencarnando na Terra. Mozart, por exemplo, ele com 5 anos ele já compunha. Já compunha porque ele era um espírito de Júpiter que veio para a Terra para uma missão especial e depois voltou para Júpiter. Tanto é que tem a casa de Mozart lá na Revista Espírita, a casa que foi desenhada que ele morava em Júpiter. Questão 221. Dever-se-ão atribuir a uma lembrança retrospectiva, o sentimento instintivo que o homem, mesmo quando selvagem, possui da existência de Deus e o pressentimento da vida futura? E aí, gente? Por que mesmo selvagem, há uma ideia da existência de Deus e de que o espírito é imortal? Por que isso? Por causa das leis divinas na consciência, tem a ver com isso. Mas que lei especificamente? Lei de adoração? Tem a ver. Mas que lei que é essa que vai manifestar outras leis a partir dela? A própria lei da reencarnação que nós estamos estudando, né? O espírito que está evoluindo, ele chega no reino nominal depois de ter passado por experiências. Agora, os nossos selvagens, o selvagem, por exemplo, aqui da Terra, eles estão na primeira encarnação, nas primeiras encarnações no reino nominal? Não. Eles já reencarnaram, porque é o que está lá no livro dos Espíritos e no Evangelho. Eles já nutrem paixões,
já não estão puramente naquela vida instintiva do início do reino nominal. Então, como eles já estão mais evoluídos, tudo isso vai ficando no psiquismo. E aí, esse conhecimento que fica no psiquismo é manifestado no início de uma forma rudimentar e depois ampliado. Vamos ver a resposta? É uma lembrança que ele conserva do que sabia como espírito antes de encarnar. Mas o orgulho amiudamente abafa esse sentimento. Então, por que as pessoas negam Deus e negam a sua condição espiritual? Por causa do orgulho. Então, quanto mais intelectualista for uma pessoa, o que pode acontecer com ela? O que acontece? Pode acontecer o ceticismo. Por orgulho, ela nega algo que é natural. Então, a crença em Deus e o sentimento de que somos espíritos imortais é natural, faz parte de uma lei natural. O ceticismo, a repressão disso, que é antinatural. De onde que vem do orgulho. Questão 221A. Serão devidas a essa mesma lembrança certas crenças relativas à doutrina espírita que se observa em todos os povos? De que Kardec está falando aqui, gente? Que crenças relativas à doutrina espírita são essas aqui? Comunicação com os espíritos, sobrevivência dos espíritos, o que mais? Pluralidade de mundos habitados. Como que se chama isso? Princípios da doutrina espírita. Né? Então, são os princípios da doutrina espírita, todos os princípios. Os princípios da doutrina espírita pertencem ao espiritismo? Foi ele que criou? Não, ele pertence à humanidade, ao ser humano, no sentido de que é algo que tem a ver com o quê? De onde que vêm os princípios básicos da doutrina? Eles são expressões do quê? Das leis divinas. Se as leis divinas existem na consciência do ser humano, e existem seres que sempre investigaram essas leis da própria natureza, significa o quê? Que todos esses princípios não foram invenção dos espíritos superiores que passaram isso a Allan Kardec. Foram princípios que desde o princípio existem. Claro que era uma minoria que conhecia esses princípios. Né? Era uma minoria. E hoje passa a ser uma crença cada vez mais generalizada. Exatamente isso que eles dizem aqui nessa resposta. Esta doutrina é tão antiga quanto o mundo. Tal motivo porque em toda parte a encontramos, o que constitui prova de que é verdadeira. Conservando a intuição do seu estado de espírito, o espírito encarnado tem instintivamente consciência do mundo invisível, mas os preconceitos bastas vezes falseiam essa ideia e a ignorância lhe mistura a superstição. Então aqui a resposta é muito clara. Que doutrina que é tão antiga quanto o mundo? Não é estranho essa frase? A doutrina espírita foi codificada, surgiu em 1857. Como que ela é tão antiga quanto o mundo? De que eles estão falando aqui? Ele está falando das próprias leis divinas e o conhecimento das leis divinas. Ele não está falando da doutrina espírita consolador prometido por Jesus. Né? Por isso que é

Kardec põe doutrina espírita com D maiúsculo, D e E maiúsculo. Na resposta, doutrina está com D minúsculo. Aqui está falando mais como um conhecimento, um conjunto de conhecimento, doutrina com D minúsculo. E a doutrina espírita, consolador prometido por Jesus. E novamente eles voltam a falar que o que gera a descrença é exatamente os preconceitos motivados pelo orgulho que vimos na questão anterior. Agora nós vamos estudar outra parte do texto que iniciamos a estudar no nosso encontro passado. Esse texto é da Revista Espírita, de fevereiro de 1864, Estudo sobre a Reencarnação, de um espírito protetor do médium. Foi dado na Sociedade Espírita de Paris, a comunicação, e o médium Senhorita AC. Nós vamos estudar os itens 2 e 3. Esse texto sobre a reencarnação é bastante profundo. Ele tem 5 itens, nós estudamos o quarto item no nosso encontro passado, e agora hoje nós vamos estudar o segundo e o terceiro. A reencarnação e as aspirações do homem. As aspirações da alma conduzem à sua realização, e esta realização se cumpre na reencarnação. Enquanto o espírito está no trabalho material, explico-me. Tomemos o espírito em seus primórdios na carreira humana. Estúpido e bruto, sente, contudo, a chama divina em si, pois que adora um Deus que materializa consoante a sua materialidade. Nesse ser, ainda vizinho do animal, há uma aspiração instintiva, quase inconsciente, para um estado menos inferior. De que o benfeitor está falando aqui, gente? Da lei do progresso. E o progresso sendo efetivado, Adriano, em que nível aqui? No nível instintivo? Tem a ver. Existem dois tipos de progresso. Nós já vimos aqui. Quais são? Horizontal e vertical. De que tipo ele está falando aqui? O progresso horizontal, que se dá na horizontal da vida. Veja bem, o espírito está evoluindo devido a essas questões instintivas. E o que acontece com ele no processo evolutivo? O texto coloca bem claro que acontece uma coisa muito significativa com o espírito. O que é que acontece? O despertar da de adoração tem a ver, na verdade, como ele é um espírito que passou pelo reino animal e chegou no reino nominal, apesar, como diz o texto, estúpido e bruto, ele sente... que há uma chama divina em si, né? Pois que adora um Deus que ele materializa, mas ele sabe que existe um ser superior, ele sente isso. E no início do processo não tem a perversão do orgulho, então ele não nega um ser superior. Ele apenas materializa esse ser superior de acordo com a capacidade intelecto moral que ele traz. Uma capacidade ainda, como diz o texto, muito bruta. Mas o que acontece com ele lá no âmago do ser? Quando no Livro dos Espíritos fala que o espírito não precisa passar pela fieira do mal, mas pela fieira da ignorância, e somos criados simples e ignorantes, e cada um tem o quê? Questão 115? Tem uma missão, que é conhecer a verdade para nos aproximarmos de Deus. De que ele está falando aqui, gente? Da evolução que se dá num primeiro momento. Olha o final do texto aqui. Nesse ser, ainda vizinho do animal, há uma aspiração instintiva, quase inconsciente,
para um estado

0: menos inferior, porque quase inconsciente. Aqui tem um conceito muito profundo que nós temos trabalhado em psicologia, que é diferente da psicanálise. A psicologia transpessoal, ela tem essa visão mais profunda do ser, diferente da psicanálise. Para a psicanálise existe o quê? Existe o inconsciente. Para o espírito imortal, existe o inconsciente? O benfeitor acabou de falar isso aqui. Dá para enxergar? Ó, aqui, ó. Nesse ser ainda vizinho do animal, ele está falando aqui do ser hominal no início do seu processo evolutivo, como ser hominal, como espírito humano. Há uma aspiração instintiva quase inconsciente, ela nunca é inconsciente. Dá para entender isso, gente? Isso é muito significativo. Por quê? Por quê que ela nunca é inconsciente? Ainda não na lei de misericórdia, porque a lei de misericórdia surge, ela é acionada quando nós enveredamos pelo caminho do mal. Aqui o espírito ainda não entrou nesse caminho. As leis de Deus estão na consciência dele desde o princípio, exatamente por isso. Se as leis divinas estão na nossa consciência, é possível ser inconsciente delas? Pode chegar nesse quase inconsciente, mas nunca inconsciente. Então, o inconsciente freudiano, aquela coisa de que o espírito, a pessoa, é porque é uma visão materialista. Na visão materialista existe o inconsciente, você não sabe nem o que é aquilo. Agora, dentro da visão espiritual, o ser espiritual nunca é inconsciente. Nesse nível bem bruto, ele é quase inconsciente, mas não é totalmente inconsciente. Então é subconsciente. Por isso o termo que nós utilizamos na psicologia transpessoal é de subconsciência, não de inconsciência. Por quê? A subconsciência ela vai variar desde uma subconsciência profunda, como é esse caso, até uma subconsciência mais superficial. O espírito, quanto mais evolui, mais ele vai se tornando consciente de si. E esse é o grande objetivo da vida. O que é essa consciência de si? Qual o significado dela? Consciência de quê? Que o céu é azul, que as árvores são verdes. Hã? Consciência de quê? Passa pela virtude do aprendiz da vida, Vinícius, mas não é só. O que nós estamos aqui para nos tornarmos cada vez mais conscientes? As leis divinas na nossa, que já estão na nossa consciência, mas elas estão de que forma? Latente, que quanto mais consciência das leis divinas é o espírito, né? Mais o que vai acontecer com ele? Mais evoluído ele é. O que caracteriza um espírito superior? Total consciência das leis divinas. Ainda não movimenta as leis divinas como o espírito crístico movimenta, que ele já é uno com o Pai. Mas ele tem total consciência das leis divinas, aplica, ama-as e aplica na sua vida. Qual é a nossa condição? Nossa condição de espírito em evolução, né? Qual é a nossa condição? De consciência plena das leis divinas? Não. Ainda estamos por conscientizar disso tudo. Então, qual é o nosso principal objetivo aqui na vida? A existência? Conhecer profundamente as leis, desenvolvendo as virtudes. O estado da inconsciência se deu antes da humanidade? Na verdade, não se pode falar em animal inconsciente, porque o que caracteriza o ser antes de entrar no reino nominal, qual é? Nós vimos isso no módulo, no módulo 4. Hã? O que caracteriza o ser humano é a capacidade de a liberdade de escolha. E por que ele adquiriu essa capacidade de escolha? pela capacidade de raciocínio, que foi desenvolvida quando, Zeila? Na individualização do princípio inteligente. Então, essa individualização é inconsciente? É inconsciente? Nós podemos chamar de inconsciente?
1: Não.
0: Ela é o quê? Ela obedece uma lei. Que lei é essa? Tem a ver com a lei da evolução, mas é uma outra lei específica para a evolução do mineral até o animal mais evoluído. Tem a ver com a lei de evolução do lei do progresso, mas a lei de evolução e do progresso, só ela vai se aplicar, porque é uma lei moral, vai se aplicar no rei nominal, porque é uma lei moral. Antes existe uma outra lei. Não é lei do trabalho, porque... A lei do automatismo, exatamente. A lei do automatismo. De onde que vem esse automatismo? De onde que vem o automatismo? Do próprio Criador, que impulsiona o espírito de forma automática o seu processo evolutivo. Tá? Então nós podemos dizer que um princípio inteligente criado na mesma hora que o outro vai chegar no nível do animal mais evoluído na mesma hora? Podemos dizer isso? Uai, por que não? Se a evolução é automática, se não chegar na mesma hora, o que haveria? Privilégio para um em detrimento do outro. Então haveria injustiça com aquele princípio inteligente. Agora, um que se tornou o rei nominal hoje, nesse segundo, ele entrou no reino nominal. Eles vão se tornar anjo no mesmo momento?
2: Não.
0: Aí não. Por quê? Qual é a diferença? A partir do momento que entramos no reino nominal, que lei que deixa de nos nortear a nossa vida? Hã? A lei do automatismo deixa de existir. Já não é mais... Tudo que vai acontecer conosco não vai ser mais com base na lei do automatismo. Vai ser com base na qual lei? Aí entra todas as... A lei de liberdade em sintonia com a lei do progresso, né, com a lei do trabalho, com todo o esforço individual e intransferível que vai acontecer pela escolha do espírito. Então aquele que escolhe fazer mais esforços do que o outro... vai chegar mais rápido. É o que está lá na questão 115. Todos têm a mesma origem e a mesma destinação. Agora, a trajetória de cada um vai variar conforme a evolução, o movimento de esforço que cada um fizer individualmente. Porque não há automatismo nesse caso. Então, voltando à pergunta que o Lieber fez. Existe animal inconsciente de si? Não. Existe animal evoluindo pela lei do automatismo. Só é possível falar em subconsciência e consciência em que momento? Quando ele entra no reino nominal. Então, no primeiro momento, ele está nesta condição aqui. Do ser ainda embrutecido, recente... que acabou de entrar no reino nominal, e aí, nesse estado quase inconsciente, subconsciente profundo, ele vai começar a ter uma aspiração de algo melhor. Por quê que ele começa a ter uma aspiração? Veja bem, cessou a lei do automatismo. Que outra lei que começa a vigorar para já não o princípio inteligente, mas o espírito com E maiúsculo? Hã? Além da lei de liberdade, de escolha, existe uma lei que impulsiona. Que lei é essa? Lei do progresso. A lei do progresso, o Criador... Veja bem, olha a diferença. A lei do automatismo se dá... por um processo exclusivo do Criador. E a lei do progresso, se dá de que forma? Como que ela acontece? Existe o convite do Criador, ou a força da vontade divina que nos impulsiona o progresso, não existe? Que deve ser coadjuvada com a nossa força de vontade para que haja o progresso. Então, veja bem, lei do progresso, lei do trabalho e lei de liberdade. As três leis em sintonia, a pessoa vai aspirar um estado superior e esse estado vai acontecer pelo desejo apenas. Primeiro é uma aspiração, depois é o quê? Uma ação da vontade. A ação da vontade faz com que ele alcance um nível maior. A lei do automatismo é uma lei biológica sem consequências morais. Aliás, ela é uma lei de evolução que se dá, não apenas... Porque no mineral também acontece o automatismo, né? Então ela não é biológica exclusivamente, porque seria só nos vegetais e nos animais. Mas ela é uma lei física, uma lei que comanda o universo, que vai propiciar a evolução automática nos três reinos inferiores da natureza. Tá? Então ela é uma lei de evolução que não tem fundamento moral. Porque se ela tivesse, haveria todo um processo de evolução por escolha. E o ser nesses três níveis, eles não têm capacidade de escolha. Não tem. Jesus coloca isso em que parte do Evangelho? Tem um versículo do Evangelho muito claro que Jesus fala isso. Dica, é no Sermão da Montanha. Hã? Olhai os pássaros dos céus, que não plantam nem colhem. O que Jesus está falando aí? Lei de causa e efeito. Eles não estão submetidos à lei de causa e efeito. Por quê? Não plantam nem colhem. Planta é causa. Colheita, efeito. Por que o animal não está submetido à lei de causa e efeito? Porque está na lei do automatismo. E a lei de causa e efeito é uma lei de que tipo? É uma lei moral. E todos aqueles que estão submetidos à lei do automatismo não estão submetidos a uma lei moral. Então não existe o animal que tem karma, nasceu para sofrer um câncer. Não, isso não existe. São imperfeições naturais da matéria, como está no Livro dos Espíritos. Ficou claro isso, gente? Todo mundo está acompanhando o raciocínio e a reflexão? Vamos continuar, que é muito interessante o texto do mentor aqui. Começa por desejar satisfazer seus apetites materiais. Inveja os que vê num estado melhor que o seu. Assim, numa encarnação seguinte, ele mesmo escolhe, ou antes é arrastado a um corpo mais aperfeiçoado. E sempre, em cada uma de suas existências, deseja um melhoramento material, jamais se sentindo satisfeito. Quer subir sempre, porque a aspiração à felicidade é a grande alavanca do progresso. Olha que texto riquíssimo. Ele fala das leis divinas de uma forma muito clara e lógica. Então, aquele ser primitivo, o que ele quer no primeiro momento? A evolução vai se dar quase que na horizontal, mas não é nunca na horizontal, num platô. Porque se ele está aspirando a algo maior, ela sempre vai estar numa leve inclinação, mesmo que seja bem lentamente, né? Por que que isso acontece? Veja bem, aqui. Ele deseja satisfazer seus apetites materiais e inveja os que vê no estado melhor que o seu. Mas inveja e desejo de apetites materiais não é um movimento egóico, prejudicial? Qual é a diferença desta inveja aqui da inveja que algum de nós teria? Há uma diferença? Aqui não é aquilo que as pessoas, entre aspas, chamam de inveja boa. que no, na verdade ela só vai ser boa quando for um processo de aspiração para uma coisa maior e melhor. Veja bem, aquele ser primitivo, ele tem a mesma condição moral de fazer escolhas como nós temos? Ele está num processo de simplicidade e ignorância. Então, se ele vê alguém numa situação melhor e aspira aquilo, aquilo não é um movimento egoísta, egocêntrico. No nosso caso, seria egoísta, egocêntrico, não seria? Nesse caso é o quê? O movimento que vai... Quando Joana de Ângeles fala que o ego vem do primarismo animal, exatamente esse momento, esse movimento da criatura humana que sai do processo puramente instintivo e começa a desenvolver as paixões egóicas, mas não do conceito de paixão que nós temos. Lá no Livro dos Espíritos não fala que as paixões decuplicam a força do espírito? Eles estão falando de orgulho e egoísmo ali? E o que, que eles estão falando? Desse momento aqui do espírito, que ele aspirando a algo maior, ele quer aquilo para ele. Então o que, que ele vai fazer com ele? Aquilo vai ampliar a sua força, porque naquele momento ele está mais para o instinto do que para a razão. Não há nada de orgulho nem de egoísmo aí. O orgulho e o egoísmo, eles são desenvolvidos muito mais tarde num processo de perversão do instinto. Veja bem, qual é a diferença desse momento aqui? Aqui não há perversão do instinto. Aqui é o instinto se ampliando para entrar num processo mais elaborado, que são as paixões do ego. Está dando para acompanhar o raciocínio, gente? Né? Há uma diferença da perversão dos instintos, que vai gerar o orgulho e egoísmo humano. Né? Quando o animal, por exemplo, ele abocanha o alimento e fica para ele, e ele não deixa o outro comer, aquilo lá é um processo egoísta do ponto de vista humano, do termo? Apenas uma necessidade instintiva. Ele vai e abocanha, o mais forte ele vai acabar para que a descendência seja cada vez mais fortalecida. Porque se o fraquinho lá, não, deixa o fraquinho comer, aí o fraquinho vai e se reproduz, daqui a pouco há uma dizima a espécie, porque geneticamente vai haver uma degeneração. Então isso no animal é normal. O ser humano que já saiu da condição animal, está no animal agora. Num primeiro momento, há todo esse desejo instintivo. E isso é natural de uma aspiração para o nível maior. Então aquilo não vai ser patológico. Não é um movimento egóico patológico aqui. Tá? Colocação. Então essa inveja faria esse espírito, essa pessoa aqui, denegrir o outro para ele achar, se sentir superior? Jamais, porque ele nem tem essas noções. Porque veja bem, esse processo já é uma elaboração do pensamento pervertido, que o ser humano, que envereda pelo caminho do mal, ele pratica depois desse momento. Esse momento aqui é o momento que ele é simples e ignorante. Ele não é mau, é simples e ignorante. Então qualquer erro que ele comete aqui tem o mesmo peso de um erro que nós cometeríamos? Completamente diferente. É porque tem muita gente que pensa que o espírito evoluindo sem passar pela fieira do mal, tem gente que acha que esse não passar pela fieira do mal é nunca errar. Tem gente falando isso, inclusive tem uma tese esdrúxula que fala isso, que é espírito que nunca errou. Na verdade, não é que ele nunca errou, ele nunca ele pode ter passado pela fieira do mal, passou pela fieira da ignorância. Não é possível não errar. Espíritos simples e ignorantes não vão acertar sempre, senão eles teriam que ser criados mestres. Teriam que, literalmente, ser criados mestres. O nunca errar, não, isso não existe. Nunca passar pela fieira do mal. Nunca errar é uma tese rustanguista que fala que Jesus nunca errou. Ele evoluiu em linha reta, como se fosse um foguete. Saiu da condição de simplicidade e ignorância, chegou no espírito superior sem nunca ter errado, cometido um erro. Isso não é possível. Agora, ele pode não ter passado pelo caminho do mal? Pode. Né? Pode é pela fieira do mal. Agora, não necessariamente, porque quando o espírito chega na condição de puro espírito, o que o livro dos espíritos fala sobre aqueles que passaram pelo mal e aqueles que não passaram? Há uma diferença? O espírito vai ser de segunda categoria por ter passado no mal? Não. Os benfeitores falam que eles não, antes não passavam de espíritos. E agora eles são puros espíritos, então não importa se passou ou se não passou. Para o espírito puro, o que importa é a condição dele, é o nível que ele chegou. Tá? Passar pela fieira do mal seria perverter os instintos? Sim, sim. E quando se perverte o instinto, aí você entra pelo caminho do mal. É aquela questão que fala que os espíritos nessa condição aqui, eles são tutelados como as criancinhas. Porque do ponto de vista espiritual, eles estão na infância. E aí necessitam de uma tutela. Chega um momento que essa tutela mais direta cessa. E aí que o livre-arbítrio pode ser pervertido. Né? À medida que as sensações corporais se tornam maiores, mais aperfeiçoadas, suas sensações espirituais também despertam e crescem. Então, começa o trabalho moral e a depuração da alma, se une à aspiração do corpo para chegar ao estado superior. Então, aqui, nesse parágrafo, ele já começa dizendo a respeito do progresso que vai se dando, e aí ele sai do desejo puramente instintivo e entra no movimento no quê? Qual a diferença desse momento aqui para o anterior? Veja bem, num primeiro momento a criatura é só instinto. Depois ela experimenta sensações. Depois ela vai experimentar o quê? Sentimentos. Aqui o benfeitor está falando do quê? Exatamente. O processo da sensação já é uma evolução em relação ao anterior de instinto. Nesse estado de sensações corporais, o que vai acontecer? O movimento, a aspiração para um nível maior, que das sensações corporais ele busca as sensações espirituais. Por que que acontece isso? Como ele diz, começa o trabalho moral e a depuração da alma, se une à aspiração do corpo para chegar ao estado superior. O que que ele estava buscando? Ele queria um corpo melhor para ele poder andar melhor, para ele poder se locomover, para que tudo acontecesse, porque quando nós estávamos naquela condição mais primitiva, como que eram os nossos corpos? E junto com isso, com essa fase evolutiva, começaram a haver mutações e a haver corpos um pouco mais elaborados. Então o espírito via aquele mais macacoide, vinha um outro um pouquinho mais bonitinho, mas ele falou, eu quero também isso aqui. Ele não tinha noção de na próxima encarnação eu quero isso, mas quando ele via e sentia a aspiração, aquela, entre aspas, inveja boa do outro, né, ele aspirava ter aquilo também. Então ele já renascia num corpo mais aperfeiçoado. Sim, os tutelares. O arrastado são os tutelares que, mas sempre, mesmo se ele não desejasse, os outros traziam. Né? Aí chega um momento que vai acontecer o quê? A partir do momento que a espécie Homo sapiens foi desenvolvida, o que, que aconteceu? Vamos trazer bem para nós, para a Terra aqui, porque a gente aprende melhor. Antes havia o homem de Neandertal, o Cro-Magnon, eram várias espécies de hominídeas que gradualmente foram extintas e deu origem a uma única espécie humana, que é o Homo sapiens. A partir do momento que essa espécie foi desenvolvida, o que, que aconteceu? Toda aquela transição puramente era mais ligada à biologia, ao aspecto do corpo, cessou, porque já todo mundo tinha mais ou menos o corpo semelhante. E aí o que, que começou a ver o quê? Aqui, ó, que ele diz: à medida que as sensações corporais se tornam maiores, mais aperfeiçoadas, suas sensações espirituais também despertam e crescem. Então, o ser começou a ter cada vez mais as suas necessidades biológicas atendidas, né? Todo o movimento, toda a evolução antropológica, cultural, por exemplo, o ser que vivia só de caça passou a fazer o quê? A praticar a agricultura, né? De nômade ele passou a ser gregário em vilas, cidades, e tudo isso foi sendo construído na evolução do planeta Terra. Então, o que, que foi ocorrendo? Cessando necessidades materiais, surgem o quê? Inclusive, Maslow, aquele grande psicólogo transpessoal americano, ele fala da pirâmide de Maslow. Cessando as necessidades materiais, o que, que acontece naturalmente com o espírito? Ele deseja satisfazer as necessidades mais de ordem espirituais. E é exatamente isso que o mentor fala muito tempo, muito antes de Maslow, ele está falando exatamente isso aqui. Né? Começa a haver um movimento de buscar as realizações espirituais e não apenas as materiais, porque elas já estão parcialmente atendidas. Sim, ainda se dá. Mas aí ele coloca: começa o trabalho moral e a depuração da alma se une à aspiração do corpo. Porque a aspiração do corpo não cessa de querer cada vez mais ter as suas necessidades biológicas atendidas. Mas não para aí. Aí ele vai querer cada vez mais as necessidades espirituais sendo atendidas. É nesse momento que há essa migração dos fenômenos da natureza para uma percepção do ser mais divino, menos material e mais espiritual, sim. Gradualmente vai surgindo dos reinos da natureza, da adoração dos fenômenos da natureza, passa para quê? Nós já vimos isso também, em outro módulo. Passa para a visão politeísta da divindade, para depois surgir a visão do Deus único. Primeiro um Deus único punidor, né, que para ser temido. E depois o Deus único para ser amado, como Jesus nos ensina. Nós vimos no primeiro módulo do nosso curso, a presença amorosa de Deus em nossas vidas. Esse estado de igualdade de aspirações materiais e espirituais não é de longa duração. Logo, o espírito se eleva acima da matéria e suas sensações não mais podem ser satisfeitas por ela. Necessita mais, precisa de melhor. Mas aí, tendo sido o corpo levado à perfeição sensitiva, não pode acompanhar o espírito, que então o domina e dele se desprende cada vez mais como de um instrumento inútil. Então, de que ele está falando aqui? Quando é que o espírito, ele já atendido todas as necessidades materiais, tudo que ele aspirava do ponto de vista material, isso está acontecendo lá na primitividade ou em um outro momento? Isso é já o espírito numa condição bem superior. Não na primitividade. Em que momento que isso vai acontecendo? Independente de seguir pela fieira só da ignorância ou do mal, isso vai acontecer com todos os espíritos. Que momento é esse? Por exemplo, aqueles que estão totalmente envolvidos de forma sensualista, o que, que vai acontecer necessariamente com eles? Vão se cansar. Chega um momento que entra em tédio. As questões puramente materiais produzem para o espírito um tédio. Então, nesse momento, o que, que ele aspira? Exatamente. Da parábola, o Nestor lembra aqui da parábola do filho pródigo. Ele pode enveredar por um caminho sensualista, mas cedo ou tarde ele vai cair em si e voltar para a casa do pai. Então ele vai entrar nesse movimento ascendente espiritual. Porque, como ele diz aqui, ele se eleva acima da matéria e suas sensações não mais podem ser satisfeitas por ela. Por mais sensualista que o espírito esteja, chega um momento que ele cansa daquele caminho. Uma vez cansado, no tédio, ele vai buscar o espiritual. Então ele precisa de melhor. Mas aí, tendo sido o corpo levado à perfeição sensitiva, não pode acompanhar o espírito, que então o domina. E dele se desprende cada vez mais. E o que, que ele está falando aqui? A individuação do espírito. Existe primeiro a individualização do princípio inteligente se tornando espírito com E maiúsculo, depois a individuação. Ele acabou de descrever aqui o processo da individuação. Tá? A individuação é esse movimento do espírito que, uma vez que ele se saturou ou não, mesmo que ele não tenha se saturado, mas ele viu que esse lado puramente material, egóico, não lhe satisfaz, ele começa a trabalhar na vertical da vida para ascender sempre. Até chegar em que condição que ele coloca aqui? Quando é que o corpo se torna um instrumento inútil? Até a condição do espírito puro, que ele está descrevendo aqui. Todo o processo da individuação do espírito até a condição da angelização como espírito puro. Tá? Faz sentido isso? Dá para enxergar isso ou estamos viajando na maionese? Olha como o texto parece aparentemente simples e o quanto de elementos reflexivos ele traz. Vamos continuar aqui. Direciona todos os seus desejos, todas as suas aspirações para um estado superior. Sente que as necessidades corporais, que lhe eram motivo de felicidade em suas satisfações, não são mais que um estorvo, um aviltamento, uma triste necessidade, da qual aspira libertar-se para gozar sem entraves de todas as venturas espirituais que pressente. Bonito, né? Então veja, aqui ele descreveu todo o processo de tédio que o espírito adentra. Então ele já cansou de buscar, por uma questão de prazer corporal, a satisfazer as suas necessidades. Ele cansou disso. Como ele diz aqui, as necessidades corporais eram um motivo de felicidade em suas satisfações. E gera felicidade? Não gera, porque a felicidade é puramente espiritual. E aí o que vai acontecer com esse movimento? Olha como é profundo o texto. Ele passa a ver aquilo como um estorvo. A busca do prazer puramente sensual passa a ser um estorvo. Um aviltamento, uma triste necessidade da qual aspira libertar-se para gozar sem entraves de todas as venturas espirituais que pressente. Então aí ele definitivamente escolhe o caminho na vertical da vida, né? Trabalhando para a libertação e viver as venturas espirituais. Então, isso daqui vai sendo construído no espírito com base em que leis? Vamos recapitulando. Progresso, trabalho e liberdade, mais diretamente. Essas três leis em conjunto formando tudo isso ocorrer com o espírito. Vejamos agora a ação dos fluidos na reencarnação. Uma vez entendido que o processo de aspiração ele vai sendo ascendente, como que isso vai acontecer fluidicamente no nível do próprio processo da reencarnação? Sendo os fluidos os agentes que movimentam o nosso aparelho corporal, também são eles os elementos de nossas aspirações. Pois há fluidos corporais e fluidos espirituais, tendendo todos a elevar-se e a unir-se a fluidos da mesma natureza. Então, de que ele está falando aqui? Nós acabamos de ver que as aspirações é aquilo que o espírito vai se, desde o instante que ele entrou no reino nominal, ele vai nutrir aspirações e vai ascendendo gradualmente. E aí ele diz, sendo os fluidos os agentes que movimentam o nosso aparelho corporal, eles são, também são eles os elementos de nossas aspirações. Então, como que vai acontecendo na prática o processo? Quando nós queremos ascender, o que que vai acontecer? Esse movimento que é espiritual vai propiciar o quê do ponto de vista fluídico? Uma modificação dos próprios fluidos do perispírito. Como é que nós vamos ter corpos cada vez melhores? Quando o espírito se melhora, ele modifica fluidicamente o perispírito, dando possibilidade a ter corpos mais purificados. É dessa maneira que acontecem as chamadas mutações. As mutações que acontecem para melhor vão acontecendo exatamente o espírito se tornando mais fluidicamente menos denso, ou perispírito, melhor dizendo, que vai, por sua vez, levar isso até os genes do corpo físico. Imprime no próprio corpo físico. Então, os fluidos corporais e os fluidos espirituais, tendendo todos a levar-se e a unir-se a fluidos da mesma natureza. Não é interessante isso? O espírito vai evoluindo, o seu perispírito evolui junto com ele, até a quinta essência do espírito puro. Esses fluidos compõem o corpo espiritual do espírito, que acabamos de falar, o perispírito que ele está dizendo aqui, que na condição de encarnado, age por meio dele sobre a máquina humana que lhe compete aperfeiçoar. Pois tudo é trabalho na criação, tudo concorre para o progresso geral. De que ele acabou de falar aqui, gente? Da lei do trabalho. E essa lei, que é uma lei moral, ela está ligada no caso do ser humano. A que fatores? Ele diz isso nesse texto aqui. Nós somos espíritos o quê? Imortais e imperfeitos? Perfectíveis, é melhor. Mas que mais? Que nós somos imortais, perfectíveis e... E que, gente? Que tipo de espíritos nós somos? Encarnados, né? Ou tem alguém desencarnado aqui que está materializado? Nós somos espíritos encarnados. É o que ele está dizendo aqui. Na condição de encarnado, o que que vai acontecer com base na lei do trabalho e a lei do progresso? O aperfeiçoamento do próprio corpo fluídico e do corpo físico. Aqui, ó. Age por meio dele sobre a máquina humana que lhe compete aperfeiçoar. Então, o corpo humano, o nosso corpo, vai ser aperfeiçoado a partir do quê? da nossa evolução enquanto espírito, que vai, por sua vez, gerar um perispírito mais evoluído, que vai, por sua vez, gerar um corpo mais evoluído. Então, se nós queremos viver sem doenças, o que, que nós necessitamos? O que, que nós necessitamos? Curar o espírito. Porque uma vez que o espírito se torne melhor, o perispírito dele, do espírito, vai se tornar mais quintessenciado, mais fluídico, mais harmonizado. O próximo corpo vai ser um corpo muito com menos doença, até se libertar completamente das doenças. O que, que ele falou então aqui, nesse parágrafo? Bem prático. Da saúde espiritual. A saúde no nível mais profundo. Exatamente disso que ele falou. Olha como é muito rico esse texto. Um texto de 1864. O espírito tem livre-arbítrio e sempre busca o que lhe é agradável e o satisfaz. Se for um espírito inferior e material, procura suas satisfações na materialidade. E então dará impulso aos seus fluidos corporais, que dominarão, mas tenderão sempre a crescer e elevar-se materialmente. Que interessante. Que lei que ele está falando aqui? Lei de responsabilidade, liberdade, responsabilidade, o que mais? Tem uma lei que sutilmente ele aborda aqui. Todas essas que nós estamos trabalhando, lei de liberdade, lei do progresso, lei de, do trabalho, lei de responsabilidade, estão envolvidas. Mas tem uma lei que sutilmente ele coloca aqui. Veja bem, o que, que ele está falando aqui? O espírito tem livre-arbítrio, lei de liberdade está clara, e sempre busca o que lhe é agradável e satisfaz. Se for um espírito inferior e material, procura suas satisfações na materialidade. Então, quando o espírito sensualista busca a satisfação na materialidade, o que, que acontece com ele? Ele entra num processo sensualista, é o ir para terras longínquas, lá da parábola do filho pródigo. O que, que vai acontecer com ele? Hã? Ele vai entrar no mecanismo de dor e sofrimento. Agora, para que serve essa dor e sofrimento? Então, dará impulso aos seus fluidos corporais, que dominarão. Então, o sensualismo dominou. E aí, o que, que acontece? Mas tenderão sempre a crescer e elevar-se materialmente. De que lei ele está falando aqui? Lei de misericórdia. Faz sentido? É a lei de misericórdia. Porque mesmo indo para terras longínquas, o pai nunca abandona o filho e vai fazer, pela lei de misericórdia, propiciar que ele volte para casa sempre. Ou vai ter alguém que nunca vai voltar para casa. Oportuniza quantas encarnações forem necessárias, porque às vezes o espírito fica várias existências buscando o que é agradável e o satisfaz materialmente, até que ele canse de sofrer, e aí ele, pela lei de misericórdia, ele é resgatado para crescer e elevar-se espiritualmente a partir daquele excesso produzido. É disso que ele está falando aqui. Faz sentido, gente? Continuemos. Assim, as aspirações desses encarnados serão materiais, e voltando à condição de espírito, buscará nova encarnação em que satisfará suas necessidades e desejos materiais. Porque, notai bem, a aspiração corporal não pode pedir como realização senão uma nova corporeidade, ao passo que a aspiração espiritual não se prende senão às sensações do espírito. Então vejamos que ele está falando do quê? Aqui. O espírito que está buscando todas as suas, a sua satisfação nas questões puramente materiais. É exatamente dentro da parábola do filho pródigo, a fase do filho que sai para terras longínquas, para gozar de tudo que é sensual. Né? Quando ele está nesse caminho, isso tem base no quê? Para ele seguir por esse caminho? A lei de liberdade, o livre-arbítrio. Né? Ele pode fazer isso? Pode. Não quer dizer que deva. Né? E aí o que vai acontecer? Ele vai passando de existência, porque na parábola Jesus coloca o filho pródigo de uma forma linear, indo para terras longínquas, arrependendo, né, caindo em si, arrependendo e voltando para a casa do pai. Aquilo acontece numa única existência? Normalmente, são várias existências indo para terras longínquas, quando o espírito está nessa condição do gozo material. E aí são várias existências para, pode ser, ele sofrendo as consequências, até que ele cai em si. E aí, olha, cair em si significa o quê? É o processo da despertar da consciência, que gera o quê para o espírito? Hã? O arrependimento. Gera para o espírito o arrependimento, aí depois é necessário a expiação e a reparação. A expiação e a reparação é o ato, ou a expiação, o ato de voltar para casa, e a reparação é o trabalho do bem que ele pede a oportunidade para o pai. A isso será solicitado por seus fluidos, que deixou que se materializassem. E como no ato da reencarnação, os fluidos agem para atrair o espírito no corpo que foi formado, havendo, portanto, atração e união dos fluidos, a reencarnação se opera em condições que darão satisfação às aspirações de sua existência precedente. Então, aqui ele está falando da encarnação em que fase do espírito? Na fase ainda sensualista. Nesse nível de encarnação, ela acontece daquela forma que nós vimos, com os afetos participando do processo, levando o espírito até a reencarnação, ou se dá de uma maneira mais biológica, automática? Se dá dessa forma mais... Que ele está falando exatamente disso. Pela lei da atração e união dos fluidos, o espírito muitas vezes reencarna, desencarna sem muita consciência de si. É aquele processo subconsciente que ele vai de uma encarnação para outra e vai evoluindo mais na horizontal da vida, levemente vertical. Né? Há fluidos espirituais como fluidos materiais, se estes dominarem. Mas então, quando o espiritual sobreleva o material, o espírito que julga de modo diferente escolhe ou é atraído por simpatias diferentes. Como necessita de depuração, e a esta só chega pelo trabalho, as encarnações escolhidas e são mais penosas, porque depois de haver dado supremacia à matéria e a seus fluidos, deve constrangê-la, lutar contra ela e dominá-la. O que ele acabou de descrever aqui? O espírito que escolheu o caminho do sensualismo, isso é uma escolha, viveu o sensualismo de todas as maneiras possíveis. Como ele diz, há fluidos espirituais como fluidos materiais. Por enquanto, ele está envolvido totalmente na densificação dos fluidos materiais. Vai chegar um momento que o que vai acontecer, nós vimos agora há pouco, o tédio. Chega um momento que há o tédio. Nesse momento, que é o momento do cair em si, lá da parábola, que ele chega nesse tédio e na carência que todo esse processo gera. Aí o que ele vai fazer? O espiritual sobreleva o material. O espírito julga de modo diferente. Ele passa a ver o quê? Vamos voltar lá na parábola do filho pródigo, que ela tem tudo a ver com esse texto. O que o Espírito lembra? Da abundância da casa do pai, e ele estava ali passando necessidade. Por que que ele lembra da abundância da casa do pai se ele estava no caminho sensualista? Não é porque ele se cansou. Ele também por isso. Ele caiu em si. Mas o que que é esse cair em si? É dar uma cambalhota e cair em cima de si mesmo? Que referência é essa, Nestor? Tem a ver com isso. As leis divinas na consciência. Então as leis divinas nos convidam a quê? Hã? Elas existem para quê? Para que não é para quê? Qual é o grande objetivo das leis divinas? Sermos felizes, não é? E que abundância é essa? Da vida em abundância, que é a felicidade, que ele não está construindo, que ele está buscando no sensualismo, e o sensualismo só gera o quê? Dor e sofrimento e tédio, vazio. Cada vez um vazio existencial. E nesse vazio ele cansa e aí ele vai fazer com que o espírito julgue de modo diferente, escolhe e é atraído por simpatias diferentes. Que caminho que ele vai escolher a partir de agora? Como necessita de depuração e a essa só chega pelo trabalho, o que ele vai fazer agora? As encarnações escolhidas e são mais penosas. O que significa essa? Porque tem gente que fala, mas agora que eu melhorei, agora a encarnação está cheia de problemas, cheia de coisa, de desafio. Por quê? Porque agora ele está voltado para a ascensão espiritual na vertical da vida, que é o momento de expiar e reparar. As duas coisas, expiar e reparar. Então ele passa pela situação, viveu o sensualismo até a última gota, cansou do sensualismo, agora ele a própria consciência o convida a espiar e reparar. Nesse momento, o que vai acontecer com ele do ponto de vista profundo? Na parábola, Jesus coloca algo acontecendo com o filho pródigo, que é importante que nós saibamos que isso é necessário ocorrer. Ele sente a indignidade de ter mergulhado profundamente nesses fluidos materiais sensualistas. Agora ele vai buscando o espiritual com aquela mácula do passado. Quando é que vai acabar esse sentimento de indignidade? Quando cessar a depuração. Deu para entender isso, gente? Só quando cessar a depuração é que esse sentimento de indignidade desaparece. Por isso que o Jesus coloca na parábola do filho pródigo, que o filho chega e diz para o pai: pai, já não sou digno de ser chamado teu filho, mas faze-me como um dos teus trabalhadores. Então ele vai, por isso que ele diz aqui, como necessita depuração e esta só chega pelo trabalho, as encarnações escolhidas. Então, a partir daquele momento, as encarnações vão ser uma após outra de depuração. Significa de expiações e provas, depois passa a ser terminadas expiações de provas, de depuração, provas de depuração, até a completa depuração e a dignificação acontecendo. Isso que ele chamou de dado a supremacia, depois de haver dado supremacia à matéria e a seus fluidos, deve constrangê-la, lutar contra ela e dominá-la. De que ele está falando aqui? Não é lutar contra o corpo, como é o movimento de ressignificar os apelos da matéria para viver a vida do espírito imortal. Aí que chega, que entra a virtude meio para chegar na virtude fim, aí entra a virtude condição para buscar as virtudes meio e chegar nas virtudes fim, principalmente da felicidade.

momento de indignidade buscando dignificação. É isso que Jesus ensina na parábola. Ele não fala nada de sentimento de inferioridade. A inferioridade tem a ver com a culpa e a estagnação em um processo. Tá? Daí essas existências tão dolorosas que muitas vezes parecem injustamente infligidas a espíritos bons e inteligentes. Esses fazem sua última etapa corporal e entram ao sair deste mundo nas esferas superiores, onde suas aspirações superiores encontrarão a sua realização. A gente vê aquelas encarnações dolorosíssimas e o espírito, na verdade, concluindo uma etapa de para uma ascensão, né, intensa. Sempre o processo expiatório, quando aceito pelo Espírito e trabalhado por ele, vai ser um indício de uma melhoria. Porque antes ele estava mergulhado no sensualismo, agora ele está sendo convidado a mergulhar na reparação desse sensualismo todo. Né? Então, esse movimento do Espírito acolher e trabalhar pela transmutação é fundamental no processo reencarnatório. Aí a encarnação passa a ser produtiva porque houve uma escolha na vertical da vida. Faz sentido, gente? Ficou claro? Vamos para a nossa avaliação reflexiva. Feche os olhos. Entre em contato com você mesmo em essência, buscando sentir o conteúdo estudado neste encontro. O que você entendeu do conteúdo que se aplique à sua vida?

conteúdo estudado mudou a forma como você entende o processo da reencarnação? Caso positivo, que mudança foi essa?

Nesse encontro, refletimos uma vez mais que a lei da reencarnação está em conformidade com a lei de justiça, amor e caridade, convidando você à prática efetiva da lei de liberdade, da lei de responsabilidade, lei do trabalho e lei do progresso. Constituindo-se todas essas leis e uma bênção que Deus nos oferece para evoluir por meio do cumprimento das leis divinas e do desenvolvimento das virtudes. Como você se sente aproveitando essa dádiva divina chamada reencarnação para amar e cumprir essas leis, conquistando a sua evolução?

Você sente que Ele pode melhorar a sua vida em sua busca de autotransformação e nas suas atividades na prática do bem?

Sinta-se agora um espírito imortal que traz em si mesmo a determinação divina para evoluir até a perfeição relativa, pelo conhecimento pleno e cumprimento das leis divinas, pela prática das virtudes e pela busca da unidade com Deus. Mergulhe profundamente nessa verdade espiritual. Sinta Veja-se cumprindo as leis divinas e desenvolvendo todas as virtudes essenciais da vida ao longo do tempo, sentindo plenamente o objetivo pelo qual você está reencarnado, dádiva para que você conquiste a perfeição.

0: Olá, muito boa noite a todos. Gratidão por todos estarem aqui presentes para mais uma prece pela vida. Estamos todos muito felizes de receber todos os irmãos aqui novamente nesse domingo. Então, nós vamos começar. Muito obrigada a todos, muito obrigada. Agradeço a Ediluz pela oportunidade de eu estar fazendo sempre a oração aqui com vocês, trazendo sempre a oração da nossa querida Joana de Ângelis pelo nosso querido Divaldo Franco, que é a leitura que nós estamos lendo agora, né? Então, nós vamos começar primeiro a fazer a autodescrição para os nossos irmãos que têm problemas visuais. E nós precisamos ajudá-los a se situar quem nós somos e como nós estamos localizados aqui na Terra. Então, nós estamos localizados em duas telas. Antes de descrever as duas telas, nós temos um fundo azul com o céu bem estrelado, cheio de estrelas maravilhosas. No canto alto à esquerda está escrito Prece pela Vida. E no canto direito, no alto, está o logotipo da Ediluz. E agora eu vou descrever a tela à esquerda. Estou eu, a Ana Lídia. Eu sou uma mulher de pele clara. Uso cabelos na altura do ombro. Eles são castanhos, escuros. Uso óculos com armação fino. Estou usando uma blusa marrom com desenhos de flores e lentejoulas nas flores, árvores, animais. E no fundo, atrás de mim, tem uma tela preta. E eu sou surda oralizada. Eu faço parte da comunidade surda. E embora eu esteja verbalizando, nós temos um intérprete na tela à direita, que está fazendo a língua de sinais. Então, é um outro tipo de surdos na comunidade surda, daqueles que oralizam, mas também sabem a língua de sinais. Então, na tela direita, nós temos o intérprete André. O André é de São Paulo. É um rapaz moreno, pele morena clara, usa óculos com armação azul. Atrás dele tem uma cortina branca e na esquerda dele tem um armário. E ele está usando uma blusa preta para facilitar a tradução da língua de sinais para os nossos irmãos surdos. E antes de começarmos a nossa leitura, eu vou pedir a todos que peguem um copo com água. Ah, vamos primeiro agradecer, então, nossos queridos, a Encarnação Moreno. Olá, querida, boa noite. Bom ver você por aqui. Luciana Bastos, parabéns, Analisa, saúde e paz. Que Deus abençoe sempre. Muito obrigada, querida. Muito obrigada. Gláucia Werneck, Rio de Janeiro, obrigada. Com certeza, Deus vai abençoar não só a mim, mas eu quero que a todos. Boa noite, graças a Deus, mais um dia de prece. Aleira Ferreira do Magalhães, obrigada pela presença. Sônia Galvão, do Rio de Janeiro, obrigada também a todos. Boa noite, paz de São José dos Pinhais, Miriam Carvalho. Muito obrigada pela presença de todos aqui, o canal Ediluz e eu, o André. Nós agradecemos a presença de todos. E a nossa querida intérprete, a Cirlei Braga. Boa noite, muita paz a todos. Beijo, querida. Maria de Fátima Ferreira, boa noite, paz a todos. É do Rio, Niterói. E a Leninha França, de Aracaju. Boa noite a todos. Temos irmãos de vários locais do nosso querido Brasil. Que maravilha! De Salvador, Bahia, Maria Auxiliadora. Boa noite a todos. Paz e luz para todos nós. Com certeza. E o Rafael Bahia, que é um frequentador ativo, né, do canal Edu Luz. Beijo, querido. Obrigada pela presença sempre. Então, antes de nós começarmos a leitura, nós vamos pegar o nosso copo com água ou uma jarra e colocar água para que ela seja fluidificada durante a nossa oração da prece pela vida. E os amigos espirituais, com certeza, estão aqui junto a todos nós e eles vão frutificar a nossa água. No final da prece, então, nós podemos beber. Tá certo? Então, nós vamos começar a nossa leitura da mensagem da Joana de Ângelis, o capítulo 32, né, do livro Episódios Diários. O título é Inexoravelmente. Essa palavra significa inevitavelmente, o que não se dá para evitar. Então vamos lá. Inexoravelmente é da lei do axioma que cada um evolui com o esforço próprio e que a colheita é a resposta da sementeira. Fadado à perfeição, o espírito adquire sabedoria mediante as experiências que vive, conquistando palmo a palmo os espaços da evolução. Quando erra, repete o tentame até acertar. Quando prejudica, volve a reparar, auxiliando a quem afligiu. Desse modo, o trabalho é pessoal e intransferível. Embora receba ajuda, orientação e estímulo, a ação é de cada um, semeando sempre, porque a cada ação corresponde uma equivalente reação. Seguirás adiante, conforme te proponhas e te empenhes por executar. Ocorrendo injunções afligentes que te levem à dor, conscientizaste-te de que são necessárias para mais valiosas conquistas morais e esparce bondade, embora as circunstâncias dolorosas. O que hoje te chega foi arrojado ontem. Da mesma forma, o que ora aciones, reencontrarás mais tarde. Não desperdice desse momento recorrendo à queixa e às lamentações que somente perturbam e geram mal-estar. Uma atitude otimista e uma realização fecunda fomentam resultados positivos que se transformam em conquistas libertadoras. Então, essa foi a mensagem da nossa querida Joana de Ângelis, com a psicografia do nosso querido Divaldo Franco, e nós vamos comentar um pouquinho sobre o que ela fala. Então, esse texto, ele deixa bem claro para todos nós que nós estamos aqui nesse planeta Terra sendo espíritos em evolução constante, com novas oportunidades que estão sendo dadas para que nós resgatemos esses valores, as pendências que nós ainda temos e que não foram bem realizadas em vidas anteriores. Porém, é necessário que nós reflitamos e que nós agradeçamos a Deus o livre-arbítrio que nós temos, que nos é concedido pelo Pai. E através desse livre-arbítrio é que nós realmente vamos poder escolher essa evolução espiritual ou esse estacionamento espiritual. Todos nós vamos errar, vamos. Todos nós vamos cair, vamos. Mas é preciso que a gente reflita que todo esse erro nos remete a cada vez mais a acertarmos o que nós estamos fazendo toda vez que acontece uma prova na nossa vida ou um obstáculo. Nós erramos. Fazemos muitas vezes o contrário. Mas é preciso que a gente aprenda com esse erro, tenha novas oportunidades e faça melhor. Uma queda também faz com que, que nós todos nos levantemos, ergamos a cabeça e continuemos a nossa vida, pautada no amor, na caridade, nas ações, nos pensamentos, nas boas palavras proferidas para alguém. Então, tudo isso, queda, erro, faz parte da vida de cada um de nós para conseguirmos essa evolução espiritual. Quem de nós aqui está livre disso? Ninguém. Ninguém está livre. Todos nós vamos passar por isso. Então, olharmos e percebermos que o trabalho de cada um é importante na nossa vida. Ele é diferente. E é único, porque cada um de nós é único, cada um de nós tem um trabalho diferente. Mas o importante é nós realizarmos esse trabalho de forma plena, de forma feliz, para ficarmos leves, com sensação de tarefa cumprida. Tudo que é realizado no bem, nós caminhamos na porta estreita, fazendo que ela continue sendo cada vez mais bem feita, bem realizada. Nós seremos todos recompensados de acordo com o que nós semeamos na nossa trajetória de vida. Então, é o que ela fala aqui no começo, que toda colheita, ela diz aqui, que toda colheita é a resposta da sementeira. Então, tudo que a gente vai plantar, a gente vai colher. Então, portanto, não adianta nenhum de nós continuar reclamando da vida, continuar lamentando por uma dificuldade, um obstáculo que aparece na nossa vida, porque isso vai fazer parte. Não adianta a gente prejudicar também a pessoa que nós afligimos. Sabe por quê? Porque isso atrasa a evolução moral e atrasa também a evolução espiritual. E gera também um desconforto inexplicável, que a pessoa não sabe explicar da onde veio esse desconforto. E com certeza isso não vai trazer boas colheitas. Então nós precisamos nos atentar a isso. Agradecer, lutar por coisas que tem, que temos, que teremos, com a conquista do esforço e no amor. Trará muita paz interior, resultados e colheitas positivas. E, consequentemente, uma elevação de grau moral e espiritual. E, para finalizar isso, eu vou convidar a todos que nós pensemos nessa mensagem de hoje. Cada um é cada um. Cada um tem o seu livre-arbítrio em fazer o seu melhor e cada um vai colher de acordo com o que plantou. Que o Pai ampare a todos nós. Então é uma mensagem forte, né? Para refletirmos bem mesmo, o porquê que nós estamos aqui. Estamos fazendo o quê? Temos que trabalhar no bem para conseguirmos a nossa evolução espiritual e moral. Então, agora, rapidinho, nós vamos fazer a nossa prece, que é tão esperada por todos. Vamos nos relaxando mentalmente. estando bem confortavelmente sentados e elevando nosso pensamento ao Pai, agradecendo por essa oportunidade de hoje estarmos reunidos novamente, agradecendo também a Jesus, a nossa Mãe Maria, que sempre nos acompanham também, juntamente com os mentores de cada um dos irmãos que aqui estão, dos outros anjos guardiões que também nos acompanham, e agradecendo por essa mensagem maravilhosa, para que todos nós realmente nos reportemos a plantarmos bem para colhermos bem. E nesta prece, nós estamos doando semente de amor a todos os irmãos que estão nos hospitais, pelas ruas, creches, orfanatos, asilos, presidiários, no presídio e nos manicômios. Todos os irmãos espalhados pelo mundo, todos eles também precisam de prece, precisam de amor, precisam de todo carinho nosso, toda a prece com elevação de amor. Que o nosso Pai possa abençoar a cada um de nós nessa semana que se inicia, tendo todos muita luz, muita saúde, muita paz, muita harmonia e principalmente fé. Que todos nós possamos continuar com as nossas boas ações. Que assim seja, querido, graças a Deus. E amanhã tem, de novo, a prece pela vida, às 18 horas, sempre, todos os dias às 18. Se você gostou da prece pela vida, da oração de hoje, divulgue para os seus amigos, coloca um joinha na mãozinha, aperta lá e compartilhe com todos. 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Então, eu desejo, ó, o meu beijo para todos, muita luz de Deus para todos nós. E até amanhã, com a prece pela vida, às 18 horas. Tchau.
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Agora vejamos como que o aprendiz de Jesus aprende esse aprendizado amoroso com Jesus. Vejamos. Quando o aprendiz faz esforço de dar o melhor de si mesmo para realizar uma ação. Vamos supor que todos nós fomos convidados a realizar uma ação aqui na federação. E todos nós estamos querendo ser verdadeiramente aprendizes de Jesus. Pode ser que a gente faça todo o esforço e acerte? Claro, né? Porque nós já não somos aqueles ignorantes lá das cavernas. Nós, a nossa ignorância já diminuiu bastante. Né? Nós já estamos fazendo esforços de aprendizado e a nossa ignorância já diminuiu bastante. Então, já existem situações que nós já dominamos. Então, podemos acertar? Podemos, muitas vezes. Todas as vezes que acertamos, o que, que nós realizamos como aprendizes? Aquilo que nós chamamos de conquista êxito. Nós tivemos um êxito, nós fizemos um esforço, demos o melhor que nós pudemos e fizemos um trabalho bom, um trabalho bem feito. Agimos acertadamente. Ótimo, aqui é um êxito. Podemos fazer, agir muitas vezes assim. Basta assumir responsabilidade e fazer todo o esforço que for necessário para nós, no limite das nossas forças, como está lá no Livro dos Espíritos. Se fizermos os esforços no limite das nossas forças, as chances de nós acertarmos serão muito grandes. Realizaremos muitos acertos e muitas conquistas êxito. Agora, não somos mestres, né? Nós não somos mestres. Apesar de todo o esforço, de toda a dedicação, como nós não somos mestres ainda, trazemos o quê? A falibilidade. Apesar de todos os nossos esforços, de todo o nosso empenho, de todo o nosso amor, podemos errar ao buscar realizar uma ação, dando o melhor que pode, no limite das próprias forças. Podemos errar? Podemos ou não? Podemos. Só não erra o espírito puro que já alcançou uma condição de infalibilidade. Nessa condição de infalibilidade não se erra mais, mas que o espírito chegou nessa condição. Nós estamos muito distantes dessa condição. Então há muita ignorância a ser transmutada. Há muitas limitações que temos em nós a ser transmutada. Quando nós erramos, o que faz o aprendiz consciente, o aprendiz responsável, o aprendiz que realmente tomou o jugo de Jesus nas suas mãos? O que, que ele faz? Ele reconhece o erro e passa a ter uma conquista aprendizado. A única coisa positiva que nós podemos fazer depois que um erro acontece é essa, é a conquista aprendizado, aprender com o erro. É o que Jesus ensina quando ele é convidado a opinar em relação à mulher adúltera. O que, que ele fala no final para a mulher? Vai, não tornes a pecar para que não lhe suceda algo pior. Porque da próxima vez, se ela continuasse adulterando, ele poderia não estar lá na praça, né? Não poderia ser bem pior. Então, ali para ela, Jesus não coniviu com o erro. Mas ele mostrou que o erro é um caminho para o aprendizado. O que faz o pseudo-mestre quando erra? Como ele cultiva a infalibilidade, o que, que ele faz? Ele se culpa ou culpa os outros pelo erro. Ele não busca o aprendizado. Ele busca culpar, seja ele mesmo, ou se ele transitar lá para o outro lado, ele culpa alguém por aquele erro. Ele não admite. Ele não admite que erra, e se ele admite é com muita lamentação, com muito orgulho ferido. Sente uma vergonha enorme do erro. Vergonha o que que é? Orgulho ferido. Aquele orgulho manifesto se torna orgulho ferido. Existem dois tipos de orgulho. Quando a pessoa não aceita que ela possa errar,
é orgulho manifesto. É aquela que olha todo mundo de nariz empinado, ela é o tal, que só acerta. Quem erra são os outros são a ralé. Na hora que ela erra e admite sem projetar nos outros, porque a maioria das vezes ele projeta nos outros para continuar sendo infalível de faz de conta, na hora que ele erra e admite o orgulho, como ele era uma máscara que vivia colada, ele arranca aquilo com, e sai com pele e tudo. E fica extremamente machucado, extremamente ferido por causa do orgulho. Nunca vê, o pseudo-mestre nunca vê como um aprendizado o erro. Ele vê como uma coisa absurda, ele não podia fazer isso, mas onde já se viu? Ele que tem a espírita há mais de 20 anos, não podia fazer isso. Ele fica num movimento de lamentação em relação ao erro. Funciona? Vai ajudar em alguma coisa? Vai. A quê? Depressão e obsessão. Os espíritos não gostam de gente assim? Os espíritos das sombras? Quanto mais gente assim, melhor para eles. Quanto mais culpa, porque culpa é auto-julgamento, auto-condenação e auto-punição. Eles querem punir, a pessoa já está querendo se punir, aí ele vem lá. Então o processo de obsessão se instala, o processo de depressão, se já existe, se amplia, se não existe, ainda inicia. Por quê? Porque a pessoa fica, não busca uma conquista aprendizado. Já o aprendiz da vida, errei, eu busquei dar o melhor de mim. Ou mesmo que eu não tenha buscado dar o melhor de mim, fiz corpo mole, errei. Se eu estou no movimento de aprendizado com Jesus, eu vou tomar consciência, errei, mas eu posso aprender com esse erro e buscar repará-lo e evitar repeti-lo se possível. Se a lição for suficiente para eu evitar repeti-lo, eu evito. Se mesmo assim ainda errar naquela mesma situação, porque ainda não aprendi suficiente, eu realizo uma nova conquista aprendizado. Quantas forem necessárias até que o aprendizado seja efetivado. Quando o aprendizado for efetivado naquela área, nós deixamos de ser ignorantes naquela área, como já deixamos de ser ignorantes em muitas áreas. E aí vamos de conquistas em conquista aprendizado, o que, que vai acontecer? De conquistas êxito e muitas conquistas aprendizado, o que, que vai acontecer? Um dia, a pureza espiritual, a felicidade é consequência. Não é um dia nós vamos todos nos tornar espíritos puros? Vós sois deuses, tudo que eu faço vós podeis fazer e até mais se quiserdes. Então se quiserdes, se esforçar, se nós nos esforçarmos para isso. Quando praticamos uma ação e acertamos, isto é, agimos com amor, mansidão e humildade, realizamos uma conquista êxito. Quando, ao realizar uma ação, agimos com desamor, rebeldia e orgulho, somos convidados a realizar uma conquista aprendizado, na qual somos convocados a assumir a autoria de nossos atos. Após isso, vamos arrependermos de ter praticado aquela ação, refletir sobre essa ação para poder aprender com ela, e depois somos convidados a reparar o erro, evitando repeti-lo. Esse é o verdadeiro aprendizado com Jesus. O convite de Jesus para esse aprendizado. Nós sempre teremos três opções para lidar com as questões profundas da vida. Quando nós agimos com negligência, é o ego evidente tomando conta de nós. Aquele estado de rebeldia, de se negar a aprender. Então a pessoa que se nega a aprender, ela age com negligência frente à vida. No outro extremo, nós temos o ego mascarado, em que há uma autoexigência de já, por conhecer o Evangelho de Jesus, por conhecer as verdades espirituais, há uma exigência para se tornar perfeito, que acaba gerando o pseudo-mestre. É uma pessoa que age revolucionando a sua vida, que quer a perfeição sem aperfeiçoamento.
Se nós formos nas diversas revoluções que a humanidade já desenvolveu até hoje, o que se buscava nessas revoluções? Não era uma sociedade perfeita? Se nós formos lá na Revolução Francesa, a mais famosa de todas, os revolucionários queriam uma sociedade perfeita. Se nós formos na Revolução Russa, no início do século passado, queriam uma sociedade perfeita. Se tornou, ela, a partir dessas revoluções, essas sociedades se tornaram perfeitas? Muito pelo contrário, né? As carnificinas surgiram, a desigualdade social que na União Soviética, por exemplo, foi, imperou durante muito tempo, gerando um problema até pior em algumas situações, em algumas áreas, do que na época do cesarismo. Então, a revolução, tanto no nível coletivo, no nível dos países, quanto no nível individual, ela não vai gerar nenhum benefício. Ao contrário, querer perfeição sem passar pelo aperfeiçoamento só gera confusão. Então, é a pessoa perfeccionista, ela quer a perfeição sem passar pelo esforço de aperfeiçoamento. A pessoa que se coloca como aprendiz de Jesus, filho de Deus, aprendiz da vida, ela vai fazer esforços para brilhar a própria luz. Ela se torna um transformador que evoluciona como aprendiz do grande iluminador que é Jesus. Jesus é o grande iluminador das nossas vidas. Nós somos convidados a ser aprendizes dele. Aprendizes que fazemos esforços continuados, pacientes e perseverantes de autotransformação. E nesse movimento, o aperfeiçoamento vai acontecendo de forma gradativa. É esse o caminho da vida. Não é buscar a perfeição de uma hora para outra, porque isso não é possível. Nem se negar a aperfeiçoar. O ego evidente, quando nós estamos no movimento do ego evidente, da negligência, nós nos negamos ao aperfeiçoamento. Quando nós estamos no ego mascarado, nós queremos uma perfeição sem passar pelo aperfeiçoamento. Quando estamos na condição de filhos de Deus, aprendizes da vida, nós vamos aperfeiçoar gradualmente dentro da proposta cristã, do jugo suave e do fardo leve. Então Jesus é o grande iluminador, nós somos convidados a sermos aprendizes dele, transformando as nossas vidas para melhor. É fundamental nesse processo desenvolver a coragem. A coragem etimologicamente, não etimologicamente, mas no nível da concepção psicológica da palavra, significa literalmente agir pelo coração. Cor, agir. Agir pelo coração. Só como filhos de Deus, aprendizes da vida, que nós vamos agir pelo coração. Coragem para se permitir ser um aprendiz da vida, num processo de autotransformação, buscando o reino de Deus e a sua justiça. É fundamental ouvir as vozes alertas que nos convida a sermos aprendizes da vida. E nós trazemos da nossa consciência esse apelo para nos tornarmos aprendizes da vida. São vozes que nos alertam consciencialmente. O que a maioria das pessoas faz com essas vozes alertas? Manda ela calar a boca, né? Fica quieto aí. Por quê? Por causa de quem? Da pré. As vozes alertas nos convidam a realizar uma ação. A gente manda ela calar a boca porque a pré não deixa a gente realizar a ação. Podemos fazer isso, mas não nos convém, como nós já vimos, né? Então, esse movimento, a coragem para nos autotransformar, para nos libertar da depressão, das obsessões, vai passar por um caminho. Nós estávamos vendo o caminho do autoencontro amoroso, e agora vamos dar um outro caminho, que é o caminho da técnica parda,
É uma técnica que nós desenvolvemos baseados no versículo que Jesus fala do vigiai e orai para não cairdes em tentação. A técnica, ela se chama parda porque vem das iniciais das palavras percepção, aceitação, reflexão, decisão e ação. Então vejamos essa técnica. Tudo começa no nível da percepção. Percepção consciente de nós mesmos. A percepção consciente é um estado de reconhecimento da nossa realidade. Se nós não reconhecermos a nossa realidade, poderá haver alguma mudança dessa realidade? Se nós não reconhecermos? Não, não é possível. A percepção consciente de nós mesmos, reconhecendo que existe uma realidade dentro de nós. Existem limitações a serem transformadas dentro de nós. Que nós somos ainda falíveis. Que nós trazemos uma série de deficiências, de limitações a ser transformadas. Essa percepção deve ser sempre uma percepção amorosa. Na nossa cultura, devido a esse movimento de exigência de perfeição, nós temos um movimento que é mais comum da percepção culposa ou da percepção julgadora. A percepção julgadora, nós vamos desenvolver dois movimentos, da culpa e da desculpa. Nós já falamos bastante, mas vou falar mais uma vez. A culpa é quando nós percebemos um erro em nós e nós não gostaríamos de ter aquele erro. Por quê? Porque assumimos a condição do pseudo-mestre. Então nós não queremos ter aquele erro e aí se erramos, nós nos julgamos, nos condenamos e nos punimos. Quando a pessoa está mais focada na negligência, ao errar, O que ela faz? Ela se desculpa e projeta o erro no outro, como se isso fosse possível. Ela entra no movimento de julgamento da situação, mas após o julgamento, em vez de se condenar e se punir como na culpa, ela se justifica e foge do erro, projetando o erro nos outros. Tanto numa como na outra situação, não há uma percepção como filho de Deus, aprendiz da vida. O aprendiz da vida, ele busca um ideal para ele. Só que esse ideal, ele sabe que é o seu futuro. No presente, ele faz um esforço para gradualmente chegar no ideal. Qual é o nosso grande ideal? Ser feliz. Para ser feliz, qual é o caminho? Eu sou o caminho, a verdade e a vida. Ninguém vai ao Pai senão por mim. Então, qual é o nosso grande ideal? Como modelo? Jesus. Né? Jesus é o nosso grande ideal. Como aprendizes, quando nós estamos no movimento da percepção amorosa, nós vamos ver esse ideal, que é possível de ser realizado, o próprio Cristo nos ensina isso, mas é o ideal lá do futuro remoto. O que nós podemos, em realidade, fazer aqui agora? Fazer esforços e aperfeiçoamento. Esforços continuados, pacientes e perseverantes. Como o pseudo-mestre age? O que ele quer fazer com o ideal? Ele quer que o ideal, que é do futuro, se torne real aqui e agora. Vai ser possível? Não. Vai gerar, na verdade, muitos sentimentos de culpa, vai gerar muitos problemas quando ele quer o ideal que é para o futuro, aqui e agora. Como age o negligente? Ele nem pensa no ideal, ele nem pensa, ele está focado numa realidade tão horizontal, tão terra a terra, que ele nem pensa no ideal. Então, nós somos convidados a nos percebermos como aprendizes da vida.
O aprendiz que faz esforço para acertar, mas sabendo que mesmo com esse esforço para acertar, ele pode errar. Então, qual é o grande compromisso do aprendiz? É acertar? É? Não. É o quê? Passar por uma experiência de aprendizado, que ele pode acertar ou errar. Qual é o grande movimento do pseudo-mestre nesse nível da percepção? Ele está focado em quê? Ele está focado em não errar, não é em acertar. Se fosse acertado, era menos mal. Mas ele está focado em não errar, o tempo todo se policiando para não errar. O negligente, qual é o foco dele? Nem está nem aí se acerta, se erra, o problema dele é viver a vida numa nice, como se diz. Então, nós somos convidados a essa percepção amorosa com foco no aprendizado, sabendo que nesse aprendizado poderá haver erro e acerto. Havendo acerto, conquista aprendizado. Conquista êxito. Havendo erro, conquista aprendizado. A partir da percepção, somos convidados a ir para a aceitação. A aceitação é aquela virtude que nós já trabalhamos com ela agora há pouco, é aceitar que nós somos criaturas falíveis, que ainda traz limitações, mas que nós trazemos todas as condições para superarmos essas limitações. Nós não somos limitados. Quando nós dizemos que eu quero muito mudar, mas eu não consigo, o que eu estou assumindo? Uma condição de quê? De uma pessoa limitada, não de um aprendiz da vida que faz esforços e aperfeiçoamento. Então, aceitar não é conivir com o erro, não é acomodar-se no erro, é aceitar a condição de um ser que traz limitações, mas está aqui para superar as suas limitações. A aceitação é uma virtude proativa, diferente da acomodação, que é um movimento de pseudo-amor, em que a pessoa se acomoda nos erros e justifica os seus erros, projeta os erros nos outros e fica nesse movimento. Já quem se aceita, aceita a sua incipiência, mas trabalhando por transformar incipiência em sapiência. Trabalhando para transformar a sua ignorância em sabedoria. Esse é o compromisso que nós temos com a vida. Então eu percebo, aceito que existe a limitação. Aí o que eu vou fazer? Vou entrar no estado de reflexão. Reflexão para aprender com aquele erro ou com aquela situação acertada. No caso aqui, nós estamos trabalhando as limitações. Então eu vou refletir o que me levou a agir com aquela limitação, para aprender com os meus erros. Então eu reflito sobre os meus erros, sobre o orgulho que eu ainda mantenho, sobre o orgulho ferido que muitas vezes eu acabo vitalizando, sobre a vergonha, sobre uma série de questões que eu mantenho em mim mesmo. Para que serve essa reflexão? Para que nós possamos aprender com as nossas próprias limitações. A partir do momento que eu reflito, eu sou convidado a tomar uma decisão, a decisão de mudança. Quando é que eu vou começar uma ação de mudança? Hoje ou um dia desses? Um dia desses não tem calendário, então ou é hoje ou é hoje. Deixar para um dia desses, eu caio no quê? Na indecisão, na indefinição. Podemos fazer isso? Podemos. Não nos convém, porque a vida nos convida a uma decisão de mudança. Eu percebo, aceito, reflito e decido. A decisão pede de nós exatamente o esforço continuado, paciente e perseverante, para realizar todas as ações que forem necessárias para que a mudança aconteça.
A partir da decisão, eu sou convidado a uma ação, a própria ação de mudança. Então, nós percebemos um estado depressivo ou um processo obsessivo e decido por realmente mudar isso. Então, eu vou passar por essas fases: percepção, aceitação, reflexão, decisão e ação. Quando eu chego na fase da ação, eu vou fazer um planejamento para agir mudando a forma como eu concebo aquela dificuldade. A ação passa por 4 fases de mudança. Na primeira fase, eu só vou perceber o problema depois que ele aconteceu. Então vamos trazer bem, de forma bem prática. Vamos supor que a pessoa esquerda decidiu realmente por trabalhar a preguiça. Eu quero me libertar da preguiça de não realizar as ações de mudança que eu necessito fazer. Tomou a decisão. Então ela vai fazer todo o trabalho com a técnica. Vai perceber quais os momentos que ela tem a preguiça, vai aceitar que ainda existe esse sentimento com ela, vai refletir o que a leva a agir com preguiça, vai decidir se libertar da preguiça e vai entrar numa ação. Num primeiro momento, ela só vai perceber que teve preguiça de agir em uma determinada situação depois que a preguiça tomou conta dela. É natural que seja assim? É, porque ninguém evolui dando saltos. A partir de hoje eu não tenho mais preguiça. Se alguém sair daqui pensando isso, vai criar uma máscara. Ou vai desistir, na segunda-feira à tarde já desistiu de se libertar da preguiça. Agora, se entrar num trabalho efetivo de mudança, a pessoa vai, nessa primeira fase, é uma fase de quê? Depois que um erro já foi cometido, o que, que nós podemos ter de positivo em relação a ele? Aprender com ele. Então, é uma fase de aprendizado. Nós vamos, nesse aprendizado, usar a técnica. Eu percebo o problema, reflito, aceito que ele existe ainda em mim, reflito o que me levou a agir com preguiça, decido e ajo. Fazendo o quê? Aprendendo com o erro. Quantas vezes forem necessárias. Qual é a diferença da pessoa que tomou essa decisão de mudança dela anteriormente? Que antes a preguiça tomava conta dela e passava batido, ela nem se ligava. Agora o que acontece? Ela está com ação consciente. Ela está usando a técnica parda. Ela percebe, aceita, reflete, decide e age aprendendo com o erro. E o que nós estamos falando para a preguiça serve para a ansiedade, serve para a tristeza, serve para qualquer desânimo, qualquer problema que nós tenhamos. Chega um momento que ela passa para a segunda fase da mudança. Na segunda fase, a pessoa começa a perceber a dificuldade durante a ação. A pessoa se coloca, no caso da preguiça, ela se coloca para realizar uma ação e lá no meio ela se percebe com uma preguiça enorme de realizar aquela ação. Qual é a diferença dessa fase para a anterior? Nessa fase, como a pessoa já percebeu durante, a sua capacidade de monitorar o problema vai ser maior. Outra questão importante que surge nessa fase, o que ela pode fazer com essa preguiça se ela percebeu durante? Fazer o esforço de mudar. Bom, eu estou com preguiça, eu quero continuar com preguiça de realizar a ação? Não, eu quero mudar. E aí, interrompe o processo no meio dele. Não precisa deixar até o final para mudar depois. Ela já pode interromper no meio. Saiu da condição de aprendiz, ela não vai aplicar a técnica. A técnica só vai ser aplicada se nós nos colocarmos como filhos de Deus, aprendizes da vida.
É aquele que aprende gradualmente com as suas limitações, que supera gradualmente as suas limitações como aprendiz da vida. Se a gente falar, ah, eu quero muito, mas não sou capaz, pronto.

Posso. Me convém continuar assim? Não. Então o que me convém? Transformar a preguiça pelo esforço continuado, paciente, perseverante. Eu vou fazer um esforço e vou com até o fim. E pode transmutar totalmente o problema nessa antes dele começar. Significa o quê? Que ela já evoluiu um pouco mais e ela já está percebendo antes do problema ocorrer. Fazendo com que ela possa ficar apenas com a tendência à preguiça. Podemos todos nós, nesses sentimentos mais superficiais, como preguiça, ansiedade, chegar plenamente nessa terceira fase. Permanecer com a tendência, porque a tendência é muito arraigada em nós, mas não nos comprazer com a tendência. Sempre trabalhar para... Veio a tendência ao sentimento negativo, nós trabalhamos com ele. Então o caminho vai ser esse. Até que nós cheguemos na quarta fase da mudança. A quarta fase da mudança é a mudança, é a fase em que aquele sentimento negativo que nós estamos trabalhando, ele vai diminuindo, diminuindo até desaparecer. Um sentimento como a preguiça, nós podemos todos chegar até a quarta fase. Ele não acontecer mais. Não acontecer mais preguiça. O tempo todo, a pessoa fazendo esforços continuados, pacientes e perseverantes. Ela se renova com o próprio trabalho do bem, ela se renova com a própria mudança, a própria transformação. Agora, é importante saber que todo o processo de mudança ele é gradativo e suave. Se não for gradativo e suave, nós estamos buscando uma pseudo-mudança. Mudança abrupta significa máscara do ego e não transformação real. Por isso que Jesus disse, porque o meu jugo é suave e o meu fardo é leve. Então, é algo leve de ser carregado. Por isso que nós dissemos ontem, esse caminho não é um caminho difícil, ele é trabalhoso. Porque existe um fardo a ser carregado, só que é um fardo leve. Agora, como a gente tem a pré, né? O que acontece? A gente vai acumulando fardo. E aí, claro, se nós acumularmos fardos, eles vão se tornar cada vez mais pesados. Então, perceber, aceitar, refletir, decidir e agir. A partir do momento que nós assumimos a condição de filhos de Deus, aprendizes da vida, nós vamos fazer esforços para nos libertar de doenças como a depressão, a obsessão, desenvolvendo um sentido na vida e alegria de viver. Simbolicamente, nós estamos representando a depressão e a obsessão como uma pessoa acomodada, daquelas que ficam esperando as coisas acontecerem, sem fazer esforços reais de mudança. E a pessoa que busca o sentido da vida, a alegria de viver, como se estivesse no topo de uma montanha. É claro que desejar estar no topo da montanha é usual e normal de todo mundo. Quem é que não quer sentir a alegria de viver, ser feliz? Todos nós queremos. Só que a maioria das pessoas quer permanecendo deitada, de papo para o ar, querendo que a alegria caia de paraquedas em cima dela, que a felicidade caia de paraquedas em cima dela. Vai ser possível? Não vai ser possível. A alegria, a felicidade não cai de paraquedas na vida de ninguém. A vida tem algum helicóptero para nos levar dessa condição lá para o topo da montanha? Também não. Né? O que nós precisamos? Subir até o topo da montanha. Né? Chegar até o topo da montanha é possível para todos nós? É. Qual é a condição? Com a pré, dá para chegar até o topo da montanha? Não. Só sem a pré. É preciso deixar a pré de lado, né? Porque esse que está deitado aqui, o que ele está? Abraçado com a pré, né? Ah, que beleza. Ah, seria tão bom viver a vida toda assim, deitado de papo pro ar.

Uma nice, levando a vida light. Ah, mas seria tão bom. Só que a vida não é assim. E aí é necessário desenvolver uma condição básica na vida de todos nós. Essa condição tem a ver com a questão do esforço continuado, paciente e perseverante. É preciso ter um motivo para realizar a ação, a motivação. Aqueles que cultivam se motivam dessa forma, por afastamento. Existem dois tipos de motivação, uma negativa e outra positiva, uma adequada e outra inadequada. Acho que as pessoas que cultivam a preguiça, a indolência, a inércia e não o esforço continuado, paciente e perseverante, se motivam por afastamento. Como que funciona essa motivação? A pessoa, ela está acomodada. Então ela fica lá acomodada, deitada, esperando que um dia desses ela acorde linda e maravilhosa, feliz da vida. Vai acontecer? Vamos imaginar nesta posição a acomodação. Uma pessoa acomodada resolve os problemas que ela tem na vida? Não resolve. Imaginemos aqui os problemas não resolvidos. Os problemas não resolvidos incomodam? Incomodam. Então vamos imaginar problemas resolvidos sendo acumulados, incomodando, incomodando. Chega um momento que vai acontecer o quê? O incômodo é maior que a acomodação. Quando o incômodo é maior que a acomodação, o que que a pessoa que se motiva por afastamento faz? Ela faz alguma coisa para diminuir o incômodo e vir para o mesmo nível da acomodação. Porque alguém gosta de sofrer, levanta a mão. Então, quando o sofrimento aperta, o que faz a pessoa que se motiva por afastamento? Ela faz um trabalho para resolver as causas do sofrimento? Não. Como ela é amiga íntima da Pre, ela só faz o mínimo para diminuir os efeitos do sofrimento. Ao diminuir o efeito do sofrimento, ela apagou um foco de incêndio que surgiu aqui, parou o fogo, ela simplesmente se acomoda de novo. Aí o que que vai acontecer? O ciclo recomeça de novo. Ela volta. Os problemas a incomodarem até que o incômodo é maior que a acomodação. Aí ela vai e faz alguma coisa. Aí ela se desmotiva. Aí tudo recomeça. Várias vezes. As pessoas que se motivam por afastamento fazem isso a vida inteira. Elas reclamam de uma vida mais ou menos. Ela reclama que a vida é assim. Ah, por que a vida, minha vida? Por que minha vida? Mas não fazem esforços reais de mudança. Ela está sempre no movimento de se afastar dos problemas. É possível nós nos afastarmos dos problemas? É? É como se alguém fosse correr da própria sombra. Qual é a única condição para que nós nos afastemos definitivamente dos problemas? Solucionando os problemas. Aí entra um outro tipo de motivação, que é a motivação por aproximação. A motivação por aproximação, ela está focada no ideal de vida. Ter um sentido na vida e alegria de viver é um ideal satisfatório para nós? É ou não? Para todos nós? É algo bom para nós? É. É um bom motivo para que nós realizemos todas as ações necessárias para chegar lá? É ou não? É. Então, por que ficar como amigo íntimo da Pre? Por quê? Não vale a pena. Então, é necessário o quê? Esforço continuado, paciente e perseverante, para nos aproximarmos desse ideal de vida. Simbolicamente, está lá no topo da montanha. Se eu ficar deitado esperando que as coisas aconteçam, elas não vão acontecer. Agora, se eu começar a subir a montanha, mesmo que eu não consiga chegar no topo dela até a atual existência, até o final da atual existência, eu poderei subir pelo menos parte dela.
Quando os benfeitores falam no livro dos Espíritos que a felicidade absoluta não é possível neste mundo, eles estão falando da felicidade que existe lá no topo da montanha. O que eles dizem que existe uma felicidade relativa. Que felicidade relativa é essa? De estar subindo a montanha. Se nós subirmos alguns metros, já vamos sentir. O fato de começar a subir a montanha já vai nos trazer uma felicidade relativa, uma alegria de viver relativa. Quanto mais nós aproximarmos do topo da montanha, mais alegria e felicidade nós teremos, mais razão de existir, mais estaremos nos aproximando do verdadeiro sentido da vida, do objetivo que estamos convidados a viver. Por que que as pessoas se motivam por afastamento, se todos nós trazemos em nós as sementes do amor divino para podermos ser felizes? Por causa da acomodação. A motivação por aproximação, ela está intimamente ligada a uma outra condição básica na nossa vida, que é a chamada ação da vontade. A ação da vontade tem quatro princípios básicos. O primeiro princípio é a chamada força de vontade. Todos nós temos força de vontade. Todos, sem exceção. Deus nos criou com a força de vontade. Só que Deus nos cria com a árvore cheia de frutos. Ele nos cria com as sementes, não é? Todos nós trazemos a semente da força de vontade. Mas o que faz a maioria das pessoas, aquelas que se motivam por afastamento? Ela guarda na gaveta, né? Podemos guardar a semente da força de vontade na gaveta, gente? Podemos. Por que que a pessoa guardaria a semente da força de vontade na gaveta? Porque uma semente na gaveta dá trabalho? Não dá trabalho nenhum, né? E como a pessoa é amiga íntima da Pre, ela guarda na gaveta. Fica lá. Só que essa semente não tem prazo de validade. Diferente das sementes de fruta ou de outras sementes que a gente usa, de cereais e tudo, ela não tem prazo de validade. Normalmente, a pessoa que se motiva por afastamento, quando é que elas vão tirar a semente da gaveta? Quando o sofrimento for tão grande, que ela não aguenta mais. Aí ela fala, ah, não tem jeito. Deitado de papo pro ar, eu não vou conseguir nada na vida. Aí ela tira a semente da gaveta. As pessoas que se motivam por aproximação, e todos nós podemos transformar, se tivermos a motivação por afastamento na motivação por aproximação, ela imediatamente, ela sabe que ela tem a semente, então ela começa a cultivar a semente. Ela vai abrir a cova, vai colocar a semente com a terra fértil, vai irrigar com muita alegria. Por quê? Ela pensa no trabalho que vai dar para cultivar a árvore? Não. Ela pensa nos frutos que ela vai obter. A pessoa que se motiva por afastamento, o que ela pensa? Nos frutos? Não, no trabalho que vai dar. Como vai dar trabalho e ela é amiga íntima da Fre, ela guarda na gaveta. A pessoa que se motiva por aproximação, não. Ela toma consciência e ela pergunta para ela mesma: eu quero verdadeiramente isso que eu digo que eu quero, ou eu estou mentindo para mim mesmo? Quero. Então, se eu quero, eu posso, eu consigo, eu sou capaz e eu mereço. Eu quero verdadeiramente ser feliz, de bem com a vida, me libertando da depressão, das obsessões, de tudo, quero. Então, se eu quero, eu posso, eu consigo, eu sou capaz e eu mereço. Aí ela mobiliza a força de vontade e nada vai ser obstáculo para uma pessoa que pensa assim. Já quem se motiva por afastamento, eu quero, mas
Não consigo, mas não sou capaz, mas não dou conta, mas é muito custoso, mas é muito trabalhoso. O que ela está querendo? Ganhar os frutos. Como esses frutos, ou a gente planta, ou a gente planta, ninguém vai ganhar felicidade. Não dá para a gente comprar na feira o fruto chamado felicidade, não dá para a gente pegar do vizinho, ou nós plantamos ou não nós plantamos. A pessoa fica nessa indefinição, porque na verdade ela não quer se dar o trabalho para ser capaz. Ela está mentindo para si mesma quando diz que quer e que não consegue, coitado. Ela se coloca como coitada, mas ninguém é coitado. Não há um impedimento real. O que há é uma debilidade no nível da vontade. A partir da força de vontade, que é relacionada ao que eu quero para a minha vida, eu quero realmente ser feliz, porque eu sou filho de Deus, aprendiz da vida, e eu tenho direito a essa felicidade, e eu vou praticar o dever de conquistá-la gradualmente, a pessoa vai buscar aquilo que nós chamamos de competência, que é o segundo princípio da ação da vontade. Não basta querer mudar, é preciso saber como. Como que nós vamos adquirir competência para saber como mudar? Percebamos que para nos motivar por aproximação e para desenvolver a força de vontade, ninguém pode nos ajudar. É um movimento individual e intransferível. Ou nós fazemos ou nós fazemos. Ninguém pode fazer por nós isso. É nós que vamos nos motivar por aproximação, cedo ou tarde, e nós mesmos que vamos mobilizar a força de vontade. Já no nível da competência, nós podemos obter ajuda de terceiros. Nós podemos adquirir competência assistindo um seminário, seja presencialmente ou num DVD, lendo um livro de autoconhecimento, fazendo uma psicoterapia bem aplicada. São meios que nós poderemos obter ajuda de terceiros, encarnados ou desencarnados. Nós estudamos aqui orientações de vários desencarnados, principalmente Joana de Ângeles e Filomeno de Miranda, para nos tornarmos mais competentes. Agora, para que serve essa competência? Para que nós realizemos as mudanças que nos cabe fazer diante da vida. Então não adianta ser competente, saber como mudar e não mobilizar a força de vontade para mudar. Mobilizar a motivação por aproximação para mudar. Se a gente aprende como mudar e não faz os esforços para a mudança, é semelhante ao rapaz que está subindo aqui a montanha. Ele sabe subir, tem as ferramentas, mas não usa. Podemos agir assim? Podemos. Nós podemos sair desse seminário e nunca mais pensar em tudo aquilo que aprendemos. Podemos fazer isso. Não nos convém fazer isso, mas podemos. Podemos adquirir as competências e sair de braço dado com a Pre. Nunca mais a gente pensa no assunto, porque a Pre muitas vezes não nos deixa. Agora, podemos sair de braço com o trio de amigos. Quais são os três? Esforço continuado, paciência e perseverança. Quando nós mobilizamos esse trio de amigos, nós vamos buscar aquilo que nós adquirimos competência, colocar em prática, no dia a dia. Carregando um fardo de cada dia, mas carregando, sempre. Por que que isso vai acontecer? Por causa do terceiro princípio da ação da vontade. O terceiro princípio é o auto-amor. Só mobilizará a motivação por aproximação e a força de vontade e adquirirá competências aqueles que se auto-amam. Aquele que não se auto-ama ou não se autoama suficientemente, ele vive reclamando de uma vida mais ou menos,
mas não faz esforços para mudar essa vida mais ou menos. Quem se autoama quer o melhor para a sua vida. E como quer o melhor, vai fazer todos os esforços que são necessários para cultivar a semente do fruto da felicidade. O quarto princípio da ação da vontade é a própria busca da felicidade, que é esse grande direito nosso e o grande dever nosso. Quando nós colocamos a felicidade como nosso grande objetivo na vida, nós não vamos, em hipótese alguma, ter nenhum impedimento. Todo e qualquer obstáculo criado por nós mesmos no nosso passado, nós vamos transpor. Quantas vezes forem necessárias até a completa felicidade. Já sentindo-se relativamente feliz aqui e agora. Faremos todos os esforços para isso. O fato de nós nos sentirmos relativamente felizes aqui e agora depende do esforço que nós estamos fazendo. Porque isso tudo é consciencial. O nível de felicidade de cada um possível de ser alcançado vai depender de nós estarmos sendo fiéis à nossa consciência ou não. Se nós não estivermos sendo fiéis à nossa consciência, poderemos buscar a felicidade fora de nós mesmos de todas as formas e não conseguiremos ser felizes. Ao contrário, seremos muito infelizes. Sabendo que a felicidade é uma destinação de todos nós, mas permaneceremos na infelicidade. Se refletirmos e tomarmos consciência de nossa condição evolutiva, que somos aprendizes da vida até alcançar a pureza espiritual, sem exigir de nós um aperfeiçoamento abrupto, entraremos em descanso, a serenidade e a harmonia preconizadas na próxima etapa. A quinta etapa. Encontrar a serenidade e a harmonia geradas pela condição de ser um aprendiz. Quando Jesus diz, tomai sobre vós o meu jugo e aprendei comigo que sou manso e humilde de coração, encontrareis descanso para a vossa alma. Qual é o significado de descanso? Temos duas questões básicas nesses versículos, o alívio e o descanso. O alívio é o quê? Diminuição das dores, passageiro, transitório. E o descanso? A cessação completa das dores, dos sofrimentos. Principalmente do sofrimento. Que o sofrimento é sempre opcional. Então o descanso para a alma é exatamente esse outro nível de consciência em que cessa completamente o sofrimento. Uma pessoa em descanso para a alma nunca vai entrar num processo de obsessão, nunca vai entrar num processo de depressão. Se entrou e esforçou-se para chegar nesse nível de descanso para a alma, cessa completamente a depressão e a obsessão. E todas e qualquer doença espiritual que a pessoa possa ter. Descanso significa serenidade de consciência, tranquilidade e paz no coração, harmonia interior para se viver em equilíbrio. Se nós estivermos vivendo em equilíbrio, não há ninguém que consiga nos obsidiar. Não quer dizer que não hajam tentativas, pode haver tentativas, mas nos obsidiar, nem de forma simples, o espírito vai conseguir. A partir do momento em que reconhecemos a nossa pequenez, que somos aprendizes da vida, nos esforçamos para aprender e superar as nossas limitações, encontramos descanso para a nossa alma. Como aprendizes, nós vamos aprendendo com as conquistas êxito, com as conquistas aprendizado, num estado de serenidade interior. Isso é o descanso para a alma. Enquanto o alívio vai ser conquistado com ajuda externa, a partir do reconhecimento de que nós mesmos causamos os nossos sofrimentos e de uma solicitação a Jesus para que Ele nos alivie, o descanso é fruto de muito esforço e dedicação a fim de aprendermos sempre com as nossas conquistas êxito e com as conquistas aprendizado.
Então vejamos no esquema o significado de descanso para a alma. É fruto daquilo que nós chamamos de comportamento consciencial. Esse comportamento consciencial é se sentir plenamente filho de Deus e aprendiz da vida. O comportamento consciencial gera serenidade consciencial, onde há ausência de conflitos. Não há mais autoacusações. Por que que não há mais autoacusações? Porque a pessoa se liberta totalmente da angústia do pseudo-mestre, da síndrome do pseudo-mestre, se tornando aprendiz da vida. E o aprendiz, ele tem conflitos? Não. Por quê? Porque o aprendiz da vida, ele busca sempre o aperfeiçoamento, admitindo que pode acertar e pode errar. Há conflitos aí, quando a pessoa busca sempre dar o melhor, busca sempre se aperfeiçoar, sabendo que pode acertar e pode errar. Se acerta, ótimo, conquista êxito. Se erra, ele entra em conflito. Eu não podia ter errado, onde já se viu? Há isso no aprendiz? Não. Se houver isso, ele não é aprendiz ainda, ele está no pseudo-mestre. Então não há conflito exatamente porque não há essa dualidade. Ele não exige de si mesmo perfeição que ele não pode ter, que ele não pode ainda manifestar. Ele é responsável e ele faz esforços de aperfeiçoar-se sempre, com os acertos e com os erros. Então não há mais autoacusações. Há acusações dos outros? Também não. Ele nem se autoacusa, nem acusa os outros, porque ele não se desculpa. Ele nem se culpa e nem se desculpa. Ele não se culpa porque ele se vê como aprendiz. Ele não se desculpa porque ele não vai projetar o erro nos outros, projetar o erro na vida. Ele assume a responsabilidade pelo erro, aprendendo sempre com o erro. Isso tudo se chama serenidade consciencial, que é o descanso para a alma, que é fruto do comportamento consciencial. O conflito consciencial se transforma em alerta consciencial, a partir do sentimento de aprendiz que evolui com as suas conquistas, êxito e aprendizado. Qual é a diferença entre conflito consciencial e alerta consciencial? O conflito, existe uma lamentação: eu não podia ter errado. Oh, não fui eu que errei, foi esse crápula do meu marido ou da minha mulher que agiu assim, e aí eu tive que fazer isso. Isso é conflituoso, porque a pessoa fica oscilando entre culpa e desculpa. No alerta, o que que acontece? Quando nós agimos de forma equivocada, o que é equívoco dentro de uma visão psicológica profunda, espiritual? É um ato de desamor. Todo ato contrário à lei de amor, justiça e caridade é um equívoco, é um erro. Quando nós agimos contrariamente à lei de amor, justiça e caridade, o que que a consciência faz? Alerta. Se a pessoa está na condição de aprendiz, a consciência alerta. Se ele está na condição de pseudo-mestre, o que que faz a consciência? Acusa. Ele entra no estado, numa ansiedade de consciência, num processo de autoacusação, se julgando, se condenando e se punindo, ou justificando e punindo os outros. Nesse alerta consciencial, que é aquilo que nós devemos sempre cultivar como aprendizes da vida. Errou, conquista, aprendizado. A consciência sempre vai nos alertar. Como ele já, o aprendiz, ele já resolveu a questão do orgulho e da rebeldia, não é resolveu no sentido de ter zerado orgulho e rebeldia. Ele resolveu no sentido de que ele faz exercícios de humildade todas as vezes que o orgulho se manifesta. Ele faz exercício de mansidão todas as vezes que a rebeldia se manifesta, humildando o orgulho, amansando a rebeldia. Vem o impulso do orgulho, a consciência alerta: você está seguindo pelo caminho do orgulho ferido, do orgulho manifesto. Você quer continuar assim? Ou você quer se comportar consciencialmente como um aprendiz da vida?
Não, eu quero me confortar consciencialmente como aprendiz da vida. Aí o que ele faz? Humildo orgulho, amansa rebeldia, assume a responsabilidade pelo erro, reflete sobre ele, aprende e busca repará-lo. Quantas vezes forem necessárias. Esse é o comportamento consciencial do aprendiz da vida. Ele está sempre cultivando esse versículo que Jesus coloca, essa orientação de Jesus. Vigiai e orai para não cairdes em tentação. Há uma manutenção da consciência desperta. É fundamental ouvir sempre a voz da consciência. Por isso que o aprendiz da vida, ele é responsável. Se nós formos lá no texto que nós vimos ontem de manhã, quando Filomeno de Miranda fala que quando nós estamos no processo de obsessão, nós somos convidados à ação responsável para nos libertar dela. A mesma coisa serve para a depressão. Sejam as duas questões, a ação responsável, consciência alerta para ir na direção daquilo que nós queremos. Então vejamos aqui no outro esquema o convite de Jesus. Nós temos sempre três tipos de opções relativas à nossa consciência. Ignorar a consciência. Na ignorância da consciência, a pessoa dá vazão aos seus pensamentos subconscientes e emoções primárias, ignorando a própria consciência. A consciência que nos alerta à mudança, ela simplesmente ignora. E aí ela dá vazão à preguiça, à vaidade, à presunção, ao orgulho. Há uma série de sentimentos que culminam nas doenças espirituais, como a obsessão e a depressão. Na autoexigência, a pessoa reprime os pensamentos subconscientes e emoções primárias, criando a pseudo-perfeição. Então ela reprime, eu não posso sentir isso, eu não posso sentir aquilo. Quando eu falo não posso, eu reprimo, eu não posso ter preguiça. É isso que nós ensinamos nesses dois dias? Não. Poder a gente pode. Tudo nos é lícito, mas nem tudo nos convém. Quando eu falo eu não posso, eu estou reprimindo o sentimento. Quando eu digo eu posso, mas não me convém vitalizar esse pensamento ou esse sentimento, eu me permito ressignificá-lo e transformá-lo. Não é exigindo de nós perfeição que a gente se aperfeiçoa. Quando nós exigimos perfeição, nós criamos o perfeccionismo. Nós vamos nos aperfeiçoar sempre a partir do alerta consciencial. O alerta consciencial vai convidar a fazer esforços continuados, pacientes e perseverantes. De aperfeiçoamento para aprender sempre com os acertos e erros, gerando a serenidade consciencial. Então, em vez da preguiça, nós vamos cultivar amizade com esforço continuado, com a paciência e com a perseverança, que são os nossos verdadeiros amigos. Vejamos agora a sexta e última etapa. Tornar a própria vida suave e a evolução por meio do aprendizado um fardo leve de ser carregado. Nós já falamos várias vezes aqui. Jesus diz, a cada dia basta o seu fardo, porque o meu jugo é suave, meu fardo é leve. Quando é que o fardo é leve? Quando nós nos colocamos como aprendizes da vida e o que mais? Quando carregamos o fardo de cada dia. Aí ele vai ser sempre leve. O jugo vai ser sempre suave. Agora, quando nós não nos colocamos como aprendizes, seja no pseudomestre, seja no negligente, o pseudomestre quer carregar o fardo da vida inteira num dia só. Não é isso que ele quer? Ele não quer se tornar perfeito por autodecreto? Então ele quer carregar o fardo da vida inteira de uma vez só. Vai funcionar? Ele vai arriar. O negligente, o que, que ele quer? Não quer carregar fardo algum. Então ele não quer carregar fardo algum. Como nós temos um movimento pendular, quando nós queremos carregar o fardo da vida inteira num dia só, o que, que acontece? Cansa, não cansa? Quando cansa, a gente quer tirar o fardo das costas e vir para a posição do carregar fardo algum. Então o jugo se torna perverso, o fardo se torna pesado.
Mas a proposta cristã é do jugo suave e não do jugo perverso, do fardo leve e não do fardo pesado. Só é possível, nos tornando verdadeiramente aprendizes da vida, filhos de Deus, que carrega o fardo de cada dia. Jesus conclui os versículos estudados dizendo: porque o meu jugo é suave e o meu fardo é leve. Que reflexões podemos tirar dessas palavras de Jesus, que nos dizem que a sua diretriz de vida é suave e o fardo a ser carregado nas ações para segui-lo é leve? Todo o trabalho de ser um aprendiz de Jesus deverá ter essas características de suavidade e leveza, pois é fruto da autoconsciência, daquele que aprendeu que ao negligenciar as questões espirituais da vida, gera sofrimentos e aflições para si mesmo. Tanto não querer aprender é nocivo, quanto querer ser perfeito sem passar pelo aperfeiçoamento gera uma sobrecarga diante da vida. A vida é suave, o fardo é sempre leve quando nós aceitamos a condição de aprendiz. Porém, quando nós já queremos ser mestres antes da hora ou nos recusamos a aprender, o jugo se torna perverso, o fardo se torna pesado. Percebamos que na proposta cristã existe sempre um fardo a ser carregado. Enquanto formos aprendizes, existirão problemas para que resolvamos, sejam os criados em existências anteriores, sejam das escolhas atuais. Porém, resolvendo-os com naturalidade, um de cada vez, o jugo será sempre suave e o fardo leve. Agindo assim, estaremos aperfeiçoando a nossa inteligência cognitiva e emocional, aprendendo sempre, realizando exercícios de amor, mansidão e humildade de coração. Então, essa é a proposta cristã. Para aquele que escolheu ser um aprendiz da vida, existirão dificuldades? Sim, sem sombra de dúvidas. Porém, o aprendiz da vida irá resolver suas dificuldades, buscando se aproximar cada vez mais da solução. Então, ele se motiva por aproximação. Ele desenvolve os princípios da ação da vontade e sempre focado na solução dos problemas e não numa falsa impossibilidade de resolver os problemas. A maioria das pessoas tenta fugir dos problemas ou tenta resolvê-los à força. Se nos acomodarmos tentando nos afastar dos problemas, fugiremos também das soluções. Se tentarmos acabar com os problemas à força, nos rebelando contra eles, gastamos muita energia em esforços vãos, que não resolverão o problema. Cedo ou tarde, caímos no cansaço, na desistência, e aí nos acomodamos na fuga, para logo voltar a nos rebelar contra a dificuldade, criando um círculo vicioso. A solução de nossos problemas só é possível se aceitarmos o convite de Jesus para sermos aprendizes. O aprendiz da vida está sempre aprendendo em todas as circunstâncias. Ele foca sempre a solução do problema. O aprendiz da vida, quando erra, cria um problema a ser resolvido. Contudo, não fica chafurdando no problema, se culpando ou se desculpando. Quando alguém faz algo errado e é necessário reconhecer de forma responsável que se equivocou, e na condição de pessoa responsável, pode aprender com o erro, realizando uma conquista aprendizado, para posteriormente reparar esse erro. É esse o convite da vida. Se agirmos assim, o jugo será sempre suave, o fardo será sempre leve, porque é da vida que as coisas sejam assim. Deus nos criou simples e ignorantes para aprendermos com os nossos acertos e erros. Se não aceitarmos a condição de aprendizes, vamos sofrer muito até que aceitemos essa condição. Como somos espíritos imortais, Deus permite que não aceitemos a condição de aprendizes da vida, que fiquemos acomodados ou revoltados durante o tempo que desejarmos, porque cedo ou tarde aprenderemos com esse erro e retornaremos à casa do Pai para obter alívio e evoluir conforme Jesus ensina na parábola do filho pródigo. Quando fugimos da condição de aprendizes, as consequências são a dor e o sofrimento.
como são a dor e o sofrimento que geram o cansaço e a aflição que não queremos, após cansarmos de sofrer, fatalmente atenderemos ao convite de Jesus e transformaremos a nossa vida em aprendizado constante. Fundamental, portanto, tomar Jesus como líder maior, o arquétipo da liderança com amor, o nosso mestre, guia e modelo. Agindo assim, entramos pela porta estreita que conduz ao apertado caminho que leva à vida, adquirindo a luz que nos compete. Isso acontecerá com todos nós, até nos tornarmos mestres, espíritos puros, iluminados um dia. Nós já falamos bastante do tratamento. Na verdade, o tratamento mais significativo é isso que Joana de Ângeles diz: tomar Jesus como médico ideal das nossas almas. E nós vimos um dos caminhos que existe no Evangelho de Jesus para nos libertar da depressão, da obsessão e de todas e qualquer doença espiritual que tenhamos. Vejamos agora mais no nível do tratamento daqueles que já estão no processo da obsessão e da depressão. Porque o que nós vimos no autoencontro amoroso, nas 6 etapas, é eminentemente profilaxia. Serve de tratamento também, mas é eminentemente a ser usado para profilaxia, para evitar as doenças espirituais na nossa vida. Comecemos com o livro Nos Bastidores da Obsessão, de Filomeno de Miranda, que diz que, iniciado o programa de recuperação, deve esse esforçar-se de imediato para a modificação radical do comportamento, exercitando-se na prática das virtudes cristãs e principalmente moralizando-se. A moralização do enfermo deve ter caráter prioritário, considerando-se que, através de uma renovação íntima bem setada, ele demonstra para o seu desafeto a eficiência das diretrizes que ele oferece como normativa de felicidade. Então vejamos que Filomeno coloca aqui aquilo tudo que nós trabalhamos nesses dois dias. Moralização do enfermo, no caso do processo da obsessão. Como nós vimos que a depressão está intimamente ligada com a obsessão, quando nós nos moralizamos, nós vamos conquistar o espírito obsessor, que, mirando-se no nosso exemplo, também vai buscar a sua moralização. Sendo obsidiado um calceta, um devedor, calceta é criminoso, um devedor, é imprescindível que se disponha ao labor operoso pelo resgate perante a consciência universal, agindo de modo positivo para atender às sagradas imposições da harmonia estabelecida pelo excelso legislador. Todo esse labor em direção a Deus, à consciência universal, é o resgate do espírito em relação a si mesmo. Esse caminho do autoencontro amoroso que estudamos a partir do Evangelho de Jesus é um caminho fundamental para alcançar essa condição. Muito embora os desejos de refazimento moral por parte do paciente espiritual, é imperioso que a renovação íntima com sincero devotamento ao bem lhe confira os títulos do amor e do trabalho, de forma a testar a sua real modificação em relação à conduta passada, ensejando o acompanhante desencarnado igualmente a própria iluminação. Então, vejamos aqui Filomeno coloca um ponto crucial também. Ao mesmo tempo que nós trabalhamos a nossa intimidade, nós somos convidados a ir ao encontro do outro. Joana de Ângeles diz que quem é solidário nunca será solitário. Uma das dificuldades do depressivo qual é? Isolamento. Exatamente porque ele está tão voltado para ele mesmo, para a ausência de um mundo perfeito que ele não gostaria de viver, de ter um mundo imperfeito, ele quer um mundo perfeito, ele se torna profundamente solitário e esquece a solidariedade.
fica curtindo o seu sofrimento junto com seus familiares, porque os familiares só acabam sofrendo junto com a pessoa depressiva nesse estado, e não se dispõe a se abrir para a vida dentro de si mesmo, para, como diz Filomeno, para praticar o sincero devotamento ao bem que lhe confira os títulos de amor e do trabalho. A pessoa não faz isso. Então, cada vez mais ela se encastela no próprio egoísmo. Por mais que paradoxal que seja, a gente falar isso, não, mas a pessoa depressiva, ela cultiva egoísmo, rebeldia, orgulho, é exatamente isso. São sentimentos que a pessoa cultiva porque o mundo não é da forma como ela gostaria que fosse, esquecendo que nós estamos na vida para aceitar a vida como ela é, aceitar o mundo como ela é e trabalhar pela transformação do nosso mundo interior. E com a nossa transformação do nosso mundo interior, partirmos para a solidariedade. É o que preconiza a lei de amor, justiça e caridade. Não ficarmos encastelados na nossa incipiência, mas fazermos esforços para ir ao encontro do outro. Vejamos agora algumas orientações de Joana de Ângeles, também a respeito do tratamento da depressão e da obsessão. Joana, ela recomenda a prece terapia. A prece é uma lâmpada acesa no coração, clareando os escaninhos da alma, diz a mentora. A prece é aquela energia que nos renova, que nos recompõe espiritualmente. O que acontecerá quando nós estivermos numa situação de depressão e obsessão? Quando nós formos orar, o que é comum acontecer? Nós não conseguimos, muitas vezes, concatenar as ideias para orar. Por quê? Interessa para os espíritos obsessores de que nós oremos? Não interessa. Então ele vai vir com toda a força. Ideia dominadora sobre ideia dominada. Cabe a nós o quê, nesse momento? Fazer um esforço. Se nós estivermos sentindo... Porque tem gente que na hora de orar sente um sono enorme e dorme. Oremos em pé, mas oremos. Na hora que vai orar, o pensamento não concatena. Pega uma oração do Evangelho segundo o Espiritismo e lê em voz alta, buscando minimamente que seja sentir o que está escrito. Lê em voz alta. Não é ler maquinalmente como se fosse um papagaio achando que o Evangelho é um amuleto. Porque tem gente que acha que o Evangelho é um amuleto, né? Basta abrir o Evangelho, ler em voz alta, o espírito sai esbaforido com medo da leitura. Não é isso. É o esforço que nós estivermos fazendo para domar aquela influência, para dominar aquela influência. Em vez de nós nos deixarmos dominar, nós fazemos esforço, não para dominar o espírito, nós não vamos dominá-lo, mas para dominar a nossa própria mente. Então a prece é uma lâmpada acesa no coração. Os espíritos que nos obsidiam não querem que a gente acenda essa lâmpada. Então vão fazer tudo o que for possível para que nós não oremos. Não sejamos vigilantes na hora da oração. Encarcerado na indumentária carnal, o espírito tem necessidade de comunhão com Deus através da prece, tanto quanto o corpo necessita de ar puro para prosseguir a jornada. Olha a imagem que Joana faz. Da mesma forma que o nosso corpo necessita de ar, o espírito necessita da oração para poder viver em equilíbrio. Então, é uma grande ferramenta de equilíbrio, fundamental que nós usemos. Mente em vibração frequente com outras mentes, em vibração produz
nos centros pensantes de quem não está afeito ao cultivo das experiências psíquicas de ordem superior, lamentáveis processos de obsessão que lentamente se transformam em soezes e enfermidades que minam o organismo até ao aniquilamento. A oração é um instrumento que impede que isso aconteça. Por quê? Se o espírito está nessa frequência de mente a mente, nos dominando, a oração é um instrumento para superar essa dominação. Vivemos cercados na terra daqueles que nos precederam na grande jornada da desencarnação. Em razão disso, somos o que pensamos, permutando vibrações que se harmonizam com outras vibrações afins. Como é natural, graças às injunções do renascimento, o homem impelido à depressão ou ao exaltamento, vinculando seus pensamentos vulgares, compatíveis às circunstâncias do meio, situação e progresso. Assim, faz-se imprescindível o exercício da prece mental e habitual para fortalecer as fulgurações psíquicas que visitam o cérebro, constituindo a vida normal, propícia à propagação do pensamento excelso. Temos, então, a dominação do espírito sobre nós, no processo de obsessão, culminando com o estado depressivo. A oração, como diz Joana, ela é imprescindível nesse exercício da prece mental para que as fulgurações psíquicas que visitam o nosso cérebro, fortalecer as fulgurações psíquicas que visitam o cérebro. Da mesma forma que existem os espíritos inferiores tentando nos perturbar, existem os benfeitores tentando nos auxiliar. A prece nos liga aos benfeitores. Eles vão fazer todos os esforços para que nós oremos. A escolha entre não orar ou orar maquinalmente será nossa. Porque tem muitos que oram, já pensando no que vai fazer depois, já deitando já para dormir. Isso não é oração. Dentro de uma visão espiritual profunda, não é oração. Oração é quando nós, seja numa oração decorada, seja numa oração lida, agora principalmente na oração pensada e sentida, nós conversamos com Deus verdadeiramente. Nós realmente entramos numa sintonia com Deus e, consequentemente, com os espíritos superiores, com o nosso anjo de guarda. Não é uma fórmula que espanta o espírito. Muitas vezes nós caímos na ilusão de achar que basta fazer algumas fórmulas e os espíritos são espantados. Tem gente que só abre o evangelho e deixa ele aberto na cabeceira da cama, como se o evangelho fosse um amuleto. Não, sai luz do evangelho e a luz do espírito sai espaforido. É pessoa que nunca leu uma obra de Filomeno, de André Luiz, para pensar nisso. Mas tem muita gente no movimento espírita que pensa isso. Tem gente que abre a Bíblia, espírita abre o evangelho segundo o Espiritismo. É um amuleto bonito, fácil, né? A gente põe na cabeceira da cama aberto, e aí a gente sai de braço dado com a pré e deixa o evangelho aberto na cabeceira da cama. Ele vai resolver todos os nossos problemas. Não é isso. Faz uma oração xoxa e acha que aquela oraçãozinha xoxa que a gente faz pensando até outras coisas vai resolver o nosso problema. Não é isso. O que a benfeitora coloca é que é necessário fortalecer as fulgurações psíquicas que visitam o nosso cérebro, constituindo a vida normal propícia à propagação do pensamento excelso. Então, a vinculação plena com Deus para trazer o pensamento divino para dentro de nós. Joana também diz: cultivo dos bons pensamentos através das leituras edificantes, dos diálogos que enriquece o ser interior, da fluidoterapia, passes, água fluidificada, desobsessão sem a sua presença.
Vejamos vários recursos que ela diz aqui. Bons pensamentos, através de leituras edificantes. Tem muita gente que diz assim: ah, não, nem adianta. Para mim, leitura é só pegar o livro que vem um sono que... aí eu fecho o livro e durmo. Ou eu vou fazer outra coisa, porque se eu não for fazer outra coisa, eu durmo em cima do livro, de babá. E baba mesmo, em cima do livro. Por quê? Interessa para o espírito obsessor que ela esteja lúcida ao ler uma leitura edificante? Não, porque a leitura edificante vai fazer com que ela se afaste dele. Então ele fica ali abraçado com ela. Se a pessoa pudesse ver o que acontece nessas circunstâncias, o espírito abraça e impregna na pessoa, principalmente o cérebro, de energias deletérias. Cabe à pessoa um esforço redobrado para permanecer na leitura. Levanta, passa água na cara e fica lá lendo, lê em voz alta, se for necessário. Quantas vezes forem necessárias. É a mesma questão da oração. Quantas vezes forem necessárias. Diálogos que enriquecem o ser interior. Falar de coisas boas. A gente às vezes encontra amigos, parentes, só fala mal da vida dos outros, só fala coisa do governo, fala os crimes que aconteceram durante a semana. O que, que isso ajuda a nós mesmos? Nada. Então, diálogos que enriqueçam o ser interior. Nós lemos um livro, achamos interessante, vamos conversar com o nosso parceiro, a nossa parceira, o nosso amigo, os nossos entes queridos sobre aquilo. Conversar sobre situações edificantes que enriqueçam o ser interior. A fluidoterapia, o passe, entra naquilo que nós falamos. Não é passivamente que a gente toma passe. É proativamente, rogando realmente ajuda, porque nós estamos no movimento de autoajuda. Batei e abri-se-vos-á, disse Jesus, nós estudamos. Água fluidificada também ajuda. Ora, ou leva a água para o centro, ou mesmo em casa, ora pedindo que os benfeitores coloquem sobre aquela água medicamentos, fluidos que nos beneficiem. E desobsessão sem a presença. A benfeitora frisa aqui. Desobsessão é o nome da pessoa que é levada para a reunião mediúnica para possíveis atendimentos aos espíritos. Lembrando que qualquer atendimento aos espíritos desencarnados deve ser coadjuvado com a mudança do encarnado. Porque de nada adiantará a mudança dos desencarnados se não houver a mudança do encarnado, porque outros o substituirão. Vai ajudar os desencarnados que forem evangelizados, mas o próprio encarnado logo atrairá outros espíritos, e podem vir espíritos até pior do que o anterior. Então é necessário as duas coisas, a desobsessão e o trabalho interior de transformação. Sobretudo o cultivo das psicoterapias do amor, da prece, da caridade, da paciência e da resignação torna-se indispensáveis. Então vejamos, psicoterapias do amor. Nós falamos desde ontem de manhã sobre essa psicoterapia. Da prece, nesses moldes que acabamos de falar. Da caridade como consequência da lei de amor e de justiça. A prática da caridade real, que é fazer aos outros aquilo que gostaríamos que fosse feito a nós. Não simplesmente filantropia. Podemos até fazer filantropia, desde que seja verdadeiramente um processo de caridade, de doação incondicional de nós mesmos, de solidariedade. A paciência e a resignação. Resignação em relação a quê? Paciência nós já comentamos bastante. É um dos amigos lá do trio. Esforço continuado, paciência e perseverança. A resignação. Muita gente confunde resignação com acomodação aos problemas.
Não, você precisa se conformar. Resignação é conformação? Não. O que, que é resignação? Resignação é uma aceitação profunda das coisas como elas são. Se existem dificuldades na nossa vida, são dificuldades.

0: exercícios para sentir essas virtudes no coração, juntamente com as outras que nós comentamos aqui. Não basta saber que isso é importante para nós, é necessário sentir no coração, realizar exercícios continuados, pacientes e perseverantes para sentir no coração. E aí é importantíssimo lembrar do convite que Jesus faz, né? Dos convites. Vinde a mim todos vós que estáis aflitos e sobrecarregados, e eu vos aliviarei. Tomai sobre vós o meu jugo, e aprendei comigo que sou manso e humilde de coração. Encontrareis descanso para a vossa alma, porque suave é meu jugo e meu fardo é leve. Essas palavras de Jesus não são palavras bonitas para que nós achemos interessante, decoremos e não as usemos na nossa vida. São palavras belíssimas, profundamente alentadoras, mas como nós vimos, perfeitamente aplicáveis na nossa vida. São três convites: o convite do vinde a mim, o convite de tomar o jugo dele e o convite para aprender com ele, que ele nos faz aí nesses versículos, fundamentais para uma vida de equilíbrio, de paz, de harmonia. Que sejamos não apenas aqueles que ouvem e guardam aquilo que ouviram e não usem, mas principalmente aqueles que ouvem, internalizam, trabalhem para transformar a própria vida, para nos tornar relativamente iluminadores. Jesus é o nosso grande iluminador, mas nós, como aprendizes dele, podemos já começar a iluminar o nosso caminho, nos auto-iluminando, e nos auto-iluminando já ir ao encontro do outro, que tem menos do que nós, para podermos também auxiliar na iluminação dos outros. Porque tudo que nós falamos não são ideias nossas, são ideias dos benfeitores espirituais que nos assistem, são ideias de espíritos como Joana de Ângeles, Filomeno de Miranda e outros, que nos assistem, que nos orientam, que nos ajudam a nos iluminar. Eles já trabalham pela autoiluminação e auxiliam aqueles que se colocam como aprendizes a se iluminarem também. Nós podemos fazer o mesmo. Podemos, dentro da relatividade das nossas possibilidades, fazer o mesmo. Trabalhar pela nossa autoiluminação e, num movimento de gratidão a Jesus, a Deus, auxiliar aqueles que se acercam de nós a se iluminarem também. É perfeitamente possível que, ao cuidar das nossas limitações, ao trabalhar com as nossas limitações, nós possamos gradualmente superá-las e servir de exemplo e, principalmente, trabalharmos para que outras pessoas se acheguem dessa proposta e possam também se autoiluminar.
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Prosseguindo no nosso estudo reflexivo sistêmico das obras de Allan Kardec do Evangelho de Jesus, trabalhando o nosso módulo 4, a influência dos Espíritos em nossas vidas. Nós estamos no segundo encontro. Neste encontro nós trabalharemos o tema a influência dos Espíritos em nossos pensamentos. O objetivo é refletir sobre a intervenção que os espíritos desencarnados fazem sobre o pensamento dos encarnados. Por que essa especificação? Porque nossos pensamentos geram energias que produzem ondas mentais. Então, o tempo todo nós estamos sob a ação dessas ondas, que também há uma interferência dessas ondas mentais entre os encarnados. Mas o que nós vamos estudar hoje, especificamente, é a intervenção dos espíritos desencarnados em nossos pensamentos. Vamos começar com a nossa meditação habitual. Feche os olhos e entre em contato com você mesmo em essência, buscando sentir-se um espírito imortal encarnado, interagindo com outros espíritos imortais, encarnados e desencarnados. Como você sente esta realidade? Qual o grau de consciência que você tem dessa interação? Deixe fluir os seus pensamentos e sentimentos, evitando qualquer mascaramento num processo de auto-engano. Seja verdadeiro, verdadeira com você, analisando-se com autenticidade.

Lentamente vamos retornando ao estado de vigília para as nossas reflexões. Antes de nós entrarmos no conteúdo que vamos trabalhar no nosso encontro de hoje, vamos fazer uma recordação do que nós trabalhamos no nosso encontro passado. Nós desenvolvemos o subtema O Espírito Imortal e a Sua Função no Universo, em que nós trabalhamos toda a função dos espíritos encarnados e desencarnados no universo. E vamos fazer a recordação utilizando uma das questões mais significativas do Livro dos Espíritos, que é a questão 540, que aborda de uma forma muito profunda essa ação dos espíritos na natureza e no universo como um todo. Kardec pergunta se os espíritos que exercem ação nos fenômenos da natureza operam com conhecimento de causa, usando do livre-arbítrio, ou por efeito de instintivo ou irrefletido impulso. Então vamos entender a pergunta para depois buscarmos a resposta. Os espíritos já tinham dito até esse momento que há uma ação direta dos espíritos nos fenômenos da natureza. É o que Kardec está perguntando aqui. Se eles sabem o que estão fazendo efetivamente quando realizam essas ações sobre a natureza, ou eles fazem isso de uma forma instintiva, impulsiva, sem saber o que estão fazendo? Então essa é a pergunta. Vejamos o que os benfeitores respondem. Uns sim, outros não. Estabeleçamos uma comparação. Considera essas miríades de animais que pouco a pouco fazem emergir do mar ilhas e arquipélagos. Julgas que não há aí um fim providencial e que essa transformação da superfície do globo não seja necessária à harmonia geral? Então eles começam dizendo que uns têm consciência do que fazem, outros não. E aí comparam com os corais, né? Os corais que formam verdadeiros recifes de quilômetros e quilômetros, o que eles são? Animalículos minúsculos que crescem pela ação do próprio Criador da vida sem terem consciência do que estão fazendo. Mas o fato deles não terem consciência não significa que eles não têm uma utilidade providencial dentro de todo o processo ecológico de equilíbrio da Terra. Inclusive, modernamente, tem se estudado o aquecimento global e a morte dos corais. Tem corais enormes pelo mundo afora que estão morrendo porque as águas estão se aquecendo acima da temperatura ideal. Então, e gerando desequilíbrios muito graves, porque todos esses recifes de corais são abrigos de peixes, de plantas e outros animais que formam um todo daquele meio ambiente em equilíbrio. Se os corais morrem, todos os demais seres vivos que vivem naquela região morrem juntos com eles. Entretanto, são animais de ínfima ordem que executam essas obras, provendo as suas necessidades e sem suspeitarem de que são instrumentos de Deus. Pois bem, do mesmo modo, os espíritos mais atrasados oferece utilidade ao conjunto. Enquanto se ensaiam para a vida, antes que tenham plena consciência de seus atos
e estejam no gozo pleno do livre-arbítrio, atuam em certos fenômenos de que inconscientemente se constituem os agentes. Então, o que acontece? Da mesma forma que esses animais formam os recifes e ocupam toda uma função importante no equilíbrio ecológico do planeta, os espíritos atrasados, que agem de forma material, também vão ser utilizados como instrumentos. Mas de quem? De outros espíritos que sabem o que estão fazendo e aí os utilizam como nós vimos também no nosso encontro passado, como um arquiteto utiliza do servente de pedreiro para fazer as atividades mais grosseiras. Enquanto que ele sabe o que está fazendo, o arquiteto sabe o que está fazendo, o servente ele simplesmente cumpre ordens sem saber muito bem o que ele faz, a não ser a expressão rudimentar de carregar pedras, carregar areia, de misturar uma coisa com a outra, formando argamassa para erguer uma parede e assim por diante. Primeiramente executam. Mais tarde, quando suas inteligências já houverem alcançado um certo desenvolvimento, ordenarão e dirigirão as coisas do mundo material. Depois poderão dirigir as do mundo moral. É assim que tudo serve, que tudo se encadeia na natureza, desde o átomo primitivo até o arcanjo, que também começou por ser átomo. Admirável lei de harmonia que o vosso acanhado espírito ainda não pode apreender em seu conjunto. Vejamos então essa resposta, essa segunda parte da resposta, ela é de uma profundidade muito grande. Então, os espíritos, num primeiro momento, eles não têm consciência do que estão fazendo. São direcionados por outros espíritos mais inteligentes que eles. Com o tempo, com a própria evolução, eles saberão o que fazem e estarão direcionando outros espíritos. E é dessa forma que tudo evolui na natureza. Tudo se encadeia, como os benfeitores dizem aqui, desde o átomo primitivo até o arcanjo, que começou pelo átomo. Então, exatamente eles estão falando aqui da evolução do ser, do princípio inteligente, até a pureza espiritual. Então, nós começamos a nossa evolução enquanto princípio inteligente lá no átomo primitivo. E vamos concluir na condição de espíritos angelicais, de espíritos crísticos, já purificados, que começou lá no átomo, significando que todos têm a mesma origem e a mesma destinação. E como os benfeitores dizem, admirável lei de harmonia, que o vosso acanhado espírito ainda não pode apreender em seu conjunto. Porque é preciso que nós tenhamos uma concepção ampla da natureza para entender essa realidade. Mas essa aqui é a função primordial do espírito imortal. Evoluir desde da primitividade até a pureza espiritual completa. Agora vamos adentrar no tema de hoje, que é a influência dos espíritos em nossos pensamentos. Começando com a questão 456 do Livro dos Espíritos. Kardec pergunta: veem os espíritos tudo o que fazemos? É uma pergunta muito clara, né? Os espíritos, aqui está falando muito claramente dos espíritos desencarnados. Eles veem tudo que nós fazemos no dia a dia, aqui, por exemplo, neste ambiente,
estão espíritos observando aquilo que nós estamos fazendo? Vejamos a resposta. Podem ver, pois que constantemente vos rodeio. Cada um, porém, só vê aquilo a que dá atenção. Não se ocupam com o que lhes é indiferente. Então vejamos, da mesma forma que, por exemplo, se nós formos 2 horas da tarde aqui no centro de Cuiabá e vamos ver numa praça centenas de pessoas passando para cada uma para um lado, essas pessoas não vão ficar atentas a tudo que elas estão observando. Elas vão prestar atenção naquilo que diz respeito aos interesses dela. Da mesma forma, os espíritos, o tempo todo, em todos os ambientes que nós tivermos, nós teremos espíritos desencarnados como testemunhas daquilo que nós estamos fazendo. Dependendo do interesse dele, eles vão observar essa ou aquela ação que nós fizermos. Como diz os benfeitores, não se ocupam com o que lhes é indiferente. Então, continuemos aqui para refletir qual é o sentido dessa pergunta e da resposta.